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0: Em Goiânia, são exatamente 9h05. 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
0: Fui criança um dia e como criança sonhei que o rádio seria parte constante em minha vida. Cresci e o sonho tornou-se realidade. O rádio esportivo faz parte do meu DNA. Vamos juntos até às 11 da noite, destacando todas as informações do esporte no Apito Esportivo. Galera participando, deixando o seu like, se inscrevendo. De segunda a sexta, quando a bola não rola, você tem as últimas informações do esporte no Apito Esportivo. 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Seu boa noite, seu destaque inicial, Richard, aqui no nosso Apito Esportivo.
3: Boa noite, Nilton, boa noite ao Zé do Norte, ao Renato Mafra, a você, ouvinte, Bandeirantes FM. Meu destaque não poderia ser diferente, a boa vitória, a grande vitória ontem do Vila no Oba, com o Oba completamente, quase que totalmente lotada, torcida foi, ajudou o Vila, e o Vila diante de muita dificuldade, que é uma tendência nessa Série B, né? Jogos muito equilibrados, e o Vila aí com mais uma vitória, vendo uma sequência impressionante aí de 4 vitórias, assumindo provisoriamente a liderança, mas o importante é você estar ali no bolo. Hoje, com um jogo a mais com o Sport, mas não importa, o Sport vai ter que ganhar o jogo

0: dele amanhã. Vai conseguir? Não sei, frente ao Atlético, mas de qualquer forma, hoje o Vila é o líder do campeonato.
1: Valeu, então, tá aí o destaque inicial do mais técnico analista Richard Oliveira. Galera, vai chegando, deixando o seu like, se inscrevendo. Atenção para a enquete aqui do Apito Esportivo. Olha, quem é o maior dirigente da atualidade do futebol goiano? Quem é o maior dirigente esportivo do futebol goiano? Participe conosco, seja bem-vindo. 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A galera vai participando. Richard, quem é, na atualidade, o melhor dirigente do futebol goiano? Pipoca não, Richard?
0: Nesse momento, com toda certeza, o Hugo Jorge Bravo.
1: Por quê?
0: Teve um mandato como presidente, reorganizou o Vila Nova, transformou aquele CT, melhorando muito as instalações daquele clube, não cometeu loucuras financeiras, deixou o Vila num patamar financeiro razoável, e hoje a gente vê ele como vice-presidente, mantendo assim a mão forte dentro do Vila, consegue trazer uma comissão de muito prestígio no futebol brasileiro. E aí vai caminhando a passos, não que seja passos largos, mas passos ali, um passinho de cada vez, tentando levar o Vila ao tão sonhado acesso. É possível, sim, mas bem devagar, não cometeu loucuras financeiras, como eu falei, traz o Guto Ferreira, traz o Jorge Sotter, e aí organiza toda a máquina vilanovense. Precisa, sim, agora no mês de julho, de reforço, a gente sabe disso. E o Hugo Jorge Bravo tem certeza que, com cautela e com pés no chão, mais uma vez, ele vai dar conta desse recado. Hoje, nesse momento, o Hugo Jorge Bravo, para mim, o melhor dirigente do futebol goiano.
1: E aí, você concorda, você, internauta, quem é o melhor dirigente do futebol goiano? Pro Richard, é o Hugo Jorge Bravo. E para você, participe conosco, o Apito Esportivo está no ar de segunda a sexta, das 9 às 11 da noite. Quando a bola não rola, você tem as últimas do esporte. 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
1: 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Mesa de áudio, Cé do Norte. Na live, o Renato Mafra. A galera vai participando conosco, a nossa enquete. Quem é o melhor dirigente do futebol goiano? Você sabe que eu lhe acompanho também, cara?
0: É.
1: Realmente. É, o Hugo tá fazendo a diferença. O Vila é o que tem a folha de pagamento menor e tá na ponta, mostrando que está sendo bem gerido, bem administrado. Claro que amanhã pode não ser, mas como a pergunta é, qual é na atualidade o melhor dirigente do futebol goiano? Eu também vou de Hugo Jorge Bravo. Hoje à tarde eu estava no Bandeirantes Esporte Clube, Richard.
0: Sim.
1: E aí eu fiz a pergunta, qual é o melhor jogador do futebol goiano na atualidade, Richard?
0: Na minha opinião, João Vieira voltou a ser aquele João Vieira do Campeonato Goiano. Ontem estive lá fazendo pelo apito esportivo, junto com a Tida, com o Vidal, e aí eu pude observar. Ontem, o meio-campo com Dudu e com João Vieira dominaram ali aquele setor, aquele corredor central, e foram peças importantíssimas pro Vila chegar mais uma vitória. João Vieira, para mim, hoje é o principal jogador de futebol goiano hoje, na minha opinião, o Nilton.
1: Valeu, então. E para você, quem é o melhor jogador na atualidade do futebol goiano? A galera vai participando, se inscrevendo, seja bem-vindo ao nosso apito esportivo. 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Daqui a pouco vamos debater o jogo de ontem do Vila, do Atlético. Amanhã tem Goiás. Vou dar uma geral aqui: 9:16 é Brasileirão Série B, 12ª rodada. Olha só, hoje Ponte Preta 1, Cuiabá 2, próximo adversário do Vila. Cuiabá ganhou lá em Campinas. O Náutico perdeu pro Fortaleza por 1-0. Amanhã teremos Ceará e Avaí às 20h, Goiás e Novo Horizontino. Esse jogo acontece às 20h, Sport Recife e Atlético, e amanhã às 21h, quando será finalizado a 12ª rodada. Atenção para os resultados: Operário 2, Juventude 1, Criciúma 1, Londrina 2, CRB 2, São Bernardo 3, Vila Nova 1, Botafogo de Ribeirão Preto 0, América Mineiro 1, Atlético Goianiense 2, Ponte Preta 1, Cuiabá 2, Náutico 0, Fortaleza 1. A classificação do campeonato fecha amanhã a rodada, que começou na sexta, vai fechar na quarta-feira. 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Atenção para classificação 9-18. O Vila Nova é o líder do Brasileirão, 25 pontos. Em segundo, São Bernardo, 24. Em terceiro, Sport Recife, 22. Em quarto, Fortaleza, que venceu hoje, chegou a 21 pontos. Em quinto, Criciúma, 20. Em sexto, Náutico, 19. Em sétimo, Operário, 19. Em oitavo, Goiás, 17. Em nono, Novo Horizontino, 17. Em décimo, Atlético, 17. 11º, Juventude, 16. 12º, Atlético Goianiense, 16. 13º, Cuiabá, 16. 14º, CRB, 14. 15º, Ceará, 13. 16º, Botafogo de Ribeirão Preto, 10 pontos ganhos na zona do rebaixamento. Se a competição tivesse terminado, estariam rebaixados o Avaí, 17º, 10 pontos. 18º, Londrina, 8 pontos. 19º, a Ponte Preta, 8 pontos. Em 20º, América Mineiro, com 3 pontos ganhos. Subiriam direto para a elite, para a Terra Prometida, onde mana leite e mel. Vila Nova, primeiro. São Bernardo, segundo. Teríamos dois playoffs, O terceiro, Sport Recife, com o sexto, Náutico. Primeiro jogo em Recife, segundo jogo em Recife. Primeiro jogo em Recife, segundo jogo também em Recife, né? Porque os dois times são...
0: O primeiro jogo na ilha e o segundo dos aflitos.
1: Não, primeiro jogo, que ele é o sexto. Ah. Nos aflitos,
0: jogo,
1: e o segundo jogo na ilha. Quarto colocado, Fortaleza contra o Criciúma, quinto. Primeiro jogo em Criciúma, segundo jogo em Fortaleza. Ô Richard, você vai comentar essa situação. A galera tá participando. O Adenir Cruz, Tadeu Melhor, alô liderança, torcedor esmeraldino, Rony Silva Bonfim, boa noite Nilton, boa noite, o Cleves Henrique. Nilton, ganhei o ingresso aí no Boleiragem, mas o Iago não explicou onde posso pegar o ingresso. Cara, vai ter que ligar amanhã, porque a turma já foi embora. O Zé do Norte tá falando aqui, ô Cleves, que você tem que entrar no Instagram do Brizado, né? Isso. Então, para poder pegar lá, cara. Eu não tava aqui, eu tava saindo de casa, cheguei aqui, a turma já foi embora. Qualquer coisa, aí amanhã você entra em contato aqui na rádio, durante o dia, que o Iago estará por aqui. 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
1: 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Galera, vai participando. O Rodrigo Monteiro, o homem aqui, ó. Tadeu, o melhor goleiro, Nilton. Ou, quem é o melhor goleiro do futebol goiano? O Paulo Vitor, o Elton Leite ou o quem tá jogando lá no Goiás agora é
0: o
1: Tadeu não.
0: Thiago Rodrigues. Bom,
1: Thiago Rodrigues ou sim. Tadeu, quem é o melhor, Rich?
0: No momento, Elton Leite, infelizmente o Elton
1: quem é?
0: Leite.
1: É o Elton. Elton Leite. Rapaz, eu falo pro povo aqui, eles não acreditam.
0: Elton Leite, no momento, o melhor goleiro, na minha opinião. Agora o detalhe, aquela contusão de ontem, aquele choque com o Formiga, vai custar caro pro Elton Leite, pros dois, hein? Infelizmente. Vai ficar algum tempo parado aí, que a coisa não foi muito...
1: É, mas tem um paredal, simples, não.
0: Isso, joga também. Bom, agora, o goleiro do Atlético ontem salvou, hein? Fez uma baita de uma partida e salvou o Atlético ontem. O último colocado da América deu um sufoco no nosso dragão. Se não é o Paulo Vitor, não traz esses três pontos ontem de BH, não, viu, Nilton?
1: Tá bom, deixa eu ir pro nosso pit stop, na sequência você analisa em relação à tabela de classificação. Galera, participe conosco, deixe o seu like. 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
2: Agora são 9:29, 9:29 ao vivo, o nosso apito esportivo, Rogério Cruz do Nascimento, Elton Leite parado, Nilton. Ontem o Tigrão passou medo em nós, esse negócio ficar retrancado, voltando o jogo, quase tomamos o empate. Ô Richard, a galera compareceu. O Vila ganhou só de 1-0, poderia ter metido 4 e aí sofreu o sufoco final do jogo.
3: Pelo primeiro tempo que fez, merecia, dava pra fazer mais de um gol. Primeiro tempo de muita intensidade, acho que foi o melhor primeiro tempo do Vila nessa competição, marcando lá em cima, marcando alto, marcando pressão o time do Botafogo, não deixando o Botafogo respirar, e aí com consequência disso as situações de gol, as chances de gol foram aparecendo. Uma chance claríssima com o André Luiz no contra-ataque, outra chance no chute do próprio Rian. Então foi um time meio envolvente, um time muito intenso, que merecia ir pro vestiário no intervalo com mais de um gol. Não veio, só veio esse gol do primeiro tempo do André Luiz ali, e aí sofreu no segundo tempo, mas natural, porque Tencat mudou o time dele, botou ali dois extremas, um do lado direito, um do lado esquerdo, que deu muito trabalho, principalmente o Jefferson Ney, que entrou lá do lado esquerdo, deu uma canseira no Natan, rapaz, e quase, por pouco, o Vila não tomou empate, mas soube administrar. Mais 3 pontos é importantíssimo. 1-0 também é 3 pontos, 4-0 é 3 pontos, 10-1 é 3 pontos, que seja 3 pontos por 1-0. Venceu é o que importa, hoje é líder do campeonato, Nilton.
2: Valeu, então, tá aí a participação do Richard Oliveira. Agora são 9:31, estamos ao vivo aqui, no Apito Esportivo. Obrigado você que está na nossa live no YouTube, Rádio Bandeirantes Goiânia, você que está aí no FM 98,7, deixe o seu like, participe conosco, seja bem-vindo. 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Agora 9:33, a informação não para no nosso Apito Esportivo. Richard, como é que você analisa esse atual momento da equipe do Vila Nova no Brasileirão? É fogo de palha ou Tigrão, esse ano vai ser diferente? Parece que assim, o Vila tá mais focado, quer o acesso de uma forma ou de outra.
3: Não é cedo para dizer em acesso, mas a pontuação, ela faz com que o torcedor se empolgue, e o torcedor tá na condição dele, ele tá vendo o time dele líder, tem que se empolgar mesmo. Agora a gente sabe que existe um trabalho sério além das quatro linhas, que é do Jorge Sotter, o preparador físico, principalmente nas mãos do Guto Ferreira e também na diretoria, porque sabe que na metade do ano, depois da janela aberta, todos aqueles concorrentes ali vão se reforçar e o Vila não vai ser diferente. E aí vem fazendo um grande papel o nosso Guto Ferreira. Pega aquele time do Campeonato Goiano com a chegada somente do Elton Leite e do Dudu e transforma esse time num time bem mais competitivo, de muita intensidade. A gente vê no jogo de ontem, o Vila já marcando pressão, já é uma característica desse time nas mãos do Guto Ferreira, Nilton. Retomando muita bola no campo defensivo do adversário, conseguindo controlar esse jogo dentro do próprio campo do adversário, mudando essa bola de corredor com muita rapidez. A gente viu muitas vezes ontem a criação de jogo ali com o Natan e Rian do lado direito, a bola transitava pelo meio e daqui a pouco estava lá do lado esquerdo com o Igor e com o Janderson. Então a gente vê essa qualidade no Vila, vê o Vila também em bons contra-ataques, em transição muito rápida, e vê o Vila se defendendo melhor quando ele traz um pouquinho o Dudu e o João Vieira para proteger ali. O Vila hoje está tomando menos gols, está sendo um time mais equilibrado defensivamente, e você soma tudo isso aí, esse mix aí de melhora no time, vem transformando o Vila Nova aos poucos. Agora é pé no chão, a empolgação é do torcedor. Eu tenho certeza que Guto Ferreira, Jorge Soto, Hugo Jorge Bravo, chefiando toda essa direção, além das quatro linhas, vai ter, com muita calma, vai ter pés no chão para fazer o Vila cada vez mais forte, Nilton.
2: Valeu, então, opinião do Richard Oliveira, o mais técnico analista aqui no nosso Apito Esportivo. Vamos juntos até às 11 da noite, quando a bola não rola, você acompanha as últimas informações no nosso Apito Esportivo. Vai deixando o seu like, se inscreva, compartilhe, participe conosco, você tem vez e voz conosco na Rádio Bandeirantes FM 98,7. Acompanhe todas as informações do mundo esportivo. Galera, quem é o maior dirigente da atualidade no futebol goiano? Quem é o melhor goleiro? Raul Alcântara, Nilton, o Cuiabá, próximo adversário do líder, ganhou fora. Pode ser preocupante. É o Cuiabá pro Vila domingo lá em Cuiabá,
3: o Cuiabá venceu hoje a Ponte Preta, jogo importante. Cuiabá vem sofrendo muito, principalmente no início do campeonato, agora vem dando sinais de melhora. É claro que todo jogo é importante. São jogos muito difíceis. Ontem o Atlético pega o último colocado e sofreu muito para vencer. Então essa Série B tem essa característica, Nil. Às vezes você pega um time que está lá embaixo, mas não deixa de ser jogos difíceis que você tem que estar atento e estar focado e levar para dentro de campo a mesma intensidade de sempre. Levar a mesma intensidade de um clássico, você leva para qualquer jogo. E o Vila está conseguindo fazer isso. Se conseguir continuar fazendo isso, principalmente contra o Cuiabá, lá em Cuiabá, a chance de ter um bom resultado são grandes. Que não possa, talvez, vir uns 3 pontos, mas que continue pontuando pelo menos o empate, trazendo de lá, já tá de bom tamanho, viu, Nilton?
2: Valeu, então, tá aí a participação do Richard Oliveira. Estou abraçando a Tida Pereira, tá lá em Nova Veneza, conectada, plugada, acompanhando o nosso Apito Esportivo. Nilton, sim, Richard.
3: E o detalhe, hein? Tô vendo o horário desse jogo aqui, Cuiabá e Vila Nova. Domingo, 16 horas, rapaz. 16 horas em Cuiabá, você sabe como é que vai
2: estar. Faz frio pra caramba, viu?
3: É, você vai ver como é que vai estar o clima lá, com o Vila já se prepare aí, porque vai pegar ali uns 40 graus na sombra lá domingo.
2: É mesmo?
3: Ah, Cuiabá é quente demais, né, Nilton? O negócio lá pega.
2: Nunca fui lá, cara.
3: E aí, marcar um jogo pra Cuiabá 4 horas da tarde, rapaz, a CBF tinha que rever esses horários quando os jogos estão em Cuiabá.
2: Mas o clima tá frio, de repente lá pode estar, você acha que não?
3: O frio lá em Cuiabá é 37 graus, o pessoal bota jaqueta lá põe jaqueta de frio, 37 graus. Lá é sempre 40 graus, 39, 40. O negócio lá é feio, Nilton.
2: Valeu, então, tá aí a participação do Richard Oliveira conosco aqui no nosso Apito Esportivo. Galera, vai participando conosco, respondendo a nossa enquete: quem é o melhor dirigente do futebol goiano na atualidade? Participe, deixe o seu like, se inscreva aqui no nosso canal Rádio Bandeirantes Goiânia. Você tem vez e voz no nosso Apito Esportivo. Galera, vai participando, deixando o like. Olha aqui, o Moacir Pereira, Nilton, Marquinhos Gabriel é seleção mesmo. Ele é muito craque, mas para mim o melhor é o nosso paredão, Elton Leite. Marquinhos Gabriel hoje é o melhor 10 do futebol goiano, Richard?
3: Olha, eu fico, eu tava gostando da nova função do Marrone, mas o treinador ontem tira o Marrone de meia, aquele meia junto com o Coutinho, e leva ele pra ponta para que o Guilherme Marques entrasse. Mas o Marquinhos Gabriel hoje é aquele 10 que articula, e é a vantagem do Marquinhos Gabriel, o Nilton, ele aparece muito em zona de finalização, tem muito chute para gol e assistências também. Vejo ele um pouquinho na frente hoje do próprio Marrone como meia.
2: Ah, beleza, então tá aí a participação do Richard aqui no nosso Apito Esportivo. A galera vai participando, deixando o seu like, se inscrevendo, seja bem-vindo. Você tem vez e voz no nosso Apito Esportivo. Agora são 9h40. Estamos ao vivo na mais ouvida Bandeirantes FM 98,7. 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Agora 9h41, na sequência tem mais. Vamos falar do Vila, do Atlético, do Goiás, seleção brasileira. Vai começar a Copa do Mundo, você acompanha todas as informações no Apito Esportivo, de segunda a sexta, das 9h às 11h aqui na Bandeirantes FM, e aos domingos, das 9h ao meio-dia, Apito Esportivo. Não perca essa jogada.
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5: Agora 9:49, estamos ao vivo com o nosso apito esportivo. Vamos juntos até às 11 da noite, segunda a sexta, quando a bola não rola, você acompanha todas as informações é do esporte. Ô Richard, como é que você viu ontem a vitória do Atlético 2-1, gols do Marrone e também do Coutinho?
6: É, o Atlético vinha, decepcionou nos seus dois jogos em casa, de 6 pontos, só ganhou um, perde pro São Bernardo, empata com o Goiás e depois saiu muito pressionado aqui pro BH. O treinador Eduardo Souza balançando no cargo, mas coloca o time para frente, coloca o time mais pro ataque, se arrisca mais e trouxe esses 3 pontos. Tudo bem que sofreu também. A América criou várias oportunidades de gol e o Paulo Vitor foi uma peça fundamental para esses 3 pontos. Comece a reagir. Agora, Eduardo Souza precisa definir seu sistema tático, seu modelo de jogo e definir seus 11 titulares para que esse time possa crescer taticamente, jogo a jogo, treino a treino. Daqui a pouco ele inventa um 3-5-2 e volta tudo e troca o seu lateral direito, troca seu ataque, o time não vai dando liga. O time só dá liga, Nilton, quando você repete esse time, dá moral para os caras, faz com que eles se sintam titulares e define o modelo de jogo. Então a gente fica sempre na expectativa que o Atlético tenha uma sequência boa para aumentar sua pontuação e estar ali aproximando também do G6.
5: Beleza, então esse é o Richard Oliveira aqui no Apito Esportivo. Galera, vai participando, deixando o seu like, se inscrevendo. Participe conosco no seu final de noite. Você acompanha todas as informações no Apito Esportivo. E a galera participa, o internauta tem vez e voz. 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Lembrando que hoje, pelo Brasileirão, a Ponte Preta perdeu por 2-1 para a equipe do Cuiabá. O jogo foi lá em Campinas e o Fortaleza bateu o Náutico por 1-0. 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Fale com o Júlio César. Alô, Júlio. Sim, Richard.
6: É, chamando a atenção esses resultados até o momento, muita gente ganhando fora de casa, né, Nilton? Fortaleza bate o Náutico hoje, o jogo lá em Recife, o Cuiabá ganhou da Ponte em Campinas, o Atlético bate o América lá em BH e o São Bernardo ganha do CRB lá em Alagoas. Quer dizer, mostra o equilíbrio e mostra também que o time, mesmo jogando fora de casa, se for com coragem, se imprimir intensidade, com bom desenho tático, você pode sim acreditar e vencer também na casa do adversário. É assim que o Vila tá conquistando também essa boa posição na tabela. É líder porque jogou dois jogos seguidos fora e ganhou os dois. Muito importante então isso aí nesse campeonato. Você jogar fora acreditando que pode trazer os 3 pontos, Nilton.
5: Ah, bom, então vou te fazer uma pergunta de vestibular. 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Galera, vai participando conosco. 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Richard, você acredita que teremos quantos goianos lá na reta final, quando fechar essa fase aí, dia 28 de novembro? Você sabe que os 6 primeiros, 2 primeiros sobem e os 4 vão disputar aí mais 2 jogos para ver os outros 2 que vão subir. Você acredita que o campeonato goiano emplaca 1, emplaca 2 ou consegue emplacar os 3?
6: Vai depender muito do nível de contratação dessas 3 equipes na janela, Nilton. Hoje o Vila vive um grande momento, mas você vê aí com sérios problemas um DM, os dois atacantes, Della Torre, Rafa Silva no DM. Ontem
5: André tá metendo gol, cara. Ah,
6: mas não é a posição dele, não é a dele. Ele jogou muito bem nesses dois últimos jogos, o Nilton, mas ontem, dentro do primeiro tempo, já começou a sentir também, tava mancando, você viu, dor no quadril, jogadores que vira e mexe tá no DM, como é o caso do Emerson Urso, daqui a pouco é o Jandes, estava mancando também ontem no final do jogo. Quer dizer, vai depender muito do nível de investimento desses times e contratações pontuais para que os três cheguem. Torço para que os três cheguem ali entre os G6 nas últimas rodadas ali no final desse campeonato, para que a gente tenha pelo menos 2 na Série A do ano que vem. Mas acho difícil. Vamos ver o nível de contratação desses times depois da Copa do Mundo, Nilton. Isso vai dizer muito o que, vai ser essas equipes no segundo turno.
5: Valeu, então. E aí, você concorda, discorda do Richard? 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Fale com o Júlio César. 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Fale com o Alessandro. Agora 9:57. Estamos ao vivo até às 11 da noite com o nosso Apito Esportivo na Bandeirantes FM 98,7. A Bandeirantes amanhã transmite o Brasileirão da Série B, o jogo entre Goiás e Novo Horizontino. Richard, quarta divisão, o Goiatuba classificou, vai jogar com o Brasiliense, daqui pra frente é mata-mata. Primeiro jogo lá, segundo em Goiatuba. Aparecidense empatou, cara, 2-2
6: com o Gama, né?
5: Com o Gama.
6: Bom resultado.
5: Primeiro, aí vai pegar o Capital. Primeiro jogo aqui, segundo jogo lá. E agora teremos ainda no final de semana para definir a situação do craque. Vai jogar com o Iviema, certamente vai se classificar, e o Abecate ainda sonha, vai jogar com o Uberlândia, que já está classificado.
6: É, a chave então do craque.
5: O Yuma já foi pro espaço.
6: A chave do craque não está definida ainda, né?
5: Não, porque não teve jogo.
6: Tem boas chances de classificar.
5: Não teve jogos.
6: Tem boas chances de classificar.
5: Jogos acontecem nesse final de semana.
6: Vejo aí o Capital, que foi o líder na chave do Goiatuba, né? Então a Aparecidense tem uma carne de pescoço pela frente aí. Não acredito. Claro que a gente torce sempre para nossa Cidinha, para o Zé Carlos, o treinador lá, mas vejo o Aparecidense com muitas dificuldades para passar pelo Capital. Agora, a esperança nossa é que o Goiatuba, jogando o segundo jogo lá em sua casa, o Glauber vai se cuidar por esse primeiro confronto frente ao Brasiliense, pelo menos trazendo um empate lá de Brasília, Nilton, levando esse jogo lá para Goiatuba, lá onde o Goiatuba é quase invencível, vem fazendo bons jogos lá em Goiatuba, com apoio da torcida. Vejo grandes possibilidades do Goiatuba passar e seguir em frente nesse campeonato, Nilton.
5: Valeu, então, opinião. Será que nós temos aí o craque, o Goiatuba, a Aparecidense, alguém que possa pintar na terceira divisão, Richard?
6: Eu vejo com mais condições o Goiatuba. A gente tem que ver como é que vai ficar o cruzamento do craque, né? Que não acabou ainda, a chave dele não está decidida, a sequência dos quatro primeiros, e quem que ele vai enfrentar na próxima chave. Agora a gente aposta com toda certeza Goiatuba, que ano passado ficou muito, mas muito próximo mesmo da Série C, quando enfrentou a Inter de Limeira e ficou na Inter. Quem sabe agora nas mãos do Glauber Ramos, esse time do Goiatuba pode ser aí aquele time que vai ter mais um time no Brasileiro da Série C. Por que mais um? Porque eu acredito que o nosso Anápolis vai dar a volta por cima nesse campeonato e no mínimo permanecer para a Série C ano que vem, Nilton.
5: Valeu, então, tá aí a opinião do Richard, ao vivo aqui no Apito Esportivo. Participe conosco, deixe o seu like, se inscreva, seja bem-vindo. Obrigado você, internauta conectado, obrigado você plugado conosco no Apito Esportivo na Bandeirantes. 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Ô Richard, e aquele desastre, o que aconteceu com o Anápolis no jogo de volta? 3-1 aqui, tomou de 4, perdeu o título.
6: O Anápolis passou um sufoco lá contra o Rio Branco, na decisão da Centro-Oeste, ganhou bem o Anápolis e quase foi vencido lá. Teve jogador expulso e um golzinho ali no final salvou o Anápolis naquela oportunidade. E aí fez uma boa vantagem também frente ao Paysandu, mas pega um time lá no Mangueirão com 40 mil pessoas. A gente sabe do tamanho do que é essa camisa do Paysandu, né? E a força que tem essa torcida. E aí, claro que um resultado de 4-0, a gente não pode considerar um resultado normal, mas pegou um adversário à altura. E aí eu vejo que o Anápolis chegou onde dava para chegar. Eu acho que, claro que o sonho do título da Copa Verde foi por água abaixo, mas está de parabéns pela conquista da Centro-Oeste. Conquistou uma vaga importantíssima na terceira fase da Copa do Brasil do ano que vem. É ter agora pés no chão e seguir em frente para permanecer na Série C. Esse resultado, o 4-0, não é normal, mas uma derrota por Paysandu lá, até porque, Nilton, Paysandu hoje é o terceiro colocado na Série C. E o Anápolis é o último, então a gente vê um pouco, a gente vê a disparidade técnica e tática dessas duas equipes. Então, para mim, tá dentro do normal. Parabéns ao Anápolis, volta para casa, agora foco total nessa Série C para sair dessa incômoda incômoda última posição e se recuperar dentro do campeonato.
5: Valeu, então, tá aí o Richard Oliveira, 10:02, estamos ao vivo aqui na Rádio Bandeirantes FM 98,7, também pela internet, pelo nosso canal no YouTube.

0: 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Eu disse DP Autopartes, abraçando o Davidson. Ele é torcedor do Atlético, ele e o pai dele. Grande Davidson.
1: Grande abraço ao Davidson aí no.
0: Um abraço.
1: Agradecendo o carinho da audiência.
0: Tá conosco aqui no nosso aqui no nosso apito esportivo. Vamos para mais um pit stop. Na sequência tem mais já já o Divino Luceno, o Igor Adorno, aniversariante hoje. Tem Goiás, tem Vila, tem Atlético, tem a Cristiane. É Matheus trazendo as informações do Anápolis. Enfim, um show de informações. Estamos ao vivo até às 11 da noite aqui na Bandeirantes.
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7: Agora são 10 horas 12 minutos, 10 e 12 ao vivo, o nosso apito esportivo. Vamos juntos, destacando todas as informações do esporte. Olha que o Wellington Santos, Nilton e Richard. Se o Elton Leite ficar três meses sem poder jogar, o Vila poderia ir atrás do Jean, ex-goleiro do Atlético, está livre no mercado. O que vocês acham? Abraço do Tim Chinela.
8: Me parece que o Jean está no futebol equatoriano, viu, Nilton?
7: É? Está no Paraguai não?
8: Não, ele está jogando, rapaz. Ele tá em atividade lá, ele não tá sentindo.
7: O Elton Leite pode ficar 3 meses.
8: Olha,
7: sem
8: Nilton,
7: jogar, bicho.
8: O negócio foi sério. Eu não tenho os detalhes, não.
7: Meu
8: o
7: Deus.
8: Formiga, cara, teve fratura.
7: Não, mas o Tinha aqui é bem informado. Ele
8: pois
7: é Vila Novense.
8: Então,
7: eu não esperava tá que fosse dizendo, tanto.
8: Foi um choque e ele foi mal. Não precisava abandonar o gol daquela forma. Ui, tava o Anderson Jesus e o William Formiga.
7: Não, o William ia tirar de cabeça.
8: É, ele se precipitou, foi muito afoito na bola. E contusão no, na cabeça, aí você tem que ter muito cuidado, a equipe médica. E se passar por cirurgia ainda, né, Nilton? De repente passa por cirurgia, aí você pode botar 90 dias isso aí no mínimo, aí desfalca o Vila, é outro problema pro Vila resolver nessa janela aí de essa janela que se abre depois da Copa.
7: Ah, bom, então a galera vai participando conosco. Olha aqui o Sebastião Borges. Nilton, como está a condição do Formiga e do Elton Leite? Fora do jogo, do final de semana. O Elton pode ficar 3 meses fora do futebol.
8: Eu acho que a situação do Formiga ainda foi pior, Nilton, porque ele levou a pior nessa dividida aí. O problema dele acho que é mais sério ainda. Talvez, a gente não tem detalhes, mas de repente não joga essa
7: Formiga?
8: Aquele negócio. Teve trauma na testa, a parte no nariz, no aqui para baixo do olho um pouquinho. O negócio, rapaz, aí vai ter que. São regiões muito delicadas, né? Então a gente não sabe como é que vai ficar a situação desses atletas.
7: Aí. 10:14, agora são 10:14 ao vivo, nosso apito esportivo, aqui na 98,7 Rádio Bandeirantes FM Goiânia, também estamos pelo nosso canal no YouTube, Bandeirantes Goiânia, galera vai participando, tô abraçando meu amigo Cláudios lá do Cláudios Pneus e Centro Automotivo, serviço de vulcanização, alinhamento, balanceamento, troca de óleo e todos os tipos de pneus para veículos. 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Já o Vila, o Goiás e também o Atlético aqui no nosso apito esportivo de segunda a sexta, quando a bola não rola, das 9 às 11 da noite, aos domingos, das 9 ao meio-dia, aqui na Bandeirantes FM 10:16. Ô Richard, e a seleção brasileira, Richard, vai começar. O Wilton Pereira Sampaio. O Wilton Sampaio Pereira, não. O Wilton Pereira Sampaio.
8: Apita o nosso goiano aqui. Que moral, hein, Nilton?
7: Muito,
8: cara. Vai apitar a abertura da Copa. Esse cara aí tá de parabéns. É um dos melhores, não só do Brasil, como do mundo. Vai estar aí na telinha para o mundo inteiro ver a arbitragem dele. Tomara que ele vai bem e que, como ele de costume, né? Um árbitro bem discreto e com muita tranquilidade apitar esse jogo. E a seleção, a imprensa do modo geral, os torcedores, a população brasileira não está acostumada a ver um treinador estrangeiro na seleção, principalmente europeu, e esse cara vem fazendo o trabalho dele, e, no meu entender, com muita inteligência e com muito equilíbrio, tanto que ele põe em evidência todos os jogadores disponíveis na seleção hoje, nesses dois amistosos, Nilton, tanto contra o Panamá, quanto contra esse último agora, contra o Egito. Ele rodou todo mundo e oportunizou. Para fazer média? Claro que não. Para botar todo mundo em condições, em ritmo de jogo, para ele saber ali nas mexidas com quem ele entra e nas possíveis mexidas já no segundo tempo. Então tô gostando do trabalho. Agora todo mundo curioso para saber com quem ele entra frente ao Marrocos. E aí somente ali às 18 horas de sábado ele divulga, sai a escalação do Brasil. Creio eu que ele entra com esse time aqui, Nilton. O Alisson e Banes na direita, Marquinhos, Gabriel Magalhães e Alexandre na esquerda, Casemiro, Bruno Guimarães, Paquetá na direita e Matheus Cunha na esquerda, e por dentro Vinícius Júnior e Rafinha. para mim é esses 11 que entram, que entra frente ao Marrocos. E aí vem, ele tem no banco ali vários atacantes para poder ver o que que o jogo vai pedir no segundo tempo. Hendrick, Rayan, Igor Thiago, Danilo do Botafogo, várias opções ele vai ter. Então tá todo mundo aí curioso para saber como que o Ancelotti escala a seleção para o jogo que é o mais importante, né, Nilton? É o jogo mais difícil. Marrocos é um time bom. Tem Hakimi, o principal lateral do mundo. Tem o Brahim Dias, que é um atacante do Real Madrid, muito bom jogador. Então, é o atual semifinalista da última Copa, então todo cuidado é pouco para enfrentar esse time aí no sábado.
7: Valeu então, opinião do Richard. 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Estou abraçando o Maurício, lá do Diegão Supermercado.
8: Maurício Diegão, ali no Vila Novo Mundo Novense, e no Senador Canedo.
7: Exatamente.
8: Olha, Nilton, ali é campeão ouvinte, de preço, nós, viu?
7: Nossa,
8: carne, bicho, mais barata de Goiânia tá
7: e ali. E verdura,
8: no,
7: então.
8: É, tá ali no Diegão.
7: Exatamente. Um abraço lá pro Maurício. Tive com ele a semana passada. Nilton, acompanho sempre o Apito Esportivo. Sou fã da Rádio Bandeirantes. Um abraço lá pro Maurício. Ele é conhecido também como Diegão, né? Já que o supermercado chama Diegão, Vila Novença, ontem estava lá no Onésio Brasileiro Alvarenga.
8: E quem está na audiência, você falou, a gente comentou lá o preço de carne, é o.
7: Quem?
8: O nosso Marquinhos, lá da Casa de Carne, ali na tá P16. Aqui? Marquinhos.
7: Grande Marquinhos.
8: Ele é.
7: Está ouvindo aqui?
8: Casa de Carne.
7: Tá.
8: Casa de Carnes do Marquinhos, ali na P16, setor dos funcionários. Ele é conselheiro do Vila Nova, inclusive. Tá com a gente aqui na audiência e tá muito feliz com o time dele, liderando o campeonato. E o funcionário dele, o Monteiro, também tá sempre nos assistindo. Assiste todos os dias o apito final, o apito esportivo, das 9 às 11 da noite, Nilton.
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4: Agora 10h28, ao vivo, nosso apito esportivo. Alô, Júlio César, um abraço, liderança. Estou abraçando o Wilson lá no Shopping das Baterias. Galera vai participando aqui. Wellington dos Santos, deixa eu pegar aqui. Ele tá aqui. Newton, o Elton Leite fraturou o nariz e parece que não vai precisar de cirurgia no maxilar. Porém, tem uma máscara que pode ajudar para ele voltar mais rápido. Abraço do Tim Chinelo. Então, sendo assim, ele não vai ficar 3 meses fora.
5: É, de repente usa aquela máscara que o próprio goleiro do Goiás usa, né? O Thiago Rodrigues, uma proteção ali, para ele ter mais segurança, mais confiança de voltar a jogar o mais rápido possível. Esse goleiro hoje é peça fundamental para a sequência do Vila no campeonato, Nilton.
4: O Raul Alcântara, Nilton, o Vila chegando à terra prometida, tem que jogar no Olímpico ou no Oba? E aí?
5: Primeira divisão? Aí tem que ir pro... Qual o campo tem... Qual está,
4: cara, no Olímpico, pra caber no mais, Olímpico, você sabe aonde?
5: Tem mais público no Olímpico?
4: Lá cabe uns 13 ou 14 mil, cabe mais gente que no Vila.
5: É, o Serra Dourada só em 2028.
4: O Jonas Duarte, eu jogaria no Jonas Duarte. Lá tem que arrumar aquele gramado lá... Porque lá cabe mais jeito,
5: capacidade,
4: né?
5: Lá
4: é maior, maior. Hoje não, assim, mas é maior.
5: Nilton, mas o Vila Nova não
4: eu
5: sairia...
4: Eu acho que hoje aquele estádio lá, ele caberia mais.
5: Vila Nova não sairia de Goiânia pra jogar um brasileiro de Série A, não. Mas de jeito nenhum. Era no Oba, o estádio Olímpico. Aí tinha que definir qual desses dois campos oferece uma maior segurança para um Vila e Flamengo, né? Um Vila e Corinthians, um Vila e Palmeiras, olha só. Seriam ótimos jogos, hein?
4: Ah, bom. Olha aqui o Luciano Ramos. Nilton, sou seu fã, sou seu brother. Boa noite, tamo juntos. Um abraço. Grande Luciano Ramos, obrigado pelo carinho. A Germina Joaquina. Boa noite, pessoal. O Thales foi campeão com o Vila Nova, que está na Ucrânia. Muito bom jogador. Ele é muito bom. Poderia voltar. Estava no jogo ontem. E aí, você lembra do Thales?
5: Thales. Qual posição?
4: Você tá falando aqui que ele foi campeão, tava no time.
5: Campeão ano passado?
4: Foi campeão no ano passado, pelo Vila. Thales. Me ajuda aí, qual a posição, Germina? Que ele jogou aqui, que é tanto. Ele foi titular na equipe do Vila aí? O Thales. O nome não é estranho, não. Olha que eu faço muitos jogos, mas ajuda aqui, trazer na mente aí, o Germina Joaquina. 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A Germina falou que, Série C é prata da casa. Thales. Mas eu tenho um branco aqui, ô Germina, ajuda nós aí. O Thales, ela tá falando que ele era prata da casa.
5: Ele tá jogando aonde atualmente?
4: Não, ele jogou na Série C do Vila, é isso, Germina? Explica aí. Wesley Vieira, ruim que dói. O Wesley lembrou dele aqui, a Germina. É bom e ajudou muito. É que eu não tô conseguindo lembrar aqui dele. Me desculpe. 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Divino Lucena está me chamando com as informações do Goiás e do Norte. Amanhã o Goiás joga para Brasília, máquinas, ferramentas elétricas e assistência técnica autorizada Bosch, Dealt e outras marcas. 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
6: Tá legal, Nilton. Voltando então aqui no apito esportivo para trazer agora a presença do técnico Daniel Paulista, que no treinamento da última segunda-feira, logo antes, ele acabou concedendo uma entrevista coletiva e entre outros assuntos ele falou, foi perguntado e respondeu em relação aos dias que teve para estar trabalhando o grupo de jogadores e também em relação aí às ausências de GG, Lucas Rodrigues e do próprio atacante Cadu, que confesso a você, imaginava que já estaria à disposição para este confronto. Ele próprio fez um sinal positivo e me falou lá no treinamento ainda da semana passada, uma vez que ele já tinha saído da transição. Mas vamos ouvir aí o técnico Daniel Paulista em relação a essas duas situações. Fala aí, Daniel.
7: Claro que é um tempo importante, porque você consegue trabalhar situações que numa sequência de jogos você não consegue, né, pela minutagem, pelo desgaste de um jogo para outro. Claro que também nós aproveitamos para que os próprios, não vamos fazer um paralelo, os próprios atletas que vinham jogando, eles precisavam também de uma recuperação, porque o desgaste também ele se fazia presente. Então isso, nós tivemos essa condição de dar uma zerada e começar de novo a preparação e aí colocar algumas coisas, porque nós teremos aí numa sequência jogos importantes e com pouco espaço de tempo pela frente. Então acho que isso foi muito bom, né? Com relação aos atletas que estão no departamento médico, infelizmente ainda nós temos muitas dificuldades com relação a isso, tá? O GG foi um questionamento que você fez, é um atleta que não vai estar presente, isso aí já é certo, é um atleta que está em recuperação ainda, mas não é um atleta que nesse momento apresenta condições de retorno nem para esse jogo, e acredito ser muito difícil para o jogo do Athletic, tá? Pela proximidade que nós teremos aí. Com relação ao próprio Cadu, também é outro atleta que também está num momento de gere alguns cuidados. Então, assim, não tenho ainda a certeza se para esse jogo ou se para o outro jogo ele poderá estar à disposição. Com relação ao Lourenço, o Lourenço tem uma situação que ele vem trabalhando, ele tem um desconforto muscular. Foi feito um exame com ele logo após o jogo do Atlético. Esse exame aponta uma pequena contratura, alguma coisa ali que precisa de um cuidado. Ele tem feito tratamento durante esse período quase que de uma maneira integral. É um atleta que pode ser que esteja à disposição para o jogo de domingo, tá? Mas ainda não tem a sua definição confirmada, vai depender muito do que ele apresentar ainda no treinamento de hoje, no treinamento de amanhã, para que a gente possa tomar essa decisão, se ele vai estar à disposição de início, se ele vai estar à disposição para uma segunda parte da partida, mediante que ele não teve as condições de trabalho durante esses dias devido a esse problema muscular que ele está convivendo. Mas é um atleta que nós estamos confiantes que ele possa o mais rápido possível estar, encontrar a sua melhor forma para que possa nos ajudar aí ao longo da competição.
6: Tá aí a fala do técnico Daniel Paulista em relação aos jogadores que estão ausentes ou podem ficar ausentes, pelo menos no caso do volante Lourenço. Uma pequena oportunidade, uma pequena chance dele ser relacionado para o jogo de amanhã, uma vez que ontem à tarde ele não participou do treinamento. No treinamento de hoje à tarde não temos a informação se ele fez alguma movimentação junto ao grupo de jogadores, e aí então fica a esta dúvida que será sanada minutos antes da partida de amanhã contra a equipe do Novo Horizontino. Uma novidade ontem no treinamento também foi o retorno do garoto da base, Alejandro, que havia sido emprestado para a equipe do Palmeiras e retornou, não teve seu contrato renovado por lá, volta a vestir a camisa do Verdão e fica à disposição para a sequência do brasileiro da Série B. O Goiás que amanhã enfrenta a equipe do Enderson Moreira, Novo Horizontino, que até agora em 6 jogos fora de casa, venceu apenas um jogo, empatou 4 4 e perdeu uma partida. Anderson Moreira, que está aí no comando da equipe do Novo Horizontino desde o início do Brasileiro da Série B. Fica aí o convite para você, amigo torcedor esmeraldino, amanhã às 8 da noite no estádio Alê Pinheiro, jogaço de bola Goiás e Novo Horizontino pelo Brasileiro da Série B.
4: Valeu então, obrigado, tá aí o Divino Lucena conosco, trazendo as informações do Goiás, que joga amanhã na Escola Moinho. 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Richard, e o verde, ganha amanhã?
5: Não sei, viu, Nilton? Tô em cima do muro, sabe por quê? O Daniel Paulista, ele esconde esse time dele, rapaz, o tempo todo. Ninguém tem muita informação sobre como que ele vem, o desenho tático desse time. Se vier como veio no último jogo frente ao Atlético, não acho o Goiás favorito, não. Com três zagueiros, com o Djalma de ala, sem o Jean Carlos no ataque. Se vier com os quatro meio-campistas que ele costuma colocar, vejo também que o Goiás não é favorito. É um time que, com esses quatro, ele controla o jogo por dentro ali, dando posse de bola, mas com muito pouca efetividade ofensiva nesse setor. E aí o time não rende no primeiro tempo. Tanto que o Goiás tem feito os gols no segundo tempo, quando o Daniel Paulista abre esse jogo, abre esse time, põe atacantes de beirada, principalmente do lado esquerdo. Então, não considero o Goiás favorito nessas duas situações. De repente, se ele tiver um pouquinho mais de coragem, vim com o meia mais ofensivo e escolher um ponto esquerdo, Nilton, ou Wesley Garcia, Bruno Sávio, Pedrinho ou o próprio Cadu, de repente, aí eu acho que as chances do Goiás vencer o Novo Horizontino cresce, e cresce muito, mas eu acho muito difícil ele vir com três atacantes amanhã.
4: Beleza, então tá aí a participação do Richard para Cláudios Pneus e Centro Automotivo, serviços de vulcanização, alinhamento, balanceamento, troca de óleo e todos os tipos de pneus para veículos. 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Galera, vai participando conosco, Wellington dos Santos. Nilton, Richard foi um dos melhores zagueiros que vi jogar. Mesmo sendo Vila, eu achava ele um zagueiro clássico. Abraços do Tim Chinelo. A Germina Joaquim, o melhor do estado aí. Tá falando que o Thales era lateral avançado. O Moacir Pereira, amanhã eu sou Novo Horizontino até debaixo d'água. E eu quero gol de jogadores do Tigrão, viu? Cambada iludida do Brejo Saibeiro. Vitória ou empate, está ótimo demais. Tá aqui a participação do Macir Pereira, com 15 dias. Por que isso, Nilton César? Eu não entendo o quê. Eu também não entendi, Macir, o que você quis dizer? O Macir Pereira, Lourenço e Igor Henrique são mascarados e ex-jogadores, são enganadores mesmo. Wesley Micharia era refúgio, agora é o melhor. Parabéns, cambadas iludidas do Brejo Saibeiro. Sinto muito amanhã. Moacir, Vila Novense.
5: Tá aí os torcedores, né? Uns querendo a presença de atacante, os outros querendo que o Goiás, querendo não, opinando que o Goiás não ganhe esse jogo. Vem aí o Anderson Moreira, que vem dirigindo esse time desde o ano passado no Novo Horizontino. É parada, jogo difícil, parada dura pro Goiás. Eu queria ver o Goiás um pouco jogando um pouco mais ofensivo, queria ver o Daniel Paulista soltando mais esse time, não só no segundo tempo, mas durante todo o jogo, mas vejo que ele não tá com esse perfil ainda. Eu acho que o campeonato vai cobrar dele esse aspecto. O Goiás sendo um time mais ofensivo. Não sendo ofensivo no primeiro tempo, então não acho o Goiás favorito para esse jogo de amanhã também, Nilson.
4: 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Um abraço para você, Júlio. Vamos falar aqui do Anápolis. A Cristiane Matheus está me chamando. 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
8: Fala pessoal do Apito Esportivo, eu sou a Cris Matheus e venho trazendo informações do Anápolis Futebol Clube. A equipe tricolor que chegou de viagem nesta última segunda-feira, eles que estavam, foram jogar lá em Belém, foram jogar a final da Copa Verde. O Anápolis que tinha uma vantagem de 2 gols em cima da equipe do Paysandu, porém lá acabou tomando a virada, lá no Mangueirão acabou tomando a virada e acabou perdendo o título, né? Temos que parabenizar a equipe do Anápolis, que foi aguerrido nesse campeonato. O Anápolis que ninguém dava nada por ele no começo do campeonato, né? Da Copa Centro-Oeste, mas o Anápolis foi lá, venceu, eliminou equipes, né? Da capital, acabou indo para a grande final contra o Rio Branco, venceu, ganhou um título muito importante na história do Anápolis, já que há 65 anos o Anápolis não conseguia nenhum título, acabou ganhando esse título e conquistando o título da Copa Centro-Oeste, indo para a final contra o Paysandu, mas acabou perdendo o título da Copa Verde. O Paysandu, que já foi campeão 6 vezes, né? É o rei da Copa Verde. Parabéns também à equipe do Paysandu. Agora, na equipe do Anápolis, Newton, a chave já vira, já tem o Brasileirão da Série C, o Galo que tem que recuperar o mais rápido possível e sair da zona de rebaixamento, já que o Anápolis ainda encontra-se na zona de rebaixamento e o torcedor do Anápolis não quer ver aquele filme do ano passado, onde o Anápolis conseguiu sair, conseguiu se manter na Série C somente na última rodada do campeonato. Foi emoção do começo ao fim e esse ano o torcedor quer um pouco mais de calma, um pouco mais de tranquilidade. Para isso, o técnico Evaristo Pisa, né, já se reapresentou juntamente com a sua equipe na tarde desta terça-feira. Já na quarta e na quinta-feira, a equipe terá treino. Na quarta-feira, a equipe terá treino nos 2 turnos, no matutino e também no período da tarde. E na quinta-feira vai ter um último treino na parte da manhã e já seguem viagem, né, onde vão enfrentar a equipe do Amazonas. Vai ser um jogo difícil para o Anápolis, porém não um jogo difícil, não um jogo impossível de sair de lá com uma vitória e quem sabe a sua segunda vitória neste Brasileirão da Série C. Então é isso, a equipe já se reapresentou nesta terça-feira, amanhã fazem 2 períodos de treino, 2 atividades, atividades em campo, né? E é o Anápolis tentando a sua reabilitação no Brasileiro da Série C. Eu fico por aqui e até amanhã, se Deus quiser.
4: Valeu então, um abraço, amanhã não teremos aqui o apito, amanhã tem um jogo, né, Zé? Amanhã tem Goiás e Novo Horizontino, mas na quinta-feira estaremos de volta aqui com o apito esportivo. A galera vai participando, deixando o seu like. 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Ô Richard, agora o Anápolis só tem a Série C e vai ter que voltar a ganhar agora, né? Pra terminar, se manter.
5: É o que a gente...
4: Hoje, se o campeonato tivesse terminado, o Anápolis teria sido rebaixado. Eu não quero.
5: Não passa pela cabeça da torcida, da cidade, dos dirigentes, dos atletas, ficar numa posição incômoda dessa. Vai enfrentar aí o Amazonas, que está em 8º com 13 pontos. Hoje o Anápolis é o último com 5, Nilton. Então agora é o foco total nessa competição. Acabou Centro-Oeste, acabou Copa Verde. Tem que se cuidar, tem que melhorar seu desempenho dentro dessa competição para que ano que vem, entrando essa grana aí da Copa do Brasil, se bem administrada, se bem aplicada para reforçar essa equipe, tem tudo para fazer um ano de 2027 muito boa no Campeonato Goiano. De repente, na própria Copa do Brasil, na Copa Centro-Oeste novamente e, sobretudo, na terceira divisão. Mas, para isso, tem que sair do último lugar e começar a pontuar para buscar posições mais intermediárias, Hilton.
4: Valeu, então. Esse é o Richard. Olha aqui, o José Severo. Thales era um atacante, 22 anos na época, foi campeão com o Vila em 2020, fez 3 gols. Era ruim, mas ajudou a subir. Atualmente está na Ucrânia. 1 gol e 1 assistência em 14 jogos. José, ele ainda pertence ao Vila ou não?
5: Além de atacante, Nilton, ele é corajoso, hein? Jogando na Ucrânia, rapaz. Depois, bomba da Rússia caindo para tudo quanto é lado lá. E esse é corajoso. Enfrenta os zagueiros da Ucrânia e as bombas da Rússia lá nessa guerra.
4: Agora, 10h50.
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4: Agora são 10h58, estamos ao vivo com o nosso apito esportivo. A galera vai participando conosco. Enfim, o Lúcio Mauro, os três times de Goiânia, se não contratar, não sobe. Elencos sem opção de banco. E aí, você acha que é? O José Severo, ele não era prata da casa do Vila, tinha jogado antes no Mirassol, saiu após o título por empréstimo, e o Vila não recebeu nada na época pelo empréstimo. Pelo tempo, penso ter acabado o contrato com o Vila. Obrigado, viu, José Silvério. José Severo, o Wellington dos Santos, vocês acham que algum zagueiro do Anápolis serve para algum time da capital? Cara, eu tenho uma informação que o Vila tá buscando um centroavante e um zagueiro.
5: Do Anápolis?
4: Não, não sei de onde.
5: Ah,
4: ele tá perguntando se não. Eu traria o Juninho. Eu traria o Juninho e o Matheus.
5: Bom jogador, Juninho.
4: Matheus. Como é que é lá o atacante?
5: Eu também esqueci o nome dele.
4: Deu branco
5: Juninho
4: agora,
5: faz
4: pô.
5: Aquela fumaça do lado esquerdo ali. Jogador de habilidade, sabe finalizar, jogador interessante, que os clubes têm que estar olhando. A grande verdade é que os três vão ter que ir no mercado. Isso é notório. E aí vai depender da habilidade, do nível de relacionamento que os dirigentes de Atlético, Vila e Goiás terão frente a essa janela que se inicia após Copa. Quem contratar melhor, de uma forma mais pontual, certamente vai sair na frente aí pro segundo turno desse brasileiro. Naquela reta final, Nilton, naquele sprint final, o time mais equilibrado e mais competitivo, com certeza chegarão ao G6 aí.
4: 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Richard, terça-feira teremos um clássico, é o jogo único, quem perder estará eliminado no Zico Brandão, Campeonato Brasileiro Sub-20, Atlético e Goiás.
5: Valendo já no mata-mata, né?
4: Exatamente.
5: É jogo único ou tem um jogo da
4: volta? Não, jogo único.
5: Jogo único, Goiás,
4: aliás, Atlético. Aliás, nós estaremos lá transmitindo pelo canal do YouTube do Apito Esportivo, esse jogo, 4 da tarde.
5: Atlético e Goiás, aí é jogo de difícil prognóstico, então, chega os dois aí pra próxima fase, com chance de passar, então, e teremos com toda certeza um grande jogo, hein, Nilton?
4: 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Luan Silva, boa noite, Nilton, todo mundo vai contratar, tem jogadores disponíveis de qualidade para esse tanto de time? Tá perguntando aqui o Moacir Pereira, o Gonzalo é um bom jogador?
5: Gonzalo.
4: Centroavante do Anápolis, serviria aqui?
5: O grandão lá, né? O Gonzalo. Exatamente. É, quando ele entra no segundo tempo, ele faz uma fumaça danada. No Goiano já mostrou um bom futebol, de repente, pode ser aí melhor avaliado para que se encaixe em algum time aqui da capital, com toda certeza.
4: 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Richard, seu destaque final.
5: Estamos acompanhando aqui a Argentina, o último amistoso da Argentina vencendo a Islândia por 1-0, jogando com o time reserva. A gente deu, a câmera buscou o Messi ali, o Messi quietinho, sentado na dele, descansando para, de repente, a partir do primeiro jogo, desfilar nessa Copa do Mundo aí, que é a última dele. Boa noite e até amanhã, Nilton.
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0: 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Agradecendo o Zé do Norte, o Renato Mafra, 114. Ponto final no Apito Esportivo, quinta-feira, tem mais.
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3: Olá, boa noite.
4: Boa noite para você que nos acompanha em todo o país.
3: Terça-feira, 9 de junho de 2026.
4: Vamos ao destaque do dia: Estatuto da Segurança Privada.
3: Presidente Lula regulamenta a lei que traz mais controle das autoridades sobre esse tipo de serviço.
4: Segurança jurídica também deve estimular a abertura de mais empresas no setor.
3: O presidente também destacou a legitimidade para trabalhadores que fazem serviços de vigília e segurança.
5: Da cidadania para você, é você andar de cabeça erguida, não sendo tratado como clandestino e não recebendo calote.
4: E ainda, Conselho de Política Energética vai avaliar aumento da mistura de etanol na gasolina.
3: Proposta do governo e de empresários é que composição passe a ter 32% de álcool combustível. Márcia Fernandes.
6: Se a medida for acatada, 450 milhões de litros de gasolina deixarão de ser importados.
4: E a gente vai falar também da prevenção aos incêndios florestais esse ano.
3: Com a possibilidade de termos El Niño no segundo semestre, o governo do Brasil já vem se preparando com contratação de profissionais e equipamentos.
4: A gente conversa sobre isso em entrevista ao vivo com o ministro do Meio Ambiente e Mudança do Clima, João Paulo Capobianco.
3: Hoje, na apresentação da Voz do Brasil, Mariana Jungmann e Luciano Seixas.
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3: O governo pretende aumentar novamente o percentual de etanol presente na gasolina, agora para 32%.
4: A proposta, que é defendida também por empresários do setor, será avaliada nas próximas semanas pelo Conselho Nacional de Política Energética.
3: E se aprovada, deve contribuir para aumentar a autonomia do país no setor de combustíveis e diminuir os preços para o consumidor.
6: Empresários e representantes do setor de etanol levaram ao governo federal a proposta de um aumento no percentual de etanol na gasolina para 32%. Hoje, esse percentual é de 30%. De acordo com o ministro de Minas e Energia, Alexandre Silveira, a medida pode ajudar a reduzir o preço do combustível e acelerar o processo de descarbonização.
7: Tema fundamental para a segurança energética, para aumentar ainda mais a mistura do etanol. Etanol anidro na gasolina, deixando de ser necessária a importação de gasolina e com isso minimizando os impactos também da guerra, como temos conseguido, tanto com as subvenções quanto com as desonerações, a gente possa chegar na bomba com o menor preço de combustível no Brasil.
6: Se a medida for acatada, de acordo com o ministro, 450 milhões de litros de gasolina deixarão de ser importados. O anúncio foi feito nesta terça-feira, após uma reunião entre representantes do setor, ministros e o presidente Lula. Um dos participantes, Evandro Gussi, presidente da União da Indústria de Cana-de-Açúcar e Bioenergia, destacou a viabilidade desse aumento do percentual do etanol.
8: A mistura de 32%, ela já foi testada com sucesso quando a mistura foi elevada para 30%. Então nós estamos aqui muito animados. Para se ter uma ideia, desde que a guerra começou, essa diferença de preço entre etanol e gasolina já fez com que o consumidor brasileiro economizasse cerca de 2 bilhões de reais.
6: O aumento no percentual de etanol na gasolina deve ser avaliado pelo Conselho Nacional de Política Energética em até 15 dias. Reportagem Márcia Fernandes.
4: Mais mais legitimidade para os profissionais e empresas do setor de segurança privada.
3: O presidente Lula regulamentou hoje, por meio de decreto, o Estatuto da Segurança Privada.
4: O documento traz regras e obrigações para o funcionamento das empresas, facilitando a fiscalização e o combate a serviços clandestinos.
9: Maior controle das autoridades e mais segurança para os profissionais da área. A lei que criou o Estatuto da Segurança Privada de 2024 ganhou agora regulamentação.

0: O decreto, assinado pelo presidente Lula, define, por exemplo, o número mínimo de vigilantes por atividade e a quantidade mínima de veículos, além de trazer regras sobre a circulação de carros fortes, a obrigação de comunicar crimes em prazo definido e quais disciplinas devem constar nos cursos de formação. O presidente Lula destacou que a medida traz dignidade aos profissionais da segurança privada.
1: Dá cidadania para vocês, né? Vocês andarem de cabeça erguida, não sendo tratado como clandestino e não recebendo calote. É reconhecimento de que vocês não são um estorvo na segurança pública. Vocês fazem um processo de complementariedade à questão da segurança pública nesse país.
0: Com as novas regras, a expectativa é que o controle da Polícia Federal sobre o setor seja mais efetivo, impedindo o funcionamento de grupos clandestinos. A ideia é evitar que empresas que operam na informalidade continuem sendo um risco à população, principalmente quando há uso de armas de fogo e outros equipamentos de uso controlado ou restrito. De acordo com o diretor-geral da Polícia Federal, Andrei Rodrigues, há no país 7 mil empresas de segurança privada. Com a regulamentação, a expectativa é que o número de empresas aumente.
2: Serão mais de 17 mil empresas no setor, que empregarão cerca de 1 milhão de pessoas. Mais do que ampliar o escopo, o normativo organiza o setor, confere previsibilidade, reduz litígios e cria um ambiente mais seguro para as empresas, trabalhadores e, sobretudo, para a sociedade brasileira.
0: Entre as inovações da lei está a ampliação dos serviços compreendidos como de segurança privada, incluindo nesse entendimento o serviço de segurança pessoal e o monitoramento de sistemas eletrônicos de segurança. As empresas têm até o segundo semestre de 2027 para se adaptarem às novas regras. Reportagem Luana Karen.
3: Desde o início desse ano, o governo do Brasil vem fazendo ações preparatórias para um fenômeno climático que deve ocorrer no segundo semestre, o El Niño.
4: A previsão é que ele torne a estação seca mais severa, o que pode ocasionar mais incêndios florestais.
3: A prevenção e redução dos danos causados pelo El Niño é um dos temas que estão sendo apresentados esta semana em Brasília, durante a Semana do Meio Ambiente.
4: E hoje nós temos aqui no estúdio o ministro do Meio Ambiente e Mudança do Clima, João Paulo Capobianco, que vai nos falar mais sobre a contratação de brigadistas, a compra de equipamentos e outras ações já efetivadas. Boa noite, ministro.
5: Boa noite, é um prazer estar com vocês e falando para todo o Brasil.
4: Ministro, o Dia do Meio Ambiente foi comemorado agora há pouco, no dia 5, ontem foi Dia dos Oceanos. O Ministério do Meio Ambiente está fazendo uma série de eventos ao longo dessa semana, né? O que são esses eventos? Quais as ações que o senhor destacaria nessas datas?
5: Bom, primeiro, uma exposição inédita, aberta a todo o público, toda a sociedade, mostrando não apenas a riqueza do meio ambiente brasileiro, com exposições fotográficas, a exposição Afluentes, que nós temos junto com o BNDES e o Fundo Amazônia, que mostra todos os investimentos do Brasil na promoção do desenvolvimento sustentável da Amazônia, dos demais biomas, mas também algo muito bacana, que é apresentar à sociedade os equipamentos que hoje o governo federal dispõe para fazer o enfrentamento a incêndios e melhorar a fiscalização ambiental. Então temos uma vila operacional do IBAMA e ICMBio montados ali na Biblioteca Nacional, no pátio, aberto a toda a sociedade, para conhecer esses equipamentos, interagir com os profissionais do IBAMA e do ICMBio, entender como funciona as ações preventivas e de combate a incêndios. E também temos ali um veículo que está fazendo o chamado manejo ético de animais domésticos, né? A castração, a colocação da microchipagem, aberto ao público, gratuito, para que as pessoas também vejam uma ação importante, que é o tratamento adequado dos animais domésticos, cães e gatos, né, no nosso país.
3: Ministro, esse ano há a previsão daquele fenômeno climático que a gente sempre ouve falar, né, o tal El Niño. Por que que ano de El Niño preocupa mais do ponto de vista ambiental e o que que o Ministério vem fazendo de maneira preventiva em relação a isso?
5: O El Niño é um fenômeno natural, né, que sempre ocorreu, mas com o agravamento da situação climática, o aquecimento global, ele vem ocorrendo com mais intensidade e reduzindo seus períodos de ocorrência. Por exemplo, tivemos El Niño em 2024. 2024, muito forte. Todos se lembram do esforço feito pelo governo brasileiro, juntamente com os estados, municípios e sociedade, para reduzir os incêndios, mas que assim mesmo, com todo esforço, foram bastante significativos. Nós temos monitorado desde o final do ano passado os cenários de El Niño. Temos aí os maiores especialistas, os grandes meteorologistas brasileiros trabalhando em parceria com o governo federal, monitorando reuniões mensais, e estamos verificando, infelizmente, que os indícios de que será um El Niño forte estão crescendo. E o que significa um El Niño forte? Significa secas mais intensas e prolongadas na região norte, nordeste e centro-oeste, que inclui aí a Amazônia, a Caatinga, o Cerrado e o Pantanal, e chuvas intensas na região sul, Rio Grande do Sul, Paraná e Santa Catarina, com chances de novas enchentes importantes. Então, o que nós estamos fazendo? Atuando de forma preventiva em várias frentes. Primeira frente importante é o aumento da capacidade do governo federal de fazer frente aos incêndios florestais. Nós teremos esse ano o maior número de brigadistas atuando no enfrentamento. São mais de 4.630 profissionais do governo federal que vão estar monitorando e atuando nas frentes de incêndio. Também fizemos, já o ano passado, um desembolso, que na realidade começou em 2024, se intensificou em 2025, de repasses de recursos para os corpos de bombeiro dos estados mais críticos, principalmente em toda a Amazônia. Foram mais de 430 milhões de reais que nós transferimos para os corpos de bombeiros nos estados da Amazônia, recursos do Fundo Amazônia. E agora, este ano, fizemos repasse para vários estados da região do Cerrado brasileiro e Pantanal. Então, nós temos esse ano, somando para a Amazônia com o Cerrado e Pantanal, nós temos aí mais de 500 milhões, quase 600 milhões de reais que foram investidos nos corpos de bombeiros. Então, nós temos mais preparação dos estados, mais preparação do governo federal, mas evidentemente o elo fundamental aqui é a sociedade, e aí a importância desse programa nosso para poder se comunicar diretamente com o cidadão e com a cidadã que estão na linha de frente. E aí eu gostaria de aproveitar essa oportunidade para fazer um apelo a todos que estão nos ouvindo: não use fogo. O fogo muitas vezes é usado no Brasil para queima de lixo, para limpar um pasto, para abrir um terreno. O problema é que, na situação que nós vamos enfrentar, isso se torna incontrolável. Uma pequena ignição que a gente faça...
4: As pessoas subestimam, né, ministro?
5: As pessoas subestimam.
4: O fogo durante o período de seca, né?
5: Exatamente, porque o fogo, quando você evita ele, é o ideal. Agora, quando você combate ele no início, é o segundo passo importante. Se você não faz isso, ele pode adquirir a potência de um grande incêndio, às vezes de quilômetros de extensão, tornando o trabalho dos brigadistas, dos bombeiros, extremamente difícil. Portanto, é importantíssimo que a sociedade esteja atenta. Não use fogo a partir agora de junho. Evite ao máximo, porque a situação climática vai ser muito desfavorável. Além disso, é importante também lembrar um fato novo. O Brasil aprovou no Congresso Nacional, em 2024, a nova lei, a Lei do Manejo Integrado do Fogo. E a responsabilidade em prevenir, combater incêndios, hoje é de toda a sociedade, não é apenas do governo federal. O governo federal tem capacidade de atuação? Tem. Está se preparando? Está. Aumentou a sua capacidade de intervenção com equipamentos e recursos humanos? Sim. Mas o mais importante aqui é compartilhar essa responsabilidade com os estados, municípios e com os proprietários rurais, que hoje, pela nova lei, passam a ter responsabilidade de montar brigadas, ter equipamentos e atuar na prevenção de incêndios.
4: Pois é, falando nos equipamentos, o Ministério do Meio Ambiente, o IBAMA, o Instituto Chico Mendes, foi feito também um investimento na compra de equipamentos, aeronaves, veículos, né? Que equipamentos são esses e que investimento foi esse?
5: Olha, juntando IBAMA e ICMBio, nós temos aí 19 helicópteros e 19 aviões. Então, é o maior investimento já feito. Nós temos também, sob a coordenação da Casa Civil da Presidência da República, a Sala de Situação, que já começou a se reunir. Ela reúne 19 ministérios e autarquias e órgãos vinculados que se reúnem e planejam ação. Então, Forças Armadas, Aeronáutica, Exército, Marinha, oferecendo apoio logístico e de equipamentos também. Nós temos ali os estados envolvidos, que aportam com seus corpos de bombeiros. Temos uma mobilização de equipamentos que são destinados às brigadas locais. Então, abafadores, sopradores, EPIs, isso é muito importante. Hoje o IBAMA e o ICMBio distribuem milhares de equipamentos para pessoas lá na ponta, mesmo que não sejam profissionais do governo federal, mas que sejam brigadas voluntárias, por exemplo, ou brigadas municipais, são muitas no Brasil.
4: As brigadas indígenas também.
5: As brigadas indígenas, as brigadas quilombolas, né, de pessoas da comunidade, que recebem equipamentos, orientação para fazer frente a isso rapidamente. Então, há um investimento muito grande, alguns equipamentos de grande porte, inclusive, retroescavadeiras que abrem valetas para fazer aceros, ou seja, um conjunto grande de equipamentos. Mas, repito, tudo isso é importante, o governo está fazendo um grande investimento, apoiando todos os envolvidos, mas, repito, o cidadão e a cidadã ali na ponta é que podem fazer a diferença. Por isso, a importância de nós termos no Brasil a consciência de que a mudança do clima criou um problema novo. Nós não estávamos acostumados. O Brasil não era um país de grandes incêndios florestais. E, infelizmente, se tornou um país com muito risco. E a cidadã e o cidadão na ponta podem fazer toda a diferença.
3: Muito bem, nós conversamos com o ministro do Meio Ambiente e Mudança do Clima, João Paulo Capobianco. Muito obrigado pela entrevista aqui à Voz do Brasil, ministro.
5: Foi um prazer, obrigado pela oportunidade que nós podemos falar com todo o Brasil de um assunto tão importante que todos podem ajudar a resolver.
4: E lembrando sempre que a prevenção é melhor do que o remédio, é melhor do que correr atrás do fogo depois, né, ministro?
5: Exatamente, a prevenção é tudo.
4: Gestores públicos, representantes de órgãos de controle e organizações da sociedade civil.
3: Mais de 7 mil integrantes da rede de parcerias, coordenada pelo governo federal, estão em Brasília para discutir melhorias na gestão dos recursos públicos.
4: A ideia é propor soluções para que a aplicação do dinheiro e a gestão desses recursos seja mais eficiente, melhorando a vida do cidadão nas cidades brasileiras.
6: O dinheiro que chega às escolas e postos de saúde, a aplicação de recursos em obras, compras públicas e convênios. Para garantir que tudo isso seja aplicado com eficiência e transparência, existe uma rede criada pelo governo federal há mais de 10 anos. É a rede de parcerias, formada por órgãos públicos, estados, municípios, instituições de controle, organizações e sociedade civil. E para discutir esses temas, nos próximos 3 dias, mais de 7 mil representantes dessa rede estarão reunidos em Brasília no Fórum Nacional da Rede de Parcerias, Transferências e Compras Públicas. Na abertura do evento, a ministra da Gestão e da Inovação em Serviços Públicos, Esther Dweck, lembrou que o objetivo é fortalecer a cooperação e melhorar a gestão das políticas públicas.
7: A gente tem realidades administrativas, fiscais, institucionais muito distintas entre cada uma das experiências que a gente tem aqui juntos. A gente tem trabalhado para entender essas diferenças e para construir, com diálogo, soluções que respeitem essa diversidade brasileira. A cooperação federativa, que é um eixo prioritário do nosso governo, é o mote grande desse nosso fórum.
6: Realizado todos os anos no mês de junho, o fórum é um espaço de troca de experiências, capacitação e construção de soluções para a gestão pública brasileira. Nesta edição, são mais de 200 atividades entre painéis, palestras e oficinas. Em salas temáticas, os gestores podem consultar especialistas de cada ministério sobre os temas do seu município. Para o analista de planejamento e orçamento do Rio Grande do Sul, Sérgio Carlos dos Santos, o evento é importante para que o resultado das políticas públicas chegue até o cidadão.
8: E o Fórum Nacional, ele tangibiliza, né, a rede, né, porque a rede está espalhada. Ele está conversando com os municípios, com os estados, com o governo federal. porque a gente se conversa, mas estar presente no evento é bastante importante, e todo estruturado, né, para poder compartilhar as informações, participar de palestras, isso é muito interessante.
6: Durante o encontro, os gestores também poderão tirar dúvidas sobre o Contrata Mais Brasil. A plataforma aproxima órgãos públicos de pequenos negócios, como os microempreendedores individuais, fortalecendo economias locais e promovendo inclusão produtiva. Mais informações sobre a plataforma estão no site gov.br/Contrata Mais Brasil. Reportagem Gabriela Noronha.
3: O governo do Brasil vai divulgar os processos já concluídos relacionados à autorização de empresas de apostas de cota fixa, conhecidas como BETs.
9: O anúncio foi feito essa semana pelo ministro da Fazenda, Dario Durigão.
3: Ele garantiu que serão preservados os dados pessoais dos proprietários e dirigentes das empresas, sem comprometer o compromisso do governo com a transparência.
10: Nós estamos falando de 25 mil documentos, mais ou menos, que foram exigidos pelo Ministério da Fazenda para que a gente pudesse fazer uma avaliação de origem de capital, do imposto de renda das pessoas que se dizem dirigentes das BETs. Nós vamos fazer transparência das empresas, de todos os processos que já foram concluídos, processos que seguem em tramitação, nós vamos aguardar a conclusão. Claro que a gente vai precisar fazer isso com uma força-tarefa para tarjar os nomes, não implicando em responsabilidade para os servidores públicos.
9: Pois é, a força-tarefa mencionada pelo ministro será conduzida em parceria com a Controladoria Geral da União, com o objetivo de acelerar a disponibilização dos documentos.
3: As informações serão publicadas no portal oficial do Ministério da Fazenda e ficarão disponíveis para consulta.
9: A Secretaria de Prêmios e Apostas também informou que está reforçando as ações de monitoramento e fiscalização sobre os jogos online, em razão da realização da Copa do Mundo de Clubes.
3: No Brasil, estima-se que cerca de 8 milhões de mulheres convivem com a endometriose, sendo 2 milhões delas adolescentes.
9: A doença, que afeta o útero, é crônica e causa dores intensas na região pélvica, cólicas menstruais fora do normal e pode levar à infertilidade.
3: Para estimular pesquisas que ajudem a descobrir novas formas de prevenção, diagnóstico e tratamento para a doença, o Ministério da Ciência e Tecnologia e Inovação anunciou um investimento de 50 milhões de reais.
9: O valor vai se somar a mais 10 milhões do Instituto Alana, organização voltada para os direitos das crianças.
3: É o maior já investido pelo governo em ciência sobre a saúde feminina.
11: 60 milhões de reais vão ser investidos em pesquisas sobre endometriose, dor pélvica e saúde menstrual no Brasil. Os recursos são de uma parceria entre o Ministério de Ciência, Tecnologia e Inovação e o Instituto Alana, anunciada nesta terça-feira. Desses 60 milhões de reais, 50 milhões de reais serão do Ministério da Ciência, Tecnologia e Inovação via Conselho Nacional de Desenvolvimento Científico e Tecnológico, o CNPq, para criar soluções que possam ser aplicadas no Sistema Único de Saúde, o SUS. Esse é o maior investimento já feito pelo MCTI em pesquisas sobre saúde da mulher. As propostas vão ser selecionadas por chamada pública do CNPq e devem abordar temas como causa e prevenção, diagnóstico, tratamento e impacto social. Segundo o Ministério da Ciência, Tecnologia e Inovação, as pesquisas vão reduzir lacunas de conhecimento sobre a endometriose, uma doença crônica que afeta cerca de uma em cada 10 meninas e mulheres e que pode levar anos para ser diagnosticada. A estimativa é que 8 milhões de brasileiras em idade reprodutiva convivam com endometriose, sendo 2 milhões de adolescentes. Priscila Machado, para a Voz do Brasil.
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9: E antes de encerrar a Voz do Brasil de hoje, a gente passa para dar um recado para os estudantes que ainda não fizeram a inscrição do Exame Nacional do Ensino Médio.
3: O prazo vai até sexta-feira, dia 12.
9: Alunos de escolas públicas e beneficiários do PED Meia Tem a inscrição pré-preenchida esse ano, mas eles precisam entrar na página do participante e confirmar a participação.
3: O pedido de isenção da taxa também não elimina a necessidade de fazer a inscrição.
9: Por isso, se a sua ainda estiver pendente, confira lá na página do participante e conclua o processo para fazer as provas que estão marcadas para os dias 8 e 15 de novembro.
3: Para os candidatos não isentos, a taxa de inscrição é de R$ 85,00 e agora pode ser paga até 17 de junho.
9: E essas foram as notícias do Governo do Brasil.
3: Uma realização da Secretaria de Comunicação Social da Presidência da República.
9: Com produção da empresa Brasil de Comunicação.
3: Fique agora com as notícias do Poder Judiciário e do Congresso Nacional. Boa noite.
9: Boa noite para você e até amanhã.
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15: Supremo Tribunal Federal impõe multa diária a estados e municípios que não prestaram contas sobre emendas PICs.
16: Presidente do TSE assina acordo de cooperação com defensorias públicas.
15: TST fará audiência pública sobre o controle do uso de banheiro durante jornada de trabalho.
16: Boa noite, eu sou Marcela Luiza.
15: E eu sou Walter Lima.
16: Supremo Tribunal Federal determina novas medidas sobre a execução e fiscalização das emendas parlamentares, sobretudo as chamadas emendas PIX, direcionadas ao setor de eventos.
15: A decisão é do ministro Flávio Dino, relator do caso no STF. Pablo Lemos.
17: A medida mira estados e municípios que receberam repasses entre 2020 e 2024 e ainda não esclareceram a destinação dos recursos. O relator, ministro Flávio Dino, impôs multa diária de 1% do valor da emenda recebida aos que continuarem omissos ou em falta na apresentação de planos de trabalho ou em relatórios de gestão online. Flávio Dino também deu 10 dias para o Ministério do Turismo identificar e notificar os entes federados e determinou à Controladoria Geral da União a auditoria profunda nos dados já enviados. A CGU terá 5 dias úteis para apresentar um cronograma de trabalho.
16: Presidente do TSE assina acordo de cooperação com as defensorias públicas.
15: A ideia é garantir assistência jurídica gratuita a eleitores e candidatos. Estevão Furtado.
18: Segundo o presidente do Tribunal Superior Eleitoral, ministro Cássio Nunes Marques, a iniciativa ajuda a remover barreiras e garantir uma participação mais igualitária no processo democrático.
19: Nosso compromisso é assegurar que nenhuma cidadã e nenhum cidadão deixe de exercer plenamente seus direitos políticos por ausência de orientação ou assistência jurídica. Como tenho dito, ninguém será deixado para trás em nossa jornada democrática. A Justiça Eleitoral brasileira continuará trabalhando para garantir eleições íntegras, transparentes, acessíveis e confiáveis, com especial atenção à proteção das pessoas historicamente minorizadas e daquelas em maior situação de vulnerabilidade.
18: A parceria busca ampliar o acesso à justiça eleitoral e prevê atuação prioritária em casos de fraude à cota de gênero, violência política, assédio político e assédio eleitoral no ambiente de trabalho.
16: Tribunal Superior do Trabalho fará audiência pública sobre controle do uso de banheiro durante jornada de trabalho.
15: O debate vai auxiliar o julgamento sobre os limites do poder do empregador e eventual configuração de dano moral. Marla Lacerda.
20: Você pode dar a sua opinião. A audiência pública vai tratar de situações bem específicas, como no caso das linhas de produção, por exemplo, em que o posto não pode ficar desocupado em momento algum. E se a empresa pode ser punida por dano moral, caso tente controlar ou limitar o número de vezes que o trabalhador ou trabalhadora vai ao banheiro, considerando inclusive as condições de saúde do empregado. A audiência vai ser em agosto, mas o formulário para participar já está no site do TST.
16: São nulos os contratos de empréstimo bancário feitos por pessoa analfabeta em terminais de autoatendimento, como caixas eletrônicos.
15: Essa conclusão é do Superior Tribunal de Justiça, Fátima Uchoa.
1: A terceira turma do STJ declarou a nulidade de empréstimos contratados por um homem analfabeto e determinou a devolução dos valores descontados da conta dele em razão de contratos e outras despesas, mas compensando com quantias que o banco já havia disponibilizado. Segundo o relator ministro Ricardo Vilas Boas Cueva, a pessoa analfabeta tem plena capacidade para praticar atos da vida civil, mas para a validade de contratos escritos, a lei exige formalidades como a assinatura a rogo, ou seja, com a assinatura de outra pessoa a pedido do analfabeto e na presença de duas testemunhas, a fim de garantir a compreensão e a manifestação da própria vontade do contratante.
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16: Uma boa noite.
15: E até amanhã.
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22: Eu sou Paula Groba.
23: E eu sou Humberto Pinheiro.
22: E estes são os destaques de hoje do Jornal do Senado, que começa agora.
23: Senado aprova projeto que amplia apoio a vítimas de trabalho escravo.
22: Avança projeto que permite internação de adolescentes por até 10 anos.
23: Presidente do BRB presta esclarecimentos no Senado sobre acordo com Banco Master.
22: Boa noite.
23: Boa noite.
22: Senadores da Comissão de Assuntos Econômicos ouviram hoje o presidente do Banco de Brasília, BRB, Nelson Antônio de Souza, e pediram esclarecimentos sobre a negociação com o Banco Master, fechada sem que o balanço de 2025 da instituição adquirida tivesse sido apresentado.
23: Aos senadores, Nelson de Souza defendeu que o BRB tem condições de recuperação. A repórter Marcela Cunha tem mais detalhes.
24: O presidente do BRB, Nelson Antônio de Souza, disse à Comissão de Assuntos Econômicos que o banco precisa de um aporte de 8 bilhões e 800 milhões de reais para enfrentar os efeitos das operações com o Banco Master. O plano prevê um empréstimo do Fundo Garantidor de Créditos ao governo do Distrito Federal e securitização de dívida do GDF. Mas o presidente da CAI, Renan Calheiros, do MDB de Alagoas, questionou a homologação do acordo pelo Supremo Tribunal Federal antes da divulgação do balanço de 2025 do banco.
25: Eu não entendo como é que o Supremo aprova um plano sem que o BRB publique o balanço de 2025. Como se faz um plano? Um plano nas nuvens.
24: Nelson afirmou que não havia decisão judicial impedindo a publicação do balanço, mas explicou que as demonstrações financeiras precisaram ser revisadas a cada novo achado da auditoria independente. Ele disse que o BRB adotou medidas de governança e troca de dirigentes e defendeu que o banco tem condições de recuperação. O senador Isalci Lucas, do PL do Distrito Federal, questionou o risco transferido aos cidadãos do DF, considerando que o GDF é o garantidor da operação.
25: A garantia desse 16% compromete, né, a saúde, a educação, a segurança, porque o Fundo de Participação de Estado e de Município é para isso.
24: As críticas foram reforçadas pela senadora Leila Barros, do PDT do Distrito Federal, que destacou que a conta para salvar o banco representaria mais de R$ 2.200 por habitante do DF.
22: A sanção da lei que aumenta as punições para o exercício ilegal da medicina veterinária teve repercussão no Senado.
23: A nova legislação passa a tratar a prática como crime previsto no Código Penal e tem como objetivo ampliar a proteção dos animais, preservar a saúde pública e fortalecer a segurança sanitária do país. Repórter Henrique Nascimento.
26: Quem atuar como médico veterinário sem autorização legal poderá ser punido com detenção de 6 meses a 2 anos. A medida está prevista na nova lei que passa a incluir a medicina veterinária entre as profissões protegidas pelo Código Penal contra o exercício ilegal. Ao comentar a sanção da norma, o senador Sérgio Moro, do PL do Paraná, relator da proposta no Senado, disse que a medida vai ajudar no combate à atuação de pessoas sem qualificação profissional.
27: Muitas vezes acabam exercitando legalmente essa profissão, até realizando às vezes cirurgias médicas veterinárias com resultados desastrosos. E eu creio que é um avanço importante, tanto para proteger a profissão, como igualmente para proteger, né, os animais, e a gente tem esse grande apreço.
26: O senador Esperidião Amin, do Progressistas de Santa Catarina, destacou a contribuição dos veterinários para que o Brasil avançasse no combate à febre aftosa.
0: E eu celebro a importância do veterinário por registrar o seguinte: o meu estado, quando eu estava no governo, em 99, 2000, conseguiu, graças aos veterinários catarinenses e brasileiros, a condição de primeira unidade política da América Latina livre de aftosa sem vacinação.
26: Antes da mudança, o exercício ilegal da medicina veterinária era tratado apenas como contravenção penal. Agora, a atividade passa a receber o mesmo tratamento previsto para médicos, dentistas e farmacêuticos.
22: O furto ou o roubo de combustíveis poderão receber punições mais severas.
23: A Comissão de Infraestrutura do Senado aprovou um projeto que cria uma modalidade específica para esses crimes, com penas que podem chegar a 10 anos de reclusão. Repórter Márcio Maturana.
2: Furto ou roubo de petróleo, gás natural e outros combustíveis podem ter pena de 4 a 10 anos de reclusão, segundo um projeto aprovado pela Comissão de Infraestrutura. O texto, já aprovado pela Câmara, segue para a Comissão de Segurança Pública com parecer favorável de Jaime Bagatoli, do PL de Rondônia.
4: Tem que ter punições mais severas para esses tipos de furto, para esses tipos de roubo, para esse tipo de danos que essas pessoas estão causando, prejuízo econômico e prejuízo ambiental.
2: O projeto prevê que a pena vai ser aumentada em 1/3 se o crime for praticado por 2 ou mais pessoas, por ex-empregado e quando houver destruição de algum obstáculo. E em 2/3 quando o crime causar paralisação das atividades, incêndio, poluição, lesão corporal grave ou morte.
22: E hoje a legislação brasileira limita a 3 anos o tempo de internação de adolescentes em conflito com a lei, mas esse prazo pode aumentar.
23: A Comissão de Segurança Pública aprovou um projeto que prevê até 10 anos de internação para jovens envolvidos em crimes violentos. Os detalhes na reportagem de Bruno Lourenço.
5: O projeto de lei aumenta de 3 para até 5 anos o tempo máximo de internação de adolescentes infratores. Já para as infrações praticadas com violência, grave ameaça ou equiparadas a crime hediondo, o período de restrição de liberdade pode chegar a 10 anos. O texto aproveitou iniciativa já aprovada no ano passado do senador Fabiano Contarato, do PT do Espírito Santo. Ele espera que, com a pressão do Senado, essas matérias, enfim, sejam votadas na Câmara dos Deputados.
6: Eu não acho razoável você explicar para uma mãe que teve a filha vítima de estupro, para um rapaz de 17 anos que, após estuprar, matou e ocultou o cadáver, ele vai ficar internado até 3 anos. Não quer dizer nem que ele vai pegar 3 anos.
5: A proposta prevê audiência de custódia no prazo de 24 horas, também altera atenuantes por idade que diminuem o tempo de prescrição da pena e especifica que o adolescente que atingir a maioridade durante o cumprimento de medida socioeducativa deverá ser transferido para unidade específica e separada dos demais adolescentes e distinta de estabelecimentos prisionais destinados a adultos.
22: O senador Humberto Costa, do PT de Pernambuco, defendeu a decisão do Ministério da Saúde de suspender preventivamente a aplicação da vacina contra a dengue produzida pelo Instituto Butantan após o registro de 2 mortes sob investigação. Médico, ele ressaltou que ainda não há evidências de relação entre os casos e o imunizante.
23: Segundo o senador, a suspensão temporária demonstra cautela das autoridades sanitárias e não representa uma condenação da vacina. Humberto Costa destacou que a vacina passou por todas as etapas de testes clínicos, foi aprovada pela Anvisa e já foi aplicada em mais de 500 mil pessoas.
7: Os estudos demonstraram eficácia geral de 65% contra a doença e eficácia superior a 80% contra os casos mais graves. Esses números são extremamente relevantes diante de uma enfermidade que há décadas desafia a saúde pública brasileira.
22: E o plenário do Senado aprovou uma proposta que estabelece medidas para proteger e acolher trabalhadores resgatados de condições análogas à escravidão.
23: O projeto também altera diversas leis para incluir disposições sobre o combate ao trabalho escravo, a priorização de benefícios sociais para as vítimas e a facilitação do acesso à justiça. Repórter Douglas Castilho.
8: Uma das novidades é a preferência da população vitimada para receber o Bolsa Família. Outra inovação é que, para
3: Para a fiscalização, será possível entrar no domicílio em que ocorre a possível violação sem mandado judicial, necessitando para isso apenas de autorização do empregador ou do empregado residente no local. O relator do projeto, o senador Paulo Paim, do PT do Rio Grande do Sul, explicou a iniciativa.
8: Prevê proteção efetiva aos trabalhadores e trabalhadoras domésticos resgatados da condição análoga à de escravo, para garantir, por exemplo, a fiscalização do trabalho e a autuação imediata.
3: O texto ainda prevê a concessão de 6 parcelas do seguro-desemprego à pessoa resgatada e o direito ao abrigamento emergencial, bem como a alteração do Código Penal para incluir pessoas em relação de trabalho doméstico como vítimas de lesão corporal no contexto de violência doméstica. O texto vai à sanção presidencial.
23: Com edição de Paula Groba e trabalhos técnicos de João Lira, o Jornal do Senado fica por aqui. Acompanhe agora as notícias da Câmara dos Deputados. Boa noite.
22: Boa noite e até amanhã.
9: Jornal Câmara dos Deputados. Câmara aprova inserção de doenças crônicas na carteira de identidade.
10: Comissão proíbe a inclusão de ração como supérfluo para fins fiscais.
9: Exigências de infraestrutura para escolas públicas já estão em vigência.
10: Boa noite. Já virou lei a proposta aprovada pela Câmara com exigências de infraestrutura para escolas públicas. Saiba mais na reportagem de José Carlos Oliveira.
11: As comissões da Câmara dos Deputados aprovaram um projeto de lei do Senado com requisitos mínimos obrigatórios para a infraestrutura de escolas da rede pública da educação básica. Entre as exigências estão biblioteca, cozinha, refeitório, banheiro e quadra poliesportiva coberta. As instalações devem ter acessibilidade garantida para pessoas com deficiência. Além disso, as escolas deverão apresentar número adequado de alunos por turma, manejo de resíduos, abastecimento de água tratada e esgotamento sanitário, como destaca a deputada Socorro Neri, do PP do Acre, relatora do texto na Comissão de Educação.
12: Trata de detalhar condições mínimas de infraestrutura para as escolas públicas de educação básica, que deveriam estar universalizadas em todas as unidades escolares, o que, lamentavelmente, ainda não é realidade. De fato, de acordo com o censo escolar de 2023, nas escolas municipais de educação infantil, por exemplo, apenas 46,6% contavam com banheiros adequados e 61,7% contavam com recursos de acessibilidade para pessoas com deficiência.
11: Para a deputada, a falta de padrões mínimos é uma realidade inadmissível nas escolas. Socorro Neri citou outros dados do censo escolar de 2023, agora relativos à internet e aos laboratórios de ciências.
12: Entre as escolas públicas de ensino fundamental, apenas 69,2% dos estabelecimentos municipais dispunham de internet banda larga. Entre as escolas públicas estaduais de ensino médio, observou-se que nas regiões norte e sul, menos de 80% das unidades escolares contavam com internet banda larga. Entre as escolas públicas estaduais e municipais de ensino fundamental, apenas 10% dispunham de laboratório de ciências. Essa instalação estava disponível apenas em 43,5% das escolas públicas estaduais de ensino médio.
11: O texto inclui as novas exigências de infraestrutura escolar na LDB, a Lei de Diretrizes e Bases da Educação Nacional. A proposta também foi aprovada na Comissão de Constituição e Justiça, onde a deputada Laura Carneiro, do PSD do Rio de Janeiro, ressaltou a busca por um padrão de qualidade na oferta de ensino público no país. Da Rádio Câmara de Brasília, José Carlos Oliveira.
9: Educação. Marcon, do PT do Rio Grande do Sul, destaca o programa Pé de Meia como uma importante política de incentivo à permanência de estudantes de baixa renda no ensino médio. Ele explica que a iniciativa oferece apoio financeiro aos jovens e contribui para reduzir a evasão escolar.
10: Marcon também ressalta as ações do governo federal voltadas ao setor produtivo, como a renegociação de dívidas rurais e a ampliação dos recursos do Plano Safra. Para o deputado, essas medidas fortalecem a atividade agropecuária e estimulam a economia.
9: Paulão, do PT de Alagoas, celebra o lançamento do programa MEC Idiomas, que oferece gratuitamente cursos de inglês e espanhol por meio de plataforma digital. Segundo o deputado, a medida cria novas oportunidades para estudantes e trabalhadores.
10: Paulão também menciona ações voltadas aos entregadores por aplicativo, como a implantação de pontos de apoio com estrutura básica para descanso. Ele defende ainda o avanço da regulamentação do setor, com análise de propostas que ampliam os seus direitos.
9: Raimundo Santos, do PSD do Pará, celebra o Dia Nacional da Música Gospel. Ele ressalta a presença do gênero em diferentes espaços da sociedade, enfatizando sua relevância cultural e religiosa na transmissão de mensagens de fé, esperança e solidariedade.
1: Eleições.
10: Daiane Bittencourt, do União do Ceará, contesta a decisão do TSE que determinou a recontagem de votos para deputado federal nas eleições de 2022, podendo atingir seu mandato. Ela defende que a punição por suposto uso indevido de recursos eleitorais abranja apenas o candidato acusado.
9: Daiane Bittencourt sustenta que o julgamento teve falhas, como a inexistência de ampla defesa e do contraditório. Ela informa que aguarda a análise de pedido cautelar apresentado por seus advogados, enquanto reafirma a disposição de manter a atuação parlamentar.
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10: Comissão aprova projeto que proíbe a inclusão de ração animal como bem supérfluo para a cobrança de ICMS. Vamos ouvir mais informações sobre o tema com Luiz Cláudio Canuto.
15: Projeto aprovado pela Comissão de Meio Ambiente da Câmara dos Deputados proíbe que rações para animais de estimação sejam tratadas como supérfluos, algo que, para fins de incidência do ICMS, pode aumentar a tributação. O ICMS é um imposto estadual. O relator da proposta, deputado Célio Studart, do PSD do Ceará, argumenta que ração para animais de estimação deve ser considerada um item essencial para ter uma tributação mais justa e alinhada com o conceito de bem indispensável.
16: Ração é algo caro, é um item caro e não é supérfluo, é um item vital para a vida de animais, especialmente daqueles que cuidam de 10, 20, 30, 40 animais. Então, o que esse projeto fez é reduzir o ICMS, ou seja, menos imposto, incidindo nessas rações para que possa baratear os custos e a gente tenha aí, obviamente, mais avanços dentro da pauta animal e, obviamente, mais respeito, zelo e menos animais com fome, porque isso pesa caro no bolso daqueles que protegem os animais.
15: O projeto segue agora para análise nas comissões de Finanças e Tributação e de Constituição e Justiça. Para virar lei, precisa ser aprovado pela Câmara e pelo Senado. Da Rádio Câmara de Brasília, Luiz Cláudio Canuto.
1: Meio Ambiente.
9: Delegado Matheus Laiola, do União do Paraná, denuncia representantes políticos de Paranaguá que defenderam as rinhas de galo. O parlamentar lembra que a legislação e a jurisprudência dos tribunais brasileiros já classificam essa prática como crime ambiental.
10: Delegado Matheus Laiola informa que o partido instaurou um processo administrativo para expulsar os responsáveis. Segundo o deputado, a defesa das rinhas é incompatível com os princípios do partido e com a proteção ao bem-estar animal.
1: Agricultura.
9: No Lucas Edecker, do PSD, comemora o avanço da proposta que trata da securitização das dívidas dos produtores rurais atingidos por estiagens e enchentes no Rio Grande do Sul. Para ele, a medida garante a recuperação da produção e preserva a atividade econômica no campo.
10: Lucas Edecker também frisa que a matéria foi aprovada pela Câmara há quase um ano e ainda aguarda análise do Senado. Ele acredita que a lentidão do processo legislativo agravou a situação dos produtores, que, segundo ele, seguem com dificuldade para retomar suas atividades.
9: Daniel Trisesiak, do PSDB, cobra uma solução definitiva para os produtores rurais afetados por eventos climáticos no Rio Grande do Sul e defende a securitização das dívidas do setor. Ele afirma que tudo isso é necessário para que os agricultores continuem produzindo.
10: Daniel Trisesiak diz que o governo demora a adotar medidas de apoio ao campo, acrescentando que os produtores buscam instrumentos para a recuperação da sua atividade. Ele ressalta ainda a relevância do agronegócio para a geração de emprego, renda e riqueza no estado gaúcho.
9: Sérgio Turra, do PP do Rio Grande do Sul, cobra a aprovação da matéria que trata da securitização das dívidas dos produtores rurais. Na visão do deputado, a medida é essencial para garantir a continuação da atividade agropecuária após sucessivos eventos climáticos.
10: Sérgio Turra também destaca a importância do agronegócio para a economia nacional. O parlamentar afirma que auxiliar os produtores rurais significa preservar empregos, fortalecer a produção de alimentos e estimular o desenvolvimento do país.
1: Economia.
9: Coronel Assis, do PL de Mato Grosso, aponta risco de desequilíbrio nas contas públicas do país. O deputado critica a política econômica do governo federal e atribui o problema ao aumento dos gastos, ao crescimento da dívida pública e à perda de confiança de investidores.
10: Coronel Assis afirma que os juros elevados sufocam a economia, dificultando o crédito para famílias e empresas. Ele alerta que a trajetória das despesas pode levar a um colapso orçamentário a partir de 2027, caso não haja controle fiscal.
9: Luiz Lima, do Novo, do Rio de Janeiro, aponta risco de agravamento das contas públicas diante de gastos acima da arrecadação, inflação alta e juros elevados. O parlamentar afirma que a situação compromete a capacidade do governo de controlar a dívida pública.
10: Luiz Lima cita a editorial da mídia que alerta para os perigos do crescimento dos gastos públicos e menciona também levantamento recente sobre medidas que reduzem receitas. Ele assinala que decisões eleitoreiras podem transferir para a população o custo do desequilíbrio orçamentário.
9: Márcio Gerri, do PCdoB do Maranhão, cita pesquisas recentes que indicam o fortalecimento político do governo e o enfraquecimento de parte da oposição. O deputado acredita que esses dados são reflexos da participação de lideranças da direita em denúncias sobre o Banco Master.
10: Benedita da Silva, do PT do Rio de Janeiro, apresentou o projeto que estabelece o PIX como infraestrutura estratégica nacional. A deputada salienta que o sistema de pagamentos instantâneos é uma tecnologia brasileira que ampliou o acesso da população a serviços financeiros.
9: De acordo com Benedita da Silva, a proposta busca garantir a gratuidade do sistema, proteger os dados dos usuários e impedir que o PIX seja utilizado em negociações internacionais. Para ela, cabe ao Congresso proteger políticas públicas que fortaleçam a autonomia econômica do país.
10: Helder Salomão, do PT do Espírito Santo, questiona a atuação de parlamentares que viajaram aos Estados Unidos para tratar de temas ligados à economia brasileira. Ele acredita que a articulação ameaça a soberania nacional por envolver debates sobre o PIX e minerais estratégicos.
9: Helder Salomão exalta o PIX como um patrimônio criado por técnicos do Banco Central com impacto direto no desenvolvimento do país. Ele também associa as novas tarifas dos Estados Unidos contra produtos brasileiros às articulações entre deputados da oposição e autoridades norte-americanas.
10: Hildo Rocha, do MDB do Maranhão, celebra o reconhecimento internacional da Praia de Atins, nos Lençóis Maranhenses, eleita a melhor praia do Brasil e a sétima melhor do mundo, no ranking Best Beaches in the World 2025.
9: Na visão de Hildo Rocha, o reconhecimento consolida o potencial turístico do estado, que reúne outras atrações naturais, como o Rio Preguiças e o Delta das Américas. Ele aproveita para convidar a população a visitar o Maranhão durante o período dos festejos juninos.
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14: Saúde.
10: Câmara finaliza a votação de projeto que inclui doenças crônicas na nova carteira de identidade. Vamos saber mais na reportagem de Júlia Lopes.
17: Hipertensão, diabetes, asma e obesidade estão entre as doenças crônicas que mais afetam os brasileiros. Atualmente, 52% da população com 18 anos ou mais já recebeu o diagnóstico de pelo menos uma doença crônica. Diante desse cenário, a Comissão de Constituição e Justiça da Câmara dos Deputados aprovou um projeto de lei que permite incluir, de forma voluntária, informações sobre doenças crônicas na Identificação Civil Nacional, a ICN. A proposta é garantir cuidados especiais no atendimento a essas pessoas. Pelo texto, a inclusão da informação só será feita a pedido do próprio cidadão ou de seu representante legal. Além disso, será necessária a comprovação junto ao órgão estadual competente por meio de um relatório médico com a Classificação Internacional de Doenças, a CID. Para o relator da proposta, deputado Patrus Ananias, do PT de Minas Gerais, o projeto garante que ninguém será obrigado a expor sua condição de saúde, evitando constrangimentos ou qualquer tipo de discriminação. No Brasil e no mundo, as doenças crônicas são consideradas um dos maiores desafios de saúde pública. Elas estão associadas a mortes prematuras, perda de qualidade de vida e também a altos custos para a sociedade e para os sistemas de saúde. Segundo o relator da proposta na Comissão de Saúde, deputado Dr. Francisco, do PT do Piauí, em situações de emergência, a informação sobre uma doença crônica pode fazer toda a diferença no atendimento.
18: E uma vez identificado no seu documento de identificação civil nacional, possibilita em alguma situação de urgência e emergência essa pessoa ser percebida a sua situação e isso facilitar os órgãos de saúde, o local onde possa acontecer algum infortúnio e essa pessoa ter as condições de ser acolhida, ser atendida e direcionada para um atendimento mais rápido.
17: Entre 2010 e 2023, o número global de anos de vida saudável perdidos por incapacidade ou morte causada por doenças crônicas não transmissíveis aumentou de 1 bilhão e 450 milhões para 1 bilhão e 800 milhões. As principais responsáveis por esse crescimento foram a cardiopatia isquêmica, o acidente vascular cerebral, o AVC e o diabetes. Já os transtornos depressivos, de ansiedade e o diabetes apresentaram o crescimento mais acelerado no período. O projeto que permite a inclusão voluntária de doenças crônicas na nova carteira de identidade segue agora para análise no Senado. Da Rádio Câmara de Brasília, Júlia Lopes.
14: Direitos Humanos.
9: Vavá do Avante de Minas Gerais relata a realidade de abandono enfrentada pela comunidade autista em regiões vulneráveis do país. O parlamentar denuncia as barreiras burocráticas impostas pelo INSS, que exige laudos médicos especializados para a concessão do BPC.
10: De acordo com Vavá, a demora nas respostas administrativas gera uma crueldade institucional que sobrecarrega as mães solo. O deputado sugere a criação de centros regionalizados de diagnóstico e tratamento e a implementação de uma política nacional de neurodivergência.
14: Segurança Pública.
9: O Tony de Paula presta homenagem aos policiais militares mortos em confrontos nas comunidades do Rio de Janeiro. Na visão do deputado, as atuais ações de combate ao crime organizado são ineficientes e desgastantes para as forças policiais.
10: O Tony de Paula cobra a formulação de políticas baseadas em inteligência e planejamento estratégico. Ele argumenta que o parlamento e as demais autoridades precisam atuar de forma coordenada para proteger a vida dos agentes que estão na linha de frente do combate ao crime.
9: Delegado Paulo Bilinski, do PL de São Paulo, defende o endurecimento das medidas de combate ao crime organizado. Além disso, o deputado apoia a classificação de facções criminosas brasileiras como organizações terroristas.
10: Delegado Paulo Bilinski pede que a segurança pública seja tratada como prioridade e cobra ações mais efetivas no enfrentamento à criminalidade. Ele afirma que é necessário ampliar os mecanismos de combate às facções para garantir mais proteção ao povo brasileiro.
14: Justiça.
9: Tadeu Venere, do PT do Paraná, critica o contexto em que a proposta de redução da maioridade penal volta à pauta da Comissão de Constituição e Justiça. Para ele, o debate está sendo impulsionado para desviar a atenção de outros temas em evidência no cenário nacional.
10: Tadeu Venere também questiona a condução do debate público sobre o assunto e afirma que a discussão tem sido utilizada com objetivos políticos. Segundo o deputado, é necessário analisar com cautela as motivações que cercam a retomada da discussão dessa pauta.
9: Dandara, do PT de Minas Gerais, repudia a proposta que reduz a maioridade penal no Brasil. A deputada argumenta que o sistema prisional brasileiro possui altos índices de reincidência e funciona como um espaço de fortalecimento de facções criminosas.
10: Para Dandara, o avanço do país depende da ampliação de oportunidades para a juventude e do fortalecimento de legislações protetivas, como a criminalização da misoginia. Ela afirma que o ódio e o preconceito direcionados contra as mulheres são a raiz do feminicídio.
9: Júlio César Ribeiro, do Republicanos do Distrito Federal, defende o equilíbrio nos debates sobre a violência de gênero. O parlamentar reitera seu compromisso com a proteção das mulheres, mas levanta preocupação com a criação de tipos penais de interpretação subjetiva.
10: Júlio César Ribeiro alerta que conceitos amplos de identidade de gênero trazem insegurança jurídica e colocam em risco garantias constitucionais, como as liberdades de expressão e religiosa. No entendimento dele, divergências filosóficas, biológicas ou religiosas não podem ser criminalizadas.
9: Termina agora o Jornal Câmara dos Deputados, produzido pela Rádio Câmara, com trabalhos técnicos de Everson Orani e apresentação de Márcio Aquilissardi e José Carlos Andrade. Uma ótima noite para você.
10: Boa noite, a Voz do Brasil.

0: de defesa aérea iraniana em algumas partes da província, o que pode indicar aí uma operação em andamento. O vice-ministro das Relações Exteriores do Irã, Abbas, declarou que o helicóptero que caiu sobre o Estreito de Hormuz ontem não foi alvo deliberado do Irã. Ele disse que o Irã não foi responsável pelo ataque, mas observou que os incidentes podem ocorrer involuntariamente devido à situação tensa na região. Agora sim, o chanceler do Irã, Abbas Araghchi, que vocês estão vendo aí na tela, respondeu aos ataques nas redes sociais. Ele disse: apesar das derrotas no campo de batalha, os Estados Unidos optaram por testar nossa determinação. Nossas poderosas forças armadas não deixarão nenhum ataque ou ameaça sem resposta. Deixem nossa região se quiserem estar seguros. A história do Golfo Pérsico tem muitos capítulos sobre os destinos terríveis de invasores externos. O espaço aéreo do Kuwait e do Catar foram esvaziados. Há relatos também de um ataque aéreo do Paquistão contra vários postos de fronteira do Afeganistão. E ao mesmo tempo em que ocorrem aí todos esses ataques, essa operação dos Estados Unidos, Israel também iniciou uma operação contra Beirute, a capital do Líbano, além dos ataques no sul do país de hoje, que somente hoje mataram pelo menos 11 pessoas. Vitor.
1: Pois é, né, Bruna? Isso acaba marcando uma mudança de posição dos Estados Unidos, que até ontem, segunda-feira, vinham pedindo para que Israel não atacasse, interrompesse os bombardeios ao Irã e ao Líbano, justamente porque isso tornava praticamente inviável o acordo de paz. Mas agora, com essa derrubada do helicóptero americano, parece que até criou-se uma pressão midiática, inclusive, para que Donald Trump desse uma resposta à altura, e foi o que aconteceu agora. Fica um receio, então, do que pode vir a acontecer como o próximo passo agora, né, Bruna? Porque no início da guerra, quando os Estados Unidos atacaram o Irã, acabou se tornando um conflito generalizado. A tensão se espalhou ali para todos os países da região, porque a forma que o Irã encontrou para responder foi atacar as bases americanas ali nos países vizinhos do Golfo Pérsico, Bahrein, Omã, Kuwait. Todos esses países que abrigam tropas e bases americanas foram atacados em retaliação. Então agora aumenta essa apreensão, esse medo de que a guerra, mais uma vez, acabe se espalhando ali por toda a região, até porque os Estados Unidos, que vinham pedindo para que os bombardeios fossem interrompidos, agora tomaram a iniciativa e entraram de vez, de novo, nessa retomada do conflito, né, Bruno?
0: Infelizmente, né, Vitor? E mesmo sem saber se o ataque ao helicóptero de ontem foi realmente um ataque deliberado do Irã, né? Como eles disseram que não, que foi um acidente e tal. Então a gente realmente fica sem saber aí quem tem razão e quais os próximos passos a gente vai acompanhando.
1: Perfeito. Valeu, Bruna. Obrigado pelas informações e boa noite.
0: Obrigada. Boa noite, Vitor.
1: E de volta aqui ao Brasil, a gente fala da decisão do Tribunal Superior Eleitoral, que suspendeu agora à noite o julgamento sobre o despacho individual do ministro Nunes Marques, presidente da corte, que tinha determinado a retirada do conteúdo e a suspensão da divulgação da pesquisa Atlas Intel. Você deve se lembrar desse caso, é aquela pesquisa em que, junto com o questionário eleitoral, foi colocada uma pergunta aos entrevistados sobre a suposta relação entre Flávio Bolsonaro e o escândalo do Banco Master. A pré-campanha do senador do PL contestou, foi à justiça e a pesquisa foi tirada do ar pelo ministro Nunes Marques. Já tinha sido amplamente divulgada, é verdade, mas o ministro deu uma decisão favorável à pré-campanha de Flávio e essa decisão foi levada para o plenário, mas o julgamento foi suspenso agora à noite, por um pedido de vista da ministra Estela Aranha. Ela pede mais tempo para analisar o caso, então fica adiada a decisão. Quem vai falar conosco sobre isso ao vivo é o advogado especialista em direito eleitoral Alberto Rolo, que já está com a gente aqui. Obrigado, doutor, como sempre, pela presença. Boa noite.
2: Boa noite, Vitor Brown. Uma alegria falar com você e com os amigos da Band News.
1: Como o senhor analisa, doutor Alberto, essa decisão do ministro Nunes Marques? Tinha até essa expectativa de que agora à noite os colegas se posicionassem. Por enquanto, isso não vai acontecer. Foi adiado o julgamento. Mas como o senhor analisa a decisão do ministro Nunes Marques?
2: Eu assisti o julgamento, Vitor, e vi que os ministros que se manifestaram, sem antecipar voto, foram bastante cautelosos. É lógico que o ministro Nunes Marques ia defender a liminar parcial que ele concedeu, portanto o voto dele foi no sentido de manutenção dessa liminar parcial, mas os outros ministros que se manifestaram, eu achei, o ministro Dias Toffoli foi bastante contundente, até falou duas vezes, pediu a palavra duas vezes, e eles chamaram a atenção que essa decisão vai nortear, vai ser um precedente para todas as próximas pesquisas, seja...

0: na eleição presidencial, seja na eleição de governador de cada estado, né? Todos os institutos e todas as pesquisas vão tomar esse julgamento como precedente. Então, achei que eles foram cautelosos. O ministro Floriano Azevedo Marques também se manifestou, o próprio ministro André Mendonça também, mas o ministro Dias Toffoli foi o mais contundente, e o fato da ministra Gisela Aranha ter pedido vista mostra essa preocupação, esse cuidado. Como foi destacado no julgamento, Vitor, e você falou agora também, a pesquisa foi divulgada há praticamente um mês, 20 dias. Então a gente sabe o resultado, sabe que o Flávio Bolsonaro perdeu apoio, é uma pesquisa que passou, eles também falaram isso no julgamento, né? A pesquisa é daquele momento. Então, se a pesquisa já tem 20 dias, hoje já o cenário já é outro. A pesquisa já foi superada por outros levantamentos. Mas essa cautela e esse pedido de vista da própria ministra Estela Aranha mostram que eles estão, o TSE, os ministros, estão muito preocupados com este precedente. O que que vai ser daqui para frente?
1: E, doutora, a defesa da Atlas Intel alega que o questionário sobre o envolvimento do Flávio com o caso Master veio depois do questionário eleitoral, ou seja, a primeira pessoa respondeu ali em quem ela vai votar, em quem ela votaria no primeiro turno, no segundo turno, em quem ela não votaria de jeito nenhum, todas aquelas perguntas que compõem a pesquisa de intenção de voto, e aí que terminada essa etapa da pesquisa é que foi apresentado o áudio da conversa de Flávio com Daniel Vorcaro e veio a pergunta sobre a opinião da pessoa, se o senador tem envolvimento com o escândalo ou não. Isso, de alguma forma, na avaliação do senhor, atenua essa possível irregularidade? Deve ser o argumento central, imagino, da defesa da empresa, né, doutor? Como o senhor analisa esse ponto?
0: Exatamente, argumento da defesa, e o próprio ministro Floriano Marques falou: olha, precisa, a gente está analisando liminar, a gente precisa ver dilação probatória, né, numa composição das provas, elementos de prova, a gente precisa ver se é isso mesmo. Então, acho que é o principal elemento de defesa esse, dizer que o áudio foi exibido só depois das principais perguntas. Então, e o ministro Floriano Marques disse: olha, precisa ver se é verdade, né? Essa alegação da defesa precisa ver se é verdade. Como é que a gente vai ver se é verdade? No processo, na ampla defesa, no contraditório. Então, eu acho que atenua sim, respondendo objetivamente a sua pergunta, eu acho que atenua sim, se isso for verdade, se isso estiver correto, mas vamos lembrar. O voto do ministro Nunes Marques foi bastante enfático no sentido de reclamar ou apontar, e ele, como ele votou, ele tem direito de manifestar essa opinião dele, né? Então, entre aspas, é uma reclamação, falar do conteúdo das questões, do questionário. Ele apontou questão tal, questão tal, questão tal. A ordem das questões e as expressões utilizadas, os termos utilizados nas questões, em algumas questões que ele pontuou, pode levar ou pode ter levado a influência, né, o direcionamento das respostas dos eleitores pesquisados. Então, além da ordem do vídeo, se o vídeo foi mostrado, aliás, áudio, né, se o áudio foi mostrado antes ou depois, também o conteúdo das questões. Outra coisa que muito está se falando desde ontem, quando deu a liminar, nessas últimas horas: ah, mas as empresas, os institutos não têm liberdade para formular as questões que eles querem, da forma que eles querem? O ministro Nunes Marques disse que não é bem assim, porque a definição de pesquisa eleitoral é levantamento da vontade ou da intenção do eleitor naquele momento. E não, pesquisa eleitoral não tem o objetivo de você apanhar o que o eleitor pensa sobre esse ou sobre aquele assunto. O próprio ministro Nunes Marques falou: olha, você concorda com o envolvimento do Flávio Bolsonaro e as investigações do banco, né, do Vorcaro, do Banco Master? E aí ele entendeu, essa é uma pergunta, porque é só uma investigação e, ao que consta, não tem envolvimento ainda do Flávio Bolsonaro. Lá, tem lá o áudio dele pedindo dinheiro, mas tudo muito no início. Então, ele acha que isso pode ter induzido as respostas. E para isso serve o processo, Vitor. Isso que é importante. O processo tem começo, meio, fim, tem produção de prova, tem acusação, tem defesa, e aí depois os ministros vão decidir, vão julgar.
1: E, doutor, tem um outro ponto que foi citado na decisão do ministro Nunes Marques para basear esse entendimento dele de que houve irregularidade, de que a pesquisa tinha que ser suspensa, que foi o fato de que não há precedentes, que em outras 27, pode ser um outro número, estou puxando aqui de cabeça, em outras 27 pesquisas, a Atlas Intel nunca tinha adotado esse expediente, nunca tinha colocado algum áudio ou algum material para perguntar para o eleitor sobre a opinião dele em relação a algum assunto político. E, vamos combinar, que pauta não falta, né? Se quisesse, toda semana dava para fazer um questionário diferente com algum assunto relacionado aos candidatos, à política nacional, tem farto material para isso, né? Mas que nunca a Atlas Intel fez isso em mais de 20 pesquisas e que agora fez. Isso acaba jogando contra também? Pode ser um argumento relevante, doutor?
0: Sim, você lembrou bem o número, 27, foram 27 pesquisas que ele fez questão de mencionar uma a uma o registro, né? Então a gente estava olhando lá, assistindo o julgamento, ele mencionando pesquisa tal, 27. Então esse é também um argumento muito forte. Por que que só nessa pesquisa que foi utilizada essa metodologia pelo Instituto? Mas eu acrescento mais, Vitor, e o ministro não falou isso. Não se tem notícia, eu não tenho, eu trabalho nessa área faz mais de 30 anos, né? Não se tem notícia de outra pesquisa ou outro instituto que tenha utilizado essa ferramenta. Nesse caso foi um áudio, mas podia ter sido um vídeo. E o próprio ministro Dias Toffoli falou, uma das coisas que a gente vai precisar decidir é isso, pode exibir vídeo, pode exibir áudio? Ele falou, olha, se puder, se a gente decidir que pode, eu sei o que vai acontecer, vai ter um vídeo para cada lado. Essas foram mais ou menos as palavras do ministro Dias Toffoli, e é isso mesmo. Então, eu não vi em nenhuma outra pesquisa, até essa, né, desse ano de 2026, nenhuma outra pesquisa exibindo áudio ou vídeo, uma mídia, antes de qualquer pergunta, né, ou junto com qualquer pergunta, mas o ministro Nunes Marques não falou isso, mas poderia ter colocado. E aí volta aquele assunto. Por isso é importante esse julgamento. Não importa se o candidato A, B ou C, se a pesquisa disse que o A ou B ou C caiu, não importa isso. O que importa é daqui para frente, até porque essa pesquisa já foi, já se sabe o resultado, já é ultrapassada, já está velha a pesquisa, mas a gente precisa saber como é que vai ser daqui para frente nas outras pesquisas, nas próximas pesquisas.
1: Doutor, e um outro ponto, assim que o ministro Nunes Marques assumiu a presidência do TSE, muita gente falava numa nova postura da Corte Eleitoral, que poderia haver um novo comportamento do TSE, diferente do que foi na eleição de 2022, em que a Corte foi muito participativa, o tempo todo dando decisões sobre o que o candidato poderia falar, especialmente na disputa presidencial, na época entre Lula e Jair Bolsonaro, sobre qual assunto poderia ser abordado, qual não, qual peça de campanha teria que ser retirada, qual imagem poderia ser usada, ou não, qual informação estava distorcida ou não. Foram muitas decisões, às vezes em tempo recorde, muito rápido, decisões bem imediatas do TSE, e uma queixa de que foi muito participativa ou intervencionista a atuação do TSE em 2022, e que agora com o ministro Nunes Marques a tendência é que fosse ser diferente. Será, doutor, será que a gente vai ver uma postura mais comedida do Tribunal Superior Eleitoral nesse ciclo?
0: Esse foi o discurso do ministro Nunes Marques, mas essa comparação que você está fazendo com a eleição de 2022, a própria nomeação, a portaria que nomeou os ministros auxiliares da propaganda, mostra talvez uma centralização das decisões na mão dele, principalmente Nunes Marques. Essa portaria que tem alguns dias, se autonomeou ele, né, ministro Nunes Marques, mais o ministro André Mendonça, e mais a ministra Estela Aranha como juízes auxiliares da propaganda. Normalmente, quem é que fica como juiz auxiliar da propaganda? Os ministros substitutos, né? Porque os ministros titulares têm lá os processos para decidir, têm os votos para fazer, né? Na época da eleição, e o trabalho, o serviço acumula bastante. Então, coloca os ministros substitutos para esse papel de auxiliares da propaganda eleitoral. E o ministro Nunes Marques mudou isso. Em vez de nomear ministros auxiliares, se autonomeou mais o ministro André Mendonça e mais a ministra Estela Aranha, se eu não me engano. Agora, o que é interessante observar é que o ministro Alexandre de Moraes fez exatamente a mesma coisa lá em 22, na eleição de 22 que você fez a comparação. Então, não foi a primeira vez que isso aconteceu, o ministro Alexandre de Moraes já tinha feito isso, mas mostra uma centralização. Então, quando ele fez isso, ele centralizou essas decisões de propaganda eleitoral na mão desses três ministros. E mais, houve um ruído aí regimental, porque este processo de hoje, que foi a liminar, né, estava sendo decidida, tinha sido distribuído justamente para o gabinete da ministra Estela Aranha. E ele avocou para si. Acho que ele reclamou, é a notícia que a gente tem, reclamou que a ministra Estela Aranha estava demorando muito para decidir o pedido de liminar, e aí ele chamou o processo para ele, para a presidência, e ele decidiu. Então, acho que mostra, Vitor, que não vai ser muito diferente do que foi em 2022, não. O TSE vai ter um papel protagonista nessas eleições também, o que não está errado, desde que esse protagonismo seja para repelir e frear ilegalidades e abusos. Aí não tem problema protagonismo.
1: Muito bem, essa é a análise do Dr. Alberto Rolo, advogado, especialista em direito eleitoral. Obrigado, doutor, pela presença aqui. Boa noite, bom descanso.
0: Boa noite, bom trabalho, Vitor.
1: Valeu, até mais. Boa noite. E olha, uma outra decisão de hoje da Justiça, o STJ, que é o Superior Tribunal de Justiça, manteve a prisão de Deolane Bezerra. O pedido de liberdade foi rejeitado por unanimidade pela quinta turma do STJ. A defesa sustentava que a prisão é desproporcional e que Deolane é mãe de uma criança de 9 anos. Foi o quarto pedido de liberdade negado a ela desde a prisão em maio. Deolane é investigada numa operação por suspeita de envolvimento com o PCC. A defesa da influenciadora nega. E dados da prova nacional docente, realizada pelo Ministério da Educação, por meio do INEP, mostram que 35% dos candidatos ficaram abaixo do padrão mínimo e foram classificados como não proficientes. Matemática foi a única área em que a maioria dos candidatos ficou abaixo do nível mínimo e, mesmo assim, eles estarão liberados para dar aulas após o curso de licenciatura. Esse é o destaque de hoje do comentário do âncora do Jornal da Band, Eduardo Eneg.
2: Imagina se na escola do seu filho você descobre que o professor de matemática não é muito bom de matemática. O que você faria? Você ia deixar quieto? Ou você iria cobrar da diretoria uma solução para o problema? Eu estou falando de um professor ruim ou meia boca entre vários professores bons. E você provavelmente iria reclamar. Agora, olha o retrato brasileiro dos jovens professores revelado pela Prova Nacional Docente, que foi divulgada recentemente. Prova feita por 760 mil futuros professores. Gente que terminou ou está terminando agora o curso de licenciatura. Mais da metade dos candidatos a professor de matemática. Não é que não seja muito boa, mas a metade não domina o conteúdo que precisa ensinar. Um terço do total não tem sequer o conhecimento mínimo exigido. Eles avaliaram 17 áreas. Eu usei a matemática como exemplo, porque é assustador imaginar que 54% dos futuros professores estão abaixo do mínimo numa disciplina. Ainda se o Brasil tivesse uma prova final de habilitação, tipo uma OAB, pelo menos essas pessoas teriam que se preparar antes de entrar na sala de aula. Mas elas podem dar aula do jeito que elas estão, sem saber muita coisa, em alguns casos sem saber quase nada. Essa multidão pode não dar aula para o seu filho, mas vai dar aula para os filhos de centenas de milhares de casais. E vai continuar dando aula por 20, 30 anos. Vai ensinar os garotos de hoje, os filhos desses garotos amanhã. Milhões de jovens impactados. Duas gerações comprometidas. Quem são esses 760 mil que fizeram a prova? Dois grupos. 25% concluindo a licenciatura. Estudantes do último ano de formação de professores são os que estão prestes a entrar pela primeira vez na sala de aula. Aí nesse grupo, quase metade não domina o conteúdo da própria área. Segundo grupo, 75% do total, tem diploma, concluiu a licenciatura, já pode estar dando aula. Nesse grupo, quase um terço abaixo do conhecimento mínimo da matéria que ele vai ensinar. O nível sólido, sabe assim, aquele que o MEC diz, olha, esse é adequado, só um quarto dos professores, 3 de 4, não chegaram lá. É uma situação mais grave do que a gente imagina, porque já assusta a ideia de que uma parcela importante das crianças brasileiras não consegue aprender. Aí fica pior quando uma prova mostra que alunos que não conseguem aprender vão ter aula com quem não consegue ensinar. Essa é a nossa realidade. Na Finlândia, só pode ser professor quem tem mestrado. Aqui, qualquer um pode entrar numa sala de aula. Vê se pode. O problema só muda com uma mudança radical de política pública. E eu te pergunto, você viu algum candidato a presidente falando sobre esse tema, o seu silêncio dá uma boa pista do risco que a gente está correndo.
1: Valeu, Eneg. Hora do intervalo. E na volta tem outras informações, atualizações sobre a discussão da maioridade penal na Câmara dos Deputados. O texto não foi votado, ficou para amanhã. E outras informações também. Já, já. 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
1: A delação de Daniel Vorcaro por um fio, de acordo com a apuração do repórter Caian Messina. A Polícia Federal usa o caso do filme Dark Horse para exemplificar a falta de informações do banqueiro na nova proposta de delação. Em outra frente, a PGR também avisa aos advogados que a proposta apresentada não conta com o interesse da Procuradoria. O candidato Roberto Sanches lidera a apuração das eleições presidenciais do Peru contra Keiko Fujimori. O político mantém uma diferença de 19 mil votos, pouca coisa, na reta final da contagem de cédulas. Federação de Futebol do Irã acusa os Estados Unidos de revogarem ingressos de torcedores iranianos. Até o momento, o governo americano e a FIFA não se manifestaram. E o Tribunal Superior Eleitoral pediu mais tempo para a análise do julgamento sobre a liminar do ministro Nunes Marques, que proibia a divulgação da pesquisa eleitoral realizada pelo Instituto Atlas Intel, que apontava uma redução da vantagem de Flávio Bolsonaro, ou da pontuação do Flávio Bolsonaro, na disputa com o presidente Lula. Vamos a Brasília, Natália Paz está com a gente aqui para trazer mais informações. Boa noite, Natália.
10: A sessão foi bem rápida, viu, Vitor? Muito boa noite a você e a todo mundo. Esse pedido foi da ministra Estela Aranha, que quer justamente mais prazo para avaliar esse caso sobre o Flávio Bolsonaro antes de dar o voto dela. Logo no início da sessão, o relator e também presidente do TSE, o ministro Nunes Marques, ele votou justamente para manter a suspensão do levantamento que apontou essa queda, então, de 5 pontos nas intenções de voto do pré-candidato do PL à presidência, o senador Flávio Bolsonaro. A decisão individual, inclusive, foi tomada por ele e vai seguir valendo, então, Vitor, até a retomada desse julgamento, que não tem prazo para voltar a acontecer. Então, a gente vai ter que aguardar essa sessão, esse julgamento ser novamente marcado com a volta, então, com a decisão do voto da ministra para retomar, então, essa sessão, esse julgamento sobre esse caso. Até houve ali um questionamento para saber se algum ministro queria antecipar os votos, mas eles acabaram ali aproveitando só para destacar o impacto desse caso sobre o Flávio para todas as campanhas eleitorais. O Nunes Marques até indicou que vai ali abrir um canal de diálogo com os institutos de pesquisas para tentar ali debater os critérios para esses levantamentos. Inclusive esse que foi suspenso, que está sendo julgado agora, ele aconteceu depois daquela divulgação, daquele áudio, daquela conversa, então, do Flávio Bolsonaro cobrando ali, pedindo dinheiro ao banqueiro, dono do Master, o Daniel Vorcaro, para o filme sobre a vida do ex-presidente Jair Bolsonaro. A empresa, o instituto, inclusive, responsável por essa pesquisa, divulgou uma nota dizendo que respeita a decisão do ministro e que está ali fornecendo todas as informações sobre a metodologia da pesquisa que foi aplicada. Então, por enquanto, a decisão de Nunes Marques segue valendo até a retomada desse julgamento no TSE, Vitor.
1: Ok, valeu, Natália. Obrigado pelas informações. Uma boa noite, até mais. E olha, um outro assunto que também foi adiado hoje em Brasília, a Comissão de Constituição e Justiça da Câmara deixou para amanhã a votação do projeto sobre maioridade penal, a PEC que reduz de 18 para 16 anos a idade para maioridade aqui no Brasil. Nós temos um convidado para falar mais sobre isso, o procurador César Dario Mariano, do Ministério Público aqui de São Paulo. Obrigado, procurador, e boa noite.
11: Boa noite, Vitor. Boa noite aos telespectadores. Fico à sua disposição.
1: Qual a avaliação do senhor, procurador, sobre essa medida, do ponto de vista da segurança pública, de combate à criminalidade? É bem-vinda essa redução de 18 para 16 anos?
11: Extremamente pertinente. Essa discussão, ela não ocorre apenas no Brasil. É uma discussão que ocorre no mundo inteiro. Porque nós temos em diversos países, a maioridade é aos 18, tem países que entendem que é aos 21, tem maioridade 15, 14, até 12 anos de idade. No caso de 12 anos de idade, basta que o menor pratique um crime de adulto. É o caso dos Estados Unidos, da Inglaterra, temos 12 anos, 14 anos de idade, 15, que depende muito do Brasil. Aqui nós temos o Código Penal Militar, só para que o telespectador tenha uma noção, que no seu artigo 5º, ele justamente diz que a maioridade penal inicia aos 16 anos. Mas no caso de entre 16 e 18 anos, seria feita uma perícia para saber se o menor teria a capacidade de entender o caráter ilícito de fato, o fato e determinar-se de acordo com esse entendimento, saber. Ou seja, saber o que fazia e ter condições de discernir o que é certo e o que é errado. Obviamente, esse dispositivo não foi recepcionado pela Constituição Federal, porque a nossa Constituição de 1988, ela traz uma presunção de inimputabilidade para o menor de 18 anos de idade. Não se leva em consideração se o menor tem ou não condição de saber. É, seria feita uma perícia? Não, ela simplesmente fala, menor de 18 anos de idade não tem condições de entender o que está fazendo e de determinar-se de acordo com esse entendimento. E esse dispositivo é repetido tanto no Código Penal quanto no Estatuto da Criança e do Adolescente. Ou seja, nós temos três normas no direito brasileiro que dizem que a maioridade só se inicia a partir dos 18 anos. Mas é uma presunção. Não é que é verdade isso. Outra coisa muito interessante. O menor de 18, entre 16 e 18 anos de idade, ele pode votar. Ora, se ele pode escolher o mandatário do país, o maior momento, o momento mais marcante da democracia, que vai fazer com que nós tenhamos em 4 anos alguém que vai determinar os rumos da nação. Se ele tem condições de entender quem é o melhor para dirigir a nossa nação, obviamente ele tem condições de entender, o saber o que está fazendo. E nesses meus 35 anos de atuação no Ministério Público, maioria dos anos na esfera criminal, eu vi inúmeros crimes praticados por menores entre 16 e 17 anos que sabiam perfeitamente o que estava fazendo. Notadamente quando eu trabalhei na vara da infância e da juventude, eles riam da cara da gente. Eles riam, eles confessavam e falavam, doutor, eu fiz mesmo, a pessoa merecia, eu faria de novo, sabendo que muitas vezes não acontece absolutamente nada. Porque o Estatuto da Criança e do Adolescente diz que ele vai ficar no máximo 3 anos internado, normalmente não fica esse tempo, isso se ficar internado, fica bem menos tempo. E ainda se ele chegar aos 21 anos de idade, ele é desinternado. Se ele tem 17 anos, 10 meses, faltando 2 meses para completar 18 anos de idade, ele pratica um crime horrendo, quando tivemos o caso do Champinha, que acabou matando aquele casal de namorados, que já faz algum tempo, aquela coisa horrenda, de 21 anos de idade ele é desinternado. No caso do Champinha, conseguiram interná-lo numa medida de segurança. Entraram com uma ação civil para que ele permanecesse internado. Mas não é isso que ocorre. E também nesses crimes violentos, sempre tem um menor de idade. E esse menor de idade normalmente acaba assumindo o crime, dizendo, ah, fui eu que fiz, e o meu amigo que era maior não fez nada. E os maiores também, os maiores acabam se utilizando de menores para praticar crimes. Quando eu trabalhei em Piracicaba, e olha que já faz tempo isso, foi em 94, do 93 até 96, existia uma pessoa, que eu não vou falar o nome, que era um chefe de uma quadrilha, que ele utilizava menores para matar as pessoas. Porque ele sabia que esse menor, ele iria assumir o crime quando fosse o caso, e não ia de maneira nenhuma delatar quem era o mandante. Então nós temos diversos crimes extremamente graves praticados por pessoas nessa idade que sabem perfeitamente o que estão fazendo. Só que pela nossa legislação, uma presunção de que eles não sabem o que fazem. Veja que é uma presunção, não é nada biológico, não é nada estudado, simplesmente é uma presunção. O legislador entendeu, olha, menor de 18 anos é absolutamente inimputável e vai ser julgado de acordo com o Estatuto do Adolescente. Ele pratica ato infracional, não pratica crime e não pode ser julgado como adulto. Eu defendo, Vitor, que esses menores entre 16 e 18 anos, eles sejam responsabilizados penalmente, de acordo com o Código Penal, só que até os 18 anos eles fiquem separados dos maiores. Vão ficar em unidades para pessoas entre 16 e 18 anos que praticaram o crime. A partir dos 18 anos de idade, quando ele completar a maioridade penal, ou maioridade de acordo com o que é hoje, de acordo com a Constituição Federal, que eles passem a cumprir pena como adultos, em unidade de adultos. E para isso, basta uma emenda constitucional. Não se trata de cláusula pétrea, não é inconstitucional essa alteração, basta a vontade política do legislador. Se ele quiser, ele altera. E já está na hora de se discutir isso, já passou da hora de se discutir isso, e nós temos que sim reduzir a maioridade penal para que a pessoa, a partir dos 16 anos de idade, seja julgado como adulto, seja julgado como qualquer pessoa, porque ela tem a plena capacidade de entender e de querer.
1: E o senhor acha, procurador, que também teriam que ser alterados os direitos e deveres civis que acompanham a maioridade? Ou seja, por exemplo, o direito a voto, o direito de dirigir. Será que tudo isso também teria que acompanhar a redução da idade para responder criminalmente ou não? Aí seriam debates distintos, nem juridicamente uma coisa estaria atrelada à outra. Como é que ficam esses pontos? Lembrando que a PEC não trata disso, a gente até conversou ontem com o deputado que é o relator e ele falava que optou por não colocar justamente porque dificultaria a tramitação do texto. Houve um entendimento ali dentro da Câmara dos Deputados para que isso não fosse embutido. Mas o senhor acha que também esses pontos teriam que ser tratados, procurador, e atualizados?
11: 16 anos de idade já pode votar. É opcional. Mas o menor entre 16 e 18 anos de idade, se quiser, ele vota. E vimos o que aconteceu na eleição passada. Praticamente os menores que votaram, boa parte desses menores que votaram, votaram no determinado candidato. E isso daí pode até ter sido decisivo nas eleições, tanto que foi feita até uma campanha para que eles votassem. Já pode votar. Eu também acho o seguinte, se vai responder criminalmente, que tem habilitação a partir dos 16 anos. Ora, se ele já pode votar entre 16 e 18 anos, se vai responder criminalmente, e vai poder também dirigir, como é nos Estados Unidos. A partir dos 16 anos de idade, já se pode tirar carteira de habilitação. Em diversos outros países é assim, então tem que acompanhar. Não precisa constar isso da Constituição Federal. Isso se resolve por meio de lei ordinária. Porque a partir do momento em que se diz que o menor de 16 anos de idade pode responder criminalmente, também pode se alterar o Código de Trânsito Brasileiro para que ele possa dirigir. Também vai responder criminalmente se praticar crime. Não há como ele dirigir aos 16 anos e não responder criminalmente pelos diversos crimes que são previstos no Código de Trânsito Brasileiro. Homicídio culposo no trânsito, lesão corporal, embriaguez ao volante. Então deve sim, deve seguir da mesma maneira, senão seria incoerente. Haveria uma incoerência, responde criminalmente, mas não pode dirigir e já pode votar. Então, no meu modo de ver, sim, poderia dirigir, mas já seria responsabilizado criminalmente entre 16 e 18 anos, com aquela observação que eu já fiz. Entre 16 e 18 anos, cumpre pena numa unidade adequada para pessoas da idade dele. As pessoas que praticaram crime nessa idade vão cumprir nessa unidade. Fez 18 anos de idade, aí vai responder como qualquer um, vai ficar preso com os maiores de idade. Aí nós teríamos coerência dentro do nosso sistema penal, porque hoje é totalmente incoerente. Pode votar e não responde criminalmente. E olha que o código, como eu falei, o Código Penal Militar já previa isso, que dizia que menor de 18 anos é penalmente inimputável, exceto os maiores de 16 que soubessem o que estavam fazendo, que tinham condições de saber o que fizeram e tinham condições de responder criminalmente por isso, tinha capacidade de entender e de querer.
1: Muito bem, essa análise do procurador César Dario Mariano, especialista na área de combate à criminalidade, de segurança pública. Obrigado, procurador, pela entrevista e pela presença com a gente aqui. Uma ótima noite.
11: Ótima noite, fico à disposição, sempre, Vitor.
1: Obrigado, até mais. E olha, um ex-chefe da Polícia Civil de Campinas foi preso em uma operação no interior de São Paulo. Ele é suspeito, olha só que absurdo, de colaborar com o PCC e planejar o assassinato de um promotor de justiça.
12: As imagens de uma reunião numa barbearia são o centro da investigação. O homem de camiseta preta é o empresário José Ricardo Ramos, apontado pelo Ministério Público como operador financeiro do PCC. O outro homem na mesa é Maurício Aparecido de Oliveira, então chefe dos investigadores da divisão da Polícia Civil que combate o tráfico de drogas em Campinas, no interior de São Paulo. O encontro aconteceu em agosto do ano passado, uma semana antes de uma operação que desarticulou um plano para matar o promotor de justiça, Amaury Silveira Filho, coordenador do grupo que combate as ações do crime organizado na região. Na época, José Ricardo foi detido. Hoje, uma outra operação prendeu o policial civil Maurício Aparecido. O Ministério Público tenta descobrir se na reunião o investigador Maurício Aparecido repassou informações sigilosas ao suspeito de ligação com o PCC ou se o encontro estava relacionado a outros crimes. 10 mandados de busca e apreensão foram cumpridos na operação de hoje. Além do investigador, também foram presos um ex-policial civil e um ex-estagiário do Ministério Público. Gabriel Lira de Jesus é hoje bacharel em Direito. Segundo as investigações, ele teria usado o acesso a sistemas do MP para identificar investigados com alto poder econômico e exigir dinheiro em troca de suposta proteção. A suspeita de que Gabriel tenha entrado no Ministério Público já com o objetivo de praticar crimes.
13: Coincidência ou não, esse estagiário ingressou no Ministério Público, numa das promotorias de justiça dessa comarca, exatamente no período em que se iniciou a especulação, a análise, a busca de informações sobre esse alvo que foi extorquido e era investigado e alvo de busca e de prisão do GAECO.
12: O esquema foi descoberto na operação em agosto do ano passado contra a lavagem de dinheiro do tráfico de drogas ligada ao PCC. No celular de um dos alvos detidos, os agentes encontraram uma mensagem apagada de 2 dias antes. Nela, o ex-estagiário pedia R$500 mil de propina para que o suspeito não fosse preso.
1: É isso, hora de falar de eleições e ver como foi o dia dos pré-candidatos à presidência da República.
14: O presidente Lula passou o dia no Palácio do Planalto, onde assinou um decreto sobre regras para a segurança privada. Num ano em que o governo teve duras derrotas no Congresso, Lula aproveitou o evento para falar da relação com deputados e senadores.
15: Muitas vezes a gente critica a Câmara, critica o Senado. Mas a gente sabe que muitas vezes também falta habilidade nossa de convencer as pessoas, falta habilidade nossa de conversar com as pessoas certas.
14: O PT divulgou uma carta aos evangélicos numa tentativa de diminuir a resistência desse eleitorado. O documento diz que os governos petistas sempre tiveram uma relação de respeito com as igrejas e que a religião não pode ser usada para dividir o povo brasileiro. Já o pré-candidato do PL, Flávio Bolsonaro, participou da 20ª edição da Bahia Farm Show, um evento que reúne produtores rurais e empresários do agro no interior do estado. O senador falou sobre a importância do agro na região e alfinetou o presidente Lula.
16: Aqui, o agro não produz apenas soja, milho e algodão. Produz esperança. E quando a gente vê a força do produtor rural, fica ainda mais claro que sim, o Brasil tem futuro. O que falta é um governo à altura da nossa gente. Enquanto o Lula taxa, a gente planta.
14: Num evento em São Paulo, Romeu Zema minimizou a declaração do aliado Matheus Simões. O governador de Minas e pré-candidato à reeleição disse que seria mais conveniente para a campanha dele que Zema não disputasse a presidência ou que fosse vice de Flávio Bolsonaro.
17: Quem acompanhou a fala toda sabe que isso é uma mera conjugação, uma mera ideia. O mundo perfeito sempre existe nas nossas cabeças. E para mim o mundo perfeito seria ser candidato único também. Então isso para mim não afeta em nada. Continuo dando meu total apoio a ele.
14: O que está em jogo é a formação de palanques no estado. Se declarar apoio a Zema, Simões corre o risco de perder uma aliança com Flávio Bolsonaro na disputa estadual. O senador pode abraçar a candidatura de Cleitinho, que lidera as pesquisas. Já Ronaldo Caiado participou de um evento que reuniu líderes do agro em São Paulo. O pré-candidato do PSD desconversou sobre a possibilidade de uma união de candidaturas da direita numa chapa com Romeu Zema.
18: Esse assunto é um assunto que caminha até o dia da convenção. A população quer saber se nós vamos combater o crime e a corrupção. São as duas demandas que hoje chegam a quase 70% da demanda da população no Brasil.
1: Hora de falar de Copa do Mundo. Brasil está concentrado lá nos Estados Unidos, treinando bastante, mas olha, ainda muito mistério, hein? O Carlo Ancelotti não revela qual vai ser o time para a estreia no sábado contra Marrocos. Felipe Killing está acompanhando tudo e vai trazer para a gente mais informações. Fala, Killing.
19: Neymar, mais uma vez, não treinou com o grupo e ficou fazendo fisioterapia para tratar a lesão na panturrilha. Nos 15 minutos aos quais a imprensa teve acesso, Ancelotti não deu pistas do time titular, que deve enfrentar o Marrocos daqui a 4 dias. O mistério faz parte da preparação.
20: O Ancelotti já está treinando um time titular contra o reserva, fazendo alternativas. E aproveita e diz se você está treinando de zagueiro ou lateral direito.
21: Mas aí tu quer saber mais do que eu, pô.
20: Não, você sabe, você tava lá dentro, você sabe, pô.
21: Não, a gente tem bem trabalhando forte durante a semana. Isso é o máximo que eu posso te falar, porque se eu fizer mais do que isso, dá ruim pra mim depois.
19: Toda a Copa do Mundo começa cercada pelas estrelas. Os holofotes apontam para os grandes artilheiros, para os capitães, para os jogadores mais famosos. Mas lesões acontecem, suspensões aparecem, momentos decisivos exigem respostas inesperadas. Desde a chegada aos Estados Unidos, Ancelotti tem repetido a importância da competitividade interna.
22: Eu acho que todos os jogadores são importantes, com diferentes características.
19: E é justamente nesse cenário que jogadores como Ibanez ganham importância.
23: Eu acredito que os 26 convocados que estão aqui hoje, eles merecem estar aqui e acredito que cada um que entrar dentro do campo vai dar o seu melhor para poder realizar o sonho de todo mundo.
19: Uma Copa do Mundo não é construída apenas pelos titulares mais conhecidos. Ela depende também daqueles jogadores que muitas vezes passam despercebidos durante a preparação, mas que precisam estar prontos quando a oportunidade aparece. A própria história da seleção brasileira ajuda a explicar isso. No Tetra de 94, o Mazinho assumiu o lugar do capitão Raí. No Penta, em 2002, o Kleberson terminou a Copa muito elogiado. Ibanez é zagueiro de origem, mas com a lesão de Wesley, que foi cortado, pode ser lateral direito da seleção na estreia contra o Marrocos no próximo sábado.
23: Independente se for de zagueiro ou lateral, acredito que eu estou pronto para qual for a posição que eu jogue, então eu estou aqui para dar o meu melhor em qual seja ela.
19: Toda a seleção chega ao Mundial com protagonistas definidos, mas nenhuma sabe exatamente quem serão os personagens da própria história.
1: E olha, desde a chegada, há um ano, o nosso técnico italiano Carlo Ancelotti está cada vez mais brasileiro. A repórter Gabi Guimarães conversou com um dos responsáveis por ajudar o técnico nessa imersão cultural.
24: Numa Copa do Mundo, é fundamental que os jogadores e a comissão técnica falem a mesma língua. Ancelotti é fluente em italiano, inglês, espanhol e francês. Quando assumiu o comando da seleção brasileira, precisou aprender o português. Nas primeiras entrevistas, mostrou dificuldade em entender as perguntas.
25: Você não ha falado devagarinho, pero, hein?
24: Depois, foi pegando o jeito.
26: Ancelotti aqui.
25: Pronto. Boa tarde.
0: Boa tarde.
25: Falamos português.
0: Vamos.
24: Um dos responsáveis por essa evolução é o professor de português Roberto Piantino.
2: E como é que era o Mister como aluno? Ele falava um pouco mais, era atencioso, passava de ano ou não?
3: Muito dedicado, muito preciso na questão do horário, nos horários determinados para as aulas. Inclusive, fizemos aulas em dias de sábado, extremamente tranquilo, bem-humorado. Todos podem perceber durante as coletivas que ele sempre gosta de fazer alguma brincadeira.
24: Nas aulas, o principal assunto é o futebol, mas também tem espaço para as brasilidades.
3: Eu expliquei o que era pão de queijo e eu recomendei que ele comesse numa ida dele a Belo Horizonte, quando ele foi acompanhar um jogo, se não me engano, Atlético Mineiro e Grêmio pelo Campeonato Brasileiro no ano passado.
24: Vamos às ruas pegar mais dicas de português para o treinador italiano.
5: O plan celote pode ser o trem, né? Que aqui em Minas tudo é trem, não tem jeito, tudo é trem. Falou alguma coisa é trem, não adianta não.
24: Vai tentar ganhar esse trem.
5: É trem.
24: Ou melhor, essa Copa.
3: Muito boa sorte, Mister. Traga o Hexa pra nós. Tenho certeza que qualidade e experiência não vão faltar.
25: Obrigado, Basil, pela calorosa recepção e por tanto carinho.
1: Não, tá ótimo, já tá ótimo o português do Carleto, né? Importante é trazer o Hexa. Se quiser falar italiano, pode também. Tá liberado. Vamos para o intervalo? Daqui a pouco tem outras notícias do Brasil e do mundo. 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Parada é rápida. Até já.
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3: O Tribunal Superior Eleitoral suspende julgamento sobre a decisão individual do presidente da Corte, Nunes Marques, que determinou a retirada do conteúdo e a suspensão da pesquisa Atlas Intel. Estados Unidos bombardeiam o Irã em retaliação à derrubada de um helicóptero americano em Hormuz. Teerã responde atacando alvos americanos. O presidente Donald Trump já havia alertado nas redes sociais que responderia ao Irã. Hugo Mota abre sessão da Câmara e suspende a discussão sobre maioridade penal na Comissão de Constituição e Justiça da Casa. A expectativa é que a sessão seja retomada amanhã, às 10 horas da manhã. E o secretário-geral da ONU, Antônio Guterres, pede fim imediato dos ataques no Oriente Médio. Em publicação nas redes sociais, ele cobrou respeito de líderes de países ao acordo de cessar-fogo e se disse profundamente alarmado com a escalada da violência.

0: Atualizações da guerra no Oriente Médio. Os Estados Unidos lançaram novos bombardeios contra o Irã depois da derrubada de um helicóptero militar americano no Estreito de Hormuz. O Comando Central disse que os ataques foram lançados às 5 da tarde, no horário de Washington, 6 da tarde em Brasília, e que a missão é uma resposta proporcional à agressão iraniana injustificada. A Guarda Revolucionária Islâmica reagiu atacando posições americanas no Oriente Médio.
1: De acordo com o presidente dos Estados Unidos, o helicóptero de ataque do exército americano, AH-64 Apache da Boeing, foi abatido por volta de 3:30 da manhã, perto da costa de Omã, enquanto patrulhava águas regionais. Os pilotos passaram 2 horas no mar e foram resgatados por um drone marítimo. Donald Trump responsabilizou o Irã e disse que os pilotos estão seguros. Também escreveu que os Estados Unidos devem necessariamente responder ao ataque. O presidente do parlamento iraniano respondeu: "Preferimos a linguagem da diplomacia, mas falamos outras línguas com muito mais fluência. Quebre seus compromissos e nós mudaremos para o que falamos melhor." Mais cedo, a jornalistas, Trump chegou a afirmar que um acordo com o Irã poderia ser fechado em 2 ou 3 dias e que o Estreito de Hormuz seria reaberto imediatamente. Mas, segundo a imprensa americana, essas declarações não são mais levadas a sério. Segundo um levantamento da rede CNN, desde o dia 23 de março, Donald Trump disse que estava perto ou muito perto de fechar um acordo com os iranianos, pelo menos 38 vezes.
2: We're very close to having a deal.
3: Getting very close to making a deal.
4: They're begging to make a deal. They want to make a deal.
5: We're doing extremely well.
0: E Israel também continua atacando, mesmo com os apelos de Donald Trump, que tinha pedido para Benjamin Netanyahu interromper a ofensiva. Israel voltou a bombardear o sul do Líbano, levando à fuga de moradores. 11 pessoas morreram.
6: Na Avenida Beira-Mar, a coluna de fumaça sobe entre os prédios. A cidade litorânea de Tiro, a quarta maior do Líbano, voltou a ser atacada por forças israelenses.
7: Ainda tem fumaça saindo. É mais uma zona residencial que foi completamente destruída. Enquanto a gente caminha aqui, a gente encontra muitos pertences. Objetos muito pessoais.
6: Um único míssil matou 8 pessoas, segundo autoridades locais. Milhares de moradores fugiram depois de Israel emitir uma ordem de remoção para toda a cidade. Esta mulher se recusou a sair.
1: Imagina se alguém quisesse tomar a sua terra, a sua casa, o seu relógio ou o seu carro, os seus óculos. É impossível, você vai resistir. Nós somos um povo que não se rende.
6: Ali perto, mais um ataque.
7: Eu estou aqui no campo de refugiados de Abassa, na cidade de Tiro. Aqui 34 pessoas ficaram feridas, 4 morreram, incluindo crianças. Essa região foi atingida por 3 mísseis e é um dos vários campos de refugiados palestinos que já foram

0: Quem fala mais conosco agora ao vivo sobre esse cenário é o professor de Relações Internacionais, José Niemeyer. Obrigado, professor, como sempre, pela presença aqui. Boa noite, bom revê-lo.
1: Oi, Vitor, é sempre bom estar com você aqui na...
0: Ô, professor, e o que explica essa nova postura dos Estados Unidos? Acho que dá para dizer nova postura, né? Porque até ontem Donald Trump pedia que o primeiro-ministro de Israel, Benjamin Netanyahu, interrompesse os ataques, chegou a se dirigir a Netanyahu com palavrões, fez uma cobrança muito dura para que Israel parasse com os ataques, porque estava atrapalhando a negociação do acordo de paz. Mas agora é o próprio exército americano que retoma os bombardeios. Por quê, professor?
1: Olha, Vitor, não só isso. Antes de ontem, o presidente Trump, se eu não estou enganado, ele pediu para o Irã voltar à mesa de negociações e para que Israel não revidasse, como você falou. E mudou, e atacou hoje Israel depois de ser atacado por força armada por um drone, se eu não estou enganado, iraniano. Eu acho que esse ataque está dentro da lógica. Agora, essas mudanças do presidente Trump podem ter a ver com as informações que ele recebe da assessoria de política interna nos Estados Unidos sobre o cenário eleitoral. Pode ser que o presidente Trump esteja recebendo uma informação que nós não recebemos e que o eleitorado que apoia Donald Trump, de alguma maneira, está esperando respostas com relação ao Irã. Eu só vejo dessa maneira. Não vejo qual é o motivo para o presidente Trump mudar tanto de diretriz, né, como o chefe do Poder Executivo nos Estados Unidos. Talvez também uma pressão pró-Israel dentro dos Estados Unidos para que a Casa Branca seja mais dura com relação ao Irã. Talvez, e essas são informações sensíveis no campo da pesquisa política, do marketing político, que nós não temos, né, Vitor? Mas pode ser que a assessoria de política interna esteja determinando algumas ações do Pentágono, sob ordem do presidente Trump, contra o Irã. É a única maneira que eu posso compreender, porque esse stop and go do presidente é inacreditável, né? Algo nunca visto na agenda de política externa norte-americana desde sempre. Se a gente pegar todo o século XX... nenhum presidente dos Estados Unidos da América, mesmo em períodos de guerra, guerra formal, como a Primeira e a Segunda Guerra Mundial, mesmo durante a Guerra Fria, o presidente sendo democrata ou sendo republicano, ele tinha uma lógica na diretriz, principalmente com relação a autorizações para o Pentágono, né? E com o presidente Trump, a mudança é tão rápida que ele pode estar recebendo informações sobre o cenário político interno, que para ele é muito grave, mas pode ser que ele tenha uma informação mais qualificada e que ele precise reafirmar o apoio da parte republicana, né, do eleitorado republicano que o apoia. E aí ele acaba decidindo, ele faz uso da guerra ou faz uso dos ataques a partir da política interna. Mas tudo indica que ele vai perder as eleições em novembro. Então essa minha ilação também não tem nenhuma comprovação. É muito difícil em função desta maneira muito errática do presidente Trump com relação à política externa norte-americana e à política de defesa mesmo, né?
0: E claro que é difícil prever próximos passos, né, professor? Mas imagino que o Irã deve responder a isso. E aí no começo da guerra o que o Irã fez foi atacar os países vizinhos ali da região que tem bases americanas, Kuwait, Bahrein, Omã. Será que pode ser o caminho agora? Ou seja, mais uma vez, aquela guerra generalizada pelo Oriente Médio, professor?
1: Vitor, antes do armistício, do cessar-fogo, desculpe, que é assinado, que agora está em dúvida, né, está em questionamento, a informação que a gente tinha, essa informação é fidedigna, está na imprensa, está dada pelos analistas, é que 8 países com bases norte-americanas no Oriente Médio foram atacados pelo Irã. Inclusive o Irã recebeu da China, em 2024, um satélite muito poderoso para ele poder identificar melhor seus alvos para lançamento de mísseis, principalmente mísseis terra-terra, para atingir essas bases. A informação que a gente tem é que boa parte das bases foram destruídas, principalmente, Vitor, a infraestrutura de comunicação e controle, satélites, antenas, um avião de reconhecimento que custa $500 milhões foi destruído também. Esses custos

0: gastos para os Estados Unidos da América em área de infraestrutura, eles repercutem muito forte nos gastos militares, né, e no eleitorado norte-americano. Porque há uma projeção cada vez maior do aumento do déficit público nos Estados Unidos, e uma guerra só faz aumentar. Por mais que você tenha gasto com produção militar, os Estados Unidos estão produzindo, por exemplo, mísseis a todo vapor, porque estavam usando muitos mísseis com relação à guerra do Irã, mas também esses gastos projetam um déficit público maior ainda, que já é muito alto, bem acima do PIB, nos Estados Unidos, a dívida pública, e isso acaba impactando muito a macroeconomia norte-americana. Então, o presidente Trump, na verdade, hoje ele tem que trabalhar com três variáveis que são muito difíceis. Ele tem que manter um apoio político interno, ele tem que equilibrar a macroeconomia norte-americana e continuar na ação de retomar o peso da economia norte-americana no sistema internacional e vencer uma guerra, que é uma guerra de difícil vitória, porque ainda é uma guerra, não é uma guerra de invasão, é muito difícil os Estados Unidos colocarem nos próximos meses que venceram a guerra, como é difícil também o Irã dizer que venceu. É o tipo da guerra que você não vai ter vencedores muito bem definidos, e aí o eleitorado norte-americano vai cobrar isso em novembro.
1: Agora, professor, o presidente americano Donald Trump tem interesse, né, em que a guerra acabe o quanto antes. Aliás, no início do conflito, falava em 5 semanas de guerra. Esse prazo já terminou faz tempo, acho que agora são 3 meses, mais de 3 meses de conflito. Tem uma urgência em conseguir pelo menos um acordo de paz. Mas mesmo assim, os ataques continuam. O que esperar a partir de agora, professor? Será que Trump mudou de ideia, agora assume de vez a possibilidade de um conflito de longa duração? Qual a situação de momento em relação a isso, professor?
0: Você tem razão, Vitor. Eu tenho a impressão que a Casa Branca e o grupo mais próximo do presidente Trump quer o fim da guerra. É uma guerra séria, é uma guerra que envolve muito vetor aéreo, muito gasto, porque guerras que envolvem mísseis, muitos aviões deslocados, porta-aviões deslocados, é uma guerra cara, né? A guerra é muito mais cara para os Estados Unidos do que para o Irã. O Irã está se defendendo e a logística militar de defesa é diferente da necessidade de uma logística muito grande de levar os seus meios militares até a região do Oriente Médio. E também tem a questão das bases, que há um prejuízo em infraestrutura muito grande com os ataques iranianos. Então, o presidente Trump e seu grupo querem o fim da guerra. Israel é fundamental, por isso os atritos, né? Ocorreram atritos mesmo, né? Entre o presidente Trump e o primeiro-ministro Netanyahu, porque Israel vê a guerra contra o Irã como uma guerra sua, com objetivo político específico, que é neutralizar terroristas do Hezbollah no sul do Líbano e, ao mesmo tempo, também garantir apoio interno para Netanyahu para as eleições que ocorrem até outubro, para que o grupo de Netanyahu possa permanecer no poder, né? Então, os Estados Unidos e Irã não estão com os mesmos objetivos dentro da guerra contra o Irã. Isso também é grave para a Casa Branca. Então, eu tenho a impressão que nós vamos, neste caso, como há uma encruzilhada entre manter a guerra e garantir apoio político interno para o presidente Trump, também bagunçar tanto os indicadores macroeconômicos nos Estados Unidos da América, eu tenho a impressão que, num tempo mais à frente, não posso identificar, nós vamos ter a assinatura de um armistício e com narrativas de que um lado venceu a guerra e que o outro lado também venceu. Eu acho que nós vamos, em breve, ter um cenário próximo a isso.
1: Perfeito. E, professor, como as outras potências se relacionam com esse conflito, especialmente a Rússia e a China, que são aliadas do Irã? Qual a participação, o envolvimento, se é que há, dessas potências?
0: É muito importante essa questão. Eu imaginei que a China teria uma presença maior nas negociações. Ela indicou o Paquistão até para pressionar a Índia, né? Porque a Índia e China têm questões graves de fronteira. Não se menciona muito isso, mas há problemas graves na fronteira chinesa e da Índia, né? E a Rússia, por isso que a Rússia se aproxima muito da Índia também, porque a Rússia também não quer mostrar para o sistema internacional toda a dependência que ela tem hoje da China. Então é um jogo de xadrez complicado ali no continente euroasiático, que é a mesma massa territorial, né? Todos estão juntos ali, e também a Europa. Então, a Rússia, ela tem, o serviço secreto russo, o FSB, conversa muito com as autoridades iranianas. A China, como eu falei, forneceu satélites, parece que está fornecendo meios militares, não diretamente para o conflito, mas de apoio. A China é um país muito rico, em breve será a primeira economia do mundo, é importante que a gente ter sempre essa lembrança, né? O produto interno chinês em breve vai passar o produto interno norte-americano. Hoje os norte-americanos têm a maior economia do mundo. Então a China cada vez mais ela se prepara também no campo estratégico militar. Mas eu esperava mais da China na questão diplomática, no caso, Vitor, porque pelo Estreito de Hormuz, o petróleo e o gás que por ali passam e outros produtos, eles são muito importantes para o Oriente, né? E principalmente para os países que orbitam ao redor da China. E também para a China, né? A China precisa de muito petróleo para a sua máquina econômica. Então eu esperava mais da China. Pode ser que a China não queira se envolver tanto, Vitor, e a resposta é quase óbvia, porque ela não vai querer também que se envolvam se ela precisar tomar uma medida mais dura com relação a um processo de independência de Taiwan.
1: Perfeito, está a análise do professor José Niemeyer, professor de Relações Internacionais. Obrigado, professor, como sempre, pela presença aqui. Boa noite.
0: Eu que te agradeço, Vitor. Sempre um prazer te encontrar. Um abraço a você, assinante da Band News.
1: Valeu, obrigado, professor, e boa noite. De volta aqui ao Brasil, a Federação das Indústrias de São Paulo, a Fiesp, divulgou nesta terça uma carta aberta em apoio à proposta de emenda à Constituição do Trabalho Flexível. É aquela PEC alternativa que a oposição apresentou no Senado para se contrapor à do governo, do fim da escala 6x1. A Fiesp apoia, então, esse texto da oposição, da jornada flexível. A carta foi divulgada junto com outras confederações de diferentes setores econômicos e conta com mais de 100 assinaturas. O texto diz, abre aspas, senhoras, senadoras e senhores senadores, votem pela modernização do trabalho, votem pela PEC 12, a do trabalho flexível, e deixem o brasileiro escolher seu próprio caminho, fecha aspas. A PEC 12 foi apresentada como alternativa à proposta do governo que prevê o fim da escala 6x1 e prevê que o trabalhador possa escolher entre o regime tradicional CLT e um modelo flexível baseado em horas trabalhadas. Segundo o documento, a proposta permitiria ao trabalhador ajustar a jornada de acordo com necessidades pessoais e profissionais, mantendo direitos da CLT como 13º salário, férias, FGTS e aviso prévio. E o juiz escolhido para comandar o grupo que vai fazer um pente fino nos penduricalhos do judiciário recebeu R$332 mil num único mês. Olha só a contradição. Nesta terça, o presidente do Supremo prometeu mais transparência para os pagamentos.
2: O grupo criado pelo presidente do Supremo Tribunal Federal, Edson Fachin, pretende passar um pente fino nas verbas pagas acima do teto constitucional aos magistrados. A comissão tem até 6 meses para desenvolver o trabalho. O que chama atenção é que os 5 magistrados chamados por Fachin para compor equipe já recebem salários bem acima do teto do funcionalismo, que é de cerca de R$46 mil. E o coordenador do grupo é o que ganha mais. De acordo com os dados do Conselho Nacional de Justiça, o desembargador Francisco José Rodrigues de Oliveira Neto recebeu mais de R$2.200.000 em 2025. Em média, R$189.000 por mês, 4 vezes mais que o teto constitucional. Só em dezembro de 2025 foram R$332 mil. O CNJ informou que os valores seguem a Constituição e que os regulamentos previstos são verbas de direito pessoal. O Conselho explicou que os tribunais ainda estão se adequando à norma estabelecida pelo Supremo em março, que limitou os penduricalhos a 70% do teto, ou seja, na prática, a versão ampliada dos salários não pode mais passar dos R$78 mil.
3: Trata-se de uma agenda de Estado voltada à consolidação de soluções duradouras e ao fortalecimento da confiança da sociedade nas instituições públicas.
2: Segundo essa especialista, a composição do grupo com magistrados fora da regra pode afetar o resultado do trabalho.
4: É um conflito de interesses, com certeza, porque a gente vai favorecer mais do mesmo. A gente não traz a possibilidade de escutar outros líderes, né? Outras pessoas que tenham, talvez, opiniões divergentes.
1: Leniel Borel, o pai do menino Henri Borel, pediu a anulação do julgamento de Monique Medeiros, a mãe da criança, depois que a juíza Elizabeth Machado Louro concedeu a ela perdão judicial. O júri votou para condenar Monique por homicídio doloso por omissão, mas o resultado do julgamento mudou depois que a juíza reformulou a pergunta aos jurados. Eu conversei hoje aqui na Band News com o Leniel Borel, o pai do Henri, que fez um forte desabafo. Ele diz que o conflito de teorias confundiu os jurados e que a fala da juíza, baseada em misoginia, esvazia uma pauta importante para inocentar a Monique. Vamos ver.
5: O júri já não era mais sobre o Henri ali, não era mais sobre uma criança que foi brutalmente assassinada. Esse júri, quem teve ali nos 11 dias, viram que o júri só se falava de Monique e Jaime. Principalmente ali de Monique, e a gente viu essa parcialidade da juíza em cima da Monique, e não só verbalizada para quem teve ali, né, fundamentada a decisão, ela fundamentou a decisão, né, parcial, né, com relação a Monique. E isso me estranha, me causa muita estranheza, né, primeiro me causava estranheza por que desse comportamento, por que dessa parcialidade, né, e como mulher, né, como mãe, avó, qual é a parcialidade em cima disso, e totalmente fugindo da parte técnica, porque o júri é um júri popular. O júri, quem deve decidir são os jurados, não o juiz. E quem teve ali viu a juíza tendenciosa e direcionando os jurados o tempo todo para essa decisão, inclusive na quesitação final, numa requesitação. Mas quando vimos o que aconteceu, e me causa estranheza, como eu falei, porque quando se solta a Monique, principalmente com o perdão judicial do jeito que foi, a juíza sabia, sim, que abre-se precedente pro Jairo. E esse precedente que é aberto para o Jairo, que inclusive as defesas agora dele vão usar para isso, será que já não era algo já parcialmente já pensado, posso dizer assim, né? Porque vimos aí a internet, essa semana só mostrou isso, a juíza com a mesma decisão, com o mesmo discurso, desde 2021, em cima da Monique, falando de sociedade misógina, falando que não entendia como é que as pessoas tinham tanta raiva, tinham tanta repugna em relação à Monique, assim como tem em relação ao Jairo também. Só que no nosso caso, e o que demonstrou, e pra mim também é isso, não só como pai, mas como ser humano, porque ali tem uma mãe. Uma mãe que né, Leniel, como pai, eu nunca cobrei da Monique que fosse a melhor mãe, muito pelo contrário. Mas o que a gente espera de uma mãe é, no mínimo, proteção. No mínimo que ela protegesse, fosse garantidora do filho dela. E isso foi demonstrado nesse processo que não. A juíza que entrava e saía não estava muito pouco se importando com a materialidade, com as provas. E isso encontramos, inclusive, no vídeo dela aí. Uma das principais testemunhas desse processo se chama Tainá, a babá, que estava lá dentro do apartamento, nesse cenário. E a juíza, quando foi arguir a Tainá, falou assim, ó, eu não vou te arguir sobre o homicídio, não. Tá lá gravado. É só olhar. Eu não vou te arguir sobre homicídio, que pra mim já tá claro o homicídio. Eu vou te arguir sobre as torturas e a coação das testemunhas e a coação no curso do processo. Se pra ela tava claro e olhando pros jurados ela fala isso, só que depois ela quesita novamente, né? Tudo muito estranho o que estava acontecendo ali, mas parece que tudo muito premeditado, tudo muito acordado. E agora, né, tô fazendo a minha parte, o Ministério Público fazendo a parte dele como fiscal da lei. O que vimos ali foi uma grande aberração judicial, não só na decisão, mas na requisitação, várias nulidades vistas no final. Esse assunto do homicídio culposo, ele foi abordado somente na tréplica. Tecnicamente não pode. E esse novo argumento do homicídio culposo que foi arguído pela defesa da Monique na tréplica foi o que condenou a Monique no final. O homicídio doloso que os jurados condenaram, 4-3, a juíza, quando viu aquilo, do advogado da Monique caiu no chão, fez peripécia, né? E que já tinha falado antes, né, em lives aí por aí, que seria a maior misoginia da história. E ali, tudo aquela aquele fantástico ali, aquela palhaçada que nós vimos ali, tudo acordado, um descaso com a memória de uma criança que foi brutalmente assassinada, um descaso com as testemunhas, um descaso com os jurados, fazendo os jurados errarem, botando no jurado, tomando café com o jurado, almoçando com o jurado, para falar sobre feminismo, para falar sobre causas de gênero. Isso foi uma grande... Esse júri não foi sobre o Henri. Esse nome desse júri se chama Elizabeth Machado Louro.
1: E a íntegra dessa entrevista com o Leniel Borel está lá no nosso canal do YouTube, Band Jornalismo. Você pode rever um desabafo muito forte feito pelo pai do Henri. Depois do intervalo, tem outras informações por aqui. 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Até já.
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13: Eu sou Cristiane Ramalho, direto de Berlim, na Alemanha, com as principais informações para a Band News TV, na velocidade da notícia.
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0: Delação de Daniel Forcário está por um fio, de acordo com a apuração do repórter Caian Messina. A Polícia Federal usa o caso do filme Dark Horse para exemplificar a falta de informações do banqueiro na nova proposta de delação. Em outra frente, a PGR também avisa aos advogados de Forcário que a proposta apresentada não conta com o interesse da Procuradoria. Estados Unidos bombardeiam o Irã em retaliação à derrubada de helicóptero americano em Hormuz. Teherã responde atacando alvos americanos. O presidente dos Estados Unidos já havia alertado nas redes sociais que responderia ao ataque. Hugo Mota abre sessão da Câmara e suspende a discussão sobre maioridade penal na Comissão de Constituição e Justiça da Casa. A expectativa é que a sessão seja retomada amanhã, às 10 horas da manhã. O secretário-geral da ONU, Antônio Guterres, pede o fim imediato dos ataques no Oriente Médio. Em publicação nas redes sociais, ele cobra respeito de líderes de países ao acordo de cessar-fogo estabelecido na região e se diz profundamente alarmado com a escalada da violência. E estamos de volta mostrando que um grupo invadiu o prédio da Universidade de São Paulo na noite desta segunda-feira e agrediu seguranças. 6 pessoas foram presas.
1: O grupo forçou a entrada no prédio da administração central da USP. A maioria usava máscara para cobrir o rosto. Eles jogaram cadeiras, usaram paus e até rojões contra os seguranças que tentavam conter a invasão. Um deles foi atingido por um soco. 3 seguranças ficaram feridos. A polícia militar foi acionada e os vândalos foram retirados do local. 6 invasores foram detidos. Eles passaram a noite na delegacia e foram liberados no início da manhã. Enquanto a invasão acontecia, estudantes da USP se reuniram e recomendaram encerrar a greve, que dura mais de 50 dias. A decisão ainda precisa ser acatada em cada instituto. A expectativa é que o calendário letivo seja revisto e que os alunos voltem às aulas até, no máximo, a próxima semana.
0: Tá aí um negócio que não dá para entender, né? Greve de alunos, de quem lutou tanto para acessar uma universidade pública, é o sonho de tanta gente, chega lá e aí acontece isso. Lamentável. Um motorista foi baleado por um falso entregador depois de reagir a uma tentativa de assalto em São Paulo.
2: As marcas do crime ficaram no vidro do carro. A tentativa de assalto aconteceu em uma avenida movimentada da zona sul da capital paulista. Este taxista, que não quer se identificar, viu toda a cena.
3: E eu vi o cara cutucando o vidro do... E aí só escutei os pipocos, 4. E o cara ainda saiu de dentro do carro, parece que não foi nem baleado.
2: A vítima é motorista de aplicativo e não carregava nenhum passageiro no momento em que foi abordada pelo criminoso, que estava sozinho em uma moto e usava a bag de entregador. Foram pelo menos 4 disparos. O motorista tem 44 anos e foi levado consciente para o Hospital São Paulo depois de ser atingido na altura do braço. A perícia está analisando as imagens de uma câmera que ficava dentro do carro para tentar identificar o criminoso. O crime aconteceu a cerca de 1 quilômetro de onde um policial militar levou 4 tiros ao tentar impedir um assalto no último domingo. Ele segue internado em estado grave.
0: Violência também em Minas Gerais. A polícia vai investigar a morte de uma mulher dentro de uma UPA em Belo Horizonte. A suspeita é que não havia médicos para o atendimento.
4: 4 consultórios, nenhum médico.
5: Não temos médico.
4: No vídeo feito por Brenda Larissa Maia, dá para ver também paredes esburacadas, portas em mau estado e pacientes em macas pelos corredores. Pouco depois de gravar as imagens e o depoimento com filtro de palhaço, a manicure de 32 anos morreu dentro da unidade de pronto atendimento em Ribeirão das Neves, na Grande BH. Ela tinha chegado ao local 12 horas antes. Mandou mensagens à família avisando que não aguentaria a ventilação mecânica e enviou "Eu te amo" à mãe. Brenda foi enterrada hoje. Ela tinha histórico de fibromialgia e cardiopatia e deixou uma filha de 5 anos.
6: A Polícia Civil instaurou um inquérito para apurar as causas e as circunstâncias da morte de Brenda. A Secretaria de Saúde de Ribeirão das Neves informou que a paciente teve uma parada cardiorrespiratória após realizar exames.
7: No primeiro atestado de óbito dela, que o médico ia nos passar, estava em
5: embolia pulmonar. A prefeitura soltou uma nota informando que ela teve uma parada cardiorrespiratória e até então somente negligência, descaso e uma contradição muito grande.
4: Brenda planejava estudar enfermagem e queria atuar em serviços de saúde como o da UPA. Questionada sobre as condições de atendimento, a Prefeitura de Ribeirão das Neves alegou que a unidade está em reforma, que não há defasagem de profissionais e que os 10 médicos por plantão atuam em diversas salas, não permanecendo só nos consultórios.
5: Infelizmente, ela não teve o cuidado que muitas das vezes ela prestou mesmo a outras pessoas, sabe?
0: E a Anvisa e o Ministério da Saúde vão trabalhar juntos na investigação dos casos que levaram a suspender a aplicação da vacina do Butantan contra a dengue. São duas mortes suspeitas. A eficácia da vacina não está sendo contestada. O que os especialistas querem saber é se há algum tipo de risco maior para um determinado grupo de pessoas.
7: Foram décadas de estudos e testes clínicos, de fases 1, 2 e 3, envolvendo mais de 11 mil voluntários, acompanhados por até 5 anos. Só depois de todos esses processos que a vacina do Butantan contra a dengue foi aprovada e liberada pela Anvisa. Os estudos apontam eficácia de 65% de proteção contra a dengue e 80% contra a forma mais grave da doença. Só que com o início da vacinação em massa, surgiram fatos considerados raros. De janeiro até agora, 500 mil de pessoas foram vacinadas. 42 apresentaram reações adversas mais severas, apenas 0,008% do total. 3 evoluíram para a forma grave. Uma mulher de 48 anos e um homem de 58 anos morreram.
8: Pode, às vezes, mas é muito raro de acontecer, é que você pode detectar alguma coisa nessa quarta fase de mundo real que você não viu, não detectou nos estudos clínicos até a fase 3.
7: O Ministério da Saúde suspendeu a vacinação para estudar o que aconteceu. Ainda não há confirmação da relação entre as mortes e a vacina.
9: Até agora, as avaliações que a gente fez, inclusive nos lotes de vacina que a gente tem no Instituto Butantan, não apontaram nenhum ponto preocupante. Mas eu continuo, pessoalmente, muito confiante de que a Butantan DV é uma das principais armas que a gente pode ter para enfrentamento da dengue.
7: O Instituto Butantan vai enviar agora novos dados à Anvisa. Uma análise rigorosa será feita nos 42 casos de reações adversas. A Anvisa disse ainda que vai criar um painel de especialistas para aprofundar as investigações. A eficácia da vacina não está em xeque. O objetivo nesse momento é entender se há alguma insegurança para um grupo específico. Só depois que a investigação terminar, a Anvisa e o Ministério da Saúde vão decidir se haverá mudanças na estratégia de vacinação ou se serão necessárias novas exigências.
8: Se chegar à conclusão que, de fato, essa vacina tem uma reatogenicidade maior do que estava se esperando, daí é o problema do fabricante de rever o que vai fazer. É outro cenário. Por outro lado, se chegar à conclusão que não tem tanta relação, ou que é um grupo específico de pacientes, e você identificar e falar, olha, tem uma população aqui que pode estar mais evento adverso, essa população vai estar fora da vacinação.
0: E sobre essa suspensão da campanha, a gente acompanha o comentário do jornalista Rodolfo Schneider.
10: Sobre a vacina do Butantan, né? Bom, primeiro, reforçar, né, algumas informações aqui junto com a Duda. Ontem houve uma entrevista coletiva de mais de 500 mil doses aplicadas. Você tem de mais de 500 mil, 42 casos com efeitos mais severos, sendo duas mortes apuradas. Tudo isso, tanto as mortes quanto os casos mais severos, um pouco mais graves, tudo isso ainda sendo apurado. Só que a medida que é correta por parte do Ministério é suspende, para tudo até finalizar. Pode ser que se finalize entendendo que não tem correlação. E eu sempre vou acreditar na ciência. Eu não entro na luta, na briga ideológica. Aliás, o Instituto Butantan, que existe desde 1901, né, hoje comandado por um epidemiologista renomado, conhecido no Brasil, que é o Dr. Esper Calas, hoje é subordinado ao governo do Estado de São Paulo, que é um governo tocado por Tarcísio de Freitas, ou seja, da direita. Então, acho que a gente tem que tomar muito cuidado para não deixar politizar mais uma vez essa discussão. É óbvio que os olhos têm que estar atentos, é óbvio que nós temos que entender. O Wesper Calas, ontem na entrevista coletiva, junto com o ministro da Saúde, falou sobre o estudo que o Butantan teve nesse caso da vacina, que é um estudo de mais de 20 anos, que eles passaram por todas as etapas, mas que eles entenderam, por esse momento, interromper, em parar, até que chegue a uma conclusão, a uma investigação. Se for o caso, interrompe e não vacina mais. Muitas, normalmente é febre, vômito, diarreia, nos dias seguintes. A pessoa tem que ficar em observação por 21 dias após a vacina. Então, se alguém tomou a vacina, até 21 dias depois, tem algum sintoma, entre em contato com as autoridades imediatamente, para que essa pessoa também seja monitorada. Agora, temos que aguardar com calma, temos que impedir que avance qualquer tipo de teoria de conspiração antes que as coisas sejam confirmadas. E a maior demonstração que esse tipo de coisa ele é tocado de uma maneira séria é que as autoridades, assim que isso foi constatado, se pronunciaram, falaram abertamente e interromperam. Se houvesse aqui um intuito de ludibriar as pessoas, de enganar, né, de seguir à frente, independente de qualquer coisa, não se comunicaria, se jogaria esse tipo de coisa por debaixo do tapete, coisa que provavelmente seria inaceitável. Veja, é uma postura totalmente diferente do que lá atrás a Secretaria Estadual de Saúde do Rio, não em questão de vacina, fez e teve em termos de postura com a contaminação por HIV nos transplantes do Rio de Janeiro, que a Band News FM descobriu. Eles já sabiam há dias, já sabiam há semanas e vinham embromando, não convocaram entrevista coletiva para falar, até que nós descobrimos e trouxemos à tona para a imprensa nacional. São comportamentos totalmente diferentes em situações graves, compatível em termos de gravidade. Então, era isso que tinha que ter sido feito, é esperar agora os próximos dias a divulgação desses resultados, para a gente entender se a vacina volta a ser liberada, se ela é interrompida e volta-se ao estudo, volta-se à ciência, volta-se ao laboratório, para entender o que pode caminhar. O plano do Butantan era de produzir 60 milhões de vacinas até o fim do ano que vem, e agora isso se interrompe nesse momento, até que a investigação seja concluída com a serenidade que é necessária. Não há motivo, segundo todos os especialistas médicos, não há motivo para pânico nesse momento, inclusive por quem tomou, é monitorar qualquer tipo de sintoma nos 21 dias seguintes à aplicação da vacina.
0: Valeu, Rodolfo. A gente mostra agora uma operação no Rio de Janeiro contra a venda ilegal de canetas emagrecedoras e anabolizantes em academias. Os produtos eram anunciados e vendidos pelas redes sociais. Buscas foram feitas em bairros do Rio e também em São Paulo. O chefe do esquema não foi encontrado.

0: do colecionador com mais de 6 mil camisas ao torcedor comum. Para quem ama futebol, chegou o momento de trocar a camisa do time de coração pelos uniformes das seleções.
1: Elas carregam histórias, tradições e a paixão de milhões de torcedores ao redor do planeta.
2: A cada Copa do Mundo, elas ganham destaque dentro e também fora dos gramados.
1: Esses símbolos de orgulho nacional são objetos de desejo para fãs que já estão assim, ó, prontos para mais uma batalha.
3: Na verdade, eu vim comprar para minha filha, mas eu vou pegar uma para mim e uma para ela.
1: Elas também são orgulho para colecionadores que se desdobram para ter uma camisa dos países em competição. Este é o André. Há mais de duas décadas, ele compra e guarda com carinho camisas da Copa. Tem mais de 300. Gosta de todas.
2: Mas essa aqui, por ser a primeira da vida da seleção brasileira de 1994, é claro que ganha o coração do André. Por que você usou isso aqui?
4: Isso, usei. Foi minha primeira camisa. Eu tinha 6 anos quando eu ganhei ela. Ganhei da minha avó. Pra poder assistir a Copa, né? Foi minha primeira Copa em 1994. Então, essa daqui tem um carinho especial.
1: O Salomão é um dos maiores colecionadores do Brasil. Ele reúne um acervo com cerca de 6 mil camisas, incluindo 700 da seleção brasileira. Raridades autografadas por ídolos como Zico e Pelé.
5: Essa aqui é uma camisa curiosa, né? E ela é assinada, pô, olha essa geração dos anos 90. Ronaldo, Romário, Bebeto. Era um timaço, né?
1: Numa eleição dos uniformes mais bonitos da Copa, o Brasil ficou na segunda posição atrás de Gana. Mas beleza é um critério que sempre abre espaço para debate. Melhor drible, melhor gol, a camisa mais bonita. O João Victor está com a dele posando para fotos que ele vai guardar para a vida.
6: Cara, eu gostei bastante da gola, desses detalhes aqui do lado. Achei muito, muito bonita essa camisa.
1: O Wagner destaca as mudanças nos escudos das camisas.
7: Essa aqui é de 2004 e essa aqui é de 2025. Então aqui você tem muito mais desenho, plantas.
1: Mas para muita gente, o Brasil é sempre número um.
2: Você não vai tirar essa camisa mais?
8: Nunca, nunca. Só vou tirar quando acabar a Copa.
0: E a política migratória do governo Trump está afetando torcedores, seleções e até árbitros da Copa do Mundo. A reportagem é do Eduardo Barão.
9: Desde que voltou à Casa Branca há 1 ano e meio, Donald Trump pôs em prática uma rígida política migratória. Nas ruas, a caçada aos imigrantes ilegais virou rotina. No gabinete, restrições totais ou parciais a cidadãos de 40 países foram colocadas em pé por meio de decretos. Essa montanha de vetos afeta diretamente a Copa do Mundo. A Federação de Futebol do Irã acusou os Estados Unidos de anularem a cota de ingressos para torcedores do país. E esse não é o único obstáculo na frente do Irã. A seleção treina em Tijuana, no México, por causa da demora na emissão de vistos aos jogadores, concedidos somente na última sexta-feira. O governo americano confirmou que a delegação do Irã poderá entrar no país na véspera dos jogos, e não apenas no mesmo dia das partidas, como informado anteriormente. O policiamento está reforçado aqui nos Estados Unidos, mas os agentes do ICE, a Agência de Imigração, não farão batidas atrás de imigrantes ilegais durante a Copa. Ainda assim, o governo fecha o cerco a profissionais de países tratados como ameaça à segurança. O caso mais emblemático é de Omar Artan. O árbitro da Somália foi impedido de entrar nos Estados Unidos, mesmo estando na lista dos 52 juízes escolhidos pela FIFA para atuar nos jogos. Numa entrevista ao jornal The New York Times, Artan, eleito o melhor árbitro africano de 2025, disse que teve o sonho de apitar a Copa interrompido por causa de preconceito com seu país. Outras seleções foram alvo de revistas rigorosas. Jogadores do Senegal foram abordados ainda na pista do aeroporto de Houston. A delegação do Uzbequistão teve bagagens inspecionadas por cães farejadores na frente do hotel em Nova York. O clima nada amistoso nos Estados Unidos contrasta com a recepção calorosa no México. Uma banda de mariachis recebeu a seleção da Espanha antes de um amistoso contra o Peru.
0: falando em México, palco da abertura da Copa, o Estádio Azteca consagrou duas lendas do futebol. Foi lá onde Pelé e o Brasil conquistaram o Trimundial e onde a Argentina de Maradona venceu em 86. Direto da Cidade do México, o repórter Júlio Gomes mostra pra gente.
1: O cartaz no metrô está lá, em formato de lembrete. Foi na Cidade do México que Pelé virou o rei. Os mexicanos batem no peito com razão. Pelé em 1970. Maradona em 1986. Os dois maiores jogadores da história tiveram a consagração máxima aqui, no Estádio Azteca. Nesta exposição, torcedores encararam filas enormes para tirar uma foto rapidinha com o troféu, o mais desejado do planeta. Foram mais de 15 mil cliques em 4 dias. O troféu FIFA foi levantado por Maradona, mas não por Pelé, já que em 1970, o Brasil ergueu a taça Jules Rimet. A exposição relembra as duas Copas e os dois gênios. Um novo capítulo da história do futebol aqui no México será escrito a partir da abertura da Copa na próxima quinta-feira. E a presidente do país, Cláudia Sheinbaum, talvez com medo da reação do público, anunciou que não estará presente no Estádio Azteca. Mas a presidente garante que haverá paz nas ruas, em meio a protestos de professores e servidores públicos. As aulas foram suspensas e setores não essenciais deverão adotar trabalho remoto na quinta-feira. Dentro do estádio que consagrou Pelé está quase tudo pronto. Antes da partida entre México e África do Sul, a expectativa é que a FIFA faça uma homenagem justamente às duas lendas do futebol, Pelé e Maradona. E também um tributo à seleção tricampeã de 70. Astro daquele esquadrão, Rivelino vai representar o time na cerimônia.
0: E documentos mostram que a SEDAI, a empresa de saneamento do Rio de Janeiro, fez investimentos milionários no Digimais, banco do bispo Edir Macedo, mesmo diante de alertas de prejuízos com a operação.
10: Foram cerca de 90 milhões de reais em aplicações no Digimais no ano passado. A primeira, de 50 milhões de reais, foi em junho. A SEDAI só poderia resgatar os recursos em 180 dias. Em agosto, a estatal voltou a investir no banco, mais 40 milhões de reais, com prazo para resgate ainda maior, um ano. Desde então, a situação do Digimais se agravou. Mesmo assim, no início deste ano, membros da diretoria da SEDAI continuaram recomendando investimentos no banco de Edir Macedo. As operações foram autorizadas pelo então diretor financeiro, Antônio Carlos dos Santos. Ele era chefe de gabinete do então governador Cláudio Castro e foi indicado ao cargo na SEDAI pelo próprio Castro. Os aportes só foram possíveis graças a uma mudança na política de investimentos da companhia em 2023, que flexibilizou critérios de risco. Foi essa alteração que também abriu caminho para o investimento de mais de 200 milhões de reais no Master, valor agora considerado perdido. Documentos mostram que em março deste ano restavam cerca de 40 milhões de reais da SEDAI investidos no Digimais. No mesmo mês, a agência de avaliação de riscos, Fitch Rating, enquadrou o Digimais no grau especulativo. 2 meses depois, foi a Moody's que rebaixou a nota da instituição, considerando o risco de calote. A Polícia Federal investiga o banco de Edir Macedo sob a suspeita de fraudes contábeis. A atual gestão da Companhia Estadual de Águas e Esgotos do Rio afirmou que as aplicações no Digimais vencem no dia 24 de junho e não serão renovadas. Segundo a SEDAI, o valor é coberto pelo Fundo Garantidor de Crédito e será realocado em instituições mais sólidas. No mês passado, a SEDAI mudou a política de aplicações financeiras para reduzir riscos e informou que já conseguiu recuperar 50 milhões de reais. Em nota, Antônio Carlos dos Santos diz que os investimentos no Digimais obedeceram todos os ritos internos, resultaram em elevada rentabilidade e nunca houve qualquer prejuízo para a SEDAI. Não conseguimos contato com o Digimais. Pedimos explicações ao governador Cláudio Castro, mas não tivemos resposta.
0: Quase 3 mil entidades empresariais criticam a proposta que acaba com a escala 6x1 e defendem a PEC do trabalho flexível como alternativa. Setores criticam a tentativa de impor uma regra única para profissões com necessidades tão diferentes.
11: O Ministério do Trabalho calcula que existam mais de 2.700 ocupações. Na subdivisão delas, o número de categorias pode superar a casa das 10 mil especificações. Até hoje, boa parte da economia funcionava com acordos coletivos que se ajustavam às necessidades de cada setor. Com a proposta de emenda constitucional que estabelece como deve ser a escala de trabalho, setores diferentes terão que seguir a mesma regra.
12: Propõe um único tamanho de sapato para o exército inteiro, né? Levando em conta a média ou algum número assim, mas isso não é possível, não funciona.
11: A forma como o assunto vem sendo tratado no Congresso preocupa o especialista em relações do trabalho.
12: Porque a Constituição, ela assegura aos trabalhadores a validade daquilo que é assinado, livremente e legalmente, não é? E isso é uma violação bastante séria. Está violando praticamente uma cláusula pétrea.
11: No final de maio, a Câmara aprovou em dois turnos uma proposta de emenda à Constituição que estabelece uma jornada de trabalho de 40 horas semanais, em 5 dias, com 2 de descanso, sem redução salarial. A proposta pelo fim da escala 6x1 está em análise agora no Senado.
13: A redução da jornada pode beneficiar a economia, a sociedade, diminuir a rotatividade, reduzir os acidentes no trabalho, melhorar a saúde mental, estimular setores como cultura, lazer, turismo, enfim, numa linha de dar mais qualidade de vida a todo o nosso povo.
11: Nesta terça-feira, a Fiesp, a Federação das Indústrias de São Paulo, junto com outras 2.600 entidades empresariais, defendeu a aprovação de uma PEC que permita uma jornada flexível. Além do impacto direto nas relações de trabalho, a mudança na lei pode ocasionar aumento de custos em vários setores, inclusive aqueles que não são empresariais, como os condomínios, que têm na mão de obra a maior despesa.
10: Uma grande armadilha está sendo preparada contra o trabalhador por uma união de forças que junta posições contrárias e até adversários, todas alimentadas por um ponto comum: enganar o eleitor com uma promessa falsa, traiçoeira e demagógica. Ao patrocinarem a redução da jornada de trabalho ou ao aderirem a essa ideia, sabem, porque é impossível não saber, que o resultado deste ataque às empresas se voltará contra o trabalhador e contra toda a sociedade. E logo ali na frente, não há como escapar disso, como mostram os especialistas responsáveis e sérios, bem ao contrário de políticos pusilânimes, oportunistas, que formam agora uma quase unanimidade covarde e destituída de qualquer resquício de vergonha ao desempenhar esse papel desonroso. Agem os de má fé e os oportunistas de ocasião, juntos nessa manobra que quer arrancar votos, baseada numa mistificação grosseira. A promessa de melhorar a vida do trabalhador, quando a realidade econômica das empresas escancara uma inevitável sequela. Engessar e encarecer a contratação de trabalho com a imposição desse novo regime vai impactar a economia e a conta virá. E em pouco tempo para todos, e virá forte. Estão vendendo agora uma falsa vantagem para entregar depois uma vida cara e bem mais difícil. Este voto que querem conquistar com mentiras pode eleger uma tragédia na vida real do eleitor. É uma armadilha mal disfarçada e perigosa que atinge todo o país. Esta é a opinião do Grupo Bandeirantes de Comunicação.
0: Assim a gente encerra mais um bloco, hora do intervalo, daqui a pouco mais destaques. 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

0: Após pedido de vista, Tribunal Superior Eleitoral adia decisão sobre suspensão de pesquisa que apontou queda de Flávio Bolsonaro.
1: Sem acordo de delação, ex-banqueiro Daniel Porcaro pode ir para a cela comum na Papuda. Diretor-geral da Polícia Federal manda aviso duro e diz que não vai barganhar com o investigado. E você vai ver também.
2: Associações comerciais criticam proposta que acaba com a escala 6x1 e defendem o trabalho flexível como alternativa.
0: Ex-chefe de polícia e estagiário do Ministério Público são presos no interior de São Paulo acusados de relação com facção.
2: Estados Unidos bombardeiam o Irã após helicóptero militar ser abatido no Oriente Médio.
0: Depois de aprender português, técnico Carlo Ancelotti se rende ao pão de queijo e outras delícias do Brasil.
2: Já em campo, a escalação para a estreia contra Marrocos ainda é mistério.
0: Aos 107 anos, influencer revela rotina de exercícios e muita disposição nas redes sociais. Treino, movimento o corpo e a mente. 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
1: Boa noite. Noite de tensão em Paraisópolis, na zona sul de São Paulo. Nesse momento, uma grande operação da Polícia Militar na comunidade. Você acompanha imagens que foram feitas há poucos momentos. Houve troca de tiros por lá, uma grande mobilização da polícia. E essa troca de tiros que envolveu não só esse momento que você vê, mas uma grande ação também do batalhão de choque da Polícia Militar. Vamos ouvir, ó. Bombas de efeito moral foram usadas. Esse é o momento da chegada do batalhão de choque. Várias barricadas foram colocadas pelos criminosos para impedir a chegada da polícia. Diante dessa troca de tiros, há informação de feridos. Também temos imagens dessa ação e a mobilização dos policiais para socorrer pessoas que teriam ficado feridas. Há informação, inclusive, de que um ônibus teria sido atingido por esses disparos. O helicóptero Águia da Polícia Militar também foi acionado, sobrevoando essa região. Esse é o momento dessa mobilização policial. Ainda não há informações exatamente sobre o número de pessoas que ficaram feridas, sobre quem são, se teriam ou não envolvimento com os crimes nessa região, mas fato é que operações estão sendo realizadas desde o último fim de semana, quando um policial militar acabou baleado depois de uma tentativa de assalto na região do Real Parque, bem próximo a uma das entradas da comunidade de Paraisópolis. A situação é ainda muito tensa no local. Moradores relatam que há barulho de sirenes, também uma chegada e saída a todo instante de agentes da Polícia Militar. A gente segue, logicamente, acompanhando todas as atualizações sobre esse caso por aqui no Jornal da Noite e atualizamos a você que nos acompanha.
0: Um ex-chefe da Polícia Civil de Campinas foi preso em uma operação no interior de São Paulo. Ele é suspeito de colaborar com um integrante do PCC.

0: combate às ações do crime organizado na região. Na época, José Ricardo foi detido. Hoje, uma outra operação prendeu o policial civil Maurício Aparecido.
1: O Ministério Público tenta descobrir se na reunião o investigador Maurício Aparecido repassou informações sigilosas ao suspeito de ligação com o PCC ou se o encontro estava relacionado a outros crimes.
0: 10 mandados de busca e apreensão foram cumpridos na operação de hoje. Além do investigador, também foram presos um ex-policial civil e um ex-estagiário do Ministério Público. Gabriel Lira de Jesus é hoje bacharel em Direito. Segundo as investigações, ele teria usado o acesso a sistemas do MP para identificar investigados com alto poder econômico e exigir dinheiro em troca de suposta proteção. A suspeita de que Gabriel tenha entrado no Ministério Público já com o objetivo de praticar crimes.
2: Coincidência ou não, esse estagiário ingressou no Ministério Público, numa das promotorias de justiça dessa comarca, exatamente no período em que se iniciou a especulação, a análise, a busca de informações sobre esse alvo que foi extorquido e era investigado e alvo de busca e de prisão do GAECO.
0: O esquema foi descoberto na operação em agosto do ano passado contra a lavagem de dinheiro do tráfico de drogas ligada ao PCC. No celular de um dos alvos detidos, os agentes encontraram uma mensagem apagada de 2 dias antes. Nela, o ex-estagiário pedia R$500 mil de propina para que o suspeito não fosse preso.
3: A Comissão de Constituição e Justiça da Câmara volta a discutir nesta quarta a proposta que prevê a redução da maioridade penal de 18 para 16 anos. A mudança deve atingir crimes graves como estupro, latrocínio, homicídio intencional e lesão corporal seguida de morte. E a pena passaria a ser cumprida em estabelecimento separado.
4: Mergulhadores se depararam com um predador raro nas águas do Mediterrâneo. Um tubarão branco adulto foi filmado durante a retirada de redes de pesca abandonadas em um naufrágio. O encontro histórico aconteceu na Itália, no Estreito da Sicília. Segundo os cientistas, o registro é extremamente incomum e valioso, já que a maioria das evidências da espécie na região vem apenas de animais mortos ou capturados. No Peru, continua a expectativa para o resultado do segundo turno das eleições para presidente. Com 96,5% das urnas apuradas, Roberto Sánchez, de esquerda, tem 50,1% dos votos válidos contra 49,8% de Keiko Fujimori, de direita. A Justiça Eleitoral peruana diz que não é possível declarar o vencedor. A apuração ainda pode demorar dias, porque há cerca de 400 mil votos sob contestação.
3: E a gente segue no noticiário internacional porque os Estados Unidos lançaram novos bombardeios contra o Irã depois da derrubada de um helicóptero militar americano no Estreito de Hormuz. A Guarda Revolucionária Islâmica reagiu atacando posições americanas no Oriente Médio.
5: De acordo com o presidente dos Estados Unidos, o helicóptero de ataque do exército americano, AH-64 Apache da Boeing, foi abatido por volta de 3:30 da manhã, perto da costa de Omã, enquanto patrulhava águas regionais. Os pilotos passaram 2 horas no mar e foram resgatados por um drone marítimo. Mais cedo, a jornalistas, Trump chegou a afirmar que um acordo com o Irã poderia ser fechado em 2 ou 3 dias e que o Estreito de Hormuz seria reaberto imediatamente. Mas, segundo a imprensa americana, essas declarações não são mais levadas a sério. Segundo um levantamento da rede CNN, desde o dia 23 de março, Donald Trump disse que estava perto ou muito perto de fechar um acordo com os iranianos, pelo menos 38 vezes.
4: Ignorando os apelos de Donald Trump, Israel voltou a bombardear o sul do Líbano, levando à fuga de moradores.
6: Na Avenida Beira-Mar, a coluna de fumaça sobe entre os prédios. A cidade litorânea de Tiro, a quarta maior do Líbano, voltou a ser atacada por forças israelenses.
7: Ainda tem fumaça saindo. É mais uma zona residencial que foi completamente destruída. Enquanto a gente caminha aqui, a gente encontra muitos pertences, objetos muito pessoais.
6: Um único míssil matou 8 pessoas, segundo autoridades locais. Milhares de moradores fugiram.

0: Irão depois de Israel emitir uma ordem de remoção para toda a cidade. Outras cidades do sul libanês foram atingidas. Segundo o exército israelense, os alvos eram combatentes e instalações do grupo islâmico Hezbollah. Foi a primeira ação de Israel no Líbano desde os ataques diretos com o Irã no fim de semana, que violaram o cessar-fogo anunciado em abril.
1: O banqueiro Daniel Vorcaro pode ir para uma cela comum caso a nova proposta de delação seja rejeitada. Vamos então ao vivo a Brasília. Natália Pazzi tem mais detalhes. Boa noite, Natália.
2: Boa noite, Thaís. Investigadores da Polícia Federal se reuniram mais cedo com advogados de Daniel Vorcaro. Eles alertaram que a proposta de delação premiada é insuficiente e será rejeitada se não houver novas informações. A defesa afirma que há dados relevantes e aponta uma suposta má vontade dos delegados durante as negociações. A Procuradoria-Geral da República também tem sinalizado a possibilidade de rejeição. Procuradores alegam falta absoluta de novidades. Em entrevista à Band News FM, o diretor-geral da PF avisou que não há interesse em ficar barganhando com Vorcaro.
3: Que nós já formalmente indicamos à defesa do investigado de que a primeira versão apresentada não havia interesse para a Polícia Federal. Ou seja, um ponto final, não é ficar, como você disse, barganhando, olha, faz isso, faz aquilo, que eu aceito, que eu nego. Não. Formalmente, fundamentadamente, um documento entregue à defesa, entregue ao ministro relator, dizendo que nós não temos interesse.
2: André Rodrigues ainda afirmou que a polícia não negociou nomes delatados com a defesa de Vorcaro.
3: Não houve listinha entregue, não houve sugestão de nomes para incluir ou para retirar. Houve análise do conteúdo nos estritos termos da legislação e um entendimento fundamentado também, está lá um despacho fundamentado da autoridade policial que conduz esse processo, com ali os argumentos suficientes para entender pela negativa da colaboração.
2: Se o acordo for novamente rejeitado, a PF vai reforçar o pedido para que Vorcaro saia da sala de Estado-Maior na superintendência da corporação e retorne ao complexo da Papuda, com chance de parar em uma cela comum. É com vocês.
4: Veja agora como foi o dia dos pré-candidatos à presidência da República.
5: O presidente Lula passou o dia no Palácio do Planalto, onde assinou um decreto sobre as regras para a segurança privada. Num ano em que o governo teve duras derrotas no Congresso, Lula aproveitou o evento para falar da relação com deputados e senadores.
6: Muitas vezes a gente critica a Câmara, critica o Senado, mas a gente sabe que muitas vezes também falta habilidade nossa de convencer as pessoas, falta habilidade nossa de conversar com as pessoas certas.
5: O PT divulgou uma carta aos evangélicos numa tentativa de diminuir a resistência desse eleitorado. O documento diz que os governos petistas sempre tiveram uma relação de respeito com as igrejas e que a religião não pode ser usada para dividir o povo brasileiro. Já o pré-candidato do PL, Flávio Bolsonaro, participou da 20ª edição da Bahia Farm Show, um evento que reúne produtores rurais e empresários do agro no interior do estado. O senador falou sobre a importância do agro na região e alfinetou o presidente Lula.
7: Aqui, o agro não produz apenas soja, milho e algodão. Produz esperança. E quando a gente vê a força do produtor rural, fica ainda mais claro que sim, o Brasil tem futuro. O que falta é um governo à altura da nossa gente. Enquanto o Lula taxa, a gente planta.
5: No evento em São Paulo, Romeu Zema minimizou a declaração do aliado Matheus Simões. O governador de Minas e pré-candidato à reeleição disse que seria mais conveniente para a campanha dele que Zema não disputasse a presidência ou que fosse vice de Flávio Bolsonaro.
8: Quem acompanhou a fala toda sabe que isso é uma mera conjugação, uma mera ideia. O mundo perfeito sempre existe nas nossas cabeças e para mim o mundo perfeito seria ser candidato único também. Então isso para mim não afeta em nada, continuo dando meu total apoio a ele.
5: O que está em jogo é a formação de palanques no estado. Se declarar apoio a Zema, Simões corre o risco de perder uma aliança com Flávio Bolsonaro na disputa estadual. O senador pode abraçar a candidatura de Cleitinho, que lidera as pesquisas. Já Ronaldo Caiado participou de um evento que reuniu líderes do agro em São Paulo. O pré-candidato do PSD desconversou sobre a possibilidade de uma união de candidaturas da direita numa chapa com Romeu Zema.
9: Esse assunto é um assunto que caminha até o dia da convenção. A população quer saber se nós vamos combater o crime e a corrupção. São as duas demandas que hoje chegam a quase 70% da demanda da população no Brasil.
1: O que esperar das novas pesquisas? Veja no comentário de Fernando Mitre.
10: Novas pesquisas estão chegando, como a Quest, nesta quarta-feira, depois de uma fase em que Lula cresceu e saiu da margem de erro, aumentando a diferença em relação a Flávio Bolsonaro, como mostrou a pesquisa Atlas Intel, tirada do ar aí por uma estranha e preocupante decisão do ministro Nunes Marques. A coleta de dados da pesquisa Quest terminou na segunda-feira. Ela vai avaliar esse período de acontecimentos significativos, como o encontro de Flávio com Trump e a decisão americana de classificar o PCC e o Comando Vermelho como terrorismo contra a posição de Lula, além das novas taxações a produtos brasileiros e também do rastro das relações de Flávio Bolsonaro com Vorkaro. Vamos ver, são temas que devem marcar as pesquisas de agora, mas não há dúvida nenhuma de que continuarão presentes nas campanhas até o dia da eleição. Thaís Felipe.
4: O Tribunal Superior Eleitoral adiou a análise sobre a suspensão da pesquisa, que mostrou queda de intenção de votos para Flávio Bolsonaro. Vamos voltar a Brasília, Natália Pazzi tem todas as informações, Natália.
2: Isso, Felipe. A ministra Estela Aranha pediu mais tempo para avaliar o caso antes de votar. O ministro relator Nunes Marques votou para manter a suspensão do levantamento. A pesquisa apontou queda de 5 pontos nas intenções de voto do pré-candidato à presidência, Flávio Bolsonaro. A decisão individual foi tomada por Nunes Marques e segue valendo até a retomada do julgamento, que não há prazo para acontecer. Ainda na sessão, os ministros destacaram o impacto desse caso para todas as campanhas. E foi indicado que será aberto um canal de diálogo com institutos de pesquisas para debater critérios para os levantamentos. Esse que foi suspenso aconteceu depois da divulgação do áudio em que Flávio cobrou dinheiro ao banqueiro Daniel Vorkaro para o filme sobre o ex-presidente Jair Bolsonaro. É com vocês.
1: Tribunal de Contas da União julga nesta quarta-feira as contas do governo Lula em 2025, a tendência de que seja aprovado com ressalvas o parecer sobre todo o dinheiro que entra e sai dos cofres da União. Os ministros devem indicar a necessidade de ajuste fiscal e reequilíbrio, além de mais transparência do Executivo Federal.
4: Quase 3 mil entidades empresariais criticam a proposta que acaba com a escala 6x1 e defendem a PEC do trabalho flexível como alternativa.
1: Felipe, setores criticam a tentativa de impor uma regra única para profissões com necessidades tão diferentes.
11: O Ministério do Trabalho calcula que existam mais de 2.700 ocupações. Na subdivisão delas, o número de categorias pode superar a casa das 10 mil especificações. Até hoje, boa parte da economia funcionava com acordos coletivos que se ajustavam às necessidades de cada setor. Com a proposta de emenda constitucional que estabelece como deve ser a escala de trabalho, setores diferentes terão que seguir a mesma regra.
12: Propõe um único tamanho de sapato para o exército inteiro, levando em conta a média ou algum número assim, mas isso não é possível, não funciona.
11: A forma como o assunto vem sendo tratado no Congresso preocupa o especialista em relações do trabalho.
12: Porque a Constituição, ela assegura aos trabalhadores a validade daquilo que é assinado, livremente e legalmente, E isso é uma violação bastante séria. Está violando praticamente uma cláusula pétrea.
11: No final de maio, a Câmara aprovou em 2 turnos uma proposta de emenda à Constituição que estabelece uma jornada de trabalho de 40 horas semanais, em 5 dias, com 2 de descanso, sem redução salarial. A proposta pelo fim da escala 6x1 está em análise agora no Senado.
13: A redução da jornada pode beneficiar a economia, a sociedade, diminuir a rotatividade, reduzir os acidentes no trabalho, melhorar a saúde mental estimular setores como cultura, lazer, turismo, enfim, numa linha de dar mais qualidade de vida a todo o nosso povo.
11: Nesta terça-feira, a Fiesp, a Federação das Indústrias de São Paulo, junto com outras 2.600 entidades empresariais, defendeu a aprovação de uma PEC que permita uma jornada flexível. Além do impacto direto nas relações de trabalho, a mudança na lei pode ocasionar aumento de custos em vários setores, inclusive aqueles que não são empresariais, como os condomínios, que têm na mão de obra a maior despesa.
4: Uma grande armadilha está sendo preparada contra o trabalhador por uma união de forças que junta posições contraditórias e até adversários, todas alimentadas por um ponto comum: enganar o eleitor com uma promessa falsa, traiçoeira e demagógica. Ao patrocinarem a redução da jornada de trabalho ou ao aderirem a essa ideia, sabem, porque é impossível não saber, que o resultado deste ataque às empresas se voltará contra o trabalhador e contra toda a sociedade. E logo ali na frente. Não há como escapar disso, como mostram os especialistas responsáveis e sérios, bem ao contrário de políticos pusilânimes e oportunistas que formam agora uma quase unanimidade covarde e destituída de qualquer resquício de vergonha ao desempenhar esse papel desonroso. Agem os de má fé e os oportunistas de ocasião juntos nessa manobra que quer arrancar votos baseada numa mistificação grosseira. A promessa de melhorar a vida do trabalhador, quando a realidade econômica das empresas escancara uma inevitável sequela. Engessar e encarecer a contratação de trabalho com a imposição deste novo regime vai impactar a economia e a conta virá em pouco tempo para todos e virá forte. Estão vendendo agora uma falsa vantagem para entregar depois uma vida cara e bem mais difícil. Este voto que querem conquistar com mentiras pode eleger uma tragédia na vida real do eleitor. É uma armadilha mal disfarçada e perigosa que atinge todo o país. Esta é a opinião do Grupo Bandeirantes de Comunicação.
1: E veja a seguir no Jornal da Noite. Polícia de São Paulo realiza agora uma grande operação na comunidade de Paraisópolis.
4: Escalação da seleção brasileira para a estreia contra o Marrocos ainda é mistério, mas Ibanhez ganha espaço.
1: E Fernandinho Fernandes ao vivo fala sobre o treino de hoje e a expectativa pela liberação de Neymar para jogar. Em instantes por aqui no Jornal da Noite.
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0: Eu sou Cristiane Ramalho, direto de Berlim, na Alemanha, com as principais informações para a Band News TV, na velocidade da notícia.
1: Voltamos com o Jornal da Noite falando sobre a situação de tensão na região de Paraisópolis, na zona sul de São Paulo. Uma grande mobilização policial por lá. Acompanhe.
2: Acenderam o rojão.
3: Tá acendendo.
2: Olha lá, foi.
1: Moradores relatam essa grande mobilização com apoio, inclusive, do batalhão de choque. Bombas de efeito moral são usadas, trocas de tiros registradas e barricadas foram colocadas para impedir essa movimentação policial. Moradores relatam ainda uma grande quantidade de sirenes e movimentação de helicópteros na região. A informação de um ônibus atingido por disparos. O SAMU segue no local para o atendimento de eventuais feridos, mas não há ainda uma confirmação de autoridades de mortos ou feridos. A operação no local acontece desde o início da noite, mas operações vêm acontecendo desde a última segunda-feira para tentar localizar um suspeito acusado de envolvimento numa tentativa de assalto que resultou em um policial baleado no último fim de semana no Real Parque, próximo à entrada da comunidade. O suspeito desse crime ainda é procurado e a situação ainda é tensa na região.
4: Vamos falar de outra situação tensa que não se compara a isso, que é a seleção brasileira, que também vive dias tensos, porque tem uma substituição a ser feita e ninguém sabe ainda quem será o lateral direito. Boa noite, Fernandinho.
5: Boa noite. Boa noite a todos. A guerra não começou ainda. Começa a partir de quinta-feira a Copa do Mundo, mas era Gaza?
1: Não, aqui Crânia. Do ladinho. É Brasil mesmo.
5: Pois é. E o Ancelotti está nessa dúvida aí, como ele começa essa batalha, né, contra o Marrocos, porque a questão que fica, continuam aqueles 15 minutos, não dá para ninguém ver nada, se ele vai jogar com o meio campo mais fortalecido ou se ele vai jogar com um ataque mais solto. Acho que essa é a grande dúvida, independente de quem entra ou quem não entra, essa é a grande questão. Na lateral direita, Ibanez ou Danilo, são os dois jogadores que tem para a posição, mas aí
1: pra você.
5: Vai Paquetá, o Edson, eu preferiria jogar com o Ibanez, que pode ser o terceiro zagueiro, aí você fica num 3-5-2 ou um 3-3-4, alguma coisa do gênero.
4: Aí ele rasga o primeiro convocado, que é o Danilo, né? Rasga a coerência dele, porque é
5: fonte. Ah, mas ô Felipe, a coerência, ela vai até o momento que a bola rola. Mas ele começa a treinar.
4: Levou
5: tá
4: lá.
5: Tá vendo que não funciona, mas...
1: E cada adversário é um adversário,
5: sim,
1: né?
5: Sim, cada convocação sempre tem 10% que é do bolso do torcedor. Eu quero esse, eu quero aquele, não me importa o que digam. Eu acho que o que está mostrando para o Ancelotti, essa troca do Wesley pelo Emerson, é essa situação. Não sei se o Brasil vai conseguir jogar com apenas dois na frente, com quatro mais à frente, dois na frente da zaga e quatro para fazer um monte de gol. Ele não tem essa certeza, isso está tirando o sono dele.
1: Neymar ainda 4-3-3. Só na evolução, no acompanhamento, pelo menos por enquanto, né?
5: O negócio do Neymar é não ter pressa. Não ter pressa, porque pode-se perder todo esse tempo de trabalho se você errar na dose de carga, se você errar no tempo que você coloca ele em campo. Então vamos aguardar. Vai depender muito, porque esse grupo no Brasil é encardido, cara. Você der mole contra o primeiro jogo Marrocos, tem Escócia no final, não é facilidade, não.
4: 10 segundos, José Mourinho no Real Madrid.
5: O Real Madrid pagou 90 milhões de reais pro Benfica para liberar o cara. Estão com vontade de ter um... Só para liberar o cara. Fala salário e o que ele vai querer de jogador. Fica fácil, né?
4: Não.
1: Tudo isso?
5: Muito mais, já no Esporte Total. Muito obrigado, gente. Até já. Espero vocês.
1: E as regras do jogo global estão mudando, transformações que impactam economias, mercados e as relações entre os países.
6: E é de olho nesse momento que o Instituto Diálogos realizou em São Paulo um encontro com lideranças políticas, econômicas e diplomáticas. No centro do debate, o tema não poderia ser diferente. Geopolítica e geoeconomia. O Brasil diante de um mundo em transição. E o agronegócio brasileiro tem mais uma vez papel decisivo. A senadora e ex-ministra da Agricultura, Tereza Cristina, fundadora do Instituto, defendeu o diálogo diplomático para enfrentar as barreiras levantadas contra o Brasil.
7: É uma coisa que não sairá tão cedo da nossa pauta. Por quê? Porque houve uma mudança, né, estratégica no mundo de como se fazer comércio. Nós temos a China e os Estados Unidos. e a Europa, e o Brasil que tem, é um parceiro de todos eles. Como a gente atuar de maneira que possamos trazer proveito para o nosso país.
4: Veja a seguir no Jornal da Noite. Mega operação é montada no Japão para capturar um urso.
1: E aos 107 anos, influencer revela o segredo para manter o corpo e a mente ativos. E essa história de inspiração daqui a pouquinho aqui no Jornal da Noite.
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1: Mega operação para encontrar um urso no Japão. Policiais, veterinários e até helicópteros foram mobilizados para capturar o animal em uma cidade próxima a Tóquio. A operação começou no sábado, depois de moradores flagrarem o bicho mergulhando em um rio e até escalando cercas em quintais. Os ataques de ursos bateram recorde no Japão no ano passado.
4: Imagens impressionantes mostraram a aurora austral registrada diretamente do espaço. A astronauta da NASA, Jessica Meir, que está numa missão na Estação Espacial Internacional, compartilhou esse vídeo. Nas redes sociais, a tripulante se disse maravilhada com o fenômeno que dançou e serpenteou logo abaixo da nave. Diferente da aurora boreal do norte, a austral ocorre no hemisfério sul. Você já pensou em como quer estar? Ah, tu já, né? Tu já, né? Quando passados 100 anos, Thaís?
1: Eu quero estar como a dona Zilda, uma influencer de 107 anos que mostra o segredo de tanta disposição. Sabe qual é? Manter a mente e também o corpo em movimento.
17: 107 anos, mais de um século de histórias, lembranças, mudanças. O que não muda para a dona Zilda é a disposição. Enquanto muitos adiam a atividade física, ela mantém a rotina de exercícios 3 vezes por semana. Ela acompanhou e atravessou mais de um século de transformações. Viveu 2 pandemias, acompanhou a passagem de 10 papas e ainda viu todas as Copas do Mundo. E hoje, com 107 anos, ela continua colecionando histórias e provando que a idade é apenas um detalhe.
18: Eu sou energia sagrada, eu sou feliz. Eu sou uma canção de amor.
17: Parte desse ânimo vem de uma parceria especial. O personal trainer é também o neto. Nicolas criou exercícios que estimulam, ao mesmo tempo, o corpo e a mente.
19: Força, 3 mais 4.
18: 7.
19: O que que rima com 7?
18: Pivete.
19: Isso!
20: Quando eu faço perguntas e rimas com a vovó, Geralmente eu estou trabalhando a cognição, que está mais relacionada à autonomia. E quando a gente levanta da cadeira, eu estou trabalhando a força muscular.
17: Mas a genética não explica tudo. Movimento, estímulo cognitivo, convivência social e hábitos saudáveis fazem a diferença.
18: Gosto de caminhar na grama, porque a grama dizem que é a melhor vitamina que existe no mundo. Sentir a beleza da vida.
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4: Uma excelente quarta-feira para você.
1: Obrigada pela companhia. Tchau.

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6: Tribunal Superior Eleitoral suspende julgamento sobre a decisão individual do presidente da corte, Nunes Marques, que determinou a retirada do conteúdo e a suspensão da divulgação de uma pesquisa realizada pela Atlas Intel. Candidato Roberto Sanches lidera a apuração das eleições presidenciais do Peru contra Keiko Fujimori. Político mantém diferença de 19 mil votos em reta final de contagem de cédulas. Federação de Futebol do Irã acusa os Estados Unidos de revogarem ingressos de torcedores iranianos. Até o momento, o governo americano e a FIFA não se manifestaram. Do colecionador com mais de 6 mil camisas ao torcedor comum. Para quem ama futebol, chegou o momento de trocar a camisa do time de coração pelos uniformes das seleções.
7: Elas carregam histórias, tradições e a paixão de milhões de torcedores ao redor do planeta. A cada Copa do Mundo, elas ganham destaque dentro e também fora dos gramados. Esses símbolos de orgulho nacional são objetos de desejo para fãs que já estão assim, ó, prontos para mais uma batalha.
8: Na verdade, eu vim comprar para minha filha, mas eu vou pegar uma para mim e uma para ela.
7: Elas também são orgulho para colecionadores que se desdobram para ter uma camisa dos países em competição. Este é o André. Há mais de 2 décadas, ele compra e guarda com carinho camisas da Copa. Tem mais de 300. Gosta de todas. Mas essa aqui, por ser a primeira da vida da seleção brasileira de 1994, é claro que ganha o coração do André. Por que você usou isso aqui?
9: Isso, usei. Foi minha primeira camisa. Eu tinha 6 anos quando eu ganhei ela. Ganhei da minha avó. Pra poder assistir a Copa, né? Foi minha primeira Copa em 1994. Então, essa daqui tem um carinho especial.
7: O Salomão é um dos maiores colecionadores do Brasil. Ele reúne um acervo com cerca de 6 mil camisas, incluindo 700 da seleção brasileira. Raridades autografadas por ídolos como Zico e Pelé.
10: Essa aqui é uma camisa curiosa, né? E ela é assinada, pô, olha essa geração dos anos 90. Ronaldo, Romário, Bebeto. Era um timaço, né?
7: Numa eleição dos uniformes mais bonitos da Copa, o Brasil ficou na segunda posição, atrás de Gana. Mas beleza é um critério que sempre abre espaço para debate. Melhor drible, melhor gol, a camisa mais bonita. O João Victor está com a dele posando para fotos que ele vai guardar para a vida.
11: Cara, eu gostei bastante da gola, desses detalhes aqui do lado. Achei muito, muito bonita essa camisa.
7: O Wagner destaca as mudanças nos escudos das camisas.
12: Essa aqui é de 2004 e essa aqui é de 2025. Então aqui você tem muito mais desenho, plantas.
7: Mas para muita gente, o Brasil é sempre número um.
13: Você não vai tirar essa camisa mais?
14: Nunca, nunca. Só vou tirar quando acabar a Copa.
6: E a política migratória do governo Trump está afetando torcedores, seleções e até árbitros da Copa do Mundo. A reportagem é do Eduardo Barão.
15: Desde que voltou à Casa Branca há um ano e meio, Donald Trump pôs em prática uma rígida política migratória. Nas ruas, a caçada aos imigrantes ilegais virou rotina. No gabinete, restrições totais ou parciais a cidadãos de 40 países foram colocadas em pé por meio de decretos. Essa montanha de vetos afeta diretamente a Copa do Mundo. A Federação de Futebol do Irã acusou os Estados Unidos de anularem a cota de ingressos para torcedores do país. E esse não é o único obstáculo na frente do Irã. A seleção treina em Tijuana, no México, por causa da demora na emissão de vistos aos jogadores, concedidos somente na última sexta-feira. O governo americano confirmou que a delegação do Irã poderá entrar no país na véspera dos jogos, e não apenas no mesmo dia das partidas, como informado anteriormente. O policiamento está reforçado aqui nos Estados Unidos, mas os agentes do ICE, a Agência de Imigração, não farão batidas atrás de imigrantes ilegais durante a Copa. Ainda assim, o governo fecha o cerco a profissionais de países tratados como ameaça à segurança. O caso mais emblemático é de Omar Artan. O árbitro da Somália foi impedido de entrar nos Estados Unidos, mesmo estando na lista dos 52 juízes escolhidos pela FIFA para atuar nos jogos. Numa entrevista ao jornal The New York Times, Artan, eleito o melhor árbitro africano de 2025, disse que teve o sonho de apitar a Copa interrompido por causa de preconceito com seu país. Outras seleções foram alvo de revistas rigorosas. Jogadores do Senegal foram abordados ainda na pista do aeroporto de Houston. A delegação do Uzbequistão teve bagagens inspecionadas por cães farejadores na frente do hotel em Nova York. O clima nada amistoso nos Estados Unidos contrasta com a recepção calorosa no México. Uma banda de mariachis recebeu a seleção da Espanha antes de um amistoso contra o Peru.
6: E falando em México, palco da abertura da Copa, o Estádio Azteca consagrou duas lendas do futebol. Foi lá onde Pelé e o Brasil conquistaram o Tri Mundial e onde a Argentina de Maradona venceu em 86. Direto da Cidade do México, o repórter Júlio Gomes mostra pra gente.
16: O cartaz no metrô está lá, em formato de lembrete. Foi na Cidade do México que Pelé virou o rei. Os mexicanos batem no peito com razão. Pelé em 1970. Maradona em 1986. Os dois maiores jogadores da história tiveram a consagração máxima aqui. No Estádio Azteca. Nesta exposição, torcedores encararam filas enormes para tirar uma foto rapidinha com o troféu, o mais desejado do planeta. Foram mais de 15 mil cliques em 4 dias. O troféu FIFA foi levantado por Maradona, mas não por Pelé, já que em 1970 o Brasil ergueu a taça Jules Rimet. A exposição relembra as duas Copas e os dois gênios. Um novo capítulo da história do futebol aqui no México será escrito a partir da abertura da Copa na próxima quinta-feira. E a presidente do país, Cláudia Sheinbaum, talvez com medo da reação do público, anunciou que não estará presente no Estádio Azteca. Mas a presidente garante que haverá paz nas ruas, em meio a protestos de professores e servidores públicos. As aulas foram suspensas e setores não essenciais deverão adotar trabalho remoto na quinta-feira. Dentro do estádio que consagrou Pelé está quase tudo pronto. Antes da partida entre México e África do Sul, a expectativa é que a FIFA faça uma homenagem justamente às duas lendas do futebol, Pelé e Maradona, e também um tributo à seleção tricampeã de 70. Astro daquele esquadrão, Rivelino vai representar o time na cerimônia.
6: E documentos mostram que a SEDAI, a empresa de saneamento do Rio de Janeiro, fez investimentos milionários no Digimais, banco do bispo Edir Macedo, mesmo diante de alertas de prejuízos com a operação.
17: Foram cerca de 90 milhões de reais em aplicações no Digimais no ano passado. A primeira de 50 milhões de reais foi em junho. A SEDAI só poderia resgatar os recursos em 180 dias. Em agosto, a estatal voltou a investir no banco, mais 40 milhões de reais, com prazo para resgate ainda maior, um ano. Desde então, a situação do Digimais se agravou. Mesmo assim, no início deste ano, membros da diretoria da SEDAI continuaram recomendando investimentos no banco de Edir Macedo. As operações foram autorizadas pelo então diretor financeiro, Antônio Carlos dos Santos. Ele era chefe de gabinete do então governador Cláudio Castro e foi indicado ao cargo na SEDAI pelo próprio Castro. Os aportes só foram possíveis graças a uma mudança na política de investimentos da companhia em 2023. Que flexibilizou critérios de risco. Foi essa alteração que também abriu caminho para o investimento de mais de 200 milhões de reais no Master, valor agora considerado perdido. Documentos mostram que em março deste ano restavam cerca de 40 milhões de reais da SEDAI investidos no Digimais. No mesmo mês, a agência de avaliação de riscos Fitch Ratings enquadrou o Digimais no grau especulativo. Dois meses depois, foi a Moody's que rebaixou a nota da instituição, considerando risco de calote. A Polícia Federal investiga o banco de Edir Macedo sob a suspeita de fraudes contábeis. A atual gestão da Companhia Estadual de Águas e Esgotos do Rio afirmou que as aplicações no Digimais vencem no dia 24 de junho e não serão renovadas. Segundo a SEDAI, o valor é coberto pelo Fundo Garantidor de Crédito e será realocado em instituições mais sólidas. No mês passado, a SEDAI mudou a política de aplicações financeiras para reduzir riscos e informou que já conseguiu recuperar 50 milhões de reais. Em nota, Antônio Carlos dos Santos diz que os investimentos no Digimais obedeceram todos os ritos internos, resultaram em elevada rentabilidade e nunca houve qualquer prejuízo para a SEDAI. Não conseguimos contato com o Digimais. Pedimos explicações ao governador Cláudio Castro, mas não tivemos resposta.
6: Quase 3 mil entidades empresariais criticam a proposta que acaba com a escala 6x1 e defendem a PEC do trabalho flexível como alternativa. Setores criticam a tentativa de impor uma regra única para profissões com necessidades tão diferentes.
18: O Ministério do Trabalho calcula que existam mais de 2.700 ocupações. Na subdivisão delas, o número de categorias pode superar a casa das 10 mil especificações. Até hoje, boa parte da economia funcionava com acordos coletivos que se ajustavam às necessidades de cada setor. Com a proposta de emenda constitucional que estabelece como deve ser a escala de trabalho, setores diferentes terão que seguir a mesma regra.
19: Propõe um único tamanho de sapato para o exército inteiro, né? Levando em conta a média ou algum número assim, mas isso não é possível, não funciona.
18: A forma como o assunto vem sendo tratado no Congresso preocupa o especialista em relações do trabalho.
19: Porque a Constituição, ela assegura aos trabalhadores a validade daquilo que é assinado. Livremente e legalmente, não é? E isso é uma violação bastante séria. Está violando praticamente uma cláusula pétrea.
18: No final de maio, a Câmara aprovou em dois turnos uma proposta de emenda à Constituição que estabelece uma jornada de trabalho de 40 horas semanais. Em 5 dias, com 2 de descanso sem redução salarial. A proposta pelo fim da escala 6x1 está em análise agora no Senado.
20: A redução da jornada pode beneficiar a economia, a sociedade, diminuir a rotatividade, reduzir os acidentes no trabalho, melhorar a saúde mental, estimular setores como cultura, lazer, turismo, enfim, numa linha de dar mais qualidade de vida a todo o nosso povo.
18: Nesta terça-feira, a Fiesp, a Federação das Indústrias de São Paulo, junto com outras 2.600 entidades empresariais, defendeu a aprovação de uma PEC que permita uma jornada flexível. Além do impacto direto nas relações de trabalho, a mudança na lei pode ocasionar aumento de custos em vários setores, inclusive aqueles que não são empresariais, como os condomínios, que têm na mão de obra a maior despesa.
21: Uma grande armadilha está sendo preparada contra o trabalhador por uma união de forças que junta posições contrárias e até adversários, todas alimentadas por um ponto comum: enganar o eleitor com uma promessa falsa, traiçoeira e demagógica. Ao patrocinarem a redução da jornada de trabalho ou ao aderirem a essa ideia, sabem, porque é impossível não saber, que o resultado deste ataque às empresas se voltará contra o trabalhador e contra toda a sociedade. E logo ali na frente. Não há como escapar disso, como mostram os especialistas responsáveis e sérios, bem ao contrário de políticos pusilânimes, oportunistas, que formam agora uma quase unanimidade covarde e destituída de qualquer resquício de vergonha ao desempenhar esse papel desonroso. Agem os de má fé e os oportunistas de ocasião, juntos nessa manobra que quer arrancar votos, baseada numa mistificação grosseira: a promessa de melhorar a vida do trabalhador, quando a realidade econômica das empresas escancara uma inevitável sequela. Engessar e encarecer a contratação de trabalho com a imposição desse novo regime vai impactar a economia e a conta virá em pouco tempo para todos e virá forte. Estão vendendo agora uma falsa vantagem para entregar depois uma vida cara e bem mais difícil. Este voto que querem conquistar com mentiras pode eleger uma tragédia na vida real do eleitor. É uma armadilha mal disfarçada e perigosa que atinge todo o país. Esta é a opinião do Grupo Bandeirantes de Comunicação.
6: Daqui a pouco mais destaques. 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Até já.

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0: Olá, seja bem-vinda, bem-vindo você também ao nosso jornal Terra Viva. É muito bom recebê-los, porque a partir de agora acompanhamos juntos os principais destaques do agronegócio do Brasil e de todo mundo.
1: Comércio internacional em foco. Governo brasileiro negocia com União Europeia acesso da carne bovina ao bloco. Enquanto isso, importações europeias de suco de laranja brasileiro recuam. Setor aponta cenário como um dos principais desafios para a safra. Indústria brasileira de pescados busca reverter tarifa de 25% anunciada pelos Estados Unidos. Em Brasília, Ministério da Fazenda remaneja recursos do crédito rural. Medida altera limites e condições de programas de financiamento ao setor agropecuário. Bahia Farm Show. Evento movimenta negócios e apresenta inovações para produtores das regiões Norte e Nordeste.
0: E você vai ver ainda todos os detalhes da Mega Leite 2026. A feira tem quebra de recordes, inovações e contribuições importantes para o setor. Essas e outras notícias a partir de agora no Jornal Terra Viva. Olha, iniciamos o nosso JTV de hoje repercutindo o importante trabalho do governo, que junto com o setor privado estão trabalhando aí para comprovar que o Brasil segue protocolos sanitários rígidos para tentar reverter o veto da União Europeia à importação de carnes e outros produtos do país. O ministro das Relações Exteriores, Mauro Vieira, se reuniu com o comissário de comércio da União Europeia para buscar uma solução para esse impasse. O veto foi formalizado com a justificativa de que o Brasil não atende às regras do bloco sobre medicamentos usados para combater bactérias, vírus e parasitas na pecuária. A Comissão Europeia alega que o país não apresentou documentação suficiente para comprovar o cumprimento das exigências sanitárias sobre o uso das substâncias. A decisão ocorre logo após o início do acordo comercial entre Mercosul e União Europeia. Com isso, a partir de 3 de setembro, o Brasil fica impedido de exportar carne para o bloco, destino de menos de 4% das nossas exportações de carne bovina. A restrição pode gerar uma perda de quase 2 bilhões de dólares por ano. Na lista divulgada em 2024, o Brasil estava autorizado a exportar carne e derivados de boi, frango e cavalo. Agora, todos esses produtos foram retirados da relação. Outros países do Mercosul, como Argentina, Paraguai e Uruguai, continuam autorizados a exportar para o mercado europeu. A ABIEC, Associação Brasileira das Indústrias Exportadoras de Carnes, defendeu que a carne brasileira segue rígidos controles e atende a mais de 170 países. Olha, o Ricardo Santin, que é o presidente da Associação Brasileira de Proteína Animal, traz para a gente agora o ponto de vista do setor sobre a suspensão dessas exportações de carnes brasileiras para a União Europeia.
2: Nós já cumprimos os requisitos e não há qualquer violação ou problema sanitário com as carnes brasileiras. O que se discute agora é a garantia por parte do governo brasileiro que está fazendo uma fiscalização de maneira oficial, que possa verificar o não uso e garantir que não está sendo utilizado, o que a gente já faz no dia a dia. Esperamos que até 13 de setembro, o ministro André de Paula, o secretário Goulart, o secretário Rua, juntamente com o nosso embaixador Pedro Miguel, lá na Europa, possam levar os temas, as análises de risco, que vão mostrar que o Ministério está fiscalizando oficialmente todas essas produções de carne no Brasil, e também mostrar que nós não temos qualquer violação e cumprimos os requisitos europeus para que não haja quebra desse fluxo de comércio. Aliás, um comércio que representa, quando analisado, próximo de 1,8 bilhões de dólares. Muito importante para o nosso país.
0: Agora vamos para a indústria brasileira de pescados, que tenta barrar a tarifa de 25% dos Estados Unidos. O setor busca negociar com governos e participar de um programa de apoio que evita a perda de competitividade. O repórter Everton Fernandes, da Band Triângulo, conta pra gente.
3: A indústria brasileira de pescados está mobilizada para tentar evitar a aplicação de uma tarifa de 25% sobre os produtos exportados para os Estados Unidos. A medida foi anunciada pelo escritório do representante comercial dos Estados Unidos e ainda passará por consulta e audiência pública antes de uma decisão final. Segundo a Associação Brasileira das Indústrias de Pescados, a nova taxação pode comprometer os planos do setor, que projetava exportar cerca de 300 milhões de dólares ao mercado norte-americano em 2026. A entidade alerta que a tarifa reduziria a competitividade dos pescados brasileiros frente a concorrentes como México, Colômbia e países da América Central e também do Caribe. Além de participar das discussões promovidas pelo governo dos Estados Unidos, a Bipesca, né, também buscou apoio do governo federal brasileiro. Entre as reivindicações está a inclusão do setor no programa Brasil Soberano, criado para apoiar segmentos impactados por medidas comerciais americanas. A associação argumenta que os pescados brasileiros não competem diretamente com a produção norte-americana e atendem a uma demanda específica dos consumidores dos Estados Unidos. Enquanto as negociações avançam, o setor acompanha com preocupação os desdobramentos da medida, que pode afetar investimentos, produção e geração de emprego na cadeia do pescado.
0: Bem complicado. Olha, a demanda por suco de laranja deve ser o principal desafio a ser enfrentado na safra brasileira do ciclo 2026-27. É o que mostra pra gente o CPEA.
4: Ainda que a expectativa seja de menor produção no período, as exportações de suco devem continuar limitadas, principalmente para a Europa. De julho do ano passado a maio deste ano, o Brasil exportou pouco mais de 749 mil toneladas, volume 2,8% superior ao da temporada passada. Pesquisadores do Centro de Estudos Avançados em Economia Aplicada analisaram que a queda de 30% dos preços internacionais foi influenciada por dois fatores: o recuo nos embarques e, em paralelo, a retração de 27,6% na receita cambial. Os Estados Unidos assumiram o lugar da União Europeia como principal comprador do suco de laranja brasileiro. As vendas externas da safra 2025-2026 para o país norte-americano passaram de 39% para 44%. Na contramão, a participação do bloco europeu caiu de 51% para 47%. O CPEA afirma que para a safra 2026-2027, o mercado internacional vai depender da recuperação da demanda e do ambiente regulatório e tarifário dos Estados Unidos.
0: Silmar César.

0: importante produtor de laranja para suco. E o Brasil ficou praticamente sozinho no mercado. Há vários ciclos de pragas lá e também a questão dos furacões acabaram liquidando com a produção de laranjas para suco na Flórida. Então o Brasil seguiu como praticamente o único grande fornecedor global. Só que com isso os preços também subiram no mercado, o Brasil também andou reduzindo a sua produção, tudo isso influenciou em aumento dos preços do suco laranja e propiciou o surgimento de concorrentes. E suco de abacaxi, suco de uva, suco de vários tipos de frutas que concorrem com o suco de laranja do mercado. Então, acabou, na Europa, particularmente aqui, acabou ocorrendo aqui uma queda na demanda também por suco de laranja, e particularmente o suco de laranja do Brasil, que é praticamente o único grande fornecedor global, e um pouquinho ainda o México também fornece um pouco o mercado americano. Então, isso está provocando aqui uma redução na produção brasileira. Próxima safra, nova safra está começando agora, na virada do semestre, safra nova com a produção menor, inclusive aqui no Brasil, e todo um problema de pragas atacando também, pragas e doenças atacando a produção brasileira. Tudo isso contribui para tornar os preços do suco de laranja muito caros, consequentemente reduzindo ainda mais a demanda internacional pelo produto. É uma tendência que aparentemente tem a sua certa irreversibilidade, mas faz parte do jogo do comércio de commodities. Tanto aí está uma situação aqui a ser enfrentada pela indústria brasileira e pelos produtores brasileiros de laranja para suco, que são concentrados especialmente aqui no estado de São Paulo e também no Triângulo Mineiro. É um desafio importante pela frente, como enfrentar essa situação aqui de retração do consumo e também a questão das doenças que afetam os laranjais aqui no Brasil, Márcio.
1: Silmário, como ficaram os mercados nessa terça?
0: Márcio, predominância de quedas, infelizmente, aqui para os mercados de maior interesse aqui dos nossos produtores. Na Bolsa de Chicago, a soja teve um recuo em torno de 0,2% nos vencimentos mais próximos, basicamente pressão do andamento favorável aqui da nova safra americana, quase 90% já semeados até o momento. Está tudo andando bem por lá, para o nosso principal concorrente. A China tem comprado pouco dos Estados Unidos, foi outro fator também que influenciou negativamente os preços na Bolsa de Chicago. Então, soja caiu 0,2%, o milho também teve queda, 0,2%, trigo na contramão subiu um pouquinho, 0,3%. No mercado da Bolsa de Nova York, também é referência para nós aqui no Brasil, café arábica teve queda hoje, 0,6%, café robusto em Londres também caiu, nesse caso caiu mais, 1,2%, açúcar teve queda também, 0,3% na Bolsa de Nova York, algodão, um tombo de 3,9%, acompanhou o petróleo, também caiu bastante hoje diante da perspectiva de paz no Oriente Médio, entre os Estados Unidos e o Irã. O petróleo despencou 3 pontos percentuais. E o boi gordo no mercado futuro B3 também teve queda hoje de 0,2%. O contrato de julho fechando a R$ 339 a arroba. O mercado financeiro do dólar fechou praticamente estável hoje, R$ 5,17, enquanto o mercado de ações fechando o dia aqui com alta de 0,7% no índice Bovespa na B3 de São Paulo. Esse é o retrato dos principais mercados agrícolas e financeiros nesta terça-feira, meu caro Márcio.
1: Muito bem, Silmar. Obrigado. Até amanhã.
0: Boa noite. Até amanhã para você e toda a equipe aí, os nossos telespectadores. Obrigado.
1: Bom descanso, Silmar. Até mais. A seguir, os detalhes da 20ª edição da Bahia Farm Show, que apresenta tecnologia agrícola e negócios do norte e nordeste do país. E você vai ver também, o Ministério da Fazenda remaneja crédito rural e a medida altera linhas de crédito e limites de programas financeiros. É o que a gente traz em detalhes depois do intervalo. Até já.
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1: E segue a todo vapor em Luiz Eduardo Magalhães a 20ª edição da Bahia Farm Show, considerada aí a maior feira de tecnologia agrícola.

0: e negócios do norte e do nordeste do país. Dá uma olhada no tamanho dessa feira, hein? Na abertura, nós tivemos aí autoridades federais, estaduais, lideranças do agro e, claro, produtoras e produtores de várias regiões do Brasil.
1: A Bahia Farm Show chega à sua 20ª edição, consolidada como uma das principais vitrines do agronegócio brasileiro. Durante os próximos 6 dias, produtores, empresas, pesquisadores e investidores terão acesso às principais inovações em máquinas, equipamentos, insumos, agricultura digital e sustentabilidade. A expectativa é que aproximadamente 100 mil pessoas passem pelo complexo da feira em Luiz Eduardo Magalhães, reforçando a importância do Oeste Baiano como uma das maiores fronteiras agrícolas do país. A cerimônia de abertura, realizada pela manhã, contou com a presença de representantes dos governos federal, estadual e municipal, além de lideranças do setor produtivo.
2: Não estão liberados 14 bilhões de reais para financiamento de tratores, implementos agrícolas, roçadeiras, plantadeiras, colheitadeiras, enfim, tratores e também toda a parte de implementos. Um ano de carência, 5 anos para pagar juros em torno de 9% ao ano. A segunda boa notícia é o Move Caminhões, Jerônimo. São 21,1 bilhões de crédito, 2 bilhões para ônibus, renovação de frota, e 19,1 bilhões para caminhões e implementos rodoviários.
1: A programação também marca a celebração dos 20 anos da feira, com homenagens a personalidades que contribuíram para a transformação do Cerrado Baiano em uma das regiões mais produtivas do país.
3: São 2 décadas de uma feira que cresceu junto com o desenvolvimento do agro baiano. A Bahia Farm Show se transformou em uma grande vitrine de tecnologia, conhecimento e oportunidade de negócios, que vai reunir até o próximo sábado produtores de várias regiões do Brasil e expositores do mundo inteiro para fortalecer ainda mais a nossa economia.
1: O clima entre expositores e produtores é de otimismo. Além do avanço tecnológico apresentado nos estandes, o setor chega à feira impulsionado pelos resultados recordes da última safra. A estimativa é que a edição de 2026 supera a edição anterior, que movimentou cerca de 11 bilhões de reais em negócios, confirmando o evento como um dos mais importantes do calendário nacional do agronegócio.
4: Então a gente está com expectativa de crescimento aqui em 10%, né, mais ou menos com relação ao ano passado, com foco este ano principalmente na irrigação. Então, a região tem aumentado muito esse volume de áreas irrigadas e nós, com a parte de infraestrutura, então com carregadeira, com reto escavadeira e escavadeiras principalmente, estamos com grandes condições para atender o produtor rural, principalmente em infraestrutura, né?
0: Daqui a pouco a gente fala mais sobre a Bahia Farm Show. Agora, detalhes do Ministério da Fazenda, que remanejou valores do crédito rural da safra 2025-26. A medida amplia os montantes das linhas de crédito com maior demanda e reduz os limites de outros programas financeiros.
5: A redistribuição ocorre a menos de um mês do encerramento do Plano Safra 25-26. O governo ainda não informou os valores totais de financiamento auxiliados pelo Tesouro Nacional após as alterações. O valor original divulgado no lançamento do Plano Safra era de aproximadamente 157 bilhões de reais. A medida altera os limites equalizáveis de 10 instituições financeiras. Este foi o 8º remanejamento realizado desde julho de 2025, atendendo a pedido das próprias instituições e dos Ministérios do Desenvolvimento Agrário e da Agricultura. Em abril, após as mudanças já implementadas, o valor havia caído para 131 bilhões e 600 milhões de reais. Até o último reajuste, apenas metade dos recursos equalizados e reservados para empréstimos a médios e grandes produtores havia sido acessada. O aumento da inadimplência no setor fez com que a liberação dos financiamentos ficasse mais restritiva e seletiva nos últimos meses.
0: A seguir, mais informações direto do Oeste Baiano com a Bahia Farm Show. E você vai ver também, termina a Mega Leite 2026, mas com ótimos números. A feira tem quebra de recordes, inovações e contribuições importantes para o setor. É o que a gente mostra já.

0: E vamos direto para Luiz Eduardo Magalhães, lá no Oeste Baiano, onde acontece a Bahia Farm Show. Meu colega Felipe Barcelos está por lá e traz mais detalhes para a gente. Felipe.
1: Segundo dia de Bahia Farm Show praticamente concluído, e o que a gente percebe quando anda aqui nas ruas do Parque de Exposições é que, de fato, essa feira promete ser histórica, muito movimento. A gente conversa aqui também com os expositores e com o pessoal aí das instituições financeiras, e eles já adiantam, ainda sem dar os números, mas eles já adiantam para mim que essa feira já movimentou em negócios mais recursos do que o registrado aí nas edições anteriores. A gente também, quando faz as visitações, percebe que essa feira está muito voltada aí para atender as demandas dos produtores aqui dessa região do Mato Piba, da região oeste da Bahia, produtores de algodão, por exemplo, que têm ganhado cada vez mais espaço aqui nas lavouras. E aí, esses expositores trazem aí diversas soluções. Existem aqui também momentos de capacitação, de diálogo com esses produtores, principalmente esses produtores aí que buscam, por exemplo, soluções para irrigação que eles aplicam na lavoura. Uma pessoa mais gabaritada do que eu para falar sobre esses dois dias de evento e trazer um balanço também é o presidente da feira, Moisés Schmidt. Eu conversei com ele um pouco mais cedo. Ele falou sobre como a feira tem ganhado espaço ano a ano, como essa de fato é a maior feira, a maior edição das últimas edições. E aí ele também falou um pouquinho aí sobre essas novidades que a feira está trazendo esse ano.
2: É um grande trabalho feito pela própria associação de 9 anos atrás, inclusive com a Universidade de Viçosa, Universidade da UFOB, Universidade de Nebraska também, onde potencializa toda essa parte de irrigação aqui na nossa região, chegando a um potencial de até 1 milhão de áreas irrigadas, e hoje somos reconhecidos já por estar com 45 mil hectares de área irrigada aqui na região. Então, essa parte de infraestrutura e irrigação é muito forte nessa feira também, trazendo essa sustentabilidade que nós estamos buscando, ou seja, no mesmo hectare de área, nós chegamos a ter 3 safras anuais, potencializando essa agricultura e atendendo a toda essa demanda global por alimentos sustentáveis.
0: Muito bom, a gente continua lá na Bahia Farm Show a semana inteira trazendo os detalhes para você. Olha, o Brasil tem hoje um dos sistemas de seguro rural mais frágeis entre os principais países produtores de alimentos do mundo. Enquanto países como Estados Unidos e Canadá contam com ampla cobertura e forte participação governamental nos programas de seguro agrícola, no Brasil, apenas uma pequena parte das lavouras está protegida contra as perdas climáticas. O cenário piorou nos últimos anos. Segundo dados da CNSEG, a área coberta por seguro rural caiu de 13,7 milhões de hectares em 2021 para cerca de 3 milhões e 200 mil hectares em 2025, uma redução superior a 75%. Entre os principais motivos estão os cortes nos recursos de subvenção federal, o aumento do custo das apólices e as dificuldades financeiras apresentadas pelos produtores. Para o setor, a baixa cobertura aumenta a exposição do agro brasileiro a secas, geadas, enchentes e outros eventos climáticos, justamente em um momento de maior instabilidade no campo. Vamos para a previsão do tempo. O meu colega Vitor Takau está chegando aí. Olá, Vitor.
3: Olá, muito boa noite a todos. Vamos ver como ficam, então, as condições de tempo esperadas para o Brasil nesta quarta-feira, dia 10 de junho. Quarta-feira com destaque para o aumento da chuva no centro-sul do Brasil. As pancadas de chuva ganham força devido à circulação de ventos em diferentes camadas da atmosfera e as pancadas ocorrem nos estados do sul, sudeste e também em pontos do centro-oeste. Essa chuva continua também nos estados do norte, os temporais não dão trégua e seguem espalhados pelos estados do Amazonas, Acre, Roraima, Pará e Amapá. E a chuva também continua presente em grande parte da região nordeste. No entanto, grande parte do território brasileiro, especialmente o interior do país, continua sob a atuação de uma forte massa de ar seco, que mantém o tempo firme e o predomínio de sol durante o dia. Nosso mapa de risco para temporais destaque para o alerta mais severo em áreas de Mato Grosso do Sul, Paraná e até mesmo no interior de São Paulo. Subindo um pouco pelo mapa, os estados do Acre, Rondônia, Amazonas, Pará e também em Roraima seguem na rota dos temporais. Na região nordeste, embora as chuvas sigam tanto quanto mal distribuída, também pode cair pontualmente forte. O cenário é completamente oposto no interior brasileiro, onde o alerta ainda é para baixos índices de umidade relativa do ar, que devem atingir níveis críticos, principalmente durante as horas mais quentes. Ainda assim, durante a tarde, as temperaturas seguem divididas entre as capitais do país. Porto Alegre com máxima de 19, Curitiba com apenas 15 graus, na cidade de São Paulo faz até 22, 26 em Campo Grande, 31 em Cuiabá e 32 em Palmas. Para os próximos dias, o destaque é de fato essa chuva que acontece e se espalha cada vez mais pelos estados do centro-sul brasileiro. Cenário um tanto quanto atípico, isso porque nessa época do ano já temos uma redução significativa no regime de chuvas sobre essas áreas. E a tendência de que até pelo menos o fim de semana teremos condições para chuva volumosa entre os estados do sul, sudeste e centro-oeste.
0: Vamos para o Ceará agora, porque lá tem uma cidade chamada Milhã, que vem se destacando na produção de leite. Na última década, o município registrou um crescimento de mais de 1000% na produção. O Rafael Araújo vai contar essa história para a gente.
4: A cidade de Milhã fica a 227 quilômetros aqui da capital cearense, Fortaleza. Representa apenas 3% da população de todo o estado do Ceará, mas tem um número muito positivo quando a gente fala da produção de leite, principalmente nessa última década. Os números mostraram que a cidade saiu, o município saiu de 3 milhões para 35 milhões de litros de leite produzido por ano. E esse é um número que ganha destaque, principalmente porque na região, a cidade de Milhã, como também outras cidades ali daquele local, né, daquela região, acabaram transformando o local em uma rota leiteira. Isso fez com que as atenções voltassem para aquele local e que também fossem feitos investimentos em tecnologia, em outros ambientes, para que se pudesse produzir ainda mais leite lá em Milhã. A informação que nós temos é que os dados são da pesquisa da Pecuária Municipal, do Instituto Brasileiro de Geografia e Estatística, o IBGE. E com isso, a cidade que produzia 3,18 milhões de litros de leite em 2015, encerrou o ano de 2024, que foi o último levantamento, com 35,66 milhões de litros. Segundo essa própria pesquisa, um aumento de mais de 1000% em relação ao que era feito na cidade há pouco mais de uma década atrás. E claro que tudo isso faz com que a cidade ganhe destaque, não só para a busca de novos investimentos, como também para que a expansão da indústria leiteira na região, ela aumente. Além da cidade de Milhã, outras cidades também ganham destaque ali na região, que é Mombaça, Jucais, Quixelô, Iguatu, Acopiara e outros municípios também, viu, Pedro? Tudo isso porque o Ceará tem se destacado não só na indústria, em outros setores, como também na agropecuária, na pecuária leiteira e, claro, tudo que envolve o nosso movimento, né, tudo que envolve aqui o desenvolvimento do estado. Um número positivo que chama bastante atenção e claro que a gente celebra buscando ainda mais investimentos, novas tecnologias e ainda mais produção para que o estado sempre se mantenha em destaque.
0: Olha, ainda nessa área, eu quero dizer para você que foi um sucesso a 21ª edição da Mega Leite, a maior feira da pecuária leiteira da América Latina, que reuniu aí aproximadamente 100 mil visitantes e mais de 400 mil animais durante 4 dias de evento. A minha colega Renata Afonso esteve por lá durante esse tempo todo e traz para a gente um balanço dessa grande festa.
5: Com o slogan "Aqui tem leite", a organização da feira queria mostrar para o público urbano de onde vem o leite e tudo o que se faz com ele. E é importante que se comece cedo, por isso as excursões escolares eram bem-vindas.
6: Conhecer, né, as criações, né, a área rural, participar, né, porque fica só em bairro, cidade, né, carro, movimento e não tem esse contato, né, com a natureza, com os animais, isso é muito importante.
7: Eu vi a vaca.
6: Você gostou?
7: Sim.
6: Por que você gostou?
7: É porque eu nunca vi.
6: O que você achou da vaca?
7: Achei bonito.
5: Durante a Mega Leite 2026, foram lançados dois projetos que podem trazer contribuições importantes para o setor. Girolando Jovem, já que a sucessão tem que ser planejada para evitar conflitos. E Girolando Mulher, porque a presença feminina no campo só cresce.
8: O projeto vem para incentivar, fazer um movimento com a participação intensa das mulheres no agronegócio, na pecuária leiteira. Cada dia que passa, as mulheres estão tendo mais presença dentro da pecuária leiteira, seja como profissional direta, como produtora rural, zootecnistas, agrônomos, veterinárias, gestoras das fazendas. Então, a cada dia que passa, a presença das mulheres tem aumentado no campo, né, do campo à porteira. Então, a gente tem que, cada dia que passa, incentivar esse empreendedorismo, incentivar essa mulher dentro da pecuária leiteira, de toda a cadeia.
5: Demonstrações do avanço da genética na pecuária leiteira vieram com força nesta edição. No torneio leiteiro, com recordes de ordenhas, e na pista de julgamento, com disputas acirradas. Nas capas dos sumários, as tendências do setor.
9: É, a feira é um grande momento de a gente mostrar o que faz dentro da fazenda, mostrar as inovações, mostrar a qualidade, a eficiência do produtor, mas reunir também as famílias, os jovens, as mulheres, valorizando todos, porque o agro é essencialmente familiar. Antigamente se fazia o seguinte: o filho, a gente trabalhava no campo para o filho poder estudar na cidade e não voltava. Hoje os filhos retornam, os filhos conseguem estudar no campo também, e as fazendas avançam, e a gente está trabalhando muito pela perenidade da pecuária leiteira.
5: Produtor em Caldas, Minas Gerais, João Carlos participou pela quarta vez da Mega Leite, atrás de conhecimento. Ele dobrou a produção de leite com o uso da inseminação artificial.
10: Como a terra da gente, pequenos produtores, é pequena, a gente tem que aumentar a produção com a mesma quantidade de animais. Então, aquela vaca de 10 litros de leite, né, tem que fazer ela produzir mais. As filhas produzem 20 litros e, consequentemente, querendo que as netas produzam 30 litros. Para ter a mesma quantidade de animais com a produção maior.
5: Sua renda melhorou?
10: Melhorou muito.
0: Sensacional. Tem festa, tem relacionamento. Que mais? Tem negócios, tem diversão, entretenimento, tem troca, né, de informações. Essa é a Mega Leite. Parabéns mais uma vez por esse mega evento, pela Mega Leite 2026. Bom descanso para quem vai descansar, bom trabalho para quem chega aí com a nossa lida noturna na madrugada, e o meu convite para você continuar conosco aqui no Grupo Bandeirantes.

0: Olá, no Capital Mercado desta semana, eu recebo o Fernando Bosco, ele é CEO da Privalha Brasil, gigante do e-commerce de moda, e nós vamos falar sobre inovação, crescimento e o futuro do varejo online de moda. Tudo bom, Fernando? Obrigado por ter vindo.
1: Tudo bem, Sabino. Prazer é meu. Vai ser gostoso fazer um bate-papo aqui com você sobre mercado, sobre a Privalha, sobre futuro e e-commerce.
0: Como é que é ter uma empresa no mercado? Supostamente, eu imagino, brasileira, depois você vai explicar se é ou não, mas concorrendo com os chineses, trazendo tantos produtos dessa área do setor de moda.
1: Sabino, varejo é sempre desafiador, sempre difícil, mas a gente veio, ao longo desses 18 anos de trajetória no Brasil, encontrando o nosso espaço, encontrando a nossa arena competitiva e sendo fiel a esse espaço, a essa arena competitiva, a gente vê uma trajetória consistente de crescimento, de rentabilidade, lucratividade, principalmente entregando um serviço que é relevante para as marcas e um produto e um serviço que é relevante também para os consumidores finais. E eu diria, complementar até ao que essas outras plataformas, sejam as brasileiras, as estrangeiras, oferecem para o público brasileiro.
0: Qual é o grande segredo para concorrer com as chinesas?
1: É ter clareza de posicionamento e ser fiel a esse posicionamento. É não entrar na arena dos outros. Nós sempre fomos uma plataforma apaixonada e orientada por marcas. Nós sempre buscamos resolver um problema das marcas, ao mesmo tempo levar as melhores marcas do mercado brasileiro aos consumidores. Então, a gente sendo fiel a esse modelo e sendo fiel às marcas e fiel também à proposta de valor que a gente oferece para os consumidores, a gente consegue competir com os chineses, por exemplo, que entregam uma outra proposta de valor muito mais relacionado a produtos de atributo técnico, muito mais do que marcas em si de produtos.
0: Como é que é essa negociação com as marcas para vocês poderem disponibilizá-las no Privalha?
1: Eu vou aproveitar seu gancho para falar um pouco do nosso modelo e como a gente surgiu. A Privalha surgiu há 18 anos no Brasil, basicamente para resolver um problema bastante recorrente e característico das marcas de moda, que é como que elas fazem para vender de uma forma eficaz as sobras de estoque de coleções. Uma marca tem entre 3, 4 coleções diferentes por ano. Cada coleção, imagina, um número enorme de itens diferentes e cada item com uma grade diferente, pequeno, médio, grande, extra grande, etc. Isso faz com que sempre sobre alguma coisa. Entre 15% e 20% de tudo que é produzido na indústria de moda, sobra. E é natural desse modelo de negócio, dessa indústria, essa sobra. E o grande dilema das marcas é legal. Sobrou estoque das minhas coleções anteriores e eu preciso vender essas coleções. Só que se eu tentar vender essas coleções na minha própria loja ou no meu próprio e-commerce, eu vou acostumar o meu público a comprar as coleções passadas com desconto e não os produtos de lançamento que eu quero promover. E a gente surgiu justamente como uma alternativa eficaz para que essas marcas pudessem vender as coleções passadas de uma forma rápida, de uma forma fechada para um público específico e com isso elas conseguirem girar o seu estoque e focar em suas lojas e seu próprio e-commerce na venda de produtos de coleção. A gente surgiu dessa forma e a gente foi criando inclusive um ciclo virtuoso, porque quanto mais marcas a gente conseguia convencer a trabalhar com a Privalha, mais gente organicamente entrava na nossa plataforma na busca dessas ofertas, dessas oportunidades, e quanto mais gente entrando na plataforma, mais interessante era para as marcas trabalharem com a gente, porque um ponto fundamental das marcas é conseguir vender o estoque de forma rápida. E a gente consegue na Privalha, porque a gente tem um volume muito grande de acessos e de tráfego, a gente consegue vender em 7 dias, o que uma marca levaria talvez 7 meses, 8 meses para vender. A gente, nesse ciclo virtuoso, trouxe uma audiência que hoje chega a 500 mil pessoas todos os dias acessando a nossa plataforma, 95% delas acessando pelo aplicativo da Privalha. Isso faz com que a gente seja muito eficaz para as marcas. As marcas entregam o estoque para a gente resolver o problema de coleções passadas, a gente resolve quase imediatamente, evitando assim que ela tenha que vender esse estoque com descontos muito grandes de coleções passadas na própria loja. E a gente evita também que o produto fique exposto, a gente chama no mar aberto, para muita gente ver, com desconto. Uma marca leva muito tempo e investe muito para estabelecer o posicionamento de preço. Então isso é muito precioso para as marcas. E a Privalha veio justamente para resolver esse problema. Resolvemos o estoque e mantemos o posicionamento de preço das marcas consistente com a proposta de valor delas. E foi legal, Sabina, porque a gente começou para resolver o problema de marcas de moda. Só que a gente viu que outras categorias também tinham o mesmo problema. Então hoje a Privalha, além de moda, e a gente tem, eu diria, 95% de todas as principais marcas de moda do Brasil e internacionais, a gente também resolve e atende marcas de calçados, temos as melhores e maiores marcas da nossa plataforma, produtos infantis, acessórios, relógios, bijuteria. Eu diria que hoje em todos os segmentos de lifestyle de uma pessoa, a gente consegue atender na plataforma da Privalha. Por quê? Porque a gente conseguiu encontrar uma forma de ajudar as marcas a resolverem um problema. Então é isso que nos traz esse diferencial tão grande, que nos coloca numa arena diferente de outras plataformas. O nosso principal cliente na Privalha é a marca. O consumidor final, ele é um habilitador para que eu resolva o problema da marca. E a gente é apaixonado em resolver o problema das marcas dessa forma.
0: Vocês começaram com capital estrangeiro, investimento estrangeiro, e hoje estão nacionalizando, é isso?
1: É isso. A gente... Vou contar um pouco da nossa história.
0: Por favor.
1: A gente começou como parte de um grupo espanhol chamado Privalha. Esse grupo foi fundado em 2006, em Barcelona. Depois eles vieram em 2008 para o Brasil e eles tinham também operações na Itália e no México. Em 2016, esse grupo espanhol foi comprado por um grupo francês chamado Van Privé, que depois se transformou em VP. E a VP, além das operações da Privalha, tinham também outras operações na Europa e se tornaram, a VP se tornou um grande player do mercado de flash sale na Europa. Hoje eles têm, além do Brasil, outros 8 países. Só que, desde a época da compra do Grupo Privalha, eles tinham um objetivo estratégico sempre de se concentrar na Europa. Eles trabalham muito bem o conceito de cross-border na Europa. Então imagina que marcas francesas são vendidas na Espanha, as espanholas na França, as italianas na França e na Espanha também. Então eles trabalham muito bem esse conceito. E o Brasil, apesar de sempre ser uma companhia superavitária, geradora de lucro, enviando dividendos para os franceses, o Brasil nunca foi uma operação sinérgica e estratégica para eles. Então, desde a compra em 2016, eles sempre viam como uma possibilidade, em algum momento, sair do Brasil para se concentrar na Europa. E, finalmente, a gente, buscando possibilidades e oportunidades, lembrando que os franceses não queriam sair de qualquer jeito do Brasil, porque o Brasil ainda era uma operação de crescimento importante, sustentável economicamente e administrativamente. Eles queriam sair, mas não a qualquer custo, né? Não a qualquer preço. Eis que, no final do ano passado, a gente encontrou um fundo que se chama Order VC, especializado em companhias brasileiras de varejo. Conheceram com profundidade o negócio da Privalha e nós vimos juntos que nós tínhamos a oportunidade de iniciar um novo ciclo de crescimento em parceria, focados no Brasil, tendo o Brasil como principal plataforma de crescimento. Então a gente conseguiu efetivar a negociação da Privalha do Brasil e nós estamos nos tornando, estamos ainda aguardando a finalização do processo. Acredito que nos próximos dias nós devemos ter novidade, mas nós conseguimos com isso nos concentrar no Brasil, dar a saída para a VP que ela queria, para se concentrar na Europa e iniciar um novo capítulo na nossa história e, coincidentemente ou não, no ano que a gente completa 18 anos de idade, agora a gente
0: maioridade.
1: Vai para um novo ciclo de maioridade como adultos, empresa adulta no Brasil, com um novo parceiro para construir com a gente uma nova história.
0: Esses executivos passarão a ser sócios da empresa ou não?
1: O fundo, ele passa a ser controlador da companhia, mas nesse movimento, os executivos, os principais executivos da companhia que estavam tocando o negócio até então, passam a se tornar sócios também da companhia. Então, eu também me torno um acionista relevante da companhia, junto com a Order VC, junto com alguns executivos da empresa. Então, também é um novo capítulo do ponto de vista societário da companhia que nós estamos começando agora.
0: Quais são os grandes obstáculos ainda do e-commerce de moda no Brasil?
1: A gente vem numa evolução muito grande. O legal, eu tô na companhia há um pouco mais de 11 anos. E é muito interessante ver a evolução do e-commerce de moda. Eu converso com muitas marcas o tempo inteiro, né? Porque a gente está o tempo inteiro negociando com as marcas, os estoques e, como eu disse antes, né? Os nossos clientes são as marcas. E tinham muitas marcas que falavam para mim, olha, o e-commerce para mim não é relevante. Estrategicamente eu não quero trabalhar com e-commerce, eu quero trabalhar só com o varejo físico. Lá atrás eu ouvia muito isso. A gente tinha, por exemplo, Sabino, 22 estúdios fotográficos e a gente produzia quase 100% de todas as imagens e informações que eu tinha no catálogo da Privale, porque as marcas não produziam, elas não tinham e-commerce. Isso evoluiu muito. Eu diria que a pandemia foi um ponto de virada. Quem falava que o e-commerce não era importante, não fala mais. Não tem nenhuma marca hoje que não diz que o e-commerce é um dos fatores e dos vetores importantes de crescimento do negócio. Para todas elas, o e-commerce se tornou muito relevante. Hoje, 80% de todas as imagens já são produzidas pelas marcas, então eu recebo já isso pronto. Do ponto de vista de tamanho e grade, a gente tem muito mais assertividade, porque antes não tinha muito compromisso de assertividade do que era PMG, porque as marcas praticamente não vendiam no e-commerce. Hoje elas se preocupam muito com isso. E o consumidor também, né? Putz, quanta gente a gente conhecia que nunca tinha comprado no e-commerce antes da pandemia. Hoje, eu não conheço quase ninguém que pelo menos não tenha feito uma compra no e-commerce. Então, o e-commerce passou a se tornar parte do nosso dia a dia. Eu não acredito naquela história, olha, o e-commerce vai substituir 100% do varejo físico. Eu acredito que as coisas são complementares. E as pessoas também, não existe a pessoa que só compra no e-commerce e mais a pessoa que só compra no varejo físico. As pessoas hoje são multifacetadas. Elas compram em algum momento no e-commerce, outra no varejo físico, mas acho que o mais importante é que elas hoje têm confiança de comprar no e-commerce. Não existe mais aquela desconfiança de, nossa, será que vai chegar? Vou colocar meu cartão de crédito aqui para essa loja. Acabou.
0: Será que essa peça é boa?
1: Eu acho que isso é uma coisa também que ajuda muito na Privale, que como a gente vende sempre marcas e marcas conhecidas, as pessoas têm muita confiança no que elas estão comprando e no que elas estão recebendo, né? Então, eu acho que é uma evolução. Eu acho que a gente já tem um caminho grande, Sabino, de crescimento da participação do e-commerce sobre a receita do varejo. O Brasil é, sim, um dos maiores players do mundo. A gente está batendo 12% de representatividade do
0: mercado mundial?
1: Não, 12% no Brasil do que é vendido no comércio.
0: Entendo.
1: É via e-commerce. A gente tem países que tem muito mais do que isso, a China está batendo mais de 30%, eu acho que a gente tem um caminho. Talvez a gente não chegue nos 30, mas talvez a gente fique entre esses 12 que a gente tem e os 30 chineses. Então a gente tem bastante caminho ainda para crescer. A mobilidade no Brasil é algo também muito característico. Então boa parte do consumo de internet é feito pelo celular no Brasil. As pessoas acessam a internet cada vez mais pelo celular, não mais pelo desktop. Então tem uma coisa de democratização também do acesso que é muito legal. E também isso é muito positivo para a Privale. A gente desde o começo apostou muito na questão do mobile, do acesso via telefone. Como eu disse, 95% de tudo que a gente vende e de todos os acessos são via mobile. Então via telefone a gente aposta muito nessa característica do brasileiro para crescer o negócio e também até por parte do nosso modelo de negócio. Como são campanhas de 7 dias, onde o estoque é limitado e acaba rápido, as pessoas precisam estar com a loja na mão 24 horas por dia, 7 dias por semana, para não perder uma oportunidade. Às vezes não dá tempo de correr para o desktop, de acessar a campanha, porque o estoque acaba. Então a gente gera esse FOMO também nas pessoas para acessarem todos os dias. Isso é um dos motivos também, Sabino, da nossa rentabilidade. A gente investe muito pouco em aquisição de clientes. Eu diria que 95% ou mais de todo o nosso tráfego é orgânico. As pessoas entram na plataforma porque todo dia elas sabem que vai ter uma novidade. Nisso a gente se assemelha muito a um canal de televisão. O nosso principal ativo é ter esse tráfego orgânico de pessoas que acessam todos os dias a plataforma e passam em média 13 minutos por sessão. Enquanto a média de mercado no e-commerce gira em torno de 4 minutos. Então qual que é o nosso desafio ao mesmo tempo? Ser capaz de gerar um conteúdo bom o suficiente para as pessoas quererem entrar todo dia e sentirem, nossa, ainda bem que eu entrei hoje, porque se eu não tivesse entrado eu ia perder uma oportunidade incrível.
0: Você falou em 12% do comércio já no e-commerce. Como é que esse mercado pode crescer e vai crescer de que forma?
1: Ele está crescendo. Todo ano ele cresce um pouquinho mais em termos de participação. Uma das formas é através de novas plataformas. Então você me perguntou das chinesas. Eu vejo muito mais como uma oportunidade do que uma ameaça, pelo menos para a Privalha, porque o fato de ter mais ofertas e mais plataformas entregando mais produtos e a um bom serviço, faz com que as pessoas queiram usar mais a internet. Faz com que as pessoas tenham mais conforto, tenham mais confiança e utilizar mais. Eu acho que se a gente estivesse batendo 30% do que gira no comércio, no e-commerce, e entrasse mais gente, eu ia ficar mais preocupado. Como a gente ainda está em 12%, tem muito espaço para entrar mais gente, para entrar outras plataformas, para ter mais oferta de produto e serviço e para as pessoas se acostumarem cada vez mais em ver na internet um lugar seguro, um lugar bacana, um lugar para elas comprarem os produtos. Então eu acho, Sabino, que tem o amadurecimento das pessoas. À medida que as gerações vão mudando, naturalmente o jovem que tinha até outro dia, 8 anos de idade, que só vivia na internet, hoje passa a ser um consumidor ativo. Então, cada vez mais, a gente vai ter pessoas nativas da internet. Eu sou de uma geração que, na minha época, não tinha nem celular, quanto mais internet. As próximas gerações, elas nem imaginam o mundo sem internet. Elas nem imaginam o mundo sem e-commerce. Então, acho que, naturalmente, as pessoas vão vendo no e-commerce um lugar de compra. E eu acho que cabe a nós, plataformas, marcas e empresários, buscar formas complementares para que cada canal tenha um lugar na jornada do consumidor, que é um só. O consumidor que compra na internet é o mesmo que às vezes vai no shopping, às vezes que vai na loja.
0: É o mesmo?
1: É o mesmo. É o mesmo consumidor. O que é o nosso desafio é fazer com que cada canal seja complementar dentro da jornada. Tem gente que vai, por exemplo, na loja física e depois compra online. Tem gente que vai no online e depois compra na loja física. 60% das pessoas que compram na Privalha dizem que a partir de uma boa experiência que tiveram da marca na Privalha, passariam a comprar essa marca no varejo físico. Então a gente também é uma plataforma de experimentação. Tem muita gente, 65% das pessoas que compram uma marca na Privalha dizem que estão comprando aquela marca pela primeira vez. Então passa a ser uma experiência de experimentação da marca no online para depois elas irem para os canais offline das marcas. Então eu sempre digo, eu sou um canal complementar para as marcas. Eu não estou competindo pelo mesmo cliente, eu estou levando um cliente a mais para as marcas de moda, de lifestyle, das categorias que a gente opera.
0: Você falou do crescimento do mercado e como é que a Privalha, dentro disso, tem planos para crescer?
1: Então a gente vem num crescimento muito consistente, a gente vem aí numa média de crescimento nos últimos 5 anos em torno de 10, 12% de crescimento do nosso negócio. E agora, acho que o que é grande, acho que é uma coisa que é bem legal dessa mudança de controle é uma perspectiva de longo prazo. Os franceses, eles tinham um objetivo estratégico de sair do Brasil no momento que fosse possível. Então, era difícil de pensar no longo prazo na relação com eles. Hoje a gente tem um novo momento, então a gente vai poder pensar no longo prazo. A gente vê uma oportunidade, Sabino, muito grande de oferecer às marcas e aos consumidores novos serviços e novos segmentos de produto também. Então, a gente há 2 anos lançou, por exemplo, a nossa plataforma que a gente chama de Brands Place. Então, uma vez que a gente percebeu, Sabino, que o nosso grande ativo é ter um tráfego recorrente de 500 mil pessoas todos os dias entrando, a gente pensou assim, por que eu não ofereço mais coisas para as marcas além de só resolver o problema de estoque de coleções passadas. E foi aí que a gente lançou a possibilidade das marcas colocarem lojas oficiais dentro da nossa plataforma. Então é como se o consumidor entrasse no outlet, subisse a escada rolante e tivesse uma outra seção no shopping onde ela possa encontrar produtos de lançamento, de coleção das marcas favoritas delas. Então hoje, em 2 anos, Sabina, a gente já tem mais de 250 lojas registradas na nossa plataforma, funcionando, e o Brand Space já representa mais de 12% de todo o nosso volume de vendas. Então nós descobrimos uma outra forma de ajudar as marcas a venderem mais, através do tráfego recorrente que a gente tem, e levar também um novo produto para as pessoas. A gente lançou também faz 1 ano e meio o segmento de travel. Então hoje a gente oferece também pacotes de viagem em parceria com agências para as pessoas poderem consumir na Privalha também. Com o mesmo conceito, imagina que um produto e uma vaga, um quarto de hotel, a hora que passa aquele dia, se ninguém preencheu, ele perdeu aquele quarto. Então por que não a gente aproveitar alguém que está acessando a Privalha na busca de uma oportunidade, que nem estava imaginando viajar, de repente viu ali um resort a um preço super convidativo, falou, pô, por que não, vamos chamar a família para fazer um passeio, porque viu ali uma oportunidade na Privalha. E assim como essas, certamente a gente tem no nosso mapa, não vou aqui dar spoiler, várias outras possibilidades de levar novos produtos e serviços para esse mercado. Mas, de novo, desde que seja coerente com a nossa proposta de valor. A gente tem que ajudar a indústria, de um lado, para levar uma oportunidade para o consumidor. Se a gente encontrar uma forma de ser coerente nesse aspecto, a gente vai fazer e vai testar.
0: Esse mercado é um mercado que já nasceu na tecnologia, né? Como você dizia. Como é que a inteligência artificial está impactando? O que está acontecendo de novo?
1: Nossa, muito. Eu sou um super fã e sou super empolgado com o que está acontecendo na humanidade e para onde tudo isso pode nos levar e pode nos fazer avançar como sociedade. Na Privalha, a gente tem algumas frentes de trabalho com AI. A primeira coisa é partindo da gente. Eu, pessoalmente, sou um super curioso, procuro pesquisar, entender, testar, e cada diretor e cada pessoa na Privalha é incentivado a ser um curioso também. E a gente todo dia tem alguma coisa nova aparecendo, discutindo e alguma possibilidade. Mas de prático, o que a gente tem feito? Primeira coisa é no processo de produção de imagens. Boa parte já das imagens que vocês veem na plataforma da Privalha já são feitas via inteligência artificial. E é impressionante, é incrível a evolução. Se você pensasse há 6 meses, o nível das imagens características era infinitamente inferior ao que a gente está vendo hoje. A minha única certeza é que daqui 6 meses vai estar muito melhor. Então esse processo passou a ser um processo muito mais rápido, muito mais prático. Hoje eu tiro uma foto de um produto no cabide e o AI transforma esse produto no produto em alguém usando e no lugar que você quiser que essa pessoa use. A mesma coisa a descrição. Antes a gente tinha que ficar manualmente descrevendo as características do produto. Hoje você tira uma foto do produto, coloca o código do produto, a descrição fica pronta praticamente imediatamente. Nosso processo de atendimento a cliente também, a gente está usando a inteligência artificial do ponto de vista de conversacional. Então, quando hoje você acessa o nosso atendimento, não é via árvore de decisões, tipo, digite 1 para perguntar tal coisa, 2. Não, você conversa com o AI e o AI pega todo o seu histórico e dialoga com você e te dá uma solução. De novo, isso é um investimento, a gente está melhorando e aprimorando, ele vai aprendendo a cada dia, mas eu estou vendo claramente o momento em que o AI vai ser muito mais eficiente do ponto de vista de resposta, agilidade, do que o próprio humano fazia. Isso além de várias outras possibilidades de planejamento de vendas, de demanda, de estoque, de compras. É algo em transformação e evolução o tempo inteiro. Mas assim, eu costumo provocar o meu time, Sabino, que a gente não tem o direito de não ser curioso e não buscar possibilidades e oportunidades em AI. A gente, por sorte, por competência, está numa posição aqui, na minha posição, na posição dos diretores, de tomar de decisão e de transformação da sociedade com AI. A gente não pode abrir mão dessa oportunidade que a gente tem. É agora fazer acontecer, olhar, ter curiosidade, ter ambição de transformar.
0: Fernando, muito obrigado pela sua entrevista hoje aqui no Capital Mercado.
1: Sabino, foi um prazer, espero poder ter contribuído, inspirado de alguma forma e conte comigo.
0: Nós conversamos com o Fernando Bosco, CEO da Privalha, hoje no Capital Mercado. O Capital Mercado volta na próxima semana, até lá.

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1: Localizado a mais de 340 metros de altura, o Observatório Griffith oferece as melhores vistas da região de Los Angeles, nos Estados Unidos. Comece a sua visita explorando toda a parte externa. Não deixe de observar o famoso letreiro de Hollywood. Do lado de dentro, o visitante vai encontrar 6 exibições interessantes, divididas em diversas salas interativas. Neste espaço aqui, você vai fazer uma dieta em segundos. Essa balança mostra quanto você pesaria na Lua. No meu caso, 29 libras ou mais ou menos 13 quilos. A entrada para o Observatório Griffith é gratuita. Com lindas paisagens e exibições interessantes, esse é um dos passeios preferidos dos turistas em Los Angeles.
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0: batuque. Dizem que essa palavra vem de longe, de tambores, rituais, instrumentos de trabalho, de um corpo que chama o outro. A gente começa a batucar e de repente não está mais só. É batuque na mesa, no copo, no corpo. Será que existe algo mais brasileiro que batucar, Juliana?
1: Opa, já me deu vontade de começar aqui. Quem vai responder são os nossos convidados. A gente tem a honra de receber hoje os integrantes, parte deles, do grupo Barbatux, que é um grupo que ficou famoso por transformar o corpo em instrumento. A gente está aqui hoje com a Luciana Sestari e com o cofundador do grupo, o André Rossoi. Muito obrigada. Muito obrigado. Eu já me empolguei, né? Crente que eu já posso fazer barulho, né?
0: Ela já quer entrar pro grupo.
1: Começo, né? Luciana, quem é você?
2: Eu sou musicista, integrante do Barbatux. Também sou professora de yoga há 2 anos. E venho nessa vida aí, levando esse legado da música corporal.
0: André Rossoi, quem é você?
3: Eu sou André Ridley Rossoi, filho do Mitiak Rossoi, da Alice Eiko Rossoi. Sou brasileiro, um nipo brasileiro, me autodefino como amarelo. Sou pai de 2 adolescentes, marido, educador, professor, músico, batuqueiro corporal. E uma pessoa que está aprendendo aí sempre. Procura, tá, né?
0: Eu comecei o programa falando sobre algumas definições sobre batuque. Mas eu quero saber de vocês dois, o que é batuque?
2: Ah, para mim é uma forma de se conectar com o universo, assim. Pode ser para uma coisa mais sagrada, uma auto... com você mesmo. Eu acho que o batuque é uma coisa muito primitiva, né? Então conecta a gente com a raiz mesmo, com a raiz das coisas, com a nossa ancestralidade. Eu acho que o batuque tem essa força.
3: Eu acho que tem essa, uma força que vem da história mesmo, né? Acho que qualquer cultura tem o batuque em alguma fase presente dela. Você vê a cultura desde o oriental, com os taikos, africana, aqui os indígenas também, os povos originários daqui. Sempre tem um batuque muito presente, né? Acho que tem a ver com essa conexão entre as pessoas, o coletivo, né?
1: Vocês lembram se, na infância, vocês já usavam o corpo como música?
3: Eu usava, mas era mais uma coisa da voz. Eu sempre gostei de música, eu toco violão desde muito novo, desde 6 anos que eu comecei a mexer com o instrumento, até hoje não parei, de fato. Mas teve uma época que, quando começou essa coisa do colégio, de banda de rock, né? Daí comecei a tocar guitarra e tal, peguei bem a época dos anos 80, eu e a Lu, a gente é dessa geração aí. E no colégio, o Barba era um desses, mas eu ainda nem conhecia o Barba nessa época, era antes de eu conhecer o Barba. A gente tinha essa coisa de imitar no recreio que cada um tocava no ensaio, assim, que não tinha instrumento. Você ficava lá, né, tocando os riffs de guitarra, pam, pam, pam, fazendo com a boca, e o outro fazia a bateria, e a gente ficava lá brincando, ficava numa coisa meio de ensaiar assim. Sem estar com o instrumento, né? Daí eu via conhecer o Barba logo depois, e daí as coisas mais se conectaram, mais no corpo mesmo.
1: E você, Lu, lembra?
2: Eu não lembro, eu tinha mais uma conexão com a voz, com o canto, né? Então, uhum. O canto aqui também é um instrumento, não necessariamente percussivo, mas essa investigação dos sons, acho que tem na infância, uhum. Acho que é comum, mas eu não me lembro particularmente.
0: Antes de mais nada, você está falando do Barba, né? Para situar as pessoas,
3: é, bom,
0: o Rossoi, um dos fundadores do Barbatux, junto com o Fernando Barba, e daqui a pouquinho a gente vai falar sobre ele. Mas antes eu queria perguntar para vocês o seguinte: vocês, em algum momento, vocês tiveram aquela percepção de que, olha, isso aqui que eu estou fazendo é música e pode ser algo profissional, pode ser uma profissão para mim. Teve esse estalo?
3: Eu tive, a gente tinha uma escola de música, eu, Barba e o Marcos Azambuja, que é um outro sócio que era nosso sócio, amigo nosso. E começaram os cursos de percussão corporal lá na UE, dos quais muitos professores e alunos da própria escola frequentavam. No começo era um curso, como a gente não sabia direito, sendo bem sincero, o que a gente estava fazendo.
2: Eu era uma aluna da escola, por exemplo.
3: Um grupo de alunos.
0: Como é que era o nome da escola?
2: A UE.
1: Era aqui em São Paulo, né?
3: Aqui em São Paulo. Do lado do
2: da FAAP.
3: De onde que ele estava ontem, do Pacaembu, da FAAP. E, então, daí eu lembro que a gente estava ensaiando, começaram os primeiros grupos de estudo, o Giba estava lá, junto com outras pessoas que agora não estão mais no Barbatux, mas eu lembro que eu saí uma hora, eu vi aquela barba fazendo tudo que ele estava fazendo, eu falei, meu, isso aqui vai dar certo, cara. Eu pensei assim comigo mesmo, sabe? Parece que da partir daí eu falei, meu, isso aqui é um negócio muito legal, muito mais legal do que a gente mesmo está entendendo que é.
2: Eu era mais frequentadora, assim, circulava, né, fazia os cursos e tal, mas eu achava uma coisa meio hippie, assim.
0: Vamos falando dos barulhos, né?
3: Batucos tribais.
2: E na época eu tinha, assim, outro trabalho também, né? Eu me formei socióloga, fiz uns anos de jornalismo na PUC, cheguei a trabalhar como jornalista. Então, eu tinha também uma outra vida. Aquilo, para mim, era um respiro, sabe? Uma brincadeira. Eu não conseguia ver como um trabalho e tal, né?
1: E mudou quando?
2: Ai, mudou, acho que em 2010, né? O Barba me chamou... Aí, sim, eu já resolvi fazer faculdade de música. Mais velha, já tinha filhas, resolvi fazer, falei, não, a música é a minha paixão, quero estudar música, quero ser musicista. E aí o Barba me chamou para substituir uma das meninas do Barbatux, né?
0: Você falou que é mãe, quais são o nome dos seus filhos?
2: Dora e Alice.
0: Dora e Alice. Você é pai?
1: É, falou.
3: É, do Gil e da Alice.
1: Dois adolescentes.
3: Dois.
1: Guardei bem, que é uma fase que a gente não esquece.
3: Outro tio começando a adolescência agora, 14.
0: Vocês brincavam com seus filhos, ou ainda brincam, né? É, fazendo barulho, fazendo música. É, como é que é essa brincadeira entre vocês?
3: Ah, eu brinco, eu brinquei mais já. Eu confesso que nessa fase, né?
2: Os filhos não querem mais
0: já brincar. Já é outra coisa.

0: minha filha e a do Rosso, minha mais nova e a Liz cantaram. E também no o Samba Lelê também, né? Fizeram coro.
1: É. Essa da minha avó é muito fofa.
0: É.
2: Essa é a compositora.
1: Uma graça.
3: Virou um ambiente muito familiar, né? Acredito que vocês...
2: É uma,
3: né,
2: família.
3: Se tornaram uma família.
2: Ele já meio nasceu um pouco, sim, assim, né? A gente estava falando isso, como o Barão é uma pessoa, foi uma pessoa muito perspicaz de escolher pessoas para ir se aproximando. Não é só uma escolha só musical, é uma escolha, uma percepção um pouco mais holística, nesse sentido, mais da pessoa mesmo, que ele sempre teve.
1: É, o fundador do grupo Babatux, só para poder reforçar, porque ele é muito presente, está presente aqui, a gente quer que ele esteja muito presente. Ele nos deixou em 2021 e a gente pergunta para todos os nossos convidados: quem é você? E queria que vocês dissessem, quem é Fernando Barba?
2: Eu fiquei muito tempo com ele, fazendo coisas com ele, né? Eu estudei na faculdade, a gente dividia quarto na faculdade, depois tivemos uma escola 12 anos juntos, enfim, depois o Barbatux, e foi uma coisa que foi indo desde do colegial, na época, do médio, mais ou menos, até agora, né? Então, pra mim, é um amigo, assim, que eu não consigo nem falar no passado, assim, pra mim, ele tá junto comigo o tempo todo, assim, sabe? Uma pessoa muito presente, ele é muita influência em tudo que eu faço, do jeito que eu penso música, toco, que ele era um gênio, né? Musical, não só por causa do Barbatux, ele toca piano, guitarra, violão, flauta.
1: É, aliás, tem o livro que a gente trouxe aqui dele.
2: É incrível, né? Dessas pessoas, é.
3: Olha. Tá aí o Fernando Barba.
2: Boa. Genial.
3: E para você, Lu?
0: Eu acho que o que mais chamava atenção era a liberdade que ele tinha em relação à música. Então, sei lá, ele tava aqui, ele pegava um instrumento que ele nunca tocou, sabe? E começava a tocar. E aí encanava naquele instrumento e ficava horas tocando. Eu acho que essa liberdade que ele tinha com a música, sabe? Porque a música é uma área que, né, é mais árdua, assim. Quem olha de fora fala, ai, meu Deus, a música, você tem que conhecer, é uma linguagem, é difícil. E o Barba, ele brincava.
1: Luciana, o que, que a gente descobre quando começa a escutar o próprio corpo?
0: Eu acho que descobre que ele tem muito mais potência do que a gente acha, né? E acho que é importante se relacionar com o corpo, até por uma questão de saúde mesmo, né? Acho que hoje em dia também, muito, a gente está numa cultura que foi se racionalizando muito, muito a cabeça, o intelecto, a produção, e cada vez mais a gente está tendo que olhar para o corpo, falar, ó, o corpo não aguenta, o corpo... Então, acho que olhar para o corpo, entender que a gente tem um corpo antes de qualquer coisa, que a gente não é uma máquina, né, que pode tudo, que faz tudo, que atropela tudo. A gente estava conversando um pouco antes do programa, né, os burnouts, os estresses, as ansiedades. Então, eu acho que qualquer forma de você se conectar com o corpo é importante para você lembrar mesmo que ele existe, que você tem que cuidar, que você tem que dar atenção, né? E que... Por que não ser uma forma de criar arte também, que é o que a gente faz, né?
2: E é uma consciência corporal através da música, através do som, né? Então,
0: caso,
2: assim como você pode estar consciente dele através de outros meios, tem essa coisa mais física, mais do visual, da saúde, da música é um outro jeito, de ver o corpo, de sentir o corpo. E nessas, você acaba trabalhando coisas muito importantes, no tipo, quando a gente está no coletivo com o corpo. Primeiro que tem esse fator... que democratiza a música, né? Você toca, você tem um corpo aí. Você não vai falar, ah, eu não tenho instrumento, eu não tive oportunidade de ter um violino que eu queria. Não, o corpo tá lá, todo mundo ter ele, descobrir ele como instrumento é uma coisa muito interessante para qualquer um. E depois dessa coisa que, através do corpo, você consegue trazer essa ludicidade. Essa a brincadeira do corpo que brinca. Eu acho que o brasileiro tem um pouco disso.
1: Vocês brincam ainda?
0: A gente brinca.
1: Desde o começo, assim?
0: Ah, eu acho que a gente brinca. Eu acho que nosso trabalho é bem,
2: tem a ver
0: bem
2: com...
0: brincadeira. Claro,
2: é
0: muita coisa séria também. Mas a gente brinca, assim, né? Acho que o jeito de fazer música que a gente faz, muitas vezes passa pela brincadeira, porque a gente usa muito a improvisação, né?
2: Uhum.
0: E a improvisação nada mais é do que um jogo, né? Então, você tem que se despir um pouco das preocupações e das exigências de uma coisa certa e poder brincar, né?
2: Correr o risco, né?
0: A gente cada vez brinca menos, né? Mas a gente ainda

0: que eu acho.
1: Mas a gente passa muito isso nas oficinas também, né? Essa coisa do nosso processo. Que
0: envolve a brincadeira.
1: Que envolve a brincadeira. Eu vou cantar.

0: vocês me remetem muito a esse espírito lúdico.
1: Sim. Uhum.
0: Então, da criança, né, de ter essa liberdade com o corpo. A gente vai ficando adulto, a gente vai ficando mais duro.
2: Exatamente.
0: Né? Mais contido, fica, né, mais com dificuldade mesmo de se soltar mais, né? É. Eu queria entender o que acontece quando adultos entram nesse universo.
1: Ah, a gente vê muitas reações interessantes, assim, de pessoas que vão se transformando, inclusive durante uma oficina, por exemplo. No começo acha uma coisa mais, ai, será, né? Vem aquela coisa sempre, eu dou aula para adolescente, eu sei, ah, eu vou pagar um mico aqui, né? daí você vai vendo que uma hora vai vindo uma coisa muito lá de dentro, muito sincera mesmo, assim, que faz com que solte, que eu acho que é muito interessante quando a pessoa vive isso e no final ela se vê nesse lugar liberto de algumas coisas. Quer dizer que alguma coisa transformou lá dentro. E eu acho que isso acontece nas oficinas e acontece, de certa forma, nos shows também, né? Porque a gente envolve a plateia e, às vezes, você vê que o pai, por exemplo, nos shows infantis, que o filho já tá amarradão assim, entende? E o pai já acha legal o filho tá, e daí quando ele vê, o pai tá também, enfim, né? Rola uma sinergia nesse sentido.
3: Você tocou num ponto muito importante, que é trabalhar essa musicalidade desde a infância, né? Qual a importância disso?
2: Ouvir música, praticar ritmo, tudo isso desde a infância já abre um canal enorme, né, para a criança. E também a música, cada vez mais pesquisas veem que ela tem relação com uma parte do cérebro que outras áreas não atingem. Por exemplo, para o Alzheimer, tem pessoas que têm Alzheimer e que lembram de música, né? Que lembram como tocava.
1: Se emocionam.
2: Tem toda uma relação também da música com a matemática. Então, a música é uma área de conhecimento, né? Até nas inteligências, tem a inteligência musical considerada uma inteligência.
1: E muito antiga, né? Ela é primordial. Assim, a música está lá na essência, né? Do começo de tudo.
0: E reforça os nossos laços como sociedade, você diria?
1: Ah, eu acho que sim. Eu acho que não é à toa que todas as grandes, os grandes movimentos coletivos têm uma música representando,
2: sim,
1: né? Seja para que for, né? Às vezes é para uma coisa muito nem tão legal, assim, mas é a música se faz jingle com música, ele está em campanha política, está em novela, está em tudo.
2: Está em igreja.
1: Está em igreja, a música faz parte, ela está no ritual desde muitos anos, no ritual budista, na igreja americana, está em todos, né? Ela é essencial.
2: Ela conecta. E é uma coisa, essa coisa da conexão, né? A gente é muito chamado para trabalhar em empresas, justamente o trabalho que a gente é chamado para fazer em empresas.
1: Entendo.
2: É esse trabalho de conexão mesmo entre as pessoas, de fazer elas criarem uma música coletivamente.
1: Uhum.
2: Então, essa coisa justamente da conexão. Que a música corporal facilita porque você não tem instrumentos, né? Você não vai dar um baixo, uma guitarra para cada um. Então você vai dar elementos muito simples para cada um poder colocar esses elementos simples e fazer uma música junto, né? Então
1: isso
2: é o grande, o que mais a gente é chamado para fazer quando a gente vai em empresas, em ONGs e tal.
3: Paianá talvez seja um grande sucesso, né, do
2: nosso
3: grupo.
2: Greatest hit.
3: Exatamente. E eu queria saber o seguinte: por que vocês acham que Baianá, ela ganhou, assim, o mundo? O que ela tem de diferente que talvez tenha conquistado corações tão diversos?
1: Isso é uma pergunta que eu faço sempre também, assim.
3: Porque... Ah, é?
1: É, porque não foi, né, ela não, com certeza ela não foi feita propositalmente para isso.
3: Pois
1: foi,
3: é.
1: Ela foi uma música de uma faixa, eu lembro da história de conhecer essa música.
2: Acho que primeiro dizer que ela é uma música oriunda de uma música de tradição popular brasileira, né?
1: De Alagoas. Né?
3: É um resgate.
2: Ana Maria do Carmo.
3: Resgate que vocês fizeram.
2: Ela tem uma música que chama Boa Tarde, Povo, que é um ritmo de baianá, né? Então, para começar, ela tem essa característica de ser uma música popular.
1: De tradição,
2: né?
1: As músicas de tradição.
2: De tradição oral, de tradição.
1: Isso. Traz essa força,
2: traz,
1: né?
2: Essa força,
1: traz essa força.
0: Vocês descobriram qual essa música?
1: Eu descobri quando, né, foi uma vez o Barba chegou com a galera de outro grupo que era muito próximo nosso, que é a Barca, do que o Marcelo Preto fazia parte.
3: Sim.
1: Chegaram em casa e vieram com a Thelma, que é uma alagoana grande conhecedora de baianás. E ela tava lá, Jussara Marçal, um povo que a gente, na época, andava bastante próximo, assim. E ela cantando uma série de baianás, e quando ela cantou esse baianá,
2: é um gênero
1: de música tradicional de lá. O Barba olhou pra mim, olhei pra ele assim e falou, nossa, olha essa melodia aqui, doido. E daí depois eu descobri no disco do Hermano Viana, que é uma pesquisa do Hermano Viana que você deve conhecer, chama Sim. Música do Brasil, muito importante. Ele foi lá e gravou essa música, Boa Tarde Povo. Ele tava fazendo uma coleta de material dessas viagens, tipo, que a Barca fez, né? O Mário de Andrade já fazia muitos anos atrás, que é coletar material desse cancioneiro e da tradição popular. E resgatando e gravando. E daí foi isso. Daí o Barba meio que entrou nessa pilha de, putz, essa música é muito
2: fazer
1: legal,
2: um arranjo,
1: fazer um arranjo,
2: né?
1: E tal. Daí a gente fez
0: uma. Traz outros elementos.
1: Traz, né, muitos também, outros. Né? Tem toda uma parte que não é original, foi composta por nós, que o Baiana, Baiana, toda essa parte mais, é a parte
2: e
1: mais
2: toda
1: moderna.
2: Essa coisa do berimbau de boca.
1: Do berimbau de boca. Isso foi se compondo.
2: Eu acho que a voz das meninas.
1: A voz do Marcelo.
0: Tem uma força, né? Eu acho que essas músicas tradicionais, mas essa especialmente, ontem eu botei pra ouvir de novo, ela não cansa. Ela tira você da onde você estiver e bota você lá
1: incrível,
0: em cima.
1: Né?
2: Eu acho que foi uma combinação de coisas ali, né? De ser uma música tradicional que tem essa força.
1: Isso, a letra com... desde a tonalidade escolhida, o timbre, uma coisa que...
0: Aí o jeito que vocês fazem,
2: né? O arranjo.
3: A gente tá falando de baianá, né? E vocês citaram o berimbau de boca. Uhum. Não tem como falar disso e não citar o Marcelo Preto. Infelizmente, nos deixou alguns dias atrás. O que vocês têm a dizer sobre Marcelo Preto?
2: Nossa.
1: Ele é um dos caras mais musicais que eu já vi, assim. Ele é um sintetizador, né? Pra mim, uma potência incrível como um gerador de som. E não só isso. Como a cabeça dele sempre...
2: Conhecedor
1: de muita coisa. Ele é uma pessoa...
2: Tudo.
1: É uma pessoa incrível de engraçado, ele tinha todo um jeito muito único no mundo, assim, sabe? De viver, de ser. E a gente aprendeu muito com ele, muita coisa.
2: É, uma voz, né, incrível, mas única, que ninguém, né, todo mundo fica,
1: uma potência de groove, de intensidade,
2: tudo,
1: assim, que é única, né? Não só cantando, fazendo percussão, do jeito dele.
0: A gente tá caminhando pro finalzinho. O que falta pro brasileiro ainda aprender com o batuque aí, que o Nando abriu o programa falando?
1: Tem um jeito que a gente tá indo de pensar muito, que nem a Lu falou. Tem uma coisa indo pro racional, né? Essa coisa cada vez mais, putz, inteligência artificial, tudo na rapidez, da velocidade, do raciocínio, dessa coisa. Só que isso tá aí, tão aí, né? Estamos levando. Agora tem um outro lugar que eu acho que tá se abrindo com o tempo, de pensar o caminho da humanidade por outros caminhos, assim, né? Tá aí mil estudos de... A gente está relendo a história e relendo esse caminho do conhecimento com culturas mais ancestrais, resgatando isso, porque um lado só não vai dar conta, já não vai, a gente está vendo que não vai dar. Já vai ter um caminho, né? Tem uma esquina aí bem se anunciando. Então a gente é obrigado a se conectar com outras coisas. Eu acho que o batuque faz parte dessa conexão. Tem essa representatividade nesse sentido, sabe? Você bater no corpo, você voltar um pouco pra, com essa separação do homem da natureza, voltar a ser natureza, bater no corpo, batucar, faz parte de uma percepção da natureza, eu acho.
2: Eu acho que o batuque, como uma forma de expressão musical, né? Eu acho que não precisa ser a única, mas eu acho que ele é uma forma rica. Mas eu acho que a música, de maneira geral, tudo isso que a gente falou aqui, né? A conexão entre as pessoas, a ludicidade, a percepção do próprio corpo. Tudo isso que vai faltando no mundo cada vez mais, como o André disse, indo para inteligência artificial, tela, cada vez mais. A desconexão entre as pessoas, o distanciamento cada vez maior. Enfim, acho que é isso que o batuque pode ensinar para a gente, para os brasileiros.
0: Luciana Sestari, o que é ser brasileiro?
2: Acho que ser brasileiro é viver na ambiguidade, né? Porque é isso, viver num país rico, em cultura, em natureza, maravilhoso, praias belíssimas e ver muita coisa ruim acontecendo também na política, corrupção, pobreza, desigualdade social. Então, acho que ser brasileira é viver nesse... na dor e na delícia.
3: André Rossoy, o que é ser brasileiro?
1: Eu acho que é uma coisa quase uma identidade ser brasileiro, né? Ainda mais para mim, que não tenho a afeição de um típico brasileiro, ou tenho, se a gente considerar o Brasil uma coisa muito plural, para mim é um estado de espírito quase ser brasileiro, eu acho, nesse sentido. E nesse estado de espírito você tem que abraçar as contradições que a gente tem aqui no país, assim como toda cultura tem, a gente pode falar, né? Também não é uma coisa só daqui. Mas apesar de todas as coisas que a gente sabe que são ruins, assim, que a gente tem no país, eu não sei se a gente sabe todas, mas a gente sabe de várias, ainda ser brasileiro eu acho que uma grande vantagem nesse mundo que a gente tem, assim, sabe? Porque a gente tem um olhar muito plural e de um ângulo do mundo muito interessante, assim, de um país que não está... ainda está em ascensão, ainda a gente já vai ser alguma coisa, não está decaindo, né? Você vê que tem coisas para acontecer num país e que acontece esse fervor todo justamente porque tem coisas para acontecer aqui. E que tomara que a gente consiga fazer da melhor forma para a gente mesmo, né? Para o povo que sustenta esse país, da cultura desse país. Eu acho que sou otimista. Que brasileiro otimista.
0: Mas certamente vocês alimentam o nosso otimismo, porque olhar para vocês, a gente já tem vontade de sorrir, e isso renova as esperanças, com certeza. No ser humano.
1: Delícia de ouvir isso, um elogio. Vou tomar como elogio.
2: Obrigada.
3: Que a gente continue batucando sempre.
2: Sim.
0: E olha, a gente nem quer dar tchau para eles, porque a gente quer que eles fiquem aqui mais horas. Então a gente vai encerrar com música, com uma homenagem que a gente pediu do Barbatux ao Marcelo Preto.

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0: Estados Unidos lançam bombardeio contra o Irã em retaliação à derrubada de helicóptero americano. Israel volta a atacar o Líbano.
1: Ex-chefe de polícia civil e estagiário do Ministério Público são presos por suspeita de ligação com o PCC. Investigação começou após descoberta de plano para matar promotor.
0: Os efeitos da política migratória de Trump na Copa do Mundo, vistos negados, árbitro barrado e revista rigorosa para algumas seleções.
1: A preparação do Brasil, escalação para a estreia contra o Marrocos, ainda é mistério, mas Ibanhas ganha espaço.
0: Quase 3 mil entidades empresariais criticam o fim da escala 6x1 e defendem PEC do trabalho flexível como alternativa.
1: E nesta edição você vai ver a opinião do Grupo Bandeirantes sobre a proposta que reduz a jornada de trabalho.
0: E você vai ver também nessa edição.
2: Juiz que recebeu R$ 332 mil num mês comanda o grupo criado pelo ministro Edson Fachin para fazer pente fino em penduricalhos dos magistrados.
3: Conselho Nacional de Justiça abre processo disciplinar contra desembargador de Minas, acusado de crimes sexuais por 7 pessoas. Majid Nawef Lawar está afastado desde fevereiro.
2: Palco do tricampeonato da seleção de 70 no México, o estádio Azteca, que consagrou Pelé, faz homenagem ao rei do futebol.
1: Olá, boa noite para você.
0: Boa noite. Um ex-chefe da Polícia Civil de Campinas foi preso numa operação no interior de São Paulo. Ele é suspeito de colaborar com o PCC e de planejar o assassinato de um promotor de justiça.
4: As imagens de uma reunião numa barbearia são o centro da investigação. O homem de camiseta preta é o empresário José Ricardo Ramos, apontado pelo Ministério Público como operador financeiro do PCC. O outro homem na mesa é Maurício Aparecido de Oliveira, então chefe dos investigadores da divisão da Polícia Civil que combate o tráfico de drogas em Campinas, no interior de São Paulo. O encontro aconteceu em agosto do ano passado, uma semana antes de uma operação que desarticulou um plano para matar o promotor de justiça, Amaury Silveira Filho, coordenador do grupo que combate as ações do crime organizado na região. Na época, José Ricardo foi detido. Hoje, uma outra operação prendeu o policial civil Maurício Aparecido.
5: O Ministério Público tenta descobrir se na reunião o investigador Maurício Aparecido repassou informações sigilosas ao suspeito de ligação com o PCC ou se o encontro estava relacionado a outros crimes. 10 mandados de busca e apreensão foram cumpridos na operação de hoje. Além do investigador, também foram presos um ex-policial civil e um ex-estagiário do Ministério Público. Gabriel Lira de Jesus é hoje bacharel em Direito. Segundo as investigações, ele teria usado o acesso a sistemas do MP para identificar investigados com alto poder econômico e exigir dinheiro em troca de suposta proteção. A suspeita de que Gabriel tem entrado no Ministério Público já com o objetivo de praticar crimes.
6: Coincidência ou não, esse estagiário ingressou no Ministério Público, numa das promotorias de justiça dessa comarca, exatamente no período em que se iniciou a especulação, a análise, a busca de informações sobre esse alvo que foi extorquido e era investigado e alvo de busca e de prisão do GAECO.
5: O esquema foi descoberto na operação em agosto do ano passado contra a lavagem de dinheiro do tráfico de drogas ligada ao PCC. No celular de um dos alvos detidos, os agentes encontraram uma mensagem apagada de 2 dias antes. Nela, o ex-estagiário pedia R$ 500 mil de propina para que o suspeito não fosse preso.
1: O Superior Tribunal de Justiça manteve a prisão de Deolane Bezerra. O pedido de liberdade foi rejeitado por unanimidade pela 5ª turma do STJ. A defesa sustentava que a prisão é desproporcional e que Deolane é mãe de uma criança de 9 anos. Foi o 4º pedido de liberdade negado desde a prisão da influenciadora em maio. Deolane é investigada numa operação por suspeita de envolvimento com o PCC. A defesa dela nega.
0: Um grupo invadiu um prédio da Universidade de São Paulo e agrediu seguranças. 6 pessoas foram presas.
7: O grupo forçou a entrada no prédio da administração central da USP. A maioria usava máscara para cobrir o rosto. Eles jogaram cadeiras, usaram paus e até rojões contra os seguranças que tentavam conter a invasão. Um deles foi atingido por um soco. 3 seguranças ficaram feridos. A polícia militar foi acionada e os vândalos foram retirados do local. 6 invasores foram detidos. Eles passaram a noite na delegacia e foram liberados no início da manhã de hoje. Enquanto a invasão acontecia, estudantes da USP se reuniram e recomendaram encerrar a greve, que dura mais de 50 dias. A decisão ainda precisa ser acatada em cada instituto. A expectativa é que o calendário letivo seja revisto e que os alunos voltem às aulas até, no máximo, a próxima semana.
1: Um motorista foi baleado por um falso entregador depois de reagir a uma tentativa de assalto em São Paulo.
8: As marcas do crime ficaram no vidro do carro. A tentativa de assalto aconteceu em uma avenida movimentada da zona sul da capital paulista. Este taxista, que não quer se identificar, viu toda a cena.
9: Eu vi o cara cutucando o vidro do... E aí só escutei os pipocos, 4. E o cara ainda saiu de dentro do carro, parece que não foi nem baleado.
8: A vítima é motorista de aplicativo e não carregava nenhum passageiro no momento em que foi abordada pelo criminoso, que estava sozinho em uma moto e usava a bag de entregador. Foram pelo menos 4 disparos. O motorista tem 44 anos e foi levado consciente para o Hospital São Paulo depois de ser atingido na altura do braço. A perícia está analisando as imagens de uma câmera que ficava dentro do carro para tentar identificar o criminoso. O crime aconteceu a cerca de 1 quilômetro de onde um policial militar levou 4 tiros ao tentar impedir um assalto no último domingo. Ele segue internado em estado grave.
3: Ainda hoje, o dia da seleção brasileira e outras notícias da Copa. Política migratória dos Estados Unidos gera problemas para seleções, torcedores e até árbitros. Seleção de Senegal é revistada na pista do aeroporto. Juiz da Somália, que teve visto negado, diz que sonho de apitar mundial foi frustrado por preconceito contra o seu país. É já, já.
0: A Anvisa e o Ministério da Saúde vão trabalhar juntos na investigação dos casos que levaram a suspender a aplicação da vacina do Butantan contra a dengue. São 2 mortes suspeitas.
1: A eficácia da vacina não está sendo contestada. O que os especialistas querem saber é se há algum tipo de risco maior para um determinado grupo de pessoas.
10: Foram décadas de estudos e testes clínicos de fases 1, 2 e 3, envolvendo mais de 11 mil voluntários, acompanhados por até 5 anos. Só depois de todos esses processos que a vacina do Butantan contra a dengue foi aprovada e liberada pela Anvisa. Os estudos apontam eficácia de 65% de proteção contra a dengue e 80% contra a forma mais grave da doença. Só que com o início da vacinação em massa, surgiram fatos considerados raros. De janeiro até agora, 500 mil de pessoas foram vacinadas. 42 apresentaram reações adversas mais severas, apenas 0,008% do total. 3 evoluíram para forma grave. Uma mulher de 48 anos e um homem de 58 anos morreram.
11: Pode, às vezes, mas é muito raro de acontecer, é que você pode detectar alguma coisa nessa quarta fase de mundo real que você não viu, não detectou nos estudos clínicos até a fase 3.
10: O Ministério da Saúde suspendeu a vacinação para estudar o que aconteceu. Ainda não há confirmação da relação entre as mortes e a vacina.
12: Até agora, as avaliações que a gente fez, inclusive nos lotes de vacina que a gente tem no Instituto Butantan, não apontaram nenhum ponto preocupante. Mas eu continuo, pessoalmente, muito confiante de que a Butantan DV é uma das principais armas que a gente pode ter para enfrentamento da dengue.
10: O Instituto Butantan vai enviar agora novos dados à Anvisa. Uma análise rigorosa será feita nos 42 casos de reações adversas. A Anvisa disse ainda que vai criar um painel de especialistas para aprofundar as investigações. A eficácia da vacina não está em xeque. O objetivo nesse momento é entender se há alguma insegurança para um grupo específico. Só depois que a investigação terminar, a Anvisa e o Ministério da Saúde vão decidir se haverá mudanças na estratégia de vacinação ou se serão necessárias novas exigências.
11: Se chegar à conclusão que, de fato, essa vacina tem uma reatogenicidade maior do que estava se esperando, daí é o problema do fabricante de rever o que vai fazer. É outro cenário. Por outro lado, se chegar à conclusão que não tem tanta relação, ou que é um grupo específico de pacientes, e você identificar e falar, olha, tem uma população aqui que pode estar mais evento adverso, essa população vai estar fora da vacinação.
1: No Rio de Janeiro, uma operação contra a venda ilegal de canetas emagrecedoras e anabolizantes em academias. Os produtos eram anunciados e vendidos pelas redes sociais. Buscas foram feitas em bairros do Rio e também São Paulo. O chefe do esquema não foi encontrado.
0: E agora é hora de Copa do Mundo aqui no Jornal da Band. A gente traz um reforço, traz o Elia Júnior, que vai participar da cobertura a partir de hoje. Muita informação, né, Elia? Também aqueles cenários bacanas que você apresenta pra gente. Vamos lá, onde é que você tá, Elia Júnior? Boa noite.
13: Boa noite, Aineg, boa noite, Adriana, boa noite a todos. Estamos começando realmente essa nossa longa jornada de cobertura para o Jornal da Band, desta que é a 23ª edição da Copa do Mundo, aquela que pretende ser a maior de todos os tempos, com 48 seleções. E realmente, meu caro Aineg, estamos num lugar muito privilegiado. Estamos no Brooklyn Heights, ou seja, estamos à beira do East River, com esse skyline maravilhoso de Manhattan. Por quê? Porque toda a expectativa gira em torno da estreia da seleção brasileira no próximo sábado contra Marrocos no MetLife Stadium. Marrocos, que tem um dos treinadores mais bem preparados e acadêmicos desta Copa, e ele é o belga-marroquino Mohamed Ouab. Quem segue para e passo tudo aquilo que acontece com a nossa seleção brasileira é ele, Felipe Killing.
14: Neymar, mais uma vez, não treinou com o grupo e ficou fazendo fisioterapia para tratar a lesão na panturrilha. Nos 15 minutos aos quais a imprensa teve acesso, Ancelotti não deu pistas do time titular, que deve enfrentar o Marrocos daqui a 4 dias. O mistério faz parte da preparação.
15: O Ancelotti já está treinando um time titular, contra o reserva, fazendo alternativas. E aproveite e diz se você está treinando de zagueiro ou lateral direito.
16: Mas aí tu quer saber mais do que eu, pô.
15: Não, você sabe, você tava lá dentro, você sabe, pô.
16: Não, a gente tem bem trabalhando forte durante a semana. Isso é o máximo que eu posso te falar, porque se eu fizer mais do que isso, dá ruim pra mim depois.
14: Toda a Copa do Mundo começa cercada pelas estrelas. Os holofotes apontam para os grandes artilheiros, para os capitães, para os jogadores mais famosos. Mas lesões acontecem, suspensões aparecem, momentos decisivos exigem respostas inesperadas. Desde a chegada aos Estados Unidos, Ancelotti tem repetido a importância da competitividade interna.
17: Eu acho que todos os jogadores são importantes, com diferentes características.
14: E é justamente nesse cenário que jogadores como Ibanez ganham importância.
18: Eu acredito que os 26 convocados que estão aqui hoje... Eles merecem estar aqui e acredito que cada um que entrar dentro do campo vai dar o seu melhor para poder realizar o sonho de todo mundo.
14: Uma Copa do Mundo não é construída apenas pelos titulares mais conhecidos. Ela depende também daqueles jogadores que muitas vezes passam despercebidos durante a preparação, mas que precisam estar prontos quando a oportunidade aparece. A própria história da seleção brasileira ajuda a explicar isso. No Tetra de 94, o Mazinho assumiu o lugar do capitão Raí. No Penta, em 2002, o Kleberson terminou a Copa muito elogiado. Ibanez é zagueiro de origem, mas com a lesão de Wesley, que foi cortado, pode ser lateral direito da seleção na estreia contra o Marrocos no próximo sábado.
18: Independente se for de zagueiro ou lateral, acredito que eu estou pronto para qual for a posição que eu jogue, então eu estou aqui para dar o meu melhor em qual seja ela.
14: Toda a seleção chega ao Mundial com protagonistas definidos, mas nenhuma sabe exatamente quem serão os personagens da própria história.
13: É É isso, é uma expectativa gigantesca, mas pode cravar por aí. A zaga brasileira terá Marquinhos e Gabriel Magalhães. Ibáñez será o lateral direito da seleção brasileira nessa partida contra o Marrocos. Muita expectativa, aliás, gigantesca expectativa, exatamente por quê? Porque a gente imagina que a seleção brasileira, segundo o técnico Carlo Ancelotti, vai jogar no 4-2-4. Eu discordo frontalmente deste modelo, mas tem uma coisa que eu concordo muito com ele: a sua cultura brasileira, cada vez mais próximo daquilo que representa o Brasil na vida deste italiano chamado Carlo Ancelotti. Alô, Gabi, é você!
7: Numa Copa do Mundo, é fundamental que os jogadores e a comissão técnica falem a mesma língua. Ancelotti é fluente em italiano, inglês, espanhol e francês. Quando assumiu o comando da seleção brasileira, precisou aprender o português. Nas primeiras entrevistas, mostrou dificuldade em entender as perguntas.
19: Você não ha falado devagarinho, pero, hein?
7: Depois, foi pegando o jeito.
20: Ancelotti aqui. Aqui.
19: Pronto. Boa tarde.
20: Boa tarde.
19: Falamos português.
20: Vamos.
7: Um dos responsáveis por essa evolução é o professor de português Roberto Piantino.
21: E como é que era o Mister como aluno? Ele falava um pouco mais, era atencioso, passava de ano ou não?
22: Muito dedicado, muito preciso na questão do horário, nos horários determinados para as aulas. Inclusive, fizemos aulas em dias de sábado, extremamente tranquilo, bem-humorado. Todos podem perceber durante as coletivas que ele sempre gosta de fazer alguma brincadeira.
7: Nas aulas, o principal assunto é o futebol, mas também tem espaço para as brasilidades.
22: Eu expliquei o que era pão de queijo e eu recomendei que ele comesse numa ida dele a Belo Horizonte, quando ele foi acompanhar um jogo, se não me engano, Atlético Mineiro e Grêmio pelo Campeonato Brasileiro no ano passado.
7: Vamos às ruas pegar mais dicas de português para o treinador italiano.
23: Olha, pro Ancelotti pode ser o trem, né? Que aqui em Minas tudo é trem, não tem jeito, tudo é trem. Falou alguma coisa é trem, não adianta não.
7: O Brasil vai tentar ganhar esse trem.
23: É trem.
7: Ou melhor, essa Copa.
22: Muito boa sorte, Mister. Traga o Hexa para nós. Tenho certeza que qualidade e experiência não vão faltar.
24: Obrigado, Basil, pela calorosa recepção e por tanto carinho.
13: Já voltamos ao vivo de Nova York para você. Voltamos a São Paulo.
25: Até já, Elia. Obrigada, viu? Gostei do mineirês.
13: Não é?
25: Agora vamos falar de um assunto, infelizmente, muito grave, que é a guerra no Oriente Médio. Os Estados Unidos lançaram novos bombardeios contra o Irã depois da derrubada de um helicóptero militar americano no Estreito de Hormuz. O Comando Central disse que os ataques foram lançados às 5 horas da tarde no horário de Washington, 6 da tarde aqui no horário de Brasília, e que a missão é uma resposta proporcional à agressão iraniana injustificada. A Guarda Revolucionária Islâmica reagiu atacando posições americanas no Oriente Médio.
7: De acordo com o presidente dos Estados Unidos, o helicóptero de ataque do exército americano, AH-64 Apache da Boeing, foi abatido por volta de 3:30 da manhã, perto da costa de Omã, enquanto patrulhava águas regionais. Os pilotos passaram 2 horas no mar e foram resgatados por um drone marítimo. Donald Trump responsabilizou o Irã e disse que os pilotos estão seguros. Também escreveu que os Estados Unidos devem necessariamente responder ao ataque. O presidente do parlamento iraniano respondeu: "Preferimos a linguagem da diplomacia, mas falamos outras línguas com muito mais fluência. Quebre seus compromissos e nós mudaremos para o que falamos melhor." Mais cedo, a jornalistas, Trump chegou a afirmar que um acordo com o Irã poderia ser fechado em 2 ou 3 dias e que o Estreito de Hormuz seria reaberto imediatamente. Mas, segundo a imprensa americana, essas declarações não são mais levadas a sério. Segundo um levantamento da rede CNN, desde o dia 23 de março, Donald Trump disse que estava perto ou muito perto de fechar um acordo com os iranianos, pelo menos 38 vezes.
26: We're very close to having a deal.
2: getting very close to making a deal.
4: They're begging to make a deal. They want to make a deal. We're doing extremely well.
0: De volta ao Brasil, a polícia vai investigar a morte de uma mulher dentro de uma UPA em Belo Horizonte. Como a gente mostrou aqui no Jornal da Band, a suspeita é que não havia médicos para atendê-la.
5: Quatro consultórios, nenhum médico.
6: Não tem médico, não temos médico, não temos médico e não temos médico.
5: No vídeo feito por Brenda Larissa Maia, dá para ver também paredes esburacadas, portas em mau estado e pacientes em macas pelos corredores. Pouco depois de gravar as imagens e o depoimento com filtro de palhaço, a manicure de 32 anos morreu dentro da unidade de pronto atendimento em Ribeirão das Neves, na Grande BH. Ela tinha chegado ao local 12 horas antes. Mandou mensagens à família avisando que não aguentaria a ventilação mecânica e enviou "Eu te amo" à mãe. Brenda foi enterrada hoje. Ela tinha histórico de fibromialgia e cardiopatia e deixou uma filha de 5 anos.
8: A Polícia Civil instaurou um inquérito para apurar as causas e as circunstâncias da morte de Brenda. A Secretaria de Saúde de Ribeirão das Neves informou que a paciente teve uma parada cardiorrespiratória após realizar exames.
9: No primeiro atestado de óbito dela, que o médico ia nos passar, estava em embolia pulmonar. E ontem acho que a prefeitura soltou uma nota informando que ela teve uma parada cardiorrespiratória e até então somente com negligência, descaso e uma contradição muito grande.
5: Brenda planejava estudar enfermagem e queria atuar em serviços de saúde como o da UPA. Questionada sobre as condições de atendimento, a prefeitura de Ribeirão das Neves alegou que a unidade está em reforma, que não há defasagem de profissionais e que os 10 médicos por plantão atuam em diversas salas, não permanecendo só nos consultórios.
9: Infelizmente, ela não teve o cuidado que muitas das vezes ela prestou mesmo a outras pessoas, sabe?
25: Documentos mostram que a SEDAI, empresa de saneamento do Rio de Janeiro, fez aplicações financeiras milionárias no Digimais, banco do Bispo Edir Macedo, mesmo diante de alertas de prejuízos com a operação.
26: Foram cerca de 90 milhões de reais em aplicações no Digimais no ano passado. A primeira, de 50 milhões de reais, foi em junho. A SEDAI só poderia resgatar os recursos em 180 dias. Em agosto, a estatal voltou a investir no banco, mais 40 milhões de reais, com prazo para resgate ainda maior, um ano. Desde então, a situação do Digimais se agravou. Mesmo assim, no início deste ano, membros da diretoria da SEDAI continuaram recomendando investimentos no banco de Edir Macedo. As operações foram autorizadas pelo então diretor financeiro, Antônio Carlos dos Santos. Ele era chefe de gabinete do então governador Cláudio Castro e foi indicado ao cargo na SEDAI pelo próprio Castro. Os aportes só foram possíveis graças a uma mudança na política de investimentos da companhia em 2023, que flexibilizou critérios de risco. Foi essa alteração que também abriu caminho para o investimento de mais de 200 milhões de reais no Master, valor agora considerado perdido. Documentos mostram que em março deste ano restavam cerca de 40 milhões de reais da SEDAI investidos no Digimais. No mesmo mês, a agência de avaliação de riscos, Fitch Rating, enquadrou o Digimais no grau especulativo. Dois meses depois, foi a Moody's que rebaixou a nota da instituição, considerando risco de calote. A Polícia Federal investiga o banco de Edir Macedo sob a suspeita de fraudes contábeis. A atual gestão da Companhia Estadual de Águas e Esgotos do Rio afirmou que as aplicações no Digimais vencem no dia 24 de junho e não serão renovadas. Segundo a SEDAI, o valor é coberto pelo Fundo Garantidor de Crédito e será realocado em instituições mais sólidas. No mês passado, a SEDAI mudou a política de aplicações financeiras para reduzir riscos e informou que já conseguiu recuperar 50 milhões de reais. Em nota, Antônio Carlos dos Santos diz que os investimentos no Digimais obedeceram todos os ditos internos, resultaram em elevada rentabilidade e nunca houve qualquer prejuízo para a SEDAI. Não conseguimos contato com o Digimais. Pedimos explicações ao governador Cláudio Castro, mas não tivemos resposta.
0: De volta ao Oriente Médio, ignorando os apelos de Donald Trump, Israel voltou a bombardear o sul do Líbano, levando à fuga de moradores. 11 pessoas morreram.
27: Na Avenida Beira-Mar,
1: a coluna de fumaça sobe entre os prédios. A cidade litorânea de Tiro, a quarta maior do Líbano, voltou a ser atacada por forças israelenses.
3: Ainda tem fumaça saindo. É mais uma zona residencial que foi completamente destruída. Enquanto a gente caminha aqui, a gente encontra muitos pertences, objetos muito pessoais.
1: Um único míssil matou 8 pessoas, segundo autoridades locais. Milhares de moradores fugiram depois de Israel emitir uma ordem de remoção para toda a cidade. Esta mulher se recusou a sair.
10: Imagina se alguém quisesse tomar a sua terra, a sua casa, o seu relógio ou o seu carro, os seus óculos. É impossível, você vai resistir. Nós somos um povo que não se rende.
1: Ali perto, mais um ataque.
3: Eu estou aqui no campo de refugiados de Abassa, na cidade de Tiro. Aqui 34 pessoas ficaram feridas, 4 morreram, incluindo crianças. Essa região foi atingida por 3 mísseis e é um dos vários campos de refugiados palestinos que já foram bombardeados por Israel aqui no Líbano.
1: Outras cidades do sul libanês foram atingidas. Segundo o exército israelense, os alvos eram combatentes e instalações do grupo islâmico Hezbollah. Foi a primeira ação de Israel no Líbano desde os ataques diretos com o Irã no fim de semana, que violaram o cessar-fogo anunciado em abril. O presidente Donald Trump vem pressionando Benjamin Netanyahu pelo fim do conflito com o Hezbollah. E segundo agências americanas, alertou Netanyahu que ele poderia acabar lutando sozinho caso retomasse os ataques contra o Irã.
25: Vamos ver agora como foi o dia dos pré-candidatos à presidência da República.
10: O presidente Lula passou o dia no Palácio do Planalto, onde assinou um decreto sobre regras para a segurança privada. Num ano em que o governo teve duras derrotas no Congresso, Lula aproveitou o evento para falar da relação com deputados e senadores.
11: Muitas vezes a gente critica a Câmara, critica o Senado, mas a gente sabe que muitas vezes também falta habilidade nossa de convencer as pessoas, falta habilidade nossa de conversar com as pessoas certas.
10: O PT divulgou uma carta aos evangélicos numa tentativa de diminuir a resistência desse eleitorado. O documento diz que os governos petistas sempre tiveram uma relação de respeito com as igrejas e que a religião não pode ser usada para dividir o povo brasileiro. Já o pré-candidato do PL, Flávio Bolsonaro, participou da 20ª edição da Bahia Farm Show, um evento que reúne produtores rurais e empresários do agro no interior do estado. O senador falou sobre a importância do agro na região e alfinetou o presidente Lula.
12: Aqui, o agro não produz apenas soja, milho e algodão. Produz esperança. E quando a gente vê a força do produtor rural, fica ainda mais claro que sim. O Brasil tem futuro. O que falta é um governo à altura para nossa gente. Enquanto o Lula taxa, a gente planta.
10: Num evento em São Paulo, Romeu Zema minimizou a declaração do aliado Matheus Simões. O governador de Minas e pré-candidato à reeleição disse que seria mais conveniente para a campanha dele que Zema não disputasse a presidência ou que fosse vice de Flávio Bolsonaro.
15: Quem acompanhou a fala toda sabe que isso é uma mera conjugação, uma mera ideia. O mundo perfeito sempre existe nas nossas cabeças e para mim o mundo perfeito seria ser candidato único também. Então isso para mim não afeta em nada, continuo dando meu total apoio a ele.
10: O que está em jogo é a formação de palanques no estado. Se declarar apoio a Zema, Simões corre o risco de perder uma aliança com Flávio Bolsonaro na disputa estadual. O senador pode abraçar a candidatura de Cleitinho, que lidera as pesquisas. Já Ronaldo Caiado participou de um evento que reuniu líderes do agro em São Paulo. O pré-candidato do PSD desconversou sobre a possibilidade de uma união de candidaturas da direita numa chapa com Romeu Zema.
16: Esse assunto é um assunto que caminha até o dia da convenção. A população quer saber se nós vamos combater o crime e a corrupção. São as duas demandas que hoje chegam a quase 70% da demanda da população no Brasil.
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29: Alô, São Paulo. Bom dia, Brasil. Folhinha virando na alvorada do outono. Hoje é quarta-feira, 10 de junho de 2026. Tá um ventinho gelado do lado de fora de casa, das construções, dos abrigos, Silvânia Alves. É. Quantos graus temos em São Paulo nesta manhã? Bom dia para você.
30: Bom dia, Pedro. Bom dia a todos. 13 graus, tá bem geladinho mesmo.
29: Stephanie Toso, como é que vai ficar o tempo hoje? Stephanie, conta para quem acordou cedo para ouvir o Pulo do Gato e tá saindo de casa agora.
31: A passagem de frentes frias associadas à formação de um ciclone devem provocar um aumento nas condições de chuva no sul, sudeste e centro-oeste do país. Hoje, um primeiro sistema se aproxima, aumentando o risco de chuva forte no Paraná, em Mato Grosso do Sul e São Paulo. Segundo a Climatempo, algumas regiões podem registrar volumes de chuva equivalente a boa parte da média prevista para todo mês em apenas poucos dias. Amanhã, mais uma frente fria se forma, organizando ainda mais a condição para chuva e espalhando temporais em mais regiões, entre São Paulo, Minas Gerais, Mato Grosso do Sul e Rio de Janeiro. De acordo com os meteorologistas, o risco para ventos fortes aumenta e o contraste de temperatura pode estimular granizo localizado. Além da chuva, a frente fria também vai provocar mais uma queda de temperatura em diversas áreas do centro-sul do Brasil, que terminam a semana com mínimas e máximas bem mais baixas.
29: Obrigado, Stephanie Toso. Um abraço para todo mundo que está acompanhando aqui a nossa programação. E hoje é aniversário de Foz do Iguaçu, no Paraná. Esta semana nós tivemos, Silvânia, o registro de um turista que estava lá nas Cataratas do Iguaçu. Caiu o celular dele de cima da pontezinha. Claro que não foi, né, lá para baixo, até porque se fosse lá ele não ia ver o celular nunca mais. E ele...
30: O doido pulou.
29: Pulou para pegar o celular.
30: É.
29: Aí depois foi expulso do parque, vai ser banido, não vai mais poder entrar no parque.
30: Doideira, né?
29: Uma coisa, um perigo danado, uma imprudência geral. Já pensou se ele escorrega ali, aquela queda d'água? Melhor nem pensar o que poderia acontecer com ele, né? Mas Foz do Iguaçu é uma das cidades mais legais do Brasil para se passear. Quem não foi a Foz do Iguaçu e tiver a oportunidade, vá para a Foz do Iguaçu, porque você vai encontrar lá muitas atrações. É uma cidade que cresce bastante, são 285 mil habitantes. Uma verdadeira metrópole, num cantinho aí do Brasil, numa fronteira que, na verdade, não é só com um país, com dois países, por isso é chamada Tríplice Fronteira, né? E lá em Foz do Iguaçu nós temos a possibilidade de atravessar para o Paraguai, onde o pessoal normalmente vai para gastar um pouquinho da plata, isso. E também para a Argentina. Então, uma cidade muito agradável. Lá o pessoal vai mais para tomar um vinho, comprar um vinho mais barato, né? A carne também, muito boa, exatamente. O Ailton Dias, que já foi lá, conhece bem. Então, uma menção especial aqui a Foz do Iguaçu, que é também um dos cenários mais bonitos, né? Que nós temos aquela queda d'água. Quando está com bastante volume, é uma maravilha mesmo da natureza. Hoje é o Dia Nacional de Portugal, então um abraço aí para os patrícios, Dia da Língua Portuguesa também. Por que tudo isso? Porque é dia de Camões e das comunidades portuguesas, né? Em 1580, há 446 anos, morte do grande poeta português Luís Vaz de Camões, autor de Os Lusíadas, a maior obra da literatura mundial em língua portuguesa, sem sombra de dúvida alguma. Então,
30: as armas e os barões assinalados, né?
29: Exatamente, Silvânia. Exatamente. Amor é fogo que arde.
30: As armas e os barões assinalados que da ocidental praia lusitana por mares nunca dantes navegados passarão além da Trapobana. Aliás, sabe o que é Trapobana? Taprobana.
29: O que é, Silvânia? Conta pra mim aí.
30: É o antigo Ceilão, que hoje é a Sri Lanka. Já foi Taprobana, depois foi Ceilão, depois hoje é a Sri Lanka.
29: Existe bife a Camões, o ouvinte está falando aqui. Conhece?
30: Não conheço. Estou
29: falando que tem um bife a Camões. Já comeu?
30: Como será que é?
29: Não comeu?
30: Bom demais. Comida portuguesa é maravilhosa, né?
29: Que diga o lusitano da bancada. O único que tem passaporte português aqui.
30: Eu também. Minha avó
29: também
30: era portuguesa.
29: Passaporte português?
30: Não, passaporte não. Passaporte minha avó era portuguesa. De trás dos montes.
29: Fala, Diogo Braga.
2: Muito bom dia, Pedro. Bom dia, Silvânia. É uma honra. Meu avô nasceu em Portugal, numa vilinha chamada Caldas das Taipas, perto ali de Braga e Guimarães. Mais perto de Guimarães do que de Braga.
29: Então é Diogo Guimarães a partir de hoje. Chega.
30: Por isso que ele é o Braga, né? Em Portugal era assim.
2: É, exatamente. Mas foi o que eu falei.
30: Oliveira, Teixeira.
2: É no meio das duas, mas é bem mais perto de Guimarães do que de Braga. Então, na prática seria Guimarães, mas ficou Braga e tá ótimo.
29: Ficou Braga. Assim. Então tá bom. O Diogo já vai trazer os seus destaques aqui. Antes eu vou completar as informações da abertura aqui do Pulo do Gato. Em 1934, há 92 anos, a Itália sagrou-se a primeira... sagrou-se pela primeira vez campeã mundial de futebol. Foi na segunda Copa do Mundo, né? A primeira em 30, o Uruguai foi o vencedor. A Itália derrotou a Tchecoslováquia por 2-1 no Estádio Nacional de Roma. A vitória conquistada na prorrogação depois de um empate por 1-1. No tempo normal, foi usada como uma propaganda na época por Benito Mussolini. O Brasil foi eliminado no primeiro jogo, perdeu

0: Ray Charles, que teve sua vida contada no filme Ray, interpretado por Jamie Foxx, né, que ganhou o Oscar, aliás, pelo papel. Um filme muito bom, muito legal. Pedro já assistiu e gosta, né, também bastante. Você sempre comenta, né, Pedro?
1: Muito bom. Adoro. É,

0: Bom pra começar um dia, né? Ouvindo música boa aqui, trechinhos no Pulo do Gato, a lua é minguante, muda pra nova no domingo, às 11:56, o sol vai nascer às 6:44, vai se pôr às 5:27 desta quarta-feira, meio da semana, véspera da abertura da Copa do Mundo de Futebol. Amanhã à tarde, você vai acompanhar tudo, todos os detalhes aqui na Bandeirantes. Vamos movimentar a nossa reportagem daqui a pouquinho, lá direto dos Estados Unidos, para receber as informações. O Diogo Braga tem o destaque inicial do esporte aqui, como a gente faz toda a abertura do Pulo do Gato. Fala aí, Diogo.
1: Bom dia novamente, Pedro Silvânia, aos ouvintes. Pois é, já passando aqui o serviço amanhã, né? México e África do Sul, às 16:00. A abertura vai começar por volta das 14:30, tudo aqui horário de Brasília. Então, todos os olhos e ouvidos atentos aqui na Bandeirantes, que vai cobrir essa abertura de Copa de forma primordial, né? Lembrando também que teremos um representante brasileiro, o Wilton Pereira Sampaio e seus assistentes vão apitar esse jogo. E o outro jogo da Copa do Mundo amanhã é entre Coreia do Sul e República Tcheca, que está no mesmo grupo de México e África do Sul, se enfrentam às 11:00. Mas tivemos jogos importantes ontem, começando com a vitória da Argentina por 3-0 contra a Islândia. O Messi fez um dos gols. A Arábia Saudita empatou em 0-0 contra o Senegal. E o Brasil feminino perdeu aqui em Fortaleza, lá no Castelão, por 1-0 para os Estados Unidos. Gol da Isabela contra. Também tivemos jogos da Série B. Fortaleza venceu o Náutico por 1-0 fora de casa. E o Cuiabá por 2-1 a Ponte Preta. Hoje tem mais jogos importantes das seleções, né, essa última leva de amistosos. Portugal enfrenta a Nigéria às 16:45. A Inglaterra enfrenta às 17:00 a Costa Rica. E a Bolívia às 21:00 a Argélia. É bom lembrar, o ouvinte pode estranhar, mas pô, eles vão fazer amistoso na véspera da Copa. Esses países estreiam quase daqui uma semana, né? Vai demorar, diferente do Brasil que estreia no sábado. Eles só estreiam a partir de segunda-feira da semana que vem, por isso os amistosos estão sendo tão tardes. Tem também jogo da Série B, Goiás e Novo Horizontino, Ceará e Avaí, o Sport e o Atlético se enfrentam também pela Série B do Campeonato Brasileiro. E falar de outros esportes, hoje o Brasil estreia na Liga das Nações de Vôlei Masculina, às 20:00, contra o Irã, no ginásio Nilson Nelson, em Brasília. E para finalizar, hoje tem o quarto jogo da final da NBA. O New York Knicks está vencendo por 2-1. O jogo é em Nova York, lá no Madison Square Garden, às 21:30. Então aí também os olhos atentos ao basquete.

0: americana, e aqui a gente fica na expectativa da escalação do Brasil para sábado, né? Se terá alguma mudança, ainda muito mistério. Os nossos repórteres, comentaristas, apresentadores estão lá e vão trazer todas as informações daqui a pouquinho pra gente, pra detalhar pro ouvinte direitinho e não perder nada, viu, Pedro e Silvânia?
1: Eu começaria o jogo, se fosse um Ancelotti, com a seguinte escalação: Alisson, Danilo, o pesado, Marquinhos, Gabriel Magalhães e Alexandre, Bruno Guimarães, Casemiro e Paquetá. Na frente, Vini Júnior, Endrick e Rafinha. Esse seria o time que eu começaria o jogo se eu fosse o Ancelotti. É claro que se o Neymar tivesse condições,
0: sim,
1: tiraria o Paquetá para colocar o Neymar. E jogaria com esses quatro lá na frente. Neymar, Vinícius Júnior, Endrick e Rafinha. Se o Rafinha não... Para mim é a última chance do Rafinha. Se o Rafinha não
0: corresponder... Eu tô nessa também.
1: Eu faria a substituição pelo...
0: O Rayan.
1: Rayan. Exatamente, matou.
0: Ou o Luiz Henrique também, não, que não. Sempre entra bem.
1: O Luiz Henrique deixaria para uma próxima. O Rayan seria a minha primeira opção.
0: Eu mudaria só algumas peças aí, mas assim, a base é a mesma. Alisson.
1: Você faria.
0: Eu.
1: Não, colocaria o Danilo.
0: Eu colocaria o Ibanez.
1: Você não gosta do Danilo.
0: Não por isso. Porque o Ibanez.
1: Tá meio pesado.
0: Ele vem jogando mais pela lateral esquerda na Arábia. Eu dei uma olhada no mapa de calor dele, agora tem essa toda a tecnologia. E ele joga mais avançado do que o Danilo. O Danilo joga como zagueiro, então.
1: Mas o Danilo já foi, ele nunca foi, né?
0: É verdade. A diferença é muito pequena, por isso que eu falei, são poucos ajustes, mas a base é a mesma.
1: Então, lateral direito a gente discorda.
0: A zaga mantém. Lateral esquerda eu mudo.
1: Gabriel Magalhães.
0: Eu vou de Douglas Santos.
1: Douglas Santos também é uma boa opção.
0: Casemiro e Bruno Guimarães, e aí eu coloco Danilo Santos como terceiro homem de meio campo para chegar na área. Eu acho que ele tá jogando há mais tempo em alto nível do que o Paquetá, mas o Paquetá não tem problema nenhum, também super apoio essa colocação. E o ataque é o mesmo, Vinícius Júnior, Rafinha e o Endrick.
1: Silvânia, quer dar algum palpite aí, Silvânia? O que você acha aí? Nada?
2: Não.
1: Pô, você é palmeirense, tem um monte de palmeirense aí, ó.
2: É, vou torcer pro Endrick, claro.
1: O Danilo Santos, que agora tá no Botafogo, tá saindo do Botafogo, também já foi do Palmeiras.
2: Sim. Pena que o Estevão não tá, né?
0: O Everton,
2: né?
0: No gol. Puxa,
1: por isso que eu não botei o Danilo e o Endrick. Já botei o Endrick. Falei, botou, vou botar Endrick, dois. Brincadeira.
2: O Endrick tem que ser titular. É o Endrick mais 10.
0: Mas eu não acho que ele vai ser titular.
2: Não,
0: se eu tivesse que apostar, eu acho que o Ancelotti vai manter os quatro atacantes.
2: Mas deveria.
1: Eu acho que ele vai trocar, viu? O Endrick tá fazendo muito gol, não é possível. Pô. Ele cede, você vê, ele levou o Neymar, ele sabe o que
2: o
1: é.
2: O Endrick, ele é corajoso, ele encara, não tem medo,
1: ele tá
2: não faz
1: gol,
2: firula.
1: Tá brilhando, né?
2: O pessoal derruba ele levanta e vai, entendeu? Ele não fica discutindo, é...
1: Vamos saber, incrível. Mais informações agora da Copa do Mundo, lá com a equipe nos Estados Unidos. O Bruno Migliozzi tá com a gente aqui, trazendo notícia da Copa direto de Dallas. Fala, Bruno Migliozzi, bom dia!
3: Fala, Pedro, bom dia, tudo bem? Abraço para você, pro amigo ligado aqui no Pulo do Gato da Bandeirantes. Vamos lá com mais destaques de Dallas. E Pedro, essa é uma cidade que, apesar de receber vários jogos na Copa do Mundo, não terá, a princípio, a presença da seleção brasileira. Só no último caso, a seleção pode chegar a jogar em Dallas, passando na segunda colocação do seu grupo e chegando até a semifinal. Nesse cenário, pode conhecer essa cidade texana. Mas não seria uma novidade. Sabe por quê, Pedro? Porque em 94 foi em Dallas que a seleção foi muito feliz, batendo a Holanda por 3-2 nas quartas de final. Inclusive com aquele gol do Branco, né, de falta, em que o Romário desvia da bola e o Brasil consegue a vaga naquelas semifinais. A gente sabe muito bem como terminou essa história, não é? Com o tetracampeonato brasileiro no comando do Parreira. Só um detalhe, viu, Pedro? Eu estive ontem, né, nessa terça-feira, no Cotton Bowl, o estádio tradicional para mais de 90 mil pessoas, que recebeu essa partida. Hoje ele não é mais utilizado, né? Tá um pouco largado às traças, apenas com jogos colegiais ou às vezes com a presença do time feminino da cidade, Dallas Trinity, com algumas partidas por lá. Ainda assim, a gente destaca a presença, né, e segue muito bem restaurado ali, bem cuidado, o estádio Cotton Bowl, que sediou aquela Copa de 94. Dessa vez, os jogos acontecem no estádio do Dallas Cowboys, muito mais moderno, climatizado, uma grande arena equipada com alta tecnologia, que vai receber 9 jogos até o final desse Mundial. Destaque para as semifinais, mas tem seleção argentina, seleção holandesa, seleção inglesa. Já na fase de grupos, é claro que a Bandeirante segue por aqui, de olho em tudo que acontece no coração desta Copa do Mundo. Pedro?
1: De Dallas, nos Estados Unidos, cidade onde foi assassinado o presidente Kennedy. E carrega, né, essa marca pela sua história. Onde está o centro de mídia da FIFA para a Copa do Mundo? Não é em Nova York, como muita gente pensa, apesar das atenções estarem voltadas para lá, abertura do Jogo do Brasil, né, estreia do Jogo do Brasil por lá, e também a final que vai ser realizada lá em New Jersey. O centro de mídia fica em Dallas, lá no Texas, nos Estados Unidos, onde está o Bruno Migliozzi, onde está também o Renato Peranton, nosso querido companheiro de todas as manhãs. Estamos sentindo falta do Renato por aqui de manhã. E na mais brasileira das cidades americanas, não por número de habitantes, porque acho que Boston tem mais brasileiros até do que Miami, mas naquela que é mais frequentada, naquela que é mais ligada ao Brasil por décadas, em Miami, na Flórida, está Paulo do Vale, PDV, chegou por lá e já tem informação aqui no Pulo do Gato. É ou não é, PDV?
4: É isso, Pedro Campos, a Rádio Bandeirantes já fala por aqui, direto de Miami, terra onde Lionel Messi desfila o seu futebol atualmente pela Inter de Miami, mas onde Cristiano Ronaldo também vai desfilar o seu futebol pela seleção de Portugal, que enfrenta por aqui a seleção da Colômbia. Mas teremos também a seleção brasileira entrando em campo no Hard Rock Stadium, que em regime de Copa do Mundo é chamado de Miami Stadium. Brasil e Escócia se enfrentam por aqui na terceira rodada. Cidade de Miami, que recebe 4 jogos na fase de grupos e 3 jogos já na fase decisiva de mata-mata da Copa do Mundo de 2026. Seguimos por aqui, a partir de agora, acompanhando todos os detalhes, toda a movimentação por parte das equipes que vão passar por aqui. Aliás, né, a Flórida, que tem a seleção da Inglaterra se preparando por aqui, tem a seleção de Curaçao, o menor país do mundo, debutando numa Copa do Mundo, também está por aqui no estado da Flórida. Então tem muita coisa, muitos detalhes para a gente acompanhar, para a gente trazer no microfone da Rádio Bandeirantes nos próximos dias, direto de Miami, a capital da América Latina, nos Estados Unidos, que vai receber 7 jogos da Copa do Mundo por aqui. Pedro Campos.
1: Muito bem, Paulo do Vale, mais um do time Bandeirantes, escalado, já falando ao vivo direto dos Estados Unidos. Daqui a pouquinho tem Ricardo Capriotti, Alexandre Pretzel, Leandro Quesada, João Paulo Capelanes, trazendo mais informações para você da Copa do Mundo. Tá chegando, tá batendo a porta. E o nosso time tá por lá, se preparando para a estreia. O Brasil estreia no sábado à noite, todo mundo ligado aqui na Bandeirantes.

0: Vai, Brasília! Vamos que vamos! 5h21, já já tem a participação da doutora Vanessa Viduto. Ontem não deu tempo, recebemos uma convidada aqui, a capitão Carol do Corpo de Bombeiros, então ficou para hoje a participação da doutora Vanessa Viduto, toda semana no Pulo do Gato, para responder dúvidas de ouvintes sobre as questões relacionadas ao INSS. E claro, daqui a pouquinho tem a sua voz. Qual é a tua Copa preferida, o teu momento de Copa? Vamos relembrar nesse clima que estamos vivendo. E também pode escalar a sua seleção aqui, dar o seu palpite. O Diogo Braga prefere o Ibanhas. Eu acho que o Danilo seria melhor para começar a Copa. Temos várias dúvidas. A Silvânia Alves não abre mão do Endrick. E você, ouvinte da Bandeirantes, pensa o que sobre o assunto? Manda o seu áudio para cá.
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0: 5h25. Alô, a Ana Cristina Tripoloni quer mandar um miado pro esposo, Fábio Gomes dos Santos, que está completando hoje 53 anos. Parabéns, seu Fábio. Fábio, também recebi um e-mail do Jorge Júnior. Ele pede um alô para dona Lucy Faim, completando 74 primaveras. Aí recebemos abraços da filha, que é a Bárbara, Maia, que é a netinha, do senhor Luiz Faim, que é o maridão, e o genro, que é o Jorge, que mandou a mensagem pedindo aí um miado para dona Lucy Faim. Parabéns, saúde para a senhora, viu? 5h25, vamos para Brasília. Vitor Gomes já está na escuta. Bom dia, Vitor.
1: Muito bom dia, Silvânia, Pedro e aos nossos ouvintes. O Banco de Brasília está autorizado a pegar um empréstimo de 6 bilhões e 600 milhões de reais. A Câmara Legislativa do Distrito Federal aprovou nesta terça o projeto de lei que permite o aporte. O placar terminou com 11 votos a favor e 9 contrários. A gente lembra que a Câmara Distrital tem 24 deputados. O objetivo é reforçar o caixa do BRB e garantir a estabilidade financeira da instituição. Ontem, mais cedo, o presidente do banco, Nelson Antônio de Souza, deu um depoimento à Comissão de Assuntos Econômicos do Senado Federal. E ele afirmou que o banco vai precisar de quase 9 bilhões de reais. Isso porque o valor é estimado, feito por uma auditoria interna do banco, que descobriu que dos 30 bilhões de reais em títulos adquiridos do Banco Master, cerca de 8 bilhões, quase 9 bilhões, podem estar completamente perdidos. Dentro deste valor de quase 9 bilhões, 2,6 não teriam lastro, o que na prática não dá garantias de reembolso ao BRB. Nelson de Souza também defendeu apurações contra todos os dirigentes e funcionários que possam ter participado do rombo ao banco, além da devida responsabilização. Volto com vocês.
2: Obrigado, Vitor Gomes, com notícia direto de Brasília. Daqui a pouquinho tem a reportagem ao vivo também, mais da reportagem ao vivo aqui para vocês e as atualizações a respeito dos outros assuntos do dia. A repórter Duda Vasconcelos, diretamente de Ilhabela, tem uma informação aqui para nós sobre o processo, né? Antiga discussão de dessalinização da água, no momento em que a gente discute muito aí a capacidade dos nossos mananciais, uma nova usina vai permitir Ilhabela retirar água do mar e reforçar o abastecimento de água potável na cidade do litoral norte. Vamos aprender um pouco mais sobre esse assunto com a repórter Duda Vasconcelos, direto da Band Vale. Fala, Duda!
3: Parece impossível, mas o mar, que é composto por água salgada, está prestes a se tornar uma nova fonte de abastecimento aqui em Ilhabela. A cidade vai receber a primeira usina de dessalinização do estado de São Paulo, um projeto que promete transformar a água salgada em água potável. Cada vez mais usada em diferentes partes do mundo, a dessalinização surge como uma alternativa para regiões que enfrentam limitações no abastecimento. Eu conversei com Emerson José dos Santos, que é diretor regional da Sabesp no Vale do Paraíba e Litoral Norte, responsável por essa criação dessa usina, e ele deu mais detalhes desse processo de retirar o sal da água e torná-la própria para o consumo humano.
4: A dessalinização, ela vem como uma alternativa, né, um complemento para os sistemas que a gente tem aqui, para ampliar a oferta e garantir segurança hídrica para Ilhabela e para todas as pessoas que visitam a cidade.
3: Bom, a tecnologia usada nessa usina é a da osmose reversa. Primeiro, a água salobra é captada e encaminhada para um sistema de filtragem. Depois, ela passa por membranas especiais que retêm o sal e outras impurezas. O resultado é uma água própria para o consumo humano. E antes de seguir para a rede de abastecimento, ela ainda passa por mais um processo, o de remineralização, que garante os padrões de qualidade que são exigidos para o consumo humano. Em Ilhabela, a água vai ser captada do Ribeirão Água Branca. É um encontro de água doce com água salgada. O projeto prevê captar 40 litros de água salobra por segundo. Metade desse volume vai ser transformado em água própria para o consumo humano. Para a gente traduzir esse número, em apenas 10 segundos, essa usina será capaz de produzir a quantidade de água que um brasileiro consome em média ao longo de um dia, que são cerca de 200 litros ao dia. E essa aposta de dessalinização tem relação direta com a realidade de Ilhabela. A cidade tem cerca de 35 mil moradores, mas a gente sabe que na alta temporada esse número aumenta muito. Pode chegar até 20 vezes mais, junto com os turistas turistas. O aumento da demanda costuma colocar pressão sobre os mananciais e sobre abastecimento. Acaba faltando água na alta temporada. Eu conversei também com o prefeito de Ilhabela, Toninho Colucci, que falou da importância dessa usina para a cidade.
5: Nós não temos uma represa no município, né? Nós somos uma ilha e essa falta de represa, né, dificulta esses momentos de grande consumo de água. Nós não temos um reservatório de água doce, mas temos um grande reservatório de água salgada.
3: Bom, mas a novidade também levanta questionamentos sobre os impactos ambientais. O principal desafio está no destino da salmoura, que é um resíduo com alta concentração de sal gerado durante esse processo de dessalinização. O Fabiano Porto, que é consultor ambiental, deu mais detalhes sobre os perigos que o meio ambiente corre com essa criação da usina.
6: Tem que ser muito bem estudada a necessidade real de uma usina de dessalinização. Ela não é uma ferramenta tradicionalmente indicada para isso. A gente tem que, ao máximo, buscar outras alternativas para que não chegue nesse extremo.
3: Segundo a Sabesp, a usina deve entrar em operação de forma gradual. A expectativa é que os primeiros reflexos no abastecimento sejam percebidos na temporada de verão 2027-2028. E quando o projeto estiver completamente concluído, a previsão é de um aumento entre 20% e 22% na oferta de água para o município.
0: 5 horas e 31 minutos. Autoridades do Rio Grande do Sul em um alerta para a previsão de chuvas acima da média causadas pelo fenômeno El Niño. Estamos falando aí de água. Gilberto Echauri tem informações.
7: O El Niño, fenômeno climático que provoca aumento das chuvas na região sul do Brasil, já está em vigor e deve durar pelo menos até o outono de 2027. A avaliação é da meteorologista da Metsul, Estael Cias. Já a partir do mês de junho, deve chover acima da média na região centro-sul do Brasil. No entanto, ainda não é possível afirmar se o fenômeno vai provocar estragos semelhantes aos registrados no Rio Grande do Sul durante as enchentes históricas de maio de 2024, já que naquele momento o desastre climático foi resultado da junção de diversos fatores. O que já se sabe, no entanto, é que o El Niño de 2026 e 2027 será de intensidade forte, com alta probabilidade de evoluir para a categoria de muito forte. Uma previsão mais específica da dimensão do fenômeno só poderá ser feita a partir do início de 2027.
0: 5h32, agora o seu destaque, Luiz Felipe Nunes, muito bom dia.
2: Muito bom dia, Silvânia, Pedro, bom dia para você que nos acompanha na Bandeirantes. Um dia de tensão no Oriente Médio. Nós trouxemos a informação de que ontem o cessar-fogo entre os países da região tinha sido mantido. No final de semana foram ataques entre Israel, Líbano e o Irã. Depois, o presidente dos Estados Unidos, Donald Trump, deu um ultimato, afirmou que haveria necessidade de manutenção desse acordo de cessar-fogo, só que os Estados Unidos, o próprio país comandado por Donald Trump, realizaram ataques ontem contra alvos iranianos. O que os Estados Unidos afirmam é que houve uma retaliação a um ataque que foi iniciado pelo Irã contra um helicóptero americano. Os Estados Unidos fizeram ataques na região do Estreito de Hormuz, aquele trecho em que passa cerca de um quinto do petróleo mundial e que o Irã tem o controle praticamente absoluto. E os iranianos, por sua vez, retaliaram fazendo ataques a bases dos Estados Unidos no Oriente Médio. Essas bases não ficam no território americano, por isso os ataques iranianos são contra outros países da região, como por exemplo o Kuwait, que tem algumas bases e militares dos Estados Unidos. Por isso, um amanhecer extremamente violento na região do Oriente Médio, mais uma vez, após um dia de calmaria. Hoje, preço do petróleo disparando novamente, o que afeta as bombas americanas. A gente sempre fala isso por aqui, de que os preços das bombas de gasolina nos Estados Unidos, eles são modificados automaticamente, então eles dependem prioritariamente do preço internacional do petróleo, então deve ter um impacto já nos Estados Unidos. O presidente Donald Trump concedeu algumas entrevistas à mídia americana, fez publicações em redes sociais, sempre alegando que os Estados Unidos realizaram uma ofensiva de contra-ataque, de autodefesa, para tentar explicar o que acontece no Oriente Médio. Ainda não se sabe se haverá uma manutenção, uma tentativa de retomar esse acordo de cessar-fogo que foi firmado em abril, depois das ofensivas americanas contra o Irã e também israelenses que começaram em fevereiro deste ano. que a gente sabe que muitos países do Oriente Médio agora emitem alertas para a população, inclusive o Líbano, que é um país que sempre é alvo de ataques. Converso bastante com brasileiros que moram no Líbano, país que tem fronteira com o Irã, e os alertas são frequentes. A gente recebe muitas notificações de pessoas que estão por lá, e as imagens no Oriente Médio são aquelas que a gente se acostumou a ver, de explosões e destruição também na região.
8: E no momento de Copa do Mundo, onde a seleção iraniana está disputando a Copa, vai ter uma autorização especial para entrar e sair dos Estados Unidos. Então eles não vão ficar nos Estados Unidos, eles vão ficar no México. E aí eles vão para os Estados Unidos um dia antes da partida, jogam, volta para o México. Os iranianos estão tendo visto negado para entrar nos Estados Unidos, né? Impacto nesse evento mundial. Vai ser um ponto de notícia do que vai estar acontecendo por lá pelo próximo mês. E agora, com essa notícia aí trazida pelo Luiz, a situação fica um pouco mais dramática. Mas o Luiz Felipe Nunes volta ao longo da programação, hein? Ele desce agora para a redação, que fica no primeiro andar aqui do edifício Radiantes. Nós estamos no segundo andar para tocar as notícias de primeira hora, programa que vem na sequência depois do Pulo do Gato, durante as férias do editor especial Pedro Gambassi, né? Que aproveitou justamente a Copa do Mundo para descansar uns dias. Certo, Luiz?
2: Corretíssimo,
8: Pedro. E com isso você está acordando um pouco mais cedo.
2: Um pouquinho mais cedo, mas o amanhecer é sempre muito bonito no Morumbi, então não tem problema. E no sábado, você sabe, Pedro Campos, que quem estará na coordenação, produção do Jornal Primeira Hora é Diogo Braga.
8: Diogo Guimarães?
2: É,
8: mudou agora? Mudou.
2: Eu não tinha essa informação, eu vou colocar nos nossos registros aqui.
8: É que ele comentou hoje é dia de Portugal, dia de Camões, né? Aliás, você como um jovem estudioso aí, certamente conhece os Lusíadas, conhece a obra...
2: A Grande Máquina do Mundo.
8: Né? Exatamente. E aí o Diogo tava falando, falei que o Diogo era o representante português aqui do time, porque ele tem passaporte português.
2: Tem, né? Passaporte português.
8: Se bem que o Roberto Leal falava que não precisa de passaporte para dizer que é português, né? Então, Silvana, você está dispensado do passaporte aí para dizer que é português. Mas o Luiz Felipe Nunes, eu tava falando o quê mesmo antes de falar?
2: A gente falou que Diogo Braga vai editar.
9: Ah, Diogo Braga. Explicar o motivo de eu ter mudado de sobrenome.
8: Isso, foi então essa explicação. Aí o Diogo Braga disse que o vô dele nasceu numa cidade que fica perto de Braga e Guimarães.
9: Uma vila, não é nem uma
8: mais
9: cidade.
8: Mais perto de Guimarães do que de Braga. Eu falei, então tá errado esse sobrenome aí.
9: Mas ó, assim, é muito perto, ó, tô mostrando o mapa aqui pro Pedro e pro Luiz, pra Silvânia, ó, é muito parecido a distância, é um pouquinho menos pra Guimarães, mas é quase a mesma distância de Guimarães e pra Braga, no meio das duas cidades.
2: Isso aí. Mas será que na época o mapa já era assim de Portugal? É importante averiguar isso.
8: O Luiz vai estudar isso aí pra
2: nós. Eu vou estudar, eu vou largar a primeira hora e vou estudar isso aí.
9: Cara, você fez uma questão que até me travou aqui, que eu não tenho nem como
2: e com essa eu me despeço, então.
8: Mas alguns minutos a mais de sono nesse momento da madrugada faz mais diferença do que em outros. Eu tenho essa percepção, pelo menos. 10 minutos a mais de sono para quem acorda às 4 é diferente de 10 minutos a mais de sono para quem acorda às 7. Não tem explicação lógica, mas quem acorda cedo vai me entender. Luiz, bom trabalho.
2: A nós.
8: Na sequência, Silvânia Alves vai chamar repórteres no Pulo do Gato.
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0: São 5 horas e 39 minutos. Vamos gerar nossa reportagem, começando com o Guilherme Faria. Desdobramento da sentença que deu perdão a Monique Medeiros no caso Henri Borel.
7: A defesa de Monique Medeiros, mãe do menino em Riborel, estuda a possibilidade de pedir ressarcimento da Prefeitura do Rio após a professora receber o perdão judicial no caso da morte do filho. Em março, o município confirmou a demissão da servidora, que já estava afastada do cargo de professora da rede municipal desde janeiro de 2023. Outra hipótese estudada pelos advogados é o pedido de readmissão de Monique nos quadros da Prefeitura. Na última quinta, Monique obteve o perdão judicial pelo crime de homicídio culposo de Henri. Como a pena relativa à omissão foi considerada cumprida, a professora deixou o sistema penitenciário no mesmo dia, horas após o fim do júri popular, que se estendeu por 11 dias. O Ministério Público recorreu da decisão. Na segunda-feira, a ministra Carmen Lúcia, do Supremo Tribunal Federal, criticou a falta de explicação para o perdão judicial concedido pela juíza Elizabeth Machado Louro a Monique Medeiros e ressaltou que a mãe do menino em Riborel foi condenada pelo júri.
0: 5h41. Justiça solta a criminosa que agrediu o próprio filho de 5 meses no Rio de Janeiro, Luiz Valcir.
13: O juiz que mandou soltar a mulher que agrediu o próprio filho de 5 meses alega que medidas cautelares são suficientes para garantir a integridade física das crianças. Shirley Ribeiro Barbosa, de 27 anos, foi presa em flagrante no último domingo, dia 7, em São João da Barra, no Norte Fluminense, após uma denúncia anônima. Nesta terça-feira, ela passou por audiência de custódia e foi solta ao alegar que tem depressão e que toma medicamentos para a doença. Para o juiz Samuel de Lemos Pereira, o quadro pode ter sido agravado devido à sobrecarga enfrentada pela acusada ao cuidar sozinha de 2 crianças pequenas sem apoio. Ainda de acordo com o magistrado, Shirley não tinha histórico de ameaças ou agressões físicas. Por determinação da justiça, ela está proibida de se aproximar dos filhos e deve manter uma distância de 100 metros.
0: O CNJ abre processo contra desembargador acusado de crimes sexuais. Detalhes com a Gabriela Oliveira.
14: O Conselho Nacional de Justiça abriu por unanimidade um processo administrativo disciplinar contra o desembargador do Tribunal de Justiça de Minas, Magid Nauef Lauer. A decisão foi tomada nesta terça-feira. O magistrado está afastado do cargo desde fevereiro. Ele é investigado por supostos crimes sexuais e por possível infração disciplinar em um julgamento de estupro de vulnerável. Segundo o relator, 7 mulheres relataram episódios de importunação sexual e estupro à Corregedoria Nacional de Justiça. Em nota, o Tribunal de Justiça de Minas informou que vai continuar colaborando com as investigações e prestando os esclarecimentos necessários.
8: Pedro, 542. Concordo com você, viu, Silvânia? Ó, o Cássio Tarcitani, nosso ouvinte de Sorocaba. Acordar às 4 da manhã, às 4h10, tem uma diferença danada no sono, né? Depois do dia clarear, a diferença não é significativa mesmo. Comprovação está provada, sim, conforme relato de quem precisa acordar nesse horário. Então é direto na fonte aqui a concordância do nosso ouvinte. Sobre esses casos aí da justiça, né? Eu me pronunciei já muitas vezes sobre esse da Monique Medeiros, um verdadeiro absurdo que aconteceu ali. Não sei, num país sério essa juíza tinha que estar presa. A juíza e a Monique, botar as duas na mesma cela. Primeiro, porque a juíza conduziu os trabalhos de uma forma direcionada. Ela já tinha se manifestado antes sobre o caso. Essa condenação, esse perdão judicial da Monique Medeiros, eles são absolutamente nulos. Nulos. O Tribunal de Justiça do Rio de Janeiro devia dar uma resposta rápida. O pedido do Ministério Público já está lá. Não tem nada mais do que ficar enrolando, porque não há nada que ser ainda divulgado para tomar uma decisão. Está tudo colocado, tudo posto. E a legislação brasileira foi gravemente afrontada. A justiça não foi feita em troca de um discurso aí para, em nome, né, de uma ideologia, atacar, misoginia, coisas que não aconteceram nesse caso. Tanto é que o padrasto foi condenado também, né? Se você falasse, não, o homem lá foi absolvido, a mulher foi condenada, poderia começar uma discussão nesse sentido. Não, ele pegou uma pena muito maior e também tinha que ser condenado. Em relação a ele, acho que nem precisa rever nada, mas em relação a ela, sim. E aí tem mais uma notícia do Rio de Janeiro, trazida aí pelo repórter, mais uma violência contra a criança. Então, precisamos começar a direcionar as forças para esses casos importantes, para a gente não ficar com essa sensação, né, de conviver com criminosos. e a impunidade que só alimenta o desejo dessas pessoas más que têm, né, essa intenção de cometer crimes. Então precisaríamos punir com mais eficiência esses casos aí, para também dar o exemplo e aproveitar o caráter pedagógico da pena.
0: Mas tem mais um caso. O MP de São Paulo questiona a decisão da justiça que soltou o auditor fiscal investigado em esquema bilionário na Secretaria da Fazenda. É informação do Augusto Vale.
15: O Ministério Público de São Paulo apresenta recurso contra a decisão judicial que mandou soltar o ex-auditor fiscal Arthur Gomes da Silva Neto. Ele é apontado como líder de um esquema bilionário de propinas na Fazenda de São Paulo. Segundo os investigadores, ele estaria ocultando parte expressiva de um patrimônio em criptomoedas que teria obtido por via de corrupção. De acordo com os promotores, o ex-auditor segue com capacidade de movimentar recursos, influenciar testemunhas e até fugir do país. A defesa nega que o investigado tenha sob custódia uma carteira milionária em criptomoedas. No último dia 18, o juiz Thiago Baldani Gomes revogou a prisão preventiva e determinou medidas cautelares. O esquema teria desviado mais de R$1 bilhão dos cofres públicos.
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16: Bom dia, Silvânia. Bom dia, Pedro Campos. Aqui, Oswaldo Sir, direto de Paraibuna. Estamos próximo da represa, 12 graus, frio intenso. Um bom dia para todos.
17: Bom dia, Rádio Bandeirantes. Necessário todo dia, aqui é Edson, de São Bernardo do Campo. Vim trabalhar todo dia de manhãzinha, na zona sul de São Paulo. É, não estou muito empolgado para essa Copa do Mundo. De todas as Copas do Mundo que já vi, essa que eu estou menos empolgado. Nasci em 82, então lembro de todas as Copas desde 90 em diante. E as mais marcantes é as que o Brasil ganhou. 94, estava no colégio. 2002, eu estava na faculdade, aqueles jogos de madrugada. Foi muito empolgante. Para essa seleção, empolgação zero, por enquanto. Não passa confiança nenhuma. Mas podemos torcer para Curaçao, simpática ilha do Caribe. Grande abraço a todos.
8: Valeu, obrigado pela mensagem. Celso Estela de Mauá, Endrick tem que entrar no segundo tempo, pegar os adversários cansados e com a velocidade dele, a chance grande de marcar gols. É a opinião do Celso Estela de Mauá, Silvânia.
0: Luciana Afonso pedindo um alô, miado para a irmã, a Márcia Afonso, está completando 41 anos de idade hoje. Parabéns, Márcia.
8: Também um miado especial para a Rita Babonovic, que completa 77 outonos hoje. É o Viseu que tá mandando um miado aí para ela, em Santos, né? O maridão feliz da vida aí com o aniversário da esposa. Parabéns aí para ela pelo aniversário. É, Pedro, Alisson, goleiro que nunca pegou pênalti. Danilo, igual cachorro castrado, não cruza de forma nenhuma. E o melhor jogador do Joel Santana, da Itália. Ele tá comparando o Ancelotti ao Joel Santana. Não vai colocar o Endrick. O Monteiro tá bravo aqui com o Ancelotti, hein? É, gostaria de opinião de vocês sobre o seguinte: o Ancelotti fez de novo, os técnicos brasileiros não fariam, e olha que ganha uma fortuna. É, meu amigo, aí é uma questão de gosto, né? É o Renê lá de Imperatriz. Olha o demolidor aí, José Luiz Ferreira, mandou um áudio pra mim ontem longo, não consegui ouvir até agora. Comecei a ouvir, parei, tive que fazer outra coisa, ouvi mais um pouquinho. Foi um podcast, mas vou ouvir, viu? Eu respondo mais tarde aí, demolidor. Abração, obrigado pela sua mensagem. Gostaria que mandassem um miado para Fábio Gomes dos Santos, que está completando 53 anos hoje, hein? Então, parabéns aí pra ele, muitas felicidades. Tinha um ouvinte aqui que escalou a seleção, mas não tô achando a mensagem dele. Ele escalou o time certinho aqui e eu ia colocar pro nosso Diogo Braga comentar.
0: Comentarista Diogo Braga.
8: É, o Diogo Braga tem informações. Ele me botou uma dúvida aqui no programa, viu? Essa lateral direita aí, que é o grande problema da seleção brasileira, eu tava convicto que o Danilo era a melhor opção. Mas pelas informações trazidas pelo Diogo Braga aqui no programa... Aqui, achei a mensagem do Paulo. Eu acho que o Ibanez pode ser uma melhor. Ó, o Paulo concorda com o Diogo, né? Só que ele não concorda com a gente. Ele colocaria o Everton no gol.
0: Eu também.
8: A Silvânia também, olha lá. e o Ibanez na lateral direita, zaga Marquinhos e Gabriel Magalhães, só o Ailton Dias que levantou uma polêmica aí, o Gabriel Martinelli na lateral esquerda, essa aqui eu não entendi, mas tudo bem, o Casimiro, Bruno Guimarães e o Danilo Santos no meio campo, no ataque o Vini Júnior, o Hendrick e o Rayan, ele tiraria já o Marquinhos, aquela coisa que a gente comentou aqui, é o Paulo Guimarães, direto de São Paulo.
9: Ousado.
8: Ousado. Tipo o Capelanes, assim, quer mudar tudo na última hora. Capelanes quer tirar do 4-4-2 pra ir pro 3-5.
9: Sei lá das quantas.
8: É. Maluco. Quer falar?
0: Não.
8: Tá me olhando aí?
0: Achei não, que tô prestando falar. Atenção. Que ah, você
8: o
0: tá
8: Ailton
0: falando.
8: Quer falar. Fala, Ailton.
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19: Copa do Mundo chegando! E aí, vai apostar em quem? A seleção da Holanda aposta em Frank de Jong, jogador que dita o ritmo da seleção holandesa.

0: mostrar sua importância. 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
2: Pedro, minha lembrança foi a Copa de 82, gol do Éder contra a Argentina. Lembro que eu e meu falecido pai nos abraçamos e choramos muito. Olha o Fábio Santos aí, se emocionando aqui com o rádio, com as lembranças de Copa do Mundo. Cada um tem uma história. Ontem a história da Ivone contou do pai dela, do gol do Jairzinho em 70. Vamos buscar a narração do Luciano do Valle, desse gol do Éder, que é uma narração muito legal, da Copa de 82, depois a gente coloca aí no nosso centro de documentação e memória da Bandeirantes. Mas o Diogo Braga tem uma convidada para o programa aqui sobre Copa, né?
3: É, pois é, Pedro, uma convidada muito especial, vem lá do Egito, a Jasmine Khaled Arabi, ela é apresentadora de programas de futebol lá no Egito, inclusive da Premier League, e gravou um vídeo pra gente falando aí sobre o amistoso entre Brasil e Egito, também da torcida do Egito pro Brasil e da expectativa da seleção lá do país dela pra Copa. Vamos ouvi-la.
4: Olá, pessoal. É um prazer estar aqui com vocês. Antes de falar do jogo, vale destacar algo que talvez muitos brasileiros não sabem. É, em Copas do Mundo, quando o Egito não está em campo, muitos egípcios acabam torcendo pelo Brasil. Isso vem de gerações. O futebol brasileiro sempre foi muito admirado no Egito e muita gente cresceu acompanhando a seleção brasileira. Agora, sobre a partida, acho que a principal discussão entre os torcedores egípcios será o meio campo. Marwan Atiyah e Mohamed Hashim trabalharam bastante, mas em muitos momentos a circulação da bola foi lenta. E quando você tem Mohamed Salah e Marbush no ataque, a expectativa é encontrar esses jogadores mais rápido e em posições mais perigosas. Também chamou a atenção o caso do Mustafa Zico. Antes da convocação, muita gente questionava sua presença na seleção, mas o gol dele certamente mudou a conversa e deu razão a quem acreditava nele. E essa Copa do Mundo também representa uma oportunidade importante para Mohamed Salah. Ninguém discute o que ele conquistou no futebol de clubes, mas os maiores jogadores costumam ser julgados também pelo que fazem com a camisa da seleção. Este é mais um palco para ele mostrar que pode deixar este tipo de legado como o Egito. E no fim, desejo tudo de melhor para o brasileiro.
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5: 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Quase 3 mil entidades empresariais criticam a proposta que acaba com a escala 6x1. E defendem a PEC do trabalho flexível como alternativa. Os setores criticam a tentativa do governo e de parte do Congresso de impor uma regra única para profissões com necessidades tão diferentes. De acordo com dados do Ministério do Trabalho, existem mais de 2.700 ocupações no país. Na subdivisão das tarefas, o número de categorias pode superar a casa de 10 mil especificações. Até hoje, boa parte da economia funcionava com acordos coletivos, que se ajustavam às necessidades de cada setor. Com a proposta de emenda constitucional que estabelece como deve ser a escala de trabalho, setores diferentes terão que seguir a mesma regra. Para o especialista em relações do trabalho José Pastore, esse tipo de legislação é impossível de ser aplicado de forma uniforme.
6: Propõe um único tamanho de sapato para o exército inteiro, né? Levando em conta a média ou algum número assim, mas isso não é possível, não funciona.
5: A forma como a proposta de mudança na escala de trabalho vem sendo tratada no Congresso preocupa José Pastore.
6: Porque a Constituição, ela assegura aos trabalhadores a validade daquilo que é assinado, livremente e legalmente, não é? E isso é uma violação bastante séria, está violando praticamente uma cláusula pétrea.
5: No fim de maio, a Câmara aprovou em dois turnos a PEC que estabelece a jornada de trabalho de 40 horas semanais em 5 dias, com 2 de descanso, sem redução salarial. A proposta de emenda constitucional que põe fim à escala 6x1 em análise agora no Senado foi defendida no plenário da Casa por Paulo Paim, do PT.
7: A redução da jornada pode beneficiar a economia, a sociedade, diminuir a rotatividade, reduzir os acidentes no trabalho, melhorar a saúde mental, estimular setores como cultura, lazer, turismo, enfim, numa linha de dar mais qualidade de vida a todo o nosso povo.
5: Ontem, a Federação das Indústrias do Estado de São Paulo lançou um manifesto com 2.600 entidades empresariais. O documento da Fiesp defende a aprovação de uma PEC que permita uma jornada flexível. Além do impacto direto nas relações de trabalho, a mudança na lei pode ocasionar aumento de custos em vários setores, inclusive os não empresariais. Nesta lista estão os condomínios, que têm na mão de obra a maior despesa.
8: Editorial. Uma grande armadilha está sendo preparada contra o trabalhador por uma união de forças que junta posições contraditórias e até adversários. Todas alimentadas por um ponto comum: enganar o eleitor com uma promessa falsa, traiçoeira e demagógica. Ao patrocinarem a redução da jornada de trabalho ou aderirem a essa ideia, sabem, porque é impossível não saber, que o resultado deste ataque às empresas se voltará contra o trabalhador e contra toda a sociedade, e logo ali na frente. Não há como escapar disso, como mostram os especialistas responsáveis e sérios, bem ao contrário de políticos pusilânimes e oportunistas que formam agora uma quase unanimidade covarde e destituída de qualquer resquício de vergonha ao desempenhar esse papel desonroso. Agem os de má fé e os oportunistas de ocasião, juntos nessa manobra que quer arrancar votos baseada numa mistificação grosseira. A promessa de melhorar a vida do trabalhador quando a realidade econômica das empresas escancara uma inevitável sequela. Engessar e encarecer a contratação de trabalho com a imposição deste novo regime vai impactar a economia e a conta virá em pouco tempo para todos, e virá forte. Estão vendendo agora uma falsa vantagem para entregar, depois, uma vida cara e bem mais difícil. Este voto que querem conquistar com mentiras pode eleger uma tragédia na vida real do eleitor. É uma armadilha mal disfarçada e perigosa que atinge todo o país. Esta é a opinião do Grupo Bandeirantes de Comunicação. 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
2: Daqui a pouquinho, mais informações para você das notícias do dia, aqui no Giro Completo de Notícias do Pulo do Gato. Rede Bandeirantes de Rádio, a partir de agora, temos também transmissão pelo nosso canal no YouTube, youtube.com/RadioBandeirantesOficial, para você que nos acompanha todas as manhãs, hein? E daqui a pouquinho também tem o consultório do Pulo do Gato, lembrando todos que são de São Paulo, que hoje vai acontecer o lançamento do livro escrito pelo professor Evaldo Stanislau, médico infectologista do Hospital das Clínicas, nosso colaborador há 4 anos aqui no Pulo do Gato, e da jornalista Ana Paula Rodrigues, que é a editora do quadro de saúde e qualidade de vida, que vai ao ar aqui na programação da Bandeirantes e também do Pulo do Gato. 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Cada uma das participações do médico do Pulo do Gato registradas aqui, que foram compiladas em uma obra com o lançamento hoje em São Paulo, hein? Esperamos todos vocês por lá. 6 da manhã está marcando o quinto sinal, é hora do Giro de Notícias.
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0: Prestação de serviço no ar, aqui, Pulo do Gato, de todas as manhãs, 53 anos no ar, acordando o brasileiro para mais uma jornada, levar os filhos para a escola, ir para o trabalho, deslocamento, acompanhando a Bandeirantes, onde você estiver. A Agência Nacional de Energia Elétrica decide dar sequência à homologação dos contratos do mega leilão de reserva de capacidade de energia. A medida contraria uma ordem da Justiça Federal do Ceará que suspendeu a disputa em meio a contestações sobre o processo. Há um mês, o jornalismo do Grupo Bandeirantes tem revelado uma série de indícios de irregularidades, com destaque para o preço do negócio, que aumentou em até 100% 3 dias antes do leilão, com impacto de 500 bilhões de reais na conta de luz, que vai aumentar a conta dos consumidores.
1: A Comissão de Constituição e Justiça da Câmara retoma hoje o debate sobre a PEC que reduz a maioridade penal para 16 anos. Conta mais, Márcio Rocha.
2: A Comissão de Constituição e Justiça da Câmara dos Deputados vai retomar nesta quarta-feira a análise da proposta de emenda à Constituição que determina a mudança da maioridade penal no Brasil. A sessão foi encerrada devido ao início da ordem do dia no plenário e, por isso, a análise foi suspensa. A CCJ vai continuar discutindo a admissibilidade da PEC. Depois, uma comissão especial será criada para analisar o mérito da questão. Só após esse processo que a PEC será levada à votação em 2 turnos no plenário. A Constituição estabelece que menores de idade são penalmente inimputáveis e estão sujeitos a normas de uma legislação especial.
0: Documentos revelam investimentos milionários na SEDAI, empresa de saneamento do Rio de Janeiro. Do Digimais. Sabe o que é o Digimais? É o banco do Bispo Edir Macedo. Repórter Adson Ramos.
3: Foram cerca de 90 milhões de reais em aplicações no Digimais no ano passado. A primeira de 50 milhões de reais foi em junho. A SEDAI só poderia resgatar os recursos em 180 dias. Em agosto, a estatal voltou a investir no banco. Mais 40 milhões de reais com prazo para resgate ainda maior, 1 ano. Desde então, a situação do Digimais se agravou. Mesmo assim, no início deste ano, membros da diretoria da SEDAI continuaram recomendando investimentos no banco de Edir Macedo. As operações foram autorizadas pelo então diretor financeiro, Antônio Carlos dos Santos. Ele era chefe de gabinete do então governador Cláudio Castro e foi indicado ao cargo na SEDAI pelo próprio Castro.
1: A Câmara do Distrito Federal aprova um novo projeto para salvar o Banco de Brasília. Informações de Augusta Proença.
4: O Banco de Brasília está autorizado a pegar um empréstimo de 6 bilhões e 600 milhões de reais. A Câmara Legislativa do Distrito Federal aprovou nesta terça-feira o projeto de lei que permite o aporte. O placar terminou com 11 votos a favor e 9 contrários. A proposta segue os termos de um acordo homologado pelo Supremo Tribunal Federal e permite a operação de crédito junto ao Fundo Garantidor de Créditos, a entidade privada que funciona como um credor aos servidores e clientes de bancos, no caso das instituições não conseguirem honrar os compromissos. O objetivo é reforçar o caixa do BRB e garantir a estabilidade financeira da instituição após negócios com o Banco Master. O projeto prevê que o governo ofereça como garantia recursos do Fundo de Participação dos Estados e do Fundo de Participação dos Municípios. E também autoriza a contratação de fianças e outras garantias para viabilizar o empréstimo.
0: O Conselho Nacional de Política Energética vai analisar a proposta do governo que trata do aumento do percentual de etanol anidro no litro da gasolina. O objetivo é conter preço dos combustíveis diante da instabilidade das cotações do barril de petróleo no mercado internacional. A mudança na composição seria dos atuais 30% para 32% de etanol na gasolina. Paralelamente, o governo ainda discute o aumento da mistura de biodiesel no óleo diesel, que aumentará em 15%.
1: A FUVEST abre inscrições para o segundo simulado do vestibular 2027. Acha Moraes?
5: Estão abertas as inscrições para o simulado da prova de conhecimentos gerais da FUVEST, o principal meio de ingresso para a Universidade de São Paulo. A iniciativa oferece aos vestibulandos a oportunidade de vivenciar as condições reais do vestibular da USP. O simulado será realizado presencialmente no dia 26 de julho. A taxa é de R$ 150,00 e as inscrições vão até o dia 3 deste mês. A segunda edição da prova conta com uma novidade. Os candidatos com melhor desempenho na primeira etapa participarão de uma fase complementar de redação, programada para o dia 16 de agosto. Para mais informações sobre os locais de prova e documentos necessários para participar, acesse fuvest.br.
1: O Tribunal de Justiça decide por unanimidade manter a prisão de Deolane Bezerra. Ela está presa desde o dia 21 de maio por suspeita de lavar dinheiro para o PCC. O relator ministro Ribeiro Dantas voltou para manter a prisão da influenciadora por considerar que o caso é grave e precisa ser analisado com celeridade pela Justiça de São Paulo.
0: Tá virando moda. Estudantes da Unicamp invadem e ocupam prédios.

0: representar o nosso país. Então, não há nenhum impedimento legal para quem recebe aposentadoria por invalidez também requerer e receber o Bolsa Atleta. Agora, é claro que aquela pessoa que tem uma invalidez, uma incapacidade permanente para o trabalho e está aposentada por invalidez, essa invalidez não pode ser incompatível com a modalidade esportiva para a qual ela compete. Isso pode ser, sim, objeto de uma análise pelo INSS. Então, tem que ter esse cuidado de avaliar cada situação e verificar se aquela situação que gerou a aposentadoria por invalidez está relacionada com a modalidade de esporte que aquela pessoa que recebe o Bolsa Atleta está habilitada. Aí pode ser chamada, sim, para uma revisão do benefício, ter que passar numa perícia do INSS e corre o risco, sim, de ter a aposentadoria por invalidez revogada. Então, cada caso precisa ser analisado individualmente.
1: Doutora Vanessa Vidutto, o que vai mudar na aposentadoria especial do INSS com a nova decisão do Supremo Tribunal Federal que nós noticiamos outro dia aqui?
0: Olha, Pedro, no último dia 3 de junho, o Supremo Tribunal Federal concluiu o julgamento de uma ação declaratória de inconstitucionalidade que discutia três pontos da reforma previdenciária aprovada no final do ano de 2019, em novembro de 2019. Quais eram esses três pontos? A idade mínima que passou a ser exigida para aposentadoria especial de 60 anos, a forma de cálculo também, que deixou de ser a forma de cálculo que antes da reforma era 100% da média salarial de julho de 94, desprezando 20% das piores contribuições. Então, o aposentado especial recebia 100% da média e passou a ser uma média 60% sobre a média, mais 2% para cada ano que acrescentar, de 15 anos para a mulher e a partir dos 20 anos para o homem, e também a proibição da conversão do tempo especial em comum, vedada também a partir da reforma previdenciária. Esses três pontos foram discutidos. O que o Supremo Tribunal Federal entendeu? O Supremo Tribunal Federal entendeu que a idade mínima é incompatível com a proteção constitucional destinada àqueles que têm direito à aposentadoria especial. O que o constitucionalista quis, né? O que a Constituição quis ao estabelecer a aposentadoria especial? Quis proteger a saúde daqueles que estão expostos a agentes nocivos à sua saúde, os retirando precocemente do mercado de trabalho com 15, 20 ou 25 anos, e não com uma idade mínima. Quando o segurado precisa cumprir uma idade mínima, você, então, viola a natureza protetiva da Constituição Federal. Então, o Supremo Tribunal Federal entendeu que não é mais necessária essa idade mínima, basta os 15, 20 ou 25 anos. Aqueles que pediram aposentadoria especial e não conseguiram se aposentar por não terem completado a idade mínima, vão poder renovar os seus pedidos. Então, essas pessoas devem ficar atentas e devem fazer a renovação. Agora, é importante lembrar que não é uma aposentadoria que vai ser concedida automaticamente em razão do enquadramento por categoria profissional. É necessário comprovar a efetiva exposição. E essa comprovação, Pedro, ela é feita através de PPP, que é o perfil profissiográfico profissional, que consta ali o tipo de atividade, o tipo de agente nocivo, o tempo de exposição, a habitualidade à exposição, o laudo técnico, que é chamado também de LTCAT. Então, é muito importante que o segurado que entenda que exerce uma atividade especial, nociva, tenha essa documentação em mãos, bastante completa, para requerer a sua aposentadoria especial. E os outros dois pontos aqui, como a gente falou, que é a questão do cálculo e do impedimento da conversão do tempo especial em comum com acréscimo de 40% para o homem e 20% para a mulher, esses pontos o Supremo Tribunal Federal entendeu que a emenda constitucional não violou a nossa Constituição, então, portanto, foram mantidos. Né? Então, o que a gente vê apenas é a retirada da idade mínima, o que já é um avanço em relação a essa reforma previdenciária que trouxe bastante retrocesso em termos de proteção social.
1: Doutora Vanessa Vidutto, está aqui para tirar sua dúvida, sempre no Pulo do Gato, todas as semanas. E se tem alguma dúvida, você manda para cá, para o nosso WhatsApp, a gente já deixa na fila nos próximos programas. A doutora Vanessa vai respondendo, porque a dúvida de um ouvinte pode ser a dúvida de outro ouvinte na semana que vem. Tem mais.

0: Doutora Vanessa, obrigado pela participação. Até lá.
1: Até lá, um grande abraço.
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3: Bom dia para você que acompanha a Rádio Bandeirantes Goiânia. Meu nome é Gabriel Alves. Eu chego agora com alguns destaques para esta manhã. A Associação Goiana de Supermercados, a Agos, anunciou que vai recorrer à justiça. O motivo é a nova regra que permite o funcionamento dos mercados só até as 11 da manhã, em domingos e feriados. Segundo a entidade, a medida cria uma distorção e concorrência desigual no setor. A Agos diz que, na prática, parte das lojas fica restrita, enquanto outras funcionam se cumprirem exigências sindicais ou pagarem contribuições. A associação chama isso de pedágio sindical e afirma que o modelo fere princípios como livre iniciativa, isonomia e segurança jurídica. Ainda de acordo com a nota, pequenos e médios mercados são os mais prejudicados, porque não tem estrutura para arcar com os custos. A entidade já está adotando medidas judiciais e confia numa análise do judiciário. E no cenário político, o PT de Goiás escolheu o ex-deputado estadual Luiz César Bueno como pré-candidato ao governo. A decisão saiu em votação interna do Executivo Estadual nesta segunda-feira, dia 8 de junho. Luiz César recebeu 8 votos, o advogado Valério Luiz teve 4. A indicação ainda precisa passar pelo Grupo de Trabalho Eleitoral da Direção Nacional do Partido. A deputada federal Adriana Corsi, presidente estadual do PT, não entrou na disputa. Ela disse que agora o partido seguirá unido na campanha. Nos bastidores, parte do PT ainda defende o nome de Adriana para reforçar o palanque do presidente Lula. Além do PT, a Frente Democrática reúne PCdoB, PV, PSOL, Rede, PSB e PDT. Consultados, PSB e PDT afirmam que não foram comunicados oficialmente da escolha. Os dois partidos mantêm diálogo também com outras pré-candidaturas do Estado. 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
1: 6:25, começamos o programa aqui às 5 da manhã com 13 graus e a temperatura continua a mesma, tá friozinho em São Paulo, vamos saber como é que fica a quarta-feira também, os próximos dias. Vem chuva por aí, Jade Ramos, bom dia a você.
2: Bom dia, Silvânia, Pedro, todos os nossos ouvintes.
3: Bom dia.
2: Sim, vem bastante chuva em muitas áreas aqui do estado de São Paulo ao longo do dia de hoje. Nesse momento, nós temos uma frente fria já avançando em áreas do Paraná e também em Santa Catarina, trazendo pancadas de chuva fortes agora pela manhã. E aí a nebulosidade aumenta bastante também no interior de São Paulo. Ainda faz sol aqui na Grande São Paulo pela manhã de hoje, mas a temperatura continua amena. Fica próximo aí dos 22 graus. E à tarde, essas pancadas de chuva também alcançam aqui a capital paulista. Então, o destaque para hoje é realmente a passagem dessa frente fria aí, que deve trazer temporais fortes, tanto no sul do país, como em áreas também do sul de Mato Grosso do Sul e aqui no interior de São Paulo. Silvânia.
1: Aqui na capital, a chuva de hoje será forte também na tarde, no período da tarde e noite?
2: Pode vir com moderada, forte intensidade, pode vir acompanhadas com rajadas de vento também em alguns momentos, devem ser mais isoladas, irregulares, mas ainda acontecem com uma intensidade de moderada forte. Silvânia.
3: Muito bem, amanhã, Jade, vamos conversar nesse horário aqui sobre a expectativa da previsão do tempo para sábado à noite, a estreia do Brasil na Copa do Mundo, o pessoal costuma se reunir, vai a bar, restaurante, se reúne em casa. É aquele clima de Copa do Mundo que o brasileiro conhece como ninguém. Então, para se preparar para o sábado, né, Silvânia?
1: E também para sexta-feira, que é dia dos namorados, né?
3: É,
1: todo mundo quer saber como é que vai ficar.
3: A Silvânia quer saber da sexta-feira, Jade.
1: Como é que vai ficar a noite na sexta-feira, não é, Jade? Final de semana de muito agito a partir da sexta.
2: Sim, tem bastante coisa.
1: Dia de Santo Antônio.
2: Tem bastante coisa agora, né, nesses próximos dias. Mas são dias muito consecutivos de nebulosidade aqui na faixa leste paulista, principalmente. Essa frente fria já deve começar a trazer mais instabilidades. Então, vai ficar aquele tempo fechado, friozinho para quem vai aproveitar o Dia dos Namorados na noite de sexta-feira. Mas aí tem condição ainda para chuvas em alguns pontos e a gente vai acompanhando nos próximos dias, Silvânia.
3: Então amanhã a Jade vai trazer mais detalhes aí da sexta-feira à noite, principalmente, que é a comemoração dos namorados, e pro sábado, festas juninas durante o dia, jogo da seleção, mas para o fim do dia. Combinado, Jade Ramos?
2: Combinado, um beijo para vocês, ótimo dia.
1: Para você amanhã. Também, obrigada. 6:28.
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2: Hora da nossa conexão ao vivo com os Estados Unidos aqui no Pulo do Gato. 6:30 da manhã vai marcar o quinto sinal. Hora oficial do Brasil, horário de Brasília. 5:30 da manhã lá em Nova York, New Jersey, onde está Ricardo Capriotti para girar a equipe Bandeirantes. Bom dia, Capriotti.
3: Fala, Pedro, bom dia a você, a Silvânia, todo mundo que está conosco aqui em Nova Jersey. O quinto sinal vai marcar 5:30 da manhã, porque o quinto sinal também está presente aqui nos Estados Unidos. 6:30, bom dia a toda a nossa audiência, muito bom abrir mais um dia de Copa do Mundo aqui nos Estados Unidos, na costa leste americana, faltando pouquinho mais de 24 horas para o início do Mundial. Olha o quinto sinal marcando aí. Vamos lá, quem não acordou ainda, vamos despertar nessa quarta-feira aí, porque tá friozinho aí. Alô, Ailton Dias! Alô, Paulo Marcelo Mamone! Tá friozinho aí em São Paulo, aqui tem 19 graus, viu, Pedro? 19 graus a temperatura. Previsão hoje é de que a gente vá até os 30 graus com chuva. Mais tarde deve chover. E vocês sabem que eu tô monitorando diariamente aí o próximo sábado. A Silvânia tá pedindo aí a previsão pro sábado, não é? Tá pedindo a previsão pra sexta-feira, dia dos namorados, mas aqui é importante a previsão, porque se chover, a gente corre aquele risco de ter o jogo interrompido, ser paralisado por conta dos temporais. Felizmente, até agora a previsão da meteorologia é de que não vai chover, só 2% de chance de chuva no sábado, temperatura entre 18 e 32 graus, ou seja, na hora do jogo, 18 horas, horário local, 7 da noite, horário de Brasília, a gente deve ter uma condição do tempo bem quente ainda, bem abafada, mas felizmente sem chuva. Bem, vamos então a pouquinho mais de 24 horas do início da Copa do Mundo, falar um pouco da seleção brasileira, porque hoje o time volta a trabalhar, volta a fazer os seus últimos treinos antes da estreia no próximo sábado contra a seleção do Marrocos. E o Alexandre Pretzel está conosco, vai trazer mais informações, mais detalhes da seleção brasileira nesta quarta-feira. Fala, Pretzel, bom dia!
4: Bom dia, meu caro Ricardo Capriotti, bom dia a todos. Ibanhas deixou bem claro na sua entrevista coletiva de ontem o que um zagueiro tem que fazer atuando como lateral. Resposta do atleta: defender e evitar atacar, já que ele não tem essa característica. O Brasil, se ele for escalado, vai ter uma linha de quatro defensiva ali atrás, dando segurança para o goleiro Alisson. O técnico Carlo Ancelotti tem sido conservador. No caso dele não escalar o Ibanez, Danilo Silva ganha corpo, porque foi capitão no intervalo, no jogo contra o Egito. Foi o substituto imediato de Wesley, com o Ibanez também em campo jogando como zagueiro. E foi o primeiro jogador convocado publicamente pelo técnico italiano. Então, por si só, Danilo tem a confiança total e restrita do treinador. O mistério segue normal sobre o time que vai jogar contra Marrocos, mas a tendência é a escalação de um esquema no 4-3-3 com o goleiro Alisson, Danilo Silva ou Ibanhas, Marquinhos, Gabriel Magalhães e Alexandro, Casemiro, Bruno Guimarães e Paquetá, Rafinha, Matheus Cunha e Vinícius Júnior. Capriotti.
3: Valeu, Pretzel. Você tem algum palpite aí, ô Pedrão, do time que vai começar? Se é o Ibanhas na lateral, se é o Danilo, se é o Matheus Cunha, ou o Igor Thiago, ou o Endrick mesmo no comando do ataque, você sabe aí, Silvânia? Tem batido um papo com o Ancelotti aí, ou vocês conhecem a cabeça do italiano
5: para tem o palpite,
3: pra eliminar, viu, esse mistério?
5: Tem o palpite.
2: Tem a nossa opinião aqui.
5: Nossa opinião, né?
2: Vai
5: eu
2: lá,
5: sou de Endrick.
2: Eu
5: Endrick
2: também.
5: É titular absoluto. É Endrick, mas Endrick, Danilo e o restante.
2: O Danilo Santos, você está falando,
5: Danilo,
2: né?
5: Danilo Santos.
2: Eu já acho que o Danilo Santos devia ficar no banco, colocava o Paquetá, Claro que o ideal seria ter o Neymar. Não,
5: o Danilo Volante, que era do Palmeiras.
2: É o Danilo Santos. Eu também escalaria o Danilo, o outro Danilo, na lateral direita, no lugar do Ibanez. Eu colocaria o Danilo do Flamengo na lateral direita, ele já jogou nessa posição. Então, o meu time, Capriotti, seria o seguinte, não é o que eu acho que o Ancelotti vai fazer, é o time do Pedro aqui, tá? Alisson, Danilo, Marquinhos, Gabriel Magalhães, Alexandro, Bruno Guimarães, Casemiro, Paquetá, repito aqui, durante a ausência do Neymar, porque essa posição é do Neymar. Na frente, daria mais uma chance pro Rafinha, colocaria o Endrick e o Vini Júnior. Se o Rafinha não jogar bem, aí chamaria o Rayan pro segundo tempo. Esse é meu time, Capriotti.
3: Bom time, bom time. E você, Silvânia, tem algum time especial aí
5: não,
3: pra você?
5: Não, time não.
2: A Silvânia gosta do Everton no gol, né?
5: É sim. É. Eu acho que vai acontecer alguma coisa que o Everton vai ser o titular.
2: Vai ser o titular.
5: Mas
2: é um bom goleiro também, tá ótimo.
5: Sim.
2: Na zaga, acho que a gente concorda aqui, tem essa questão da lateral. No meio de campo, mais ou menos igual também com essa mudança. E o ataque
5: e
2: nosso
5: o ataque
2: é igual.
5: O
2: é isso aí, colocar o Endrick. Então é mais ou menos isso aqui, Capri.
3: Eu sou time Endrick também. Bota esse menino pra jogar.
2: E põe
3: o Rayan pra jogar também. Essa meninada tá com fome de bola. Esses caras estão querendo jogar. Rafinha, joga no Barcelona, na seleção, nada. Vinícius Júnior, a gente já sabe o histórico dele na seleção. Apesar que o Vinícius Júnior eu não mexeria, eu não tiraria. Mas o Rafinha, eu daria um banquinho pra ele, viu? Daria um banquinho porque... Pô, não fez nada na seleção, já tem posição cativa, não pode, não é? Tem que dar uma mexida com essa meninada aí, bota essa molecada pra jogar, Ancelotti. Mas olha só, falar em jogar, nós estamos tendo aí, passando pelos últimos amistosos dessa fase de preparação antes da abertura da Copa do Mundo amanhã. E o João Paulo Capelanes está comigo aqui ao vivo, acordou cedinho o Capelanes, ele não dorme, viu? O Capelanes não dorme, ele está comigo aqui para falar um pouco mais de amistosos da Copa do Mundo. Bom dia, Capelanes, tudo bem? Seja bem-vindo ao Pulo do Gato.
6: Fala, Capri, bom dia, abração para você, Silvânia. Eu sei porque a Silvânia está feliz, viu, Pedro Campos? E um abraço para a nossa audiência, porque é o seguinte, ela está projetando a seleção brasileira dela, mas eu também tenho certeza que ela está dando aquela projetada, sabe onde? Na seleção argentina, porque ontem tivemos pelo menos duas boas notícias para o torcedor do Palmeiras, para aquele que vai secar a Argentina, porque tivemos esses últimos amistosos, a Argentina ontem fechou a sua preparação, e adivinha, Silvânia Alves, Giai... E Flaco Lopes foram titulares. Os dois foram titulares. O Flaco até chegou a ser substituído. O Giai jogou o jogo inteiro. E eu tava aqui pesquisando. Eu não consegui acompanhar a entrevista coletiva na íntegra do Scaloni. Mas ele conversou, deu algumas declarações. Mas ele deixou bem claro o seguinte: ele vai praticamente com a mesma base da última Copa do Mundo. Mas pelo menos, Sil, pro torcedor do Palmeiras, é um orgulho, né? Porque é a vez na história que o Palmeiras mais vezes forneceu atletas para as respectivas seleções numa Copa do Mundo. Então tem jogador do Palmeiras na seleção paraguaia, tem jogador do Palmeiras na seleção brasileira, gente que passou por lá, revelada pelo Verde, e na seleção dos nossos irmãos, não sei se você viu o jogo, foi um amasso depois que o Messi entrou. E o Flaco Lopes e o Jair foram titulares. Você chegou a ver alguma coisa? Tá orgulhosa do seu Palmeiras, Sil?
5: Sem dúvida, sempre. Até quando joga mal, sou palmeirense, mas o Flaco eu acho que tem que ser titular, hein? Na Argentina. E isso vai dar mais incentivo ainda a ele. Ele tem jogado, não preciso eu falar, né? Todo mundo tá vendo o que ele tem jogado no Palmeiras, né? Principalmente o Flaco, né?
6: Vou trazer essa notícia porque a tendência mesmo é o Flaco no banco, porque você tem um tal de Julian Álvarez aí, que é um jogador que está sendo sondado inclusive pelo Real Madrid. Teve até um entreveiro nas redes sociais, né, que o Real Madrid teria oferecido quase R$1 bilhão pelo Álvarez, e aí depois emitiu um comunicado oficial voltando atrás, e o Atlético de Madrid reagiu à postagem do Real Madrid. Quer dizer, claro que faz parte da rivalidade, mas até para trazer a curiosidade, a Argentina estava num jogo chato, um jogo duro contra a Islândia, fechando a preparação. Aí adivinha, Messi estava no banco. E aí a Argentina vencia por 1-0. O Messi entrou aos 25 da segunda etapa, fez um gol aos 26 do segundo tempo, só que o gol foi de pênalti. Ah, mas de pênalti qualquer um faz. Só que o Messi criou a jogada, ele deu um passe espetacular pro Lautaro sofrer a penalidade que ele converteu. E aí depois o Almada, ex-jogador do Botafogo, fechou a conta. Mais uma jogada incrível do argentino, né? O Messi...
2: Oi, Pedrão. Peraí também, né? Zâmbia. Honduras.
5: Ué, tá Islândia. Todo mundo jogando contra esses times.
2: Não, peraí. Vocês estão falando como seleções... se a Argentina estivesse enfrentando. É, quem mais que pegou aí?
5: Mauritânia.
2: Pô, vocês estão brincando.
5: O Brasil pegou quem? Não, Panamá.
2: Não, mas nós não estamos falando isso do Brasil. Estamos falando da, como se a Argentina tivesse pego França. O Brasil pegou a França, perdeu.
5: Capelani, só tem um problema do Flaco jogar tão bem, o GA e todos os outros. É receberem propostas e saírem do Palmeiras. Muitos boatos já correndo aí dessa janela, principalmente o Flaco, né?
6: É, e assim, dependendo do nível, só de você estar numa Copa do Mundo, no elenco de 26 jogadores, já é, obviamente, um atrativo. Dependendo do nível de atuação, eu não vou mentir pra você, viu, Pedro, seu Capriotti, ouvintes e internautas. Eu acho que vai ser difícil pro Flaco jogar, sobretudo pelas declarações do Scaloni, porque ele já deixou bem claro, ele vai com a base da última Copa do Mundo. Mas é importante ressaltar, na última Copa do Mundo ele começou com uma escalação, depois ele mexeu no time. Ele mexeu no ataque, mexeu no meio, não quer dizer que ele não possa fazer a mesma coisa. Concordo com o Pedrão, Islândia, nível de atuação desses times é muito baixo, é difícil você aferir. Porém, se a gente for analisar, por exemplo, o primeiro tempo do Brasil contra Panamá, que o Brasil em determinado momento foi vaiado pelo nível de atuação, contra o Egito também, que não foi o melhor futebol do mundo. Eu teria um pouco mais de respeito com a seleção argentina, mesmo pegando aí a Islândia, que não é perigo pra ninguém. Mas a Argentina venceu a Islândia por 3-0. Só pra ressaltar, o Congo, que tava numa polêmica danada, se faria ou não um amistoso contra o Chile. Olha só pra vocês terem uma ideia, o nível do futebol do Congo. O Chile, que foi o último colocado nas eliminatórias sul-americanas, venceu o Congo. Venceu por 2-1 ontem. Então, assim, não dá pra esperar muito também do futebol sul-africano, pelo menos por parte do Congo. E aí, a Arábia Saudita também ficou no empate por 0-0 contra a seleção de Senegal. Daqui a pouquinho eu vou voltar no Primeira Hora para começar a projetar os próximos amistosos, porque hoje, finalmente, a gente fecha oficialmente a preparação de todas as seleções, porque, meus amigos, amanhã começa a Copa do Mundo. E hoje tem Inglaterra em campo, Portugal em campo, tem muita coisa bacana para a gente poder atualizar o ouvinte daqui a pouquinho no Primeira Hora.
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8: Bom dia para você que acompanha a Rádio Bandeirantes Goiânia. Meu nome é Gabriel Alves. Eu chego agora com alguns destaques para esta manhã. A Associação Goiana de Supermercados, a Agos, anunciou que vai recorrer à justiça. O motivo é a nova regra que permite o funcionamento dos mercados só até as 11 da manhã, em domingos e feriados. Segundo a entidade, a medida cria uma distorção e concorrência desigual no setor. A Agos diz que, na prática, parte das lojas fica restrita, enquanto outras funcionam se cumprirem exigências sindicais ou pagarem contribuições. A associação chama isso de pedágio sindical e afirma que o modelo fere princípios como livre iniciativa, isonomia e segurança jurídica. Ainda de acordo com a nota, pequenos e médios mercados são os mais prejudicados, porque não tem estrutura para arcar com os custos. A entidade já está adotando medidas judiciais e confia numa análise do judiciário. E no cenário político, o PT de Goiás escolheu o ex-deputado estadual Luiz César Bueno como pré-candidato ao governo. A decisão saiu em votação interna do Executivo Estadual nesta segunda-feira, dia 8 de junho. Luiz César recebeu 8 votos, o advogado Valério Luiz teve 4. A indicação ainda precisa passar pelo Grupo de Trabalho Eleitoral da Direção Nacional do Partido. A deputada federal Adriana Corsi, presidente estadual do PT, não entrou na disputa. Ela disse que agora o partido seguirá unido na campanha. Nos bastidores, parte do PT ainda defende o nome de Adriana para reforçar o palanque do presidente Lula. Além do PT, a Frente Democrática reúne PCdoB, PV, PSOL, Rede, PSB e PDT. Consultados, PSB e PDT afirmam que não foram comunicados oficialmente da escolha. Os dois partidos mantêm diálogo também com outras pré-candidaturas do estado. Essas e outras informações você confere logo mais no Manhã Bandeirantes, às 8h30, com Diabo.
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2: 6:45, o ministro dos Transportes afirma que o governo quer implementar a compra e a venda de carros usados direto pelo aplicativo CNH do Brasil. Em entrevista ao programa Bom Dia Ministro da EBC, Jorge Santoro explicou que a proposta será colocada em consulta pública. Antes serão feitos ajustes técnicos no sistema, o que ainda não tem prazo para acontecer. A proposta prevê a digitalização integral das etapas de transferência de propriedade de veículos usados. Isso concentraria os procedimentos no aplicativo CNH do Brasil, interligado com a Secretaria Nacional de Trânsito e os DETRANs estaduais. A ideia é que o cidadão faça pelo celular a negociação, confirme dados do veículo, registre a intenção de venda e conclua a transferência de forma padronizada. Com isso, de acordo com Jorge Santoro, seria eliminada a necessidade de ir a cartórios para finalizar o processo.
3: A gente está com um programa que a gente vai colocar em consulta pública, vai ter debate público. A nossa intenção é poder fazer a compra e venda de veículos usados diretamente no aplicativo, sem precisar ir a cartório, sem precisar levar o carro para vistoria, fazer todas as vistorias, todos os controles técnicos de forma digital, simplificando a vida do cidadão.
2: A vistoria do veículo, etapa obrigatória nesse processo, seria feita pelo próprio dono do carro, por meio do envio das imagens para o sistema federal. A liberação da transferência da documentação se daria, então, após a conferência desses registros. 6:47, operação agora no Rio de Janeiro. Diogo Braga.
4: Bom dia, Silvânia. Pois é, no Complexo da Maré, a polícia está realizando 56 mandados de prisão e 42 mandados de busca e apreensão contra criminosos ligados ao Terceiro Comando Puro. Houve um intenso tiroteio hoje lá na Avenida Brasil. Mais informações daqui a pouquinho, no Primeira Hora.
2: Obrigada, Diogo. 6:47.
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4: Trabalho em Foco, aqui no Pulo do Gato, toda segunda e quarta, estamos recebendo especialistas no mercado de trabalho nessa parceria com o CIEE, o Centro de Integração Empresa Escola. Hoje é dia de conversarmos com o Anderson Valadares, que é do Axê Laboratório. Tudo bem, Anderson? Bom dia para você.
5: Tudo bem, Pedro? Obrigado pelo convite, obrigado a todos que estão nos ouvindo nesse momento, é um prazer estar aqui com vocês.
4: Quais são as habilidades hoje para essa área de atuação de laboratórios, o que, que vocês mais levam em conta na hora de contratar um profissional?
5: Pedro, aqui acho que é mais do que laboratórios, porque hoje a indústria farmacêutica ela é composta por diversas áreas, assim como várias outras indústrias. Não só na operação, não só na área de qualidade, mas também tecnologia, recursos humanos, jurídico. Então a gente está falando do mercado de forma geral. Eu acredito que aqui, até para a gente se conectar com o público que nos ouve agora, tem talvez dois grandes movimentos. Um primeiro movimento, que são as habilidades técnicas, que é oriundo para qualquer profissão. E aí cada área aqui vai exigir o seu nível de conhecimento específico. Tecnologia vai requerer dados, vai querer uma atualização constante. Mas eu diria que mais importante do que isso, a gente tem que falar sobre habilidades humanas. Seria comunicação, inteligência emocional, adaptabilidade, para mim é um elemento fundamental, pensamento crítico, colaboração. E eu finalizaria dizendo que talvez o aprendizado contínuo, e eu gosto muito de falar disso, talvez possa ser um dos maiores diferenciais em qualquer ambiente de trabalho hoje. Ou seja, eu entendo que o mercado ele está mudando muito rápido, as empresas elas estão contratando menos as pessoas pela capacidade do que elas conhecem, e mais pelo quanto elas conseguem aprender e evoluir diante de um cenário que está mudando a todo momento, todo dia, toda hora.
4: Esse aprendizado contínuo é na própria empresa, é fora da empresa, é sempre buscar estar se atualizando com cursos? O que é exatamente isso?
5: Perfeito. Aqui eu entendo que nós temos dois caminhos. A empresa, por sua natureza, ela acaba fomentando, incentivando os colaboradores para que eles se atualizem, para que eles sejam treinados. Por exemplo, aqui no Axê nós temos inúmeros programas de diversas complexidades para os nossos colaboradores. Mas também cabe aqui a gente reforçar que o colaborador, este profissional, ele também tem que ter iniciativa e proatividade de buscar esses cursos, não somente na empresa, mas muitas vezes fora, para que ele se mantenha atualizado e para que ele se mantenha ativo no mercado de trabalho. Então, eu entendo que são duas vias complementares.
4: E quem participa desse processo tem no histórico aí bons resultados de contratação, de crescimento da empresa? Quem entra como jovem aprendiz, como estagiário, normalmente ao se destacar nisso e exibir essas qualidades, ganha pontos frente, por exemplo, um profissional que já tem experiência e que possa vir do mercado?
5: Com certeza. Acho que uma das grandes apostas que o mercado ele sempre faz são os programas de entrada, que vai desde o jovem aprendiz, estágio, trainee, e aí sim começa a carreira deste profissional. E aqui passa muito por esse anseio, por essa proatividade desses jovens em querer aprender, em querer evoluir. E aqui é um ponto importante que eles estão exatamente numa fase de aprendizado, no qual a empresa ela abre o espaço para proporcionar para eles vivências e experiências. Isso, atrelado a um leque de conhecimento, possibilita esse jovem até uma aceleração de carreira, o que é muito importante. Lembrando novamente que isso depende muito mais, às vezes, desse jovem profissional do que a própria empresa que está viabilizando essas estruturas. Mas, quando eu comparo esses jovens profissionais com as pessoas que já estão no mercado, elas também têm a oportunidade. Porque, querendo ou não, no mundo de hoje, a gente tem mudanças constantes e todos os profissionais, eles precisam passar por essa atualização.
4: Anderson Valadares, Achei Laboratório, conosco aqui em Trabalho em Foco, trazendo dicas, orientações, informações a respeito desse assunto que mexe com a vida de todos nós. Anderson, obrigado pela sua participação, até uma próxima.
5: Eu que agradeço, um abraço a todos.
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2: 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Arthur Coelho.
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4: Quinto sinal, vai marcar 7 horas da manhã. É a hora oficial do Brasil. 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O Pulo do Gato volta amanhã às 5 horas da manhã. 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Daqui para frente, Nelson Gomes e Ana Paula Rodrigues.
2: Então, gente, obrigada. Fiquem com Deus.
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6: Hora oficial do Brasil, 7 horas.
2: Quarta-feira, 10 de junho de 2026.
6: Polícia do Rio de Janeiro cumpre mais de 50 mandados de prisão no Complexo da Maré. E moradores relatam intenso tiroteio e incêndio criminoso em barricadas.
2: Em maior tensão, após acordo de cessar fogo, Estados Unidos e Irã trocam acusações, bombardeiam alvos inimigos. E o Oriente Médio amanhece com explosões em diversos países.
6: Comissão de Constituição e Justiça da Câmara volta a discutir hoje proposta que reduz a maioridade penal para 16 anos.
2: Sinalizando falta de novidades, Polícia Federal e Procuradoria-Geral da República devem rejeitar segunda proposta de delação de Daniel Burcardi.
6: Com dúvidas no ataque na lateral direita, a seleção brasileira segue realizando testes nos treinamentos antes da estreia na Copa do Mundo neste sábado.
2: As equipes da Bandeirantes na América do Norte trazem todas as informações sobre a abertura do Mundial que começa amanhã com a partida entre México e África do Sul.
6: Em noite de recorde de público, 4 expulsões e gol contra. Seleção feminina de futebol é derrotada por 1-0 em amistoso contra os Estados Unidos. Tempo.
7: Nesta quarta-feira, a passagem de uma frente fria aumenta o risco de temporais no centro-sul do país. Em Porto Alegre, as pancadas de chuva ocorrem de forma isolada entre a tarde e a noite, e as temperaturas variam entre 12 e 18 graus. Já em São Paulo, a chuva volta a ganhar força no interior do estado desde as primeiras horas da manhã e à tarde avançam em áreas da faixa leste paulista. Na capital, a máxima alcança os 22 graus e com pancadas de chuva no início da tarde. Já em Brasília, o domínio do ar quente e seco mantém o dia ensolarado e a máxima alcança os 27 graus.
2: 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Vamos direto ao Rio de Janeiro, onde a repórter Luana Bernardes traz mais informações sobre o intenso tiroteio no Complexo da Maré nesta manhã. Luana, bom dia.
8: Oi, bom dia a todos. A Polícia Civil realiza uma grande operação no Complexo da Maré, na Zona Norte do Rio, para cumprir 56 mandados de prisão e 42 mandados de busca e apreensão contra criminosos ligados ao Terceiro Comando Puro. No início da manhã de hoje, houve intenso tiroteio e correria de pedestres nas passarelas que cortam a Avenida Brasil, uma das principais vias expressas da cidade que fica às margens do conjunto de favelas. As apurações da operação de hoje são da Delegacia de Bom Sucesso, na mesma região, que tem 6 frentes investigativas independentes. A primeira delas revela que os bandidos do TCP vinham orquestrando ações sistemáticas de interceptação de veículos de carga nas principais vias expressas da capital, como a Avenida Brasil, Linha Vermelha e a Linha Amarela. O padrão operacional identificado envolve o uso de motocicletas e veículos de apoio para cercar caminhões em movimento. As vítimas, rendidas sob ameaça e violência, eram obrigadas a conduzir os veículos até o interior das comunidades dominadas pela facção, onde o transbordo das mercadorias era realizado com o auxílio de outros veículos. Essa operação segue em andamento. Apesar do tiroteio, não há informações sobre feridos.
2: Obrigada, Luana, pelas informações. 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
6: E agora, ao vivo de São Paulo, o repórter Guilherme Oliveira também fala sobre a violência em uma das maiores favelas do país. Guilherme, bom dia.
2: Bom dia.
9: Tudo bem, Nelson, Ana? Bom dia para vocês, para quem nos acompanha aqui no Primeira Hora. Pelo segundo dia, uma operação em Paraisópolis, na Zona Sul de São Paulo, para identificar e prender criminosos que participaram de tentativas de assalto que chamaram a atenção aqui na cidade desde sexta-feira da semana passada. Duas ocorrências, uma na sexta e outra no domingo, numa avenida importante da Zona Sul da capital paulista, na região do Morumbi, e ontem um motorista por aplicativo que foi atacado também por criminosos em motos. Em todas essas ocorrências, os bandidos fugiram justamente para a favela de Paraisópolis, na Zona Sul. Então, na segunda-feira pela manhã, uma operação para identificar e prender esses criminosos, e ontem à noite, no início da madrugada, mais uma operação por parte da Polícia Militar, inclusive com o batalhão de choque, que é o batalhão especializado da corporação. Até agora, a Secretaria da Segurança Pública do Estado de São Paulo não enviou um balanço, mesmo que seja preliminar, dessa operação de ontem, mas houve bombas de efeito moral e, do outro lado, rojões foram disparados também contra a Polícia Militar. O fato é que a região sul de São Paulo vive uma insegurança e o secretário de Segurança Pública do Estado, Oswaldo Nico Gonçalves, já confirmou a nossa reportagem que toda a região terá o policiamento reforçado depois desses recentes ataques que chamaram a atenção. Paralelo a isso, ontem houve uma operação também na Zona Sul contra a gangue do quebra-vidros, que são aqueles criminosos que se aproveitam do trânsito e acabam estourando os vidros do carro para depois pegarem, roubarem celulares, bolsas e outros pertences de motoristas. Essa operação, que começou às 5 horas da tarde e foi até às 10 horas da noite, contou com a presença de 80 policiais, 25 motocicletas e outras 25 viaturas. Quem mandou um áudio à nossa reportagem foi o coronel da Polícia Militar, Luiz Fernando Alves, comandante do policiamento da capital. Vamos acompanhar o que ele disse a respeito dessa operação contra a gangue do quebra-vidros.
10: A operação quebra-vidros é uma ação que integra o planejamento operacional da Polícia Militar para reforçar o policiamento em áreas de grande circulação de veículos e pessoas. O trabalho combina patrulhamento preventivo à atuação em pontos de maior atenção e deslocamentos rápidos das equipes para coibir práticas criminosas. Essa é uma ação de presença, prevenção e pronta resposta. A Polícia Militar está colocando efetivo nas ruas, com equipes distribuídas de forma estratégica para aumentar a segurança da população e reduzir

0: 17.
1: O mercado de capitais brasileiro começou 2026 em ritmo forte. Segundo dados da Associação Brasileira das Entidades dos Mercados Financeiro e de Capitais, o volume de ofertas chegou a 236 bilhões de reais no primeiro quadrimestre do ano, um crescimento de 15,5% em relação ao mesmo período do ano passado. O destaque ficou para os FIDICs, que movimentaram 36 bilhões de reais, uma alta de 47%. O resultado mostra que empresas e investidores seguem usando o mercado de capitais como fonte importante de financiamento. O dado reforça a diversificação financeira no Brasil e o maior protagonismo de instrumentos para além do crédito bancário tradicional. É isso, um abraço e até a próxima.
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0: 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Vamos pra lá. Ricardo Capriotti, muito bom dia.
1: Oi, Nelson, bom dia a você, a Ana e a todos que estão nos acompanhando no Primeira Hora aqui em Nova Jersey. São 6:13, manhã da quarta-feira, véspera da abertura da Copa do Mundo. Estamos a pouquinho mais de 24 horas desse momento tão especial, tão aguardado por todos. Vem aí mais uma Copa do Mundo nos Estados Unidos, no México e no Canadá. E a expectativa vai crescendo, não só para o jogo de abertura amanhã às 16h, pelo horário de Brasília, entre México e África do Sul, jogo que terá a transmissão Bandeirantes, mas também para a estreia da seleção brasileira no próximo sábado, 19h, contra o Marrocos, aqui mesmo em Nova Jersey, no MetLife, aqui pertinho da nossa base em Nova Jersey. Para falar da seleção brasileira, Alexandre Pretzel está conosco e tem os detalhes, as informações da seleção nessa quarta. Fala aí, Pretzel, bom dia.
2: Três. A seleção brasileira sempre foi protagonista nas Copas anteriores. Todos os times que enfrentaram o Brasil jogaram recuados, não deram a bola para o Brasil. E agora, o Brasil seguirá nessa linha de tentar propor o jogo e de ser dominante na posse de bola? Para muitos jogadores, o que importa no momento é vencer. E o técnico Carlo Ancelotti costuma colocar isso no dia a dia com os atletas. Mesmo que possa jogar com o talento à disposição, com jogadores bons e habilidosos, o Brasil pode ter também algumas mudanças táticas, como, por exemplo, dar a bola para o adversário e jogar no contra-ataque. Isso também está sendo treinado pelo técnico italiano. Aliás, ele já fez isso pelo Real Madrid numa Champions League e acabou chegando ao título europeu. Para enfrentar Marrocos no sábado, na abertura da Copa do Mundo para a seleção brasileira, o treinador ainda não confirmou os titulares. Pelo menos uma dúvida no ataque entre Matheus Cunha e Igor Thiago e uma na lateral direita entre Danilo Silva e Ibanhas. De Nova Jersey com a seleção brasileira, Alexandre Pretzel.
1: E sinal marcou 7:15, hora oficial do Brasil, 6:15, hora da Costa Leste Americana. Vamos agora às informações de João Paulo Capelanes, porque estamos vivendo o momento dos últimos amistosos antes do início da Copa. E quem tem as informações é o João Paulo Capelanes. E aí, João, bom dia. Quem é que joga hoje, hein?
3: Vamos lá, Capri, bom dia, um abração para você, para os ouvintes e internautas da Bandeirantes. Fechamento da preparação, importante ressaltar o seguinte: Bolívia e Argélia entram em campo, é um jogo que não está em lá o seu apelo, diferentemente de Inglaterra e Costa Rica. Inglaterra que é tida aí como uma das favoritas e candidatas ao título. E Portugal e Nigéria jogam hoje às 16h45 da tarde, inclusive agora há pouquinho, estava lendo o jornal A Bola, e sim, o robô, o cara, estará confirmado entre os titulares no jogo dessa tarde. Cristiano Ronaldo deve jogar e o próprio técnico Roberto Martínez já deixou bem claro: não quer poupar jogadores, quer colocar força máxima. É o último teste, é a preparação reta final de todas essas seleções, porque amanhã começa a Copa do Mundo. Provável escalação de Portugal, importante dizer: Diogo Costa, João Cancelo, Rubem Dias, Inácio e Nuno Mendes, João Neves, Rubem Neves e Bruno Fernandes, Bernardo Silva, Pedro Neto e ele, Cristiano Ronaldo, será certamente a atração do jogo desta quarta-feira, um diazinho antes da Copa do Mundo, Capriotti.
1: É isso aí, João Paulo Capelani. Se o Cristiano Ronaldo estará em ação hoje, Nelson e Ana, ontem foi a vez de Messi, que ajudou a Argentina a vencer a Islândia por 3-0. Ele marcou um dos gols e deu uma bela assistência para um outro gol da Argentina. E assim os favoritos vão finalizando as suas preparações para a estreia na Copa do Mundo, que começa amanhã. E eu volto daqui a pouquinho com mais informações de Copa, porque Copa é aqui, é na Bandeirantes. Até já.
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4: 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Bom dia para você.
5: Oi, Pedro, bom dia para quem nos ouve e assiste. Pois é, quanto mais cedo começar a guardar, melhor, né? 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Então, quando a gente pensa em investimento de médio, de longo prazo, quanto mais tempo o seu dinheiro fica guardado, mais os juros compostos vão trabalhar a seu favor. Então, você vai somando rendimento em cima de rendimento, se você conseguir deixar ali de médio a longo prazo.
4: Existem investimentos melhores e piores para montar uma aposentadoria, Renata?
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4: Essa é a Renata Flores, hoje falando aqui sobre investimentos para aposentadoria, não é da sua conta, amanhã tem mais, Renata.
5: Um ótimo dia, Pedro, tchau.
4: Até lá. 7h19.
6: A Comissão de Constituição e Justiça da Câmara volta a discutir hoje a proposta que reduz a maioridade penal para 16 anos.
0: Vamos a Brasília, da Bandeirantes Brasília, Vitor Gomes, muito bom dia, Vitor.
6: Bom dia.
7: Olá, Nelson, Ana Paula, bom dia para vocês e a todos que nos acompanham. Pois é, a expectativa é que o texto retorne à pauta do colegiado às 10 horas da manhã. A discussão foi interrompida nesta terça-feira após o início das votações no plenário da casa. O relator, deputado Coronel Assis, foi favorável à matéria. Já a deputada Talíria Petrone, do PSOL, apresentou voto em separado pela rejeição. Anteriormente, deputados conseguiram adiar a votação duas vezes. A comissão analisa três PECs que tramitam de forma conjunta. Inicialmente, o texto previa a plena maioridade civil e penal aos 16 anos. A proposta também estabelecia o voto obrigatório para a faixa etária e reduzia as idades mínimas para elegibilidade, como 16 anos para vereador e 30 para presidente. No entanto, o relator apresentou emendas para restringir o alcance do projeto. Segundo ele, a inclusão de direitos políticos e capacidade civil no mesmo texto fere o princípio da unidade da matéria. O procurador de justiça, César Camargo Mariano, afirma que a legislação atual é baseada numa presunção e defende a redução da maioridade penal.
8: Nós temos diversos crimes extremamente graves praticados por pessoas nessa idade que sabem perfeitamente o que estão fazendo. Só que pela nossa legislação, uma presunção de que eles não sabem o que fazem. Veja que é uma presunção, não é nada biológico, não é nada estudado.
7: A CCJ cabe analisar apenas a admissibilidade da proposta, ou seja, verificar a legalidade do texto e se ele respeita as regras constitucionais. Se aprovada na comissão, a PEC seguirá para uma comissão especial antes de ir ao plenário da Câmara. A Bandeirantes acompanha diretamente da CCJ e a gente traz informação ao longo da programação. Volto com vocês.
0: Obrigado, Vitor. 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
8: Bandeirantes 7:28.
0: Oriente Médio vive mais um dia de tensões e bombardeios.
8: Luiz Felipe Nunes, bom dia.
9: Muito bom dia, Ana Paula, Nelson, bom dia para você que nos acompanha na Bandeirantes. Além dos bombardeios, trocas de acusações entre os Estados Unidos e o Irã, principalmente. Você, ouvinte do Primeira Hora, deve se lembrar que ontem falamos que houve uma trégua entre Israel e o Irã após pressões dos Estados Unidos, mas o próprio governo americano alegou depois que os iranianos abateram um helicóptero americano e por isso os Estados Unidos afirmam que tiveram de fazer uma ação retaliatória de autodefesa atacando o Irã perto do Estreito de Hormuz, aquele local em que passa cerca de um quinto do petróleo mundial. Após esses ataques, o governo americano afirma que paralisou as tensões com o Irã, mas o governo iraniano realizou uma contraofensiva em bases americanas. Mas essas bases ficam em outros países no próprio Oriente Médio. Por isso, é um dia de muitas explosões, por exemplo, no Kuwait e na Jordânia, países que abrigam bases estadunidenses e que, neste momento, já começam a emitir notas retaliando as atuações do Irã. O último posicionamento foi do Kuwait, que emitiu este posicionamento em conjunto com o Bahrein e a Jordânia, afirmando que drones realizaram estes ataques na região do Oriente Médio. Preço do petróleo não aumentou. Está, inclusive, caindo uma leve queda de 0,15%. Está cotado em 91 dólares cada barril de petróleo. Chegou perto dos 100 dólares neste último final de semana. Estas tensões seguem e nós vamos acompanhar aqui na Bandeirantes, trazendo todas as informações e os desdobramentos no Oriente Médio. Nelson e Ana Paula.
10: Obrigado, Luiz.
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10: Hora oficial do Brasil vai marcar o quinto sinal. 7:30. 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

0: Ferreira.
1: Muito bom dia, Goiânia, bom dia, Brasil, bom dia, mundo, bom dia, galáxias. Eu sou Rosenvaldo Pereira, jornalista brasileiro como você, que paga mais absurda, injusta e mal aplicada carga de impostos do planeta. E eu e minha equipe não temos rabo preso com ninguém. E falamos as verdades que você, ouvinte, gostaria de falar e saber. Eu estou aqui com o Major Victor Hugo, do PL, pré-candidato a deputado federal, vereador mais votado de Goiânia em 2024, foi deputado federal por Goiás e líder do governo na Câmara dos Deputados, major da Reserva do Exército, advogado e consultor legislativo, especializado em segurança pública e defesa nacional. E também conhecido como o solteirão mais cobiçado do estado de Goiás. Mas eu encontrei o Marcelo Safat. Está aqui o Marcelo Safat, que é arquiteto, urbanista de formação, construiu a carreira sólida, dedicando muitos anos à gestão pública, aliás, com um gestor público irretocável, que passou e não tem uma mácula sobre ele. Tem um currículo invejável, é grande demais. Mas ele é proprietário da Divina Pousada, que Divina o é, e da agência de publicidade Articum, e dos restaurantes Romaria Bistrô e o Tutu Restaurante, todos lá em Pirinópolis. O Tutu tem uma comida italiana maravilhosa e o Romaria é uma romaria para poder jantar. Tem almoço também lá, né? Tem almoço também, espetacular. Tudo que o Marcelo toca, ele é um rei Midas, ele vira ouro. Mas é o seguinte, eu encontrei com uma mulher muito elegante, muito bonita, e ela falou assim: Rosenvaldo, a hora que eu encontrar com o Major Victor Hugo, logo ele vai ser ex-soberão, solteirão mais cobiçado. Okay. Eu falei: bom, então, está.
2: Vamos divulgar esse nome aí.
1: Eu tirei um papelzinho do meu bolso e dei o número dela. Falei: entra na fila, minha filha. Aqui, ó. Você tá número tal que eu dei o telefone. Mas não dou o telefone particular dele, porque senão, né? Quem vai? Só vai fazer isso, só vai atender as pretendentes. Mas depois eu digo, ontem eu fui numa exposição, Marcelo, Major Victor Hugo, que eu gostaria muito que vocês fossem. Aliás, eu estou pedindo que você, Marcelo, e o Major Victor Hugo, por favor, o façam. Façam isso. Chama 10 anos de guerra infinita. Na verdade, não são 10 anos, são muito mais. É um fotógrafo muito famoso que é corajosíssimo, ele tem uma coragem tremenda. Então você sai de lá. O Marcos Vinícius falou: eu vou embora porque eu já chorei demais, que é o proprietário da Rádio Jovem Pan. Eu fui, aí eu como fui talhado, eu lamento isso, eu não consegui, eu já fui até em psicólogo por isso, eu não consigo chorar, eu tenho dificuldade em chorar. E quando eu choro com muito comedido. É uma coisa que meu pai falava sempre assim: homem não chora. Me falava isso com uma firmeza e aquilo foi impregnando. Mas eu fiquei engasgado, com o olho cheio de lágrima, porque é uma coisa muito impactante. Ele fotógrafo de guerra para valer, ele fotografou as cenas mais horríveis que você pode ter numa guerra, para você saber o que é uma guerra. Depois eu falo mais um pouco sobre isso aqui. Está no Oscar Niemeyer, é uma jogada muito boa da Secretaria de Cultura, e mostrando que o governo tem sim que intervir para mostrar as coisas. Então é um livro e uma série de fotografias de quem viveu todas essas guerras no Oriente Médio, em ambas as partes. Não, eu não quero ver se é Israel, se é Palestina, eu quero mostrar as crianças sofrendo. Gente, Marcelo, tem uma foto lá de uma criança que 10 dias depois morreu. É um esqueleto tentando sugar leite de outro esqueleto, que era a mãe. Que foram o pessoal da Palestina, que passou fome dias, sem comer, sem ter água, sem ter nada. Aquilo lá, o pessoal transformou-se. É uma coisa. A exemplo do Holocausto. Então. É muito dolorido ver a exposição que está lá no Oscar Niemeyer. Mas passo aqui a palavra para o nosso querido Major Victor Hugo, para que ele faça o pitaco do dia.
3: Bom dia, Rosenvaldo, grande amigo, ícone do rádio goiano e brasileiro. Bom dia a todos os amigos aqui de bancada, em especial ouvintes da Rádio Bandeirantes. Eu queria trazer um tema aqui, Rosenvaldo, também de que em grande medida é uma guerra infinita que nós vivemos, né? Sabe que eu sou pré-candidato a deputado federal, quero, né, voltar para a Câmara dos Deputados, onde você já leu aí o currículo, né? Eu fui líder do governo Bolsonaro. E uma das coisas que nos preocupa, e eu acho que isso afeta diretamente o nosso processo democrático, é a questão da divulgação de pesquisas eleitorais. A gente teve agora uma decisão muito emblemática e correta, na minha visão, do ministro Nunes Marques, no TSE, que suspendeu a divulgação de uma pesquisa cujas perguntas eram completamente direcionadas, enviesadas e afetaram o resultado do pré-candidato do PL à presidência da República, Flávio Bolsonaro. E essa decisão foi, para mim, muito correta e suscita, levanta, estimula que a gente faça uma discussão séria sobre pesquisas eleitorais no Brasil. Porque, infelizmente, muitos institutos que fazem pesquisas eleitorais escolhem amostras enviesadas, amostras que vão dar um resultado que não é exatamente aquilo que está efetivamente acontecendo, que a preferência dos eleitores em relação a um candidato ou a outro. Ou as perguntas são feitas também de maneira torta, né, oblíqua, como foi nesse caso. Ou então, simplesmente, as pesquisas são realmente compradas. Eu fui candidato ao governo de Goiás em 2022, ao invés de ir para a reeleição de deputado federal, né? Eu acho que estava até meio engrenado assim, a minha reeleição. Eu trouxe quase 400 milhões de reais em emendas para Goiás, para 200 cidades, né? Trabalhei muito, acho que estava assim, meio engrenado, mas decidi ser candidato ao governo. E lembro a época que, na véspera da eleição, Marcelo, foi divulgada uma pesquisa em todos os meios de comunicação que me colocavam com 8%. Isso no sábado, véspera da eleição, primeiro turno. No dia seguinte, quando as urnas foram abertas, né, metaforicamente falando, porque são urnas eletrônicas, eu estava com quase 16%. E o candidato que venceu a eleição, na pesquisa, dizia que estava com mais de 60%, e quando as urnas foram abertas, estava com 51%, algo assim. Então veja o quanto que uma pesquisa eleitoral pode efetivamente influenciar. E se ela não for séria, faz com que o ambiente político, eleitoral, democrático fique deturpado.
1: Olha, eu posso dizer assim de carteirinha, eu participei de uma única eleição que estudei marketing estratégico, eu tenho pós-graduação nisso aí, e eu fui fazer a campanha do Pedro Salum, lá em Anápolis. Foi a única incursão que eu fiz e foi de sucesso a pedido do grupo que eu trabalhava, que é o Grupo Sical. E eu posso dizer de carteirinha que institutos considerados muito sérios no país me ofereceram pesquisa enviesada. Falaram o valor, falaram como que ia fazer a pesquisa, tudo certinho, certo? Falaram, não, vai dar certo. Sabe? Bom, eu não topei a parada, né? E não quero dizer aqui, porque na época eu devia ter posto a boca no trombone, não fiz, então agora fica chato. Mas eu posso garantir que institutos de pesquisa fazem isso. Tipo assim, eles falam, não tem nada errado, não, nós vamos pegar aqui, se fosse o Íris aqui, vamos ver o Íris, então vamos pegar 60% de entrevistados ali do fim social e o restante pegamos no resto da cidade. Não precisa fazer nada, ali no fim social o Íris deu as casas, ele teria maioria dos votos, depois a gente dilui no restante da cidade, vai dar um índice altíssimo. Então, pega-se o quê? Pegam-se nichos, ou a pesquisa é direcionada, uma pessoa falou, tem aqui um negócio falando que todo careca que está na política é muito mais corrupto que todos os outros, é uma pesquisa que prova isso. E o que você acha, Major Vitor Rudo? Não é? Então, gente, é preciso entender, e outra coisa, os institutos de pesquisa já foram muito desmoralizados, todos eles, porque eles dão uma coisa no mundo inteiro, e só erra pro lado da quando é da direita, eu fico impressionado com isso. Mas vamos falar aqui com a pessoa que tem assim uma verve, o nosso querido candidato a deputado também, doutor Paulo César Pereira, do PT. Pessoa no PT, não. Por que que põe ele aqui do PT? Porque ele mudou, ele não está mais no PT. Você tem que corrigir, Mel. Você está muito atrasada sob o ponto de vista dos políticos. Não faça isso. Você está agora no qual partido? Professor?
0: PSB.
1: No PSB. Eu achava que ele era uma espécie de pinguim em Copacabana estando no PT. E agora eu acho que está no lugar certo. Pré-candidato a deputado estadual, é um professor há muitos anos, um homem dos mais cultos e íntegros que você pode encontrar em Goiás. O seu pitaco de hoje.
0: Roseval, bom dia aos colegas aqui da bancada e aos ouvintes. O meu pitaco vai para uma audiência pública que aconteceu ontem no auditório da Câmara de Vereadores sobre o plano diretor de drenagem urbana, um assunto extremamente importante e que talvez só chame a atenção no período de chuvas. Mas eu penso que a prefeitura está encaminhando um trabalho importante de definição de quais as ações imediatas, quais as ações estratégicas e quais as ações a longo prazo para cuidar da drenagem urbana. O que me surpreendeu foi a ausência de todos os vereadores nesse debate. A gente espera desses parlamentares que eles estejam presentes nesses assuntos técnicos para que eles possam exercer o seu trabalho, aliás, fazer jus à remuneração que tem, se entenderem tecnicamente dos grandes problemas que afetam a população, para que possam cobrar do executivo, fiscalizar a execução dessas obras, para que a população de fato se sinta representada. Sobre a questão da política, eu penso que essa discussão sobre pesquisa eleitoral, a pesquisa eleitoral deve nos informar para que a gente saiba como é que está indo o desempenho dos candidatos. Mas eu espero que o eleitor não se paute na pesquisa eleitoral para tomar a sua decisão. Mas analisem os candidatos e reflitam sobre o que é que aquele candidato pode mudar na sua vida. Qual o trabalho que ele pode fazer e qual o histórico que ele tem de conquistas, de legados e trabalho realizado para o bem da população e não para o seu bem particular.
1: Perfeitamente. Bem dito, professor. Assina embaixo. Casarão Goiano de Doce ou de Sal. Tudo lá é artesanal. É uma família maravilhosa. A mulher e o esposo vão para a cozinha. É uma coisa assim que... E isso está sendo uma tônica, Marcelo. Você que lida na área, sabe o que está acontecendo no Brasil? Está acontecendo um processo que é muito comum na Europa, nos países europeus, e principalmente no leste europeu, que quem cuida do negócio é a família. Quem cuida dos negócios, por exemplo, numa fazenda, são os filhos, a esposa e tudo mais, porque a mão de obra, ela não é tão disponível assim. E no Brasil, a mão de obra está cada vez mais escassa. O que é que as pessoas estão fazendo? Estão fazendo negócios que eles dão conta de tocar. É claro que isso é exaustivo, mas essa família, por exemplo, toma. 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Quem que toma conta do Laboratório Núcleo? Mesmo que seja um lugar que tem 70 unidades, 24 horas, o Dr. Cid, o Sirion, que é o filho dele, fica lá dentro do laboratório fazendo os exames, o dia inteiro fazendo os exames. Evidentemente não faz todos, mas ele está lá sabendo como funciona o laboratório. A Heloísa, ela visita cada unidade, ela fica lá, você chega lá de madrugada, perdi o sono, vou trabalhar. Então, família está cuidando disso aí. Então, a Cristal Alimentos, olha, é uma família maravilhosa. Quem cuida lá é o Walter da Madalena e os filhos. Eles é que cuidam da empresa. Ficam lá diuturnamente cuidando da empresa. Ou seja, a família está cuidando. Centro de Referência Educacional Profissional Previeste, do sexto ano ao preparatório para o Enem, onde os melhores se encontram. O que que acontece? Eles têm uma família de educadores, o Flávio, o Kaique e o outro sócio. Eles são a família de educadores, eles é que tomam conta. O El Argentino Restaurante, você tem o Ulisses, o Eric, eles inspecionam pessoalmente, ele fica cada 2 dias, ele fica numa das unidades inspecionando o restaurante. É a família que tá cuidando. Então isso, Marcelo, para mim faz a grande diferença de Goiás. Porque são os donos. Agora vai procurar dono de... O que que aconteceu? O estilo... que eles gostam de falar isso agora, estadunidense, né? Que é uma coisa assim, que são empresas que elas são, elas não têm dono. Você quer saber o dono? Alguém tem um sanduíche errado no McDonald's ou alguma coisa, eu quero falar com o dono, falar, ah, boa sorte, né? Vai falar com o dono onde? Você pega coisas grandes demais, o dono já não toma conta, então quando expande demais, me parece que a qualidade tem uma tendência a diminuir, ou ser uma coisa muito impessoal. E as pessoas gostam de coisas pessoais, a meu ver. O mundo está se voltando para isso, para a gente dar conta de aquilo que a gente dá conta de tomar conta. Como a doutora Joyce, por exemplo, essa grande médica, ginecologista, sexóloga. Eu não sei onde que essa mulher arruma tempo, Marcelo, Porque eu vejo, a doutora Joyce é um super-homem, é um avião, não é a doutora Joyce. Porque de repente ela tá no consultório dela, de repente ela manda um negócio na internet, parece que tem clone, que tá lá não sei aonde, né?
4: Por Paulo, né?
1: É, onde vocês dois estavam?
4: Estávamos numa exposição maravilhosa lá no Museu de Arte de Goiânia.
1: Ok, vamos pro Repórter Bandeirantes, voltamos já já.
5: 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Hora Oficial do Brasil, 7h46.
6: Nova pesquisa Genial Quest para a presidência mostra Lula com 39% e Flávio Bolsonaro com 29% no cenário estimulado de primeiro turno.
5: Renan Santos e Ronaldo Caiado aparecem com 3% cada.
6: Aécio Neves e Romeu Zema têm 2%.
5: Indecisos chegam a 10%.
6: Em um segundo turno, Lula aparece com 6 pontos de vantagem sobre Flávio no cenário estimulado de segundo turno.
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6: O Tribunal Superior Eleitoral adia o julgamento sobre a pesquisa do Instituto Atlas Intel suspensa após a ação do pré-candidato à presidência Flávio Bolsonaro. A
5: análise foi interrompida ontem após pedido de vista da ministra Estela Aranha, que quer mais prazo para avaliar o caso.
6: Antes, o presidente do TSE e relator Cássio Nunes Marques votou para manter a suspensão do levantamento.
5: A pesquisa
6: apontou em maio queda de 5 pontos nas intenções de voto do pré-candidato do PL, Flávio Bolsonaro.
5: O levantamento foi feito após o vazamento de um áudio da conversa do senador pedindo dinheiro ao banqueiro Daniel Vorcaro para o filme sobre Jair Bolsonaro.
6: O PL alegou que o questionário foi estruturado para induzir respostas negativas sobre o senador e criar uma narrativa acusatória.
5: A Atlas Intel afirma que a situação será esclarecida a partir da análise técnica e que confia no colegiado do TSE para afirmar a legalidade do estudo.
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7: Novas pesquisas estão chegando, como a Quest, nesta quarta-feira, depois de uma fase em que Lula cresceu e saiu da margem de erro, aumentando a diferença em relação a Flávio Bolsonaro. Como mostrou a pesquisa Atlas Intel, tirada do ar aí por uma estranha e preocupante decisão do ministro Nunes Marques. A coleta de dados da pesquisa Quest terminou na segunda-feira. Ela vai avaliar esse período de acontecimentos significativos, como o encontro de Flávio com Trump e a decisão americana de classificar o PCC e o Comando Vermelho como terrorismo contra a posição de Lula, além das novas taxações a produtos brasileiros e também do rastro das relações de Flávio Bolsonaro com Vorcaro. Vamos ver, são temas que devem marcar as pesquisas de agora, mas não há dúvida nenhuma de que continuarão presentes nas campanhas até o dia da eleição.
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12: 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A desaceleração chegou ao mercado de trabalho. A geração de empregos formais surpreendeu positivamente em março. Mas o resultado do trimestre reforça a leitura de desaceleração da economia. Favorecido pelo calendário, sem feriados, o saldo do mês de março ficou em 228 mil vagas, acima das expectativas do mercado. Quando se olha o acumulado do primeiro trimestre, no entanto, o quadro muda. O saldo de 613 mil postos formais representa queda de 9,1% em relação ao mesmo período de 2025 e 15,6% frente ao ano de 2024. Em resumo, o mercado de trabalho ainda segue gerando vagas, refletindo uma economia que continua crescendo, porém com menor fôlego. É isso, um abraço e até a próxima.
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1: Olha, eu gostaria muito de pôr o intervalo no ar, mas não pode pôr o intervalo no ar, né? Porque o intervalo é o intervalo. E falando. Olha, é o seguinte: essa amostra. Uma amostra muito importante, 10 anos de guerra sem fim. É a fotografia do Gabriel Schein. Esse Gabriel Schein é uma figura fantástica. Ele é um fotógrafo de todas as guerras dessas últimas duas décadas. Ele pôs 10 anos de guerra sem fim, porque ele começou a fazer isso quando deu 10 anos e depois ele teve que. Deixou 10 anos de guerra sem fim, porque a guerra não acaba. Então lá está dividido. E ele não tem ideologia. Ele mostra o sofrimento dos israelenses, mostra o sofrimento dos palestinos, mostra o sofrimento do Irã, do Iraque, do Iêmen, de tudo. Ele ficou no centro da guerra. Você tem uma ideia, você estava ao lado de alguém que recebeu um tiro na testa, ao lado dele, assim. E ele, como fotógrafo, filmou tudo isso. Então está lá das 9 às 15, às 5 horas da tarde, às 17 horas. Sem custo, você pode ir na hora do almoço, a hora que você quiser, você vai ver uma exposição única, vai ver 10 minutos de filme, que eu digo para você o seguinte: eu não vi ninguém sair de lá sem estar com lágrimas nos olhos, porque ali mostra a guerra como ela é, o sofrimento dos civis, que não tem nada a ver com a guerra, as crianças, viu? O sofrimento no olhar das crianças, crianças de 6, 7 anos, criancinha de colo, tal, os idosos, aí mostra o seguinte, essa guerra se mostra aí, que parece uma coisa até plástica, bonita, vai lá, tchum, parece que o míssil só vai atingir lá o Hamas ou quem quer que seja. Não, meu, os civis é que sofrem, eles é que são as vítimas. E qual que é a primeira vítima de uma guerra? É a verdade, porque a verdade é suprimida todas as vezes que tem uma guerra. Você sai de lá pensando que horror que alguém deixar uma guerra acontecer. Mas vão lá ver esse fotógrafo, o Gabriel Schein. Ele está lá, ele é internacionalmente conhecido, badalado, e tive a oportunidade de conhecer um ser humano incrível, estava lá com os dois filhos, e ele vai para o centro da guerra, arriscar a vida mesmo para mostrar a guerra como ela é, a despeito de ter dois filhos e ter muito medo de morrer, e acho que até ele teve sorte até agora. Doutora Joyce Silptaco, nossa grande sexóloga, depois tem uma pergunta para ela, que saiu na internet, parece que foi direcionada para ela hoje.
4: Coisa boa. Bom dia, Rosenval. Bom dia aos colegas de bancada. Bom dia aos nossos queridos ouvintes da Bandeirantes FM. O meu pitaco de hoje é sobre um movimento que vem crescendo nas redes sociais, que é o Boy Sober, ou traduzindo para o português, detox de homem. Ao contrário dos Red Pills, esse movimento ele não prega o ódio ao sexo oposto, mas a descentralização da figura masculina. Nós crescemos ouvindo contos de fadas, onde a princesa era uma figura frágil e sempre precisava de um príncipe para salvá-la. Hoje, a princesa investe na própria carreira, tem independência financeira, escolhe se quer ou não ter filhos e não precisa mais desse homem como um provedor. E aí, eu deixo para vocês, os ouvintes, dizerem se isso é bom, será que isso é ruim? As mulheres estão investindo no autoconhecimento, as mulheres estão nesse movimento boy sober. elas preconizam realmente ficarem aí fora de relacionamentos, fora de aplicativos de namoro, por um tempo determinado, meses ou até um ano ou até mais. E o que essas mulheres alegam é que elas já estão cansadas de tentar ensinar para os homens sobre inteligência emocional, estão cansadas de relacionamentos tóxicos. E eu quero ouvir dos ouvintes, será que isso é bom? Será que isso é ruim? Se vocês pudessem ver a cara dos homens que estão aqui na bancada, preocupados. Então é isso, Rosenval.
1: Olha, doutora Joyce, é um fato universal. Eu posso dizer, com relacionamentos que eu tenho com mulheres de diversos países, de diversos locais, o que que está acontecendo? É um daqueles hiatos que a história da sociedade provoca. O que aconteceu? Como a mulher, ela teve que emergir com mais dificuldade e tendo que provar mais, porque realmente havia essa dificuldade, as mulheres evoluíram em áreas que o homem tem muita dificuldade de evoluir, principalmente na área do reconhecimento da egrégora quântica e filosofias e tudo mais. Ela evoluiu de tal forma, com tamanha rapidez, que boa parte dos homens não conseguiram chegar àquele tipo de evolução. Aí a mulher, que é uma pessoa que ela tem uma interlocução, inclusive com coisas que ela tá vivendo, não consegue encontrar esse homem, porque o homem tem dificuldade nessa área. Eu sempre faço todos os cursos que eu posso, inclusive, e procuro todas as coisas que eu posso nessa linha. Eu, inclusive, vou hoje para Pirinópolis para encontrar lá um tratamento. E você vai num curso desse aí, o Marcelo, que vai muito nisso, não sei, professor, e o Major Vitor Hugo, você vai lá, se tiver um curso com 30 pessoas, você vai ter 3 homens. Então, esses 3 homens estão lá no mercado atendendo essas exigências emocionais, quânticas, etc., das mulheres. O restante das mulheres não encontram, não é que não tem homem, é que não tem aquele homem que a mulher quer. E a mulher, hoje, ela prefere ficar sozinha do que pegar um brucutu que não soma, que não ajuda economicamente, que fica ali para dizer que tem um marido. Não, é só não. Se for para dizer que tem um marido, eu fico sozinha, não é verdade? Eu fico sozinha com quem? Com meus brinquedinhos, não sei com quem que eu vou ficar, não. Entendeu? Ligo, peço um cara, pego o marido de aluguel quando eu precisar, porque é isso que está acontecendo. E é no mundo inteiro, não é só no Brasil, não. Então, esse ato aí, eu acho que os homens estão acordando para isso, os homens estão evoluindo nessa parte, né? Muitos deles, e percebendo que tem que alcançar a mulher. É um assunto muito palpitante, né? Que a gente até fez 2 programas na PUC TV falando sobre isso. Mas vamos passar para o Marcelo Safit, que estava aqui. Não, eu posso contar os bastidores? Não posso contar. Eu não posso contar, mas eu conto. Pronto. Ele estava dizendo que acha que é fácil ser solteiro? Ser solteiro não é uma coisa fácil, não. Não deve ser mesmo, não. Eu falo, não, jeito não, porque eu não sei. É uma dificuldade tremenda, né? Você conhece muitas mulheres, você tem que dar atenção para muitas mulheres, você tem que provar que você é competente, né? Não pode falhar, etc. Então não pense que a vida de solteiro é fácil, porque segundo Marcelo Safit, é um sofrimento, às vezes, assim, angustiante. Mas isso não é o assunto do programa. O seu pitaco, Marcelo.
15: Não, vou ser obrigado até a corrigir já o Rosenval, porque a minha observação foi justamente o contrário do que ele falou. Falei que a dificuldade de ser solteiro, justamente porque, pelo menos no meu caso, eu tenho muito mais predileção pela conexão sentimental do que necessariamente por sair aí com liberdade. E a dificuldade da conexão é um pouco do que a doutora Joyce falou aqui, né? Eu vejo a doutora Joyce isso aí, mais ou menos, como aquela ideia genial que nós tivemos de parar de fumar usando o pod, sabe? Eu acho que durante muito tempo o cigarro era tóxico e aí surgiu o pod como uma espécie de truque para parar de fumar. Acho que essa decisão, esse movimento aí, eu prefiro nem comentar, porque eu tô tão decepcionado com o encaminhamento desse tema da sexualidade, da forma de combater a dissintonia entre homens e mulheres, essa exacerbação de partes, de ambas as partes, eu só lamento. Mas o meu pitaco de hoje eu não poderia dizer justamente sobre algo parecido, mas é no âmbito da política, né? Eu queria dizer para você que ainda considera que o Trump é um cara mais ou menos aceitável, que também eu só lamento. Cara, o que o Trump tá fazendo na Copa do Mundo é a maior, assim, vamos assim dizer, não vou dizer que é uma atrocidade, porque ninguém espera mais nada do Trump, mas o que ele tá fazendo é de uma patetice tão grande. Esse desconforto que ele tá trazendo pro maior evento, com pessoas, o hábito da Somália sendo e proibido de entrar nos Estados Unidos, esse comportamento. Vocês estão tendo noção aí, ô fã do Trump, né? Você aí que é fã do Trump, fã do liberalismo, fã da liberdade de expressão. Aí você é fã do Trump, cara. O cara que tá transformando os Estados Unidos numa ditadura. O cara que tá transformando toda a liberdade de expressão e a liberdade de ser numa coisa patética em que uma pessoa define como deve ser o comportamento de um país, de uma nação, né? Esse asco que nós estamos ficando com a nação americana, acaba que a gente transfere, né, o asco pro Trump e pro cidadão americano, que não tem nada a ver com isso. Aliás, o cidadão americano é maravilhoso, eu vou pros Estados Unidos, sou muito bem tratado, mas eu tinha uma viagem marcada pros Estados Unidos no final do ano, eu desisti de ir, não vou fazer, eu queria levar meus filhos para conhecer os parques americanos, não vou fazer porque eu tenho receio de chegar lá, o cara me vê essa cara minha de árabe, falar, olha, você não vai entrar, então, Trump, eu quero que você se exploda, e todo mundo que é fã do Trump pode também ir nesse barco. Realmente, eu tô assim, de saco cheio de ter personagens como um Trump ganhando atenção, tendo relevância e sendo eleitos. É o mínimo de decência que a gente tem, é te banir essas pessoas da política mundial. E se você ainda continua com esse papinho direita, esquerda, comunista, liberal, cara, só lamento. Tá aparecendo essas mulheres que estão aí propondo essa ideia de detox de homens. Eu só lamento esse comportamento no mundo. Eu fico realmente, assim, desesperançado com esse tipo de radicalismo, com esse tipo de comportamento que exclui as possibilidades de solução.
1: É verdade, Marcelo. Esse detox de homem não tem... Olha, se o jeito for para uma ilha, não quero fazer nada e tal, e relacionar com ninguém para me livrar da raça humana, que eu... Qual é a vantagem que existe nisso? Qual é a vantagem que existe... para você se abster de tentar um relacionamento com um ser humano. A beleza do relacionamento é ter um relacionamento. Agora, se você se abstém de ter um relacionamento, que sentido faz nisso? Quer dizer, eu acho que essa história aí é uma coisa absurda. E tem gente aí, tem homens também, que estão fazendo detox de mulheres, naturalmente, não querem mais se relacionar com as mulheres, porque estão com receio das mulheres. A Carmen Lúcia disse um negócio muito importante ontem. Ela diz o seguinte, olha, uma decisão jurídica que é baseada em gênero, ela não é correta, isso é uma mulher falando. E eu estou encontrando muitas mulheres, o que está acontecendo? A Lei Maria da Penha, que é muito importante, mas o que está acontecendo? Muitas mulheres estão percebendo que seus pais, os seus irmãos, seus cunhados, seus grandes amigos, estão sendo vítimas da Maria da Penha por uma utilização errada da Maria da Penha. Porque está funcionando assim, a pessoa pede a Maria da Penha, o juiz é obrigado a dar primeiro, nem analisa se faz sentido ou não. E eu vou citar, são casos tão absurdos, por exemplo, uma pessoa que eu conheço, 4 anos morando na Itália, e deu Maria da Penha para ele, sendo que ele fazia 4 anos que não via a ex-mulher e nem morava no Brasil, ele teve que se defender de Maria da Penha. Então, gente, isso faz o quê? Uma corrupção de uma coisa séria, que é a proteção das mulheres que precisam. Então, esses movimentos assim, eu acho eles assim, tá bom, quem quiser participar, detox, faz detox de homem, depois faz detox de carro, faz detox de quê? De qualquer outra coisa, mas não sei se o próprio nome, detox de homem, então todo homem é tóxico? O seu pai é tóxico? Eu pergunto para essas mulheres, os pais de vocês são tóxicos? Para vocês fazerem detox, seus irmãos são tóxicos? Então, um negócio, igual tem uma deputada aí, que até a minha colega jornalista, que fez um outdoor que pra mim é um tiro no pé. Ela diz, homens, parem de nos matar. Não, homens não são os homens que matam as mulheres, são os covardes. Ela podia ter posto, homens covardes, parem de nos matar. Porque não são todos os homens. Estão querendo colocar no bojo todos os homens. Então, se fosse assim, meu, entendeu? Então, estatisticamente falando, inclusive, é o seguinte, o feminicídio, ele tem parâmetros que sempre foram. Então parece que agora os homens matam mais. Agora estão sendo divulgados mais, então são punidos mais. Mas vamos aqui o vereador Major Vitor Hugo. Quem que pergunta isso aqui? Está me parabenizando pelo prêmio por personalidade do Olival Lousa, obrigado. Falei sobre Maria da Penha e o que ele está fazendo para derrubar o veto prefeito sobre o projeto Escudo Feminino. O Edson está perguntando o seguinte. Vereador Major Vitor Hugo, o senhor tem defendido pautas ligadas à segurança pública, fiscalização dos gastos municipais e modernização da cidade, além de projetos como o Escudo Feminino e o Goiânia Sem Fios. Entre todas as iniciativas apresentadas até agora, qual o senhor considera a maior transformadora para Goiânia e quais os obstáculos ainda precisam ser superados para que ele produza, para que elas produzam resultados efetivos para a população?
3: Roseval, eu vou na linha do que você estava falando sobre a preocupação real, séria, de que a Lei Maria da Penha não seja utilizada no viés contrário ao que ela foi criada, que é, né, uma mulher mentir e acabar condenando o inocente. Mas eu quero fazer a defesa também do papel essencial que a lei exerce de proteger a mulher que efetivamente é agredida, e que são muitas, infelizmente, né? E o nosso programa Escudo Feminino, ele vem nesse sentido. Nós conseguimos aprovar a lei por unanimidade na Câmara de Vereadores, e infelizmente o Sandro Mabel vetou o projeto. Então ele vetou a maioria, a parte essencial, o cerne do projeto, que visava proteger as mulheres do feminicídio, do estupro, da perseguição, que é o stalking, né? Para fazer com que as mulheres goianienses tivessem mais ferramentas para se proteger, seja aulas de autodefesa, acesso ao taser, ao spray de pimenta, e nos casos mais graves, nós já falamos aqui diversas vezes, até o acesso à arma de fogo. E eu queria fazer essa crítica aqui à prefeitura, né, ao governo do Sandro Mabel, porque, da mesma forma que o professor Paulo César falou aqui sobre a ausência de vereadores, esse evento ao qual ele se referiu, ao qual o professor se referiu, é um evento organizado pela prefeitura na Câmara de Vereadores, em que não houve convite. Então, assim, se o prefeito quer discutir o plano diretor da cidade com os cidadãos, mas não convida os vereadores, não há como ter expectativa de que os vereadores vão. Então, na verdade, a gente nem sabia da existência dessa, da realização dessa audiência pública, extremamente importante. Mas eu tenho aqui o ofício enviado pelo presidente da Agência de Regulação de Goiânia ao presidente da Câmara, solicitando o uso do auditório da Câmara, ou seja, é um evento do Executivo. Então, da mesma forma que o Mabel, ele demonstra insensibilidade quando veta um projeto que tem a ver com a proteção das mulheres contra a violência, ele também demonstra insensibilidade, desprezo com a Câmara de Vereadores, quando, por um tema tão importante quanto esse, não convida os vereadores, que, como eu, não sou da base dele. Então, acho que os dois vereadores que estiveram presentes, como o professor falou aqui, são da

0: no plenário da Câmara, para que a gente possa derrubar o veto e oferecer mais uma proteção para a mulher goianiense contra a violência.
1: Eu tenho aqui uma pergunta para o nosso nobre professor, mas antes vou perguntar, doutora Joyce, é o seguinte, uma pesquisa recente, doutora Joyce, mostra o seguinte, cansaço constante, queda da libido e irritação sem motivo claro, esse é um sinal que está sendo, que está acontecendo com homens com menos de 40 anos, homens com 38, 36, 35 anos, que deveriam estar no auge da sua fase hormonal, porque para o homem, a partir dos 45 anos, há uma taxa de queda de 1,6% na dose hormonal normal, né? Faz parte da vida estrutural do ser humano. Mas isso está, a queda de testosterona nos rapazes, nos homens, está sendo um negócio a ser estudado. Porque está acontecendo antes dos 40 anos. E aí o que acontece? Ele não tem vontade, vê a mulher, não quer fazer nada. Então, doutora Joyce, eu queria saber por que está havendo essa queda de testosterona precoce nos homens, né? Tem alguma explicação ou não?
2: Hoje a gente tem que o estresse, ele é real, né? Todo mundo aí vive num ambiente de estresse, ansiedade. O Brasil é o país com o maior número de ansiosos no mundo. E isso vai impactar na nossa produção hormonal. E outra coisa que tem um reflexo, os homens estão começando a fazer reposição de anabolizantes muito cedo, né? Existe uma cobrança aí do corpo, querem mostrar músculos. E isso acaba impedindo a produção normal do organismo. E o organismo vai ficar ali dependente, né, desses anabolizantes, que às vezes não tem o mesmo efeito da produção que a gente chama de endógena do próprio organismo. Então, muitos desses jovens, eles podem ter esterilidade, né, e podem também ter falhas na ereção. Uhum. Então, assim, precisa ter muito cuidado. E uma outra coisa, até puxando aí, né, pro assunto do major, é que hoje já se relaciona o uso excessivo de anabolizantes com aumento no índice de feminicídios. Não é o fator principal, mas pode potencializar essa irritabilidade e esse perfil violento em alguns homens que já têm essa tendência. É sério, viu? É muito sério isso.
1: É muito sério. E a gente vê na prática, assim, se você olhar, o sujeito rebentou com a mulher no elevador. Armário que toma muita testosterona.
2: Provavelmente toma anabolizante.
1: Nos últimos 10 casos assim que eu acompanhei de pessoas que foram brucutus, sabe? Todos eram pessoas que tomavam anabolizantes. Alguns tomam anabolizante de equino, de cavalo, de égua. E o sujeito vira um cavalo, fica dando coice mesmo, né? Então é muito perigoso. A doutora Joyce está dizendo, isso é um negócio perigoso para a saúde da pessoa. E fico aqui com a pergunta ao nosso novo professor e ao Marcelo, que gosto de colocá-lo em saia justa, né? Ele sabe disso, né? Eu quando sei que é meu amigo, ele perde muita coisa na vida, né? Porque a porrinha a vida dele o tempo todo. Vamos pro intervalo comercial, voltamos já já.
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0: Olha, tem um ouvinte aqui que pediu para não ser identificada, porque não quer. Ela disse que o melhor dia do nosso programa é a quarta-feira. Tá certo, o nosso programa é bom todo dia, mas a quarta-feira realmente tem grandes debatedores aqui. 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Mas professor, o nobre professor que esteve na sala de aula, há uma coisa que está acontecendo, depois eu vou lá para o Andrézinho, vou com o ouvinte rapidamente, que é o seguinte: há um consenso entre os profissionais mais antigos de que as universidades e as escolas não estão soltando, graduando profissionais à altura do estudo. O sujeito vai 5 anos fazer publicidade, ele chega na agência de publicidade e não sabe nada do cotidiano de uma agência de publicidade. O sujeito faz 5 anos de jornalismo, ele não sabe escrever. Aí ele tem a coragem de dizer para mim assim, que estava procurando, falou: não, eu quero ser como o senhor. Como? Eu quero é falar. Falei: mas você vai falar sem conteúdo? Tem que saber escrever também. Médicos, que o sujeito não sabe o que é um CEPAP. Eu estou falando coisa que eu vi, o sujeito não sabe o que. Você nunca tinha visto um CEPAP, cara formado em medicina, nunca tinha visto um CEPAP. Então, professor, isso está acontecendo na área de engenharia, de advocacia, de tudo. O que está acontecendo com as escolas brasileiras, que sempre foram pródigas? Ora, a única área que está soltando profissionais bons ainda continua sendo a odontologia brasileira, que é considerada no mundo inteiro. Como professor, o senhor acha que está acontecendo o quê?
1: Rosenval, eu penso que não há nenhuma mudança e não houve nenhum fato que levasse a isso. Nós precisamos entender o trabalho das universidades, dos institutos federais, como trabalhos de base. É claro que um médico, um engenheiro, um advogado, um professor não sai pronto da universidade, não sai pronto do Instituto Federal. A gente oferece elementos, oferece as bases para uma formação profissional. Veja no meu caso, eu sou engenheiro civil e a engenharia civil, ela é ampla, da engenharia de portos, a engenharia de aeroportos, a engenharia de cálculos estruturais, de projetos, de execução de obras, e é claro que em 5 anos uma universidade, um instituto federal não consegue preparar esse profissional para dizer que ele está pronto para atuar em todas as áreas de conhecimento. O que é importante é que o aluno, ao buscar uma profissão, ele, paralelamente à formação teórica dentro dessas instituições, busque a experiência prática nos estágios na vida profissional. Agora, isso não desresponsabiliza algumas instituições públicas em relação à qualidade dos profissionais formados. Os institutos federais, as antigas escolas técnicas, foram levadas à condição de institutos federais para atuarem também no ensino superior e oferecerem obrigatoriamente, no mínimo, 30% das vagas para as licenciaturas. Porque observou-se que um dos problemas da educação brasileira está na qualidade, no nível dos professores. E por isso os institutos federais, ombreando as universidades no trabalho de formação de profissionais, partiu para a formação de professores também. Eu acho que é esse o desafio.
2: Rosenval, posso dar fazer um comentário aqui rapidinho, com relação a isso? Semana passada eu me surpreendi com uma postagem que eu fiz mostrando um caderno meu da época da faculdade, um caderno de histologia, onde copiava toda a matéria e desenhava. E muitos jovens me perguntaram como era estudar naquela época sem internet, né? E pedindo inclusive o PDF do meu caderno para mandarem para eles. E isso faz a gente refletir o quanto a gente aprendia muito mais, fixava ali o conteúdo ao desenhar, ao escrever, né? E hoje a ciência tem falado muito isso. Então, os jovens de hoje têm muita informação, às vezes o professor até passa muito conteúdo para buscar na internet, mas ninguém tem fixado nada, né?
0: É verdade, eu tinha que ir, o livro não estava disponível, ficava esperando o livro e tal. Andrezinho, vamos lá, ouvinte.
3: Bom dia, Rosenbaum. Bom dia, sua bancada. É Bom dia, Rosa Pena. Um bom dia especial para a doutora Joyce, pessoa que eu tive a oportunidade de conhecê-la pessoalmente. Que simpatia, que alegria, que carisma. Parabéns, doutora. A senhora é uma excelente pessoa. Como é bom ouvi-la, como a senhora é inteligente. Um ótimo dia para a senhora. Um abraço.
4: Bom dia, Roseval. Bom dia a todos da bancada de hoje. Roseval, e a reforma tributária, hein? Não sei se você viu, o Valor Econômico divulgou que nem 3% do que o governo esperava ser arrecadado com a dita grandes fortunas, né? Que quem ganha acima de 50 mil reais, essa meta foi atingida. Então o governo vai vir com força total aí em cima dos lucros, né? E dividendos que já são tributados, e tem gente que fala que não é tributado, né? Vai aumentar mais imposto no lombo do brasileiro, e tem gente que nega que a carga que a reforma tributária, entre aspas, que não foi reforma para ajudar ninguém, né? A não ser o governo, vai reduzir impostos. Esperamos 2027 com esse desastre do governo que está aí com essa reforma tributária.
5: Bom dia, Roseval, bom dia a todos aí. Eu acho engraçado desse rapaz que está falando mal do Donald Trump aí, né, falando que os Estados Unidos está virando uma ditadura por um homem só. E ele esqueceu de olhar para o espelho, olhar para o país que ele vive, que é o Brasil, que está sendo, né, ditado pelo Alexandre de Moraes há quase 10 anos. Né, que o ditador do Brasil aqui é o Alexandre de Moraes, e ele vai falar do Donald Trump e não fala do Alexandre de Moraes. Por que que ele não fala do Alexandre de Moraes? A hipocrisia tá reinando aí com esse rapaz, hein? Um abraço, Fernanda Murim, Goiânia.
0: Olha, tudo foi amenizado quando você chamou ele de rapaz. Aí acabou, chamou de rapaz, elogiou, fez um elogio desse. Ele não tem nem o que falar mais, mas eu vou passo a palavra para ele, né? Mas...
6: Não, eu vou deixar esse senhor aí sem resposta, porque a própria fala dele, o comportamento dele já explica o que eu estou dizendo. Mas eu queria fazer aqui, Roseval, fazer um comentário aqui da fala do Dr. Paulo. Dr. Paulo, as universidades brasileiras estão ensimesmadas. As universidades brasileiras, elas perderam a conexão com a realidade. Esse apego a esse currículo ultrapassado, esse apego a essas profissões que não existem mais... Você ainda hoje formar pessoas para profissões que não tem nem mercado de trabalho, você não ter na universidade programas diferenciados para o que seria a pesquisa e o desenvolvimento da ciência e a formação do profissional. E o principal de tudo, eu não vejo a menor vontade nas universidades de formar a mentalidade das pessoas como profissional. Então, se essa pessoa tem, e eu concordo, que seria impossível qualquer profissional ter todo o conteúdo dentro dos 5 anos acadêmicos, que a necessidade de ir para o mercado e atuar no mercado é complementar, ninguém vai sair de uma universidade pronto, mas você não tem dentro da universidade um conteúdo que fale sobre isso, de forma pragmática. O que eu vejo hoje são pessoas, eu falo isso como empresário que recebo lá, pessoas que saem formadas em turismo e chegam na pousada querendo trabalhar lá, achando que sabem alguma coisa, eles não têm a menor humildade de aprender. O cara que sai da universidade, ele sai com uma arrogância intelectual muito alta, patrocinada pelos pares. Eu acho que a universidade está ausente, primeiro na pesquisa brasileira, porque não tem relacionamento com o mercado. A universidade brasileira não vai atrás do mercado para fazer pesquisas que possam gerar receitas. As universidades no mundo inteiro, elas atuam junto com o mercado na busca de soluções que também possam ter cunho econômico. Então, na minha visão, e eu não estou fazendo aqui uma questão de ideológica, mas o aparelhamento ideológico das universidades brasileiras, em especial das universidades públicas, foi muito ruim. Eu me lembro, sim, na época dos institutos federais, antes de se tornarem o IF, eles tinham o comportamento do profissional. As escolas técnicas formavam homens e mulheres a fim de trabalhar na profissão. Então, eu acho que se perdeu muito essa conexão das universidades brasileiras. A extensão está cada vez menor, eu vejo. Eu acho que a grande vantagem é a universalização do estudo. Não tem como negar, e aí é um trabalho que foi feito realmente, o Lula tem esse mérito, ter feito a maior ampliação da rede de universidades no Brasil, mas eu acho que juntamente com essa ampliação da oferta, veio também o aparelhamento e veio também essa falta da mentalidade produtiva. Então, na minha visão, há uma necessidade muito grande de reposicionar as universidades de acordo com o mercado atual, ou seja, tem que ter uma atualização.
0: Ora, a lucidez do Marcelo na análise das coisas é muito qualificada, né? Eu quero dizer, pessoal, ouvinte, o seguinte, essa técnica que nós estamos adotando no Brasil, eu chamo de técnica do Paulo Maluf. É o seguinte, quando você critica alguma coisa, eu falava, Paulo Maluf, eu tô falando coisa que aconteceu mesmo. Paulo Maluf, o minhocão aqui, ó, diz que você pegou milhões aqui de propina. Ele virava para mim e falava, escuta, eu só quero te perguntar uma coisa, você acha que o brasileiro tem tratamento odontológico adequado? Falava, não, eu acho que não tem. Você não acha que tem que ter tratamento adequado? Sim, então nós dois concordamos em alguma coisa, temos que focar é nisso, mas... Então, é o seguinte, meu, quando você aponta uma coisa errada, não quer dizer que você é obrigado a apontar a outra. Quando você aponta uma coisa errada, aquilo é pontual, é verdade, aquilo, ponto. Aí fala, mas você não fala daquilo, isso é bobagem. Quer dizer, o Marcelo, com certeza, ele não é a favor de nenhum tipo de ditadura, de coisa errada, que quem quer que seja, faça no Brasil. Mas isso não impede que ele possa dizer uma grande verdade, que o Trump está fazendo uma corrupção. E olha que eu morei nos Estados Unidos, da Constituição americana e daquilo que era mais caro ao americano, que era uma democracia baseada em leis que não eram corrompidas. Ele está corrompendo a lei americana. Isso é péssimo. Ele está sendo um ditador lá dentro dos Estados Unidos. Mas isso é o seguinte... Se eu aponto que ele é ditador, é porque eu concordo com a ditadura do Alexandre Moraes, se é que pode falar isso, e às vezes pode sim, não. Então, isso é uma técnica que o pessoal está usando. Eu falo uma coisa do Lula, eu falo, mas e o Bolsonaro? Não, ué, vamos falar do que está errado no Bolsonaro e do que está errado no Lula. Então, é só a defesa que eu faço, porque nós temos que parar com isso. Porque uma pessoa aponta uma coisa que é verdade, você tem que apontar todas. Aí ele tinha que falar, ó, o Trump e o Alexandre, o fulano e o ciclano. Não, ele tá apontando uma coisa. Vamos nos focar
6: naquilo. A nominata seria enorme.
0: Né? Seria infinita. Ele não teria o programa para poder fazer isso. Então, é dessa forma que a gente tem que começar a debater. Professor, você tem 15 segundos só, porque o Andrezinho tá ali, ó. Ele fica fazendo aqueles gestos ali, não é ataque epilético, não. Ele quer que a gente feche o programa. Vamos lá.
1: Não, eu não poderia deixar encerrar esse programa sem ser solidário ao Vitor Hugo, meu amigo aqui. Eu acho que o prefeito errou na não convocação e convite dos vereadores, o presidente da Câmara errou também, por eu ser solicitado. E para finalizar, em relação ao Marcelo, eu acho que é legítima a indignação dele, mas eu acho que ele erra no diagnóstico do que acontece com as universidades. As universidades recentemente, Marcelo, nos últimos 10 anos, foram penalizadas com limite de teto de gastos, com falta de recursos. Isso não impede a universidade de fazer o que você está falando. Mas no outro programa eu digo que a universidade tem realizado o sentido de enfrentar esses problemas.
0: Com certeza, é um tema muito bom, lembre-se da gente analisá-lo aqui, porque ele merece várias análises. Eu digo o seguinte, esse aparelhamento das universidades federais é fato também, e precisa ser discutido com profundidade e sem ideologia. Vamos ver o que está errado no país e vamos tentar corrigir.
1: Vamos trazer esses elementos. Que aparelhamento que é esse? Para a gente aprofundar na discussão.
0: Com certeza.
6: Pode até dar nomes, inclusive.
0: Pode dar nomes.
2: Eu quero.
0: É um negócio assim. Ó, verdades. Ó, não digam verdades para mim. Eu gosto que diga mentira para mim. Oh, você está sempre o mesmo, está jovem, está bonito. Tá, não vai falar a verdade para mim, não, porque eu empino a carroça.
2: E eu quero mandar um abraço aí pro seu Valdir, viu? Agradecer pelo carinho.
0: Ô, Valdir, você falou pouco sobre a doutora Joyce. A doutora Joyce, as qualidades dela, dá um programa inteiro falando dela.
2: Obrigada
0: um
2: pelo carinho de vocês.
0: Carinhoso aqui pro meu solteirão mais cobiçado e o nosso deputado aqui. Nós vamos fazer, eu quero fazer uma bancada de deputados do Opinião em Debate, se Deus quiser. Até amanhã, até se Deus amanhã. Quiser.
2: Se Deus quiser.
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4: 8:33.
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4: Muito bom dia! Começa agora mais uma edição do seu, do nosso Jornal Manhã Bandeirantes, aqui pela rádio mais feliz do Brasil, quiçá do mundo. É a rádio que tem a equipe mais alegre, mais presente, mais amiga, sorridente, ninguém discute, ninguém briga, é só alegria. É uma gentileza impressionante no grupo da Bandeirantes. Por isso que todos nós trabalhamos aqui tão, tão felizes. Até de graça a gente trabalharia aqui, porque o ambiente é maravilhoso. Feliz da vida, porque o importante é ser feliz aqui na Bandeirantes. Até às 10 horas tem muita informação e, claro, com a tua participação pelo 98476110, nos acompanhe também, além da frequência 98.7 FM, aí no seu carro. Tá com carro agora, com som ligado, aumenta o volume, porque o jornalismo perspicaz, responsável e mais feliz do rádio brasileiro, do jornalismo brasileiro, tá começando agora. Então aumenta o som dentro do seu carro, fecha o vidro, esquece, para de discutir no trânsito. O cara deu seta pra entrar na tua frente, deixa, espera, tenha calma na sua vida, ceda, seja gentil, seja educado ou educada no trânsito. A vida é curta, diria Gabriel Garcia Marques, Coronel Buendias, lá em 100 anos de solidão. Cadê esse livro, Luther? 100 anos de solidão. Cadê a capa dele na nossa live? Diria Coronel Buendia, a vida é curta. Então para de agressividade no trânsito, tenha calma, tranquilidade, paciência e siga a sua vida para o trabalho, para a escola, para o curso. Voltando, quem trabalhou à noite, tá voltando para casa agora, dando carona para Bandeirantes. Tá certo? Olha aí, Gabriel Garcia Marques, 100 anos de solidão. Não morra antes de ler esse livro. Não morra. 8:35. Daqui a pouco no Manhã Bandeirantes, pesquisa divulgada mostra presidente Lula à frente de Caiado e Flávio Bolsonaro em um eventual segundo turno. Veja também, a Lego articula punição a deputado estadual Amaury Ribeiro antes de votar blindagem em processo por violência política de gênero contra a deputada Bia de Lima. Daqui a pouco os detalhes. E vamos conversar ao vivo aqui no nosso estúdio com o superintendente da Associação Goiana de Supermercados, Augusto de Araújo Almeida, para falar sobre funcionamento de supermercados aos domingos e feriados. Já manda sua pergunta e a sua opinião também sobre este caso que está dando o que falar. Domingo passado, deram de ombros para legislação nova, para nova regra, e não teve nada de fechamento às 11 horas. Funcionou diretão, os mercados lá do bairro funcionaram normalmente. Por quê? Vai ter punição para esses mercados? Vão conseguir mudar a legislação, conseguir fazer alguma coisa que possa tornar flexível? Daqui a pouco vamos tratar desse assunto. Ó, lembrando que tem o projeto apresentado proposta do presidenciável Flávio Bolsonaro sobre punir com a castração química criminosos que cometem estupro, cometem crimes sexuais. Flávio Bolsonaro falou que tem que castrar quimicamente esses criminosos. E falou também, colocou o dedo na ferida sobre redução da maioridade penal. Tua opinião é importante sobre isso. Reduzir a maioridade penal. Eu tenho minha opinião sobre esse assunto. Acho que um sujeito com 16 anos tem plena consciência do que está fazendo. Portanto, deveria também responder pelos atos. 16 anos, o cara faz tudo. Tudo. Já pensa, já tem uma formação intelectual. Não adianta passar a mão na cabeça, não. Gente matando, roubando, cometendo vários crimes com 16 anos. Acho que dá para reduzir, sim. Já passou da hora de reduzir a maioridade penal nesse país. E a castração química, não só a castração química, para mim, um estuprador, ele tem que pegar, no mínimo, 100 anos. Tava falando 100 anos de solidão, do livro de Gabriel Garcia Marques. O cara tem que pegar 100 anos de prisão, no mínimo, de 100 a 200. Essa, sem progressão de pena, 100 anos. Crime sexual, 100 anos. E se for contra criança, 150 anos, no mínimo. No mínimo. E não quero saber o que diz a inconstitucionalidade, uma ova. Além da castração química, 100 anos no mínimo para bandido safado que comete crime sexual. 8h39, redução da maioridade penal. Já falamos, quero ouvir a tua opinião sobre esse assunto, sobre essa proposta do Flávio Bolsonaro. E manda vídeo, hein? Tem problema no seu setor, na sua cidade? Manda um vídeo para o 984761010. Grava lá um vídeo com o celular deitado na horizontal, dizendo o que você quiser do problema que você está enfrentando no seu bairro, aqui para a gente colocar no ar e cobrar das autoridades. O Manhã Bandeirantes tem produção do Bruno Goulart, o mais bonito, o galã da Bandeirantes. 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Reportagens de Maria Tereza, Gabriel Alves, Marcos Linhares, Vitória Farias e Luan Alves. 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Direção geral do João Batista, que foi jogador de futebol, assim como eu. CEO da Bandeirantes, Dr. Cid de Oliveira Reis, e apresentação do Thiago Humberto. Hoje é quarta-feira, dia 10 de junho. Goiás ganhou ontem? É, joga hoje, Andrezinho. Que ontem? Joga hoje o Verdão. Bora, Verdão! Está começando agora.
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4: 8h40, o tempo deve mudar em Goiás nos próximos dias. Depois de semanas de calor e estiagem, a chegada de uma frente fria aumenta as chances de chuva em várias regiões do estado. Os detalhes você confere agora na reportagem especial da Ediana Pimenta.
7: Após semanas de calor intenso, tempo seco e ausência de chuvas, o estado pode registrar mudanças nas condições climáticas nos próximos dias. Uma frente fria prevista para avançar pelo país entre os dias 11 e 13 de junho está sendo monitorada por meteorologistas e pode favorecer o retorno das chuvas em algumas regiões goianas. A meteorologista do Instituto Nacional de Meteorologia em Goiás, Elizabeth Alves, explica como fica a previsão do tempo para esta semana.
8: Começa aí com essa condição de tempo ensolarado, manhãs frias e tarde mais quente, umidade baixa, chegando aí a 25% em algumas localidades, principalmente na região aí centro-sul do estado, umidade em torno aí de 25% a 30%, né, com aviso amarelo, mas tende a mudar principalmente a partir de quinta-feira, chegando uma frente fria na região sul e que vem trazer instabilidade para cá, melhorando também a condição de umidade e com possibilidade de chuva, tanto aqui na região de Goiânia, tem uma pequena possibilidade de algum chuvisco, alguma chuva isolada, principalmente na sexta-feira, como também na região sul, sudoeste do estado, com uma possibilidade até mesmo de pancada isolada naquela região, na região ali de Jataí, Rio Verde, podendo ter uma pancada rápida.
7: De acordo com a meteorologista, apesar das temperaturas mais baixas registradas nas primeiras horas do dia, os termômetros devem subir ao longo da semana. Já no período da tarde, as temperaturas tendem a ficar mais amenas devido ao aumento da nebulosidade,
8: com condições aí favoráveis para melhora na umidade e também a questão também da temperatura no período da tarde. Então, deve baixar um pouco mais a temperatura no período da tarde por conta de estar mais nublado. Aí a temperatura sai aí dos 30 graus, vai aí para 27 graus na região sudoeste. Aqui em Goiânia também declina um pouco, sai aí dos 30 graus, 31 graus e vai aí para 29 graus. No momento que tiver aí mais nublado, essa condição favorece para um declínio de temperatura, principalmente no período da tarde. As manhãs tendem a elevar mais a temperatura, né? Então, começo agora da semana com temperaturas baixas, mas para quinta-feira, sexta-feira, aumenta mais essa temperatura, vai aí para 15 graus, porque amanheceu na segunda-feira com 11 graus, menor temperatura deste ano até o momento. Então, são essas as condições do tempo para a região de Goiânia e estado de Goiás.
7: A partir de quinta-feira, com o avanço de uma nova frente fria, o bloqueio atmosférico que atua sobre a região pode perder força, aumentando as condições para a ocorrência de chuvas irregulares, principalmente no centro-sul de Goiás. Ediana Pimenta para a Rádio Bandeirantes.
4: Agora, 8h44, Mabel, prefeito de Goiânia, regulariza serviço de raio-x aqui na capital. Quem traz os detalhes desta novidade é o Gabriel Alves, ao vivo, conversando com você agora. Gabriel, como vai? Bom dia para você.
9: Bom dia para você, Tiago Humberto. Um bom dia para quem acompanha ao vivo Manhã Bandeirantes. Nessa última terça-feira, o prefeito Sandro Mabel anunciou a retomada de serviços de raio-x em toda a rede municipal de urgência e emergência de Goiânia e inaugurou a nova sala de exames do UPA Chácara do Governador. A medida foi viabilizada por um novo contrato após dificuldades da empresa anterior em assegurar a prestação regular dos atendimentos. A nova contratação tem duração de 10 anos e prevê manutenção preventiva e corretiva dos equipamentos, com reposição imediata de aparelhos quando necessário, além da utilização de sistemas digitais para exibição de imagens e acesso aos laudos. Além do fornecimento regular do serviço em 11 unidades da rede municipal que possuem equipamentos instalados, o novo contrato permitirá a expansão para até 17 unidades de saúde. O contrato anterior enfrentou litígios em razão de dívidas deixadas pela gestão anterior junto aos prestadores, causando falha no fornecimento dos serviços. Esse novo contrato foi feito com muito cuidado, de acordo com o prefeito Sandro Mabel. Vamos ouvir um trecho da fala do prefeito.
10: São máquinas que existem investimentos grandes, então a empresa fez o investimento, vai reformular todas elas, todas as máquinas novas, as salas também foram todas reformuladas para que possa receber esse equipamento, então as nossas 11 unidades de saúde estarão equipadas com raio-x funcionando. Hoje nós temos 10 já em operação e temos um que é do bairro Goiás, que ela tem um problema de energia que está sendo corrigido, mas a máquina já está lá. Assim que a Equatorial corrigir o problema da energia, ela também será ligada. É um contrato que nos dá segurança. Essa empresa tem só aqui no Centro-Oeste, ela tem, juntando com Brasília, tem mais de 600 máquinas dessas. Isso faz com que nós certamente vamos conseguir fazer com, ter uma peça que quebra, tem alguma coisa, eles têm os equipamentos, muitos deles parecidos, então tem reposição rápida, que foi uma das coisas que nós exigimos também, né, doutor Luiz? Que nós não ficássemos com máquinas paradas, como nós passamos aí um sufoco com esse contrato que nós tínhamos aí para trás. Hoje é outra realidade e assim vai ser a saúde em várias áreas.
9: Agora, como é que é isso? De acordo com o prefeito Sandro Mabel, a empresa contratada para prestar esse serviço dá a segurança necessária pois tem 600 máquinas no Centro-Oeste, capacidade de oferecer reposição rápida para peças e equipamentos que necessitarem ser substituídos. As unidades que ofertam raio-x a partir de agora, né? UPA do Jardim América, UPA da Chácara do Governador, UPA do Novo Mundo, UPA Noroeste, CAIS Fim Social, CAIS Cândida de Moraes, UPA Itaipu, o CAIS Vila Nova, CAIS Campinas e o Centro de Referência em Ortopedia e Fisioterapia, o CROF.
4: Tá certo, se você tiver problema na área da saúde aqui em Goiânia ou em outra cidade também, já manda aqui para nossa equipe, para o Gabriel, junto com a equipe dele de reportagem, ir a esse local, a essa UPA, a essa unidade de saúde, constatar esse problema e cobrar da prefeitura, dos prefeitos, das prefeitas, esse problema. Tá tendo aí? Você foi lá ontem, levou o filho tava lá, subiu na pia, quebrou o pé, o braço, foi na UPA, não conseguiu um raio-x? Não tinha raio-x, o médico falou, atendente, manda pra gente, porque o Gabriel tá trazendo essa fala do prefeito acerca de raio-x aqui na capital. O secretário Pelizé também conversou com a gente há cerca de 2 meses, falando que haveria um número expressivo de máquinas de raio-x aqui na capital. Então, quero ouvir de você, que vai na unidade, você, mamãe, papai, leva o filho, a filha, na unidade de saúde, tá tendo problema, já manda pra gente, para que o Gabriel, com a nossa equipe de reportagem, alguma das equipes de reportagens da Bandeirantes, ir a este local. Combinado, Gabriel? Obrigado. E tá chegando a Copa, hein, Gabriel?
9: Tá chegando, depois de amanhã, né? Amanhã já estreia da Copa, 4 horas da tarde.
4: Depois de amanhã?
9: Amanhã.
4: Amanhã, quinta, já começa?
9: 4 horas da tarde, México e África do Sul.
4: Não, onde é? Nos Estados Unidos?
9: Nos Estados Unidos. Esse jogo deve ser no México, né? Agora você me pegou de desprevenido, mas esse jogo deve ser no México, que é o México,
4: né? É possível, né? O México jogar nos Estados Unidos.
9: A mesma abertura da Copa de 2010, naquela ocasião o jogo ficou empatado em 1-1.
4: Olha aí. E o Brasil, será que ganha essa Copa, Gabriel?
9: Difícil, não, né? Mas tem que torcer. Vou torcer. Estarei lá em todos os jogos, igual um bobo.
4: Vamos torcer. É vestir a camisa amarela da seleção brasileira e torcer. Eu só acho que a seleção vilanovense jogou com a camisa amarela nesse último jogo, ganhou. Eu acho que tinha que colocar o Vila Nova com aquela camisa amarela pra jogar essa
9: Copa
4: do Mundo.
9: Quanto ficaria Brasil e Vila Nova hoje?
4: 3-0 pro Tigrão, fácil.
9: Foque no ombro,
4: então é gol, assim. Com gol do Rony ainda, ia colocar o Rony no ataque pra gente ganhar fácil. É só botar o Vila Nova com essa camisa amarela, que tá dando muito sorte. Ô Guto, tem que deixar o Vila jogar com essa camisa amarela todas as vezes agora. Cadê o uniforme do Vila Nova, hein? O Luther colocou imagens do Goiás. Vamos embora pro intervalo, meu Deus.
9: É do Brasil isso aí, não é do Goiás não.
4: bom, tô vendo um monte de verde ali. Ah, Luther. É
9: imagem do treinamento da seleção.
4: Granja com Marinho ou já tá lá nos Estados Unidos?
9: Já, lá nos Estados Unidos.
4: Já embarcou?
9: Já embarcou antes do jogo contra o Egito, do último jogo contra o Egito.
4: O Neymar tá ali também?
9: Neymar ainda não tá trabalhando.
4: Tá lá
9: com
4: no
9: bola,
4: departamento.
9: Né? Tá em recuperação.
4: Departamento médico. Famoso DP, o Neymar. Mas vamos lá, né? O Neymar entrando no segundo tempo, aos 45 ele consegue fazer muita coisa. Bora pro intervalo, daqui a pouco a gente volta. Bora com o ouvinte, que é prioridade, Andrezinho.
11: Bom dia, Tiago! Vilmar Paulo Medeiros, motorista aplicativo, Tiago! Tiago! Meu abraço vai pro meu irmão Valdete Paulo Medeiros. Está ouvindo você, Tiago. Esteve aí com você já, Tiago. Esteve com você já. Sentou na bancada com você aí, Tiago. Ele é motorista da Rápido Araguaia, Tiago. Valdete Paulo Medeiros. Um abraço, meu irmão. Nós te amamos muito, meu irmão. Fica com Deus.
4: Valeu, Medeiros. Família Medeiros. Teve mesmo, eu lembro. É o motorista lá da Rápido Araguaia, o irmão do Vilmar, é o Chorão, né? Falou da neta dele aqui, chorou. Lembra dele? Motorista. O cara é motorista de ônibus, assim como eu, ficou chorando aqui. É um chorão, esse motorista lá da Rápido Araguaia. Alô, bom dia.
12: E vou fazer um questionamento aqui com essa pesquisa aí, a presidência. Rapaz, que pesquisa comprada é essa? Ou o povo tá ficando louco? Esse 9D desse presente que não me representa está com 39% de intenção de voto à frente, e 10% à frente do Flávio Bolsonaro. Rapaz, que pesquisa é essa? O povo tá ficando louco continuar votando num cabra arada desse aí, rapaz. Né? E o Flávio Bolsonaro tá certinho com o que ele vai colocar. Ele tá certinho, é para acabar com essa bandidagem mesmo. Um abraço para vocês e um ótimo dia.
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18: A seleção do Canadá teve uma mudança importante na reta final de preparação para a Copa do Mundo. O atacante Marcelo Flores sofreu uma lesão e acabou sendo cortado da competição. Para ocupar a vaga, a comissão técnica convocou o Jaiden Nelson, que já se apresentou ao grupo e iniciou os treinamentos com os companheiros. A alteração acontece em um momento delicado, já que as equipes realizam os últimos ajustes antes da estreia. Mesmo com a baixa, o Canadá mantém a expectativa de fazer uma boa campanha e aposta na evolução da seleção nos últimos anos para tentar surpreender durante o torneio. A equipe chega motivada para disputar mais uma edição de Copa do Mundo.
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2: 8:56, de volta com o nosso Manhã Bandeirantes nesta quarta-feira, dia 10 de junho, agradecendo muito a tua audiência, o teu carinho, a tua companhia. E tem, não é possível, mais um caso de agressão envolvendo coletores profissionais da limpeza aqui da capital. Quebra pau danado, larga tudo agora e vai pro vídeo, vai pra nossa live. Olha só o quebra pau lá na Vila Mutirão. Lá na Vila Mutirão, olha aí, o cara pegou um pau e de novo, por causa da intenção do motorista de entrar em um condomínio, os coletores estavam fazendo o seu trabalho. Motorista, não dá pra gente fazer nenhum tipo de avaliação, diferente daquele caso lá do Negrão de Lima. Aquele cara é um covarde, aquele policial que agrediu, porque estava com a arma na cintura, foi agredir os coletores. Covarde, uma cretinice muito grande e não deu em nada, né? Como nada nesse país, a lei frouxa, não dá em nada, o cara não foi nem preso. Nem preso foi o policial covarde. Agora, neste caso, não vou me atrever e ter a petulância de dar uma opinião, porque a gente não sabe. A parte do que foi gravado, essas imagens que quebra pau, hein? Olha só, o cara levou uma paulada, o motorista. A sorte dele foi que Deus colocou essa mulher, não sei se é parente dele, esposa, sei lá, que ajudou e os coletores saíram, chegaram outras pessoas também e cessaram a confusão. Senão, ele estava já deitado, mobilizado, e apanhar, que é uma beleza. Bateu, olha só a agressão dele contra os coletores. Agrediu muito os coletores, mas também teve um momento lá que um dos coletores conseguiu derrubá-lo, e aí o outro veio com uma paulada, e foi paulada mesmo. Não sei o início, nossa produção está em contato, inclusive o Bruno Goulart está conversando agora com o consórcio Limpagim para a gente ter detalhes desta confusão. Por isso, não dá pra gente dizer quem estava errado nisso. O que dá pra gente adiantar é o seguinte: se os coletores, vamos falar especificamente deste caso, se os coletores estão fazendo um trabalho e tá obstruindo a entrada na sua casa, no seu condomínio, tem um pouco de paciência, amigo e amiga. Tem um mínimo de paciência e aguarda. Não precisa descer do carro, oh, vai sair aí, vai demorar, tô querendo entrar na minha casa, tô querendo sair, a despeito de qualquer emergência que você tenha. Tenha bom senso e respeita o trabalho. Tô defendendo esses coletores, repito, não sei quem iniciou essa briga. O que a gente sabe é que tem muita gente que é muito afobada, muito impaciente e que acha que o mundo gira em torno dela. E não pode esperar, porque eu vou atrasar no serviço, porque eu tenho que pegar a criança na escola, tenho que ir ao médico, aquilo. E não tem paciência, e não aguarda, não espera o serviço da outra pessoa. No caso, eles fazendo a coleta de lixo. Olha só que vexame. Sangrando lá o rapaz na cabeça, né? O coletor. Olha que coisa absurda. Mais uma briga, mais um quebra-pau danado. O que está acontecendo com as pessoas, gente? O que está acontecendo com as pessoas que estão nesse nível de agressividade, de ódio, de raiva, melancolia e quer descontar os seus dissabores introspectivos no outro, no próximo? 9 horas e um minuto agora.
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2: O Wesley Souza, como vai? Tá bonitão o Wesley nessa foto, hein? Olha o Wesley aí, ó. Jogou bola junto comigo, eu no CRB, ele no Santa Cruz, nos enfrentamos muito lá no Nordeste. Fala, Wesley, bom dia pra você.
3: Bom dia, amigos do Manhã Bandeirantes. Goiás em campo hoje, com transmissão da Bandeirantes contra o Novo Horizontino. Jogo chamado de 6 pontos. O Goiás hoje se encontra na 8ª colocação. O Novo Horizontino na 9ª colocação. É aquele jogo equilibrado, aquele jogo pegado. Então, expectativa de um bom jogo. Jogador corre por fora para ser titular nessa equipe de Daniel Paulista. Estou falando do Esli Garcia. Após entrar bem no clássico, dá o passe que fez o gol de Anselmo Ramon, Esli pode pintar no time titular. Jogo importante para o Verdão vencer e subir na tabela. O Atlético também treina para enfrentar a equipe do CRB no estádio Antônio Ascioli às 19 horas na sexta-feira. Depois da vitória do Atlético em cima do América Mineiro de virada por 2-1, Bruno José entrou muito bem na partida e também briga para ser titular desse time. O Vila trabalhando forte em busca da 5ª vitória seguida. Vai enfrentar o time do Cuiabá fora de casa, mas num momento muito bom para vencer o time do Cuiabá. Agora nós temos Goiano em campo na Copa do Mundo. A abertura da Copa do Mundo será por Wilton Pereira Sampaio, árbitro central da partida. Olha o Wilton aí prestigiando o bom momento da arbitragem goiana.
2: Valeu, professor Wesley, toda sorte pro nosso goiano aí apitar esse jogo, os jogos da Copa do Mundo, muita sorte para ele. Vai ser sensacional, porque o árbitro é bom. É bom, porque é aqui de Goiás. 9:03. A Assembleia Legislativa articula uma estratégia para reduzir o desgaste em torno da blindagem ao deputado estadual Amaury Ribeiro, do PL, que responde a uma ação por violência política de gênero no Tribunal Regional Eleitoral. A ideia é aprovar, primeiro, uma punição ao parlamentar no Conselho de Ética antes de levar ao plenário o projeto que suspende o andamento do processo judicial. A articulação foi discutida pelo presidente da casa, Bruno Peixoto, e pelo presidente do Conselho de Ética, o Charles Bento. Nos bastidores, a expectativa é que a Amaury Ribeiro tenha prerrogativas parlamentares suspensas por 30 dias, incluindo o uso da tribuna. A representação no Conselho de Ética e a ação no TRE tem origem em declarações feitas pelo deputado contra a deputada Bia de Lima, do PT. Segundo a direção da Assembleia, a punição interna seria uma forma de dar resposta aos episódios e reforçar a atuação do Legislativo. Somente após a definição da penalidade é que a proposta de blindagem deverá ser apreciada pelos deputados em plenário. O projeto foi apresentado pelo deputado Lincoln TJ e já está apto para a votação desde a semana passada. A expectativa é que o Conselho de Ética conclua a análise do caso ainda nesta quarta-feira, hoje, portanto. Com isso, a blindagem de Amaury Ribeiro poderá ser votada pela Assembleia nos próximos dias. Lembrando que a gente está falando da discussão da mixórdia na légua entre Amaury e Bia de Lima. Ainda tem o processo entre o Amaury e o Major Araújo, que é outra treta que rolou na légua entre esses dois deputados. É necessário, claro, uma punição exemplar para que a casa da Assembleia, essa casa importante do parlamento goiano, não vire a outra casa da mãe Joana, com a devida vênia à mãe Joana. 9:05, a gente conversa agora com o Lucas Freitas, trazendo os destaques do portal bandeirantesgoiania.com.br. Fala, Lucas, bom dia.
4: Bom dia, Thiago. Bom dia, ouvintes da Rádio Bandeirantes. Quarta-feira, 10 de junho. Amanhã tem Copa, amanhã tem África do Sul e México. Quem vai ganhar esse jogo? A turma do Chaves ou a África do Sul? Pra quem vocês vão torcer? Inclusive, o México é um dos sediadores da Copa, né? Fizemos ontem um apanhado sobre os adversários do Brasil no Grupo C, para você conhecer melhor quem são os adversários da nossa seleção. O IFG abriu seleção para professores substitutos com salários de até R$ 8.300. Veja como se inscrever no nosso site. Uma coisa muito legal é que o Albert Einstein, né, Hospital de Goiânia, realizou sua primeira cirurgia de joelho com um robozinho chamado Skywalker. A tecnologia, como sempre, a favor da humanidade. É como eu sempre falo, se o ser humano usasse a inteligência para o bem, não teria tanta tragédia no mundo. 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Eu espero vocês lá.
2: Valeu, Lucas. 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Bora pro intervalo? 9:07, mas antes tem ouvinte no ar. Alô, bom dia.
5: Tiago, bom dia a você, os amigos da Rádio Bandeirantes. Quem está falando aqui é o Marcelo Amaral. Mais uma vez eu volto a perguntar: qual que é o motivo de Goiânia ser considerada a melhor cidade para se viver no Brasil? Olha a reportagem que acabamos de ouvir. Goiânia não tem raio-x. Uma coisa básica que tem que ter na UPA não existe. Em Goiânia não existe raio-x nas UPAs. Ah, mas o prefeito fez, contratou uma empresa. Já tinha uma empresa antes. Aí é onde que eu bato na tecla todo santo dia. Cadê os vereadores de Goiânia para fiscalizar esse tipo de serviço? Não temos. Goiânia, com seus vereadores, não atende a população, não atende a necessidade, não fiscaliza o serviço do prefeito. Isso é uma vergonha.
2: Demais. Muito sério isso. Eu quero mesmo ouvir você, sobretudo de Goiânia, para essa denúncia de que não tem raio-x. Saindo daqui, vou à unidade mais próxima que tiver aqui da região, do Nova Suíça, da rádio, para saber se tem raio-x. É muito sério essa denúncia. Quero acreditar muito que há um equívoco por parte deste ouvinte, porque uma cidade como a nossa não merece esse desleixo, desprestígio com a saúde pública. E aí ele faz a cobrança. Cadê os vereadores? 37 vereadores. Procede isso? Que não há raio-x? É uma pergunta que a saúde deve responder. 99, bom dia.
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6: 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Você conhece Lourenço e Lorival? Conhece, Gabriel? Lourenço e Lorival?
7: Não, não faço. O que é isso?
6: Conhece.
7: Parece que é uma dupla famosa, né? Esse nome, né?
6: É o Andrezinho. Quando eu falei aqui, o Andrezinho já regalou.
7: Eu não sou muito do sertanejo desse mundo.
6: Lourenço e Lorival, gente. Raiz. Sertanejo de verdade, aquele que toca o nosso coração. Daqui a pouco eu vou falar porque que eu perguntei isso. 9:13, bora com o ouvinte. Alô, bom dia.
8: Bom dia, Tiago. Bom dia a todos os ouvintes do Manhã Bandeirantes. Tiago Humberto, eu sou a favor da diminuição da maioridade penal. E sobre a castração química do estuprador. Além de castração química, tem que ser prisão perpétua. Pronto, tá definido. Eu sou o João Melo de Alcântara e falo aqui do Garavela Aparecida de Goiânia.
9: Tiago, bom dia. Aqui é o Hélio da Vila Nova. Sobre o assunto a respeito dos estrupador, usando de prisão da sua opinião, eu concordo plenamente e assino embaixo.
10: O Gabriel está trazendo essa fala.
9: Agora, do... não é só os estrupador, não. Ladrão também. Ladrão também tem que pegar a mesma pena
10: falando que
9: o número expressivo de máquinas de o estuprador pega. de 100 a 200 anos de cadeia, porque aí ele não vai roubar.

0: Vá nunca mais. E outra coisa, na minha opinião mesmo, para ladrão, tinha que ser igual na Turquia. Roubou, corta a mão. Tornou roubar, corta a outra mão.
1: Tá chegando a Copa, hein, Gabriel?
0: Tornou roubar.
1: Amanhã, né? Amanhã já estreia.
0: Faledão.
1: 4 horas da tarde.
0: Depois de amanhã. Porque lá na Turquia não tem presídio.
1: Começa 4 horas da tarde.
0: Lá na Turquia não tem presídio, não tem cadeia, não tem delegacia, não tem delegado, não tem porra nenhuma. E não tem ladrão. Então, por isso que lá é um país primeiro mundo. Por isso que lá é um país melhor do que o nosso. Agora, deixa eu te falar uma coisa, Thiago. Lê a minha mensagem. Sobre a sua opinião, eu assino embaixo. A sua opinião é a minha.
2: Valeu, obrigado. Que bom que há essa consonância, para usar um termo mais sofisticado, essa aquiescência entre você, ouvinte, e o Thiago Humberto e a nossa equipe. Que maravilha. Feliz demais eu fico. O Célio, torcedor do Vila Nova, saiu do cartório. Ele tá falando que conhece o Lourenço e Lorival. Já cantou muito, já chorou muito. É do Atlético, né, Andrezinho? Eu tô brincando, eu pego no pé do Sério. Os grandes advogados, entende tudo de legislação de cartório e conhece o Lourenço e Lorival. Você, ouvinte, conhece? Quem mandar um áudio aí cantando um pedaço do amor, menos de 6 segundos, senão o Luther morre do coração. Só um refrão. Lourenço e Lorival, manda pra gente aqui também, manda um vídeo, olha aí ó, na nossa live Lourenço, quem é o Lourenço, hein, Andrezinho? São gêmeos? Então bora pro intervalo que agora embalou minha cabeça aqui, eu nem sabia que eram irmãos, imagine gêmeos, 9:16 agora.
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3: 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De volta com o nosso Manhã Bandeirantes, agora 9h20. Para a gente bater um papo agora sobre o fechamento de mercados aos domingos e feriados. Lembra dessa polêmica? Desde a semana passada a gente está tratando desse assunto, ouvindo todo mundo, ouvindo a opinião do nosso ouvinte sobretudo, porque tem muita gente reclamando sobre isso. Uma interferência, e aí a gente tem que tratar dessa temática com muita delicadeza, muita responsabilidade, inclusive. Para falar hoje acerca desse tema, estamos recebendo o Augusto de Araújo Almeida, superintendente da Agos, para bater um papo, a Associação Goiana de Supermercados, e vai conversar com a gente sobre esse assunto, responder as suas perguntas. Manda pra gente no 9847-6110. Superintendente, como vai? Bom dia, bem-vindo a Bandeirantes.
4: Tiago Humberto, é um prazer estar aqui com você na Rádio Bandeirantes, e já me sinto assim muito tranquilo. É, por causa da sua reputação de jornalista sério, e essa introdução sua já mostra isso, né? É um tema tão complicado, tão complexo, que tem que ser melhor debatido.
3: Mesmo. Sem dúvida nenhuma, a gente não pode tratar isso com bandeira política e sem ter conhecimento da causa, conversando com a pessoa. Por isso que o nosso jornalismo é esse, tem credibilidade e responsabilidade, porque a gente ouve quem sabe do assunto. Primeiro eu quero saber se o senhor conhece Lourenço e Lorival. Antes de começar essa entrevista.
4: Conheço demais. Lourenço e Lorival, das duplas mais famosas do estado de Goiás, mais antigas, né? A gente lembra de andar nas rodovias, tinham os outdoors, as propagandas dele.
3: Né? Superintendente, tem cultura, rapaz.
4: Apesar de no...
3: Essa garotada de hoje, perguntei pro Gabriel, nosso colega aqui, surpreendente, ele não sabe quem que é. Agora não, pergunta aí, tal de embaixador, de não ser Natanzinho, Natanzão. Porra. Ah, Lourenço e Lorival.
4: Depois você dá uma bugada aí, Gabriel. Vale a pena.
3: Tá certo. Superintendente, queria que o senhor explicasse primeiro o que que foi essa decisão. É uma decisão judicial? É no Brasil inteiro? É em Goiás? Como é que isso foi decidido entre supermercados, associação, funcionários, sindicatos? Quem decidiu fazer com que o supermercado só funcionasse aos domingos e feriados até 11 da manhã?
4: Tiago Humberto, isso é uma jabuticaba goiana. E vou dizer mais, não é em todos os municípios do estado de Goiás. Isso não vai acontecer, por exemplo, em Rio Verde, em Tumbiara, não vai acontecer, em Catalão não vão acontecer. Por quê? Porque lá são outras bases sindicais. É, isso foi decidido por dois sindicatos, o sindicato dos patronal e o sindicato dos trabalhadores do comércio varejista de alimentos. Eles se reuniram, né, e decidiram que só pode abrir domingo depois das 11 horas, domingos e feriados depois das 11 horas, quem pagar um dos dois sindicatos. Por exemplo, se você está lá na cláusula 12ª da CCT, que foi homologada agora, é isso que a gente é contra. No caput mesmo diz, né, ele fala sobre as empresas vão poder abrir, né, os supermercados até as 11 horas do domingo e feriado. Mas agora, quem quiser trabalhar para além desse horário, tem que firmar um acordo com o sindicato do trabalhador. O que, que é esse acordo com o sindicato trabalhador? Você vai lá e pede, olha, eu quero abrir. Ele calcula lá pelo número de funcionários um valor, você paga, aí ele homologa lá esse acordo e você está autorizado a trabalhar até meia-noite. Né? Qual é a outra hipótese de abrir também o supermercado? É aquele, está lá no parágrafo terceiro dessa mesma cláusula. Está dizendo o seguinte, que quem tiver um vínculo com o sindicato patronal, no caso o Sincovaga, né, quem pagar o sindicato, quem for filiado ao sindicato, estiver em dia com as obrigações financeiras e sindicais, vai poder abrir também até a meia-noite. Então, qual que é o que nós estamos questionando? Por exemplo, isso é imoral, né, do ponto de vista da ética. Isso é imoral. E a gente quer combater essa imoralidade mostrando para a sociedade o que está por trás disso, né, desse pedágio sindical para você trabalhar. Agora, é ilegal também, e isso nós estamos combatendo nos tribunais. Nós já entramos com ação, o escritório que está dando consultoria para a Associação Goiana de Supermercados, um dos mais renomados, né, muito sério, e já entrou com a medida. Nós estamos aguardando a decisão judicial, porque a gente entende que isso atropela vários princípios constitucionais. O mais importante é o princípio da livre associação e sindicalismo. Ninguém no Brasil é obrigado a se sindicalizar, ter um vínculo sindical para poder trabalhar. Isso é inconstitucional, né? E a gente quer mostrar para a população. Melhor, Tiago Humberto, é que se fechasse para todo mundo, né? Se fechasse para todo mundo. Aí
3: justiça seria isso.
4: Aí, agora, o que acontece hoje? Se você, as grandes empresas, né, as grandes redes de supermercados, eles pagam, eles têm condições de honrar esses compromissos com os sindicatos, eles estão tranquilos. Por isso que a gente vê muita propaganda, ó, supermercado X vai abrir até mais tarde, né? Porque eles já estão pagando o sindicato. Agora, aquelas pequenas mercearias, os supermercadinhos de bairros, né, as vendinhas do interior, que não tem condição de fazer, vão fechar.
3: Tiago. E é o sindicato dos supermercados,
4: dos,
3: não é?
4: Supermercados.
3: Que são, tem o dos supermercados.
4: Exatamente. A convenção coletiva é uma negociação entre o sindicato que representa o empregador.
3: Sim.
4: E o sindicato que representa o empregado. Né? Nesse caso, por exemplo, o que a gente questiona é que o sindicato do empregador aqui no estado de Goiás, o Sincovaga, ele não tem uma representatividade muito grande. Né? São poucas as empresas que são filiadas lá. E eles não podem criar essa barreira, né, uma barreira concorrencial para quem não seja vinculado a eles.
3: Não é justo, superintendente. Aqui eu costumo ter muita responsabilidade, defendo muito que o jornalista, ele tem que ser imparcial, tem que ser isento, ele tem que ouvir, né, seguir aquela máxima do filósofo Zenão: você tem dois ouvidos para ouvir mais e falar menos, porque você tem só uma boca. Mas se você tem uma regra e a incumbência dessa regra é ajudar os colaboradores, os funcionários para trabalharem menos, aquela questão do bem-estar, aquela busca, por que que em algumas empresas, e no caso estamos falando de supermercados, vão poder funcionar, vai ser flexível para essas empresas e para outras não? Não é justo. Ou você pensa no coletivo, em todos, ou não faz para ninguém. É a coisa óbvia a ser discutido.
4: É,
3: imagino que isso vai para a justiça, né, superintendente? Imagino que um juiz ou uma juíza que vá decidir isso vai ter o bom senso, a ética e a moral de entender que isso é uma coisa que mexe com toda a sociedade, com os trabalhadores, e não estou aqui contra trabalhadores, pelo amor de Deus, nem contra empresário, não é o meu papel. Mas é algo que está mexendo com muita gente, algo muito amplo, e não pode ser decidido nenhuma canetada criando iniquidades para um determinado grupo.
4: É verdade, essa é uma discriminação discrepante aí que a sociedade está enfrentando. Então, assim, eu ouvi ontem uma pessoa dizendo, né, um outro jornalista, ele fez uma análise interessantíssima. Ele falou assim: olha, se existe um risco para o trabalhador, né, trabalhar aos domingos, depois das 11 horas, né, como é que você, sendo sindicalizado lá ou pagando um acordo, esse risco acaba para o seu funcionário? Essa é a pergunta que a gente faz, né? Isso acaba? Eu fico vendo, né, o sindicato lá dos empregados, o procurador dizendo: não, essa medida nós fizemos é porque os supermercados não conseguem empregar mais pessoas, tem um déficit muito grande de empregados. Uai, Tiago Humberto, isso vai resolver esse problema?
3: Não mesmo.
4: Você pagar o sindicato, você resolve esse problema? Eu não entendo isso. Isso não é justo, e a gente já entrou com a medida, né? Nós já estamos solicitando o Tribunal Regional do Trabalho aqui do Estado de Goiás análise, né? Com uma antecipação de tutela, inclusive, porque já está causando prejuízo. Isso causou um prejuízo enorme. Os pequenos, Thiago Humberto, estão lá no interior, nos bairros mais afastados, ficaram com medo, fecharam. eles estão fazendo um terrorismo com os supermercados, dizendo que os funcionários, os próprios funcionários, estão fiscalizando, né? E o que acontece? Eles, às vezes, até fazem isso na ignorância dos fatos que estão acontecendo. Eles estão achando que é uma coisa boa para eles. E não tem benefício nenhum para ninguém. Então é o seguinte: se a gente quer fazer justiça, vamos ser justos, fecha para todo mundo. Fecha para todo mundo. Ó, domingo não abre mais em Goiás. Tranquilo. No Distrito Federal, vai continuar abrindo. Né? Aí o que vai acontecer? Quem está lá na Cidade Ocidental, Valparaíso, ele atravessa a rua, entra no Distrito Federal e compra. Né? Então, assim, isso é, em Tumbiara, não podemos falar porque lá é outra base sindical, mas enfim, os municípios vizinhos de Rio Verde vai continuar abrindo. Né?
3: Tumbiara também. Ainda tem isso, você cria essa, entre aspas e metaforicamente, uma guerra, porque no entorno do Distrito Federal as pessoas acabam indo para lá.
4: Pra lá.
3: E aí você está colocando aquela cidade lá de origem daquela pessoa
4: Ela fica
3: desprotegida, vamos dizer
4: muito
3: assim.
4: Muito vulnerável do ponto de vista econômico. Sim. Porque como é que é o desenvolvimento da cidade? É o dinheiro circulando lá dentro. Né? Então, se você sai para fazer compra em outro lugar, ou sai do seu bairro, você está tirando dinheiro daquele lugar ali e levando para o desenvolvimento de outros lugares. Né? Isso a gente tem que verificar. Outro ponto também interessante é que, por exemplo, as farmácias que hoje vendem até remédio, né? Vendem de tudo, até remédio, vão continuar abertas. As lojas de conveniência vão continuar abertas. As padarias hoje, que são verdadeiros empórios, né? Vão continuar abertas. Os açougues vão continuar abertos. E aí, como diria um filósofo amigo meu, ele fala o seguinte: quando você perde o almoço, você não janta duas vezes. Então, assim, aquele supermercadista, aquele comerciante, aquela família que trabalha todos os dias ali, vai fechar e depois a pessoa que deixou de comprar lá não vai voltar lá para comprar.
3: Claro.
4: Vai resolver a vida no outro lugar.
3: Não tem como. E aí, aquela ideia, é uma questão de adaptação, até compreendo que você pode adaptar as pessoas a fazerem sua compra na sexta, no sábado, etc e tal. Mas quando você deixa esse espaço, essa margem para os grandes mercados abrirem, outros que são sindicalizados abrirem também, e essa quantidade de estabelecimentos que hoje agem como supermercado, eles vão funcionar normalmente aos domingos. Hoje a farmácia vende tudo, remédio, carne, carro. Você vai lá, você encontra. Esse dia eu fui lá, o cara tava vendendo uns rins dentro de uma farmácia lá e tudo. Vende de tudo. Que brincadeira deixada de lado. Então você está prejudicando os menores. Isso é um prejuízo explícito. Não tem como não. Se for para fechar, como o superintendente diz, fecha para todo mundo. Eu preciso fazer um intervalo, a conversa está muito boa e muito séria, esse diálogo. Quero ouvir a tua opinião também, manda para cá. Tem alguma pergunta? 98476110. Estamos conversando com o superintendente da Associação Goiana de Supermercados, Augusto de Araújo Almeida, aqui na nossa Rádio Bandeirantes, 9:32.
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5: A seleção brasileira segue em preparação para a estreia na Copa do Mundo e realizou mais uma sessão de treinamentos nos Estados Unidos. O técnico Carlo Ancelotti aproveita os últimos dias antes do primeiro compromisso oficial para ajustar detalhes da equipe e definir a formação que começará o Mundial. A principal expectativa continua sendo a situação de Neymar. O camisa 10 segue realizando atividades específicas e é acompanhado de perto pelo departamento médico. Enquanto aguarda uma definição sobre o atacante, a comissão técnica trabalha alternativas para manter o equilíbrio da equipe. O ambiente na delegação é de confiança e os jogadores demonstram otimismo para o início da campanha em busca do hexacampeonato mundial.
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3: 9:37 de volta com o nosso Manhã Bandeirantes nesta quarta-feira, dia 10. A Larissa Carvalho tá falando, esses cantores são da música Menina da Aldeia. Conhece, Andrezinho? Então canta um trechinho aí, Menina da Aldeia. Não lembra, né, Andrezinho? A Larissa aqui tá ligada na dupla aqui, Lourenço e Lorival. Maravilha. Obrigado, Larissa. Ó, estamos de volta a conversar, vamos voltar a conversar com o superintendente da Associação Goiana de Supermercados, Augusto de Araújo Almeida, e acabou de receber uma ligação agora no intervalo do jurídico da associação, trazendo uma novidade, que não é combinado não, gente. Não é combinado não. Decisão judicial, Luther. Foca no superintendente que ele vai trazer agora. Acabou de receber a ligação. O que, superintendente, o coração tá aparecendo no jogo da Copa do Mundo. O pessoal tá aqui querendo saber qual foi a decisão que o senhor acabou de receber do jurídico da associação sobre o funcionamento dos supermercados aos domingos.
4: Tiago Humberto, a Rádio Bandeirantes vai acabar de dar um furo aqui. Nós acabamos de receber a notícia que a tutela antecipada, a liminar, foi concedida. Então, isso que a gente estava falando para vocês aí sobre essa injustiça que está acontecendo, nós sempre acreditamos no Poder Judiciário, nós acreditamos nas instituições, nós estamos com a causa justa e não poderia ser diferente. Então, eu queria dizer para os nossos amigos, associados e não associados, os supermercadistas do estado de Goiás todo, que ninguém vai ser punido por ter aberto no domingo passado. Nós vamos analisar direitinho a liminar, volto a repetir que acabou de acontecer aqui, e é um alívio muito grande, porque essa situação de insegurança jurídica que foi criada estava deixando muitas famílias, muitos proprietários de supermercados sem dormir. Né? Graças a Deus, parece que a Rádio Bandeirantes
3: por enquanto, deu muita sorte. Deu sorte, né? Entrevista. E eu falava até agora há pouco, inclusive, que um juiz ou uma juíza que for decidir isso, nem sei se foi um juiz o responsável por essa decisão. Ele vai agir, obviamente, com ética, moral, respeitando o que diz a letra da legislação, mas é algo que é uma iniquidade muito grande. Você proibir que determinadas empresas do mesmo segmento funcionem um dia e outras não. Isso não é nem um pouco, não se aproxima nem um pingo de justiça. Muito pelo contrário, isso é injustiça. Claro que tem que se preocupar com os trabalhadores para folgar, enfim, está tendo uma PEC que está sendo discutida, mas não, nós não podemos tomar decisões atabalhoadas de maneira que prejudique determinados grupos. Não pode acontecer. A gente está caminhando para o final, superintendente, tem aquela questão da PEC que está sendo discutida no Senado, aprovada na Câmara, que preferencialmente as empresas vão folgar os dois dias da semana, preferencialmente aos domingos. Se essa PEC for também aprovada no Senado, muda tudo, né? Inclusive essa regra que entraria em vigor aqui em Goiás, no supermercado, né? Porque de todo jeito, ou para os supermercados, não sei se o senhor teve acesso na íntegra da PEC, que está sendo discutida ainda, não dá para saber tudo, até porque não foi nem aprovada, ainda está tramitando no Senado. Muda alguma coisa se essa regra continuar aqui em Goiás, a PEC aprova lá no Senado, entra em vigor, e o domingo como é que fica?
4: Tiago, coincidentemente, hoje tem uma audiência pública do deputado Ricardo Quirino, né, na Assembleia Legislativa do Estado de Goiás, e eu já aqui de público peço desculpas a ele por não estar participando dessa audiência tão importante, para tratar de um tema também tão importante para a sociedade, mas eu tinha que estar aqui e eu estava esperando também, porque essa agora é a nossa prioridade. Nós precisamos mostrar para a sociedade o que de fato está acontecendo, mas o setor supermercadista está aguardando com muita expectativa, né? A gente espera que o tema seja melhor debatido, porque existem algumas questões aí que nos deixam preocupados. Por exemplo, e o trabalhador às vezes não sabe disso, o valor da hora extra vai diminuir muito, né? Isso ninguém está fazendo a conta. Então, por exemplo, se o cidadão acha que ele vai trabalhar, né, aquela jornada de 5 dias e depois vai aproveitar um dos outros dias da semana para poder fazer um extra e ganhar, a hora vai valer menos. Nós temos supermercados, né, que fica, a gente já tem enfrentado alguma dificuldade em relação a isso. Nós fizemos algumas simulações, né, dessa carga horária, e é extremamente difícil. Por outro lado, já tem supermercado que já está oferecendo isso como um diferencial competitivo para contratar as pessoas, né? Nós já estamos vindo aqui no Distrito Federal, Minas Gerais, Rio de Janeiro, São Paulo, já tem vários supermercados, várias empresas estão fazendo isso. Assim, o que a Associação Goiana de Supermercados preceitua, a gente tem a Escola Agos, que nós formamos profissionais dos supermercados para cuidar de pessoas, né? Nós sabemos, nós temos consciência que o supermercado é atendimento. O mercado precisa de pessoas, a gente precisa cuidar bem das nossas pessoas. Essa convenção coletiva não é de toda ruim, né? Houve avanços em relação a, por exemplo, o aumento, né, dos pisos, muito embora o próprio setor, que a maioria dos supermercados, pague muito mais do que o piso que está estipulado na convenção coletiva. O supermercadista hoje sabe que ele depende de funcionário. Um supermercado é como qualquer empresa, como se fosse a Rádio Bandeirantes. Aqui tem uma equipe, as pessoas que trabalham aqui na técnica, né, no atendimento, que fazem a rádio e precisam ser valorizados. E é isso que a Associação Goiana de Supermercados preceitua seus associados.
3: Maravilha. Olha, não dá tempo para mais nada, infelizmente a gente tem que entrar com o repórter Bandeirantes agora em São Paulo. Quero muito agradecer e lembrando, por exemplo, eu posso até falar o nome, o Carrefour, que está funcionando 24 horas, esse não seria prejudicado. Continuaria funcionando, que é sindicalizado. Então, o mercado aí do seu João, aí no fim social.
4: Posso fazer um merchandise aqui?
3: Fica à vontade, claro.
4: Por exemplo, o verdurão do Bacana aqui na T63 fecha.
3: Fecha, e o Carrefour vai funcionar. Sábado, domingo, madrugada. Isso é justo? Nada contra o Carrefour, não estou fazendo propaganda contra. Mas ele pode funcionar. E o Bacana aqui, o Machado, o João, o José, não vai funcionar. Isso é justo para um mercado que tem um funcionário, às vezes?
4: O cara, a própria família trabalha lá.
3: Né? Que o cara tá ali desesperado para pagar tributo, um monte de coisa. Superintendente, só dá tempo de dar tchau. Falei demais hoje, né? Obrigado.
4: Tiago Humberto, olha, um privilégio estar aqui com você. Eu ouço seus programas sempre que eu posso, né? E realmente eu estou constatando aqui a seriedade do jornalismo da Rádio Bandeirantes. Você foi um pé de coelho que nós acabamos de receber essa liminar aqui no programa. Então, enfim, obrigado aos ouvintes aí que tiveram paciência de nos escutar.
3: 9h45 agora.
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6: Repórter Bandeirantes, direto do Rio de Janeiro, tem operação especial hoje lá, mandados de prisão para tudo quanto é lado. A Luana Bernardes está conosco para trazer a informação. Fala, Luana, bom dia.
7: Bom dia a todos. O evento conhecido como Baile da Disney no Complexo da Maré, na Zona Norte do Rio, é usado por bandidos do Terceiro Comando Puro para lavagem de dinheiro do tráfico. A informação é da Polícia Civil, que deflagrou hoje a Operação Trinos contra o grupo criminoso. Os investigadores identificaram que o baile funk funciona como um canal de escoamento de mercadorias roubadas. Os traficantes também arrecadavam com venda de alimentos e bebidas em espaços sob controle da facção. Os traficantes viabilizavam pagamentos de cachês e garantiam a presença de figuras públicas no evento, que se tornou referência popular pela produção temática, com decoração, pirotecnia, atrações circenses e personagens infantis.
6: Obrigado, Luana. Daqui a pouquinho, novas atualizações para quem está nos acompanhando aqui na Bandeirantes, nas emissoras afiliadas. Agora vamos ao sul do país. A Laura Tedesco tem um destaque também. Fala, Laura.
8: Bom dia, Pedro. Bom dia a todos que nos acompanham. O PL 5.122 cria uma linha especial de financiamento para a renegociação de dívidas de produtores rurais afetados por perdas provocadas por eventos climáticos extremos nos últimos anos. A proposta permite renegociar débitos de crédito rural contratados até o fim de 2025. O texto será relatado pelo senador Renan Calheiros. Representantes do Agro Gaúcho estão em Brasília pressionando pela aprovação do projeto. Os recursos serão do Fundo Social do Pré-Sal, além de fundos constitucionais de financiamento e outras fontes autorizadas pelo governo federal. O uso do Fundo Social do Pré-Sal é um dos principais pontos de discordância com o governo federal. O texto já foi aprovado pela Comissão de Assuntos Econômicos em caráter de urgência. Se receber o aval do plenário do Senado, precisa retornar à Câmara, já que sofreu alterações.
6: Obrigado, Laura, pelas suas informações. 9:47, hora oficial do Brasil.
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3: 9h50, de volta com o nosso Manhã Bandeirantes nesta quarta-feira. Lembrando que logo mais tem Bons Amigos na Bandeirantes, na apresentação do Dr. Cid de Oliveira Reis. Aquele bate-papo agradável, gente bacana, legal. Fica ligado, a partir das 14h, ao vivo aqui na Bandeirantes. Logo mais tem jogo do Goiás. Verdão em campo, bora Verdão. Que time é esse aí da camisa amarela, hein? Novo Horizontino? Ah, o Verdão vai ganhar fácil. É na Serrinha esse jogo? Ganha fácil. Não tá tendo jogo no Serra Dourada, hein? O que tá acontecendo com o Serra? Tá em reforma de novo? De novo? Acaba mais não essa reforma, é? Desde que eu cheguei em Goiânia, esse Serra tá em reforma? Agora é pra valer?
4: É. Agora parece que é pra valer.
3: Agora é pra valer, Gabriel?
4: A empresa vai tomar conta da empresa de reestruturação do Serra Dourada.
3: Vamos ver, né? Porque tem que ter lá, gente. E tem que liberar as duas torcidas. É a maravilha do espetáculo do futebol. As duas torcidas. Tem que liberar geral. Bota a polícia pra quebrar o pau nesses marginais que ficam bagunçando. Pra acabar com essa bagunça aí de briga de torcida. E pronto, aí resolve rapidinho. Não resolveu com os roubos de carros em Goiás? Polícia resolveu. Vê esse bandido fica roubando carro hoje em dia. Antigamente, você comprava uma Paraty, um Gol, os caras levavam. Acabou o roubo de carro. Não vai resolver o problema de briga de torcida? Essa molecada aí que fica estragando meia dúzia. Bota o pau pra quebrar e tem que ter jogo no Serra com duas torcidas, com três torcidas. 9h52, em exclusividade, primeira mão aqui na Bandeirantes, liminar liberando o funcionamento dos mercados de manhã, de tarde, de noite, domingo, hein? Foi só a gente começar a entrevista, o juiz estava ouvindo lá e carimbou lá e liberou. Agora tá liberado, mas é o liminar. Calma que é liminar, tem que esperar uma decisão, trânsito em julgado. 9h52, bora com o Luan Alves, o destaque dele aqui no Manhã Bandeirantes. Fala, Luan.
5: Muito bom dia para você e para a audiência ligada aqui na Bandeirantes Goiânia. O Fórum das Entidades Empresariais de Goiás declarou apoio ao nome de José Mário Schreiner para ocupar a vaga de vice na chapa do governador Daniel Vilela nas eleições de 2026. A decisão foi tomada durante um almoço realizado na sede da Organização das Cooperativas Brasileiras em Goiás, localizada aí em Goiânia, e reuniu representantes das principais entidades empresariais do estado. Entre elas estão a Federação da Agricultura e Pecuária de Goiás, a FEComércio, a Federação das Indústrias, a Associação Comercial, a ADIAL, a FACIEG, a Federação das Câmaras de Dirigentes Lojistas e a OCB Goiás. Segundo os líderes do setor, o apoio a Zé Mário ocorre por sua trajetória ligada ao empreendedorismo e ao agronegócio, além também da sua capacidade de diálogo com diferentes segmentos da economia goiana. O presidente da FEComércio, Marcelo Baiocchi, destacou que Schreiner tem origem no próprio Fórum Empresarial e experiência na representação do setor produtivo. Ex-deputado federal e presidente licenciado da Federação da Agricultura e Pecuária de Goiás, Zé Mário vem ampliando articulações políticas nos últimos meses. Além do respaldo empresarial, ele já recebeu manifestações de apoio de prefeitos e lideranças do interior do estado. Apesar da movimentação, Daniel Vilela afirmou nesta terça-feira que a definição do vice ainda não está em discussão oficial dentro da base governista. Segundo o governador, a escolha será debatida apenas no período das convenções partidárias. A vaga de vice de Daniel Vilela é considerada uma das mais disputadas da política goiana neste momento e deve seguir no centro das articulações até a formação definitiva da chapa governista para as eleições de 2026. Luan Alves, para o Manhã Bandeirantes.
3: Valeu, Luan, obrigado pela tua participação. Zé Mário Schreiner, portanto, salta à frente, mas decisão, segundo o governador Daniel Vilela, só nas convenções, em agosto. 9h55. a Vitória Farias. Chega agora com informação. Fala, Vitória, o seu destaque. Bom dia para você.
0: Bom dia, Thiago Humberto. Bom dia, você ouvinte do Manhã Bandeirantes. O muralista Fábio Gomes, de 33 anos, realizou uma pintura que chama a atenção de todos que passam pela Rua 13A, no setor Vila Redenção, em Trindade. Em parceria com outros artistas, ele comandou uma espécie de festival de arte que decorou a via em clima de Copa do Mundo. Segundo ele, a ideia foi elaborar uma produção que ressaltasse a cultura goiana, mantendo a homenagem à seleção brasileira. Para isso, a pintura reuniu diferentes elementos simbólicos da cultura goiana, como o piqui, a frase Made in Goiás e uma homenagem ao jogador Neymar. A intervenção artística foi concluída em 3 dias e combinou diferentes técnicas com pinturas realizadas tanto no asfalto quanto nos muros da via. Ao todo, cerca de 7 grafiteiros participaram da ação. E de acordo com Fábio Gomes, o projeto surgiu a partir de um convite para desenvolver uma pintura temática na rua, mas ganhou novas proporções com a participação de outros artistas e parceiros. Vitória Farias, eu volto com você, Thiago Humberto.
3: Valeu, Vitória, obrigada pela tua participação. 9h56 é o clima da Copa que tá chegando, hein? Amanhã, sábado, tem Brasil. Brasil em campo. Bora, seleção. Vamos buscar esse hexacampeonato. Bora. 9h56, o Marcos Linhares tá chegando agora com o destaque dele. Fala, Marcos, bom dia para você.
6: Bom dia para você, Thiago Humberto, e para o ouvinte do Manhã Bandeirantes. 2 goianos vão representar o Brasil e Goiás no maior palco do futebol mundial. A FIFA escalou o árbitro goiano Wilton Pereira Sampaio e o assistente Bruno Pires para atuar no jogo de abertura da Copa do Mundo de 2026 entre México e África do Sul, que está marcado para a próxima quinta-feira, às 16h. A escolha coloca Goiás em evidência logo na estreia do principal torneio do futebol mundial. Wilton Pereira Sampaio é um dos árbitros brasileiros mais experientes da atualidade e já esteve em outras edições da Copa do Mundo. Ao lado dele estará o Bruno Pires, que também é goiano, reforçando o destaque da arbitragem daqui do estado em competições internacionais. A escalação para o jogo de abertura é considerada uma das mais importantes da competição e costuma ficar reservada a profissionais de grande confiança da FIFA. A convocação foi comemorada por autoridades goianas e também foi celebrada por torcedores que veem a presença dos dois profissionais como um motivo de orgulho para o estado. Com isso, Goiás ganha projeção mundial já no primeiro apito da Copa do Mundo de 2026. Marcos Linhares, eu volto com você, Thiago Humberto, no Manhã Bandeirantes.
3: Valeu, Marcos, obrigado. Que orgulho, hein? Abertura da Copa, um goiano apitando o jogo. Lá de Teresina de Goiás, o Wilson. Que orgulho, mais uma razão pra gente tá ligado. Todo mundo, todos os goianos, 8 milhões de goianos e goianas assistindo a esse jogo da Copa do Mundo, porque tem goiano em campo, abertura. Que prestígio, que orgulho, que maravilha. Meu Deus, tô aqui emocionado. Isso é demais. 9h58.
7: Nem parece que agora ali no vídeo que a gente gravou pra rede social, esse doutor aqui, esse cidadão, disse que a Argentina vai ser campeã da Copa do Mundo e que o Brasil vai ser decepção. Thiago Humberto, eu tô decepcionado por você.
3: Porque todo mundo escolheu o Brasil. Eu quis fazer diferente. Aqui a equipe, todo mundo lá, cada um pitou no Brasil, aí eu fui diferente.
7: Tá bom, eu vou aceitar essa desculpa sua.
3: 9h59. Cadê as imagens pra gente finalizar, Andrezinho? As imagens daquela briga lá, dos coletores, com mais uma briga, hein? E recebemos aqui uma nota do consórcio Limpagim. Coloca aí, Luther. Olha aí. Olha aí. O cara que. Agora, outra imagem que a gente conseguiu com a assessoria do consórcio Limpagim. O caminhão tá lá, atravessado, porque tem que parar. Olha o tambor do lixo lá, o container. Então o carro tem que parar ali, gente. O cara quer fazer o retorno, por que que esse cara não pode esperar um tempo? Corre pra nossa live aí pra você ver. Aí o cara foi brigar lá, o quebra-pau que teve. O cara lá reclamando, poxa, bom senso, irmão. Porque o retorno fica exatamente, exatamente na entrada do condomínio dele. Ele já desce do carro e vai brigar com o cara. Olha que cara, que absurdo. Olha só, agredindo os caras. Olha que cara. É complicado. É complicado isso. É complicado. Olha que cara. Não vou nem falar aqui. Amanhã eu vou comentar esse caso. Agora tem as imagens que a gente conseguiu. As imagens do início da confusão. Ele já desce do carro e vai brigar. E não tava com pressa, não. Porque se tivesse com pressa, tinha ido embora. Foi brigar com os caras. Mas os caras também derrubaram ele e o pau quebrou. Levou uma paulada nos pinhaços pra ficar esperto.
7: Não, e aí a mulher, não sei se é mulher, não tinha uma mulher.
3: Tava com ele no carro, né, Gabriel?
7: Subiu em cima dele e impediu que batessem mais nele. É. Na hora que um rapaz ali dá tava uma paulada com nele, a mulher tá em cima dele, é perigo, colocando outra pessoa em
3: risco. Outra pessoa, olha que cara. Amanhã eu vou comentar esse caso, porque eu não quero cometer injustiça. Mas tá claro que ele iniciou a briga. Pra que isso? Não tava com pressa, não. Porque parou pra brigar. Olha aí o valentão, porque é grandão, mas levou uma pancada e tá cambaleando lá, ó. Não foi igual o covarde do policial, não. O coletor deu uma pancada que cambaleou o valentão aí, ó. E se não fosse a mulher, tinha levado na cara. Aí ia levar pior, pra ficar esperto e não sair brigando com os outros. Vamos embora, estourei o tempo aqui. Vamos levar a punição. Até mais, gente. Amanhã, 8h30.
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0: É hora de ser feliz. 10h05. Bom dia!
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0: É um prazer poder te chamar de amigo. Alegria em poder estar junto com você aqui na Rádio Bandeirantes, junto com esse time campeão de audiência, junto com ele, que é o maior craque da opinião, Cláudio Rabelo de Castro Cacau. Divino Lucena te conta tudo sobre Goiás. A Tandara Reis do Vila e o Igor Adorno não perde um só lance lá no Atlético. A partir de agora, o que é notícia no seu time do coração, você acompanha aqui com no Nossa Área, que tem um oferecimento dos melhores anunciantes do rádio esportivo do Brasil. 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No comando da nave, na mesa de áudio, ele, o Andrezinho Vila Nova. Na central de vídeo, o brilhante Luther Sardinha. Você, amigo ouvinte, participando, amigo internauta no YouTube da Rádio Bandeirantes Goiânia, já deixou o seu like nesta manhã? Já chega, já acesse, deixando o seu like, o seu joinha, o seu gostei, fique à vontade para você também deixar aí o seu comentário, a sua opinião. YouTube, Rádio Bandeirantes Goiânia, no Instagram e no TikTok, nós também estamos com o mesmo endereço, com o mesmo arroba Rádio Bandeirantes Goiânia, no X, arroba RB Goiânia. No relógio da Bandeirantes, 10h07, tá na hora de sabermos o que é destaque no seu time do coração.
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0: Primeira página, primeiro destaque, Esmeraldino. Com as informações do Goiás, vem chegando ele, Divino Lucena. Quais são as primeiras do Verdão? Bom dia!
5: Grande abraço, Danilo. Bom dia para você, para o amigo ligado aqui no Nossa Área desta quarta-feira. Hoje tem Verdão no Brasileiro da Série B, 20h, estádio Alê Pinheiro contra o Novo Horizontino, pela 12ª rodada do Brasileiro da Série B. Cercado de mistérios em relação à escalação inicial, Verdão tenta superar dificuldades momentâneas em relação a jogadores no departamento médico. O técnico Daniel Paulista com dúvidas em relação à formação inicial, principalmente em relação ao esquema tático, se vai no 4-3-3, no 4-4-2, e aí muda tudo em relação à formação inicial. Ele que fala daqui a pouquinho aqui no Nossa Área em relação ao confronto de hoje direto contra a equipe do Novo Horizontino e também nos demais próximos dois jogos do Verdão na competição. Daqui a pouquinho aqui no Nossa Área.
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0: Três empates fora de casa, uma sequência de três empates e deve vir fechadinho hoje. Característica do técnico Wenderson Moreira nos times em que ele comanda. Ele que terá apenas uma modificação, pelo menos a tendência é essa. O alemão que substituiu o titular Castrilon no jogo passado, no empate em 1-1 contra a equipe do São Bernardo. Fora de casa, deve ter o seu retorno garantido na ala direita do time do Novo Horizontino, o alemão ficando à disposição no banco de reservas. Esta é a tendência desta única alteração no time do Novo Horizontino para pegar o Verdão hoje à noite.
1: 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Primeira página colorada. Com as primeiras informações do Tigrão, vem chegando ela, Dandara Reis. Quais são as primeiras do Vila? Bom dia!
2: Bom dia, Danilo. Grande abraço para você, para os companheiros de trabalho aqui no estúdio. E, é claro, um abraço especial também para todos que nos acompanham aqui na Bandeirantes Goiânia. Depois de vencer o Botafogo de Ribeirão Preto na última segunda-feira, o Vila Nova não teve folga. O elenco já se reapresentou ontem mesmo para dar início à preparação para o próximo jogo da Série B do Campeonato Brasileiro. Equipe colorada que visita o Cuiabá no domingo, às 4 horas da tarde, jogo válido pela 13ª rodada da competição. Daqui a pouco, aqui na nossa área, a gente vai trazer atualizações do estado de saúde do goleiro Elton Leite e do lateral esquerdo William Formiga. Os dois jogadores sofreram um grave choque de cabeça na última segunda-feira, mas já adianto que receberam alta, estão em casa e a gente traz os detalhes daqui a pouco. E nós vamos ouvir também o técnico Guto Ferreira, que falou um pouco sobre a sua parcela de contribuição nesse bom momento do Vila Nova na Série B do Campeonato Brasileiro.
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1: Primeira página rubro-negra, com as primeiras informações do Dragão do Brasil. Tá chegando ele, Igor Adorno. Quais são as primeiras do Atlético? Bom dia!
4: Bom dia, Danilo Santos. Uma ótima manhã de quarta-feira para você, a todos no estúdio da Bandeirantes e, é claro, a todo mundo ligado na nossa área. O Dragão se reapresenta oficialmente hoje no Urias Magalhães, já focado no próximo compromisso, que já é depois de amanhã contra o CRB, sexta-feira, no estádio Antônio Ascioli. Vamos trazer destaque também para a base atleticana, que entrou em campo, ou melhor, quase entrou em campo ontem em Guapó. Isso e muito mais, eu te conto tudo sobre o Dragão a partir de agora aqui no Nossa Área.
1: Valeu, valeu, Igor Adorno, com as informações do Dragão do Brasil. As primeiras informações do Dragão do Brasil. 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Ontem tivemos a Argentina em campo. A Argentina venceu a Islândia no amistoso pré-Copa do Mundo por 3-0. Gol de Valentim Barco, Lionel Messi de pênalti e o Thiago Almada fechou o placar. 3-0. A Argentina estreia na Copa do Mundo.

0: na próxima terça-feira, dia 16, às 10 da noite. Ainda falando sobre agendas de jogos, nesta quarta-feira teremos com amistosos pré-Copa do Mundo, Portugal e Nigéria, às 15 para 5 da tarde, horário de Brasília. Às 5 da tarde entram em campo Inglaterra e Costa Rica. Pelo Campeonato Brasileiro da Série B, além desse jogo entre Goiás e Novo Horizontino, você vai acompanhar aqui na Rádio Bandeirantes com o melhor time do rádio esportivo. A partir das 6:30, a partir das 5 começa o Bandeirantes Esporte Clube, já falando sobre esse jogo, falando para você tudo sobre futebol, e a partir das 6:30 começa o Futebol Bandeirantes sobre Goiás e Novo Horizontino, e quando a bola rolar, vai rolar a emoção com ele, o maior talento da narração esportiva do Brasil.
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0: com os comentários de Cláudio Rabelo de Castro Cacau, João Batista Joãozão, a reportagem do Divino Lucena. No mesmo horário teremos Ceará e Avaí, e às 9 da noite Sport e Atlético entram em campo pelo Campeonato Brasileiro da Série B. Cortes de frango, linguiças recheadas, empanados produzidos e olhe muito mais. 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Tá na hora de opinião, tá na hora de ouvirmos quem entende do assunto. Vem chegando ele, que é simplesmente o maior craque da opinião. Querido Cacau, bom dia, tudo bem?
2: Tudo bem, tudo tranquilo, querido Danilo. Um abraço a você e a todos que acompanham o Bandeirantes. Em especial nossos amigos de todos os dias, Andrezinho Villanova, Luta Sardinha. Hoje vou encontrar com meu grande amigo Piscuila, né, o nosso Buda. Vamos transmitir o jogo do Goiás, um Cacau, jogo importantíssimo contra a equipe do Novo Horizontino. Pois não, Danilo?
0: Será que o Piscuila vai levar aquele cereal?
2: Nossa senhora, que é aquele crocante, crocante, né? É impressionante como ele é carinhoso com a gente, leva um cafezinho, né? Leva aquele torresminho maravilhoso. Mas abraçando o Lucena, né, a nossa Tandara e ao nosso Igor Pandeirista. Eu abraço a todos, então, os homens e mulheres de bem, desejando muita luz e muito sucesso. Nós estamos falando aí de um jogo muito importante em que o Goiás, vencendo o jogo, ele deixa um concorrente que há 2 anos praticamente vem aí batendo na trave junto do Goiás e que tirou pontos o ano passado. Então, um jogo muito sério, em que a torcida esmeraldina tem que se fazer presente também para ajudar o time nesse jogo complicado, ainda com algumas dúvidas no time que vai iniciar a partida. Mas eu estava observando também a movimentação nas ruas, Danilo, e vendo a empolgação de todo mundo para o início dessa Copa do Mundo. E você sabe que a gente até se esquece, né, de que Copa do Mundo tem o seu maior interesse, é o interesse financeiro. É aquele que realmente, no frigir dos ovos, é a grande motivação da realização desses eventos. Aliás, vários eventos e várias datas comemorativas, ela tem o mesmo objetivo. O objetivo é trazer a paixão, né? E também a cultura, a fé, por diversas vezes também usada para um único fim: arrecadar dinheiro. E Copa do Mundo, meu amigo, a gente não pode se esquecer que o principal objetivo é arrecadar e muito dinheiro. Aliás, é uma máquina de fazer dinheiro. É o maior evento esportivo do planeta. Por isso é que em muitos países brigam, né, com foice até, para produzir e para fazer uma Copa do Mundo, né, porque é muito dinheiro envolvido. E além, né, disso, a gente passa nas ruas, a gente vê que essa emoção está tomando conta de todo mundo. Todo mundo quase colocando as bandeiras nas suas janelas, né, uniforme, andando com orgulho, na expectativa de ver grandes jogos da seleção brasileira, mas que naturalmente também mostram um momento de patriotismo grande que está tomando conta da nossa nação. E isso é muito bonito. Mas que a gente nunca se esqueça de que é um evento que traz realmente lucro para muita gente. E que a gente torça, mas torça com a paixão controlada, né? Com a paixão sempre na medida certa, para que também não venhamos a sofrer decepções ou, às vezes, até consequências maiores, como a gente já viu, por exemplo, na Copa de 50, em que um torcedor morreu na arquibancada. Não vamos chegar tanto, mas a verdade é que, controlando as emoções, nós vamos curtir muito essa Copa do Mundo, não é isso, Danilo?
0: Com certeza, viu, Cacau? E Copa do Mundo é aqui na Bandeirantes, onde você vai acompanhar todas as informações sobre a seleção brasileira, sobre a Copa do Mundo que já começa amanhã. Tem México e África do Sul em campo e você vai acompanhar aqui na Rádio Bandeirantes, transmissão ao vivo da rede de rádios Bandeirantes. No sábado, seleção brasileira entra em campo e a Bandeirantes joga junto com você.
2: Ô Danilo, e depois da sua mensagem, aí tem um detalhezinho só para ilustrar exatamente o que eu tô falando.
0: 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O detalhe é seu, Cacau.
2: É, só pra gente ter uma ideia do quanto é arrecadado, do quanto se movimenta financeiramente uma competição como essa, que é a maior competição do planeta. A FIFA, ela já divulgou inclusive a premiação, e uma premiação que é não só para aqueles participantes, cobre todas as despesas, ou quase todas, né? A gente vai falar aqui sobre a premiação do campeão, que hoje está instituída em 50 milhões de dólares. 50 milhões de dólares para o campeão, a seleção campeã. O vice-campeão, 33 milhões de dólares. É muito dinheiro, é ou não é? É muito dinheiro. Terceiro lugar, 29 milhões. Quarto lugar, 27 milhões. Do quinto ao oitavo, 19 milhões de dólares. Depois a gente faz uma conversão em reais para a gente ter uma ideia do que é isso. Do nono ao décimo sexto, 15 milhões. Do 17º ao 32º, 11 milhões. E aqueles que ficaram na primeira fase, junto desses aí dos 11 milhões, vão receber 9 milhões de dólares, o que cobre bastante custos com a competição. Então, do 30º ao 48º, 9 milhões de dólares. Ao todo, são a conversão dos 50 milhões de dólares, seriam 3,7 bilhões de reais de premiação, apenas para a participação e a conquista da Copa do Mundo, Danilo.
0: É isso, querido Cacau. Daqui a pouco vamos falar mais, vamos falar sobre seleção brasileira, os últimos preparativos da seleção canarinho, que começa a sua caminhada rumo ao Hexa no próximo sábado, às 19h, contra Marrocos. Na Bandeirantes, você não perde a hora agora, 10h24.
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5: Além da preparação para o amistoso dessa terça-feira, a comissão técnica da Argentina também trabalha para controlar o desgaste físico do elenco. Alguns jogadores chegaram à reta final da temporada europeia com uma sequência intensa de partidas, o que exige atenção especial neste período pré-copa. O técnico Lionel Scaloni tem adotado uma programação específica para evitar lesões e garantir que os principais atletas estejam em plenas condições para a estreia. A preocupação é considerada natural em uma competição tão longa e exigente. Mesmo assim, o ambiente entre os argentinos segue positivo e a confiança é grande para a defesa do título conquistado na última Copa do Mundo.
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3: Olha a hora, 10 horas 27 minutos no relógio da Bandeirantes. Todo mundo já em clima de Copa do Mundo. Tá chegando o maior evento de futebol do mundo. E histórico, né? A primeira Copa do Mundo com essa quantidade de seleções participando, 48 seleções ao todo e 8 jogos. Aumentou mais um jogo, 8 jogos para levantar a tão sonhada taça e que essa taça venha mais uma vez, venha a sexta vez para o nosso Brasil. Falando de Copa do Mundo, vamos falar então com o Alexandre Pretzel, da Rede de Rádios Bandeirantes, direto dos Estados Unidos, trazendo mais informações sobre a Copa do Mundo e, é claro, sobre a seleção brasileira.
4: Ibanhas deixou bem claro na sua entrevista coletiva de ontem o que um zagueiro tem que fazer atuando como lateral. Resposta do atleta: defender e evitar atacar, já que ele não tem essa característica. O Brasil, se ele for escalado, vai ter uma linha de 4 defensiva ali atrás, dando segurança para o goleiro Alisson. O técnico Carlo Ancelotti tem sido conservador. No caso dele não escalar o Ibanez, Danilo Silva ganha corpo porque foi capitão no intervalo, no jogo contra o Egito. Foi o substituto imediato de Wesley, com o Ibanez também em campo jogando como zagueiro. E foi o primeiro jogador convocado publicamente pelo técnico italiano. Então, por si só, Danilo tem a confiança total e restrita do treinador. O mistério segue normal sobre o time que vai jogar contra Marrocos, mas a tendência é a escalação de um esquema no 4-3-3 com o goleiro Alisson, Danilo Silva ou Ibanhas, Marquinhos, Gabriel Magalhães e Alexandro, Casemiro, Bruno Guimarães e Paquetá, Rafinha, Matheus Cunha e Vinícius Júnior.
3: Muito bem, tá aí a informação com o Pretzel. Dá tempo a gente ouvir o Cacau antes do Marcelo Gama? Dá tempo, né? Então, Cacau, Ibanez tá aí anunciado como provável titular na lateral direita. Gosta desta opção do Carlo Ancelotti, Cacau?
5: Ele fisicamente, ele tem mais condições de suportar 90 minutos, né, do que o Danilo. Essa é a realidade. O Danilo foi convocado por ser braço direito, ser experiente e por ainda jogar, mas não 90 minutos e numa exigência alta como vai ser no jogo contra a equipe do Marrocos. Essa é a realidade. O Danilo hoje joga como zagueiro porque ele decidiu continuar ainda como jogador de futebol profissional. E ele joga na zaga, joga num time que tem 200 jogadores com muita qualidade, que é o time do Flamengo. Então, é para ele ali estar na seleção, para de repente, como aconteceu no último amistoso, ele suprir a ausência de um jogador dentro dos 90 minutos, aí eu acho que essa é a visão do Ancelotti. Por isso, a escolha pelo Ibanez.
3: Muito bem, 10 horas 30 minutos no relógio da Bandeirantes. E a galera que tá aqui participando junto com a gente, ó, no YouTube da Rádio Bandeirantes Goiânia. Valeu demais pelo carinho, pela companhia. O Rafael, torcedor do Vila, tá feliz da vida, deixando aquele sonoro Vila. O Osmar, bom dia. Fala do meu Verdão. Divino Lucena já trouxe aí as informações do Verdão, que entra em campo hoje contra o Novo Horizontino, e você vai acompanhar tudo aqui na Rádio Bandeirantes. Vitor Souza, o Paulo César Alves, lá na Vila Pai Eterno, na cidade de Trindade. Obrigado pelo carinho. Quem também está participando, Vitor Souza, o Osmar, também o Johnny. Valeu, Johnny. Valeu demais por esse carinho, pela sua companhia. O Osvaldo, tá toda essa galera. O Osvaldo, por exemplo, tá lá na cidade de Cuiabá. Tá lá, ele mora perto da Arena Pantanal. Ah, ele tá esperando chegar domingo, né, na Arena Pantanal, para ele assistir aí o jogo do Vila. Valeu, Osvaldo, pela participação. 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Deixa o like, o seu joinha, o seu gostei no YouTube da Rádio Bandeirantes Goiânia. Você que ainda não likeou, menos de um segundo, é rapidinho, menos de um segundo. Você vai clicar aí, ó, deixando o seu like, deixando o seu joinha ou o seu gostei. Agora vamos falar de um problema que muitos homens enfrentam em silêncio e que pode trazer vergonha, insegurança e até abalar relacionamentos. É o baixo desempenho sexual. 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
6: 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E olha, realmente, né, Danilo, é um problemão, problemão, que infelizmente é muito comum e afeta muitos homens em algum momento da vida, né, meu amigo? Que é justamente, como você bem falou, a disfunção erétil. Disfunção erétil que, gente, deixa o homem muito, muito inseguro, né, Danilo? Inseguro não só na vida íntima, mas também no dia a dia. 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E ele dizia justamente que o que acontece? Quando nós percebemos falta de energia na intimidade, se você parar para reparar, não é só a intimidade, não. 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Então, não vem sozinho, não, tá? 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E olha, realmente é complicado, tá? 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
3: Com certeza. 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
3: Valeu, valeu, Marcelo Gama. 0800-016-1111 no relógio da Bandeirantes. 10h36.
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6: Certa a hora no relógio da Bandeirantes, faltam 20 minutos para as 11 da manhã. Abraçando você que tem casa, no carro, no trabalho, aonde quer que você esteja. Obrigado pelo carinho, pela essa companhia maravilhosa em mais uma manhã na Rádio Bandeirantes. E desejamos a você uma excelente quarta-feira, que o seu restante de semana seja bastante produtivo e bastante abençoado por Deus. Está na hora da gente falar de coisa boa. Com muita alegria, nós estamos recebendo aqui nos estúdios da Rádio Bandeirantes o diretor da rede de ensino CETEG, o Darcy Júnior. Darcy, bom dia, seja bem-vindo à Rádio Bandeirantes, é um prazer recebê-lo aqui e conversar com o senhor nesta manhã.
7: Bom dia, Danilo, tudo bem? É um prazer estar aqui, pra parceria já de muitos anos, né? Então é alegria estar participando aqui com vocês.
6: Darcy, para quem sempre escuta a gente falar aqui sobre o CETEG, a propaganda do CETEG, e a gente fala sempre, olha, o CETEG é referência nacional em ensino. Qual é a principal missão do CETEG e o que, que diferencia o CETEG das demais instituições, das outras redes de ensino?
7: Então, o CETEG se especializou na formação do ensino EAD já desde 2010, nós somos os pioneiros aqui em Goiânia, e nos especializamos na formação do corretor de imóveis, né? Já temos mais de 10 mil alunos formados, né? Esse tempo todo. E é com satisfação que a gente trabalha nesse mercado imobiliário. Nós temos, além do curso para corretor de imóveis, que é o técnico de transações imobiliárias, o EJA, ensino de jovens e adultos, que dá aquela oportunidade de a pessoa recuperar o tempo de estudo, né? É um projeto muito interessante também.
6: Essa do EJA, por exemplo, é em menos de um ano e também na modalidade à distância.
7: Exatamente, é AD, né? Com todo o conforto, a praticidade do estudo à distância. É um desafio, né, para quem já passou do tempo regular de estudo, 18 anos para quem fez o ensino médio. Uma das opções é fazer esse curso e fazer as atividades, os momentos de certificação numa escola que seja devidamente autorizada pelo Conselho Estadual de Educação de Goiás.
6: Então, aí você, meu amigo, você, minha amiga, que sempre tem esse desejo, esse sonho, eu queria terminar o meu ensino médio, meu ensino fundamental, não tive a oportunidade, mas a oportunidade é agora, dá a oportunidade agora na CETEG, em menos de um ano e na modalidade EAD, ou seja, porque a gente sabe, como o Darcy já bem disse, tem a questão de trabalho, normalmente já tem filho, já tem família, não consegue estar ali todos os dias na sala de aula, e o CETEG traz esta modalidade, ou seja, você vai fazer o seu tempo, você vai estudar, você vai tirar o prazo ali no final de semana, ou depois no horário que você estiver à noite, e em menos de um ano, você vai concluir, vai realizar este sonho. O Darcy, e falando também sobre essa questão dos corretores de imóveis, cursos nesta área, então, o pessoal que entra no site do CETEC, tá até na tela para você que tá no YouTube da Rádio Bandeirantes Goiânia, olha lá, tem técnico em transação imobiliárias, avaliações mercadológicas de imóveis, tem também redes sociais para o mercado imobiliário, além de vários outros cursos. Isso não estamos falando apenas aqui na área, né, de corretores de imóveis, área imobiliária. Como é que anda esse setor imobiliário no estado de Goiás, principalmente aqui em Goiânia? Para quem sempre ouve falar e aí não tem muita informação, fica, mas será que o mercado tá bom para entrar? Será que tá na hora de me fazer esse curso no CETEC? Como que anda o mercado imobiliário em Goiás, principalmente em Goiânia?
7: Danilo, perfeita a pergunta, sua observação. O mercado imobiliário, falando principalmente de Goiânia, a grande Goiânia, é um dos mercados que mais cresce no país. Né? Goiânia, no ano passado, 2025, faturou mais de 8 bilhões de reais em negócios imobiliários. Um crescimento acima de 14%, 13,4%, quase 14%. Né? O metro quadrado de Goiânia também teve uma valorização alta, mas também tem um espaço para crescer. Né? A questão da localização de Goiânia, do Centro-Oeste, então está atraindo bastante pessoas para investimento, moradia, novos negócios. Né? Não só Goiânia, como o estado como um todo, né? Temos outros polos no estado, Rio Verde, o sul do estado, Anápolis, né? Não precisa nem se falar. Então, assim, a oportunidade de entrar numa carreira promissora, início rápido, né? Então, você pode, a partir aí de 30 dias, Danilo, já pode começar a estagiar numa imobiliária.
6: Que maravilha!
7: Então, algo fantástico. A duração do curso é um curso técnico, duração de 6 meses, e o requisito para entrar num curso é ser maior de idade, ter 18 anos completo, e o ensino médio completo. Tá vendo? Normalmente a gente vai falar do EJA, né? Então, sim, uma coisa não pode faltar.
6: Então, ou seja, vamos supor que eu tô ouvindo o Darcy falar sobre essa questão do curso de corretor, então eu não preciso esperar o curso terminar, 6 meses, para depois eu começar a trabalhar. Eu já posso, então, começar a fazer o curso, vou entrar em contato agora com o CETEG, já vou fazer minha matrícula, começo o curso hoje. Então, daqui 30 dias eu já posso estagiar em uma imobiliária e já começar a trabalhar, começar a vender e, é claro, a receber por isso também.
7: Perfeitamente. Nós sempre priorizamos os nossos parceiros no mercado imobiliário, temos grandes parcerias com as maiores imobiliárias, com pequenas imobiliárias também, viu, Danilo? A gente não tem, a gente sabe que o tamanho aí não é o caso, tem pequenas imobiliárias que fazem excelentes trabalhos também. Então, assim, justamente para poder dar espaço para o nosso aluno entrar no mercado. E é possível, sim, a partir de 30 dias, a pessoa fazer um trabalho, ele fechando uma venda, ganhar uma comissão interessante. Né?
6: Com certeza. Então tá aí, ó, você, meu amigo, minha amiga, tá ouvindo agora, já tem algum tempo que você tá pensando em sair do CLT, fica olhando com bons olhos o mercado imobiliário e com os números que o Darcy trouxe agora pela manhã, realmente é para olhar com bons olhos, mas tem que falar assim, olha, eu queria entrar, mas não sei como eu entro nesse mercado imobiliário, não sei como me tornar um corretor de imóveis, porque é obrigatório, tá, gente? Para você poder negociar um imóvel que não é seu, precisa que você tenha esse curso, né, de corretor de imóveis. E a oportunidade é agora através do CETEG. 30 dias, gente. Você já pode começar a trabalhar, já pode começar a fazer vendas. 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
6: E, ó, não para por aí, não. O Darcy chegou e falou assim: olha, eu tenho uma novidade pro ouvinte da Bandeirantes. uma novidade e algo exclusivo para os ouvintes da Bandeirantes. Que novidade, que notícia boa é essa, Darcy?
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6: 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Darcy, muito obrigado por você estar aqui junto com a gente, batendo papo essa manhã e trazendo não só informações, mas trazendo oportunidades para os ouvintes da Bandeirantes.
7: Eu que agradeço, é um prazer sempre poder estar participando assim, aproveita a oportunidade, né, Danilo? Então, assim, você que é ouvinte do Bandeirante, a gente trouxe aí essa oportunidade de sucesso mesmo, de ingressar no mercado de trabalho, e a gente deseja sucesso a todos nós.
6: Muito bem, 10 horas 49 minutos, e o nosso querido Cacau é corretor de imóveis, sabe muito bem sobre isso que a gente está falando, né, Cacau?
8: É importante você ter conhecimento, né? E a CETEG é exatamente isso, ela traz o conhecimento para aquele que quer ingressar no mercado de trabalho. Eu, por exemplo, quando eu fiz a opção, eu tive que sair daqui e fazer minha prova em São Paulo. Então, o meu Cresce, eu comecei então indo para São Paulo, tirei o curso lá e comecei a trabalhar em imobiliárias, passei bastante tempo na área. Hoje é a minha mulher que toma conta, ela é imobiliarista. E ela trabalha então na Futura Imóveis já há mais de quase 30 anos e está muito satisfeita no ramo. Quer dizer, conhecimento é tudo. E a CETEG traz então essa base de contratos, de legislação, legalização da profissão, além da matemática, que ela é muito inerente também na hora de você atender o cliente e prestar as informações pertinentes a todo o negócio imobiliário. Então, muito importante. Agradecemos aí a parceria da CETEG e esperamos que ela continue por muito tempo, hein, Danilo?
6: Com certeza. Darcy Júnior, muito obrigado. Devo um abraço carinhoso para toda a equipe lá do CETEG, que é referência nacional em ensino.
7: Agradeço, um abraço a todos vocês.
6: 10 horas 51 minutos, chegando o nosso momento BYD Vitória Motors. Começando com o momento BYD Vitória Motors do Atlético. Vamos começar com o do Atlético, Igor Adorno, trazendo as informações do Dragão do Brasil.

0: Beleza, Danilo, aqui no momento BYD Vitória Motors do Atlético, trazendo destaque para a base atleticana e um episódio um tanto quanto inusitado. Na tarde de ontem, na cidade de Guapó, o Atlético enfrentaria o Bahia pelo Campeonato Brasileiro Sub-17. E eu digo enfrentaria porque as equipes chegaram a entrar em campo, mas a bola não rolou. E o motivo? A falta de ambulância no estádio. A prefeitura de Guapó acabou não disponibilizando o veículo necessário para a condução da partida e com isso a partida não ocorreu. O árbitro Gabriel Queiroz chegou a esperar por cerca de uma hora até que chegasse essa ambulância, o que acabou não acontecendo. A partida foi inviabilizada, não ocorreu. Então Atlético e Bahia, a CBF agora estuda até aplicar um WO no Atlético por conta dessa situação. A gente aguarda, é claro, os próximos capítulos dessa história, mas por enquanto nada de jogo. Não tivemos Atlético e Bahia pelo Campeonato Brasileiro Sub-17, Danilo, e ainda com essa possibilidade do Atlético ser derrotado por WO pela CBF.
1: Valeu, Igor Adorno, com as notícias do Atlético, o dragão do Brasil no nosso Momento BYD Vitória Motors. 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
1: Momento BYD Vitória Motors Esmeraldino, com as notícias do Verdão. Vem chegando ele, Divino Lucena. É o Goiás que entra em campo hoje às 8 da noite.
3: Então, Danilo, vamos trazer aqui o técnico, uma fala do técnico Daniel Paulista em relação a este confronto contra a equipe do Novo Horizontino hoje, adversário direto na tabela de classificação. E ele fala algumas coisas em relação a este jogo. Vamos ouvi-lo.
4: Vão ter alguns jogos chaves dentro da competição, que eu falei dessa sequência de 3 jogos que a gente tem agora, que são 3 equipes que hoje brigam conosco pelas primeiras posições. Há uma proximidade absurda na classificação com elas, então assim, o confronto direto ele se torna ainda mais decisivo, levando em consideração que o mando de casa é nosso, né, em duas dessas oportunidades. Então é um jogo difícil, porque o Novo Horizontino, além de ter um grande treinador, experiente também na competição, é uma equipe muito boa, né? O finalista de Campeonato Paulista, muito bons atletas à sua disposição. Dentro da nossa avaliação, não tem muitos atletas que não vão estar à disposição, tem quase que a sua totalidade à disposição do seu treinador. Então, assim, chega num momento muito bom, mas o Goiás tem se mostrado uma equipe dentro de casa muito forte. Desde o início da temporada, faz o valer o mando de campo, e é mais uma vez em cima disso que nós vamos trabalhar, com o apoio do nosso torcedor, possamos primeiramente dentro de campo ser uma equipe equilibrada, uma equipe que vai ser ajustada para a partida, para que possamos fazer um grande jogo e vencer, para poder novamente figurar, quem sabe, entre os 4, 5 primeiros colocados, que é o nosso objetivo.
3: Aí o técnico Daniel Paulista, aqui no momento BYD, Vitória Motors pela Rádio Bandeirantes. Jogo de confronto direto, Goiás e Novo Horizontino com a mesma pontuação na tabela de classificação, Goiás com 17, Novo Horizontino também com 17, porém o Goiás é o 8º e o Novo Horizontino o 9º colocado. Vencendo, o Verdão pode fechar aí esta 12ª rodada do Brasileiro da Série B até na 5ª colocação na tabela de classificação, Danilo.
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0: Betânia Motors Colorado, com as informações do Vila, tá de volta, Tandara Reis.
1: Bom, e no momento BYD Vitória Motors de hoje, a gente vai trazer atualizações sobre a situação de saúde, tanto do Elton Leite como do William Formiga, os dois jogadores que acabaram se chocando, né? Tiveram um choque de cabeça muito forte naquela partida diante do Botafogo de Ribeirão Preto na última segunda-feira. Como eu adiantei no início do programa, os dois jogadores já receberam alta, foram liberados pelo hospital ontem mesmo, estão conscientes, sem nenhum tipo de alteração neurológica, que era a maior preocupação. Em relação às fraturas, o William Formiga, né, passou por um exame de imagem, está com duas fraturas no rosto. Uma no osso nasal, ou seja, no nariz, e a outra no assoalho da órbita esquerda, ou seja, aquela parede de osso que fica em volta dos olhos. Se você levar a mão ali embaixo dos olhos, bem na região da olheira, você vai sentir um osso. É esse osso que o William Formiga acabou fraturando. Ele está com edema na face, né, muito inchado ainda, então a equipe médica vai reavaliar ele na sexta-feira para verificar a necessidade de cirurgia ou não. A tendência é que ele, de fato, tenha que passar aí por cirurgia por conta dessas fraturas. No entanto, ele só vai poder voltar às atividades normalmente com a confecção da máscara de proteção para esse retorno aos treinamentos, que deve ser somente aí no futuro, né? Nesse momento ele precisa ainda de repouso. É uma máscara bem parecida com aquela que o Thiago Rodrigues usa, né, goleiro do Goiás, para proteger o rosto. Então, o William Formiga, quando ele retornar às atividades no Vila Nova, ele vai precisar utilizar essa máscara. Então, estamos esperando aí essa melhora do edema no rosto dele para ele ser reavaliado na sexta-feira para verificar se vai precisar ou não fazer uma cirurgia. O caso do Elton Leite é um pouco menos grave. Ele tinha sido constatado ali duas lesões, uma no nariz e outra no maxilar, mas realizando novos exames, ficou constatado então somente uma lesão no osso nasal. No maxilar ele sofreu uma subluxação. O que é uma subluxação? É o deslocamento parcial de uma articulação. Isso significa que os ossos que formam a articulação do maxilar dele perderam temporariamente o seu alinhamento, mas não houve nenhum tipo de fratura. Ele também já foi liberado, está em casa, consciente, sem nenhum tipo de alteração neurológica e deve retornar aos gramados gradualmente, né? Aos treinos gradualmente, e também vai precisar aí de uma confecção de uma máscara de proteção no rosto. Também vai usar máscara, assim como o William Formiga.
0: 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Momento BYD Vitória Motors com o maior craque da opinião, Cacau. O Brasil quer te ouvir.
2: O Daniel Paulista sabe exatamente qual é o confronto que tem pela frente. É o confronto de 6 pontos. E ele ainda com um time indefinido em uma ou outra posição, mas a verdade é que com o mando de campo, com a torcida ao seu lado, não pode tropeçar, e ainda mais vendo alguns dos seus concorrentes a esse mesmo objetivo, que é o acesso, já disparando na frente, né? Então é um momento decisivo, ainda que não tenha concluído o primeiro turno do campeonato. Então é com muita seriedade que a gente espera ver o Goiás hoje enfrentando esse bom time do Novo Horizontino. Em relação a essas contusões aí, é menos mal para o Elton Leite, um pouco pior para a equipe, para o Formiga, que possivelmente pode passar até para uma cirurgia para realinhar o osso ali da face, mas vai se recuperar, já que pelo menos o dos males, o menor. Não teve nenhum problema neurológico, né? Não teve nenhum problema ocular, então é uma reconstituição óssea, o que vai possibilitar ele a voltar a jogar futebol normalmente. Eu espero que seja o mais rápido possível. O Elton Leite mais rápido, o Formiga um pouco mais lento, mas dos males o menor, Danilo. Dos males, aquele que poderia ser um impedimento, né? Passa a ser uma tranquilidade que eles voltarão então a exercer a sua profissão, né?
0: Isso mesmo. E fica aí, mais uma vez, nossos desejos de pronto restabelecimento, tanto ao Elton Leite quanto à Formiga. 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
0: No relógio da Bandeirantes, 11:04, estamos de volta, junto com Cláudio Rabelo de Castro Cacau, o maior craque da opinião, com Divino Lucena, Tantara Reis, Igor Adorno, na reportagem, o Andrezinho Villanova na mesa de áudio, Luther Sardinha na central de vídeo, e você, amigo ouvinte, juntos, aqui no YouTube, Rádio Bandeirantes Goiânia. Participação do Valdeci, ele tá lá no Japão. Um abraço para todos da rádio. Ele que é torcedor do Vila, o Rony Silva, like de número 43. O João Mendes participa. Bom dia, Danilo. Bom dia, Cacau. Ô, Cacau, o que você diz da árbitra de Brasil e Estados Unidos? Esse é um amistoso feminino. O jogo que teve ontem, o Brasil perdeu para os Estados Unidos por 1-0. Teve, se não me engano, duas expulsões da seleção brasileira. Foi um jogo cheio de polêmica. Assistiu esse jogo, Cacau?
2: Um
0: acompanhou?
2: Desastre. Um verdadeiro desastre de arbitragem. Né? Completamente descontrolada. Não conseguiu comandar um amistoso entre duas grandes seleções. Seleção estadunidense, melhor dizendo, ela havia perdido o primeiro amistoso por 2-1, me parece. E no segundo amistoso, e são duas seleções aí que competem palma a palma já tem muitos anos, então existe uma rivalidade. E a torcida estava em peso no estádio, em peso. Se não me engano, tinham mais de 50 mil pessoas. Quantas mil pessoas no estádio?
0: Já checa agora pro
2: senhor. Mas tinha muita gente, tinha muita gente. E ela simplesmente, ela bagunçou, expulsou treinador, preparador físico, auxiliar, jogadoras. Olha, impressionante o desequilíbrio e a falta de preparo dessa árbitra. né? O jogo terminou com 1-0 para a equipe dos Estados Unidos, mas foi um jogo que teve pouca bola rolando. Teve mais briga, discussão, paralisações, as jogadoras revoltadas com as atitudes do árbitro. Então ela não teve o mínimo bom senso. Na verdade, é a principal regra que deveria permear todas as arbitragens. Então não gostei também, assim como todos não gostaram, eu também não gostei e achei péssima a atuação da árbitra da partida ontem entre a seleção brasileira e a seleção estadunidense.
0: 55.674.
2: Olha aí, que é uma coisa impressionante. E aí uma pessoa se acha no direito de fazer o jogo dela. Não é o jogo para 55 mil pessoas, nem para 22 atletas. É o jogo dela. E na cabeça dela, ela acabou estragando completamente o espetáculo.
0: A Macrocel.
2: Aliás, o que poderia ser um espetáculo.
0: Poderia ser.
2: É, e não foi, diz, foi, né? Um verdadeiro desastre.
0: Todo jogo, o Cacau sempre diz muito bem sobre isso. Olha, ele tem tudo para ser um espetáculo. Mas se vai ser ou não, só no final, para a gente poder dizer. E é o que estava nesse jogo, né, Cacau? Tinha públicos, duas grandes seleções, mas aí acabou.
2: Lamentavelmente, foi um
0: espetáculo, foi um espetáculo de horror, Cacau.
2: É, exatamente. Mas uma coisa que vem crescendo ao longo do tempo é essa rivalidade. É, quando entram, por exemplo, Brasil e Argentina, existe uma rivalidade latente, é uma coisa muito forte. E agora, no feminino, então, Brasil e Estados Unidos. Tem crescido ao longo dos anos e isso ficou provado ontem na gana, na garra das jogadoras. Embora não tenha sido um grande jogo, mas a energia era de disputa.
0: 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O relógio da Bandeirantes marca 11 horas 8 minutos. 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
16: Com a definição se Lourenço vai ou não para o jogo de hoje contra o Novo Horizontino, a formação do 11 inicial é cercada de muito mistério. Com o Lourenço no time, o time ganha em criação ofensiva. Sem o Lourenço, a tendência é de que jogadores com forte marcação no meio-campo sejam as opções do técnico Daniel Paulista. Baldoria ou Juninho são as grandes opções para esta situação. E podem iniciar jogando com o Bruno Sávio ou o próprio Brian, completando o setor de meio-campo ao lado de Felipe Machado e Lucas Lima.
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0: Guto Ferreira segue sem poder contar com Rafa Silva e o De La Torre, ambos ainda no departamento médico, se recuperando de suas respectivas lesões. Marquinhos Gabriel está com uma contratura na panturrilha e também é dúvida para essa partida diante do Cuiabá. Outro jogador que é dúvida é o André Luiz. Ele sentiu no jogo contra o Botafogo de Ribeirão Preto e chegou a ser substituído no segundo tempo da partida. Vale ressaltar que em contrapartida, né, tem jogador retornando de suspensão.
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2: Na tarde desta quarta-feira, o Dragão se reapresenta no CT do Urias Magalhães. Trabalhará na quarta, quinta e na sexta-feira, concentração. O Atlético tem uma semana reduzida, já que na segunda enfrentou o América Mineiro fora de casa na vitória por 2-1. E agora, na sexta, enfrenta o CRB com apenas dois trabalhos realizados no CT Dragão do Brasil, comandados por Eduardo Souza.
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3: Uma outra possibilidade na formação do meio-campo esmeraldino para hoje, esperando um novo horizontino bastante fechado, características do técnico Anderson Moreira, técnico do Novo Horizontino, o meio-campo do Verdão poderia ter uma formação com três jogadores de marcação ali no setor de meio. O Felipe Machado, o garoto Baldori aí, para não perder a criação, a presença de Lucas Lima, ficando com a possibilidade aí com três jogadores de ataque, Bruno Sávio, Anselmo Ramon e Jean Carlos.
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0: E o Vila Nova conta com dois retornos para a partida diante do Cuiabá. Dois atletas que cumpriram suspensão na última rodada, o Pedro Romano e também o William Maranhão. O William Maranhão tem a oportunidade aí de, quem sabe, reassumir a sua titularidade no meio-campo colorado. Já o Pedro Romano vai ficar como opção no banco de reservas, já que a zaga do Vila Nova tem sido formada por Anderson Jesus e Thiago Pagnussá.
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2: O lateral esquerdo Guilherme Romão ainda pertence ao Atlético, mas está emprestado ao Santa Clara de Portugal. O vínculo com a equipe portuguesa termina agora, ao fim do mês de junho, mas ainda não é certo a volta do jogador. O Santa Clara manifestou o desejo de estender esse empréstimo. O Atlético avalia a situação, mas também vê com bons olhos um possível retorno de Guilherme Romão. A gente aguarda o início das janelas de transferências a saber se teremos ou não a volta de Romão ao lado esquerdo atleticano.
1: Meu amigo ou minha amiga, se você quer

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1: Arbitragem que já causou problemas para o time esmeraldino em outras decisões, em outras edições do Brasileiro da Série B. A CBF escalou Braulio da Silva Machado, 47 anos. Da Federação Catarinense de Futebol. Assistente número 1, Gisele Casaril, também de Santa Catarina, e assistente número 2, o Alexandre de Medeiros Lodete, também de Santa Catarina. O VAR fica por conta de Daniel Nobe Brins, do Rio Grande do Sul.
0: 11 horas 17 minutos. 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
2: Nova vive a expectativa de voltar a contar com o atacante Emerson Urso. Ele já está em transição em algumas semanas e a expectativa era que ele fosse relacionado para o jogo contra o Botafogo de Ribeirão Preto. No entanto, o Vila Nova tem sido cauteloso com esse retorno do Emerson Urso aos gramados. Foi uma lesão grave, ele passou por uma cirurgia no calcanhar e ele teve uma queloide na cicatriz da cirurgia. Isso tem dificultado um pouco a vida dele na questão do uso das chuteiras, né? Acaba que o pé dele ficou um pouquinho maior do que era antes e o Vila então mantendo cautela aí com o retorno do Emerson Urso, mas a tendência é que em breve ele volte a ser relacionado para as partidas do Vila Nova.
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3: O volante Giovani deve seguir como desfalque para a partida contra o CRB. O meia que na semana passada até iniciou o processo de transição após um longo período de recuperação de uma lesão no joelho, mas ainda realiza trabalhos um pouco mais pesados. A tendência é que ele não seja relacionado. O Giovani, que no momento é o único atleta entregue ao departamento médico, mas como dito, já no processo de transição, expectativa que nos próximos dias o Giovani possa ter condições de trabalhar com os demais colegas em campo.
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4: As opções do Daniel Paulista são inúmeras, né? De formações e jogadores também. Mas uma das coisas mais preocupantes, e a gente quer ver e acompanhar exatamente uma evolução, é na saída de bola, na tomada de decisão, na hora do passe, né? E principalmente levando em conta que o último jogo contra o Atlético, né? Não veio a vitória em detrimento até de uma falha do Ramon Menezes na saída de bola. Aquilo ali é irresponsabilidade. O jogador experiente não pode cometer esse tipo de erro. Aconteceu com a seleção brasileira com o Marquinhos, experientíssimo, né? Uma falha grotesca. Então são falhas que não devem acontecer nesse jogo contra a equipe do Novo Horizontino, a gente vai ficar de olho. É, lá no Vila, a expectativa do Marquinhos Gabriel reunir condições. É o cérebro, é o cara que toca bem, que pensa o jogo, né? Que tem o respeito dos companheiros. E ele foi ganhando ao longo desses jogos, moral, foi ganhando respeito, né? É importante tê-lo novamente em campo, já que não vai poder contar com Elton Leite, Formiga, quem mais? Della Torre, Rafa Silva. Então, são muitos jogadores. Até o Urso também pode figurar, mas ainda voltando de lesão, não é aquele jogador ainda 100%. E o Atlético, como teve pouco tempo para trabalhar, tem que se concentrar exatamente na recuperação dos jogadores. E eu acho que é isso que o Eduardo Souza está fazendo, viu, Danilo?
0: Perfeito, querido Cacau. 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
7: A seleção do Canadá teve uma mudança importante na reta final de preparação para a Copa do Mundo. O atacante Marcelo Flores sofreu uma lesão e acabou sendo cortado da competição. Para ocupar a vaga, a comissão técnica convocou Jaden Nelson, que já se apresentou ao grupo e iniciou os treinamentos com os companheiros. A alteração acontece em um momento delicado, já que as equipes realizam os últimos ajustes antes da estreia. Mesmo com a baixa, o Canadá mantém a expectativa de fazer uma boa campanha e aposta na evolução da seleção nos últimos anos para tentar surpreender durante o torneio. A equipe chega motivada para disputar mais uma edição de Copa do Mundo.
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5: Olha a hora, 11 horas 26 minutos. 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Chega a Copa do Mundo de 2026 cercado de expectativas. Em um guia especial, com 48 jogadores que podem se valorizar durante o torneio, com um representante de cada seleção participante, o jornal espanhol, o Marca, apontou o atacante brasileiro como uma das possíveis sensações da competição. E olha só, Cacau e queridos ouvintes, ao traçar o perfil do jogador de apenas de 19 anos, o jornal espanhol Marca comparou ele, sabe com quem? Com o Adriano Imperador, e destacou a rápida ascensão do ex-atacante do Vasco nos últimos meses. Concorda com o jornal, Cacau? O Rayan é esse jogador que tem todo esse potencial para se valorizar durante o torneio, e a comparação com o Adriano Imperador, ela é justa?
6: Olha, a comparação ela não é justa, porque do Adriano a gente conhece a história, e do Rayan ele vai precisar escrever a história, né? Então cabe ao Rayan e ao destino, ao imponderável do destino. O Adriano foi iluminado, né? O Rayan tem futebol, tem qualidade, mas vai precisar escrever uma história grandiosa como o Adriano Imperador escreveu. É complicado, é bem complicado você apontar hoje o Rayan como um exemplo, como foi o Adriano Imperador.
5: Cacau, hoje, desses garotos aí, Endrick e Rayan, qual dos dois você acredita que tem mais potencial para, nesta Copa do Mundo, se valorizar, se mostrar ainda mais para o mundo?
6: Os dois já estão lá em evidência, já estão super valorizados, mas o Endrick parece que está um passo à frente. O Endrick tem carisma, tem respeito. Você vê que quando ele entrou, a torcida veio abaixo. Tá todo mundo torcendo para esse pequenininho, que é forte, é rápido e, além do mais, tem estrela de artilheiro.
5: E personalidade, né, Cacau?
6: E muita personalidade. O menino é impressionante, a confiança e a dedicação dele, porque pouca gente sabe o que ele faz no seu dia a dia. E o dia dele é impressionante, como ele aprendeu talvez com o Cristiano Ronaldo, né, com alguns jogadores que se cuidam muito para estar em campo. E ele faz isso já desde a época em que era garotinho nas categorias de base do Palmeiras. Eu, por exemplo, só vim comer feijoada e comer embutidos. Embutido todo mundo sabe, é linguiça, salsicha, essas coisas, né? Só depois que eu parei de jogar futebol, ninguém sabe disso, né? Mas o Hendrick também, o Hendrick faz isso. Ele não toma refrigerante, ele não come bobagem, ele dorme cedo. Então ele cuida muito do físico e, além do mais, ele tem uma personalidade que é muito marcante.
5: Sobre essa questão da personalidade, me lembro de um lance que acalma. Quando ele chegou no Real Madrid de Ancelotti. E aí, um dos jogos, ele, nos primeiros jogos, um contra-ataque do Real Madrid, um jogo 2-2, jogo difícil pro Real Madrid. Contra-ataque 3 do Real Madrid contra 2 adversários. Os 3 do Real Madrid. Quem tava com a bola? Hendrick. De um lado passando Vinícius Júnior, do outro lado passando Mbappé. E o garoto de fora da área não tocou pra nenhum. Ele mandou ela pro gol. Foi gol, golaço do Hendrick. Fiquei pensando, rapaz, se ele perde esse gol...
6: Tiraram ele do time por causa disso.
5: Se ele perde esse gol...
6: Não, a verdade é que esse, fazendo ou não o gol, que foi a frase que você usou e muito bem, ele foi repreendido.
5: Sim.
6: Porque lá não é isso, lá você tem que fazer é o certo, não é o que dá certo. E às vezes a gente faz no improviso e dá certo, né?
5: É.
6: Então ele foi cobrado pra fazer o certo.
5: São coisas do futebol, né? Mas, poxa, o garoto mostrou personalidade. Na vez o técnico chegar, valorizar, não, vai cobrar, né? Porque estão passando ali as duas grandes referências, né? Mbappé de um lado, Vinícius Júnior do outro, tem que tocar a bola. O garoto fez o gol, valoriza o garoto.
6: Porque é o seguinte, cobraram do Romário, inclusive, né? É que na Copa do Mundo lá, tinha que... Um jogador falou que ele tinha obrigação de passar a bola pro Romário. E ele respondeu, ele não estava fazendo obrigação não, era o certo. Porque eu é que faço o gol, eu que sou bom, eu é que decido. Então ele tinha que escolher a jogada certa, e a jogada certa era comigo mesmo.
5: 11:32 no relógio da Bandeirantes. Agora vamos falar de um problema que muitos homens enfrentam em silêncio. E que pode trazer vergonha, insegurança e até abalar o relacionamento, que é o baixo desempenho sexual. 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
7: Obrigado, meu amigo Danilo. Bom dia mais uma vez para você. Bom dia, ouvintes da nossa área. E como nós conversamos na primeira participação, né, Danilo? Muitas vezes a gente não tem ideia ou não sabe o quanto isso afeta a vida do homem que de repente se encontra num quadro onde a intimidade não é mais a mesma. E não é mais a mesma por quê? Porque ele está sofrendo de um mal que infelizmente afeta muitos homens, principalmente a partir dos 35 anos, né, Danilo e amigos ouvintes, que é justamente a queda da produção da testosterona. Tem até um nome para isso, gente, um nome clínico, hipogonadismo. Quando o corpo, por algum motivo aí, medicamentos que você toma, de repente hábitos alimentares, sedentarismo, enfim, leva você a ter uma quantidade menor do que o necessário para ter aquele vigor, aquela vitalidade, né? E olha, é muito ruim, porque esses dias eu conversava com um ouvinte, amigos ouvintes, e ele me dizia, Marcelo, não é só a minha vida sexual que está afetada. Eu já não consigo mais produzir do mesmo jeito, vivo cansado, vivo infeliz, muitas vezes até me sinto deprimido, porque, gente, queda de testosterona também provoca depressão. Queda de testosterona também provoca perda de estímulo no trabalho, né? Perda de energia no dia a dia. Complicado, né, amigo ouvinte? E parece que não tem saída. Às vezes você se encontra num quadro onde você pensa, tá aí, agora vai ser assim para sempre. 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
7: 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Olha, Danilo, já tá tocando, meu amigo.
5: Valeu, valeu, Marcelo Gama, 0800-016-1111. 11:37, Cacau, Braulio da Silva Machado, escolhido para apitar esse jogo entre Goiás e Novo Horizontino. Esse ano, ele apitou 18 jogos, aplicou 105 cartões amarelos, 6 vermelhos e marcou 11 pênaltis. Mas o que chama atenção é porque o Braulio com o Goiás não tem um histórico legal de se recordar, principalmente na última edição que o Goiás esteve na Série A do Campeonato Brasileiro. Então, você ainda estava recordando aqui um jogo polêmico contra o Corinthians. Se discute um pênalti que não era e que foi marcado para o Corinthians, que fez o gol, que deu a vitória, que contribuiu para o rebaixamento do Goiás. Enfim, quando se escolhe isso, Cacau, são águas passadas ou acaba ficando alguma coisinha ali, alguma raiz de amargura, vamos chamar assim?
6: Sempre fica, mas são águas passadas. Na verdade, a arbitragem é sempre uma incógnita. Não dá para você apostar também, não dá para você dizer que vai ser uma péssima arbitragem antes do jogo. Vamos ver como é que vai ser durante os 90 minutos. Eu vou ficar de olho na reação dele depois que você me chamou a atenção para esses fatos. Mas a realidade é que cada arbitragem, cada jogo tem sua história diferente. E esperamos que seja uma boa arbitragem, né? Que ele tenha equilíbrio, que ele tenha bom senso e que ele cumpra a regra do jogo, sem tomar para si apenas um jogo que somente esteja na cabeça dele. Espero que ele faça uma boa arbitragem para apagar essa impressão ruim, né, do passado.
5: No relógio da Bandeirantes, 11:39.
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5: 11:42, vai marcar agora o digital do relógio da Bandeirantes. Está chegando o Ele Divino Lucena, trazendo mais informações do Verdão. Goiás entra em campo às 8 da noite, 12ª rodada do Campeonato Brasileiro da Série B. E é claro, o futebol aqui na Bandeirantes tem muito mais emoção, tem muito mais informação. Os 5 da tarde a gente já começa a falar sobre esse, falar mais sobre esse jogo entre Goiás e Novo Horizontino. Às 6:30 começa o futebol Bandeirantes, às 8 a bola rola. E quando a bola rola, rola a emoção com o maior talento da narração esportiva do Brasil.
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5: Nos comentários, Cacau, João Batista, Joãozão, reportagens de Divino Lucena. Divino Lucena que chega com as informações do Goiás.
19: Beleza, Danilo, retornando então aqui no nossa área, Verdão que precisa vencer hoje a equipe do Novo Horizontino se quiser se aproximar novamente dos 6 primeiros colocados na tabela de classificação. Nesse momento, o Verdão é o 8º colocado, abriu esta 2ª rodada, a 12ª rodada do Brasileiro da Série B na 6ª colocação, e com as vitórias de Criciúma e Operário acabou descendo então para esta 8ª posição nesse momento na tabela de classificação, fato em que aumenta ainda mais a responsabilidade para uma vitória no jogo de hoje contra a equipe do Novo Horizontino. E um problema em relação à situação de adversários que vêm jogar aqui na Serrinha foi colocada pelo técnico Daniel Paulista em relação às equipes virem muito fechadas jogando aqui no estádio Alê Pinheiro. E hoje contra o Novo Horizontino não será tão diferente assim. E ele fala a respeito de como espera o Novo Horizontino para este compromisso. Vamos ouvi-lo.
20: Olha, é uma das características do Novo Horizontino é a sua qualidade na sua marcação. Uma equipe que marca muito bem nas duas linhas de quatro, com o Rômulo e o seu atacante mais avançado ali na frente. É uma equipe que nós enfrentaremos, que eu acredito que vai explorar muito as transições ofensivas, e isso é um perigo para nós dentro do próprio jogo, mas é uma coisa, como você mesmo relatou, nós estamos nos acostumando a jogar dentro da Serrinha com equipes que vêm para defender, primeiramente. Talvez não seja o caso do Novo Horizontino, porque o jogo vai mostrar o que nós iremos enfrentar. Mas foi muito isso contra o nosso rival, foi isso contra o Botafogo, foi isso contra o Cuiabá. Né? Foram equipes que vieram jogando muito atrás, tentando explorar um contra-ataque. A equipe, lógico, tirando o jogo do Cuiabá, se teve sempre muito bem jogando dentro da Serrinha, mas contra o Novo Horizontino, acho, pela qualidade dos seus jogadores, eu acho que nós teremos um jogo mais aberto. Mas claro que nós vamos ter que ter muito cuidado, porque jogando dentro de casa, a tendência de nos expormos ela é maior em busca de buscar o resultado, para que nos contra-ataques a gente possa estar seguro e não sofrer nessa partida.
19: E uma provável escalação esmeraldina para este confronto, com aquelas todas aquelas dúvidas já colocadas aqui no nossa área, Thiago Rodrigues no gol, o sistema defensivo não deve ter alterações, Diego Caetano na direita, Ramon Menezes e Lucas Ribeiro, a dupla de zaga com Nicolas na lateral esquerda. O meio campo aí sim, aquelas diversas dúvidas, Felipe Machado, ok, primeiro volante, a possibilidade do Baltori entrar também ali, ajudando na marcação ao lado do Felipe Machado. Se o Lourenço for para o jogo, aí fica Lourenço e Lucas Lima. Se o Lourenço não for para o jogo, existe até a possibilidade de Juninho começar jogando ao lado de Baldora e Felipe Machado, e com Lucas Lima, Anselmo Ramon e Jean Carlos, com a possibilidade ainda de Brian e Bruno Sávio pintarem no time esmeraldino, iniciando contra a equipe do Novo Horizontino hoje.
5: Luciana, até na tela dele, pode manter, Luter, tá lá o nome do Wesley, mas essa do Wesley, por enquanto, sair jogando, ela tá descartada.
19: É uma situação.
5: Não tá descartada, não, é mínima, né? A possibilidade.
19: É mínima, é pequena, não está descartada, parabéns ali ao Luther também que colocou aí a situação da escalação do time esmeraldino, mas a tendência é de ele ir com forte marcação no início do jogo no setor de meio campo, aí Baldora e Juninho são os mais cotados com a ausência do Lourenço e uma possibilidade do Brian e do próprio Bruno Sávio, ele ficaria ali como opção no banco de reservas, ô Danilo.
5: Cacau, tá aí, ó, Felipe Machado, Baldória e Juninho. E o Lucas Lima fechando, vamos nesse primeiro momento, um primeiro cenário hipotético, sem o Lourenço. Não me recordo essa escalação, Cacau, com o Felipe Machado, Baldória, Juninho e Lucas Lima. No destaque do Daniel Paulista, ele falou sobre a forte marcação do Novo Horizontino. É suficiente esse meio de campo aí para quebrar essa forte marcação do Tigre do interior paulista?
6: É, o que pode faltar é uma jogada individual, né? Um lance em que um jogador chame a responsabilidade para decidir o jogo. É, pode ser um jogo ali de equilíbrio. Se o Novo Horizontino vai dificultar muito a entrada do Goiás, por sua vez, até uma palavra que foi utilizada pelo Daniel Paulista que me deixou até muito feliz, satisfeito. Ele falou uma linguagem que a gente entende, né? Contra-ataque. Ele não falou transições, transição daquilo, de acolá. Ele falou contra-ataque. O Goiás não pode dar o contra-ataque pro time do Novo Horizontino, ponto. É isso que ele precisa tomar cuidado. Essa saída de bola errada e não dar o contra-ataque pro Novo Horizontino, ponto. Aí, a partir daí, é uma jogada para definir o jogo. Se o Novo Horizontino é esse time todo que ele está dizendo, que marca forte, que não deixa o time exposto, então ele vai ter que tomar esses dois cuidados e aí apostar na individualidade. Pode ser que ele entre com um jogador que não venha jogando. Ele não tem hoje o GG, ele pode não ter o Lourenço, ele não tem o Luquinha, que está na seleção. Então ele tem vários desfalques, principalmente no setor de meio campo, onde ele tem armado bem o seu time. Né? Ele sempre joga com quatro jogadores ali. De repente ele faz opção realmente pro Lucas Lima e com outros jogadores que tenham mais pegada, mais marcação. Aí seria a volta de um Juninho, que talvez tenha uma boa oportunidade aí para voltar a ajudar o time, com o Baldória, que é um pé de ferro, junto do Machado. Aí é mais ou menos é por aí, ele não tem muito o que fugir dessa situação. O que eu acho que ele não deve e não vai fazer é partir com o peito aberto para cima do Novo Horizontino, já que tá fazendo o mesmo campeonato que o Goiás, hein? Tá na mesma situação. É um jogo de 6 pontos exatamente pelo equilíbrio.
5: 11:49, Cacau, e a cobrança em cima do Lucas Lima? Ela se torna maior a cada partida?
6: O Lucas Lima veio para ser cobrado mesmo. É um jogador experiente, tem muito talento, e caiu de produção fisicamente, e isso era esperado até. Surpreendente foram os jogos brilhantes que ele fez, né? Agora é apostar mais uma vez num grande jogo dele, que pode acontecer, né? Mas ele vai ser cobrado sempre pelo futebol que ele tem capacidade para jogar.
5: 11:49 vai girar agora para 11:50 o relógio da Bandeirantes, chegando com as informações coloradas, Tandara Reis.
0: E agora, aqui na nossa área, nós vamos ouvir o técnico Guto Ferreira. Ele concedeu entrevista coletiva e falou um pouco sobre a sua contribuição para o bom desempenho do Vila Nova na Série B do Campeonato Brasileiro, equipe colorada que lidera, pelo menos momentaneamente, a competição com 25 pontos somados. Vamos ouvi-lo.
21: É, não é modéstia não, e não é querendo desmerecer. Eu só sou a peça que aparece. O que tem de gente trabalhando forte atrás, passando confiança, entregando o seu melhor para chegar nisso aí, não está escrito, né? É, lógico que eu tenho que reforçar meu staff, né? Mas tem que reforçar o trabalho desse cara aqui, tem que reforçar o trabalho do Hugo, dos auxiliares da casa, do departamento médico trabalhando intenso. É, depois do jogo do Londrina, nós fizemos uma homenagem merecida ao trabalho diferenciado da doutora, a nutricionista, né? As tias da cozinha, o segurança, os porteiros, a gente chega todo dia num astral lá em cima, te jogando para cima, os faxineiros numa educação, num trabalho, os meninos da base com os treinadores, os preparadores, a coordenação presente, nos ajudando a semana toda. Nós estamos puxando o menino da base para completar treino e eles vêm entregando tudo, e é dali que a coisa vai sendo construída. Eu falo, o Guto tem que botar a cara aqui, mas tem muita gente trabalhando. Então eu só sou a ponta do iceberg, embaixo tem muita gente sustentando.
22: Vai secar o esporte quarta-feira, professor? O importante é estar ali no G6.
21: Eu trabalho pela minha equipe. Esse negócio de secar os outros não tá com nada. Quem tem que merecer somos nós. A gente não pode desmerecer o outro.
0: Tá aí o técnico Guto Ferreira destacando que não vai ficar preocupado com o resultado do jogo entre Sport e Atlético. As duas equipes se enfrentam hoje na Ilha do Retiro, jogo às 9 horas da noite. Caso o Sport vença o Atlético, ele reassume a liderança da Série B. Se ele tropeçar, o Vila Nova segue na ponta da tabela.
5: 11 horas 52 minutos. 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Seu olhar, nosso cuidado. 11:53, Cacau, ouvimos Guto Ferreira.
6: Trabalhar sob o comando de alguém que tem educação e respeito pelo trabalho de todos da equipe é muito bom, é muito importante, né? Eu particularmente, eu acho que eu me daria muito bem com ele, né? Porque eu acho que isso é o princípio de uma boa liderança. Ao contrário de outros aí que apertam demais a porca, eu não teria a mínima condição de trabalhar com esse tipo de pessoa. É, tem algumas exceções, é claro. Você vê, nós trabalhamos com o Joãozão, não é isso?
5: Exatamente.
6: Grande João Batista Joãozão.
5: Mas ele tá inclinado para qual lado aí dessa?
6: Não,
5: dessa
6: é porque pouca gente entende que atrás daquele homem duro, forte, exigente, um cara que às vezes passa da conta, da vontade, ele também tem um coração do tamanho do mundo, né? Então é preciso conhecer a pessoa também para entender qual é o processo. E nesse processo eu me dou muito bem com o nosso grande João Batista, o Joãozão.
5: 11 horas 54 minutos. Igor Adorno, você e as notícias do Atlético, o Dragão do Brasil.
23: Volta aqui trazendo mais do Dragão, mais do Atlético, que no início dessa semana, na segunda-feira, visitou o América Mineiro em BH e saiu vencedor pelo placar de 2-1. Uma boa vitória do Atlético de virada e quem sabe dando início a uma reação do Dragão na competição. E quem conversou conosco após esse jogo foi o Gustavo Coutinho, camisa 9 do Dragão, que marcou o gol da vitória. Gustavo Coutinho, que estava até tendo cobranças em cima dele, na seca de gols, ele acabou marcando esse gol e falou conosco após o confronto. Vamos ouvi-lo.
24: A gente fez o necessário para sair com a vitória hoje.
1: que era fazer os gols, isso que estava nos faltando. Glorifico o nome do Senhor por isso. Hoje eu pude ajudar a equipe concluindo um gol, também correndo, batalhando, que a gente tem feito em todos os jogos. Porém, hoje foi diferente, que a gente conseguiu fazer o necessário para sair com a vitória. Infelizmente, tomamos um gol ali que a gente precisa reaver essa situação. Foi alguns jogos que tomamos gol da mesma forma, talvez as equipes estejam explorando isso, a gente precisa melhorar isso e melhorar também na parte ofensiva para a gente fazer mais gols ainda e sair com as vitórias um pouco mais tranquilo.
23: Pois bem, aí está o Gustavo Coutinho falando diretamente da Arena Independência. Foi dele o segundo gol que garantiu a vitória rubro-negra de virada. Dragão 2, América 1. O Atlético que já está de volta a Goiânia. Trabalha hoje no CT Dragão do Brasil. E o confronto contra o CRB já é na próxima sexta-feira, no dia 12 de junho. Dragão e CRB na 13ª rodada do Campeonato Brasileiro.
5: Valeu, Igor Adorno, Cacau, e se torna imprescindível essa vitória contra o CRB. O CRB que vem machucado, hein? Perdeu em casa para o São Bernardo por 3-2. CRB também que vem para tentar buscar pontos fora de casa. E o Dragão, que vem de uma vitória fora de casa, ao contrário do CRB, precisa fazer valer o mando de campo, Cacau.
6: Vambora, acima do CRB. E ainda mais agora que o Gustavo Coutinho já fez o seu golzinho, saiu daquela pressão. Agora caprichar um pouco mais na pontaria, porque o Atlético é uma das equipes que mais cria situações ofensivas. Então, mais uma boa oportunidade para o Gustavo Coutinho mostrar sua eficiência. Além do mais, ele tem bons jogadores do lado dele. Ele tem o Guilherme Marques, ele tem o Marrone. Então, são jogadores que podem ali ajudar ele nessa definição. E o CRB é um concorrente direto do Atlético. Nada melhor do que uma grande vitória para tranquilizar ainda mais esse trabalho do Eduardo Souza.
5: Cacau, um bate-bola, jogo rápido. Hoje teremos Portugal e Nigéria, Inglaterra e Costa Rica.
6: Inglaterra contra Costa Rica é um pouco desigual. Inglaterra é mais forte. Agora, Portugal vai pegar uma equipe africana.
5: Sim.
6: E é duro o jogo. Embora eu já reafirmo aqui. Se Portugal se soltar na Copa do Mundo, ela vai dar trabalho. Tem muitos bons jogadores, é uma nova geração, com um jogador excepcional ainda em campo, que é o Cristiano Ronaldo.
5: E no último amistoso contra o Chile, e amistoso teve até um princípio de confusão, o jogador do Chile expulso, do Portugal também, venceu por 1-0 com um golaço do Bruno Fernandes no final de semana.
6: Esse joga muito.
5: Joga muito.
6: Ele joga muita bola, muito inteligente. Uma modificação no comportamento dele junto do Cristiano Ronaldo possibilitou a escalação dos dois jogarem juntos. Porque teve uma época lá que eles andaram se estranhando, mas agora tá tudo em paz.
5: É uma baita seleção, né? Tem lá o Cristiano Ronaldo, Vitinha, o João Félix, Rafael Leão, Bruno Fernandes, é uma baita seleção mesmo. Cacau, tchau e benção, até logo mais à noite no jogo
6: entre Goiás e Novo Horizontino. Até daqui a pouco, e quem sabe depois, avançando já na madrugada, com a bela vitória do Goiás sobre a equipe do Novo Horizontino.
5: Que assim seja, aquele abraço. Agradecendo a Deus por mais esta oportunidade. A você, amigo ouvinte, pelo carinho da audiência, pela companhia. Fique com Deus. O mesmo Deus que cuida de mim, ele cuida de você também. Na sequência, tem um Esporte em Debate. Aquele abraço e até a próxima, Deus assim nos permitindo.
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0: 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Meio-dia, 2 minutos.
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0: Poder te chamar de amigo. Alegria poder estar junto com você aqui na Rádio Bandeirantes, junto com esse time campeão de audiência. O Esporte em Debate que começa nos 98.7 FM no seu rádio, no YouTube, arroba Rádio Bandeirantes Goiânia, no Instagram e no TikTok, nós também estamos por lá, arroba Rádio Bandeirantes Goiânia, no X, arroba RB Goiânia. É a melhor mesa de debates do rádio esportivo do Brasil. No Facebook também, no Facebook estamos por lá, Bandeirantes Goiânia, Bandeirantes Goiânia no Facebook. Então, já vai pro lá deixando o seu like, o seu joinha, o seu gostei. A melhor mesa de debates do rádio esportivo do Brasil, que tem os comentários, a análise, a opinião de Wesley Souza, motorzinho, de João Batista Joãozão, Newton César, mão na mesa, e também do Iago Vinícius, o nosso Piniquito News. 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O digital do relógio da Bandeirantes marca 4:04. Já chega ele com o seu boa tarde, com o seu destaque desta quarta-feira, dia 10 de junho de 2026. Quarta-feira de time goiano em campo, o Verdão Goiás entra em campo às 20h contra o Novo Horizontino, jogo esse que você vai acompanhar aqui na Rádio Bandeirantes. 5h tem o Bandeirantes Esporte Clube, futebol Bandeirantes começa às 18h30 e às 20h, quando a bola rolar, rola a emoção com ele, que é o maior talento da narração esportiva do Brasil. Cacau e também Dom Joãozão. A reportagem fica por conta do Divino Lucena. Wesley Souza, motorzinho, boa tarde, tudo bem?
3: Tudo bem, Danilo. Um abraço a você, que saudade do amigo aqui
0: igualmente,
3: no debate.
0: Igualmente.
3: Rapaz. É isso aí. Bem-vindo novamente.
0: Obrigado.
3: Hein? Tamo junto. Um abraço a você, ao nosso Iago Vinícius, João Batista, Newton César, mão na mesa, Macedo, grande Luter. E a todos os ouvintes aqui do, da Rádio Bandeirantes. É, audiência muito grande aqui nesse debate. Cara, a janela já, assim, a janela já se abriu, você sabe, né? Literalmente. A janela de transferência já.
0: O que você tem de informação,
3: hein, Vila, motor? Informação aí que tá chegando zagueiro pra suprir a saída de um zagueiro.
0: Quero nomes,
3: motor. Mais 6 jogadores aí, no total, 6 jogadores pro Vila. Então, o Alarcon aí tá buscando aí uma...
0: Mas quais nomes, quais posições?
3: Eu vou trazer no decorrer e vou te falar, mas o Vila tá trabalhando, cara. O Vila tá trabalhando pra caramba para fortalecer esse elenco na abertura da janela.
0: E os bastidores do Goiás e do Atlético?
3: Ah, essa aí eu tô com aqui na minha esquerda. Ah. Ele vai, assim, destrinchar todo o bastidor de contrata, não contrata, apesar que ontem ele falou assim, ó, ô, Wesley, motor, como que você vai no mercado sem dinheiro e vai fazer a compra do mês? Eles vão te vender? Eu falei, não, eles vão é me prender se eu sair de lá e não pagar. Mas
0: depende, se você tiver nome,
3: não,
0: se você
3: aí...
0: tiver crédito, a pessoa olha e fala, não, eu conheço o Wesley tem crédito, vou vender a prazo pra você, Wesley, porque eu confio em você.
3: Então é o caso do Goiás, pra mim tem crédito, pra mim tem nome, tem patrimônio, pode pegar um negocinho ali pra contratar. Exatamente. Então tem nome na praça. Então isso aí, Iago, não dá, dá pra você fazer um empréstimo ali, fazer um... O Goiás tem sim um nome bonito, mas eu penso que não pode fazer loucura, porque precisa, primeiramente, sanar com aqueles que já estão, aqueles que vêm fazendo, que vêm trabalhando. O Iago também deu outro exemplo que cabe muito bem. Como que eu vou trazer um cara ganhando muito, sendo que eu nem quitei com aqueles que já estão? Então tem essa outra vertente.
0: Perfeito.
3: Então você precisa ter esse cuidado na hora de contratar, principalmente o Goiás. O Vila, eu penso que está bem assim, bem com os pés no chão nessa situação. Não vai trazer ninguém para desagregar no grupo e também não vai trazer ninguém financeiramente numa condição maior do que já estão. Então penso que é mais ou menos por aí. Essa janela de transferência vai dar muito o que falar.
0: E por que você não quis falar da barca rubro-negra?
3: A barca eu não sei ainda. É. A barca essa eu não sei ainda. A única coisa que eu sei, cara, eu recebi uma situação aqui da base ontem do Atlético, foi fazer um jogo contra o Bahia e parece que não teve
0: sub-17.
3: Jogo. Sub-17. Porque não tinha ambulância. Cara, é difícil isso aí. Não lembro isso acontecendo lá no Atlético. Então é uma coisa que precisa ser falado aqui, chamar atenção, que isso não possa acontecer. Isso é um trabalho que eu penso, é base, mas a base ela começa a se profissionalizar, o clube é profissional. Então o nome do clube está envolvido. Então foi um erro grotesco de quem não conseguiu organizar essa situação da ambulância para não ter a partida do sub-17 entre Atlético e Bahia.
0: E aí é uma questão que tem que ser analisada, né, Motorzinho?
3: Sim.
0: Além da questão do Atlético, que a gente já vai rodar e a gente vai falar daqui mais sobre isso, mas tem que analisar também que a cidade que foi, de quem pertence ao estado, se é a prefeitura, por que não rodou, se teve ofício, enfim, daqui a pouco vamos destrinchar também essa situação.
3: Exatamente.
0: Que aconteceu no sub-17 do Goiás, do Atlético, perdão. 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João Batista, Joãozão, boa tarde, tudo bem? Seu destaque de hoje.
4: Boa tarde, um abraço para você, nosso querido Danilo, a todos da mesa, a todos os ouvintes, obrigado pelo carinho, pela audiência. Olha, hoje um jogo importante para o Goiás, hein? Independentemente dessa questão salarial, claro que isso acaba preocupando, né? Mas o Goiás vai resolver, os jogadores sabem que eles vão resolver, que a diretoria vai resolver mais cedo ou mais tarde, né? Com a entrada de algum dinheiro aí. E a perspectiva é que o dinheiro entre, então que o Goiás consiga fazer um grande jogo. É uma situação lamentável que vive o Goiás num jogo tão decisivo. Mas vamos aguardar um grande jogo, um Goiás propositivo, um Goiás tentando buscar os três pontos desde o início da partida, mesmo porque joga em casa, é o mandante, está numa fase de recuperação e vencer hoje é importantíssimo, mesmo porque se encontra neste momento fora da faixa de classificação à Série A, pelo menos da disputa da Série A.
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0: o jogo para casa cheia, né? Seria jogo. Goiás é o time que mais tem levado torcida no Brasileirão. Você pode até observar aí que o Goiás hoje, ele acredito esteja na frente do Vila e também do Atlético. Mas, assim, eu gostaria de casa cheia, mas eu penso que não vai bater esse jogo do meio de semana em termos de renda. 7.500 e poucos pagantes.
1: 505. 7.505. 12 horas, 12 minutos, hora da coincidência. 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Iago Vinícius, boa tarde, tudo bem?
2: Boa tarde, Danilo, boa tarde a todos da mesa, tudo bem? O meu destaque hoje fica para essa partida aí, né? Importante aí, o último goiano a entrar em campo aí pela Série B nessa rodada. O Goiás precisa ir em busca do resultado. O João falou ali algo muito sério, né, cara? É difícil essa situação aí de estar com os vencimentos atrasados. O Goiás precisa jogar, mas é ruim para o jogador também, né? Entrar em campo, né, sem ter perspectiva. O grande problema de estar atrasado não é nem o estar atrasado, é sem ter perspectiva de receber. Esse é o grande problema do Goiás. Tá todo mundo lá em ritmo de Copa, mas os jogadores estão aí a cada rodada entrando em campo e fazendo o seu melhor. Espero que hoje o Goiás consiga esses três pontos e fica o meu destaque aqui também, né, pro retorno, que deve estar chegando hoje em Goiânia, o Lucas Rodrigues, que atuou pela seleção sub-20, fez 180 minutos, né, jogou praticamente o jogo todo, as duas partidas, foi muito bem, muito elogiado, né, pela comissão técnica da seleção brasileira, o que traz ainda mais destaque, que pode vir a ser a solução dos problemas financeiros do Goiás aí nos próximos meses.
1: Pro ouvinte que chegou agora falando sobre questão de atraso lá no Goiás, e o quanto que está atrasado e o que que está atrasado em relação aos pagamentos do Goiás para os jogadores?
2: Danilo, lá tá meio bagunçado, né? Porque o mês passado eles pagaram um CLT que estava atrasado, mas já venceu agora dia 5 de novo. Então tá com mês de CLT, 2 meses de imagem.
1: Mês de maio.
2: Mês de maio venceu dia 5, né? O normal, todo mundo recebe até o quinto dia útil. Também os direitos de imagem do mês passado não foram quitados.
1: Então, 2 meses de atraso, direito
2: agora,
1: de imagem?
2: Agora já está vencendo o segundo mês de direito de imagem, né? E também um bicho aí, algo em torno de 140 mil. Aí.
3: Ah, mas isso não é atraso, então, não. Então, para mim, o trem estava mais feio. Ah.
2: Nada, 2 meses.
3: Direito de imagem, o motorista jogou bola. Se você vasculhar os 20 clubes da Série B.
4: Ninguém paga desse jeito,
3: ninguém,
4: não.
3: Tá tudo atrasado. Todos eu não posso falar, não, porque isso seria um exagero.
4: Mas não é o mais atrasado, né?
3: A maioria agora, o salário venceu dia 5, não, quinto dia útil.
4: Exato.
3: Foi dia 8, dia 9. Então hoje é dia 12, são 4 dias.
1: Hoje
3: é 10, de atraso.
1: João.
3: Dia 10?
1: É, hoje é 10.
3: São 2 dias de atraso.
4: Pois
3: então,
4: é.
3: Vamos correr, parceirada. Então não tem jeito, não tem nada atrasado, não. Pode correr, pode dar a vida aí hoje aí, porque se perder não será por conta de salário, não. Isso aí, sinceramente, Danilão, pode estar preocupando o futuro, mas hoje os caras estão praticamente em dia.
4: Sim, sim, sim.
3: Praticamente sim. Em dia. Isso pro futebol é praticamente em dia. Exato. O problema que assusta é que o Goiás pagava sempre antecipado.
4: Sempre
3: dia primeiro, com muita antecedência, né? Às vezes até dentro do mês. Então, assim, a folha que venceu mês passado, quinto dia útil, acho que deu dia 8, não foi? Por conta do feriado? Acho que dia 8, se não me engano. Dia 8, dia 9. Então, assim, tem 2 dias de folha atrasado. E a questão da direito de imagens aí vai completar ainda 2 meses. Então, assim, cara. É correr, podem correr, porque essa muleta eles não poderão usá-la depois do jogo. Pelo menos é o que eu imagino. É o que eu imagino.
2: Você tá imaginando errado, já tem.
1: Por quê?
2: Porque já tem jogador chiando, né?
4: Não, mas parece já que tem uma previsão pra sexta-feira.
2: Cara,
1: Que eu ia perguntar: se existe a previsão de pagamento.
2: A previsão é aquele negócio, né? Tá contando com um dinheiro que pode chegar, vir. Eu não confio nesse tipo de promessa.
1: Vem de onde?
2: Estão esperando aquele dinheiro da prefeitura, né, que fecharam com os clubes, estão esperando outro dinheiro aí que também tá para sair pro Goiás, né, de um dinheiro que tá retornando, depois que o Goiás fez a renegociação, vai retornar um dinheiro que foi dado como garantia quando fez aquele empréstimo lá de 25 milhões no final do ano passado. Então, assim, estão contando, né, com um negócio que ainda não chegou.
3: Mas,
2: então,
3: mesmo aqui, eles têm que contar com o Goiás já pagou, o salário tá atrasado 2 dias, o cara tem, assim,
2: Ó, ah, João, eu não concordo.
3: Não,

0: Eu não estou normalizando, mas assim, quando a gente fala, a direita de imagens venceu um, tem um vencido, vai vencer o outro, não é isso que você falou?
1: É, vence praticamente junto
0: com o salário. Mas não venceu ainda.
1: Venceu dois, ué.
0: Não, não...
2: Tá. É só um, já.
0: Tá, um, ué, tá, mas quê? Tudo bem.
1: Pagaram mês passado,
2: ó, pra mim, então, entrou agora.
0: Assim.
2: Entrou o mês agora.
0: E tem o dinheiro, sim, vai ser pago. Como foi pago, foram pagos os outros, esses aí também serão pagos. Eu só falo assim, Danilo, que não sirva de muleta depois do jogo, caso o Goiás venha perder. Pra mim, não cola. Eu sou contra salário atrasado, claro que sou. Não vou normalizar aqui essa baderna que está no Goiás. Tá errado, deveria estar em dia. Né, um clube do tamanho do Goiás, do porte do Goiás, do nível do Goiás, né, com as pessoas que comandam o Goiás, eles deveriam ter vergonha na cara e pagar o que estão em atraso para os jogadores. Agora, que isso não sirva de muleta, sabe aquele negócio pra você escorar com a perninha engessada, né, de muleta para uma possível derrota, porque se perder é porque não deu conta. Agora, se não correr, aí, amigo, aí é falta de caráter.
3: Então, o Carlos tá aqui no YouTube da Rádio Bandeirantes Goiânia, tá dizendo que o Joãozão tá passando pano pro Goiás.
2: Cara, mas assim, ó, antes do Nilton, isso aí, sério mesmo, eu não tô defendendo ninguém, não. Isso, no futebol, isso é normal. Eu não estou normalizando a situação. Vamos lá. Se tivesse um clube que tem essa imagem, vamos lá, o Santa Cruz tem essa imagem.
3: Tá, é normal. No Vila, vamos pegar os nossos, no Vila e no Atlético, tá a mesma situação?
2: Cara, eu não sei como é que tá lá. Não sei. Mas todos os clubes já passaram por isso um dia e eu não me lembro o Goiás fazer. Eu não tô indo em defesa ao Goiás, até porque eu não trabalho lá. Mas um clube que sempre cumpriu com as suas obrigações em dias, dois dias de uma situação pro futebol, cara,
1: motor, não são dois dias não, motor.
2: Iago, era pra porque pagar motor, dois dias motor, atrás, não era?
1: Não tem como, isso aí.
2: Não era.
1: Vocês estão querendo
2: ou
1: vender.
2: Ou não era?
1: Não, isso que vocês estão querendo vender aí não vira.
2: Não, não era, não.
1: Você sabe por quê? Você atrasa o CLT do mês passado, aí os cara já pegam o dinheiro ali, já tem um monte de obrigação pra cumprir. Você já pagou atrasado no mês passado.
0: O negócio
1: aí
0: tá errado.
1: Aí vence de novo.
0: Não, o negócio tá errado.
2: Não, ninguém tá falando que tá certo.
0: Tanto que eu falei, o Goiás precisa ter uma vergonha na cara e pagar que tá todas as suas dívidas.
1: Cara, nós estamos falando...
0: Ninguém está normalizando o erro do Goiás. O que eu estou falando aqui é a diferença. Uma coisa é o erro do Goiás, que está errado.
2: Sim.
0: Errado, deveria estar em dia. Em dia. Agora, outra coisa é que isso não pode servir de muleta caso venha perder o jogo. É só isso. É só isso que eu estou diferenciando, entendeu? É a mesma coisa. Por um motivo ou outro, o salário aqui atrasa 3 dias, 4 dias, 1 mês. Nós vamos largar o microfone aqui e sair correndo? Nunca fizemos isso. É isso que eu estou falando. E nunca serviu de muleta, né? Pra gente deixar de ser primeiro.
2: Ser profissional,
0: então, assim,
2: né, João?
0: Profissional, pô.
1: Um erro não justifica o outro.
0: Exatamente. A vergonha tem que ser da diretoria do Goiás. Agora, os jogadores precisam corresponder em campo. É o que eu penso, entendeu? Porque tem sempre esse negócio, porque depois... Ah, perdeu, porque coitadinho dos caras. Estão um mês assim, 2 dias sem receber da carteira, isso, aquilo, outro... Cara, eles não estão jogando lá no Itapipoca, não, no Piracanjuba. Vou falar Piracanjuba, porque eu ia falar do time do Piracanjuba. Posso falar que é nosso, né?
3: É nosso, pode falar.
0: É do Piracanjuba. Não estão jogando Piracanjuba, não, que não tem dono, não. Aqui, jogou no Goiás, você vai receber. Você pode ter certeza que você vai receber mais cedo ou mais tarde. Então, essa muletinha, que eu quero chegar aqui amanhã, perdeu porque o salário tá atrasado.
2: Não,
0: essa desculpa, aqui, ó, no Joãozão não cola.
1: É, mas eu quero ver como é que essa diretoria depois vai cobrar dos caras, né?
2: Mas, Iago, deixa eu te falar.
1: Um time que vem aí de quatro bons resultados, ou seja, esse atraso não é de agora, mas vai chegar uma hora que os jogadores vão cansar de tanta promessa.
2: Mas...
1: Porque quando o problema não é atrasar, ninguém tá falando aqui que o problema é atrasar. O grande problema é não ter perspectiva de pagamento.
2: Mas não tem perspectiva pra sexta-feira?
1: Tem não, rapaz. Eu tô falando pra você, ué, não tem dinheiro. Falaram pra mim o seguinte hoje, olha a informação que eu recebi. Não tem, nós não temos o dinheiro e por enquanto não tem a perspectiva de entrar, então assim
0: esse é o ponto, né? Então o que o jogador tem que fazer? Ir lá pegar no colarinho daquele Haroldo, pegar naquele povo lá do Ceará, vocês vão pagar agora, não pode deixar de jogar, ué. É isso que eu tô falando, vocês têm, o torcedor tem que diferenciar as coisas, não sei se vocês estão entendendo meu raciocínio, é o cara se dedicar na profissão dele, outra coisa ele cobrar do patrão, tem que cobrar do patrão. Ele tem que ir lá e cobrar, fazer reunião, falar, Michel, você é o nosso mentor aqui, cobra aí, chama essa diretoria. Quem que manda nesse Goiás? É o Haroldo? Vem cá, Haroldo. Que dia que você vai pagar? De quando será o pagamento? Pronto, tem que cobrar dos caras. Né? Isso é errado. O que a diretoria do Goiás está fazendo é errado. E tem que dar uma data de pagamento. Né? Quando será realizado o pagamento? Ponto. O que eu estou diferenciando é só uma coisa, seu Nilton César, você está caladinho, é que depois, caso venha a perder o jogo, que amanhã, tadinho dos jogadores, perdeu porque eles estão com saláriozinhos atrasados. Isso aí para mim não cola. Perdeu porque o Novo Horizontino foi melhor. Agora, precisa correr, precisa jogar, precisa se dedicar. Por quê? Eles vão receber. Se não receberem do Goiás, eles recebem na justiça.
2: Pronto, e aí é pior.
0: Entendeu? Então, assim, eles vão receber, amigo. Então, o que não pode acontecer é a normalização da situação. Ninguém está normalizando a situação, que é um erro cometido pelas pessoas que dirigem o Goiás hoje, um erro gravíssimo, que nunca na história do Goiás talvez tenha passado por tamanho desmando, desleixo, né, falta de cuidado com a imagem do clube, como esses caras estão deixando de fazer agora. Só que a outra parte, se caso venha a ter a derrota, não venha com essa muletinha, não, que em cima de mim.
3: O Nilton, quando o empregador, ele deixa de cumprir com a sua obrigação.
4: Só antes, eu vi nessa rádio aqui que tinha saído pagamento, acho que não saiu tudo.
1: Não, pagou só um mês.
3: É, mas pagou para trás, agora venceu mais um.
1: Já venceu outro agora. Dia 5 aí.
4: Então só tem esse mês.
2: Não. Entrou outro.
1: É assim, Nilton.
2: É, venceu um.
4: Eu vim falando que ia sair parte.
0: Pagou.
4: Mas então tá de boa.
1: Ah, só tem?
3: Os direitos de mês, Nilton. Já tá com um mês de atraso.
4: Os jogadores do Goiás, eles estão no céu, não passaram pela morte física. Os caras não ganham igual salário mínimo por mês, não.
3: Mas o que tem
4: que
3: ver, Nilton?
4: Não, meu irmão, dá pra segurar só. Eu já vi muito jogador aí que parou de jogar bola e quebrou. Porque gasta o que tem e o que não tem. Um cara que
3: vive no Brasil. Mas não é desculpa pro clube atrasado,
4: não, então. Meu irmão, deixa eu te falar para você aqui. Isso aí não é garantia que... Eu entendo, senhor, o empregador, o cara que o Goiás sempre pagou. O Goiás sempre pagou e vai pagar.
2: É isso que eu tô dizendo.
4: Você tem as dificuldades. Agora, assim, no mundo futebolístico, eu falo assim, eu tô mais preocupado é com o funcionário, não é com o jogador, não. Os caras ganham 5 mil de bicho por vitória, salário de 200 mil, 150, 100 mil. Ah, pelo amor de Deus. O Goiás não paga isso, não?
1: Eu vou ser sincero pra você. Então, talvez todo mundo aqui esteja certo, só eu tô errado. Porque eu acho assim, se eu trabalhei, eu quero receber.
4: Não, nós não estamos falando o contrário de você.
1: Não importa se é 100 mil ou se é 10 reais. É meu. Eu acho que o Goiás tem que pagar. Estouraram 200 milhões aí nos últimos 2 anos.
4: Não.
1: E que o errado é a diretoria. O jogador, é óbvio, que não resolve
0: mas
1: nada.
0: Mas exatamente isso que nós estamos falando
1: nada,
0: aí.
1: Não resolve nada o jogador fazer corpo mole.
0: Todo mundo está falando exatamente isso, meu filho.
1: Exatamente, mas eu não consigo ver um time
4: que eu entendo aqui o seguinte: o Iago tem pouco tempo de rádio. Ele vai esmerilar, ele vai chegar. Daqui uns anos ele vai pensar diferente. Eu entendo o seguinte, cara, tem que pagar, tem, Brisado. O Iago, tem que pagar. Mas e aí? E aí? Administração, a conta chegou para a equipe do Goiás. Eu não acho. Se eu falo assim, cara, eu sou da seguinte forma, é um ponto de vista que eu tenho. Não tem condições por enquanto. Então é o seguinte, não vai fazer corpo mole, não. Chega e pede para sair. Chefe, não me serve desse jeito. Eu não vou sair. Agora, que o Goiás vai pagar, e eu não vou condicionar hoje um resultado negativo, porque o Goiás não está pagando, porque o Goiás, mesmo pagando, teve uma sequência ruim de derrotas, eu entendo o seguinte, que o Goiás vai viabilizar. Agora, o problema não é só o Goiás. Tem time aí que está... Ontem eu vi a Ponte Preta,
2: onde
4: pagou 2,5 milhões. E ainda tem mais que pagar.
3: Mas o tamanho da Ponte Preta
4: e do Goiás, são as loucuras. É contratar Messias, contratar o Tite, pagando para jogar no Juventude. É você contratar o Wellington Rato por X. É isso aí, cara. Chegar nisso aí. Mandar treinador embora, torcedor fica enchendo o saco. Aí você tem que tomar atitude. Chega nisso aí que o Iago tá falando. Fala assim, não pagou, então fecha-se as portas. Eu entendo o seguinte, a fase, ela não é boa, pode piorar? Pode piorar. Agora, na minha visão aqui, os caras ganham bem. Se você souber administrar, você consegue superar. Eu já vi jogador que encerrou a carreira, e aqui eu não vou falar porque eu posso ser processado, mas tem jogador aí que você fala assim, tá andando de coletivo, não acredito, o cara ganhava isso, farra, mulherada, cachaça, quer andar de helicóptero, quer comprar o carro do ano. Claro que todo mundo tem direito. Eu aprendi uma coisa na vida, Danilo. Nós temos os momentos bons e os momentos ruins. Aí é fator de administração. Agora, assim, ó, eu não estou dizendo que o Goiás não tem que pagar. Eu entendo que o Goiás ele vai pagar. Agora, o time tem que entrar com o objetivo de poder conseguir pontuar e ganhar.
0: Cara, isso aí eu acho que assim, não precisava nem assim, vir à tona. Eu levantei essa questão assim, mas o Goiás hoje ele tem um jogo decisivo e o Goiás vive uma fase boa. O Nilton falou da fase ruim, a fase do Goiás ela é boa.
4: Não, mas eu falo financeiro.
0: Vem de três. Mas, Nilton, financeiramente, todos os times da Série B, uns piores, outros menores, está todo mundo com o Pires na mão. Você pode ter certeza, pode não estar hoje, mas amanhã estarão. Porque a Série B, eu já falei aqui, volto a falar, a Série B hoje é um campeonato inflacionado. É um campeonato que qualquer perna de pau aí está ganhando 150 mil, perdem 150 mil numa facilidade enorme. Então, assim, os caras, 150 mil antigamente, há 3 anos, 4 anos nossa, atrás, era um baita salário pro jogador pra Série A.
2: Pra chegar hoje, é só Série A.
0: Hoje é 200 mil, 300 mil, 150. Zagueiro pedindo 150 mil. Isso eu tô falando zagueiro, no centroavante. Hoje ele pede 200, 220, 250 pra jogar no time de Série B. Então, assim, o mercado tá muito inflacionado e os clubes não suportam. Então a conta ela chegou. Ponto. Agora, tecnicamente, o Goiás precisa resolver essa questão do meio campo. O Goiás tem que vencer o jogo, o Goiás está numa fase boa, né? Então não pode esse problema que eu penso que a diretoria vai resolver, né? O Goiás tem pessoas lá dentro lá capazes de resolver esse problema. O ruim é quando você está devendo e não tem perspectiva de receber.
2: Nós
0: falamos 3 pontos aqui, Goiás tem, vou te falar mais um, 2 pontos, então vou falar mais uma. A venda do Lucas soluciona tudo, a venda de um jogador da base vai solucionar tudo. Então, ó, tá essa dificuldade até a abertura da janela. Se não pagar, na abertura da janela paga todo mundo, ainda sobra dinheiro pra frente. Porque o Goiás vai negociar jogador. O Goiás tem proposta pra jogador. Então, essa questão financeira é só saber administrar lá dentro. E penso que o Goiás tem uma pessoa que sabe muito bem administrar isso aí, que se chama Michel, que vem administrando. Porque esse problema não é de hoje. O problema já é recorrente desde lá do Campeonato Goiano. O Goiás já vem com essa dificuldade financeira e foi campeão goiano. Né, ficou ali boa, um bom momento dentro do Goiás, ele praticamente o campeonato todo, assim, teve uma parte que ficou fora, mas boa parte do campeonato, ele ficou dentro do G6, então, os problemas eles estão acontecendo? Estão, mas as perspectivas de futuro, elas financeiramente, elas são boas pro time do Goiás. Então, imagino que hoje é jogar, é entrar em campo, dar o seu máximo, porque o adversário hoje é duríssimo, que é o Novo Horizontino.
3: Meio-dia, 29 minutos, e agora nós vamos falar de um problema que muitos homens enfrentam em silêncio e que pode trazer vergonha, insegurança e até abalar relacionamentos, que é o baixo desempenho sexual. 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
3: 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Quase 600 telas conectadas no YouTube da Rádio Bandeirantes Goiânia. Ah, eu preciso do seu like, do seu joinha, do seu gostei. Menos um segundo, ó, você clica aí, deixando o seu like, seu joinha, o seu gostei, YouTube Rádio Bandeirantes Goiânia. Vamos lá agora então, pra gente bater aí, já batermos a meta de 200 likes e a gente chegar a 400 até o final do Esporte em Debate.
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3: Superchat, YouTube Rádio Bandeirantes Goiânia, Luan Silva mandou R$5 pra gente, ó. Boa tarde a todos, Nilton. Se o Vila subir 80% da torcida do Goiás, parte desta pra melhor, não aguentariam ver o Vila na primeira divisão.
0: É sério?
3: É isso mesmo? A porcentagem
2: não,
3: é essa?
2: Não, mas ontem eu já percebi um 60, certo.
1: Eu acho que vai.
2: Ontem eu já percebi um certo desconforto de algumas pessoas. Teve um povo aí falando, uma hora vai perder. Falei, mas não é uma hora o jogo é tal hora. Um povo aqui do meu lado, aqui esquerdo, ficou bem preocupado com a situação. Deixa ele se explicar aí pra nós ver, ué.
0: Ontem o Cuiabá ganhou ontem de novo.
4: Ganhou 2-1.
0: O Cuiabá vem duas vitórias seguidas. É. Daquela sequência. Da sequência que nós falamos do Vila aqui, o jogo mais difícil é o Cuiabá. É assim, porque nós falamos, foi qual que era da América? Não, foi aqui, né? Atlético, o Vila empatou, América, Havaí. Londrina. Não, foi. Como é que era?
3: Eu não tava aqui.
4: Não, foi o Botafogo. Vila ganhou aqui, né?
0: Não, o Botafogo foi agora, Nilton. Foi ontem. Foi segunda-feira. Era antes. Havaí, América, Londrina, Botafogo e Cuiabá. Isso. Nós falamos que o Vila vai ganhar os cinco jogos. E ganhou do Havaí, né? Ganhou do América. Ganhou do Londrina. Ganhou do Botafogo, falta agora para aquela análise nossa o Cuiabá. Só que o Cuiabá dos cinco é o melhor adversário, porque lá na época o Cuiabá não estava tão bem assim. Hoje o Cuiabá já esboça uma reação. Então, para mim, o jogo mais difícil é contra o Cuiabá, mas o Vila, né, tem um time melhor, para mim é favorito mesmo jogando na Arena Pantanal.
3: Marco Antônio Gabriel mandou R$10 superchat. Agora é o Marco Antônio Gabriel. Joãozão, resumindo, todos os integrantes desse CA são incompetentes. Paulo Rogério não é a solução. E se tivessem mantido Mancini, teríamos subido e os cofres estariam normalizados no Goiás. É a opinião do Marco Antônio Gabriel, João.
0: Um abraço, Marco Antônio Gabriel. É isso aí, você tá correto. Tem uma pergunta aqui. Manda superchat aí, gente. Vamos mandando.
2: Manda mais.
0: Vamos ajudar aí a nossa live aí, mandando superchat, que o Danilão vai ler pra vocês
3: hora,
0: aqui. Ó. O Carlos José tá mandando um superchat aqui. O Carlos José, tem que mandar lá, ó. Lá, é. O Carlos José pergunta pra você aqui, ô Nilton. Como está o grupo da Terra Prometida?
4: Bem.
0: Tá bem?
4: Segue.
0: Você não faz grupo, você paga quanto pra entrar nesse grupo, Nilton?
4: Nada.
0: Nada?
4: Não, mas tem administradores, tem alguns quesitos agora.
0: É?
4: Enfim.
0: Pra entrar precisa o quê? Segundo grau completo?
4: Não, tem que ser torcedor do Vila.
0: Pois é, segundo grau completo, torcedor
4: não,
0: do Vila.
4: Não, tem isso não.
0: Não?
1: Ah, é só torcedor do Vila, Nilton?
4: Só torcedor Vila Novense.
0: Não, mas o Goiás também tá virando quase uma Terra Prometida pra ir pra Série A, o Atlético. É. Mas eu vou ter que montar um Terra Prometida pro Goiás pro Atlético.
4: A questão é que o Vila tá chegando aos 40 anos, né?
0: Quanto? É.
4: 40 anos.
2: Vixe.
4: 40 anos esse ano.
0: O grupo tá bom? Quantos membros lá?
2: Então é um ano, Nilton.
4: 153. Tá fechado, são aqueles... resistentes.
3: Desses aí, quantos que estão naquele consórcio? Começou, vamos chamar assim, quantos, então?
2: 500?
4: De quê?
2: Começou com 500, não foi?
4: Já teve muito mais.
2: Né? E hoje?
4: Não, tá 153 membros.
3: Pois é, desses 153 aí, quantos estão naqueles de R$1.000 lá por mês?
4: São... Não, aqui eu não sei.
2: Aí é outra.
3: Quantos não, desses
4: o Vila,
3: estão naquele outro ajudando
4: o Vila? O Vila tem muitos torcedores aí ajudando e empresários.
3: Maravilha.
4: Realmente. É aquele ditado, né? O Vila... Ele consegue, pelo menos, movimentar nesse fator aí o seu torcedor e os empresários para ajudar ele. Eu penso que vai chegar. Tem gente que acha que não vai. Um dia
0: o Leandrão lá de Piracicaba, o Leandro Avelar, tá no grupo. Lá de Piracicaba. Grande Leandrão. Um abraço. Grande Leandrão, ele estava aqui no Anésio Brasileiro Alvarenga na segunda-feira, mandou mensagem ontem e acabei não lendo e nem mandei um abraço para ele. Um abraço lá pro Leandro, a todos os piracanjubenses, né? Minha terra natal. É, o Rio Piracanjuba deve estar descendo gelo, hein, cara?
3: Nossa
0: senhora. Nilton, mas então, quem quiser, qual que é o número do Terra Prometida aí, Nilton?
4: Cara, deixa eu buscar.
0: É custoso esse seu, hein, Nilton?
4: É porque o negócio dá um trabalho, João.
3: Então, peraí, enquanto o Nilton busca aí.
4: Eu vou falar com
0: o senhor. Eu achei que você silenciou o grupo.
3: Só o administrador que pode mandar mensagem,
2: Nilton? Tirou as mensagens, João. Bloqueou as mensagens.
4: Não é. Deixa eu falar pra vocês o seguinte.
0: Pode ser desse
4: número. Não é isso. Aqui, ó, o grupo cresceu aqui, ó. Quantos tem lá? 171 membros.
0: Ixi, nem sabe, ó. Nilton, agora, para fazer parte da Terra Prometida, R$50 por mês.
4: É porque tem dois administradores.
1: Só não pode sair do grupo depois,
4: O Anderson e o Júnior Vasconcelos. Eu vou ver lá. É porque é o seguinte, cara, você abriu o número aqui. Eu sou muito corrido. Aí você tem que ter tempo para enviar para o pessoal poder o link, para entrar, para organizar. E eu ando assim Você sabe, meu dia então, tá pequeno.
3: Mas o link clicou e entrou.
4: É, não, sim, aí, mas é o... Deixa
0: vai,
4: eu falar.
0: Segue aí, Danilo, senão você vai colocar...
4: eu preciso de ver com, os administradores
0: aqui. Administradores.
4: É, qual é o melhor a se fazer, porque tá eu não tô tendo tempo de poder atender.
0: Não, eu vou entrar nesse grupo lá, se eu chegar lá e for barrado lá.
4: Ih, não entra não, João.
0: Você vai ver. Tem jeito.
3: Nessa terra prometida, o Joãozão é tratado como egípcio lá, Milton?
4: Não, lá ele não pode. Nossa senhora.
0: Tem jeito. Então não vai passar o mar vermelho.
4: Descobriram um esmeraldinho disfarçado.
0: Lá?
4: Imagina o que é que esses
0: não, se mentira. Tiver aquele coração ruim aí não sobe não.
2: É. Tem um lobo aí, em pele de cordeiro.
4: Grupo sempre tem.
0: Vixe. Então, ó, Milton. Então, não sobe, não. O desse grupo seu tá com
4: pouco. É igual um exemplo, lá é proibido falar de política, de religião, só fala esse,
3: não,
4: duvida.
3: Aí tá certo, o foco é
4: pois
3: esse.
4: Pois é, já teve gente que teve que ser excluído lá, que é direita, é esquerda.
0: Briga!
4: É isso, é aquilo, aí tem que sair.
3: 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Falando sobre o jogo de Goiás e Novo Horizontino hoje, às 20h. Doutorzinho, o João, Nilton e Iago.
4: Deixa eu pedir lá o Anderson, que tá lá, é um dos administradores, para ver aí de que forma a gente pode aqui abrir para mais vilanovenses lá.
2: Assim, é o limite? Tá limitado?
4: Não é isso. É a forma mais objetiva. Perfeito. E segura para o pessoal poder entrar, porque lá agora é bem organizado.
3: Bom demais. Daqui a pouquinho a gente então volta a falar sobre essa questão do Vila.
0: Mas vamos falar do Goiás.
3: Vamos lá, né? Falando do Goiás, então, o Motorzinho, Joãozão, Nilton e Iago. Na coletiva, o Daniel Paulista falou da questão que mais preocupa e que mais encanta ele no Novo Horizontino, vamos dizer assim, é a questão da marcação. Ele diz, olha, o nosso maior desafio é a marcação forte do Novo Horizontino, defendem com duas linhas de quatro, então a gente precisa quebrar essas linhas, quebrar essa marcação. Porém, na sequência que nós ouvimos aqui na nossa área, o Daniel Paulista, o Lucena já trouxe uma provável escalação com o Felipe Machado, Baldória, Juninho ou Lourenço, vai depender da condição.
0: Esse Nilton tá um mentiroso quanto mais, eu já tô no grupo dele.
2: Aí, o João tá no grupo aqui, rapaz.
0: Aí, Nilton, já tô no seu grupo. Você não me queria, mas eu já tô no grupo. Agora eu vou sair. Agora eu vou sair só de pirraça.
2: Eita, deixa eu ver. Eita.
0: Até a prometida.
4: Tem administradores lá.
0: Ah, então assim, agora eu vou sair, só porque você não me queria lá. E outra coisa, depois dessa despedida, tá aí, eu tô no grupo.
3: Então, já imaginou colocar o Joãozão como administrador e o
0: seu prometida. Só pra você ver, agora eu vou sair, não quero fazer mais parte desse grupo seu. E na hora que tiver só com três membros, você não me chama pra ir, não.
2: Você
0: não me chama pra entrar.
2: Tem umas ressalvas ali, ó. Discussões sobre religiões.
3: É, o Nilton acabou de falar isso aqui,
0: político. Você entrou o link. Regras do grupo. Proibido vídeos que não sejam do futebol. Tem nada só sobre o Vila, não. Fotos que não sejam relacionadas a futebol. Desrespeito, palavrão, ofensas, racismo, preconceito, etc. Falar sobre política, torcedores de times rivais ao Vila. Discussões sobre religião, isso já falou, né? Qualquer erro pode ser discutido desde que a pessoa retrate junto ao grupo e não volte a errar novamente.
1: Mas tá mais fácil entrar no céu que entrar nesse grupo, então, hein?
0: Tá aqui, ó. Ah, João Batista, o povo já tá gostando de mim lá.
4: Sucesso. Pra quem tá ouvindo aqui, como é que faz pra entrar?
0: Não vou ensinar, não, você colocou dificuldade pro povo.
4: Eu tô falando pra você, tem dois administradores lá.
0: Um homem de pouca fé, você
2: não quis colocar o João, velho.
0: Você não tá querendo arrebanhar suas ovelhas pro seu grupo. É quanto mais gente orando, rezando, o que é que você ensina aqui todos os... As segundas-feiras aqui na nossa oração.
4: Amai o próximo.
0: Amai o próximo. Quando você tem duas ou mais pessoas orando, você sente a presença de Deus.
1: Agora você dá
0: Não, Nilton, você não pode dizer isso.
1: João meteu um cavalo de Troia no grupo do Nilton.
3: Mas vamos falar do jogo de hoje? Meio-dia, 45 minutos. 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E eu preciso aí, ó, do seu like, do seu joinha, do seu gostei. 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A nossa meta final hoje no programa são 400 likes. 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Motorzinho, esse meio-campo do Goiás é suficiente para quebrar essa marcação do Novo Horizontino? Felipe Machado, Baldória, Juninho e Lucas Lima.
0: O menino fora mesmo,
3: Lourenço?
1: Vou te confirmar aqui que deve começar no banco de reservas. Então, escalação aí, a gente pode acreditar nessa entrada do Baldória aí.
2: Para quebrar a marcação, você precisa ter jogadores com qualidade. Esse meio campo do Goiás tem alguém com qualidade aí?
3: É para ser o Lucas Lima.
2: Tem só marcador, né?
3: É tirando o Lucas Lima, né?
2: Então eu penso que vai ser um confronto de marcação, mas pra quebrar ele precisaria de um GG no time, um Lourenço no time, um Brian no time. Ele precisava de jogadores com qualidade pra quebrar.
3: Mas o Brian entraria no lugar de quem aí?
0: Do Juninho.
2: Aí, ó. Pronto.
0: O Juninho, eu não colocaria no time.
2: Resolvido.
0: Eu não colocaria o Juninho.
2: Aí fica um jogo feio, cara. Um jogo só de marcação. Você precisa vencer. Você vai colocar mesmo jogadores ali de marcação com a mesma formação do Novo Horizontino. Então você precisa de qualidade. Lourenço, GG, Lucas Lima, o Luquinha não vai ter condições de jogar. Então coloca um jogador com mais qualidade.
1: Felipe, Baldória e Braia?
2: Não, moço. Felipe, Baldória.
0: Não, pode colocar, não. Felipe, coloca Baldória,
3: Braia e
0: Lucas Lima. Felipe, Braia, Braia e Lucas Lima. Jean e o Anselmo.
2: Fica o meio campo mais leve.
0: Você coloca mantém o 4-4-2, né? Tem ainda o Esli pro segundo tempo, porque você coloca lá o 4-3-3, o meio campo vai ficar muito aberto, exposto. Né? E se você coloca o 4-4-2, você tem dois jogadores de contenção, dois armadores, um de velocidade e um de presença diária. Eu penso que seria melhor. E uma arma secreta pro segundo tempo, que seria o Esli Garcia.
2: E caso esse Novo Horizontino venha do jeito que ele pensa, marcado, bem fechado, ele vai precisar de jogador de velocidade para segundo tempo, para quebrar a marcação na hora que esses caras estiverem cansados. Então, se você entra com um time e não tem a carta na manga, aí fica um jogo já muito previsível para segundo tempo.
3: 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João, qual é a melhor estratégia para o Daniel Paulista hoje?
0: Primeiro, olhar os olhos dos jogadores, aqueles que estão pensando no clube, no jogo, né? Focados único e exclusivamente nos 90 minutos, porque serão 90 minutos de muita intensidade e de muita responsabilidade. Porque
3: e um confronto direto, né?
0: Um confronto direto, e o Goiás está fora do G6. O Goiás precisa, né, para tirar aqueles quatro jogos de derrotas, o Goiás ainda precisa de uma sequência maior, Danilo, porque ali tá custando muito caro pro Goiás, né? Ele ganha, ele fica no G6, ele joga por último, ele já sai do G6, o campeonato tá muito equilibrado, então não pode perder pontos em casa, ponto, né? Você pega lá, o Tadeu não joga, você pega o Thiago, você pega, a defesa é essa mesmo, né? No meio campo ali, eu colocaria os dois, o Baldória e o Felipe, não entraria de forma alguma com o Juninho pode até vir ajudar no segundo tempo, de repente. Pode
2: tá ganhando, um, sustenta, ganha,
0: sustenta
2: um pouquinho.
0: Mas o Baldoria, ele para destruir, ele é um jogador mais eficaz, um mais jovem.
3: Pé de ferro.
0: Assim, não gosto de usar muito essa expressão não, mas é mais ou menos isso aí. e dois jogadores meias, né? O Lucas Lima e o Brian, para tentar ter também manter a posse de bola, porque os desfalques eles serão sentidos, cara. Você joga sem o GG, sem o Lucas está na seleção. E sem o Lourenço, principalmente, o Lucas e o Lourenço fazem falta demais. Então, é tentar minimizar a falta desses dois jogadores. E lá na frente apostar no Jean e na força do Anselmo Ramon. É, eu penso que essa seria a melhor escalação. Eu não entraria aquele, vou colocar ali o Djalma para fazer aquela dobra. Cara, o simples. Eu penso que o simples neste momento, Baldória, Felipe, né, dois volantes fortes na marcação, porque o Novo Horizontino também é um bom time, Brian, Lucas Lima, Jean e Anselmo Ramon. Fugindo disso, só se ele tirar um jogador de meio campo colocando o Wesley Garcia. Eu não faria isso, eu não entraria no 4-3-3 no início do jogo. Pode vir a ser no segundo tempo, de repente, devido às circunstâncias do jogo, precisando a vencer, você pode colocar ali três atacantes, um time mais para cima, de repente você tira ali o Lucas Lima, coloca o Brian, joga com dois volantes. Você pode fazer isso, porque o futebol hoje ele te oferece essa situação de 90 minutos para você mudar do primeiro para o segundo tempo com cinco alterações. Então, para começo de jogo, eu entraria dessa forma, mas ficaria com essa cartinha na manga aí chamada Wesley Garcia para o segundo tempo.
3: João, quando entra com o Lucas Lima e com o Brian, você vai ter dois canhotos. Corre o risco de ficar o meio-campo manco?
0: Não corre esse risco. Antigamente tinha muito disso, nessa questão do canhoto. Dois zagueiros. Hoje em dia, até dois zagueiros canhotos eles jogam juntos. Claro que precisam ser dois bons, né? Porque de repente o cara tem a dificuldade. Já vi jogador destro jogando na lateral esquerda. Aliás, um dos maiores laterais esquerdos que eu vi na minha vida foi o Júnior Capacete. Ele era destro, né? Que jogou na seleção, jogou em 86, jogou em 82, jogou no Flamengo. Então, assim, ele era destro. E já vi jogador canhoto jogando ali. Na seleção de 70, o torcedor vai até me criticar. Eram vários canhotos, né? Cara, ó, com esta situação não tem outro. O que você prefere? Dois canhotos ou o Juninho para começo? Então, assim, o Juninho não. O Juninho para começo de jogo não. Ele não constrói, ele tá numa fase muito ruim desde o ano passado. É um cara de grupo, é um cara que tá no grupo, mas não para ser titular. Então eu prefiro arriscar. Você pode colocar ali, e o Brian já jogou de lateral direito. Hoje tem esse negócio do chamado pé invertido. Você pode abrir os dois ali, você pode colocar o pé invertido da esquerda, puxando por dentro para fazer gol. Se o Brian já jogou de lateral direito, já jogou de ponta pela direita. Então, assim, cara, não vejo dificuldade nenhuma nesse fato dos dois serem canhotos.
3: 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Nildon César, mora na mesa. Na sua análise, qual é a melhor opção que o Daniel Paulista tem para vencer o Novo Horizonte hoje?
4: O João falou, tem que ser esse time. Mas eu acho assim que o Daniel, ele vai colocar o que apareceu ali na tela.
3: Juninho?
4: Eu tô achando.
3: Aí, tá lá na tela de novo, pra você que tá no YouTube.
4: Assim, um exemplo, ele vai jogar com dois volantes, ele não abre mão de dois volantes, então o Baldória tá no jogo hoje, eu penso que ele vai entrar com o Juninho Lucas Lima. Eu colocaria o Brian e deixaria o Wesley. Olha que eu sou fã número 1 do baixinho Formiga Atômica, que é o Wesley Garcia.
0: Formiga Atômica. Parece demais, né? Fazia igual o Gabigol, né?
4: Grande Formiguinha Atômica lá do Goiás. O Jean Carlos e o Anselmo Ramon. Mas eu tô achando assim, que ele vai ser mais precavido. Eu acho que tem hora, cara, que o Daniel ele precisa ser mais corajoso, né? 16.
0: Qual que era o seu meio campo,
4: Nicole? É o que você falou, ué. Com dois meias, dois volantes e dois atacantes. Joga pra cima. Mas penso que ele vai jogar. Eu acho que o Juninho vai começar hoje.
1: Né? Ah, difícil.
4: É.
1: Juninho com ele nunca começou de titular, né? Desde a chegada do Daniel ainda não jogou, não.
3: Esse meio de campo hoje seria
2: dois jogadores que com ele eu penso que não perderam espaço. O Braia é um e o Juninho é outro.
3: Por quê?
2: Cara, o Braia não caiu nas graças dele, não. Entrou, decidiu um jogo na Serrinha, se não me engano, ele chuta, tem um lance do escanteio e sai o gol do Goiás. E de lá pra cá ele não teve mais oportunidade.
1: Mas como é que vai cair nas graças com Lourenço, Felipe Machado, Lucas? Não tem como, hein?
3: Ah, cara. Como é que cai nas graças? Todo mundo à disposição.
2: Deixa eu te falar.
1: Como é que quem que você tira desses quatro que eu falei do meio do Goiás?
2: Wesley nem no radar de relação estava. A oportunidade que ele teve, ele foi provando e buscando.
3: Porque o Jajá saiu.
2: Não, peraí. Não, peraí, calma aí. O Jajá saiu... Mas cadê a posição que ele tá utilizando? Ele não tá jogando com o extremo pelo lado esquerdo.
3: Mas jogava com três. Aí quando você saiu Jajá, aí saiu Pedrinho, saiu o Pedrinho. Aí você tem que colocar o Wesley. Agora no Goiás você tem uma opção.
2: Ele mantém o mesmo padrão de jogo.
0: Mas vamos ver hoje, motor. Hoje se ele não começar com o Brian, aí duas justificativas. Ou realmente pode ser isso. Ou o Brian tá treinando muito mal. É porque o treinamento.
2: Pode ser o dia dele também.
0: São 10 dias de treinamentos, né? Aí o Brian precisa ter um bom desenvolvimento no treinamento. Falar, professor, eu tô pronto.
2: Exato.
0: Eu quero, né? Eu posso, porque entre o Brian e o Juninho, eu penso que nós somos unânimes aqui. Agora, quando tá todo mundo à disposição, o Brian. Né,
2: lógico. Não tem condições de deu continuidade pro Wesley? Eu poderia ter dado pro Brian. O Brian não entrou e resolveu, eu tô falando merda.
4: Não, aquele jogo lá aqui,
2: né?
3: Se não me engano, foi o primeiro gol do Cabo.
2: Exato, e de lá pra cá ele sumiu, ué. De lá pra cá ele sumiu, não voltou mais.
0: Não tinha como, o motor, ele entra. Mas aí você olha do lado, você tem o Lourenço jogando, o Cadu tava. O Cadu não. O
3: GG, Lucas Rodrigues.
0: Lucas Rodrigues,
3: Machado,
2: entendeu? Então, assim, às vezes uma oportunidade ali como segunda opção.
0: É, mas a oportunidade é hoje, aí. A oportunidade, ele, né? Se não for hoje é porque tá treinando
4: agora
0: mal.
4: Agora é o seguinte, de repente o Cadu Souza pode aparecer.
0: Não, esse aí tá suspenso.
4: Tá suspenso?
0: Não, o Cadu joga suspense, não.
4: Ele jogou com o Atlético, jogou tá o último jogo. Não,
2: tá aí,
4: foi titular.
2: O Cadu Souza é o do América?
4: No jogo passado ele entrou como titular, não entrou,
0: tem alguma coisa com esse Cadu aí.
1: Jogou, ele entrou como titular, ué. Foi titular do lado do Anselmo.
0: Pode olhar aí.
1: Eu acho que ele tá.
3: O Cadu Goiano ou o Cadu Mineiro?
4: Não,
3: o
4: Goiano.
3: Cadu
4: Goiano,
3: hein? O Cadu Goiano tá ok. Agora o Cadu Mineiro que tá
1: fora. Ele já entrou no banco de reservas também.
3: Já saiu da transição,
1: tá treinando normal.
4: É porque eu não tô vendo o Cadu ali e de repente parece que o Daniel tá gostando dele.
3: Mas aí ele muda o estilo de jogo, né? Aí vai
4: não,
3: vai
4: pra três. Eu pra mim era esse aí. O que eu tô citando é que...
0: É, mas é mais um jogador pro segundo tempo. O Cadu vem, tá jogando bem.
4: Porque no jogo com o Atlético ele entrou como titular.
2: Fez a dobra com o
4: Ele tá sempre, depois daquele jogo contra o Vila, ele tá tendo boas oportunidades no Goiás.
3: Motor, falando sobre essa questão da oportunidade, por exemplo, o Goiás hoje, para começar jogando, tá sem três meias, velho. O GG, o Lucas Rodrigues e o Lourenço, que já trouxe informação que ele não começa jogando. Então daí vem corrija-me se eu estiver errado, Iago, Joãozão, Motorzinho, Nilton, mas é a primeira oportunidade que o Brian tem, de fato, de sair jogando, e na posição dele é nesse jogo agora.
2: Meu time é diferente dos deles aqui.
3: Qual seria o seu?
2: Eu sairia daquele sistema de três zagueiros que ele jogou contra o Atlético e voltaria linha de quatro, certo?
3: Como seria? Com
2: Diego nome, Caito, Lucas Ribeiro, Ramon e Nicolas.
3: Perfeito.
2: Ok? E aí o Luquinhas não pode jogar.
3: Não vai pro jogo.
2: Então eu entraria com o GG ali como segundo volante.
1: O GG não joga, moço.
2: Ele não tem condições de jogar, não?
1: Não, o GG tá fora.
2: Então entra como o Brian. Entra com o Brian. Braia com. Você quer. Ó, o que ele falou?
3: Então,
2: eu tenho que romper essa marcação, não é isso?
3: Exatamente.
2: Como é que você vai romper a marcação com o jogador marcador? Tem lógica. Não tem lógica. Você tá jogando em casa, você tem que propor o jogo. Para propor o jogo, você tem que ter jogadores de qualidade. Então, se você não tem jogadores de qualidade, amigo, você vai pôr marcador, aí você vai segurar resultado.
1: Então
2: vai pro meio-campo. Felipe Machado, Braia. Lucas Lima. Aí eu espetaria os três. Jean.
3: Você iria abrir o time?
2: Não, espetaria os três, amigo. Jean, coloca o pequenininho lá, o Formiga Atômica e o Anselmo Ramon, ué. Um 4-3-3, velho.
1: Ah, mas eu penso... vou te falar que você corre grande risco de acertar, porque ele treinou com três atacantes.
2: Cara, é a única maneira que ele tem, Iago, de romper a marcação, porque você vai ficar previsível.
1: Eu que sou um cara defensor do jogo com três atacantes, do Goiás, hoje eu tenho preocupação de jogar com três atacantes.
2: Em que
1: eu
2: acho que
1: porque o time do Novo Horizontino joga pra cima também, cara. Eles não se escondem do jogo,
2: não. Mas ele acabou de falar, entendeu? Que o Novo Horizontino é time de reativo, baixa linha.
1: Ah, senhor.
2: Não foi, né? Nem joga pra cima.
3: Marcação forte e tomar cuidado com os contra-ataques.
1: Eu assisti um jogo do Novo Horizontino, eles descem, mas descem muito, o tempo inteiro.
2: Isso.
1: E vai ser um jogo difícil.
2: Eu não entraria com o jogador marcador, não. Vou falar a verdade pra você.
1: Eu acho que... É uma grande dúvida aí, mas é perigoso entrar com três atacantes.
2: Então, se não é pra colocar o Juninho, coloca um cara que tem criatividade. Se o Lourenço estiver bem, Beleza. Felipe Machado, Lourenço aí e Lucas. Aí é tranquilo. Oi? Agora, se o Lourenço não tiver, coloca um cara com capacidade de pelo menos propor jogo.
3: Quem é esse cara, motor?
2: O Brian. O Brian seria esse, a opção pra jogar como segundo volante, ué. Do lado de Felipe Machado. Felipe Machado, você não vai sair daqui nem... Tem uma cerca ali que dá choque. Você passar dali, você toma choque. Então, fica na frente da defesa. Deixa o Brian jogar, deixa o Lucas Lima jogar. Aí os três caras têm que estar se aproximando deles, ué.
0: É, entrar com Felipe, Brian e Lucas Lima e três atacantes, perde o jogo. Muito exposto. Lucas Lima não, Lucas Lima não marca ninguém, mano.
2: Não.
0: Não, Lucas Lima não marca ninguém.
1: Não marca.
0: Então, assim, o Lucas Lima, ele é um cerca Lourenço.
2: Mas marcar com uma bola? Como é que você vai marcar alguém com uma bola?
0: Mas o adversário vai ter a bola, é um Novo Horizontino.
2: Passa da linha da bola.
0: Pois é, mas é o cerca Lourenço. De futebol não é só cerca Lourenço. Lucas Lima, ele é isso aí. E se você vai. O Lucas Lima, vamos analisar aqui o jogador. O que ele faz de melhor é com a bola ou na marcação?
3: Com a bola.
2: Bola no pé.
0: A bola no pé, então.
2: E você tendo jogadores de qualidade, você não vai ter mais a bola no pé?
0: Então, nem sempre. Não sei se esse meio-campo seria um meio-campo de qualidade. É melhor você. Eu prefiro povoar o meio-campo, tentar ganhar o meio-campo, como o Goiás vem ganhando nos jogos. Todos os jogos que o Goiás teve o melhor aproveitamento, ele ganhou o meio-campo, ele teve mais a posse de bola porque ganha o meio-campo, né? Seja com um homem a mais, seja por qualidade, seja pela força, que era uma mescla, mas nunca. É sempre com a bola nos pés. Agora, você pega lá essa saída, você faz um 3 contra 3. O Lucas Lima, com três homens no meio campo, ele terá que marcar ali o volante até intermediário. Então ele vai ter que fazer esse vai e volta ali de intermediário a intermediário, que ele não vai ter. Ele nunca foi esse jogador para fazer
3: box
0: isso.
3: Box to box,
0: João. Box to box, né? Que os treinadores gostam de fazer. Então eu prefiro, assim, para jogar com o Lucas Lima, presta atenção, para jogar com o Lucas Lima, eu deixaria ele mais. À vontade, que é o motorzinho, nós fizemos alguns jogos aqui, até nós falávamos, né, sobre a característica, né, do Lucas Lima. Você pode observar que o Lucas Lima, ele joga aquele meia entre as linhas, né? Ele joga entre a linha do meio campo e a linha da zaga, ele tá no meio das duas ali sempre. Aí você olha o passe dele é muito bom para profundidade. Aí se você tem o Brian para fazer essa bola chegar até ele, eu acho que seria muito mais prudente. Pode até terminar da forma que o motorzinho tá falando, né? O 4-3-3, mas é no segundo tempo, é indo para cima, dependendo da circunstância da partida. Para início, eu penso que o time, assim, mais prudente, mais vamos dizer assim, mais forte, é esse, o Nicola, ali, o Felipe, o Baldoria, o Brian, Felipe e o Lucas Lima, Jean e Anselmo Ramon. Eu penso que esse, sim, para início de jogo seria o melhor. Mas poder, ó, quando tá totalmente assim, ninguém tem certeza de nada, você pode ter certeza. 10 dias de treinamentos, nós teremos surpresas.
2: Cara,
0: com certeza.
2: O time do Novo Horizontino, por que eu falei isso? Porque eu tô jogando em cima do time do Novo Horizontino. O Novo Horizontino sempre joga nesse 4-2-3-1. E esse um, que é o Robson, ele não é um Anselmo Ramon, ele é de flutuar, ele não é de ficar lá, por isso que o time do Novo Horizontino tem essa transição. Ele abre dois, centraliza o meia e espeta o Robson. Mesma situação do time do Goiás, cara. Mesminha, não muda. Um 4-2-3-1, o Anselmo Ramon seria esse um. Só que assim, que dia que você vai utilizar o Brian? Que dia que você vai utilizar um jogador que tem a capacidade, você vai abrir mão de um jogador com qualidade para colocar um marcador em casa? Você precisa propor, você precisa ganhar. Esse jogador que marca, ele consegue sustentar essa bola de costa para construir, para jogar? Que é o Baldoria? Não dá conta. Como que você vai ter jogada de construção de pé em pé, sendo que você tem dois volantes com capacidade de marcação? Então, eu seria mais ousado para ganhar o jogo contra o Novo Horizontino. Ah, tem esse contra-ataque do Novo Horizontino? Tem, beleza, mas fica com a bola. Que hora que você vai dar o contra-ataque? Hora nenhuma. Ninguém gosta de correr atrás da bola. Então, você tendo o Lucas Lima, tendo o Brian, que gosta da bola, você vai propor o jogo a maioria do tempo.
3: Doutor, corrija se eu estiver errado. Quando você disse aí de abrir o time, jogar com três, ser um time mais propositivo, a ideia foi, entre aspas, refutada na hora aqui pelo Iago, pelo Joãozão. A impressão que eu tenho, aí você me diz se eu tô correto ou não, é que hoje o Goiás está mais com medo de perder em casa do que confiante na vitória.
2: Pelas palavras do seu técnico, é isso, hein? pelas palavras do técnico, é isso. É um time que marca pra caramba, nós temos que quebrar essa marcação com outro jogador.
4: Tá, bicho. É porque assim, dessa breu.
2: Fala, bicho. Fala, bicho.
4: Não, eu fico aqui discutindo com vocês, assim. Aí eu falo assim, me fez eu ir no passado. Sim. Eu tenho um colega que foi jogador profissional. Aí ele falou assim, rapaz, teve um jogo nosso aqui, ele jogava no time do interior, contra o Goiás. Aí disse que a preleção, o técnico falava assim, olha, você tem que marcar o Niltinho, não pode deixar o Túlio fazer isso, ah, mas o Tiãozinho joga assim, o Formiga assim, tal, tal. Aí disse que um lá falou, professor, misericórdia, mas e o nosso time?
2: Exatamente.
4: Porque parece que os caras preocupam mais, que joga espetado. Bicho, dentro da serrinha, rapaz, o Goiás tem que passar como rolo compressor.
2: Exatamente.
4: Ou se eu fosse treinador de duas, uma, ou eu seria o cara, ou então eu não ia decolar. Que eu falo, bicho, jogo na minha casa, pode vir a seleção da França.
2: Vou fazer meu jogo.
4: Aqui é o seguinte, bicho, meu time é marcação alta, enfim, eles é que vão ter que preocupar conosco.
2: Exato. Aí.
4: Sistema defensivo joga assim, meio de campo assim, o ataque, vamos meter bola na rede. Pronto. Porque hoje em dia, bicho, é um negócio, olha, como é que é os números aqui? Cara, é o seguinte, o cara, ele dá 10 passos com a bola. A bola, no sistema defensivo, ela passa 12 vezes nos pés do lateral de... Cara, é muita coisa nesse futebol moderno. Aí você vai pro jogo, você não vê um cara que bate falta. Eu, se sou técnico, eu no meu time tinha que ter um cobrador de falta. Fala, bicho, tem que ter... Eu quero que vocês me dê nesse futebol moderno um cobrador de pênalti de qualidade, um batedor de falta, um cara que decide, um uma driblador. Jogada ensaiada. Você fala assim, ó, cara, ali é mortal, essa jogada. Não tem, cara. Eu vejo falta na entrada da área, os caras acertam a barreira. Pelo amor de Deus, aí é um negócio. Fala, nossa, como é que os caras jogam? Não, nós temos que neutralizar. Eu acho que é muita.
0: Essa questão de cobrador de falta hoje em dia, então, você está absolutamente correto. Mas eu penso que, assim, eles mudam tantas regras, né? Eles poderiam também alterar essa questão das faltas. Porque nós que somos mais antigos, né? Um pouco mais velhos, Newton, do que os meninos aqui na nossa frente.
4: Bem mais velho, né?
0: Não, um pouco só também, né? Bem mais velho.
2: Não é muito não, né?
0: Wesley era gato quando jogava bola.
4: Futebol goiano.
0: O Wesley é porque ele raspa a cabeça, faz uma barbinha.
4: Outro detalhe, é lá do estado do Piauí.
0: Piauí, a banca saía de 5 em 5 anos. O Piauí foi registrado de Fortaleza e foi a jegue. De jegue, até chegar lá já tinha 9 anos. Então o pai dele chegava aqui em 9 anos.
2: 5 anos pra registrar, pô.
4: Aqui no futebol
2: agora. Aí eu nasci em 75, aí ia registrar em 80.
0: Se ele deixar a barba, olha lá a barba, tá mais branca do que a nossa.
4: Você lembra do outro cara que jogou aqui, que eu olhava assim e falava, bicho, não tem ideia.
0: Era o Marabá?
4: Não, lá de Brasília, o Bilzão.
0: Bilzão, pô, lembra?
4: Bilzão, Joãozão, você lembra? A idade, fala, cara, não tem
0: condição. Então assim, é o Nilton, é um negócio que eu sempre bato nessas teclas, não sei se vocês concordam. Mas, eu tô falando nós mais antigos, Newton, porque nós vimos, né, grandes cobradores de faltas, né? Marcelinho, Zico, Roberto Dinamite. Agora o nosso tem um Neymar aí, que é o melhor que nós temos. Mas é assim, cara, você pega os goleiros antigamente, você pega o Arley pequenininho, agilidade danada. Você pega o Edson pequenininho, né, mas era época, muita agilidade.
4: O goleiro não espalmava.
0: Não, encaixava. Só que tem um negócio, você pega os jogadores, ó, você pega hoje a garotada, jogador de futebol hoje, a estatura dele aumentou assim, ó, substancialmente. Cê, o goleiro hoje, aquele Neuer, por exemplo, ele abre os braços dentro do gol, ele bate a mão dele numa trave esquerda, da direita, e bate na esquerda, e ele tem que agachar pra ficar debaixo do gol. Antigamente o goleiro ficava lá, ficava parecendo tristinho. Você viu o ângulo inteirinho. Hoje o goleiro abre os braços, cara, a envergadura hoje é o gigante. E continuam os mesmos 9 passos. E aí tem aquele spray, mas os caras não respeitam, adianta.
2: Vai andando.
0: Quando a bola passa por cima da barreira ali, ó, ela já tá lá em cima. Claro que os caras não treinam, os caras não aperfeiçoam, né? Não trabalham pós-treinamento, tem uma série de fatores. Mas se vocês podem observar, a envergadura hoje do goleiro aumentou substancialmente e o tamanho, a estatura dos jogadores hoje também é bem diferente daquela da década de 80, década de 90. Isso não tira a preguiça dos jogadores, porque... Ah, o adutor, não posso treinar, não, porque o cara já termina o treino, corre. Rogério Ceni terminava o treino, batia falta. Então, a repetição faz que você tenha excelência. Mas essa questão também do tamanho do goleiro e a estatura da barreira poderia ser revista, pelo menos um passo a mais para trás, né?
3: Isso.
0: Para privilegiar o batedor.
3: Né? O Gianluigi Buffon, goleiro italiano, tetracampeão com a Itália, ele encabeça um estudo junto com a FIFA em relação a isso, de aumentar o tamanho do gol. Ele pediu para aumentar, diz justamente sobre isso, sobre a envergadura do goleiro que mudou, a estatura do goleiro.
0: Você pode pegar, cara.
3: Então, já está sendo feito isso.
0: Hoje os jogadores, eles são bem mais altos.
3: Sim.
0: Né? Hoje você vai na escolinha, o motorzinho foi treinador agora na Aparecida, da base também. Primeira coisa, você olha a estatura do jogador, depois você vai ver se ele é bom ou se ele é ruim.
2: Os caras, os meninos com 15 anos, gigante, só que não tem o lado cognitivo como tem um menorzinho. O menor tem um lado cognitivo.
0: E na barreira você escolhe quem pra ficar na barreira?
2: Não, são os maiores.
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0: passa a bola dentro por cima, quanto mais por baixo.
1: Ele acaba comigo, só tivesse jogado dois.
2: Wesley, você foi lá na CBF. Existe aquela determinação no curso?
1: Eles falam muito, eles dão exemplo disso aí. Eles dão exemplo disso aí que...
2: Tem que usar aquilo lá.
0: Vamos lá. 1:12 no relógio da Bandeirantes.
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3: Argentina concluiu os últimos testes antes do início da Copa do Mundo e chega ao torneio cercada de expectativa pela defesa do título conquistado em 2022. A comissão técnica, comandada por Lionel Scaloni, aproveitou os amistosos preparatórios para fazer ajustes táticos e observar diferentes alternativas dentro do elenco. Lionel Messi segue como a principal referência da equipe e disputará mais uma edição do Mundial com a missão de liderar os argentinos em busca de uma nova conquista. Além da qualidade técnica, a seleção aposta na experiência de um grupo que manteve boa parte da base campeã mundial. Por isso, a Argentina aparece novamente entre as favoritas e promete ser uma das equipes mais observadas durante toda a competição.
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2: Orgulho de ser goiano. Prazer e alegria em estar junto com você aqui na Rádio Bandeirantes, junto com o time campeão de audiência. A hora você confere agora 1:19. Seja bem-vindo ao Esporte em Debate. Você, amigo ouvinte, você internauta, YouTube Rádio Bandeirantes Goiânia, vai deixando o seu like, o seu joinha, o seu gostei. Já passamos de 200 likes.
3: E vai deixando também a sua inscrição lá no Facebook Bandeirantes Goiânia. Facebook/Bandeirantes Goiânia. Você estará muito bem informado com notícias a todo instante, né? De política, de cidades, né? Do esporte. Então, a todo momento você, né? Terá notícias também no Facebook, no Instagram. Então, vai lá, né? O nosso Facebook nós ativamos ontem, reativamos, né? Então é Facebook/Bandeirantes Goiânia. Bandeirantes Goiânia também no Facebook.
4: É isso aqui.
3: Se inscreva lá, e o motorzinho tá mostrando
4: já,
3: aí.
4: Já estou seguindo. Então, rapidinho, fácil.
3: Se inscreva lá que daqui a pouco também nós estaremos transmitindo as nossas lives, né? Pelo nosso Facebook. Nós tivemos um problema no Facebook no passado, eu não sei o porquê que não
2: reativamos.
3: Reativaram, né? O Facebook ontem, o nosso mentor da TI aqui da Rádio Bandeirantes, nós acabamos reativando. Né? E então é mais uma plataforma aí pro torcedor goiano nos acompanhar.
2: O Marco Antônio Gabriel mandou R$5, Nilton. Tá falando para você agora... aqui, ó. Superchat. Nilton, você quer ter uma arrecadação infinita? É só pedir contribuição até o Vila subir no grupo da Terra Prometida.
4: Então. Abraço. Rapidamente, que aqui o Lucena Divino, que cobre Goiás, que ele mandou aqui que o Goiás tem 6 jogadores. Pendurados. O Nicolas, Felipe Machado, Lourenço, Baldória, Esli Garcia e o Lucas Rodrigues.
2: Exatamente.
4: Que tá na seleção.
2: Mais um superchat do Luan Silva. R$10 mandou Luan Silva.
3: É isso.
2: Fale um instante. 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Luan Silva mandou R$10. Valeu, Luan. Motorzinho, todo mundo falando que vai trazer vários jogadores na janela de transferência. A pergunta é: tem esse tanto de jogadores disponíveis no mercado para esse tanto de time?
5: Tem não. Pior que não tem mesmo, não. A Série B hoje, ela está, como se dizer, palpável para a grande maioria dos clubes que estão disputando. Então eu penso que a disputa ela vai ser maior. Você não tem um grande na competição, geralmente o grande vai lá e busca aquele jogador porque tem capacidade financeira melhor para fazer.
2: É isso que tem causado o inflacionamento que o Joãozão disse no começo do programa?
5: Exato, a igualdade de recursos financeiros, aí o empresário aproveita a oportunidade, várias demandas, né? Jogadores, muitos clubes querendo, e o empresário vai fazer leilão. Quem entrar em leilão, amigo, aí eu penso que se complica.
2: João, sobre essa questão que o nosso ouvinte até levantou, sobre essa questão de jogadores, é por isso que os times da Série B estão buscando mais jogadores na C e na D?
3: Cara, mas essa garimpagem, ela precisa existir. E na C e na D, né?
2: Mas aí são apostas, não são?
3: São apostas. Nem todos. Nem todos são apostas. Aí você precisa ter uma, vamos dizer assim, um cuidado maior na contratação. O Atlético já buscou o Elton Rato, acho que estava na Série C, na época, Santa Cruz,
5: no Ferroviário,
3: no Santa Cruz, lá no futebol lá do Nordeste. E o Elton Rato foi titular de São Paulo. O Michael estava aqui no Goianésia, né? Já havia passado por todo mundo aqui, o Goiás foi lá e buscou o Michael, deu no que deu. Bruno Henrique estava na Série B do Campeonato Goiano,
5: no Itumbiara.
3: Veio para o Goiás e se tornou o grande Bruno Henrique. Então você precisa garimpar, você precisa estar de olho, observar. Eu lembro de um centroavante que estava no Mirassol, eu falei o nome dele aqui, ó, várias vezes, quando ele jogou contra o Brasiliense, o Mirassol subiu da D para a Série C. Esqueci o nome dele, era um barbudo, bom pra caramba, cara, esse cara. Ele falou, ó, tem um centroavante aí no Mirassol, o Mirassol estava na Série D ainda. O Mirassol foi da D para C, da C para B, da B para A. Foram 3 acessos seguidos. né? E eu não me recordo o nome do centroavante, mas eu vi o jogo contra o Brasiliense. Serviria para qualquer time aqui, tanto que serviu pro Mirassol, se eu não me engano, até quase na Série A, né? Então assim, e então existem jogadores, né, de qualidade, né? Precisa é buscar, olhar, analisar direitinho, porque hoje no mundo que nós vivemos do futebol hoje, Danilo, né, você pega aí Uzbequistão, tem jogador brasileiro. Antigamente era alguns no Japão, alguns ali na Europa e só. Hoje é Estados Unidos, América Central, Europa, Leste Ásia, Europeu, né? Ásia, né? Então todos os continentes. Então você não consegue, né, ter formar um número tão grande de jogadores quanto a demanda. A demanda é muito grande e o número de jogadores formados, infelizmente, é um número bem menor. Então quando você tem muita demanda, muita procura e pouca mão de obra, geralmente a mão de obra acaba inflacionando. É o que nós estamos vivendo hoje no país.
2: Olha a hora, 1:25.
3: A jogador de futebol
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3: O Jefferson, o grande Jefferson, um abraço para ele, é o Fabrício Daniel, 2020. Depois você pega Brasiliense e Mirassol. Falei aqui, ó, na rádio. Falei, ó, tem um centroavante do Mirassol aí que ele joga no Goiás, joga no Atlético, joga no Vila e joga, assim, muitos times de Série A e na Série B quase todos. Ó, Fabrício
5: hoje,
3: Daniel.
5: Hoje tem um na Série D, que é o Gama, né? Gama tá na D.
2: Na D.
5: Tem o Felipe Clemente.
2: Felipe Clemente.
5: Tem um jogador lá que...
2: Serviria em qualquer um dos três, a capital aqui hoje?
5: Cara, eu vejo que sim. Eu penso que o Vila tá melhor, né? Mas é um jogador que agregaria demais nos três clubes.
2: 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Pergunta para nós debatermos aqui na mesa. É claro que aí se faz uma projeção para o futuro, mas com base nos dados, com as informações.
3: Nós vamos falar do Vila agora?
2: De um modo geral.
3: Não, mas eu podia só falar o negócio do
2: Vila. Claro.
3: O Vila, rapidinho. O Vila hoje, nesse momento, o Vila é o quê no campeonato?
2: Líder.
3: O Vila é líder do campeonato. O Vila hoje faz uma campanha, a melhor campanha da história do Vila Nova na Série B.
2: 69% de aproveitamento.
3: 25 pontos conquistados, superando inclusive aquela campanha do Claudinei em 2023, que na época era uma campanha espetacular e realmente era, né? E muitos davam o Vila Nova já como um provável, um virtual, né, time de Série A. Cara, eu recebi uma informação agora que eu, assim, nós precisamos do torcedor vilanovense, que foi bem no estádio Onésio Brasileiro Alvarenga, em 7.500 pagantes, vem comparecendo, vem ajudando, né, vem, né, colaborando com o Vila Nova, mas o torcedor vilanovense, ele faz parte de um projeto muito, muito grande, bonito e legal de se ver, que é a questão dos grupos, né, da doação de dinheiro para pagamento de premiação dos jogadores. Ótimo. Só que eu recebi uma informação agora que o Vila, ele caiu, ele perdeu quase 1.000 sócios, cara. O Vila caiu de 6.700 para 5.677. Então, o torcedor que está deixando de ser sócio do Vila, ele não está contribuindo para o futuro do Vila, né? Claro que todo mundo tem problema financeiro, todos nós temos. Mas torcedor vilanovense, o momento é agora. Chegou a hora de você realmente fazer a diferença. Não pode baixar o número de sócios, né? Ontem, mas assim, esses dias 6.700, hoje 5.600. Então, a perda de 1.000 sócios, isso representa perda de arrecadação, isso representa falta de dinheiro no caixa. Então, você que é torcedor vilanovense, né? Pegue este momento como exemplo. É um momento que o Vila nunca viveu, dentro do Campeonato Brasileiro da Série B. Então você faz parte desse projeto, você faz parte da história. Então você que ainda não é sócio, busque a loja do Vila, busque fazer o seu sócio, busque comprar o seu ingresso de forma antecipada, porque o Vila precisa muito de você. E esse é o momento de crescer, não é momento para diminuir, é momento para todos estarem juntos, é o momento de chegarmos a 10 mil sócios do Vila Nova e não para regredir para 5.600 sócios. Então você que deixou por um motivo ou outro, né, deixou de pagar, saiu do sócio Tigrão, volte e faça seu sócio, porque você é muito importante para o progresso do Vila Nova e principalmente para que o Vila Nova venha fazer ali essa campanha financeira para, na abertura da janela, poder buscar ali alguns jogadores de qualidade para o elenco, que serão muito bem-vindos, né? Porque o Guto, né, o goleiro, somente o Hugo, somente esses jogadores podem não ser suficientes para o acesso do Vila Nova. Então, torcedor, você é peça fundamental, não é isso, Nilton?
4: Ah, com certeza, João. Importante. Se o torcedor não colaborar nesse momento, quando é que vai poder colaborar? E aí é um momento. Eu sei que o maior sonho de todo Vila Novense é de ver o Vila chegar à primeira divisão. E penso que o Vila, conquistando isso, ele vai mudar de patamar e conseguir chegar lá, permanecer por algum tempo, para poder sanear e organizar. Então, torcedor, da mesma forma que o torcedor está colaborando nos grupos, no intuito de levantar uma quantia juntamente com os empresários, nós pedimos também ao torcedor colorado que faça o seu sócio torcedor para ter o Vila mais forte ainda no segundo turno do Brasileirão.
2: João, mas já foi feito um estudo lá pelo departamento do Vila para entender o porquê dessa queda?
3: Cara, eu não sei, o porquê a gente não sabe, mas não é o momento. É um time do porte do Vila Nova.
2: Justamente por isso, porque o momento assim, é bom e tem uma
3: queda. Por isso nós estamos
2: grande.
3: Divulgando, por isso nós vamos aqui e divulgar.
5: É barato, né?
3: Nós estaremos aqui fazendo uma campanha pró-Vila Nova, pró-Goiás, né, em relação ao sócio torcedor, porque é importantíssimo você ter, neste momento de crise, o torcedor participando, e o torcedor do Vila é muito participativo. Então você, no momento glorioso do clube, você retrai o número de sócios, né, dentro de uma empresa normal seria diferente. Você aumentaria o número de sócios e não retrair. Então, o torcedor que deixou, né, de ser sócio do Vila Nova, que ele corra lá, faça seu sócio proprietário ou seu sócio Tigrão, porque daqui a pouco, né, haverá. Olha, presta atenção no que eu vou falar, hein? O Vila vai lá e ganha, por exemplo, aqui, ganha do Cuiabá. É possível? Muito, porque o Vila, inclusive, para mim é favorito. Aí no próximo jogo aqui, quais serão os torcedores privilegiados? Os sócios. Aí você que não é sócio ficará de fora, vai ficar na bronca, aí vão colocar a culpa no Honesto Brasileiro Alvarenga, ah, porque tinha que levar. Não, então você que é sócio, você tem prioridade na compra do ingresso. Você já adquire o seu ingresso, além de estar contribuindo com o clube do coração, no caso nós estamos falando do Vila Nova, você ainda estará garantindo sua entrada. Porque sendo sócio, você garante a sua entrada. Então depois não me venham chorar. Não me venham lá na porta, lá, ah, Rádio Bandeirantes, não tem mais ingressos. O Vila Nova colocou só 10 mil aqui. Então faça seu sócio. Porque nós, como eu enxergo além do futuro, como que é meu slogan, Danilão?
2: Enxerga além do lance.
3: Além do lance. Então eu estou enxergando além do lance. Né? Você que não é sócio hoje, faça o seu sócio proprietário. Sócio Tigrão. Proprietário é uma coisa. Faça o seu sócio Tigrão. Porque daqui a pouco você estará na fila do ingresso e não vai encontrar mais. Faça enquanto dá tempo.
2: Enquanto é tempo.
3: Enquanto é tempo, procure lá a loja do Anéis Brasileiro Alvarenga.
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3: E esse parafuso é bom, hein?
5: Esse é do bom.
3: Esse é bom. O motorzinho às vezes tava fundindo, colocou o parafuso agora, parou até de
5: fundir. Não bateu biela mais
3: massa, não. Parou de bater biela, perdoou o Vila Nova.
4: Ó. Oh,
5: é.
4: Perdoou mesmo.
3: Por isso que o Vila Nova tá nessa
2: fase. Mas essa é a pergunta que eu quero fazer.
4: Você liberou aí o torcedor do Vila agora, vai ter
3: um... Teve um torcedor aqui do Vila essa semana.
5: Liberei.
3: Ele perdoou
5: o quadrou aqui com o negócio da campanha, perdoou o Vila, eu fiquei assim... É. E agora é tigrão na cabeça.
2: Doutor, baseado nisso então, é claro que, como eu disse no começo, a gente faz uma perspectiva para o futuro, mas baseado com os dados que nós temos hoje. Se fosse hoje apenas um goiano, apenas um time goiano subir para a Série A, seria o Vila?
5: Seria, ué. Eu vou colocar qual? O sétimo, o décimo, quarto? Tem que colocar o primeiro, ué. Primeiro que é o Vila aí representando o futebol goiano. Tá vendo? A mágoa passou.
2: Ah, então a projeção que você faz, olha, se for poder apostar em apenas um goiano pra subir esse ano, Vila, vai ser o Vila.
5: Vila, apostar no Vila, o Tigrão tá de vento em polpa, amigo. O momento do Vila é espetacular. E eu penso aí, ele fica me olhando.
4: Mas de coração, por essa, né, é de coração, é da boca não, pra fora.
2: Não, não tocou não.
5: Não foi não?
2: Não senti não. E a que você sentiu?
5: Gente, não, mas não, cara, tem, não senti, tem não, falsidade, né, nisso aqui? Não.
3: Eu senti assim um fundinho assim meio que... Vila. Contradição.
5: Não é, não. É o Vila. O Tigrão, assim.
2: A boca ficou meio que amargando, motor. É. Parece que sim, sabe?
5: Oi?
2: Foi. Pareceu. Pareceu.
5: Não, não, pareceu. Não, pareceu, não.
2: Não.
5: Tá, não. O Vila tá em primeiro, cara. Não tem como eu não tecer uma opinião favorável pro Vila. Merece. O Vila, o Tigrão vem se arrumando, merece uma conquista. E ainda tem o Nilton falou aqui, ó, 40 anos da Terra Prometida, né, Nilton? 40 anos?
4: Tá completando agora.
5: Então é esse 2026. Ano. Então é esse ano.
4: Última
5: que vai
4: vez
5: acontecer.
4: Do Vila no Campeonato Brasileiro.
5: Aí, ó.
4: É o lado dos grandes, foi 1986. Então, né?
5: Tudo vai ser como a história. 40 anos, o Tigrão sobe.
2: 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Olha que legal, hein? Estamos chegando à nossa meta de 400 likes no YouTube da Rádio Bandeirantes Goiânia, quase 600 telas conectadas junto com a gente até agora, aqui no Esporte em Debate. Valeu demais pelo carinho, por essa companhia maravilhosa. 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Iago, se você fosse para apostar, tem que apostar apenas um para subir esse ano, qual seria esse um?
3: Ah, hoje não tem jeito, né? Hoje é o Vila, né? O melhor momento, o time que vive a situação mais tranquila e favorável dentro da competição, né? Tá tudo dando certo pro Vila, né? O Vila pegou uma sequência aí um pouco mais fácil, agora pega talvez agora a hora, né?
5: Mas
3: da gente...
5: a sequência do Vila foi fácil? Aí
3: foi demais, só pegou o time debaixo da
5: aí
3: parte.
5: Aí você tira, aí desvaloriza a vitória do Vila.
3: Em momento nenhum, isso aí quem tá tirando é você.
5: A sequência é fácil, Iago?
3: Foi facílima. Só pegou time capenga.
5: Olha.
3: Só time capenga. O Goiás também pegou alguns capengas e ganhou também.
5: É.
3: Não fez mais que obrigação.
5: Certo.
3: Agora que vai começar o campeonato de verdade. Não só pro Vila, pro Goiás, pra todo mundo. Que agora o Vila pega uma sequência difícil.
5: O Vila pegou o Sport e não perdeu.
3: Não
5: Vila
3: perdeu,
5: pegou o Atlético e ganhou.
3: Mas aí depois, Avaí, Londrina, Botafogo, só
5: não,
3: pegou o time
5: perdeu,
3: capenga.
5: Perdeu, ué. O Vila só
3: motor,
5: tem uma derrota.
3: Mas você pega time que tá aí 7 jogos sem ganhar, a obrigação é sua
5: mas
3: de vencer,
5: o Vila só
3: ué.
5: Tem uma derrota.
2: Vamos ali rapidinho.
3: Beleza, não tô tirando o mérito do Vila, eu só tô te falando que agora chegou o momento do campeonato em que o Vila vai pegar as partidas que realmente importam. É ali que vai decidir se o Vila sobe ou não. Essas próximas 7, 8 partidas vai decidir esse negócio de acesso aí.
2: Não deixe esfriar esse assunto, então, da sequência quero ouvir mais sobre esse debate. Na Bandeirantes, 1:38.
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4: É um prazer poder te chamar de amigo. 1:45. Galera no YouTube da Rádio Bandeirantes Goiânia participando junto com a gente. Faltam poucos likes pra gente bater aqui, ó. 400 likes é a nossa meta. Então, chama essa galera aí pra deixar o like.
5: Quantos likes?
4: Faltam 48 apenas.
5: Cadê a torcida esmeraldina? Hoje é estádio da Serrinha. Cara, é jogaço hoje, hein? Torcedor, nos ajude aqui a fazer e atingir essa meta. Nação atleticana, sexta-feira, dia dos namorados, né?
4: Dia dos namorados.
5: Atlético e CRB, 19h, nos ajude aqui também com o joinha. Se você não tiver inscrito, se inscreva, aciona o sininho para receber as notificações. E a Nação Colorada, que tá numa fase top, nos ajude aqui a atingir a meta. Quantos likes aí?
4: Até... faltam só 48
5: então
4: likes.
5: Então precisamos aí, tem 13 minutinhos aqui para fechar o Esporte em Debate.
4: Então tá aí, galera, ó, deixa o seu like, deixa o seu joinha, o seu gostei no YouTube da Rádio Bandeirantes Goiânia agora, menos de um segundo, não te custa nada. Basta você clicar aí onde tá o joinha, o gostei no YouTube Rádio Bandeirantes Goiânia. Segue a gente também lá no Facebook, @ Bandeirantes Goiânia. 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
6: 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Aquele homem que não tinha disposição para nada, agora é aquele homem que só pensa em namorar. Ao menor sinal da companheira, ele já está lá preparado para fazer amor, para entrar em campo, né? 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Outra coisa, gente, tem arginina, que melhora a função do sangue na região pélvica, então leva você a ter mais tempo de duração dessa excitação que nós estamos falando. 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
4: 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Fala, Nilton.
5: Tem uma reclamação aqui do Gilberto Oliveira. Grande Gil, pagode, torcedor símbolo da equipe do Vila lá do Novo Mundo. Ele está pedindo aqui para a gente poder registrar o seguinte: ele comprou a camisa da Copa do Mundo. Vila jogou com o uniforme amarelo, azul, com as cores da seleção. Ele está falando: a camisa, Nilton, é para ser usada na Copa do Mundo. Vê se consegue descobrir o que está acontecendo. Ajuda nós aí, irmão. Ele está falando aqui que pagou faz dias e não tem a camiseta lá à disposição para poder retirar. E vai começar a Copa amanhã, né?
4: Amanhã começa a Copa Brasil, estreia sábado já.
5: Pois é. Vamos ver o que está acontecendo lá, Gil.
4: Faltando apenas nove likes pra gente bater 400 aí, motorzinho.
1: Tá bom demais, vamos. Bora, você que tá aí na live aí, pode pesar a live aqui em massa e deixar seu like, porque tenho certeza que foi um conteúdo que agregou a muita gente.
4: 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Motor, hoje o Atlético é candidato ao acesso ou hoje ele é apenas um postulante?
1: Está construindo a sua candidatura.
4: Então, mas hoje ele é um postulante.
1: É, aquela situação sempre foi tida e havido como favorito, mas ainda dá tempo de buscar esse título de candidato à Série A do ano que vem. Bateu aí, hein?
4: Bateu 400 likes?
1: Bateu, passou.
4: Valeu, valeu demais, galera. Você, amigo ouvinte, você internauta, é o melhor ouvinte, o melhor internauta do mundo. E é por você que nós estamos e estaremos aqui todos os dias. Sem você aí do outro lado do rádio, não faz sentido nenhum a gente estar do lado de cá. Então é por você. E obrigado por esse engajamento maravilhoso aí no YouTube. E a Rádio Bandeirantes está de volta no Facebook. Facebook/Bandeirantes Goiânia. 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João, o que que precisa lá no Atlético para ele deixar de ser um postulante para se tornar
7: sequência
4: um...
7: Sequência de vitórias. Sequência de vitórias que não teve ainda. Né, nessa temporada.
4: Como é que precisa fazer para ter essa
7: ganhar os jogos?
4: Ganhar jogo. Precisa de jogador, precisa mudar estratégia.
7: Agora jogador agora não vai trazer, não tem como trazer. Então precisa
5: ganhar jogo.
7: Tem que estar no DNA, precisa de sequência. Só assim o Atlético vai voltar, né, a brigar lá em cima na tabela de classificação.
4: 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Mas o que que acontece, Nilton? A vitória é o destino que a gente quer chegar.
5: Claro.
4: Mas para chegar até lá, a gente tem que falar assim, olha, a gente precisa disso, daquilo outro, dentro de campo. Não,
5: eu preciso, assim, meu ponto de vista aqui, é dentro disso que você falou, só quando abrir a janela e penso que o Atlético vai melhorar. Não acho ruim.
4: Não pode ser tarde demais não, Nilton?
5: Não, vai ter que ser agora. Eu penso que com esse time, o Atlético ele vai conseguir terminar bem em termos de primeiro turno.
4: Qual que é a projeção que o senhor faz de tabela?
5: Não, eu espero assim, é que o Atlético ele faça a diferença nos jogos em casa. Ele não pode perder para o Náutico, não pode perder para o São Bernardo. O problema do Atlético só foi aí nesses dois resultados. O Atlético, ele chegou a 16 pontos. O Atlético era para estar hoje com 23 pontos. O Vila está com 25. Então, assim, é não perder em casa, precisa de ganhar. Porque fora de casa o Atlético ele sabe buscar pontos.
4: Aquele abraço, Nilton.
5: Outro rapidamente aqui, abraçando o Davidson. Tá nos ouvindo aqui, ele é torcedor do Atlético Clube Goianiense. E o Chiquinho, que é parceiro nosso da Vita Pane, lá em Aparecida, Vila Novense, está nos ouvindo.
4: Motorzinho, aquele abraço.
7: Valeu, Danilo, um prazer comunicar com você.
4: Igualmente, é sempre um prazer estar junto com vocês. Joãozão, até daqui a pouco.
7: Até daqui a pouco em mais uma jornada esportiva aqui na Rádio Bandeirantes, na Bandeirantes Goiânia.
4: Às 17h tem o Bandeirantes Esporte Clube, às 18h30 tem o Futebol Bandeirantes, com a narração de Ronair Mendes, às 20h, comentários de Cacau Joãozão, reportagens de Divino Lucena. Fique com Deus, o mesmo Deus que cuida de mim, ele cuida de você também. Um forte abraço e até a próxima, Deus assim nos permitindo.
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9: A seleção do Canadá teve uma mudança importante na reta final de preparação para a Copa do Mundo. O atacante Marcelo Flores sofreu uma lesão e acabou sendo cortado da competição. Para ocupar a vaga, a comissão técnica convocou o Jaiden Nelson, que já se apresentou ao grupo e iniciou os treinamentos com os companheiros. A alteração acontece em um momento delicado, já que as equipes realizam os últimos ajustes antes da estreia. Mesmo com a baixa, o Canadá mantém a expectativa de fazer uma boa campanha e aposta na evolução da seleção nos últimos anos para tentar surpreender durante o torneio. A equipe chega motivada para disputar mais uma edição de Copa do Mundo.
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22: 2:04:36. Nesse momento entra no ar, Bons Amigos, na Bandeirantes 98.7. De bons amigos, boa prova se faça na hora do perigo e não da taça. Hoje eu tô aqui com a presença primeiro dos meus gurus, né? Que sem os quais o programa não existe. Correu um boato aí que o Marcos Nanini tava afastado de mim, viu?
5: Pois é, doutor Cid, boa tarde a todos. Lê do engano, viu? Com certeza estamos juntos mais do que nunca na Bandeirantes, amigo.
22: Bom, e o Thiago Humberto, sem o qual o programa não vai ao ar, mesmo com a presença do Macedo aqui, o programa não vai ao ar se não tiver o Thiago Humberto. Hoje nós estamos com convidados muito importantes, Temos o Elmes Marques, que é um advogado eleitoral muito conceituado. Ele já esteve algumas vezes aqui conosco, mas a Rádio Bandeirantes se sente muito prestigiado com a presença dele. E o meu programa também, né? E também com o nosso Ulisses Souza, que é pré-candidato a deputado estadual, é uma pessoa de muito nome aqui, não só na capital, mas também em todo o estado, e nós temos muito prazer em contar com ele. E também estamos esperando a chegada do doutor Edson, um juiz de direito aposentado, ao qual eu tenho uma amizade e um respeito muito grande, e estamos esperando que ele vença as intempéries aí do trânsito e chegue aqui para a gente começar o programa. Mas a roda gira no sentido anti-horário, e o primeiro a ser perguntado aqui é o Elmes Marques, esse advogado de eleitoral, né? Onde você nasceu, meu amigo Elmes?
0: Doutor Cid, primeiramente é grande satisfação estar frente aos microfones da Rádio Bandeirantes mais uma vez, no qual cumprimento o Ulisses, meu amigo, o Nanini, o Thiago Humberto, o Macedão que está aqui na técnica e todos os ouvintes que nos acompanham nessa tarde. Eu nasci em Morrinhos, Goiás, e com um ano e meio fui para Fazenda Nova, Goiás. E aos 17 anos vim para Goiânia. Sou de Morrinhos.
22: Morrinhos. E nosso amigo Ulisses, onde você nasceu, Ulisses?
3: Doutor Cid, amigos da Bandeirante. Doutor Cid, primeiro agradecer a oportunidade, a Rádio Bandeirante está nos dando, como pré-candidato a deputado, líder comunitário. Eu sou de Araguari, Minas Gerais, e também o Thiago Humberto pela oportunidade, doutor Elmes, Macedo, César Nanini, todos da mesa aqui. Sou de Araguari, eu sou do dia 3/4/65, tenho 61 anos, e tenho 54 anos que eu moro na Vila União, aqui perto aqui do Jardim América, perto da Nova Suíça, e há 54 anos morador da Vila União.
22: Muito bom. Elmes, quando você nasceu em Morrinhos, como é que era Morrinhos na época que você nasceu?
0: Eu saí de lá muito jovem, saí de lá muito novo, eu não tenho lembranças de lá, eu saí de lá com um ano e meio só.
22: Ah, então tá bom.
0: Então eu não tenho lembranças lá de Morrinhos como que era, mas sempre foi considerado uma cidade muito limpa e muito arborizada e bonita por causa das flores que tem nas praças, é uma cidade bem vista.
22: E lá Morrinhos é um centro, é um polo daquela região, né?
0: Empresarial, sempre teve a cooperativa lá de Morrinhos, que é famosa, não vou citar o nome para não fazer merchan, mas teve uma cooperativa a vida inteira, tinha um hospital muito famoso lá, que tinha muitos jovens que nasceram lá, porque era o hospital referência da região, para maternidade.
22: Falando nisso, você nasceu, foi no hospital? Lá em Morrinhos?
0: Foi.
22: Ah, então tá bom. E como é que era a Morada Nova, quando você começou
0: Fazenda Nova?
22: A Fazenda Nova, quando você começou a dar os primeiros passos?
0: Eu morei na fazenda a 1 quilômetro da cidade, 800 metros da cidade. Então, assim, é aquela vida de interior mesmo, uma vida mais pacata. Fazenda Nova, eu me lembro que lá ficou, uma época, ficou 4 anos sem ter nenhum crime, sem ter nenhum preso na delegacia. Hoje, até mesmo lá, se eu não estiver enganado, agora que voltou a ter centro penitenciário lá, ficou muito tempo sem ter preso da cidade, porque não tinha crimes na cidade. Quando tinha aqueles ladrãozinhos de galinha, aquele povo onde todo mundo sabia quem era o ladrão. Então é uma vida muito pacata, de interior. Naquela época era muito bom, que você tinha aquela liberdade de sair sem medo de ser assaltado, sem ter. Não existia tráfico de drogas na cidade do interior fácil. Se existia, era muito reservado, porque as pessoas tinham vergonha. Então era uma cidade bem tranquila, minha infância foi muito sossegada.
22: Ótimo, beleza. E aí, Ulisses? Aqui eu vou explicar como é que é o nosso programa. Nosso programa não tem script, não tem pergunta combinada, ele flui normalmente, vocês é que são o dono do programa, porque pode ser falado qualquer coisa, se bem que a gente tem uma certa sequência. Nós começamos na infância, depois vai para a adolescência, aí a vida vai seguindo com os eventos que vão acontecendo ao longo do transcurso da vida, né? Falar nisso, eu quero aproveitar para falar como é que é a nossa vida, certo? Como é que é a vida de uma pessoa, desde o nascimento. Quando partimos no vigor dos anos da vida pela estrada florescente, as esperanças vão conosco à frente e vão ficando atrás os desenganos. Rindo, cantando, céleres, ufanos, vamos marchando descuidadosamente, eis que chega a velhice de repente, desfazendo ilusões, matando enganos. Aí nós enxergamos claramente que sucede exatamente o contrário dos tempos de rapaz. Os desenganos vão conosco à frente e as esperanças vão ficando atrás.
0: É isso aí, parabéns.
3: Muito bom. Muito bom.
22: Bom, mas nós ainda temos muitas esperanças, muitas realizações para fazer, principalmente esse pessoal que está no programa agora. E quero contar para vocês que o programa está bombando.
0: Que bom.
22: Uma grande assistência tá nos vendo nesse momento. Lá na Fazenda Nova, no interiorzão, 4 quilômetros da cidade, né?
0: 1 quilômetro da cidade.
22: 1 quilômetro da cidade.
0: A chácara, camarada.
22: Você ia a pé pra cidade?
0: Ia a pé, ia de bicicleta, ia de leiteiro. Não faltava aula. Hoje, os dias de hoje, você leva no carro, você traz tudo e as crianças não querem ir na escola. É porque a modernidade, ela veio para ajudar em alguns aspectos e veio para atrapalhar em muitos outros. Na nossa infância, a gente pensava, a gente ia para a biblioteca pesquisar. Quem não lembra da Barça, que você ia na biblioteca, pegava a fila para você ler uma Barça. Você perguntar hoje o que é a Barça para uma criança ou para um adolescente, ele vai rir de você, ele nem sabe. Porque
22: Google,
0: o celular pensa para as crianças. A minha grande preocupação não é essa, porque as crianças hoje, com certeza, evoluíram muito mais do que quando a gente era da mesma idade que eles, em um aspecto. No aspecto de modernidade. Porém, pensar por uma criança para pensar hoje é a grande dificuldade, porque o celular pensa para ela. Então essa é a grande dificuldade hoje.
22: A IA, né?
0: A minha grande preocupação não é o

0: Obrigado.
1: Jailson está sempre conosco, é um ouvinte muito assíduo do nosso programa. Um
2: abraço, Jailson.
1: E nós queremos mandar mais uma vez um abraço para ele.
3: Um abraço.
1: Aí, ó.
3: Jailson.
1: Bom, continuando o programa, você já jogou finca lá em Fazenda Nova?
2: Não, finca não. E... A gente jogava bolinha de gude, a gente jogava futebol, jogava pique-pega, bete.
1: Você chegou a jogar bate na parede com bolinha de gude?
2: Não, não me lembro desse...
1: Desse jogo?
2: Não me lembro. É. Como que era?
1: Você tem que põe uma bola lá e você tem que jogar lá na parede, no muro, na parede, no obstáculo lá, e ela voltar e bater no... Aí você ganha todas as bolas.
2: Pior que esse aí eu nunca joguei, não. Joguei aquele de tirar as bolinhas da casinha, de jogar ele dentro da casinha, as bilocas, né? Hoje fala biloca para as crianças, hoje eles nem sabem o que é biloca.
1: Você já jogou futebol camisa sobre, verso sem camisa?
2: Sim, demais.
1: Isso.
2: Todo mundo descalço ainda, não existia. Eu me lembro como se fosse hoje, torcida, os ouvintes. Meu pai tinha um time de futebol. Quando ele conseguiu lá na cidade um que chute para cada um dos atletas que ele tinha lá de sub-12, até 12 anos, aquilo foi uma festa. Festa. E todos os atletas tinham disciplina, mesmo que era amador, tinha disciplina. Tinha regras para chegar, tinha tantas voltas para cumprir em volta do campo. Que chute? Quem tá nos acompanhando aí talvez não lembre o que é que chute. É uma chuteira que é feita quase que de um material de pneu de carro. Então, naquela época aí, que chute era a Nike de hoje, a chuteira Nike de hoje, a Adidas, etc.
1: Eu lembro do que chute. O que chute. É, tem um programa, tem mais um ouvinte aí para a gente ouvir.
4: Boa tarde, torcida e todos da bancada. O menino aí falou tudo, né? Um dia quem vai trabalhar por nós. Só lembro uma coisa boa, hein? Finca e jogar biloca era bom demais. Dinheirinho. Lembra de jogar dinheirinho da torcida? Era bom, viu? Terence Itamar, Residencial Fidelis. Parabéns pelo programa.
2: Bate vira.
1: Assitamar. O Assitamar, muito bom pela sua participação aqui, viu? Venha mais vezes. Eu gostei de ver, gostei da sua participação. Continuando no futebol, você já teve alguma, já machucou alguma vez, arrancou um tampão no dedo?
2: Que isso, quem nunca arrancou o tampão do dedão no futebol de criança, não jogou futebol.
1: Aí você usou mertiolate?
2: Metiolate ainda naquela época ainda ardia pra danar. Hoje em dia o metiolate nem arde, não arde.
1: Acabou o efeito. Isso. Com aquela redinha passava o metiolate ali.
2: É, passava o metiolate com a redinha que vinha, que você punha nele assim, passava, ardia, parecia que tinha jogado álcool puro no seu machucado. Mas ali você. Quando passava metiolate, né? Porque geralmente a gente era raiz. Raiz machucava o dedo e continuava jogando. Era não. Desculpa, ainda continuo sendo raiz ainda, viu? Então ali você machucava e continuava jogando.
1: Continuava.
2: Agora mesmo. Hoje, se vê sangue, a galerinha hoje quer desmaiar. Quer desmaiar, para de jogar, não vou mexer com futebol não que machuca.
1: Nós temos mais um ouvinte, você tá vendo como é que tá atraindo a atenção de todos o nosso programa? Passou, Macedo.
5: Boa tarde, doutor Cid. Boa tarde a todos da mesa. Gostaria de saber com vocês, doutor Cid, se seria uma sugestão de pauta, né? Para a Rádio Bandeirante, por esse excelentíssimo, né, trabalho que vocês fazem na área de jornalismo, tanto do esporte quanto eleitoral, jornalista bairrista, né? Vamos dizer assim, ao nosso amigo Tiago Humberto. Se vê com um advogado eleitoral aí, se é permitido que uma emissora ela faça um debate entre os senadores, né? Somente com os senadores. Por quê? Porque o Senado hoje, ele se tornou um dos cargos mais importantes do nosso Brasil, vamos dizer assim. Ele está cada dia ganhando uma proporção maior, brincar até maior do que o próprio presidente. O Senado, a disputa está cada vez mais acirrada. E a gente, muitas das vezes, a gente não conhece nossos senadores. quais são os projetos que eles teriam.

0: O que eles pensam? Qual que seria a função? Qual seria o objetivo dele dentro do Senado? A Bandeirante daria um passo gigantesco se ela fosse a primeira emissora do Brasil a fazer um debate com candidatos ao Senado, além dos governadores e presidentes e os demais que tem. Um forte abraço.
1: O nome aí?
2: Ouvinte, eu sou advogado eleitoral e vou te responder. Pode sim fazer debate entre senadores, buscar os projetos de cada um. É até importante para a população conhecer em quem vai votar. Geralmente faz só de candidatos a governadores, a presidente, até mesmo de prefeito na época de prefeito, devido à quantidade de candidatos que tem. Então, é importante essa pauta sua, é permitido, é possível. E é uma pauta boa para trazer para Bandeirantes para poder realmente fazer esse primeiro debate de senadores no estado de Goiás.
1: Nós temos uma participação aqui dos Estados Unidos. A Luzinei, Wagner, lá de Atlanta, está falando o seguinte: boa tarde, doutor Cid e convidados. Mais uma tarde de quarta-feira para curtir esse programa espetacular. Parabéns, abraços.
2: Abraço, Luzinei.
1: Obrigado, Luzinei, por sua presença constante aqui.
2: Obrigado, Luzineide.
3: Obrigadão, Luzineide.
2: Aí na terra do Trump.
1: E aí, que você me fala disso aí, você como candidato?
3: Eu acho que o debate ele tem que ter. Eu não sei como é que funciona a partir de quando, porque atualmente são pré-candidatos, né? Os nomes. Eu acho que ainda não tem nenhuma, ainda, doutor Cid, uma definição de quem é quem. Está num jogo de bastidores, mas é muito viável que a Bandeirante sempre saiu na frente, que seja um debate, porque geralmente é mais o governador, do prefeito, e entrevistas exclusivas, né? Mas o debate é bem válido, viu? E as coisas estão mudando, viu, doutor Elmes? Inclusive as próprias leis que o senhor entende muito bem.
1: Olha, nós temos agora uma mensagem muito importante ao Léo, lateral esquerdo da Hidrolandense, e aos seus pais, que ele foi selecionado pelo Pescara para ir para a Itália. Além dele, ele já vai logo agora. A partir desse mês, a mãe dele vai acompanhá-lo e vai ficar com ele lá na Itália, e o pai dele vai lá levá-lo e voltar. Eu quero mandar um grande abraço para ele, desejando muito sucesso lá na Itália, e dizer que a Hidrolandense hoje é o representante direto do Pescara lá da Itália, e nós estamos com o nome do Pescara na escolinha que a Hidrolandense vai comandar aqui. E queremos dizer também que em julho já começamos as inscrições, e nós estamos dentro do projeto Pescara, nós vamos mandar várias categorias para disputar torneios lá na Itália. Os filhos, os pais podem acompanhar os filhos ou não, mas eles vão ter todo o apoio lá na Itália, viu? Muito obrigado, estamos aí, um grande abraço, Léo e seus pais.
2: Isso é importante. Eu até vi a história do Igor Thiago agora, essa semana, que é o centroavante da seleção brasileira, onde ele, até pouco tempo, ele estava aí na dificuldade, trabalhando aí fora do futebol, e agora é um cara que é a estrela da seleção brasileira aí na Copa do Mundo. Então é acreditar no sonho, não desistir, ser perseverante, que conquista. Porque muitas pessoas veem o sonho logo ali, começam a batalhar pelo sonho, na primeira dificuldade desiste. Na hora, sendo que o que concretiza ou não o sonho é a perseverança.
1: Isso.
2: Essa
1: aliás,
2: é a diferença.
1: Eu errei o nome do rapaz, Igor, né? Igor, viu? Ele foi selecionado.
4: Joga muita bola, parabéns pra Hidrolandense.
1: Tem 16.
2: Mesmo anos. Nome do Igor Thiago, da seleção brasileira.
1: É, por isso.
2: Parabéns, Igor. Show de bola.
4: E joga melhor do que o da seleção lá.
1: Vai ser.
4: joga melhor.
2: Amém. É só acreditar no sonho e arrebentar.
4: Vai lá pra Itália, depois vai vir pra jogar no Vila Nova.
2: Só tem um lugar que sucesso é antes de trabalho. Só um lugar. No dicionário. Não tem mais nenhum lugar que sucesso é antes de trabalho, a não ser no dicionário. Então, se não trabalhar, não tem sucesso.
1: É isso mesmo.
2: É só no dicionário que ele é antes de trabalho.
1: Mas antes aí, mesmo no dicionário, antes disciplina vem. Antes.
2: Sim, disciplina e trabalho, para ter sucesso.
1: Tem mais uma participação aqui, olha, gente, que coisa incrível. Pode
4: o colocar. O doutor Cid aí tá contratando esse tanto de ouvinte, né? Porque logo no início aí essa quantidade de gente, vou montar uma CPI aqui para ver se
1: isso
4: se o
1: tudo é combinado, hein, gente? Obrigado, amigos.
5: Atletas que ele tinha lá de... Boa tarde, doutor Cid, bons amigos, um forte abraço. Mozart, aqui de Canedo, passando mais uma vez para registrar a nossa participação, a nossa audiência qualificada, né, doutor? Assim podemos dizer. É dizer para o senhor que eu já estou aqui concentrado, né, desde cedo, para o grande jogo de hoje do Goiás contra o Novo Horizontino. Riscando aqui o placar, vai ser apertado demais da conta. 1-0 para o Goiás, mas o que vale é os 3 pontos. Um forte abraço, ótimo programa, fica com Deus, Deus abençoe o senhor e todos os convidados do senhor. Mandando aqui, doutor Cid, um abraço especial para o pessoal do Laboratório Núcleo ali da Praça da Bíblia. Estive lá nessa próxima segunda-feira passada, fui muito bem atendido e recebido lá, viu? Um abraço, fica com Deus.
1: Olha, você viu, muito amigo nosso, está sempre aqui conosco no nosso programa.
2: Obrigado, Mozart.
1: E tem mais uma outra coisa. Ele é lá do Canedo e, Mozart, você precisa ver a cara do Thiago Humberto aí quando você falou nisso do Goiás, viu?
4: O problema dele é ser Goiás. E ele mandou até a foto, doutor Cid, ele tava lá no, na unidade da Praça da Bíblia, lá no laboratório. Quem tá indo aqui pro Senador Canedo fica do lado direito. E ele mandou a foto, ele chorando. Levou uma agulhada, nem dói. Daquele tamanho foi fazer o exame lá e chorou. O moço jornalista, Senador Canedo, torcedor do Goiás, ele é aquele. Do tempo que o senhor era presidente do clube, ele é aquele que se veste Papai Noel de Goiás e desce todo ano no Natal lá no Serra Dourada.
1: Ah, bom.
4: Ele é aquele cara apaixonado pelo Goiás. É.
2: 2-0 Goiás.
1: Essa história de que ele chorou, viu? Eu tô duvidando, viu? Bom. Ulisses, você brincava de quê lá na sua. No Araguari?
3: Doutor Cid, ouvintes, eu saí de Araguari com 4 anos. Eu não tive uma infância em Araguari, propriamente, não. Meu pai veio para Goiânia, ele morava ali do lado do Parque do Botafogo, do lado do Mutirama, de um lado, Vila Nova do outro. E ali eu lembro que meu pai nos levava lá no Corgo, que era talvez o que está lá hoje, a Marginal Botafogo lá. Bem rapidamente. E em seguida, ele conseguiu uma casa na Vila Alvorada, Vila União, que era Coab antiga. Então a minha infância de 5 anos para frente foi ali na Vila União, Vila Alvorada. E, doutor Cid, a gente lembra depois dos 10 anos, antes, cabeça, mas era finca, bolinha de gude, lá tem um corgo hoje que passa ali na Marginal Cascavel, meus irmãos mais adultos nos levavam lá para pegar pescar, mas não era nem peixe, era lobó, os lobó, bagre ensaboado. E como o doutor Elmes falou também, o dedão, se não arrancasse sangue, não prestava o futebol, que era no terrão. E tinha que arrancar a casca na hora também. Tinha que dar um tranco.
1: E o metiolate?
3: O metiolate era desse xadrezado aí, quadradinho. Doutor Cid, ali o cabra vê a mãe e chora, viu? Mas só sara se arder.
1: Né?
3: Mas também tinha o mercúrio, doutor Cid.
1: Ah, é.
3: O senhor, como é Saúde, o senhor entende, o Mercúrio era uma fantasia. Então, tinha os futebol do meio do cascalho, infância muito, tinha também os carrinhos de rolimão, e tinha também, doutor Cid, a gente pegava um arame, entortava a ponta dele, fazia um quadrado dele, eram umas rodinhas. Inclusive, a gente tirava essas rodinhas, tirava um nervo de dentro da rodinha, finca, bolinha de gude. Foi uma infância. Hoje é o que o doutor Elmes falou, Tiago Humberto. É, a de infância hoje é diferente. Hoje já é o computador, é o PlayStation, como é que é?
2: PlayStation,
3: né? Mas isso aí, doutor Cid, me ajudou e ajudou muitos. Eu tô com 61, 61 anos. Isso aí ajuda muito e ajudou a mim ter o caráter que eu tenho hoje, de homem, de pai de família. Então isso foi uma escola. E também tinha os aniversários do bairro, né? Que era a laranjinha, aquele picolé de três cores. E para ir no mutirama, que já existia, era lotação. Só levava o pão com salame, doutor Cid. Então isso aí foi uma das lembranças. E Araguari ficou mais depois de adulto, voltando lá. Eu perdi um pouco dessa é uma adolescência difícil, né?
1: É.
3: Aproveitando, doutor Cid, eu encontrei o senhor no Estádio Olímpico assistindo, eu não sei se foi Guanabara City ou Cerrado, e eu abordei o senhor, eu falei, eu te conheço, o senhor é o doutor Cid. O senhor estava lá sentado na cadeira, não sei se o senhor lembra, foi o ano passado. E aquela cena me marcou muito. Eu estava com meu irmão. Estou falando de coração. Falei, rapaz, o homem é laboratório núcleo, é do povo. Já foi presidente do Goiás. O senhor tem uma história. O senhor já estava na Bandeirante, na administração dessa empresa. E eu abordei o senhor na cara dura. Falo de coração, estou aproveitando o momento aqui para aproveitar para externar o respeito. O senhor me deu uma moral, falou que estava no Hidrolandense e o senhor estava lá como um manager, como é que é? Manager, né? Ali, como o senhor falou do Iago, né? Yeah, do jovem, eu lembrei dessa cena.
2: Igor.
3: Lembrei dessa cena que o senhor me tratou bem lá e foi bacana. Bom, não sei se o senhor lembra, ou foi com o Cerrado, foi Goiânia e Cerrado ou Goiânia e Guanabara City.
1: Eu lembro da gente estar lá e de você ter chegado.
3: E sou cliente também do Laboratório Núcleo ali atrás do Cassius. Eu peguei até um happy hour. Lá eu controlo as minhas diabetes, meus colesterol. Sou cliente de vocês. E também do Celina Park, do Eldorado.
1: Ótimo, muito obrigado.
3: Eu tenho um Ipasgo lá, eu faço jus a ele lá.
1: Ó, nós estamos aqui com a presença de vários ouvintes. O Valfredo Noleto está falando, Cid, doutor Cid, boa e abençoada tarde, sou fã do jornalismo e os programas de entrevista. Outra pessoa, que ainda o Valfredo Noleto falou, doutor Cid e todos da bancada, um papilômetro... Um papilômetro de bons amigos, que será o placar do Brasil e Marrocos sábado.
2: Dá palpite, Brasil e Marrocos sábado.
1: Um papilômetro,
2: pra gente dar palpite.
1: Isso. E agora também do Agenor Francisco Ferreira. Boa tarde, Agenor, taxista na audiência. Nós temos uma grande audiência nos taxistas e
2: nos aplicativos.
1: Inclusive, eles carregam nós dentro do carro deles toda tarde. E isso é tão bom passear pelo Goiânia com esse pessoal trabalhando e assistindo a gente.
3: Ótimo,
1: muito obrigado.
3: Ótimo, obrigadão.
2: Obrigado a todos do aplicativo aí, das rádios. O palpite aí, Brasil 2-1, porque eu sou brasileiro. Mas vai ser o jogo mais difícil da primeira fase, contra o Marrocos.
1: É?
3: 1-0.
2: 2-1 Brasil.
3: Eu vou no 1-0 pro Brasil e chorado, viu?
2: Pra mim vai ser o jogo mais difícil e Marrocos vai fazer história dessa Copa do Mundo.
1: Anota isso aí tudo que nós vamos pesquisar.
3: 1-0 chorado.
1: Mas tá faltando 3 dias, né, pra início da Copa.
2: Pra Copa amanhã, né? Amanhã começa, mas né? O Brasil é sábado, às 18 horas, se eu não estiver enganado.
4: E ontem.
2: 19 horas.
4: E ontem a seleção vilanovense jogou e ganhou e tá liderando, viu?
2: Será? É líder, vilanovense. Da Série
4: B. Tá jogando com a camisa amarela, seleção vilanovense, e liderando o Campeonato Brasileiro, segunda divisão. Quando eu falo isso, eu fico com a preocupação do doutor Cid falar assim: ó, segunda-feira passa lá no RH e me despachar de volta pro Nordeste.
1: Eu não faço isso porque a nossa grande alegria. É o Vila Nova.
2: Aí, é deboche. É bater no Vila Nova, é, doutor Cid?
1: Nossa, é uma coisa assim.
2: Minha mãe é Goiás doente. Manda um abraço pra ela, dona Neira. Goiás doente, adora ir no estádio, sabe tudo de futebol.
1: Dona Neira.
2: Dona Neira.
1: Dona Neira, um grande abraço.
2: Ela é aqui. Goiás doentinha no Goiás.
1: E Goiás na frente. Aí não escuta o Thiago Humberto, não.
2: Porque eu queria muito subir esses times goianos, mas o problema é que o Vila vai bem, no final vai mal.
1: Como é que é o cavalo paraguaio?
2: É. Mas eu queria que, se eu pudesse escolher, eu queria que os três times goianos estivessem na Série A. Até porque facilitaria de eu ver o jogo do Palmeiras aqui em Goiânia mais vezes.
1: muito bem. Ó, nós estamos já mais do que a metade do programa. Não saímos ainda da primeira infância. Aí nós vamos perguntar para o Elmes, onde é que você fez o primário? Qual instituição?
2: Eu fiz o primário no Colégio Alfredo Nasser, em Fazenda Nova, lá que é a educação básica, para quem nos acompanha. Educação básica de início ela é do município e depois o ensino médio é do governo. Então eu fiz no Alfredo Nasser, em Fazenda Nova.
1: Fazenda Nova. Isso. Ah, fala nisso, fala pra aí, quem foi Alfredo Nasser?
2: Falar a verdade, senhor, eu não lembro. Não vou mentir pro senhor.
1: Sabe, político?
3: Ó, doutor Cid, agora eu virei o garoto do computador. Alfredo Nasser.
2: Mas isso é simples, doutor Cid, hoje em dia. Ah, é fácil de resolver.
1: Vai lá, responde aí.
2: E aí eu fiz o meu ensino médio no Colégio Tiradentes. Meu ensino médio foi lá. Mas foi muito bom, minha ensino fundamental, ensino médio. A minha primeira professora até veio falecer de câncer com o tempo.
4: Doutor Cid já tá sabendo a história quase toda do Alfredo Nasser ali, viu? Já, e com certeza ele vai falar. Você conhece a história do Alfredo Nasser, Thiago?
2: Da nossa profissão.
4: Claro.
2: E em especial, sei um pouco mais, porque um colega nosso aqui é da cidade dele, lá de Caiapone, que é o Bruno Goulart. Trabalha Sim. com a gente de manhã e tem o maior orgulho
4: Sim.
2: De ser um...
4: Não, ele fala com a boca boa, né?
2: Conterrâneo, né? Dele. Então, é até uma obrigação nossa saber.
4: Exatamente. É um colega. Foi um colega, né? Foi um colega.
2: Colega nosso e muito competente.
1: Aqui tem vários...
2: Foi jornalista, advogado, professor.
1: Aí, ó.
2: Nasceu em 1905. Foi deputado federal e ministro da Justiça durante o governo João Goulart.
4: E era apaixonado pelo Vila Nova também.
1: Essa é a parte.
2: Essa é a parte que
1: é da a fake parte news. Importante.
2: Essa é o fake news. É a mentira aí que o Thiago inventou. Ele tinha grande influência política e era considerado uma das figuras mais importantes da história política de Goiás. Tá vendo aqui, Alfredo Nasser. Era o nome que carregava na minha escola da minha infância.
1: Nós temos aqui o Anderson. Está falando aqui para nós o seguinte: Doutor Cid, meu querido irmão, um exemplo de cidadão. Sempre ouço seu programa revolvendo minha infância. Transmita meu abraço ao amigo Ulisses, grande Obrigado. Líder comunitário.
3: Obrigado.
1: Deu do amigo Anderson Cleiton Correia.
3: Obrigado, Anderson Cleiton Correia. A luta continua e com a Bandeirante sempre ajudando nós no movimento comunitário a resolver os nossos problemas. É o buraco, é o CMEI, é o esgoto vazando, é a sinalização que precisa ser melhorada.
1: Isso. E aí agora o Alfredo Noleto está falando assim: Doutor Elmes, o Eduardo dos Brothers Pedreiro disse que joga com o senhor futebol todo domingo. E o doutor Cid e o Thiago disse disse na manhã Bandeirante que o sonho deles é comprar a rádio porque o senhor é Goiás.
4: O cara tá me entregando assim na cara toda. Uma brincadeira que eu fiz esses dias. Eu vou comprar essa rádio aqui e tirar o Dr. Cid, que ele é Goiás e eu sou Vila Nova. E o cara tá me entregando assim pro chefe.
2: Um abraço, Carlos. Joga bola com o Carlos e o Carlos é craque, você é atacante de primeira. Um abraço, Carlos.
4: Eu vou te pegar, Carlos. Você mandou essa mensagem aqui no horário bem do chefe. Ô,
2: Thiago, não pode não, no horário do chefe. Não pode entregar o chefe, não. Não, entregar para o chefe, não.
1: E o Fabrício... tá dizendo o seguinte, Fabrício Ribeiro, boa tarde a todos, cheguei atrasado, mas há tempo de pegar um trecho desse maravilhoso programa, parabéns doutor Cid, tá vendo como é que é nossa audiência é qualificada?
2: Bom demais,
1: tá muito bom. É. Bom, você lembra de alguma professora que deixou saudade em você, no grupo que você...
2: Ah, eu particularmente, eu sempre tive um bom relacionamento com todos os meus professores e professoras. É, inclusive, a gente vê o tanto que a gente tá velho, quando eu via minha professora lá grávida, e hoje eu vou lá, se os filhos dela me pegar, me bate só com a mão, tão grande que já estão, né? É que a gente vê o tanto que a gente envelheceu. A minha primeira professora foi a professora Celeci, ela do pré... O pré a gente nunca esquece, porque é onde você está aprendendo tudo. E hoje, ela, infelizmente, ela não está mais entre nós. Mas é uma professora que me encantou por causa da simplicidade e humildade que ela sempre teve. Não só na sala de aula, mas fora da sala de aula. E tem minha professora também de física, que hoje ainda está lá em Fazenda Nova, professora Rosângela. Por causa do conhecimento e como que ela tinha facilidade em transmitir o conhecimento dela a nós alunos de física. Então, eu fiquei com essas duas professoras marcadas, mas meus professores eu sempre tive bom relacionamento, graças a Deus. Eu nunca repeti nenhuma vez de ano. Desde o pré até eu fazer minha pós-graduação, graças a Deus, eu tive o privilégio e a honra de não repetir de ano. Não é igual hoje que a escola passa obrigatória, não. Não sei se o senhor sabe, nos dias de hoje não deixa os alunos repetirem de ano. Na nossa época... faltou 5 décimos, repetiu o ano.
1: E tem mais outra coisa.
2: Hoje faz um trabalho, 2 trabalhos, 3 trabalhos, mas não deixa repetir.
1: Os pais da gente torcia pra gente repetir o ano, sabe por quê? Pra economizar os livros.
3: Verdade. Fica a pagar, né?
2: Já hoje no governo, no município, ganha tudo, né, doutor Cid? É. Livros, mochila, eu vi até tênis esses dias, as crianças ganhando computador, então... A gente, como nós estávamos falando mais cedo, tem coisas que vieram para prejudicar, mas vieram muitas outras coisas para beneficiar. Porque na nossa época, lá atrás, era muito mais difícil as coisas.
1: É.
2: Você tomar uma coca era difícil, você comer uma picanha era difícil. Hoje tem facilidade, muitas coisas. A gente tem que ver sempre a vida pro lado bom. A gente tem um péssimo hábito de reclamar. O próprio nome já diz, ré, de reclamar. Então você nunca fique reclamando. Agradeça.
1: O nosso querido Ulisses.
3: Sim, doutor.
1: Você fez o primário em qual instituição de ensino?
3: No Colégio Eva Vieira de Almeida, na Vila Alvorada, ali do lado do Terminal Bandeira. Lá foi o começo da minha carreira estudantil.
1: Isso.
3: Da época que já tinha o arroz doce. Já tinha o leite com canela.
2: Aí, mas era bom, hein?
3: Tinha também o...
2: arroz com galinha.
3: Arroz com galinha.
2: Nossa, carne
3: ainda
2: de sol.
3: Levava marmita ainda.
1: Levava?
3: Levava. Lá eu fiz o meu primário. Eu não fui muito bom nas escolas, não, viu, doutor Cid? Eu era meio preguiçoso, meio custoso. Eu pulava o muro do colégio. Juntava com a turma lá para jogar bola. De lá a gente já tinha, eu fiz os 2 primeiros, depois em seguida, 2 anos passou, eu fui pro Frei Nazareno Confalone, que tá lá até hoje a escola lá. E rompi. Hoje eu tenho esse caráter aqui de um estudantil aqui, passei pros meus filhos, dei conta de passar um pedaço, porque nosso currículo é passar pros nossos familiares, né? No caso, né? Foi excelente.
1: Nós estamos também com a audiência do Jesus Esmar, que trabalha conosco lá na Hidrolandense, lá na onde a gente faz os treinamentos, né? Ele está dando parabéns, doutor Cid, belíssimo programa, nota 10 para todos vocês.
3: Obrigado. Jesus.
1: Jesus, mano.
3: É o preparador físico?
1: Não, não, ele é o gerente.
3: O gerente, é o CEO que fala, né?
1: É,
3: CEO. Hoje mudou o trem agora, CEO. Né?
1: Eu acho esse nome bem difícil, né? É, CEO, é CEO. Na época primeiro do CEO era o seguinte, o CEO vai, o CEO vai ficar?
3: É. O CEO do Dr. Cid na presidência do Goiás foi a caneta.
2: É.
3: Ó, caneta, tchap, pega descendo.
1: Bom, mas de qualquer maneira, foi muito bom esse seu depoimento. Você lembra de alguma professora que marcou a sua infância?
3: Doutor Cid, a Dilma, ela judiou nas notas vermelhas, viu? Ela judiou.
1: Aí lembra.
3: Eu reprovei umas 4 vezes na minha carreira, viu, doutor Cid? Na minha época reprovada. E cada reprovamento era um couro. Acho que eu apanhava a semana inteira. Apanhava mesmo no cinturão, na chinelada. Do vergão do meu pai. Inclusive, essa surra, eu não falo surra, não, mas esse corretivo foi bom. Mas nota vermelha, doutor.
1: Vem cá, deixa eu te fazer uma pergunta. Você considerou alguma dessas surras que você levou do seu pai injusta?
3: Não, foram todas justas. Porque hoje eu presto por causa dessa surra também. Inclusive. Ele foi me buscar no Marginal Cascavel, onde tem ali hoje um grande supermercado ali na região. Ele me buscou de bicicleta. E eu fui até lá na caixa d'água da Vila União. Eu e mais uma equipe, mas a minha foi. A roda foi na minha traseira, na minha bunda. Eu cheguei lá e também...
1: Todo esfolado.
3: E na cintada, doutor Cid, era na fivela. Não era no couro, não.
1: Mas que pai bonzinho.
3: É.
1: Mas, ó... Eu também, para corrigir meus filhos, eu batia com um martelo na cabeça.
3: Aí. Doutor Cid,
1: tá vendo?
3: Tinha um tal de mil linhas que você tinha que fazer lá.
1: Escreve.
3: Devo respeitar minha professora, devo respeitar o Doutor Cid. Tinha que copiar mil linhas. Eu não sei se vocês lembram disso.
2: Lembro.
3: Só que aí eu fazia só a primeira e colocava reticências até embaixo. Era mais mil linha.
1: Mas você aprendeu a escrever com 3 canetas? Que você escrevia uma linha, 3 linhas de cada vez?
3: Tem isso também. Eu não lembro.
1: Você amarra os lápis assim?
2: Um no outro.
3: Pra aproveitar.
1: 3. É. Aí você escreve. Devo respeitar e sai 3 vezes. Aí você só faz 330.
3: Tem essa mesmo.
2: Você é burlando o sistema, torcida.
1: Eu sabia muito a malandragem.
2: Você ia burlar
1: também,
2: o sistema.
1: Então você lembra dessa professora?
3: A Dilma.
1: É, né?
3: Judiou. Mas na realidade, eu que era errado. E só sentava no fundão, viu, doutor Cid? Só lá no fundão da sala. Mas o fundão, a gente pensa que é o rei da cocada, mas não, é o que leva a pancada.
1: Não, o fundão é o que dirige a classe. Quando eu fiz medicina, tinha alguns cursos, eu era da turma do fundão. Porque a minha letra é... meu nome é S. Então S fica lá para trás. Então, às vezes formava pela ordem alfabética, e eu era da turma do fundão.
2: E o meu que é W, que é o...
1: Você era do fundão.
3: O meu que era U, de Ulisses.
1: Aí, ó. Tá
2: aqui
1: vendo?
2: Só tem turma do fundão. Não, aqui hoje.
1: E é a melhor que tem, é a que prosperou mais, foi a turma do fundão, né? Bom, mas seguindo aí com o programa, nós já passamos da metade do programa, não saímos do grupo ainda. Você já escorregou na lama, Ulisses?
3: Senhor?
1: Já escorregou na lama?
3: Já. Lá na Vila União, quando chovia, então colocava também um
2: tipo papelão.
3: Papelão também. É. Mas vinha os rasgos junto, viu?
1: É.
3: E aí mete o latte no homem.
1: Você já tomou óleo de figo de bacalhau?
3: Óleo
1: Biotônico Fontoura?
3: Eu engordei com é o da que tem uma baleia?
1: É isso,
3: uma garrafa marrom?
1: Tem um peixe.
3: E doutor Scott. Cid, demais, viu?
2: Moção Scott.
3: Doutor Cid, Lactopurga. Moção Scott.
2: Biotônico
3: Fontoura. E óleo de rins, que fala?
1: É.
3: Demais.
1: Nossa Senhora.
3: E na época, doutor Cid, vou falar, eu tinha um refrigerante que chamava Jaó.
1: Ah, é.
3: Tubaína, Baré. É. Tomava até quente.
2: Ringo.
3: Com um bolo de três cores.
2: Que suquinho de 10.
3: Suquinho que saía aquela fumaça. Ah,
2: fazia 2 litros desse
3: tamanho. Você já tava tossida, já engasgado, né? Fazia.
6: É o mancha pulmão.
3: E era o suquinho de abacaxi, eu vou te contar.
1: Gente, qual o vídeo que tá ouvindo que já... Eu não tô lembrado disso, não. Eu já tinha passado da minha época.
3: Eu era um saquinho, mas ele fazia...
2: Você não é desse tempo, não?
1: Não, eu sou mais na frente ainda.
2: Era um pacotinho desse tamanho, o bicho fazia milagre.
3: Custava 10 centavos fazer 2 litros. É. Tiago Humberto, você economizava e botava mais 0,5 litro. Aí, isso. Rapaz, pra crescer o bolo.
2: Na embalagem lá, era pra 2 litros, amigo. Você colocava mais pra render, né? A família grande, é 10 filhos.
3: Doutor Cid, mas fumaceiro que saía, você já tossia já na fumaça. E quando era groselha, então, hein?
1: Não.
2: Pois procura aí, ô Marcos, por favor, na live, para quem tá assistindo a gente, esse kisuki, que faz 2 litros, né? O famoso, lá em Maceió, a gente chamava de mancha pulmão, que o bicho era bruto. A química era... tomava...
1: E aí, você já escorregou na lama?
2: Já, morava na roça, lá tem uma... é meio acidentada a terra lá, vinha aquela enxurrada, é a melhor coisa do mundo. Era a melhor coisa do mundo, ficava torcendo pra chover pra poder escorregar.
1: Correr na lama.
2: Na grama, no meio do pasto.
1: É.
2: Isso aí é. Isso é que é infância.
1: Isso aí. É. Realmente.
2: Isso é que é infância.
1: Bom, continuando agora. Você fez o ginásio onde?
2: É o segundo grau?
1: É.
2: Fiz em Fazenda Nova também.
1: Também, né?
2: Eu vim pra Goiânia aos 17 anos.
1: Isso. Você começou lá e...
2: Fiz um ensino fundamental, que a gente falava, e naquela época falava ensino de segundo grau, hoje é ensino médio.
1: É.
2: Eu fiz tudo lá, e aos 17 anos vim para Goiânia para estudar.
1: Mas já tinha formado no quarto ano lá?
2: Tinha, feito o terceiro ano, na verdade, naquela época era até terceiro ano, agora até quarto.
1: Ah, bom.
2: Então eu já tinha feito segundo grau e vim para cá para estudar.
1: Certo.
2: Aí eu vim para Goiânia em busca de um emprego e de estudo.
1: E você conseguiu um emprego?
2: Deus me abençoou tanto, eu sou um cara muito grato a Deus. Cheguei aqui, saí entregando currículo, e um amigo meu que foi passear lá na minha cidade, eu cortando cana, você dá conta de trabalhar ali na Nestlé Saída Panhumas. E para eu formar, eu trabalhei em serviço pesado durante 4 anos. Lavava caminhão, operava linha de produção, empilhadeira, etc. E consegui esse emprego. Fiquei lá 4 anos e meio, para ser mais exato. Antes de entrar na faculdade, até depois da faculdade. Fiquei lá 4 anos e meio na Nestlé, para ter condições de pagar a minha faculdade.
1: Você formou em Direito em qual escola?
2: Eu formei na Universo, sou a segunda turma da Universo, de 2006. Ah. Só tem uma turma primeiro do que a minha na Universo, que foi formada. Eu sou formado em julho de 2006. E meu OAB é de fevereiro de 2007.
1: Qual é o número da sua OAB?
2: 26052.
1: Ixi.
2: Nós já estamos na 77, 78, se eu não
1: tiver enganado. E a minha OAB? 10293.
2: Bom.
1: Bem.
2: A minha 26, eu vou hoje mesmo eu fui numa audiência do rapaz lá, era 76.
1: Ixi.
2: A minha é 26, então 50 mil pra frente da minha já. É porque forma muita gente, né? Todos os anos, muitos advogados. E a...
1: Você fez a prova da OAB?
2: Sim, senhor, fiz a prova da OAB em 2006 mesmo. Formei, fiz a prova da OAB em dezembro e peguei meu OAB em fevereiro de 2007.
1: Muito bom. E aí, Ulisses?
3: Sim, doutor Cid.
2: Fiz isso para advogar pro Ulisses. Quando ele foi pré-candidato em algumas eleições aí, né, Ulisses? Tive a honra de advogar para ele. E graças a Deus já fiz mais de 2,000 campanhas eleitorais aí ao longo da minha trajetória de meus 17 anos de advogado.
4: E para quem está assistindo a gente, doutor Cid, tá aí, coloca a imagem aí, Marcos. Olha aí o.
2: Que suco
4: lá,
2: ó.
4: O Guanzelha lá, ó. Olha o laranja lá. Aí, 2 litros.
3: Nossa. Era esse mesmo, viu?
4: Esse aí, meu irmão. Quem tomou isso aí sobreviveu, não tem Covid-19.
2: Não tem nada.
4: Não tem guerra do Iraque.
3: Foi rasgado da tora lá. Mata. Foi um rasgo.
4: Não tem dengue, não tem vacina do Butantan que tá matando ou não tá. Não, não, não. Quem tomou isso aí.
1: A propaganda do que suco é aquela da esquerda ali, ó.
4: É
1: muito
4: suco.
1: Interessante, né? O dedinho da mulher fazendo sorriso.
4: A criatividade, né? Dos publicitários da época, né?
1: Mas eu quero dizer o seguinte, primeiro que nós temos um recado aqui de um amigo nosso, também taxista, que é o Josemir. Josemir é um amigo especial nosso. Tá falando assim, estou aqui na audiência, como sempre. O programa está ótimo, é o Josenir. Boa tarde, doutor Cid. Estou aqui na audiência, como faço todas as quartas-feiras. E, como sempre, muito bom programa. Um grande abraço, viu, Josenir?
2: Abraço, Josenir.
3: Um abraço, Josenir.
2: A você e a todos os taxistas que nos acompanham aí.
1: Bom, quase uma hora de programa.
2: Passa rápido, né?
1: Passa rápido, né? E hoje vocês estão dividindo o tempo só entre
2: nós dois.
1: De primeira, quer dizer que são 30 minutos para um e 30 minutos para o outro, né? Vocês já comeram.
2: 55 minutos já.
1: 22,5 cada
2: um. É
3: o Kisuke.
1: Bom, vamos falar agora sobre uma coisa muito importante. Você já chorou na vida?
2: Com certeza, mãe. Já chorei.
1: Só quando apanhava?
2: Choro e vou continuar chorando. É emoções, né? O choro é da emoção de felicidade, é da emoção de tristeza, é muitas vezes da emoção de angústia. É natural e normal o homem chorar. Estende que o homem não chora é balela. Já chorei, choro e vou continuar chorando. Você, porque o senhor tem sentimentos.
1: O Charles Chaplin
2: já
1: gostava de chorar na chuva para ninguém ver as lágrimas.
2: Pra ninguém ver as lágrimas dele, né? Charles Chaplin é um ícone mundial que ganhou o mundo sem uma única palavra, né?
1: É.
2: Só na expressão.
1: E aí, Ulisses? Você chora fácil? Já chorou?
3: Olha, doutor Cid, as minhas lágrimas, elas são mais sensíveis diante de percas. Eu perdi a minha mãe recentemente, um ano atrás, então esses momentos trazem uma tristeza muito grande. Dia das Mães, Natal, e fora disso aí, tem o choro também da alegria também, né? Que é profissionalmente também, mas as lágrimas referente à perca, ela é muito doída, e eu choro mesmo. Eu choro se precisar, e sou muito macho, mas também choro também se precisar, não tem problema não. E eu não tenho também preocupação também com quem está do lado ou quem está não. E as lágrimas, ela revigora, e só chora quem é macho.
1: Você já imaginou o quanto que o nosso Thiago Humberto vai chorar no dia que o Vila passar pra Série A?
3: Eu tenho certeza que ele vai pegar a carona no caminhão de corpo de bombeiros.
2: É, porque eu tenho visto ele chorar por não passar na Série A, né?
1: Não, mas isso aí
3: Humberto, qual que é o último jogo do Vila? Só pra mim saber onde é que você vai estar.
4: O último?
3: Olha aí, por favor, dois minutos, hora que você puder.
4: Eu acho que é contra o CRB, o time que eu joguei, porque eu acho que a estreia foi contra o CRB.
2: Ele era ponta esquerda, Thiago.
4: Empate. Do CRB.
3: Então vai ser lá.
4: Olha,
3: então
4: aqui.
3: Então você vai estar no aeroporto.
4: Não, vai ser aqui. O primeiro jogo foi lá.
3: Foi lá?
4: Foi lá.
2: O Thiago era ponta esquerda do CRB, craque.
4: Ou não, hein? Agora tem que olhar. Eu acho que foi a estreia,
3: Thiago,
4: foi
3: Humberto,
4: com o CRB.
3: É. Prainha.
2: Era ponta esquerda ou não era, Thiago?
4: Ponta esquerda do CRB. Aí o doutor Cid não acredita, até queria aproveitar que tem um advogado.
2: Já vi os vídeos. Vou mandar pra torcer os vídeos.
4: Um dia eu vou processar o doutor Cid, que é o meu chefe, não acredita que eu joguei no CRB. Na época, anos 90, em Maceió, tecnologia demorou a chegar, não tinha gravação, essas coisas.
3: A Luiz Chulapa.
4: Chulapa, lá da minha cidade, o Gabiru, que fez o gol do Internacional. Chulapa
2: já foi reserva do Thiago, pra você ter ideia.
1: Olha, gente.
3: Praia do Francês.
1: A falta de prova faz as pessoas falar muita coisa, né, gente?
2: Fazendo seu moral aí, Thiago.
1: Bom, 2:59.
2: Foi contra o Fortaleza, o último jogo do Vila, tá?
4: Ah, o primeiro jogo foi lá. Tá. Então vamos estar comemorando. O Vila Nova vai estar comemorando o título jogando contra o Fortaleza.
2: Em Ceará.
4: Lá em Fortaleza.
3: Você vai pro aeroporto?
4: Vamos lá. Já vou pedir folga aqui pro Dr. Cid. Tô liberado pra esse jogo, se eu estiver trabalhando.
2: Se tiver chance, pode, né?
4: Pra estar lá assistindo ao jogo.
1: Não,
4: e
1: tá
4: vou liberado. Patrocinado pelo Núcleo.
1: Vai sim, pode ir.
4: Vou lá, que é vermelho. Eu acho que o Núcleo é vermelho, sei não, viu? Eu acho que a família Núcleo tem um pé no Vila Nova.
1: Não, eu explicava. Nós não temos nada contra a cor. Nós temos contra o time. Ó. 2:59, nós vamos dar uma oportunidade de você falar nos seus filhos e na sua esposa. Quer falar para eles?
2: Não, minha filhinha é a Giovana Marques, modelo, foi Miss Goiás, Miss Brasil. Revolucionou minha vida, porque antes você ser pai é uma coisa e depois que você é pai é outra coisa. Dizer para ela que eu amo demais ela, que é a razão da minha vida, minha filha única. Fez 13 aninhos, dia 3 agora, e é a razão da minha vida. E minha esposa ontem fez aniversário, aproveitando agora mandar mais uma vez parabéns para ela. Me deu a honra de ser pai graças à minha esposa, que eu a conheci durante 15 anos atrás, há 15 anos atrás. Então dizer para ela também que eu a amo e a minha base da minha vida é minha família, que é minha esposa e minha filha.
1: Ô Marcelo, tem um
2: podem estar comigo, contando comigo o resto da vida.
1: Olha aí.
2: É isso aí, amor. Celiane, Giovana, dia 3, dia 9. Parabéns pra você. Razão da minha vida.
1: Já é que ela tá ouvindo?
2: Tá, com certeza. Toda vez que eu estou aqui na rádio, ela é ouvinte fiel. Pelo menos a audiência da minha esposa e da minha filha eu tenho, né?
1: Aí, você não viu o tanto.
2: Não, mas isso aí é a audiência do senhor, doutor Cid. O senhor é um cara. Vou até dizer aqui, falar no ar aqui, a primeira vez que eu vi o Dr. Cid, eu estava lá no IMAS, né? A gente fez uma parceria muito boa do Núcleo atender os pacientes de forma única, vamos dizer assim. E o Dr. Cid me chamou um dia lá e me deu o nome do remédio da longevidade, tá? Aqui vai viver até os 150 anos, Dr. Cid, tá bom? Ele me passou o nome do remédio, tá anotado na minha agenda até hoje, da longevidade.
1: Tá bom. Não, conseguiu não, Macedo?
6: Rodou.
1: Desculpa, Macedo. Agora vamos lá com o Ulisses. Ulisses, chegou um momento de você falar alguma coisa para os seus filhos e sua esposa.
3: Doutor Cid, primeiro agradecer ao senhor, a Bandeirantes, por essa oportunidade. Obrigado, Tiago Humberto, o CEO, César Nanini, que eu respeito há muito tempo, Macedo, sonoplasta, doutor Elmes. Eu deixo aqui uma mensagem para os meus filhos, o Marcos, de 27 anos, e a Natália, de 29 anos. Eu estou aqui, eu sou o pai presente, o pai amigo, o pai namorado, o pai conselheiro, o pai da dura quando precisa dar. Deixo um beijo e um abraço para a Natália e para o Marcos e para a Glória, que é a minha esposa, que já estamos há quase 32 anos juntos, nas lutas, nas vitórias, e a vida segue.
1: Muito bom, muito bem, mãe. Aí, agora eu quero falar naquilo que eu falei no início do programa.
3: Obrigado.
1: A Claudina e o Márcio são os pais daquele craque que vai para a Itália agora. Claudine e Márcio, um grande abraço para vocês, viu? E que nós obtemos sucesso lá no Pescara, lá na Itália. A mãe, a Claudina, vai ficar lá.
2: Boa sorte.
1: Morando lá. E ele, o pai vai levar o menino e ficar uns 15 dias.
2: Isso é muito bonito, né, torcida? Os pais largando a vida deles para acreditar no sonho do filho. Isso é muito bonito. Parabéns aos pais aí.
1: E o menino.
2: E só vence quem acredita e quem tem perseverança.
1: E o menino é um craque, lateral esquerdo, mais 1,78m de altura.
2: E é uma área que a nossa seleção está precisando muito, laterais.
1: Isso.
2: Nossa seleção não. O futebol está precisando muito de laterais. Isso. Muito.
1: Tá vendo aí, Claudine? Eu falei, viu?
2: Lateral é importante. É. Quem teve Cafu, quem teve Roberto Carlos, quem teve Branco, quem teve Branco. Jorginho.
4: Jorginho, Cafu.
2: Cafu, Roberto Carlos. Aí
4: Belete
2: vai.
4: Jogou no
2: Cândido,
4: o Belete. O Belete, você lembra dele?
1: Não.
2: Lembra? Belete era de São Paulo, né? Belete depois de foi pra Paulo, seleção.
4: Lateral direito. É. Então, Cid, o Igor vai jogar, ele já vai lá pra já atuar.
1: Já vai lá pra atuar, ué.
4: Já pra jogar. Lá na Itália. Então, olha só, sonho realizado. Né?
2: Vai dar muito certo.
4: Que coisa boa. E a família vai, essa parceria com a Hidrolandense e o Pescara é uma parceria muito boa que oportuna cria essa oportunidade para os pais irem também. E vai acompanhar o filho, né?
1: Que não é... E nós vamos ter vários torneios lá na Itália para mostrar os meninos para o mundo, entendeu?
4: Bacana. Deixa eu, antes de terminar, doutor Cid, se o senhor me permite, mandar um abraço pro filho do nosso querido Gladstone, que é um grande amigo seu, primeiramente, e meu também, depois de algum tempo. Filho dele formou agora na profissão que o senhor atua como médico. Parabéns. O Rafael, doutor Rafael.
1: Vai fazer o Gladstone chorar.
4: Não, porque eu tô falando isso, porque eu não tenho filho, mas eu percebi, esses dias eu liguei pro Gladstone. E aí ele, a gente percebia na voz dele, no telefone, a emoção que ele tava falando, olha, vim pegar meu filho, colou grau, tá, formou em medicina agora, eu tô trazendo ele pra Goiânia, um orgulho danado. Então, isso é muito bom. E pro doutor Ilion também, que tava participando com a gente sábado passado na entrevista com a senadora Lúcia Vânia, a gente tava aqui entrevistando ela, o doutor Ilion tava acompanhando o programa, o nosso do bom e do melhor aos sábados e participou com a gente, advogado, contador, economista, dos grandes nomes aqui da nossa equipe, do Grupo Bandeirantes, doutor Ulion. Parabéns.
1: Isso, ó, a gente tá no finalzinho, já ultrapassamos a uma hora de programa, uma hora de programa, e agora nós vamos falar de uma coisa que é muito significativa para todos nós. Todos nós temos em nós, presente em nós, algum gesto, alguma frase, algum jeito de falar ou algum evento que o nosso pai deixou. Wellness, o que seu pai deixou em você?
2: Aproveitando, mandou um abraço pro meu pai, senhor Antônio, a dona Neira, minha mãe, que são vivos e saudáveis, graças a Deus. Estava até aqui hoje em Goiânia, tá voltando agora pra Fazenda Nova. Eles sempre me ensinaram o seguinte: não importa o que acontecer, entre altos e baixos, sempre, sempre, seja honesto. Foi o que. E seja honesto e sincero. Sempre me ensinaram isso. Seja honesto e sincero. Pode ter dificuldade, pode estar tranquilo, pode estar rico, pode estar pobre, seja honesto e sincero. Então, esses foram os ensinamentos que eu tive, ainda tenho dos meus pais, no qual eu mando um abração para eles, porque a própria Bíblia fala, o filho que honrar seu pai e sua mãe, seus dias serão prolongados. Então, todos que nos acompanham, honrem seu pai e sua mãe. É o que eu sempre busco fazer no meu dia a dia e farei o resto da minha vida. Honrar meu pai, honrar meu pai e minha mãe. Então eles me ensinaram, seja honesto e sincero.
1: Muito bom. Por isso, o que é de seus pais que ficou em você? Além das cintadas.
3: Olha, a cintada foi bom, porque hoje eu sou um homem formado, com um caráter, a honestidade, eu tenho um legado de levar. Meus pais não estão aqui mais, eles estão lá no céu com Deus, o Jesus, cuidando de nós aqui. Eu tenho que ser o que eles foram para mim: honestidade, carinho, pancada se precisar também levar e dar também. Então eu tenho que, é o legado. As nossas famílias, nós temos um legado. O filho tem que prestar igual o pai, o neto tem que prestar igual o avô, tem que ser do bem, é o que o doutor Elmes falou, tem que ser do bem. Aqui é passageiro, então a gente tem que ter, senão eu não estaria aqui nessa mesa de notáveis aqui. É porque a gente tem um caráter, a gente é promissor, nós valemos, vale a pena viver e vale a pena ter família, honestidade, trabalho. Luta tem, doutor Cid, luta tem, mas quando você tem a base, que é a família, pode até ter um descontrole, um desarranjo, um divórcio, uma separação, um desemprego na família, alguma coisa, situação, mas a gente tem que relevar e saber que a família é aquela que encontra no Natal, que encontra no casamento, que encontra num velório, que encontra num aniversário, então é a base.
1: Muito bom. Aí, ó, uma última participação aqui é do Cláudio Henrique, tá fazendo uma provocação pro nosso querido assessor aqui, viu? Saudações esmeraldinas, doutor Cid, hoje.
4: Não, mas eu vou torcer pro Goiás, doutor tá Cid.
1: Obrigado.
4: Eu torço pro Goiás, sim, ó. E tomara que estejam 4 clubes na Série A, CRB, Vila, Dragão e Verdão, ano que vem.
1: É, tá bom. Aí...
4: as 4 aí. Que é o Atlético, o Vila, o Goiás e o CRB.
1: Isso. Bom, são 3:10, nós estamos encerrando o programa. Antes eu preciso falar na Dama de Vermelho, porque se eu não falar, a Dama de Vermelho vai encrencar comigo, eu não quero, o que eu quero mesmo na vida é estar encrencado com ela. 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Vamos encerrar a programação, né? Porque já passou das 3:11.
4: E
1: o dono patrão? O dono da emissora pode encrencar conosco.
4: Até quarta-feira, 2 horas, né?
1: Quarta-feira, de volta aqui no programa, tá? Muito obrigado pela participação de vocês.
2: Obrigado. Gente, muito obrigado.
3: Fica com Deus.
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4: 3:15.
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4: Oi, gente, boa tarde. Sejam todos muito bem-vindos a mais uma edição do Bandeirantes Acontece. Eu sou a Maria Tereza Lemes e vou com vocês até às 5 horas da tarde, nesta que é a rádio mais ouvida aqui da capital e da região metropolitana de Goiânia. Goiânia, desculpa, gente, Goiânia não. É que eu tô quase virando uma goiana de tanto que eu tô aqui, né, Macedo? Bom, hoje é quarta-feira, dia 10 de junho. A gente começa agora mais uma edição do Bandeirantes Acontece, que você acompanha no seu rádio pelo 98,7 FM. Mas, ó, gente, estamos também na internet. Se você não está próximo do rádio, mas quer continuar acompanhando aqui a nossa programação, digita lá no YouTube, Rádio Bandeirantes Goiás, que você encontra o nosso canal e acompanha tudo ao vivo, na hora, gente. E além de ouvir, você também pode ver o que está acontecendo aqui no nosso estúdio, ver também as imagens que a gente coloca para ilustrar as matérias, as entrevistas. É bem legal, viu, gente? 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Segue a gente por lá e fique por dentro da programação da Rádio Bandeirantes Goiânia. Então vamos aos destaques desta edição. Complexo Oncológico de Referência do Estado de Goiás, o CORA, completa 1 ano de funcionamento. Entregador é detido depois de perseguir mulher no trânsito aqui em Goiânia e causar danos ao veículo da vítima. E ainda a justiça decide que supermercados de Goiás vão poder funcionar normalmente aos domingos e feriados. Mais uma novela desse fecha, abre dos supermercados durante domingos e feriados, e a gente traz as últimas atualizações deste caso para você. Bom, a nossa enquete hoje diz respeito a uma proposta do senador Flávio Bolsonaro, que é pré-candidato à presidência da República pelo PL. Bom, Flávio disse hoje pela manhã que vai ser radical na segurança pública e, se eleito, uma das suas propostas é a aprovação da castração química para estupradores. É isso mesmo que você ouviu. Ele quer a aprovação da castração química para os estupradores. Essa palavra vai sair até o final do programa, viu? Estupradores

0: como forma de punição. E a proposta tem gerado polêmica já, viu? A gente quer saber, na sua opinião, o que você acha da castração química para punir estupradores? Mande a sua mensagem para o 99847-6110 aqui na Rádio Bandeirantes, explicando por que você é contra, por que você é a favor, o que você acha desta proposta. Mande seus argumentos para a gente rodar aqui na nossa programação e fazer com que essa discussão saudável seja cada vez mais produtiva. Lembrando, ó, não pode ofender o coleguinha, hein? Como dizem as professoras. Não vamos falar mal, usar palavras de baixo calão, falar palavrões, senão a gente não consegue pôr no ar. A Rádio Bandeirantes tem uma linha editorial e a gente não consegue pôr no ar os palavrões, os xingamentos. Então, dê a sua opinião, fale o que você pensa, mas sem ofender as pessoas. Bom, você acompanha a Rádio Bandeirantes pelo YouTube, como eu disse, que tem a produção de Ediana Pimenta, reportagens de Gabriel Alves, Maria Tereza Lemes, Marcos Linhares, Vitória Farias, Luan Alves e Thiago Humberto. Os trabalhos técnicos são de Antônio Macedo e Vitória Farias. A direção de jornalismo é de Danilo Santos. A direção geral de João Batista. O CEO da Rádio Bandeirantes é o Dr. Cid de Oliveira Reis. E a apresentação é comigo, Maria Tereza Lemes, que vou com vocês até às 5 da tarde. Então vamos lá, bora começar mais um Bandeirantes Acontece.
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0: Bom, eu queria abrir o programa hoje falando que eu falhei. Ontem a gente fez o sorteio do ganhador pro show do Diogo Portugal, que acontece amanhã, dia 11 de junho, lá no Teatro PUC Campus 5. E eu esqueci de falar quem foi o ganhador. Então, ele já foi avisado, claro, mas eu queria aqui falar. Quem ganhou foi o Carmindo Matos. Final do telefone dele é 8188. Ele já passou os dados, já está ciente que foi o vencedor. Então, só para comunicar a vocês que ontem nós fizemos esse sorteio, já foi sorteado e foi uma falha minha não ter falado quem foi o ganhador. 3:21, o CORA aqui em Goiás, que é o Complexo Oncológico de Referência do Estado, completou um ano de funcionamento. E com números expressivos e avanços importantes para o tratamento do câncer infanto-juvenil, eu trouxe uma matéria com todos os detalhes deste dia de que completou um ano. Vamos ouvir. O Complexo Oncológico de Referência do Estado de Goiás, o CORA, é o primeiro da rede estadual totalmente voltado para a oncologia pediátrica pelo SUS, e já realizou mais de 5 mil consultas médicas durante este um ano de funcionamento. Construído com investimentos de quase 256 milhões de reais, o hospital conta com 60 leitos pediátricos, UTI, centro cirúrgico, unidade de quimioterapia e setor especializado em transplante de medula óssea. Durante a apresentação dos resultados, o governador Daniel Vilela destacou que o CORA transformou a realidade de famílias.
2: E um ano que, superados os desafios, nós conseguimos ser muito efetivos naquilo que é o principal objetivo da realização e da construção desse hospital, que foi atender tantas pessoas e ser efetivo no tratamento de tantas crianças. Mais de 5 mil pessoas que passaram por aqui, que foram atendidas, quase 2 mil cirurgias de alta, média e de baixa complexidade, 250 cirurgias de grande porte foram realizadas aqui. Enfim, só esse primeiro ano, Henrique, já justifica todo o investimento, todos os desafios que nós vivemos, porque nós conseguimos aqui salvar muitas crianças, poder oferecer um tratamento com muita qualidade, com muita dignidade a tantas famílias.
3: Outro marco alcançado pela unidade foi a realização dos primeiros transplantes de medula óssea em crianças no estado. O hospital já realizou 4 procedimentos e se prepara para iniciar os transplantes com doadores compatíveis. Além dos pacientes goianos, A excelência do atendimento já atraiu também famílias do Distrito Federal, do Mato Grosso, Rondônia, Amazonas e do Tocantins. E o CORA deve ser ampliado.
2: Nós teremos aí muitos desafios. Como muito bem dito aqui pelo Henrique, o nosso projeto já está aí sendo elaborado, os projetos do hospital adulto que será construído aqui ao fundo, será bastante dispendioso para o Estado. Teremos aí a necessidade de construção de outras casas de apoio, enfim, de uma série de outros investimentos. Nós vamos precisar do apoio da sociedade goiana, brasileira. Então, nós vamos trazer as pessoas aqui para conhecer, para poder também se sensibilizar.
3: E também está na fase final de negociação uma parceria com o Centro Estadual de Reabilitação e Readaptação, Dr. Henrique Santilo, CRER. A partir deste acordo, o CORA vai receber pacientes elegíveis para o tratamento com terapia robótica. O complexo dispõe de 4 robôs voltados para atividades de reabilitação. A expectativa é que toda sexta-feira o CORA receba cerca de 10 pacientes do CRER que estejam em reabilitação. Maria Tereza Lemes para a Rádio Bandeirantes.
0: Um trabalho bem bonito que já presenciei o CORA, né? Eles ali realmente abraçam todos que precisam dele, não só o paciente, como a família, né? Todo mundo ali juntos em prol de salvar vidas. Realmente é bem legal esse trabalho. Parabéns para todo mundo que está lá no CORA, trabalhando, fazendo a diferença no dia a dia desses pacientes. 3:25, ó, estamos com uma enquete no ar sobre uma proposta do pré-candidato à presidência da República, o senador Flávio Bolsonaro, que falou, caso ele seja eleito, ele vai aprovar a castração química para estupradores. O que você acha desta proposta? Mande pra gente a sua mensagem de voz, de preferência, para o nosso WhatsApp 998476110, explicando por que você é contra ou a favor. A gente vai para um rápido intervalo e daqui a pouquinho a gente volta.
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0: 3:29, um entregador foi preso depois de perseguir uma mulher pelas ruas do setor Pedro Ludovico, aqui em Goiânia, e causar danos ao veículo da vítima. O caso aconteceu na última segunda, dia 8 de junho, e chamou a atenção dos moradores da região. A resposta foi rápida, viu? As equipes do 6º Batalhão da Polícia Militar, com apoio do Comando de Policiamento da capital, localizaram e prenderam o suspeito em sua residência no próprio setor Pedro Ludovico. A gente tem um vídeo, né, Vitória? Olha lá, em vídeo divulgado nas redes sociais, a polícia comentou o caso. Acompanhe.
10: Foi preso o entregador envolvido em uma confusão de trânsito que chamou a atenção de moradores da região nesta segunda-feira. Segundo as informações, o homem teria se revoltado após uma suposta discussão no trânsito na Avenida Leopoldo de Bulhões. Durante o episódio, ele danificou o retrovisor do carro da mulher e, de acordo com o relato da vítima, ainda tentou quebrar os vidros do veículo diversas vezes durante a perseguição. O autor alegou ter perdido o controle após supostamente ter sido fechado pela condutora e receber um gesto obsceno. Já a mulher afirma que o motociclista surgiu repentinamente, buzinando, e iniciou a perseguição, sem motivo aparente. A resposta foi rápida. Equipes do 6º Batalhão, com apoio do CPC-2, localizaram e conduziram o autor em sua residência no setor Pedro Ludovico. A motocicleta utilizada na ação também foi apreendida. O homem foi encaminhado à Central Geral de Flagrantes, onde a Polícia Civil instaurou inquérito para apuração do caso. Polícia Militar, 167 anos, em defesa do povo goiano.
0: Que coisa, hein? Ficou nervosinho porque foi fechado no trânsito. Esse é o grande problema. As pessoas estão com um pavio tão curto que qualquer coisa já parte para agressão. Pensando aqui, ainda bem que ele não tinha uma arma. Porque se ele tivesse uma arma, como já aconteceu em outros casos, ele podia atirar sem medo nenhum de ser punido. Realmente, o trânsito não é brincadeira. Fazer o quê, né? Bom, ele foi preso e agora deve responder pelos seus atos. Pelo menos é o que a gente espera. 3:31, a gente vai agora com o repórter Tiago Humberto, que diz sobre a justiça que decidiu que os supermercados aqui de Goiás vão poder funcionar normalmente aos domingos e feriados. Vamos saber os detalhes dessas últimas atualizações agora em primeira mão pela Rádio Bandeirantes, que foi quem ficou sabendo de tudo isso, recebeu essa notícia, e o Tiago Humberto preparou uma reportagem especial.
11: Em entrevista exclusiva à Rádio Bandeirantes, Augusto de Araújo Almeida, superintendente da Associação Goiana dos Supermercados, informa que os supermercados de Goiás poderão funcionar aos domingos e feriados normalmente, sem risco de sofrer punições ou multas da Justiça do Trabalho. Antes, após convenções entre empresas e sindicatos, os supermercados só poderiam funcionar aos domingos e feriados até às 11 horas da manhã.
12: A Rádio Bandeirantes vai acabar de dar um furo aqui. Nós acabamos de receber a notícia que a tutela antecipada, a liminar, foi concedida. Então, isso que a gente estava falando para vocês aí sobre essa injustiça que está acontecendo, nós sempre acreditamos no Poder Judiciário, nós acreditamos nas instituições, nós estamos com a causa justa e não poderia ser diferente. Então, eu queria dizer para os nossos amigos associados e não associados, os supermercadistas do estado de Goiás todo, que ninguém vai ser punido por ter aberto no domingo passado, né? Nós vamos analisar direito a liminar, volto a repetir que acabou de acontecer aqui, e é um alívio muito grande, porque essa situação de insegurança jurídica que foi criada estava deixando muitas famílias, muitos proprietários de supermercados sem dormir.
11: Ainda de acordo com o superintendente, seria uma grande justiça a decisão das convenções, porque alguns supermercados de grandes redes podem funcionar normalmente e outros, menores, não poderiam.
12: E vou dizer mais, não é em todos os municípios do estado de Goiás. Isso não vai acontecer, por exemplo, em Rio Verde, em Tumbiara, não vai acontecer, em Catalão não vai acontecer. Por quê? Porque lá são outras bases sindicais. Isso foi decidido por dois sindicatos, o sindicato dos patronal e o sindicato dos trabalhadores do comércio varejista de alimentos. Eles se reuniram, né, e decidiram que só pode abrir domingo depois das 11 horas, domingos e feriados depois das 11 horas, quem pagar um dos dois sindicatos. Por exemplo, se você está lá na cláusula 12ª da CCT, que foi homologada agora, é isso que a gente é contra. No caput mesmo diz, né, ele fala sobre as empresas vão poder abrir, né, os supermercados até as 11 horas do domingo e feriado. Mas agora, quem quiser trabalhar para além desse horário, tem que firmar um acordo com o sindicato do trabalhador. O que é esse acordo com o sindicato do trabalhador? Você vai lá e pede, olha, eu quero abrir. Ele calcula lá pelo número de funcionários um valor, você paga, aí ele homologa lá esse acordo e você está autorizado a trabalhar até meia-noite, né? Qual é a outra hipótese de abrir também o supermercado? Aquele, está lá no parágrafo terceiro dessa mesma cláusula. Está dizendo o seguinte, que quem tiver um vínculo com o sindicato patronal, no caso o Sincovaga, né, quem pagar o sindicato, quem for filiado ao sindicato, estiver em dia com as obrigações financeiras e sindicais, vai poder abrir também até a meia-noite. Então, qual que é o que nós estamos questionando? Por exemplo, isso é imoral, né, do ponto de vista de isso é imoral. E a gente quer combater essa imoralidade mostrando para a sociedade o que está por trás disso.
11: Araújo Almeida, superintendente da Associação Goiana de Supermercados, destaca ainda que essa decisão de hoje se trata de uma liminar da Justiça do Trabalho e que, portanto, é em caráter temporário até que haja decisão da Justiça. Tiago Humberto, para a Rádio Bandeirantes.
0: Bom, por enquanto o que está valendo é que pode abrir, pode ser que tudo mude. Depende muito da justiça e desses acordos. A gente continua acompanhando e, claro, a gente traz as novidades para vocês. A gente precisa ir para o intervalo, Macedo, não? Bom, então vamos aqui dando continuidade na nossa programação aqui do Bandeirantes Acontece. O prefeito de Goiânia, Sandro Mabel, retomou o serviço de raio-x em toda a rede municipal de urgência e emergência. O anúncio foi feito ontem pelo prefeito durante a inauguração da nova sala de exames da UPA Chácara do Governador. Vamos ouvir.
13: É um contrato de 10 anos, é um contrato que, como são máquinas que exigem investimentos grandes, então a empresa fez o investimento, vai reformular todas elas, todas as máquinas novas, as salas também foram todas reformuladas para que possa receber esse equipamento, então as nossas 11 unidades de saúde estarão equipadas com o raio-x funcionando. Hoje nós temos 10 já em operação e temos um que é do bairro Goiás, que ela tem um problema de energia que está sendo corrigido, mas a máquina já está lá. Assim que a Equatorial corrigir o problema da energia, ela também será ligada. É um contrato que nos dá segurança. Essa empresa tem só aqui no Centro-Oeste, ela tem, juntando com Brasília, tem mais de 600 máquinas dessas. Isso faz com que nós certamente vamos conseguir fazer com... Tem uma peça que quebra, tem alguma coisa, eles têm os equipamentos, muitos deles parecidos, então tem reposição rápida, que foi uma das coisas que nós exigimos também, né, doutor Luiz? Que nós não ficássemos com máquinas paradas, como nós passamos aí um sufoco com esse contrato que nós tínhamos aí para trás. Hoje é outra realidade e assim vai ser a saúde em várias áreas.
0: A nova estrutura que foi inaugurada pelo prefeito vai garantir mais rapidez e segurança no atendimento aos pacientes. Ele afirmou que os problemas enfrentados anteriormente com o serviço de raio-x já foram solucionados e destacou que os exames agora contam com laudos digitais enviados diretamente aos médicos. 3:38, a gente vai agora com a repórter Vitória Farias. A Prefeitura de Goiânia orienta os moradores sobre o fechamento das ruas para a realização de eventos. Boa tarde, Vitória.
14: Boa tarde, Maria Tereza Lemes. Boa tarde, você ouvinte do Bandeirantes Acontece. A Prefeitura de Goiânia, por meio da Secretaria Municipal de Engenharia de Trânsito, SET, orienta moradores, associações de bairro e organizadores de eventos sobre os procedimentos para solicitar o fechamento temporário de ruas na capital. Segundo a pasta, a procura por esse tipo de autorização deve aumentar nesse mês, por conta de festas juninas, arraiais comunitários e a expectativa de reuniões para acompanhar os jogos da Copa do Mundo. O pedido pode ser realizado de forma online, pelo site da Prefeitura ou pela plataforma E-Resolve. Mas se você quiser ir presencialmente, pode ir até uma unidade Atende Fácil. A solicitação deve ser feita com antecedência mínima de 10 dias, para que a equipe técnica avalie as condições de segurança e os impactos no trânsito da região. A solicitação é simples e pode ser feita sem sair de casa. Após acessar o portal do contribuinte no site da Prefeitura, o cidadão deve preencher informações como endereço da via, data, horário do evento e telefone para contato. Todo o processo, incluindo a emissão da autorização, é realizado digitalmente. Outra opção é utilizar a plataforma E-Resolve. Nesse caso, o interessado deve acessar o sistema, entrar na opção Processo Eletrônico Digital, PED, e em seguida selecionar a aba Solicitação de Serviço, escolhendo o serviço Fechamento de Via. O acompanhamento do pedido também pode ser feito pela própria plataforma. A SET ressalta que não é permitido o fechamento de vias que fazem parte do sistema viário básico da cidade, como corredores de transporte coletivo e avenidas de grande circulação. Além disso, a responsabilidade pela instalação de cones, cavaletes e demais dispositivos de sinalização é dos organizadores do evento. Vitória Farias, eu volto com você, Maria Tereza.
0: Obrigada, Vitória, pela sua participação aqui no Bandeirantes Acontece. 3:41, a Polícia Civil de Goiás, por meio do grupo especializado em repressões a narcóticos de Águas Lindas, deflagrou hoje a 10ª fase da Operação Destroyer, fim da linha. O delegado Pablo Batista dá mais detalhes sobre esta operação. Vamos ouvir.
15: Na manhã de hoje, a Polícia Civil de Goiás, por meio do GENAC de Águas Lindas, deflagrou a 10ª fase da Operação Destroyer, denominada Fim da Linha, com o objetivo de cumprir mandados de busca, domiciliares e prisões temporárias, referente a uma investigação que tramita nesta unidade acerca de uma organização criminosa estruturada voltada para o tráfico de drogas. Até o presente momento, foram cumpridos 16 mandados de prisões temporárias e 30 mandados de busca e apreensões domiciliares. As buscas foram concentradas no estado de Goiás, no Distrito Federal, no Paraná e em Uberlândia. Ao todo, foram cumpridas 30 buscas domiciliares. Além disso, também tivemos as prisões em flagrante de três indivíduos pelos crimes de tráfico de drogas, de posse ilegal de arma de fogo de uso permitido.
0: Bom, segundo a polícia, a ação teve como objetivo desestruturar a rede de atuação deste grupo e asfixiar o esquema financeiro interestadual, atingindo tanto os integrantes responsáveis pelo tráfico de drogas, quanto os envolvidos na movimentação. Quem acompanha a gente pela internet pode ver aí as fotos desta operação, os policiais reunidos para poder dar andamento à 10ª fase da Operação Destroyer, que aconteceu em Águas Lindas de Goiás, através do grupo especializado em repressão a narcóticos, que foi hoje pela manhã que eles fizeram esta operação. E, segundo o delegado Pablo Batista, os envolvidos na movimentação e ocultação dos recursos obtidos com a atividade criminosa continuam sendo investigados. 3:43, a gente agora vai falar sobre, lembra que ontem a gente trouxe a enquete sobre a redução da maioridade penal de 18 para 16 anos? Pois é, hoje a Comissão de Justiça e de Cidadania da Câmara dos Deputados aprovou a PEC que reduz a maioridade penal. Desta forma, a medida foi considerada constitucional pelos deputados e agora segue para análise da comissão especial, que vai analisar o mérito da proposta. O projeto foi aprovado com 44 votos favoráveis e 18 votos contrários. A federação que une PT, PCdoB e PV e o que une PSOL e Rede orientaram as bancadas a votar contra o texto. Já o PL, PP, União Brasil foram favoráveis ao texto da PEC, essa redução. Bom, o texto do principal projeto sobre o tema diz que a partir de 16 anos, as pessoas serão consideradas penalmente imputáveis, ou seja, eles já podem responder por crimes, que hoje, segundo o Estatuto da Criança e do Adolescente, quem tem entre 16 até 17 anos e 11 meses não é considerado um criminoso ainda, né? Menores de 18 anos não são julgados pelo Código Penal. 3:45, hoje a gente trouxe mais uma enquete sobre uma proposta. Desta vez foi o senador Flávio Bolsonaro, pré-candidato à presidência da República, que disse: caso ele seja eleito, ele vai trabalhar para a aprovação da castração química para estupradores. É uma proposta bem polêmica e a gente quer saber a sua opinião. Vamos ouvir.
16: Boa tarde, a Rádio Bandeirantes e a bancada. Boa tarde a todos os ouvintes. Aqui é o Cláudio Lopes, motorista de aplicativo. Flávio Bolsonaro está fazendo a coisa certa. E tinha que acrescentar nesse daí também, ó, para quem pratica o feminicídio contra as mulheres, para quem bate em mulher, tinha que fazer a castração química também. Que aí eu queria ver se não acabava esse feminicídio no Brasil.
17: Boa tarde, Rádio Bandeirantes. Boa tarde, Maria Tereza. Vou ser bem sincero nessa enquete aqui, ó. Passou da hora. Tá entendendo? Se for depender de esquerda, o país vai à falência, vai virar só bandido. Aí vai valer a pena ser bandido. Tá entendendo? Ser estuprador vai valer a pena, porque nada acontece. De menor hoje faz de tudo. Tá entendendo? Tem que castrar mesmo, tem que ser preso, tem que pegar perpétua. Tá entendendo? É, de menor tem que ir pra cadeia mesmo. 14, 15 anos tem que ir pra cadeia, pagar. Tá entendendo? Matou, tem que pagar. Tem que ser radical mesmo. O país está precisando. Vagabundo, tem que ir pra cadeia.
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3: 3:50, de volta com Bandeirantes Acontece. Aparecida de Goiânia recupera a nota CAPAG e volta a ter aval da União para buscar crédito. A classificação é do Tesouro Nacional e reflete o ajuste nas contas do município. Os detalhes você confere agora na reportagem de Gabriel Alves.
4: Depois de 2 anos sem classificação, Aparecida de Goiânia voltou a ter nota CAPAG. O selo é dado pela Secretaria do Tesouro Nacional e mede a capacidade do município de pagar as dívidas. Com base no balanço do primeiro ano da gestão Leandro Vilela, a cidade recebeu nota B, a segunda mais alta. A pontuação coloca o município na chamada Zona Verde no quesito gastos com pessoal. Segundo a Prefeitura, a administração anterior perdeu a classificação CAPAG e deixou uma dívida de R$500 milhões. Desse total, mais de 300 milhões já foram pagos em 17 meses. Com a nota B, Aparecida pode pleitear financiamentos com aval da União. Um deles está em fase final com o novo Banco de Desenvolvimento, NDB. O crédito deve bancar obras como trincheiras, parques e unidades escolares.
5: E a nota CAPAG B quer dizer que o nosso município está apto a poder contrair empréstimo junto a instituições financeiras. Então, o que quer dizer? Que nós estamos fazendo o dever de casa, cumprindo com a nossa obrigação dentro dos preceitos legais, cuidando da situação econômica, financeira e fiscal do município de Aparecida de Goiânia, conforme é necessário dentro daquilo que rege toda a legalidade do poder público municipal. Então, nós estamos aqui passando para informar a todos os aparecidenses, a toda a nossa população, que nós temos lutado muito, trabalhado para restabelecer as melhorias na nossa cidade, em tudo aquilo que é preciso fazer, que é obrigação por parte do município.
4: Para chegar ao resultado, a gestão cancelou contratos considerados ineficazes. Um exemplo citado foi a mensalidade de R$1,5 milhão paga por totens de segurança. A prefeitura também reduziu cargos comissionados e manteve 50% da estrutura.
5: Isso é saudável para as contas públicas do município, é antecipar investimento, antecipando desenvolvimento, gerando crescimento, qualidade de vida e gerando desenvolvimento que vai trazer mais receita para o município. Essa é a matemática que temos feito aqui desde o 1º de janeiro de 25, buscando equalizar as contas públicas e melhorar a situação administrativa da nossa cidade.
4: A meta da administração é chegar à nota A, a mais alta da classificação. Entre as ações previstas estão novos ajustes e políticas de governança com foco em produtividade. Com a atual nota, a Aparecida já pode buscar recursos para obras de infraestrutura que atendem cerca de 600 mil moradores. Gabriel Alves, para a Rádio Bandeirantes.
3: Obrigada, Gabriel, pelas informações. 3:53. Olha, gente, um vídeo que está rodando na internet mostra policiais militares aqui do estado de Goiás cantando parabéns para um homem que foi preso no dia do aniversário dele. E isso repercutiu nas redes sociais. Vamos ver o vídeo.

0: Bom, a situação é essa, né? Essa pessoa que não teve o nome identificado estava sendo presa, era o dia do aniversário dela, e os policiais aproveitaram o momento para cantar parabéns, né? Uma situação que também tem gerado polêmica. Eles cantaram todos juntos em coro, gravaram. Os nomes dos envolvidos não foram divulgados, dos policiais e nem da pessoa que estava sendo presa. Nas imagens é possível ver os policiais reunidos batendo palma. A Polícia Militar de Goiás afirmou que tomou ciência das imagens e reforçou seu compromisso com a legalidade, o profissionalismo e o respeito aos direitos e garantias individuais. A corporação também informou que não divulgou detalhes sobre o motivo da prisão, nem a data e o local em que o vídeo foi gravado. Em nota, a PM informou ainda que teve essa ciência e que está tomando algumas medidas internas para apurar o caso. Diante da natureza incomum do episódio, a corporação esclarece ainda que o caso foi imediatamente encaminhado à corregedoria. 3 horas e 55 minutos. A Prefeitura de Aparecida já recolheu cerca de 50 mil toneladas de entulhos em 2026. O repórter Marcos Linhares vai agora trazer para a gente mais informações. Boa tarde, Marcos.
1: Boa tarde para você, Maria Tereza Lemes, e para o ouvinte da Bandeirantes. A Prefeitura de Aparecida de Goiânia intensificou nos primeiros 5 meses de 2026 os serviços de zeladoria e manutenção urbana em todas as regiões da cidade. De janeiro a maio, mais de 111 mil toneladas de resíduos foram recolhidas, entre lixo domiciliar, entulho retirado de ruas e áreas públicas, materiais de áreas verdes e itens recolhidos pelo serviço Disque Busca. Somente na coleta de lixo das residências foram mais de 60 mil toneladas retiradas. Já os serviços de limpeza urbana e combate ao descarte irregular removeram quase 49 mil toneladas de entulho de vias, lotes e espaços públicos. Segundo a Prefeitura, a gestão atual tem reforçado ações diárias de varrição, roçagem, retirada de entulho e conservação dos bairros, além de ampliar a fiscalização contra o descarte irregular de lixo, uma prática que gera impactos ambientais e prejuízos à infraestrutura urbana. Como parte dessas medidas, Aparecida inaugurou o primeiro ponto de coleta de resíduos da cidade, no setor Goiânia Parque Sul. O espaço funciona todos os dias, das 7 da manhã às 7 da noite, para receber pequenos volumes de entulho, galhadas, pneus, móveis velhos e materiais recicláveis. A Prefeitura também orienta a população a fazer o descarte correto dos resíduos e reforça que casos de descarte irregular de lixo e entulho podem ser denunciados à Guarda Civil Municipal pelo telefone 153 ou pelo WhatsApp 62-3238-7243 e também à Secretaria Municipal do Meio Ambiente pelo WhatsApp 62-98459-1661. Marcos Linhares, eu volto com você, Maria Tereza Lemes, no Bandeirantes Acontece.
0: Obrigada, Marcos, por suas informações. 3 horas e 57 minutos, a gente vai agora com a opinião dos nossos ouvintes, respondendo à enquete de hoje sobre a proposta de Flávio Bolsonaro como pré-candidato à presidência da República. Disse que, caso ele seja eleito, ele vai trabalhar para ser aprovada a castração química para estupradores. A gente quer saber a sua opinião. A gente vai ouvir agora, vai para o intervalinho e volta daqui a pouco.
2: Rapaz, sobre essa enquete aí da castração química, eu sou a favor é de cortar é tudo, não é só negócio de química não, é cortar tudo lá no pezinho para o cara fazer o safado mijar agachado igual mulher. Esse negócio de castração química, isso não adianta não. Tem que castrar é tudo, cortar, capar mesmo. Eu quero ver esses filhos de uma égua com essas intenções ruins.
3: Boa tarde a todos. Sobre essa enquete aí, o Brasil não funciona essas leis contra bandido, porque nós temos um departamento do Brasil chamado Direito dos Humanos, que tem, inclusive, até representação lá no Senado e na Câmara, né? Lá na CCJ, no CNJ, né? No STF, onde tem um monte de comunista lá implantado lá dentro, entendeu? Então, qualquer lei que fizer contra o direito dos humanos, essa turma aí, eleita nomeada e apadrinhada pelos comunistas desde 88 aqui no Brasil, esses caras derrubam tudo quanto é lei que é contra os direitos dos humanos. Então, para mim, é uma proposta inútil. Enfim, um abraço a todos.
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0: 4:02, de volta com Bandeirantes Acontece. No quadro hoje, Campo é Notícia, a gente conversa com o advogado tributarista Fernando Melo de Carvalho, que vai falar sobre o novo ciclo tributário do setor a partir da reforma tributária. Boa tarde, Fernando.
12: Boa tarde, Maria Tereza. Um prazer estar aqui com você, viu?
0: Obrigada pela sua participação. Fernando, o que muda com esse novo ciclo tributário do agronegócio depois da reforma?
12: Maria Tereza, a gente vai ter uma mudança completa de cenário, viu? Na verdade, o que é hoje o nosso sistema tributário passará por uma reformulação total, né? A gente já vinha durante muitos anos discutindo essa questão de fazer uma reforma tributária com redução de impostos, redução do tempo que é gasto para apuração desses impostos, e finalmente saiu do papel. Não tão bom quanto nós esperaríamos, nós principalmente que estamos voltados para o agronegócio, mas foi o que foi possível aprovar no Congresso, né? E a partir já desse ano a gente entra em fase de transição. Então, de 2026 a 2033, a gente vai ter um período de transição no qual vão ser necessários alguns ajustes a todos os contribuintes, e aí sejam eles produtores rurais ou não. Mas para os produtores rurais, esse tempo de ajuste é prioritário, porque diversas coisas que ele não precisa fazer hoje no sistema atual, ele passará a ter que fazer. Então, o que a gente tem trabalhado junto aos clientes, e aí a nível Brasil, não só Goiás, como Minas, Bahia, Tocantins, Mato Grosso, todos os estados produtores voltados ao agronegócio, é que quem se adaptar o quanto antes vai sair na frente e muitas vezes vai deixar de ter uma redução do seu lucro.
0: Bom, toda mudança, né, gera este medo, né, inicial, essa apreensão toda. Quais são os principais impactos, então, que os produtores rurais, as cooperativas, as empresas do setor devem passar neste período?
12: Acho que o principal é quem é produtor e atualmente não é contribuinte. Então, é muito comum nos casos de produtores que não pagam, por exemplo, ICMS na venda de gado ou na venda de soja. A maioria dessas operações não são tributadas. A partir da reforma tributária, quando ela estiver plenamente em vigor, quem receber acima de 3.600.000 de faturamento, ou seja, não é um faturamento pequeno, mas também não é um faturamento extremamente alto, considerando que é faturamento em si, então é lucro, né? Todas as receitas que tiver com as vendas, ele vai passar a ser contribuinte. E com isso ele vai ter não só que fazer a sua devida escrituração, além do que ele já faz hoje em dia para o imposto de renda, com, por exemplo, o livro caixa, mas também vai ter aquelas declarações constantes, periódicas ali de IBS e CBS com os novos impostos, né? E com isso, essa escrituração é necessária para que ele possa fazer um confronto de créditos e débitos. Porque qual é a ideia desse novo sistema? É que todas as entradas de produtos que tenham sido tributadas para a utilização na atividade rural, por exemplo, comprou um arame, comprou uma ração, e esses insumos, eles foram tributados com um alíquota X, um valor X, esse valor X que você pagou na compra, você vai poder utilizar para abater do que você, produtor, deveria pagar. É o que a gente fala para evitar o efeito cascata, né? Efeito cascata a gente tem hoje no nosso sistema, e com a reforma se pretende eliminar isso, é o popular tributo sobre tributo. Então, para evitar o tributo sobre tributo, o que onera a cadeia, e aí, no caso do agronegócio, deixa muitas vezes o alimento mais caro, buscou-se eliminar isso com essa questão de tomação de crédito amplo, né? Você vai poder tomar esse crédito amplo. Mas para tomar esse crédito amplo, você vai ter que ter uma escrituração muito bem feita. E ocorre que muitas vezes a gente não vê isso. Diversos amigos produtores, eles, na verdade, não ou deixam para fazer só com o imposto de renda, então é bastante atenção que vai mudar para quem for cliente.
0: Doutor, como você disse, né, é um período de transição que eles vão ter que passar, né, o produtor rural, e eu queria que você explicasse, então, como que vai ser esse período e quais são os impostos que deixaram de existir ou que serão substituídos.
12: Ótima pergunta, Maria Tereza. A gente vai ter de 2026, então esse ano já está valendo, até 2023, caso não haja uma postergação, né, um período de transição. Durante esse período de transição, a gente tem os impostos que estão vigentes, que seriam ICMS, PIS, COFINS, IPI e ISS, que deixarão de existir gradualmente. Ou seja, hoje em dia a gente paga todos esses impostos, com o passar do tempo eles vão sendo substituídos pelo IBS e IBS. E durante esse período, as alíquotas vão ser progressivas, ou seja, atualmente a gente ainda está no primeiro ano do período de teste, não tem nenhum pagamento aí relativamente sério de IBS e CBS, a gente tem ali um pagamento pequeno, mas que a Receita Federal já indicou que não vai fazer cobranças nesse sentido, mas já a partir para o ano que vem a gente vai ter redução, por exemplo, em algumas categorias de ICMS, então você paga 10 de ICMS, você vai pagar 8, e a diferença dos dois você vai pagar, então vai passar a pagar de IBS e CBS. Isso vai se estender de forma gradual para que os impostos atuais sejam extintos e depois, em 2033, a gente já esteja em plena vigência com IBS e CBS. E com isso o sistema aí sim passe a funcionar normalmente.
0: Então todo mundo agora precisa já começar a se preparar. Quais são as orientações, doutor, que você daria, principalmente para os pequenos e médios produtores, que eles devem ficar atentos agora nesta transição? O que, que eles devem começar a fazer para que não chegar lá na frente, né, não tenham problemas?
12: Ótimo. A gente dá essa... O que a gente tem falado bastante, não só em entrevistas que a gente tem dado, mas encontro com produtores, seja em sindicatos, associações, e aí, independente de ser pequeno, médio ou grande... mas isso com certeza vale mais para os pequenos e médios, como você falou, é se preparar o quanto antes. Quem sair na frente e já começar a se preparar e chegar em 2033 com o seu sistema rodando perfeitamente ou com o menor tipo de problema, é a pessoa que eventualmente não vai ter nenhum prejuízo financeiro efetivamente, né? Então, se ela não tiver se preparado durante esse período, em questão de sistema, adaptação, emissão de nota fiscal, e principalmente escrituração, para saber o que entrou, o que saiu, como foi feita essa escrituração de entrada, como foi feita essa escrituração de saída, em relação ao que se toma crédito, em relação ao que não se toma crédito, isso vai impactar precisamente no bolso do produtor. A gente passa por um momento, e aí o noticiário tá isso com muita substância nos últimos tempos, um momento muito ruim pro setor do agronegócio como um todo, né? A gente tem, apesar da pecuária estar com nível de arroba, valores de arroba relativamente altos frente ao histórico, a gente está com um custo elevadíssimo, valor de commodities como soja e milho estão com valores baixos frente ao que já se teve e custos altos, e isso aperta a margem do produtor e reduz muito o lucro. Então, o que a gente tem aconselhado e deixado de prospecção para os nossos clientes e as pessoas que a gente tem encontrado e conversado é que, muitas vezes, a diferença entre ter lucro ou não na sua atividade durante esse período vai ser a sua preparação.
0: As cooperativas terão algum tratamento diferenciado, doutor?
12: A gente vai ter algum tratamento diferenciado não só para cooperativas, mas também para as empresas que, por exemplo, fornecem insumos, Maria Tereza. E esse é um ponto importante. O que acontece hoje? Você compra um trator, por exemplo, e esse trator ele vem com um ICMS ali embutido, em alguns casos, né? Tem estado que acabam não cobrando, mas via de regra, sim. Agora, com o novo sistema, a gente vai ter um diferimento desse pagamento ao fim. Então, a gente ainda não sabe, tá? Praticamente como que vai ser esse sistema. É um sistema que foi desenhado no papel, mas ainda não tem a prática, ou seja, vai ter que passar por muitos ajustes durante esse período de transição. Mas a ideia é que o produtor tenha uma ausência de pagamento para baratear esses produtos, seja insumos, fatores, bens de consumo que ele utiliza ali na fazenda, para desonerar ele. Então, se... um exemplo claro, ele paga 100 num trator e desses 100, 10 é imposto, a ideia é que esses 10 sejam pagos mais para frente e não efetivamente no momento da compra. E isso vai mexer completamente na estrutura não só do produtor em si.
0: Oi. Bom, a gente teve um probleminha técnico com o doutor Fernando, que estava falando com a gente sobre sobre a reforma tributária que vai afetar o campo também. A gente vai tentar fazer uma conexão novamente com ele para tentar terminar este bate-papo. Mas antes eu vou trazer aqui uma informação. Lembra aquele grave acidente na GO 518 que causou comoção em todo o estado, também no Brasil, que 5 crianças morreram num acidente entre uma van escolar e uma carreta? Pois é, mais um dos estudantes feridos no acidente recebeu alta essa semana, graças a Deus. Na verdade, recebeu alta hoje. Luiz Guilherme, ó, o nome do meu filho, de 12 anos, ele recebeu alta do Hospital Estadual de Urgências e Emergências, o UGOL. Apesar da liberação, ele vai continuar sendo acompanhado pela equipe médica, com retorno marcado para daqui 14 dias para consulta com ortopedista. O adolescente teve fraturas no quadril.

0: terminar, né, o nosso bate-papo sobre a reforma tributária. Me ouve, doutor?
1: Escuto sim, Maria Tereza. Perdão, tive problema técnico aqui com a minha internet.
0: Isso acontece, sempre problemas técnicos. A gente ainda depende da tecnologia e às vezes ela deixa a gente na mão. Bom, doutor, como a gente estava falando, né, alguns segmentos terão prioridades, né? Terão algumas, digamos assim, diferenças neste processo, como é o caso das cooperativas, né? E aí o senhor estava...
1: Você pode repetir, por favor, porque...
0: Cortou, né? A gente estava falando sobre o tratamento diferenciado nessa nova sistemática. Se cooperativas, quais eram outros setores que teriam este tratamento diferenciado?
1: Tá bom, desculpa. Na verdade, a gente vai ter, de fato, esses tratamentos diferenciados, principalmente voltado aos insumos, e aí insumos de maneira ampla, né? Se a gente fala ali em compra de tratores, compra de arame para cerca, compra de ração, o que eu tinha comentado e que eu gosto de reforçar é que a gente tem um sistema que no papel está muito bonito, bem desenhado, mas a gente ainda não sabe como ele vai funcionar na prática e deixa algum tipo de preocupação, porque essa questão de você deixar de pagar, por exemplo, o seu tributo quando você compra um trator na venda e pagar somente no depois que ocorrer algum tipo de evento, você fica à mercê de um controle. E aí, será que o produtor vai ter esse controle? Ou quem vai fazer esse controle? Vai ser o comércio? E isso traz uma certa segurança para a gente indicar para os produtores qual é a melhor forma. Mas tirando esses pequenos pontos que com certeza vão ser ajustados e vão ser tratados com a devida seriedade pela Receita Federal e pelo governo, e aí seja ele qual for agora ou depois da eleição, o que a gente tem que ter em mente é o que o produtor pode fazer. Então, isso são coisas externas que ele vai ter que se adaptar, mas o que ele pode fazer agora é buscar o ponto, se adaptar em sistemas, em questão de escrituração e ver o que ele pode fazer de melhores práticas para quando efetivamente ele precisar fazer esses ajustes que vem de fora, ele já esteja preparado pelo menos para a casa arrumada.
0: Então, doutor, na sua opinião, ainda existe uma insegurança jurídica neste processo todo e o que precisaria então ser feito para que isso fosse resolvido? O que falta ainda?
1: Maria Tereza, não tenho a menor dúvida que a gente ainda está em um período de insegurança. É um exemplo claro, a gente tem a legislação geral, que é a lei que trouxe a reforma tributária, mas a legislação específica que trata ali do tratamento do dia a dia, né, que é o que vai esmiuçar as operações, como vão ser feitas, ela saiu só esse ano e parcialmente, ainda a gente não tem ela totalmente. Ou seja, a nossa reforma tributária entrou em vigor agora em janeiro de 2026, pelo período de teste, e a gente ainda não tinha uma coisa básica, que era a regulamentação. Isso sim traz segurança jurídica. Mas, em compensação, a gente vê que o período de teste foi um período de teste grande. Então, se a gente colocar de 2026 a 2033, a gente tem 7 anos. São ajustes que dão para ser feito durante esse período. E, caso seja necessário, com certeza o Congresso pode esticar um pouco mais isso, para 2034, 2035. Mas o importante mesmo é a gente, dentro do que a gente já tem, começar a se adequar. A gente brinca com os clientes que não adianta ficar pensando muito no que vem, o que falta a Receita Federal fazer. Mais importante você ver o que você consegue adiantar da sua parte e posteriormente ver o que ela traz para você se adequar, do que você ficar parado esperando a completude da reforma tributária entrar em vigor, para só então você começar a pensar se adequar.
0: Tá certo, doutor. Bom, muito obrigada pela sua participação aqui no Bandeirantes Acontece, pela sua presença e pelos esclarecimentos.
1: Eu que agradeço, estou à disposição sempre que precisarem.
0: Obrigada. Agora são 4 horas e 18 minutos, a gente vai para um rápido intervalo, mas claro, vamos ouvir a opinião de quem mandou aqui para Bandeirantes a sua mensagem.
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5: 4:22, de volta com Bandeirantes Acontece. Agora aqui comigo no estúdio eu recebo o repórter Luan Alves, que traz os detalhes de quem busca emprego. A Prefeitura de Senador Canedo está oferecendo mais de 1000 vagas de trabalho nesta semana. Oi, Luan, boa tarde. Quais são as informações?
6: Boa tarde para você, Maria Tereza, e para nossa audiência sintonizada aqui no Bandeirantes Acontece. Pois é, junho segue repletos aí de oportunidade para quem precisa de emprego em Senador Canedo. A prefeitura lá, por meio da Secretaria Municipal de Trabalho e Empreendedorismo, disponibiliza até essa próxima sexta-feira, dia 12 de junho, mais de 1.400 oportunidades de trabalho. São diversas áreas e várias empresas também do município e também de toda a região metropolitana. Há vagas para candidatos com ensino fundamental, médio e superior, além de oportunidades também para pessoas com deficiência. E aí, os cargos disponíveis são os seguintes, Maria: operador de talha, auxiliar de produção, operador de máquinas, torneiro mecânico, afiador de ferramentas, atendimento personalizado ao cliente, vendedor, encarregado, ajudante PCD, dentre outros. Além das vagas cadastradas, a Centrai também realiza nesta quarta-feira, realizou hoje nesta quarta-feira pela manhã, 2 processos seletivos presenciais nas áreas de call center e logística. As oportunidades são para especialista em atendimento ao cliente, também para PCD, auxiliar de logística. A seleção, que foi realizada das 8 às 12 da manhã lá na Centrai, localizada no centro. Vale lembrar também que para concorrer a essa e as demais vagas disponíveis, os interessados devem procurar a unidade da Centrai com documentos pessoais pessoais, carteira de trabalho e currículo atualizado. O horário de funcionamento é das 8 da manhã às 5 da tarde, de segunda a sexta-feira. E aí, pra gente passar o endereço para quem mora em Senador Canedo, são os seguintes endereços: no centro, lá na rua S20, quadra 2, lote 9, no conjunto Morada do Morro, em frente ao Paço Municipal, e também no Jardim das Oliveiras, na Praça do Céu, e na Vila Galvão, na unidade Ganha Tempo, Maria.
5: Bom, tá aí, oportunidade é o que não falta, é só você ir lá, se programar e ver se tem alguma vaguinha para você. Obrigada, Luan. Obrigada, Luan, é só responder, de nada, Maria Tereza. 4:24, agora a gente vai falar de uma apreensão de smartphones. A Polícia Rodoviária Federal apreendeu hoje 94 smartphones de última geração que estavam sendo transportados de forma irregular em um veículo que foi abordado no quilômetro 599 da BR-153 em Morrinhos. Quem está acompanhando a gente pelo YouTube pode ver imagens da polícia retirando esses smartphones de um compartimento bem secreto, né? Bom, a abordagem aconteceu em um T-Cross que era pertencente a uma empresa de locação de veículos. Durante a fiscalização, o motorista de 45 anos apresentou informações contraditórias sobre o motivo da viagem e o trajeto percorrido, o que levantou, na verdade, suspeitas da equipe. Diante da situação, os policiais realizaram uma vistoria mais detalhada no automóvel e encontraram os celulares escondidos em um compartimento do veículo, como para-choque traseiro e o forro do teto. Olha, até no forro ele tinha smartphone escondido. Desmanchou o carro. Bom, ao todo foram apreendidos 94 aparelhos, como eu disse, e eles foram avaliados em R$1 milhão. Segundo a Polícia Rodoviária Federal, os produtos não possuíam documentação fiscal que comprovasse a regular importação e também a circulação no país. Questionado, o motorista informou que recebeu a carga em Itumbiara e que faria a entrega aqui em Goiânia. Os aparelhos foram encaminhados para a Receita Federal. O caso é investigado como possível crime de descaminho que ocorre quando há transporte de mercadorias estrangeiras sem a devida comprovação fiscal. 4:26. Agora a gente vai com a repórter Diana Pimenta. Junho Violeta chama a atenção para os riscos do ceratocone, uma doença ocular que pode se agravar com hábitos de coçar os olhos. Você sempre vê, às vezes tem pessoa que coça, chega a ficar com o olho vermelho, né? É, pode ser uma doença, a ceratocone. A Ediana Pimenta traz os detalhes.
0: Coçar os olhos pode causar problemas graves na visão. Esse hábito pode levar ao ceratocone, uma doença que começa na infância ou adolescência. E se não for tratada, pode causar a cegueira. O médico oftalmologista Laser Franco explica como a doença se desenvolve.
7: Nosso olho possui duas lentes, uma interna, que é o nosso cristalino, e uma externa, que é a córnea, onde temos o maior poder refracional. O ceratocone é uma doença que acomete a lente externa do olho, acomete a nossa córnea. À medida que o ceratocone se instala e vai evoluindo, ele vai levando a uma distorção da córnea, e isso leva a uma distorção da nossa visão proporcional ao problema. O ceratocone tem como principal causa o ato de coçar extensamente os olhos. Né? Daí já a recomendação para evitar esse tipo de ação de coçar excessivamente os olhos. Caso sinta coceira excessiva, procure um médico oftalmologista para avaliar.
0: De acordo com o Ministério da Saúde, o ceratocone atinge cerca de 150 mil pessoas por ano no Brasil, principalmente entre os 10 e 25 anos. A boa notícia é que a doença pode ser evitada e tratada. O médico também fala como identificar o problema e os tratamentos disponíveis.
7: O diagnóstico do ceratocone será feito através de uma consulta de rotina, onde o médico oftalmologista vai suspeitar do problema e solicitar exames específicos para fazer o diagnóstico. Nos casos iniciais e moderados, Existem tratamentos para estabilizar a doença e reverter o quadro, melhorando a acuidade visual. Em casos muito avançados, o transplante de córnea passa a ser o único tratamento e a única solução para o problema. É importante lembrar que não devemos deixar chegar nessas fases muito avançadas. Trata-se de uma doença que acomete majoritariamente crianças e adolescentes e tende a evoluir até os 25, 30, 35 anos de idade. Em casos excepcionais, pode evoluir após essa idade.
0: Segundo o Conselho Brasileiro de Oftalmologia, 20% dos transplantes de córnea no Brasil são causados pelo ceratocone. Nos casos mais graves, quando a visão está muito comprometida, o transplante de córnea é a única saída. Ediana Pimenta para a Rádio Bandeirantes.
5: Obrigada, Ediana, pela sua participação aqui no Bandeirantes Acontece. São 4:29. A gente vai para um rápido intervalo, mas antes tem a participação dos ouvintes respondendo à enquete do dia. Olha só, o candidato, pré-candidato à presidência da República, o Flávio Bolsonaro, disse em seu discurso hoje pela manhã que ele vai ser radical com a segurança pública. E uma das propostas dele é aprovar a castração química para estupradores. Essa proposta tem gerado polêmica e a gente quer saber a sua opinião, ouvinte. Você concorda ou não com a castração química para punir estupradores? Mande pra gente a sua resposta, de preferência em áudio, né? Sua opinião, explicando os motivos que você é a favor ou contra. Vamos ouvir.
8: Boa tarde à Rádio Bandeirantes e à bancada. Boa tarde a todos os ouvintes. Aqui é o Cláudio Lopes, motorista de aplicativo. Flávio Bolsonaro está fazendo a coisa certa. E tinha que acrescentar nesse daí também, ó, para quem pratica o feminicídio contra as mulheres, para quem bate em mulher, tinha que fazer a castração química também. Que aí eu queria ver se não acabava esse feminicídio no Brasil. Feminicídio está acabando com o Brasil. Fazer essas três coisas aí, ó. Quem levar esse projeto para a Câmara e for aprovado, tá eleito. Eleito. A população brasileira já não aguenta mais, as mulheres já não aguentam mais. Tem que ter a castração com o feminicídio também, minha opinião. Uma boa tarde a todos. Tenha uma boa tarde aqui.
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10: A seleção brasileira segue em preparação para a estreia na Copa do Mundo e realizou mais uma sessão de treinamentos nos Estados Unidos. O técnico Carlo Ancelotti aproveita os últimos dias antes do primeiro compromisso oficial para ajustar detalhes da equipe e definir a formação que começará o Mundial. A principal expectativa continua sendo a situação de Neymar. O camisa 10 segue realizando atividades específicas e é acompanhado de perto pelo departamento médico. Enquanto aguarda uma definição sobre o atacante, a comissão técnica trabalha alternativas para manter o equilíbrio da equipe. O ambiente na delegação é de confiança e os jogadores demonstram otimismo para o início da campanha em busca do hexacampeonato mundial.
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5: 4:35 de volta com Bandeirantes Acontece. Nesta quarta-feira, dia 10 de junho. Nossa, passando rápido, né? Quase no meio do mês, do meio do ano. Bem faltando pouco, né? Assim, já foi metade do ano. Bom, o soldado Tiago Pereira, do Corpo de Bombeiros aqui de Goiás, cumpriu uma promessa feita ao pequeno Luiz Henrique, de 8 anos, e voltou a visitá-lo no residencial Flor do Campo, em Senador Canedo. A história começou no último sábado, durante um evento comunitário, quando o menino contou ao bombeiro que sonhava em seguir a carreira militar. Na ocasião, Tiago prometeu que voltaria para vê-lo. Bom, 2 dias depois, ele retornou à casa da família e levou uma bola de futebol. O garoto também recebeu uma camisa personalizada do Corpo de Bombeiros, materiais escolares e outros presentes. Os irmãos foram incluídos também na ação. Durante a visita, o bombeiro ainda entregou cestas de alimentos à família. A história deve continuar, viu? Já que a intenção é levar o Luiz Henrique e os irmãos dele para conhecer o quartel do Corpo de Bombeiros Militar. A gente vai acompanhar um pouquinho desta visita.
13: Querida, esse boneco aqui igual você, mas eu não sei, eu sou artista, né?
14: Cara, beleza? Até seu nome, ó, Luiz Henrique.
13: Obrigado, tio.
14: Do bombeiro. Tá de boa? Tranquilo? Essa bola de vocês aqui tá arrebentada demais, agora vocês vão jogar com uma bola profissional. Vocês querem ver?
13: Uhum.
14: Vamos lá, Mendão.
13: Obrigado, tio.
14: Aí, ó.
13: Obrigado.
14: Quem mandou? Pode, pode abrir, é a sua.
13: Não joga assim não, gente.
14: E quando eu era pequenininho, igual você, meu sonho era ser bombeiro também. Então você tem que sonhar, continuar estudando, que você vai conseguir virar bombeiro também. Gostou? Desenhar e estudar, ó.
13: Obrigado, Tati.
14: Você também, quer dar fundo a pintar. Vai lá que tá pesado. Quanto levar?
13: Obrigado. Quer um lugar? Qual é o seu sonho? Ser bombeiro.
14: É chique, hein? Caramba! O que você é nesse aqui? Vou rasgar o cinto com a lâmina, tá? Abre aí pra você ver, ó, na primeira
13: foto. Você quer pegar uma? Vamos pegar aqui. Onde é esse? Quem é você? Ou pra meu irmão, não. Mas vai, vai ganhar esse grupo de novo? Eu queria desenhar esse boneco aqui igual você. Mas nossa, eu não sei, eu não sou artista, não.
14: Vamos jogar bola, já, já. Mas sai fora daí. Bora, mano. Fica com Deus, tá bom?
5: Aí, gente, que legal, né? Ele foi lá e cumpriu a promessa. E olha, isso realmente faz a diferença na vida de uma criança, né? Ela vê, escutar uma pessoa que também tinha um sonho e conseguiu alcançar esse sonho. E ele falando que queria também ser bombeiro. Muito legal. Parabéns pro soldado Tiago Pereira por ter feito essa ação. Eu tenho certeza que essas crianças não vão esquecer e com certeza também vão lembrar do Corpo de Bombeiros como um carinho especial, viu? parabéns pela atitude. E foi muito bonitinho, ele todo empolgado, né? O que eu achei mais engraçado foi a hora que eles abrindo a bola na maior expectativa e ele não joga o papel no chão, não. Ó, tá dando certo os ensinamentos na escola, né? Não é pra deixar papel no chão, não. Agora são 4:38, vamos com Rosenval.
15: Um olhar do jornalista Rosenval Ferreira.
16: Muito interessante notar que cada vez mais Pirinópolis se torna uma coisa assim muito integrada à Goiânia, com a capacidade que a gente tem de chegar na cidade rápido. E uma coisa que a gente sabe que está acontecendo. O que está atraindo em Pirinópolis? Não são só as cachoeiras, a gastronomia, o artesanato. São pessoas que fazem, por exemplo, equações quânticas inacreditáveis. Uma delas é a Tati, ela chama-se Tati, que faz um trabalho com excelência, chama coniterapia. A coniterapia, para quem não conhece, é uma possibilidade concreta de você tirar miasmas quânticos do seu organismo, ou seja, coisa negativa, de uma forma perceptível. É um negócio extraordinário, que se encontra em poucos lugares do mundo. Viva Pirinópolis e viva Goiás!
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5: Obrigada, Rosenval, pela sua participação aqui no Bandeirantes Acontece. São 4:40. O governador Daniel Vilela assinou ontem, a ordem de serviço para pavimentação da GO 469, que liga a Abadia de Goiás ao entrocamento da GO 219 em Aragoiânia. Ao todo, serão asfaltados mais de 10 quilômetros com investimentos de mais de 30 milhões de reais oriundos do Tesouro Estadual. A obra vai melhorar a trafegabilidade de quem depende desta rodovia e vai impulsionar também a economia local. Segundo o governador, o empreendimento é estratégico tanto do ponto de vista econômico quanto social. Atualmente, o trecho apresenta limitações como pista estreita, geometria inadequada e ausência de drenagem eficiente, fatores que aumentam o percurso e também os riscos de acidentes. 4:41, agora a gente vai falar sobre os cuidados com a festa junina. Os enfeites exigem atenção redobrada com a rede elétrica para evitar acidentes durante as festas. Eu trago mais detalhes sobre este assunto, vamos ouvir.
17: Com a animação das festas, surgem também os preparativos. Mas na hora de decorar e montar as estruturas para as festas juninas, a atenção com a rede elétrica deve ser redobrada. Postes e fios de energia não podem ser usados como apoio para bandeirinhas, faixas ou qualquer enfeite. O alerta é da consultora de relacionamentos da Equatorial Goiás, Amanda Viana.
18: Evite utilizar postes para amarrações de enfeites. Evite utilizar esters e gambiarras nas instalações elétricas. Evite instalar barracas a menos de 1,5 metros de distância da rede. Isso pode ocasionar acidentes gravíssimos. Utilize mão de obra profissional para instalações de suas barracas. Não acenda fogueiras e solte fogos de artifício próximo à rede elétrica. Com segurança, a festa fica ainda melhor.
17: Além disso, qualquer ligação de energia deve ser feita com autorização da distribuidora. E ligações clandestinas são crimes e oferecem risco à vida. E quando o assunto é fogueira ou fogos de artifício, o cuidado também deve ser redobrado. As fogueiras devem ser montadas longe dos fios, em locais abertos, e os fogos jamais apontados para postes ou cabos de energia. Ah, e uma última lembrança importante. Soltar balões é crime ambiental e pode causar incêndios e sérios acidentes, principalmente perto da rede elétrica. Maria Tereza Lemes para a Rádio Bandeirantes.
5: Tá aí, todo cuidado agora, né? A gente trouxe matérias sobre orientações na hora de fechar a rua. Muitos lugares, né? As ruas, os bairros, os setores se unem nesta época do ano para fazer uma festa junina, para ter aquele momento de confraternização entre a vizinhança. Aí quer fechar a rua para fazer a festa, cada um prepara um prato. Ah, é uma época deliciosa, né? Que a gente vê muito isso. Mas tem que tomar cuidado, porque na hora de fazer, de preparar a decoração, qualquer momento de descuido ali na hora de pendurar as bandeirinhas pode trazer perigo de choque. E esses dias a gente trouxe até aqui uma matéria falando do número de pessoas que morreram por conta de choque elétrico. Se eu não me engano, foram quase 20 pessoas nos últimos anos, né? Dos últimos 2 anos. Então, tem que tomar cuidado mesmo. Agora são 4h44. A gente daqui a pouquinho vai para São Paulo com o repórter Bandeirantes, mas eu queria aproveitar para lembrar vocês que amanhã o nosso programa, o Bandeirantes Acontece, vai começar a partir das 14h, porque às 15h30 a gente passa a bola pro pessoal de São Paulo que, na verdade, eles estão lá nos Estados Unidos e vão trazer tudo do primeiro dia, né? Da abertura oficial da Copa do Mundo de 2026. Graças a Deus chegou a Copa do Mundo, né? E amanhã tem o primeiro jogo, que, se eu não me engano, é México e contra um time da África do Sul, México e África do Sul. E que, então, depois da abertura, a gente vai acompanhar esse jogo também. E a Rádio Bandeirantes, claro, destaque no esporte, não ia ficar para trás e vai trazer todas essas informações, vai trazer os detalhes para vocês, inclusive também da abertura e dos jogos. Então, amanhã, Bandeirantes Acontece a partir das 14h. 4h45, o repórter Bandeirantes está entrando no ar, a gente vai acompanhar os destaques do Brasil e daqui a pouquinho a gente volta.
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20: O relógio marca 4h46 e você acompanha o repórter Bandeirantes. A produção industrial avança no país e aponta resultado positivo no mês de abril. Os detalhes com a repórter Luana Bernardes.
21: A produção industrial teve alta em 10 dos 15 locais pesquisados pelo IBGE em abril na comparação com o mês anterior. A informação foi divulgada pelo IBGE nesta quarta-feira. No período analisado, a produção industrial avançou 0,7% em todo o país. Os maiores aumentos foram verificados na Bahia, Ceará, Espírito Santo e Minas Gerais. Entre as quedas, as mais intensas ocorreram no Mato Grosso, Pará e Pernambuco. No confronto com o mesmo período do ano passado, a indústria cresceu 2,7%, com taxas positivas em 12 dos 18 locais pesquisados.
20: Emergências de Porto Alegre operam acima de sua capacidade e superlotação pode virar emergência de saúde. Mais informações com a repórter Laura Tedesco.
22: O cenário mais grave é do Hospital São Lucas da PUC, onde a emergência adulta opera com 1.700% de ocupação por conta das obras que restringem os atendimentos na emergência. Na sequência, aparecem os hospitais de clínicas, com 285%, e a Santa Casa, com 225%. O Hospital Conceição também opera acima da capacidade. Os dados são do painel de monitoramento dos hospitais de alta complexidade e mostram que a superlotação se concentra principalmente nos atendimentos de urgência e emergência.
20: O relógio agora marca 4 horas e 48 minutos e obrigada por acompanhar o repórter Bandeirantes.
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3: 4:57.
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4: Novas pesquisas estão chegando, como a Quest, nesta quarta-feira, depois de uma fase em que Lula cresceu e saiu da margem de erro, aumentando a diferença em relação a Flávio Bolsonaro. Como mostrou a pesquisa Atlas Intel, tirada do ar aí por uma estranha e preocupante decisão do ministro Nunes Marques. A coleta de dados da pesquisa Quest terminou na segunda-feira. Ela vai avaliar esse período de acontecimentos significativos, como o encontro de Flávio com Trump e a decisão americana de classificar o PCC e o Comando Vermelho como terrorismo contra a posição de Lula, além das novas taxações a produtos brasileiros e também do rastro das relações de Flávio Bolsonaro com Vorkaro. Vamos ver, são temas que devem marcar as pesquisas de agora, mas não há dúvida nenhuma de que continuarão presentes nas campanhas até o dia da eleição.
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3: Obrigada, Mitre, por sua participação aqui no Bandeirantes Acontece. São 4:59, quase terminando o Bandeirantes Acontece. Na verdade, terminando, né? O pessoal do Bandeirantes Esporte Clube já vai entrar. Hoje tem jogo do Goiás, né? Como ontem eles bem disseram, Atlético e Vila ganharam nesta rodada. Falta agora o Goiás, que joga hoje. E a expectativa é que o Goiás também vença. E aí, essa semana, os 3 times aqui do estado ficam mais tranquilos na tabela do Brasileirão Série B. Bom, eu fico por aqui. Amanhã estou de volta, lembrando, a partir das 14:00, com mais Bandeirantes Acontece. E, claro, eu espero a sua companhia e a sua participação aqui no Bandeirantes Acontece. Um abraço para todo mundo, obrigada pela audiência e até amanhã. Tchau, tchau.
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5: Além da preparação para o amistoso desta terça-feira, a comissão técnica da Argentina também trabalha para controlar o desgaste físico do elenco. Alguns jogadores chegaram à reta final da temporada europeia com uma sequência intensa de partidas, o que exige atenção especial neste período pré-copa. O técnico Lionel Scaloni tem adotado uma programação específica para evitar lesões e garantir que os principais atletas estejam em plenas condições para a estreia. A preocupação é considerada natural em uma competição tão longa e exigente. Mesmo assim, o ambiente entre os argentinos segue positivo e a confiança é grande para a defesa do título conquistado na última Copa do Mundo.
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0: Em Goiânia, 5 horas, 5 minutos.
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0: Bem, boa tarde, bem-vindo, bem-vinda a Bandeirantes Goiânia, mais uma edição do Bandeirantes Esporte Clube. Eu sou o Gustavo Ramos, o Guga, e juntos até 6:30 vamos trazer daqui atualizações, informações, a primeira de Goiás e Novo Horizontino, as informações também de Atlético e Vila Nova, tudo isso na sequência a partir de agora aqui no Bandeirantes Esporte Clube. Já aumenta o volume do seu rádio aí, FM 98,7, também. Já aproveita para deixar o seu like e se inscrever no nosso canal Bandeirantes Goiânia. Estamos ao vivo em áudio e vídeo aqui nos estúdios Bandeirantes, aqui no Alto da Nova Suíça. 5:07. 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Bandeirantes Esporte Clube no ar para você aqui na sintonia em FM 98,7, ao lado aqui de Ivana Mamede. Vamos trazendo muita informação, muita opinião e principalmente a sua interação pelo 62998476110, 62998476110. O tema é livre, fica à vontade para participar. As mensagens de áudio de 30 a 50 segundinhos, fala aí o teu nome, de onde você fala e que time você torce. Caso você esteja aí sem muita timidez, você seja aí um lindinho de papai e mamãe, quer pôr a carinha no vídeo, então manda também seu vídeo no 62998476110. Deixa eu pegar aqui o primeiro boa tarde dela, o destaque da Ivana Mamede, a mais talentosa, a mais charmosa. Oi, Ivana Mamede, tudo bem? Boa tarde.
1: Ótima tarde pra você, Gustavo Ramos, que Deus te abençoe tremendamente. Eu só tenho uma mensagem pra te dar, Gustavo. Tudo concorre para o bem daqueles que amam a Deus. Guarde isso no seu coração. Uma ótima tarde também para o Luan Alves, para o Marcos Liares, para a Vitória Farias e também para o Macedo. Ótima tarde para você, Macedo. E para o nosso ouvinte aqui da Rádio Bandeirantes. Destacar o jogão de agora há pouco, né? Com transmissão aqui da Rádio Bandeirantes. O Goiás que recebe em casa o time do Novo Horizontino. Um jogo, para mim, eu considero um jogo muito difícil. O Goiás vai ter que se impor, vai ter que ir pra cima do Novo Horizontino, porque ele vai vir fechadinho esperando o Goiás. E o Goiás jogando dentro de casa, com o apoio da sua torcida, para mim o Goiás leva um ligeiro favoritismo. Para mim o Goiás não perde esse jogo, Guga.
0: Tá certo então, Ivana Mamede, trazendo o seu primeiro destaque para Hortifruti do Grupo Moreira, confiável, verdadeiramente saudável, completo e variado o ano inteiro, eu recomendo. 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Este é o Bandeirantes Esporte Clube, edição de quarta-feira, 10 de junho, ano 2026. Na mesa de áudio, o Antônio Macedo e o Edinaldo Maurício. Na live Bandeirantes, a Vitória Farias. Daqui a pouco, Thiago Oliveira. Produção é do Luan Alves. Área técnica, Joaquim Quirino. Coordenação do João Batista, o Joãozão. Diretoria comercial da Thaís de Paula. E a direção geral é do Dr. Cid de Oliveira Reis. 5:09, vamos aos destaques do programa, trazendo aqui os primeiros destaques da informação. Começo com o Goiás, que recebe o Novo Horizontino no estádio Elê Pinheiro pela Série B do Campeonato Brasileiro. Elton Leite e William Formiga recebem alta hospitalar e seguem sobre a avaliação da equipe médica colorada. Atlético Goianiense se reapresenta pensando no CRB jogo de sexta. E falta um dia para a Copa do Mundo 2026. Daqui a pouco, mais informações da seleção brasileira aqui no Bandeirantes Esporte Clube. Aqui na nossa enquete, qual o seu palpite para o duelo entre Goiás e Novo Horizontino? Te pergunto, Ivana, no 62998476110, o ouvinte vai trazer a sua opinião, o seu palpite. E o seu palpite, hein, Ivana?
1: 1-0 para o Goiás, gol do Anselmo Ramon.
0: 1-0, gol de Anselmo Ramon. Então prevê um jogo truncado, um jogo pegado, de muita dificuldade, Ivana?
1: Olha, acredito, até na entrevista, na coletiva do Daniel Paulista, ele falou, né, que ele já estudou muito o time do Novo Horizontino, que vem sempre com duas linhas de quatro ali, sabe? Quando vem um time bem fechadinho, ele vai ter que trabalhar muito para quebrar essas linhas. Então, como ele vai quebrar essas linhas? Isso aí é uma dor de cabeça que ele vai ter. Ele vai vir com o mesmo esquema né? Que é o 4-4-2 que ele gosta, e depois no segundo tempo ele muda esse esquema, ele passa pro 4-3-3 e tem dado certo. Quando ele não inventa de fazer dobra de laterais, o Goiás tem dado resultados. Então, assim, acredito que ele vai vir, sim, no 4-4-2. Acredito até que ele possa entrar com o Brian. Tem desfalques consideráveis, né? Pode ser até que o Lourenço entre também no segundo tempo, dando mais qualidade aí para esse meio campo do Goiás. O Goiás precisa ganhar o meio campo. Ganhando o meio campo e ali na frente com o Anselmo Ramon, que sempre, né, é o homem de referência, ele possa quebrar essa defesa ali e fazer o gol, dando a vitória para o Goiás.
0: 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Vamos aos destaques no seu clube de coração.
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0: Vamos ao Goiás e ao vivo, estádio Ailê Pinheiro. Primeiro destaque da equipe esmeraldina, o Verdão hoje em campo contra o Grêmio Novo Horizontino. E quem chega para trazer o destaque, a manchete do verde, é o repórter de Vila Lucena. Oi, Lucena, boa tarde.
3: Fala, Guga, um grande abraço pra você, já estamos ao vivo aqui do estádio Alê Pinheiro na Serrinha, às 8 da noite a bola rola, 12ª rodada brasileiro Série B, Goiás e Novo Horizontino, Verdão 8º colocado e o Novo Horizontino 9º colocado, ambas as equipes com 17 pontos na tabela de classificação, sem dois titulares, GG e Luquinha, e a dúvida ainda permanece, Lourenço, vem ou não para o jogo daqui a pouquinho. Vamos sanar essas dúvidas aqui no Bandeirantes Esporte Clube.
0: 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Subiu o hino do Tigrão, o Tigre da Vila Famosa é destaque. A informação, a primeira aqui do Bandeirantes Esporte Clube, é com ela. Oi, tudo bem? Boa tarde, Tandara Reis.
4: Um grande abraço para você, para os companheiros de trabalho aí no estúdio. E é claro, um abraço especial também para todos que nos acompanham aqui na Bandeirantes Goiânia. E o Vila Nova se reapresentou ontem mesmo e já deu início à preparação para o próximo jogo da Série B do Campeonato Brasileiro. No domingo, a equipe colorada visita o Cuiabá em jogo válido pela 13ª rodada da competição. Daqui a pouco, aqui no Bandeirantes Esporte Clube, a gente vai trazer uma fala do técnico Guto Ferreira, que destacou a sua contribuição para esse bom momento do Vila Nova na Série B do Campeonato Brasileiro. Vamos trazer também as atualizações sobre o estado de saúde do William Formiga e também do Elton Leite. Os dois jogadores sofreram um grave choque de cabeça na última segunda-feira e a gente vai trazer os detalhes da recuperação dos dois atletas.
0: Certo, então, Tandara Reis, daqui a pouco com mais informações do Vila Nova aqui no Bandeirantes Esporte Clube. 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Tocou o hino do Dragão do Brasil, o Atlético é destaque e o destaque do Dragão é na voz dele. Oi, tudo bem? Boa tarde, fala aí, Igor Adorno.
5: Ligados no Bandeirantes Esporte Clube, o Dragão iniciou hoje a preparação para enfrentar o CRB, que já é depois de amanhã, sexta-feira, no estádio Antônio Fiore, 13ª rodada da Série B. Vamos ouvir aqui no Bandeirantes

0: e vamos também ao destaque, a primeira informação aqui do programa da Seleção Brasileira. O Brasil estreia sábado contra o Marrocos e a Seleção Brasileira na voz dele, Luan Alves. Tudo bem, Luan? Boa tarde.
1: Muito boa tarde para você, Gustavo Ramos, para nossa querida Ivana Mamed. Tá chegando a hora, contagem regressiva para a Seleção Brasileira fazer sua estreia na Copa do Mundo. Enquanto isso, o Carlo Ancelotti vai aí ganhando dúvidas. Jogadores que têm treinado bem ficam à disposição do treinador para a grande estreia. E quem falou em entrevista coletiva lá na sede da CBF em Nova Jersey foi o Rafinha. Daqui a pouco a gente vai ouvir o atacante da Seleção Brasileira. Brasil,
0: Brasil, Brasil! 5:16, 5:16. Valeu, Luan, também com o primeiro destaque da informação da Seleção Brasileira aqui no Bandeirantes Esporte Clube para Hyundai Creta Comfort 2027, com usado na troca e condição imperdível é na Nisa Hyundai. Vamos aos destaques, ao comentário aqui da Ivana Mamed. Quero saber de você, loira. Sem GG e sem Luquinhas, qual o peso dos desfalques que pode trazer dificuldade para o trabalho e planejamento do Daniel Paulista estas baixas, hein, Vana?
2: São destaques consideráveis, né? Eu já falei aqui, Guga, e repito, todas as vezes que o Goiás teve baixa no seu meio campo, né? Quando faltou Felipe Machado, com o próprio Luquinha, quando ele machucou, que ele não pôde jogar, o próprio, né? O Lourenço, que hoje é dúvida, o Goiás teve dificuldades. Nessa sequência de derrotas que o Goiás teve, muito disso aconteceu, muito disso se passou pelos desfalques que tinha no seu meio campo. Então, assim, são desfalques consideráveis. Agora, o Daniel Paulista vai ter que se reinventar. Né? Ele tem alguém, tem uma peça importante que ele pode colocar, que tem entrado, tem resolvido, que é o Braya. O Braya já entrou por diversas vezes e conseguiu dar mais qualidade para esse meio campo do Goiás Esporte Clube. Então, eu acredito que ele vá com Felipe Machado, Baldória, Lucas Nimas e o Braya. O Braya, esse é o meio campo que eu acredito que ele vai entrar para o jogo de hoje. Tomara, né, que esse meio campo, né, possa, né, fazer a diferença nesse jogo.
0: Abraçando o Vitor Souza, que comenta: o único time que vai vencer hoje é o Ceará. Esporte e Goiás vão empatar os seus jogos. O Valdemiro Alves comenta: boa tarde, Gustavo, hoje é Novo Horizontino 3-0. Valeu, Valdemiro, obrigado pelo seu palpite e pela sua participação. Faça como o Valdemiro e o Vitor Souza, participem também mandando a sua mensagem escrita aqui no nosso chat no YouTube, Rádio Bandeirantes Goiânia. Deixe seu like e se inscreva no nosso canal. 5:18, também falando da equipe do Vila, que se representa, tem aí pela frente o seu próximo adversário, Cuiabá, time que venceu ontem jogando fora de casa a equipe da Ponte Preta. Te pergunto, Ivana, Cuiabá vem embalado de uma vitória fora de casa e o Vila embalado pela possibilidade de permanência na liderança ao final da mesma. O que você projeta para esse jogo do próximo domingo na Arena Pantanal, hein, Vana?
2: Vai ser um jogão, hein? Porque o Cuiabá, ele vem de duas vitórias, um em casa, venceu o CRB em casa e venceu a Ponte Preta fora de casa. E o Cuiabá é o time que tem a melhor defesa, né? O Cuiabá, ele é o time que menos sofreu gols no campeonato. E vem numa crescente, você vê, ele vem numa sequência, sabe, a última derrota, se bem que ele perdeu, né, para o Náutico, mas ele vinha numa sequência de 4 empates, uma vitória, e agora com 2 vitórias, então é um time, acho que é aquele time enjoado, se jogar.
0: Cardido,
2: enjoado,
0: né?
2: Time cardido.
0: Carne de pescoço.
2: É, vai ser lá na casa deles, mas eu acredito que o Vila Nova tem time para ganhar. Agora, o problema que eu acho no Vila, Guga, são os desfalques. Você prestou atenção que agora aumentou o número de jogadores, vocês são de jogadores titulares, jogadores que vão fazer muita falta. Você vê Formiga, Elton Leite, Della Torre, Rafa Silvio, André Luiz também, provavelmente o André Luiz não esteja,
0: né, à disposição
2: para jogar esse jogo, pela forma que ele saiu no último jogo.
0: E ainda tem a possibilidade do Marquinhos Gabriel, né?
2: Pois é, o Marquinhos Gabriel também. Então, assim, é quase um meio time, é meio time do Vila Nova e titulares, que provavelmente não vão poder ir para esse jogo. Mas tem à frente um cara que tá fazendo toda a diferença, que é o Guto Ferreira. Vai ser um jogo bom de se ver, né? Entre Cuiabá e Vila Nova, né? Tomara que o Vila Nova ganhe mais essa fora de casa.
0: Tomara. 5:20, o Laboratório Núcleo está sempre de portas abertas para você. 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Fala, Ivana. Pô,
2: só um detalhe que eu queria trazer para esse jogo, né? Cuiabá e Vila Nova. Que fora de casa, né, o Vila Nova tem 3 vitórias já, 2 empates, só perdeu um jogo, se bem que foi um jogo hoje que ele perdeu no campeonato, foi pro seu arquirrival, foi para o Goiás.
0: Sim.
2: Então ele tem um bom histórico já jogando fora de casa, coisa que o Vila Nova antigamente, há tempos atrás, não tinha.
0: Era
2: não

0: Facinho, né? A gente sempre usou aquela expressão, atravessou meia ponte, o Vila Nova, né, não ganhava de ninguém. E agora está sendo escrita uma nova história. E o time do Cuiabá, jogando em casa, ele só tem uma vitória. São 4 empates e 1 derrota. Então, é igual eu falei para você, é a hora do Vila Nova chegar e se impor. Se bem que, né, é aquilo que eu falei, a diferença vai ser os desfalques. Como que ele vai fazer? Vai ter peças para poder substituir? Como que ele vai fazer? E olha só, o Cuiabá só fez 8 gols nesse campeonato, marcou 8 gols e sofreu só 6 gols. Pouco, né?
1: Pouco. Boa defesa. É a melhor defesa do campeonato.
0: É a melhor defesa do campeonato.
1: 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Mas antes, só aqui trazendo como informação, hoje eu tive um breve contato com o William Formiga.
0: Oi.
1: A gente teve um contato via Instagram, um contato por mensagens. Ele tá bem, agradeceu inclusive o carinho de todo mundo, da imprensa, dos torcedores do Vila, e logo ele tá de volta.
0: Pois é, mandar um abraço aqui pro doutor, né, o doutor Marden, ele fez a sutura dele, né, dentro da ambulância, foi o doutor Marden que cuidou dele e do Elton Leite.
1: Legal.
0: É o doutor Marden que sempre tá com a gente aqui na audiência, ele me tranquilizou. Porque são jogadores que a gente tem muito carinho, né? Principalmente Sim. Formiga. Quanto tempo tá aqui no Vila Nova, né? E ele falou, Ivana, não preocupa. É questão de semanas para eles poderem estarem aptos a voltar a jogar.
1: Cinco
0: a imagem, né, Guga?
1: Sim, a imagem é assustadora. Foi chocante, nossa, né?
0: Nossa, na hora que eu vi que o Formiga levantou, tentou levantar e o sangue desceu, meu Deus.
1: Foi horrível. 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E pra fechar aqui, Ivana, Guilherme Romão podendo voltar ao Atlético. Seria uma boa, Ivana?
0: Seria sensacional, né? O Guilherme Romão, ele tanto é bom defensivamente como ofensivamente. A saída dele, né, fez assim, foi muito sentida quando ele, né, a gente pensando como que vai sair um jogador da qualidade do Romão, mas chegou o Guilherme Lopes, que tem feito um bom trabalho. Guilherme Lopes tem que ser substituído, mas se for colocar quem você quer na lateral, né, você quer o Romão ou você quer o Guilherme Lopes? Eu prefiro o Romão.
1: 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E se tá pintando informação, tá pintando Unitintas, pintando as cores da vida. Fala, Luan.
2: Exatamente, Gustavo. Daqui a pouco mais informações sobre a seleção brasileira, que tem se preparado para a Copa do Mundo. Mas sabe quem tá fazendo aniversário hoje, Gustavo Ramos? O nosso Mister, como é carinhosamente chamado pelos jogadores da seleção brasileira, Carlo Ancelotti, completa hoje 67 anos e espera aí conquistar seu presente de aniversário no próximo sábado, às 7 horas da noite, diante do Marrocos. Inclusive, vários jogadores postaram homenagens, inclusive o Endrick. Muito se fala aí sobre a relação entre Endrick e Carlo Ancelotti, mas o Endrick parabenizou o professor pelo seu aniversário. Me parece que a relação tá todo mundo bem na seleção, o elenco tá integrado entre si e a gente vai bem nessa Copa do Mundo.
1: Bacana, 5:24, então parabéns aí, felicidade, saúde, que traga o Hexa, nosso treinador, o Carlo Ancelotti, italiano. Tá representando, inclusive, a Itália na Copa do Mundo, né? Que a Itália tá fora e o Ancelotti com a seleção brasileira tá dentro. 5:25, abraçando aqui o Johnny Sá de Araújo. Boa tarde a todos. Segue o Vila com os desfalques. Um empate tá ótimo pro Vila contra o Cuiabá. É a mensagem do Johnny Araújo. E o Ednei Rodrigues comenta, o Novo Horizontino vai golear o Goiás por 3-0. Geraldo Souza, boa tarde, Guga, equipe da Rádio Bandeirantes, ótima transmissão, que seja uma grande jornada e com uma grande vitória do Goiás, valeu, Geraldo. E o Durval tá perguntando, boa tarde, cadê a Mariana Rabelo? Mariana tá dodói, pegou influenza B, então pra gente, né, dar um descanso pra Mariana e resguardar quem ainda não adoeceu aqui na rádio, que foram poucos, a Mariana tá em casa de atestado médico, volta na segunda-feira. 5:25, rápida parada, eu volto daqui a pouquinho com mais informações de Goiás e Novo Horizontino e também de Atlético e Vila Nova aqui no Bandeirantes Esporte Clube.
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1: 5:28, boa tarde, bem-vindo, bem-vinda ao Bandeirantes Esporte Clube. Daqui a pouquinho, 6:30, começa o futebol na Bandeirantes. Danilo Santos apresenta Goiás e Novo Horizontino. 12ª rodada Brasileirão da Série B aqui na Bandeirantes. E quando a bola rolar, a emoção fica por conta dele, o garotão que chacoalha a galera.
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1: 29, em falar em Goiás e Novo Horizontino, estádio Ailê Pinheiro, é pra lá que eu vou. E quando eu vou pra lá, eu vou com o Divino Lucena, o melhor setorista, a melhor cobertura do Goiás, pra trazer atualizações e informações no verde. E aí, Lucena, ótima tarde pra você mais uma vez.
17: Fala, Gustavo, novamente aqui ao vivo, direto do estádio Alê Pinheiro na Serrinha, mais precisamente do cruzamento da S5 com a S4 no portão que dá acesso aqui ao tobogã. Tobogã força a entrada do estádio Alê Pinheiro. Lembrando para você que não adquiriu o seu ingresso ainda, R$80 a inteira na cadeira, R$40 a inteira no tobogã, no espaço família R$40 e no espaço visitante R$80. Teve uma procura baixa de ingressos, viu, Guga? E amigos ligados aqui no Bandeirantes Esporte Clube. Até amanhã, desta quarta-feira, pouco mais de 3.500 ingressos haviam sido comercializados e torcedores confirmando a presença aqui então para pegarem 12ª rodada Goiás e Novo Horizontino. Lembrando que a gente acompanhou o Goiás aí nas duas últimas semanas com jogadores entregues ao departamento médico. A dúvida, aliás, a certeza é de que GG não vem para o jogo. jogo, problema na panturrilha, grau 2, está se poupando, se tratando, e nem para o jogo contra a equipe do Atlético no próximo final de semana fora de casa, ele fica à disposição. Palavras do próprio técnico Daniel Paulista na última coletiva, na última segunda-feira. A dúvida ainda em relação ao meia Lourenço. Eu mesmo acompanhei o jogador nos treinamentos lá no CT, ele descia para fazer a movimentação, não treinava junto ao grupo de jogadores e novamente voltava para a fisioterapia. Agora um detalhe onde deixa uma interrogação nesse momento para que ele possa sim vir efetivamente para o jogo. Ele ficou cerca de 10 dias parados, atuou apenas nos últimos 45 minutos no empate de 1-1 contra o Atlético lá no Acioli. E por isso, nesse período aí, cerca de 8 dias sem nenhuma movimentação, no sentido de forçar ali as articulações dentro do trabalho no campo de jogo, poupando, fazendo fisioterapia, movimentações leves, eu acho que ele vem sim, no mínimo será relacionado para este confronto de daqui a pouco contra a equipe do Novo Horizontino. Esta é a principal situação, e aí fica a expectativa de saber se o técnico Daniel Paulista, a formação que ele vem, no 4-4-2, num 4-3-3, aí são várias as opções que ele tem para formar ali o meio campo forte numa marcação e também meio campo com uma certa criatividade, porque o objetivo do Verdão hoje é vencer jogando em casa, viu, Guga?
1: 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Eu te peço, inclusive com o auxílio, o trabalho aí do João Vitor Barros, para mostrar nesse momento o trabalho dos nossos colegas, amigos ambulantes aí na rua S5. A Bandeirantes, alguns dias atrás, trabalhou em prol aí do pessoal que faz a venda de produtos no entorno do estádio Ele Pinheiro, em um trabalho conjunto, inclusive, com o secretário Fernando lá da Secretaria de Eficiência e também com Romário Policarpo da Câmara de Vereadores. Gostaria de saber como é que tá a atuação desse pessoal aí na tarde e noite de hoje aí no estádio Ele Pinheiro, Divino. Hoje aí no estádio Ele
17: Pinheiro, Divino. Oi. Então, Gustavo, eu já desci aqui para me ficar próximo aqui ao pessoal das barracas e até já vamos saber, seu amigo, você pode falar comigo, amigo? Então, boa noite para você, Divino Lucena, Rádio Bandeirantes Goiânia, estamos ao vivo aqui no Bandeirantes Esporte Clube, até para saber a situação de vocês aqui, tudo tranquilo, inclusive a Rádio Bandeirantes, não sei se você sabe, teve uma participação interessante também, apoiando esse trabalho de vocês. Primeira pergunta que eu quero fazer também, você tá regularizado, né? Seja bem-vindo, boa noite, qual o seu nome?
18: Teixeira, Antônio.
17: Antônio Teixeira, regularizado é o primeiro passo.
18: Sim, regularizado. É
17: o primeiro passo. E gostou aí da atitude, também a iniciativa de Romário Policarpo, também, o presidente da Câmara Municipal também, em colocar vocês agora, porque é o ganha-pão de dia a dia, todo mundo precisa trabalhar, né?
18: Sim, o pessoal que chegou educadamente, começou com a gente, mostrando qual que é o lugar da gente aqui, no, na demarcação dos pontos, né? Então, até no momento, tá tudo bem, graças a Deus.
17: Então, de agora pra frente, tranquilo pra realizar o seu trabalho aqui sempre, quando houver jogos no estádio Ale Pinheiro na Serrinha.
18: Sim, claro, espero que sim. Tem que ser, né, cara? A gente precisa trabalhar, a gente precisa levar o pão de cada dia pra casa, né? Então, essa é a forma que a gente acha de ganhar o pão de cada dia, né?
17: Beleza, bom trabalho pra você também. Boas vendas, né?
18: Obrigado, pra vocês também.
17: Beleza, até aí. Muito obrigado, então, ao Antônio Teixeira. Guga, a primeira banca que a gente passou por aqui, tem mais outras bancas, mas como o Teixeira já nos adiantou aqui, foram bem atendidos aí pela Vigilância Sanitária, também o órgão que administra essa parte dos ambulantes aqui no estádio Ale Pinheiro na Serrinha. Então está tudo ok agora com o pessoal, todo mundo trabalhando dentro dos conformes e dentro da lei, viu, Guga?
1: Valeu então, Lucena, bacana, legal o trabalho aí, né? Avalizando e mostrando aí então para todo mundo que frequenta, participa ali do dia a dia, da vida do trabalhador ali, dos ambulantes do estádio Ale Pinheiro, que tá tudo certo, agora tá tudo regularizado. Divino trazendo aí, né, em destaque aqui nessa participação no Bandeirantes Esporte Clube. O Divino daqui a pouco volta com mais informações de Goiás e Novo Horizontino. Valeu, Divino, já deixa o meu espetinho pago aí que depois eu pego. 5:35, Ivana, a pergunta que não quer calar: se o Lourenço não for pro jogo, e aí? Olê, o bicho vai pegar?
19: Bom, o que o Daniel, será? A gente fica aqui questionamento, será que ele vai escalar um time que vai mais pra cima, ou será que ele vai ser mais comedido, né? Então, assim, o Daniel vai ter que propor o jogo, isso aí a gente sabe, ele vai ter que propor, né? Qual estratégia ele vai usar, isso aí é com ele. O que eu espero é que o Goiás seja mais agressivo, se imponha no jogo, como ele sempre faz jogando na Serrinha, né? Agora, né, contra o Cuiabá foi um jogo atípico, né, os eventos que aconteceram. O Novo Horizontino, com certeza, olha só, o Novo Horizontino jogando fora de casa, Google, ele tem só uma vitória. Quem que ele venceu jogando fora de casa? O América, que todo mundo tá batendo, né?
1: Tá, então, sendo a mãe do...
19: Tá sendo a mãe. 4 empates. Por que 4 empates? Porque esses números mostram, né, que é um time que gosta de jogar para não perder fora de casa. Que é um time que não perde. A estratégia dele é não perder, do Anderson Moreira, é não perder fora de casa. Provavelmente vão ver um Novo Horizontino muito precavido, né? Não vai jogar vai tentar fechar o máximo que puder e tentar jogar no contra-ataque, na falha do Goiás Esporte Clube, onde que o Goiás tem que estar muito, né, esperto ali, fechar bem a casinha. Eu falo, Goiás não pode perder o meu campo. Agora, sem Lourenço, como que vai ser? Agora eu espero que ele escale bem, coloque o Braia para preencher esse espaço.
1: 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Durante a semana, analisando, trabalhando, projetando, muitos cronistas, inclusive o time de reportagem aqui da Bandeirantes, né, com o Lucena, também criou-se ali uma dúvida, uma expectativa de mudança na defesa. O Ramon Menezes não está agradando. Hoje, o Ramon Menezes, ele deveria deixar o time titular, e pra entrada de quem, Ivana, na sua opinião?
19: Olha, eu daria oportunidade pro Luizão.
1: Luizão.
19: O Luizão, ele, o último jogo de que ele foi continuar, e foi muito bem. Teve uma pequena falha ali no começo, né, mas coisa normal de jogo. Depois ele foi muito bem. Então eu colocaria o Luizão. Ou, talvez, também o Luiz Felipe, mas eu não entraria com o Ramon Menezes. Pra mim, o sistema defensivo do Goiás seria Thiago Rodrigues, o Caíto, né, o Lucas Ribeiro, iria com o Luizão e com o Nicolas. Era esse o sistema defensivo do Goiás.
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19: O Guga.
1: 5:38, Ivana.
19: E o meu meio campo, posso falar também?
1: Pode.
19: Eu iria com o Felipe Machado, Baldória, né, Braia e Lucas Lima. Eu iria com esse meio campo. E lá na frente, Jean Carlos e Anselmo Ramon. E olha só, essa seria a formação, 4-4-2. Vamos estudar o time do Novo Horizontino. Vamos estudar. O Braia, né, sempre que ele entrou, ele foi muito bem. Né? E além de ajudar muito defensivamente, ele também chuta bem de longe. Você vê a última bola que ele bateu, o escanteio, foi o gol do Goiás. Né? Foi que o Goiás fez o gol. Então, e outra coisa, ele tem também para colocar Esli Garcia no segundo tempo, ele também, o Bruno sabe que tem entrado bem, Cadu Souza também, né, quando entra também já fez seu gol. Então o time do Goiás, apesar do desfalque no meio campo, ele tem muitas opções que ele possa mexer ali para poder ganhar, né, ganhar em casa e vencer o time do Novo Horizontino.
1: Abraçando a Daí Oliveira, que comenta Goiás 2, Novo Horizontino 0. Geraldo Souza também comenta Goiás 2, Novo Horizontino 0. O Tony BSB, Goiás 3, Novo Horizontino 0. Quem mais participa aqui é o Geraldo Souza, perguntando se já pensou se o Brasil perde pro Haiti, né? É o Haiti, não o Tahiti, tá, Geraldo? Haiti que tá na Copa. Ivana, Vitor Souza comenta: Ivana, você perdeu hoje, hein? Hoje não dá mais gente que o jogo do Vila, não.
19: Será? Já foram vendidos 3.500, né? Quem sabe?
1: É um chãozinho pra chegar em 7.500, hein?
19: Mas do Vila Nova também não foi assim?
1: Mas o Vila Nova tem uma diferença em que o pessoal compra ingresso na hora, né? Tem uma bilheteria lá aberta.
19: Justamente, o Goiás não tem, né?
1: O Goiás não tem.
19: Ele tem que comprar só online.
1: Só online.
19: Então vamos ver, né? Tudo pode acontecer aqui até lá, né?
1: Mas eu tô com o Vitor, viu? Eu acho que você vai perder essa.
19: Eu também tô achando. Eu também tô achando, viu, Guga?
1: Quem comenta conosco aqui também é o Felipe Naves. Grande Felipe. Hoje eu vou ser bonzinho com os Mochés. Vou torcer pelo empate, porque aí o Novo Horizontino também não aproxima do Vila.
19: Tem isso também.
1: Pro,
19: né?
1: Vila, hoje o empate tá legal, né?
19: Empate,
1: não é o primeiro aqui, torcedor do Vila, que tá comentando que quer o empate, hein?
19: Pois é, porque tanto o Goiás quanto o Novo Horizontino, eles têm a mesma quantidade de pontos, né? Todos têm 17 pontos.
1: Que aí segura
19: Goiás,
1: os dois, né?
19: Segura os dois.
1: O empate
19: então é bem pensado, porque o Goiás não tá no bolo mais, o Goiás tá na oitava. E o Novo Horizonte na nona. Então, uhum, assim, é bem pensado. Pro torcedor do Vila Nova, é melhor torcer pro Goiás empatar.
1: Aí o Sérgio de Souza Mesquita, ele comenta: Goiás 0, Novo Horizonte 2. Eu já prefiro que ver os Moché perder. É a mensagem dele. Não, esse é Vila Nova na sua essência.
19: Ô, Guga, depois, se você quiser, eu tenho o provável time do Novo Horizontino aqui também.
1: Lança que a gente já traz aqui uma projeção de Goiás e Novo Horizontino, Ivana.
19: Olha só, o Novo Horizontino vai com Jordi, Alemão, né? Castrilão parece que não vai pra esse jogo. Carlinhos, Patrick, Maicon Jesus, lá no meio campo, Leonardo. Lembra dele?
1: Lembro, jogou aqui no Atlético. Jogou não, nem passou, né?
19: Matheus Bianchi, agora o Rômulo é bom.
1: Rômulo é bom.
19: Né, o Robson, que vai fazer o 9, bom também. E tem 25 jogos, 11 gols na temporada. Tem o Tavinho e ele, Vinícius Paiva. Vinícius Paiva, que tem 1 gol e 3 assistências neste time do Novo Horizontino. E foi um dos destaques no Campeonato Paulista, viu, Guga? Quem diria, né? Vinícius Paiva, Guga. Esse é o provável time do Anderson Moreira.
1: 5:41, Baltazar Godinho, olá, guerreiros, boa tarde. Heleno, Guga, não vi vocês falar do amadorismo do Dragão e não levar ambulância e fazer o Bahia sair de Salvador. Cadê o Super Adson, Vexame, W.O.? Heleno, tema delicado, né? Eu, inclusive, eu conversei com algumas pessoas que cuidam do esporte na cidade de Guapó. E o buraco, ele é um pouquinho profundo, né? Uma coisa política, né? Que ela transcende um pouco a situação do futebol. Infelizmente, é algo que ainda vamos trazer aqui no Bandeirantes Esporte Clube, comentar e trazer uma explicação, porque ficou muito feio pra cidade de Guapó. Ontem teve Atlético, era pra ter Atlético e Bahia pelo Campeonato Brasileiro Sub-17 lá na cidade de Guapó. As equipes chegaram a entrar em campo, mas o árbitro da partida não autorizou a partida iniciar. Inclusive, o Igor Adorno vai trazer com mais detalhes, porque não teve ambulância.
19: Ah.
1: E aí é de conhecimento de todos que a ambulância, ela é de cuidado do clube mandante e da cidade que recebe a partida, né? Ou um convênio com o clube. E não aconteceu. A cidade acabou não fornecendo a unidade hospitalar móvel e nenhum clube também foi atrás dessa situação. Então, o Atlético vai, né, ser declarado perdedor da partida pelo placar de 3-0 W.O. por conta dessa situação.
19: Mas, gente, por que o Atlético não mandou esse jogo aqui no seu campo?
1: Não tem mandado, né? O Atlético tem mandado jogos em umas e outras cidades.
19: Deveria. Coloca esse jogo aqui no seu campo. Por que não esse jogo acontecer no Antônio Ascioli? Eu já fiz vários jogos da base no Antônio Ascioli quando eu tava no apito esportivo com o Nilton. Por que não colocar esse nome? Eu vê que já mandou em umas... Já mandou aqui em Aparecida, não foi?
1: Foi.
19: E agora em Guapó e acontece, vai perder um jogo porque não quis colocar dentro do seu estádio, onde que seria, olha o campo que esse time ia jogar, tinha até mais possibilidade de ganhar. Realmente foi muito amadorismo.
1: Exatamente. 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Seu olhar, nosso cuidado. 5:44, vamos de giro de informações no seu clube de coração.
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0: vítima da equipe do Avaí e também coloca em dia a situação em relação a direito de imagem junto ao grupo de jogadores. Jogadores então vão para o jogo daqui a pouco contra a equipe do Novo Horizontino sem esse tipo de preocupação.
1: Lateral esquerdo, William Formiga, já recebeu alta do hospital. O jogador, que acabou sofrendo um choque de cabeça muito forte com o goleiro Elton Leite na última segunda-feira, dormiu no hospital neurológico de segunda para terça-feira, mas ontem mesmo recebeu alta, está consciente e sem nenhum tipo de alteração neurológica, mas sofreu duas fraturas. Uma fratura nasal, ou seja, no nariz, e outra fratura no assoalho orbitário do olho, ou seja, no, na parede óssea dos olhos, né? Se você levar a mão ali à região da olheira, você sente um ossinho. É esse ossinho que o William Formiga acabou fraturando. Ele está com edemas, né? Muito inchado ainda, e a equipe médica vai esperar para reavaliar o jogador na sexta-feira e verificar a necessidade de processos cirúrgicos ou não. Fato é que, para retornar às atividades, ele vai precisar confeccionar uma máscara de proteção parecida com aquela que o Thiago Rodrigues, goleiro do Goiás, utiliza para poder retornar aos treinos, mas isso só no futuro, né? Nesse momento ele precisa de repouso, tanto físico quanto neurológico. Ele ainda está sobre aquele protocolo de concussão, mas já está em casa, consciente e sem nenhum tipo de alteração neurológica.
2: Na tarde desta quarta-feira, o Dragão se reapresenta no CT do Elias Magalhães. Trabalhará na quarta, quinta e na sexta-feira, concentração. O Atlético tem uma semana reduzida, já que na segunda enfrentou o América Mineiro fora de casa na vitória por 2-1. E agora, na sexta, enfrenta o CRB com apenas dois trabalhos realizados no CT Dragão do Brasil, comandados por Eduardo Souza.
0: O time esmeraldino tem compromissos em confrontos diretos nas próximas três rodadas do Brasileiro da Série B. Hoje contra a equipe do Novo Horizontino, no próximo domingo contra a equipe do Atlético e no outro domingo mais um compromisso contra a equipe do Operário. Equipes que estão brigando ali na parte alta na tabela de classificação do Brasileiro da Série B. Por isso, hoje se torna imprescindível uma vitória contra a equipe do Novo Horizontino. E para este confronto, técnico Daniel Paulista terá que quebrar a cabeça, pelo menos minutos antes do jogo, onde ele tem que oficializar o time esmeraldino para este confronto. A grande dúvida ainda continua sendo na formação do setor de meio campo esmeraldino.
1: O goleiro Elton Leite também já recebeu alta. O jogador também passou a noite no hospital de segunda para terça-feira e ontem mesmo já voltou para casa consciente e sem nenhuma alteração neurológica. O primeiro boletim médico informava que ele tinha tido duas fraturas, uma no maxilar e outra no nariz, mas depois de uma reavaliação foi constatado que ele teve uma fratura no nariz e no maxilar ele teve uma subluxação. O que que é uma subluxação? É o deslocamento parcial da articulação, então não houve fratura. A princípio, os médicos indicam que ele não vai precisar de uma cirurgia, mas quando retornar às atividades, vai precisar também de uma máscara de proteção, assim como o William Formiga. Vale ressaltar que ele ainda está com um protocolo ali de concussão, então segue em repouso, mas se ele não apresentar nenhum novo sintoma, ele já vai poder retornar às atividades gradualmente, é claro, utilizando a máscara de proteção.
2: O lateral esquerdo Guilherme Romão ainda pertence ao Atlético, mas está emprestado ao Santa Clara de Portugal. O vínculo com a equipe portuguesa termina agora, ao fim do mês de junho, mas ainda não é certo a volta do jogador. O Santa Clara manifestou o desejo de estender esse empréstimo. O Atlético avalia a situação, mas também vê com bons olhos um possível retorno de Guilherme Romão. A gente aguarda o início das janelas de transferências a saber se teremos ou não a volta de Romão ao lado esquerdo atleticano.
0: Em relação aos problemas que o técnico Daniel Paulista tem para este confronto contra a equipe do Novo Horizontino, talvez uma formação um pouco mais conservadora seria o ideal para este jogo, uma vez que ele não conta com seus principais jogadores, aqueles que foram titulares, pelo menos no Campeonato Brasileiro da Série B, o Luquinha, o GG, o próprio Lourenço, jogadores que são fortes ali em relação à marcação no setor de meio campo e também na criação junto ao ataque. ataque, apoiando o outro meia, Lucas Lima. Por isso, vai aqui uma formação um pouco mais conservadora para este jogo contra a equipe do Novo Horizontino. Uma provável escalação esmeraldina. Thiago Rodrigues no gol, Diego Carto na lateral direita, a dupla de zaga com Ramon Menezes e Lucas Ribeiro, além de Nicolas na lateral esquerda. O meio-campo com Felipe Machado, Baldória, Juninho e Lucas Lima, além de Anselmo Ramon e Jean Carlos, podendo, é claro, o técnico Daniel Paulista optar também por uma formação de 4-3-3.
1: E o técnico Guto Ferreira tem mais desfalques para a próxima partida da Série B. Lembrando que o Vila Nova volta a campo no domingo diante do Cuiabá, jogo fora de casa. Além, é claro, do Rafa Silva e do Della Torre, que seguem no departamento médico, ele tem algumas dúvidas. O Marquinhos Gabriel, que está com uma contratura na panturrilha, e o André Luiz, que sentiu no último jogo da Série B do Campeonato Brasileiro. Esses dois atletas são dúvidas. No entanto, quem retorna de suspensão é o William Maranhão e pode até reassumir a titularidade no meio campo do Vila Nova.
2: E o volante Giovani deve seguir como desfalque para a partida contra o CRB. O meia, que na semana passada até iniciou o processo de transição após um longo período de recuperação de uma lesão no joelho, mas ainda realiza trabalhos um pouco mais pesados. A tendência é que ele não seja relacionado. O Giovani, que no momento é o único atleta entregue ao departamento médico, mas como dito, já no processo de transição, expectativa que nos próximos dias o Giovani possa ter condições de trabalhar com os demais mais colegas em campo. 5:51, este foi o Giro dos Clubes. Só que antes aqui do comentário da Ivana Mamede, eu preciso voltar com o Divino Lucena, porque a gente teve um pequeno probleminha técnico aqui no primeiro giro de informação dele, e deu pra pegar a informação pela metade, então eu peço pra você novamente, Divino, até te peço desculpas, pra repetir o primeiro giro e trazer essa informação, que ela é importante, porque situações financeiras do clube foram resolvidas, né, Divino?
0: É, exatamente, Danilo. Informações de agora, do período da tarde. A diretoria, Danilo não, desculpa, Gustavo, a diretoria esmeraldina saltou aí a premiação ainda pendente em relação à vitória em cima da equipe do Avaí, junto ao grupo de jogadores, e também valores referentes a direitos de imagem junto ao elenco, que estão concentrados aqui no Ninho dos Periquitos, aqui mesmo no estádio Alê Pinheiro, na Serrinha. Jogadores então tiveram a notícia de que essas duas situações de atrasos foram colocadas em dias pela diretoria. Agora, lembrando que o mês de maio venceu também no último dia 5, o quinto dia útil, onde as equipes e toda a empresa tem que saldar os seus débitos em relação ao mês anterior até o quinto dia útil. O Goiás ainda está pendente, certamente nos próximos dias, talvez semana que vem, a diretoria também venha colocar toda a situação em dia, independente se vai entrar dinheiro ou não numa possível venda do garoto Luquinha, o Guga.
2: Beleza, Divino, valeu, obrigado pela informação mais uma vez aqui no Bandeirantes Esporte Clube. Eu vou na Ivana Mamede para JHS Compressores. 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Ivana, acabou, não tem mais atrasado não.
3: Quem?
2: Tem.
3: Ana, claro que tem.
2: Quem?
3: Uai, hoje é dia, qual o dia do mês hoje?
2: 10.
3: Dia 10, né?
2: Então tá atrasado.
3: Uai, o mês tá atrasado, o mês de maio, ué. Tá atrasado, não foi pago o mês de maio.
2: O quinto dia útil deu agora dia 8.
3: Não interessa, né? Tem que pagar no quinto dia útil. Então, assim, será que vai virar novamente essa bola de neve? Agora, até quando que vai pagar o salário dos funcionários do Goiás no mês de maio, né? Você tiver que arrumar dinheiro para poder pagar o mês de abril, e foi quitado hoje, pelo que o Divino trouxe, hoje foi quitado, né? O direito de imagem e o que estava para trás ainda. Gente, o Goiás, eu não lembro da história do Goiás. O Goiás, com certeza, já passou por isso, Guga. Só que isso não vinha público, porque tinha quem resolvisse lá no Goiás Esporte Clube. E agora? Como é que vai ser? Né? Até quando? Como que vai ser? O mês de maio, quando que vai pagar esses jogadores? Até gente, isso é uma coisa assim, inadmissível. O que o Lucena trouxe, né? Esperar uma venda agora do Luquinha para poder quitar o salário dos jogadores. Gente, isso não pode acontecer. Né? O Goiás tinha que ter esse dinheiro em caixa para vender com publicidade, o que fosse. Eu não lembro disso acontecendo no Goiás. E eu vou falar uma coisa pra você, isso é muito preocupante, viu, Guga? Isso aí pode atrapalhar demais o acesso do Goiás Esporte Clube.
4: 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O que você destaca de importante também nos demais giros aqui do Bandeirantes Esporte Clube.
3: Olha, foi o que a Tandara trouxe, né? Até tranquilizando, né? O Formiga, tanto o Formiga quanto o Elton Leite tiveram fraturas, mais fraturas que, né? Se provavelmente não vai precisar de cirurgia, que com o tempo pode ser que volte, que cole, mas eles vão ter que usar máscara por muito tempo, assim como o Thiago Rodrigues, o goleiro do Goiás, vai ter que usar pro resto da vida, sabia, Guga? Enquanto ele, né? Quando ele for jogar futebol, tem que usar máscara. E com certeza o Formiga e o Elton Leite também por muito tempo. Mas que bom, né, que estão fora de perigo, que daqui a pouco, né, já estão de volta aos treinamentos, provavelmente um mês no máximo, eles já estão, né, e já estão aptos, né? Agora, o preocupante é a quantidade de jogadores, nós já trouxemos aqui. Guga do céu, aqui, ó, são 6 jogadores, só meio-campo mais importante, que é o Marquinhos Gabriel. Você vê 2, né, centroavantes, Rafa Silva e também Della Torre. Você vê 1 lateral e o goleiro. Gente, o goleiro que estava sendo a sensação. Tinha gente até comparando ele com o Tadeu, falando que ele era tão bom. Tinha gente que falava que ele era melhor que o Tadeu, você sabe disso, né, Guga?
4: Eu ouvi falar.
3: É, tem gente que fala que é melhor, mas não é não. Mas era um ótimo goleiro, né? Do Vila Nova fazia tempo que eu não vi um goleiro tão bom. Vai fazer muita falta. Se bem que o Dalberson, quando ele tem sido exigido, ele também tem correspondido.
4: 5h56, e o Luan Alves está chegando, e se ele está chegando, ele está trazendo informação, não é isso, Luan?
5: Exatamente, Gustavo Ramos, agora sim, para trazer aí a sonora do Rafinha na seleção brasileira. O Rafinha que concedeu entrevista coletiva lá em Nova Jersey, onde a seleção brasileira tem se hospedado e treinado para a Copa do Mundo de 2026. O Brasil que realiza aí os últimos dias de treinamento. Tá faltando um pouco para a estreia, 3 dias para o duelo diante da equipe do Marrocos. E o Rafinha falou em entrevista sobre o momento dele. Segundo ele, o Gustavo Ramos, o Ancelotti está gostando do que ele tem apresentado. Vamos ouvi-lo.
6: Vestir a camisa da seleção a gente quer sempre, né? Quando a gente está bem fisicamente, a gente quer sempre estar presente. Eu sofri com algumas lesões na temporada passada, onde pela seleção eu perdi metade dos jogos, né? Então eu particularmente fico muito mal assim de não poder estar presente, não poder estar participando. Mas sempre que eu tô vestindo a camisa da seleção, nos clubes, enfim, eu sou uma pessoa que eu sempre dou o meu melhor em prol do clube, da seleção, e eu sempre vou continuar fazendo isso até aonde meu corpo permitir que eu faça isso. E acho que o Mister, ele tem total confiança, ele conseguiu me acompanhar de perto pela seleção, mas ele já me acompanhava na Espanha, então várias vezes também já conversamos. Ele é um cara que sempre, mesmo sendo muito rival, a gente sempre teve uma boa relação. Eu diria que muitas vezes eu, por ser uma pessoa que tem uma autocrítica muito alta, eu me cobro muito mais do que o Mister propriamente dizendo. Então acho que eu tento me provar mais do que eu sou capaz do que acho que eu deveria provar pro Mister, e acho que ele está muito contente com aquilo que eu venho entregando nos treinamentos e nos jogos, mas eu particularmente eu sei que eu posso fazer muito mais e eu estou buscando esse melhor ainda.
5: Então tá aí o Rafinha, atacante da seleção brasileira, ele que é uma das grandes esperanças para o nosso ataque, está jogando bem na equipe do Barcelona. Segundo ele, o Ancelotti está feliz com o que ele tem apresentado, tanto no campo de jogo quanto nos treinamentos, mas segundo ele ainda pode melhorar. Rafinha, que muito provavelmente será titular no próximo sábado na escalação da equipe brasileira. Lembrando que o Ancelotti, ele realizou alguns treinamentos com algumas surpresas no time titulares. Ele rodou bastante o time titular, mas teve um momento ali do treinamento em que o Brasil jogou com o Danilo na lateral direita, que pode surgir aí no lugar do Wesley, o Alexandre na esquerda, Paquetá também foi testado, o Rayan foi testado, o próprio Luiz Henrique. Então podemos ter algumas mudanças aí no duelo diante da equipe do Marrocos no próximo sábado às 7h da noite.
4: Danilo na lateral direita e o Zico. Isso, viu, Ana?
3: Não, e quem é fã demais do Rafinha é o Joãozão, né? Joãozão é fã do Rafinha, que é o Rafinha. Rafinha demais na seleção, outro cara.
5: Nossa. É, do Rafinha e do Alano, como ele gosta de chamar.
3: Dois, né? Rafinha e Alano. Ele tá muito confiante. Não,
7: e se o Rafinha tá gostando do desempenho dele, Rafinha de Deus.
3: Não, e ele tá falando que ele pode desempenhar muito mais do que ele vem desempenhando.
5: É, no caso, quem gosta é o Ancelotti, segundo ele. O Ancelotti tá gostando.
7: O Ancelotti então tá com a régua baixa, não tá gostando de muita coisa, não, viu? Rafinha precisa melhorar muito, viu? Pra justificar uma seleção brasileira. Essa é a minha opinião, não sei a sua, Ivan.
3: É, muito, né? Não só ele, mas também Paquetá também tem que melhorar muito, né? Também o próprio, né? Como é que é? O Alano, né?
7: Vinícius Júnior.
3: Gente do céu, como que pode, né? Um jogador daquele tá na seleção brasileira. Joga muito no time dele, mas na seleção ele deixa muito.
5: É isso, Ivana, perfeito. A gente não cobra nada além do que eles desempenham nos clubes, né? O Vinícius Júnior no Real Madrid é ídolo, incontestável. O Rafinha no Barcelona é destaque, candidato a melhor do mundo. Chega na seleção, ninguém performa.
3: É verdade.
7: 6 da noite em Goiânia. Ótima noite pra você aqui na sintonia. Este é o Bandeirantes Esporte Clube, que faz uma rápida parada. Na volta tem os noticiários aqui em FM 98,7 da Bandeirantes.
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9: A seleção do Canadá teve uma mudança importante na reta final de preparação para a Copa do Mundo. O atacante Marcelo Flores sofreu uma lesão e acabou sendo cortado da competição. Para ocupar a vaga, a comissão técnica convocou Jaden Nelson, que já se apresentou ao grupo e iniciou os treinamentos com os companheiros. A alteração acontece em um momento delicado, já que as equipes realizam os últimos ajustes antes da estreia. Mesmo com a baixa, o Canadá mantém a expectativa de fazer uma boa campanha e aposta na evolução da seleção nos últimos anos para tentar surpreender durante o torneio. A equipe chega motivada para disputar mais uma edição de Copa do Mundo.
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1: Hora de acionar a nossa equipe da caravana do Minuto Goiás e descobrir de que parte do nosso estado eles estão falando hoje.
2: Oi, minha gente! Hoje eu falo direto de Caiapônia, uma das 11 cidades que receberam novas casas do governo de Goiás no mês de maio. Aqui foram 558 casas a custo zero em um único mês. Os números para todo o estado impressionam. O governo de Goiás já entregou mais de 5.400 moradias totalmente gratuitas, com a escritura na mão, e está pertinho de atingir a marca de 10 mil unidades para famílias goianas em 166 municípios. É o maior programa habitacional que nosso estado já viu. Já o aluguel social passou de 93 mil cartões entregues, com mais de 24 mil benefícios ativos neste momento, ajudando famílias a pagar o aluguel enquanto reorganizam a vida. É assim que Goiás segue em frente no caminho seguro.

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2: Estamos de volta, 6h05, boa noite. Este é o Bandeirantes Esporte Clube. Muito obrigado pela sua participação, pela sua audiência. Deixa eu abraçar a turma aqui, o Kesley Rodrigues. Deixa eu abraçar também a Cris de Paula. Tá aqui, ó, bora pro estádio, Ivana, já estou com meu manto. Torcedora esmeraldina. O Vitor Souza tá aqui lembrando que o Elton Leite jogou a Champions League e tá provocando. É, o Elton jogou a Champions League e o Tadeu jogou contra a Becat, contra o Inhumas e jogou o Campeonato Goiano. Tá provocando aqui. Joaquim pergunta aqui novamente sobre a Mariana. Mais uma vez eu trago a informação que a Mariana tá dodói. E aí, por conta disso, ela volta só na semana que vem.
3: Fazendo falta demais. Nossa, Mariana.
2: Oh, né? Ela tem uma energia muito boa, né?
3: Demais da conta. Nossa, quando eu cheguei aqui, que ela não estava falando, ela está de atestado. Falei, amém.
2: Ah, e aqui a gente funciona com polos positivos e negativos, né? Tem a Mariana que é super positiva e tem eu que sou negativo.
4: É verdade.
2: É, aí,
4: por isso que dá esse equilíbrio.
2: Aí tem um equilíbrio.
4: E eu sou o quê, Guga?
2: Você tá. Transcende os polos, Ivana Mamede. Você é maravilhosa. 6h06, daqui a pouquinho tem a participação do ouvinte. Tem participação por vídeo, tem participação por áudio. Daqui a pouquinho, Didi, no sinal dele aqui, a gente traz a sua participação aqui no Bandeirantes Esporte Clube. 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Rumo ao Hexa! 6h07. Vamos começar a girar, a trazer as informações, os noticiários. Eu quero daqui a pouco chamar a Tandara, chamar o Igor e eu escuto um chamado, eu tenho um chamado do Aile Pira, é isso? Alô, Divino Lucena! São vozes da minha cabeça, Ivana Mamede. Tô escutando coisa.
4: Eu é que te chamei aqui, Guga.
2: Ah, foi você? Meu Deus, essa voz tá parecendo que eu tô divino.
4: Nossa, quem me dera, tivesse um vozeirão daquele. É o Divino mesmo? É ele, então vai lá,
2: Divino. Então fala, Divino.
5: É, não, na verdade, independente de ter chamado você ou não, é sempre bom a gente estar por aqui fazendo um ao vivo. Até se você me permite, fala comigo, amigo. Boa noite, tudo bem? Divino Lucena, Rádio Bandeirantes Goiânia, estamos ao vivo. Aqui, vem pro jogo, obviamente, tá tudo já uniformizado. E esse momento do Goiás aí, o técnico Daniel Paulista, sem os jogadores titulares, né? O GG, o Luquinha ainda em viagem pra Goiânia. Como é que você imagina que pode ser esse jogo de hoje? Boa noite, seu nome mesmo, é?
6: Meu nome é Danilo. Olha, temos que torcer, acreditar. Vitória simples pra mim tá bom. Precisamos somar pontos nesse momento. O Goiás teve uma oscilação que não foi boa, mas vou acreditar 1-0 hoje.
5: Até diante dessa situação que recentemente aconteceu com esses jogadores no departamento médico, hoje ainda tem 6 jogadores pendurados que, se receberem o cartão amarelo, pode complicar ainda a situação na sequência dos 2 próximos jogos, principalmente porque são confrontos diretos. Sim. E aí eu pergunto a você, esse elenco, 11 que tem hoje aí jogando, é suficiente para fazer uma campanha de acesso?
6: Precisa uns 3 jogadores aí, um atacante, um volante e um ponta, nós estamos precisando. Eu acredito que no final vai faltar. O time que está hoje, a gente precisa dar uma fortalecidinha nele aí para seguir.
5: E vencer hoje para não distanciar da liderança.
6: E vencer hoje. Estamos na torcida. Exato. Verdão!
5: Boa sorte aí para você no jogo.
6: Obrigado também. Obrigado.
5: Valeu. Tá aí, portanto, o Guga, só para pegar um factual dos torcedores que estão passando por aqui. Muito obrigado por nos atender. Sempre a simpatia da Rádio Bandeirantes aqui junto aos torcedores. Guga.
2: Beleza, Divino Lucena já ouvindo, já ali sentindo a expectativa do torcedor que tá com os filhos. O torcedor tá confiante, tá animado. Só a campanha do Goiás que ainda precisa melhorar um pouquinho, né, Ivana?
4: Precisa melhorar e muito, né? E outra coisa, viu, Guga? Uma coisa que ele tocou no assunto ali, a questão de contratações. Uma coisa me preocupou muito na coletiva do Daniel Paulista, quando ele disse a seguinte palavra, né? Um verbo, no qual ele disse o seguinte. Ele fala assim, o Goiás dentro... Não, precisaríamos, né, contratar. Precisaríamos contratar. Ele usou esse verbo. Mas não precisamos contratar. Ele falou, precisaríamos, mas eu entendo o momento da equipe. Então, isso aí remete que, pelo que a gente está vendo aí, parece que o Goiás não vai, né, no mercado para buscar reforços. E o Goiás precisa buscar reforços.
2: Se não buscar reforços, o Goiás não sobe.
4: Corre risco de não subir como não subiu o ano passado.
2: Mas isso aí.
4: O Goiás não buscou reforços e não subiu.
2: Corre risco ou não sobe?
4: Não, para mim o Goiás corre risco. Ele corre risco. Falar pra você, o Goiás não vai subir. Porque, na verdade, tem jogadores no Goiás que precisam ainda mostrar mais do que vem jogando. Um deles é o Ramon Menezes, não. O Ponta, Guga. Como é que é o nome do Ponta?
2: Jean Carlos.
4: Não, tem o Jean Carlos. Eu tenho até a escalação que eu trouxe aqui pra você. Deixa eu só buscar aqui. Não tá o nome dele aqui, não, mas daqui a pouco eu te trago o nome dele. Então tem o Wesley Garcia, que tem rendido muito. O Pedrinho precisa voltar a jogar bola, né? Então, assim, tem, mas precisa de um ponta para substituir o Jajá com a mesma qualidade que o Jajá tinha. O Bruno Sávio, que eu tava tentando lembrar o nome dele. O Bruno Sávio, ele joga muito mais do que ele tá jogando, Guga. Se ele voltar a jogar o futebol que ele jogou na temporada passada, né? Aí, quem sabe, o Goiás nem precisaria de contratação.
2: 6:11, aqui o Felipe Naves, ó. Pra voltar ao equilíbrio é só a Juliana Mamede voltar.
4: Será que ela volta?
2: Gente, quem aproveitou a Juliana Mamede naquele dia, aproveitou. Quem não aproveitou, perdeu a chance. A Juliana Mamede morreu naquele dia, gente.
4: Você acha que não? Nunca mais. É uma pena, porque foi sensacional, audiência lá em cima, né? Nós batemos a quantidade de likes, foi uma coisa assim muito interessante. E ela é bem mais assim, alegre, mais, né, pra cima do que o próprio Gustavo Ramos.
2: É verdade. Olha aqui o Fábio, ó. Fábio César, fotógrafo. Fala, Guga, Ivana, boa noite. Hoje é só Verdão, já estou a caminho da Serrinha.
4: Daqui a pouco tem mais gente indo pra lá, né,
2: Guga?
4: Tem
2: o pessoal chegando aí. Pessoal, os caminhos hoje levam ao estádio Aile Pinheiro, né?
4: Você acredita que não vai dar um público acima de 7 mil pagantes hoje, não,
2: Guga?
4: Não,
2: não acredito.
4: Você não acredita?
2: Tô achando o torcedor do Goiás um pouco, né?
4: Gente, mas não dá pra entender. O Goiás vem de uma boa campanha, vem de 3 vitórias consecutivas e um empate.
2: Mas é uma boa campanha, mas não é tão boa quanto a do ano passado, né?
4: É verdade, não é tão boa.
2: Apesar do desfecho ter sido ruim, mas a campanha por si só não superar ou ser igual a do ano passado já dá uma desanimada no torcedor do Goiás.
4: Você concorda comigo que o futebol que o Goiás hoje, apesar dessa sequência de derrotas, o futebol que o Goiás pratica hoje é um futebol mais consistente, é um futebol mais bonito, é aquele futebol que vai construindo, a jogada é construída.
2: Com sinceridade,
4: de passo a passo.
2: Não consigo ver esse time.
4: Gente, eu vejo.
2: Não
4: hoje
2: consigo.
4: Eu vejo o Daniel Paulista, tirando alguns jogos, né? Nem todos, mas eu vejo em muitos jogos o Daniel Paulista fazendo um jogo propositivo, como ele deve fazer hoje, jogando pra cima, sufocando seu adversário, com toques de bola e a jogada sendo construída ali, ó. Às vezes começa do goleiro, passa pela zaga ali, sai pro meu campo, as laterais e gol. Muitos dos gols do Goiás foram construídos desse jeito. E o Goiás também tem feito gols de bola parada. Então, assim, é o momento que hoje o time do Goiás é muito melhor do que era o time do Goiás
2: passado.
4: Mas
2: contra quem foi esses lances que você descreveu?
4: Contra vários times. Você quer que eu trago? Contra o América jogou desse
2: América.
4: Jeito. Contra o América ganhou.
2: Contra o Botafogo.
4: Não.
2: Contra o Avaí. Contra o Londrina empatou.
4: Contra o Vila. O gol do Vila foi dessa forma.
2: Eu acho que o jogo que chama a atenção até aqui da campanha do Goiás é esse contra o Vila, com a menos, ainda ganhou.
4: Ainda ganhou.
2: Mas os demais jogos o Goiás não fez mais do que a obrigação dele.
4: Não fez mais, mas com o futebol mais consistente, mais convincente que o ano passado. O ano passado começava perdendo e de repente o Goiás conseguia lá uma bola, chegava do gol. Não tinha aquele futebol ofensivo que tem hoje. O futebol do Daniel Paulista é muito mais bonito que o futebol do Bancini do ano passado.
2: Acácio Gin, boa noite. Goiás 3-0. Já vou com você, Lucena. Sebastião Caetano, Goiás precisa contratar sim. Com esse elenco, Goiás vai disputar o rebaixamento. E o Lucena me chama, fala, Lucena.
5: Só pra pegar mais um factual aqui também, o Guga, na porta do estádio Alê Pinheiro, na Serrinha, na entrada do portão 6, o torcedor Menin, que também participa aqui das escolinhas do time do Goiás. Primeiro, o João Gabriel, né, João? Ah, torce para o Goiás, obviamente, tá na escolinha. Agora, primeiro, eu queria te perguntar, o seu maior ídolo aqui no Verdão hoje, quem é?
7: É, Wellington Rato.
5: Wellington Rato, não tá jogando, né? Será que ele renova com o Verdão?
7: Mas não sei.
5: Não sabe, eu também não. E aí, Marcelo, você também, o seu ídolo, quem é?
8: O Wellington Rato também, né? Porque eu confio que ele vai voltar.
5: Olha aí, uma dica já então, hein, para o Michel Alves, tentar a renovação do Michel Alves aí, quando ele puder já ficar à disposição. Vai ser mais ou menos por volta do mês de agosto. E em relação ao jogo de hoje, Goiás vence?
8: Vence.
5: Quanto?
8: 3-0.
5: 3-0?
8: 3-0.
5: Que é isso? Tá animado, e você, Marcelo?
9: 2-1.
5: 2-1 pro Goiás, né?
9: É, pro Goiás.
5: Vocês vão pro jogo ou estão indo embora?
9: Tô indo embora.
5: A mamãe não vai deixar ficar no jogo, não?
9: Não.
5: Porque é tarde demais?
9: Não, tô de mudança, tô arrumando os trem.
5: Ah, tá de mudança. Vai mudar pra onde?
9: Aldeia da Serra.
5: Aldeia da Serra, então é dentro de Goiânia mesmo, né?
9: Uhum.

0: saindo aqui.
1: Coincidência, né?
0: É, coincidência. Eu vou sair daqui, eu vou pegar o Uber aqui, tô descendo lá pra Serra. Vou lá ver esse jogo. Não tem nada pra fazer mesmo, né, Guga? Vamos comigo, Guga? Bora.
1: Eu tô sem carro, eu vou precisar de carona
0: então,
1: mesmo.
0: Bora, eu te levo comigo. Pronto, fechou.
1: Tá certo. O Heleno tá aqui brigando com você, Ivana, ó.
0: Fala, Heleno.
1: Tá aqui, Ivana, vocês têm que parar de plantar notícias no Goiás. Vocês batem demais. Alguém do Goiás deu entrevista que não vai contratar? Lógico que o Goiás vai. Esse time do Vila é comum e vocês elogiam.
0: Pois é, e por falar em Goiás, o Iago, né? O Iago trouxe aqui pra mim a informação que acho que o Luciano já tinha até falado, mas ele falou, ó, pendências resolvidas, direitos de imagens pagos, bicho do Avaí quitado. É, e também Goiás entra em campo com tudo em dia. Tá aí, Iago, trouxe a sua informação. Mas não foi aí, o que eu quis dizer não foi que ele não falou que não ia contratar. Ele disse que precisaríamos de contratação, mas eu entendo o momento do clube. Se não tem dinheiro, como é que vai contratar, Heleno? Me fala, agora eles vão tentar vender, né, o menino, o Lucas Rodrigues, para poder quitar as dívidas que está devendo e também para poder conseguir dinheiro para poder, como se diz, reforçar seu time pro acesso. Agora, subindo o Guga, tudo fica mais bonito. Não fica?
1: Fica demais. Olha aqui o Adriel, ó. Ariel Douglas. Goiás 4, Novo Horizontino 1. Elson Ernesto, é o Tiquim, lá do Jardim Ana Lúcia. Manda um abraço para você, Ivana Mamed. Fernando, todos os caminhos levam para a Serrinha. Zé Boiadeiro, cheguei, vai ser 2-1 Goiás, um beijo na minha musa Ivana Mamede.
0: Um beijão pro Zé Boiadeiro, ele é o que tocou berrante aquele dia, sabia?
1: Ah, eu tenho vontade de aprender a tocar berrante.
0: É, tem que ter não é força, é jeito.
1: É jeito?
0: É, e ele toca o hino do Goiás no berrante.
1: Não é força, é jeito.
0: É jeito.
1: Alexandre Sabino, Ivano, o Vila está igual o Goiás do ano passado, muito ponto para pouco time. Você concorda?
0: Goiás não, eu acho que o Goiás tem poucos pontos.
1: Não,
0: até
1: o Vila.
0: Não, o Vila?
1: Ele fala, o Vila tem muito pouco para pouco time, você concorda?
0: Não, o time do Vila, assim, o time do Vila tá bem demais. Eu acho que o elenco do Vila, né, que não vinha rendendo, né, no Campeonato Brasileiro do ano passado e nem no Campeonato Goiano desse ano, né, nas mãos do Hugo, nas mãos da pessoa certa. Né? Ele vem jogando. Ó, hoje tem jogadores lá que jogariam no Goiás, você quer saber? Então, no Vila Nova alguns, tem jogador. Né? Alguns jogadores do Vila Nova, pelo futebol que está desempenhando hoje, jogariam no Goiás. E falo para você, né, um time que para mim tem um bom elenco, um baita elenco, hoje, o Atlético. O Atlético tem um bom elenco.
1: Não tem bola
0: não tem,
1: no pé.
0: Não tem o treinador. Olha, pra você ter ideia, eu até trouxe um comparativo aqui, o time do Atlético hoje tem 16 pontos, né? E o time do Atlético hoje é bem melhor do que começou ano passado, não é, Guga? Tanto que foi todo mundo embora, não é? É. Sabe quantos pontos nessa mesma rodada que o time do Atlético tinha o ano passado? Hoje tem 16, o ano passado tinha 15. Pra você ter ideia. Então, eu acredito que o Atlético tem um baita time, tem um baita, assim, os 11 do Atlético é muito bom. Mas não tem um treinador. Se tivesse um treinador da altura que tem o Vila Nova, você ia ver esse Atlético que parecia um avião. Aí ninguém segurava.
1: Alô, Jair Machado! Tá aqui falando que vai me ensinar aqui a tocar berrante, montar de cavalo. Tá certo, que meu tio, ele é peão de rodeio. E ele sabe, né? E pode me ensinar. O problema é eu encontrar. Ô, eu tenho um tio que a gente tem um carinho, a gente troca sempre mensagem um com o outro, mas a gente não se vê há tantos anos. E a gente mora na mesma cidade. É a correria da vida. 6h20. Vamos então de informações, vamos de noticiário. Convidado aqui no nosso Bandeirantes Esporte Clube. Eu vou rapidamente aqui no Vila Nova antes da gente voltar com as informações do Goiás. Fala, Tandara Reis.
2: Beleza, de volta aqui no Bandeirantes Esporte Clube. E agora a gente vai ouvir um convidado. O técnico Guto Ferreira falou em entrevista coletiva após a vitória sobre o Botafogo de Ribeirão Preto. E ele foi questionado sobre qual o tamanho da sua contribuição para o bom desempenho do Vila Nova nessa Série B do Campeonato Brasileiro. Lembrando que a equipe colorada lidera, pelo menos momentaneamente, a competição. Vamos ouvir então o técnico Guto Ferreira.
3: Olha, não é modéstia não, e não é querendo desmerecer. Eu só sou a peça que aparece. O que tem de gente trabalhando forte atrás, passando confiança, entregando o seu melhor para chegar nisso aí, não está escrito. Né? É, lógico que eu tenho que reforçar meu staff, né? Mas tem que reforçar o trabalho desse cara aqui, tem que reforçar o trabalho do Hugo, dos auxiliares da casa, do departamento médico trabalhando intenso,

0: Depois do jogo do Londrina, nós fizemos uma homenagem merecida ao trabalho diferenciado da doutora, a nutricionista, né? As tias da cozinha, o segurança, os porteiros, a gente chega todo dia num astral lá em cima, te jogando para cima, os faxineiros, numa educação, num trabalho, os meninos da base, os treinadores, os preparadores, a coordenação presente, nos ajudando a semana toda. Nós estamos puxando o menino da base para completar treino e eles vêm entregando tudo, e é dali que a coisa vai sendo construída. Eu falo, o Guto que bota a cara aqui, mas tem muita gente trabalhando. Então eu só sou a ponta do iceberg, embaixo tem muita gente sustentando.
1: Vai secar o esporte quarta-feira, professor? O importante é estar ali no G6.
0: Eu trabalho pela minha equipe. Esse negócio de secar os outros não está com nada. Quem tem que merecer somos nós. A gente não pode desmerecer o outro.
2: Esse foi o técnico Guto Ferreira destacando que não vai secar o esporte. Lembrando que a equipe pernambucana entra em campo hoje diante do Athletic na Ilha do Retiro, jogo às 9 horas da noite. E se o time pernambucano tropeçar, o Vila Nova vai seguir na liderança da Série B.
3: Valeu, Tandara Reis! Abraço aqui, o Danilo Rodrigues está mandando mensagem aqui, falando muito obrigado pela atenção. Ouvinte fiel aqui, sensacional o programa com você, Guga, e com você, Ivana Mamete.
4: Um abraço, Danilo. Deus te abençoe.
3: 6h23, rápida paradinha na volta. Aí, em definitivo, Goiás e Novo Horizontino, futebol na Bandeirantes, é aqui.
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5: Tô aqui, 6h25, este é o Bandeirantes Esporte Clube, abraçando o Danilo Santos, que vem na sequência com o futebol da Bandeirantes, aqui pra Goiás e Novo Horizontino. Mas antes, quem também chega é a nossa audiência. Eu quero ouvir o nosso torcedor no Fala, Doente.
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7: Alô, torcedor.
8: Boa tarde, Guga. Boa tarde, Ivana. Tudo bem com vocês? Aqui quem fala é Leandro do Parque Ateneu.
5: Tudo ótimo.
8: Na minha opinião, o jogo de hoje, apesar de ser bem difícil ali, que realmente o Novo Horizontino vai chegar e vai jogar bem fechadinho, esperando uma bola, mas o Goiás vai vencer, tá? E contrapartida, eu gostaria de comentar algo realmente desagradável. Não sei se vocês viram a notícia. A base do Atlético Sub-17 no Campeonato Brasileiro perde de W.O. por falta de ambulância. Isso é, tá certo isso? Eu nunca ouvi falar. Se não leva ambulância, perde o jogo. Como é que é isso? Dá opinião aí, galera.
5: Inclusive já comentou, né, anteriormente aqui, mas obrigado pela participação. E é realmente isso. Lamentável, por conta de uma falha de comunicação, uma situação mal resolvida entre os poderes da cidade e o Atlético. Não teve ambulância no jogo e o Atlético será declarado perdedor por W.O. dessa partida aí contra o Bahia, que não aconteceu. 6h26, põe mais ouvinte aí, Didi.
9: Boa tarde, Gustavo.
5: Boa.
9: O Horizontino vai ganhar de 1-0, gol de Vinícius Paiva, hein? Em Vila Novense.
5: Perder com o gol do Vinícius Paiva dói, hein?
10: Aí é doído, né? Não?
5: Aí dói demais.
10: Nossa,
5: hein?
10: Senhora.
5: Põe mais aí.
10: Amarrado não vai, não.
11: Boa tarde para todo mundo da Bandeirantes. Aqui é o Levi do Campos Elíseos, torcedor do Vila Nova. Aqui é o seguinte, é Goiás 0, Novo Horizontino 1. O placar de hoje, gol contra ainda, viu? Gol contra. Então, falou, um abraço para todo mundo.
5: Perder com gol contra aí dói também,
10: aí é,
5: hein?
10: Mais doído ainda.
5: Pessoal, torcedor do Vila participa em peso aqui, tá trazendo os palpites secando Goiás, hein, Vanda?
10: É verdade, muita gente secando Goiás, mas hoje o Goiás ganha. Você vê, nessa rodada, ganhou o Atlético, ganhou o Vila, né? Agora é a vez do Goiás também fazer o seu dever de casa. Pra mim, o Goiás ganha esse jogo.
5: Olha aqui o Donizete Marques. Tony Garapava, cheguei agora, boa noite pra vocês. Poderia informar a atual situação clínica de Elton Leite Formiga? Muito obrigado. Formiga e Elton Leite ganharam alta. O Elton Leite não irá passar por procedimento cirúrgico. Foi feito ali sutura no rosto por conta dos cortes superficiais. E vai ser confeccionada uma máscara para ele poder continuar o seu tratamento de forma conservadora. Ele teve fratura no maxilar e também fratura nasal. Já o William Formiga, ele teve uma fratura próxima à região do olho, fratura nasal, inúmeros, né, cortes superficiais, e será reavaliado na sexta-feira para saber se tem ou não necessidade de cirurgia. A princípio, os dois jogadores cumprem o protocolo de concussão, só poderia voltar às atividades em 5 dias a partir da data do jogo, então praticamente estão fora do jogo contra o Cuiabá, próxima rodada no estádio Arena Pantanal. 6h28, vamos embora então, Ivana?
10: Vamos embora, do Guga.
5: Então um abraço para você, Ivana Mamede, e a você que nos acompanhou até aqui no Bandeirantes Esporte Clube. Vem aí na sequência Danilo Santos e o futebol na Bandeirantes. Pela sua audiência, participação, meu muito obrigado, tchau. Um abraço pro Pedro Varanda, amanhã eu vou rodar seu áudio aqui no nosso programa, tá bom, Pedrão? Um abraço, boa noite, fique com Goiás e Novo Horizontino.
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0: É hora de ser feliz. 6:31.
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É um prazer poder te chamar de amigo. Seja muito bem-vindo, bem-vinda. Uma ótima noite de quarta-feira pra você. Hoje, dia 10 de junho de 2026, é a Série B que chega a mais uma rodada decisiva daquelas, meus amigos, em que a tabela começa a ganhar forma, os objetivos ficam cada vez mais claros e cada ponto conquistado passa a ter peso ainda maior na caminhada rumo ao acesso. E nesta noite, na Serrinha, teremos um duelo que vale muito mais do que 3 pontos. De um lado, o Goiás. Do outro, o Novo Horizontino. Duas equipes que começaram a rodada separadas apenas pelos critérios de desempate. Dois concorrentes diretos. Dois clubes que olham para a parte de cima da tabela e sabem que uma vitória hoje pode representar e vai representar um salto importantíssimo na classificação. O Goiás, que aposta na força da Serrinha, no apoio da torcida esmeraldina e na oportunidade de transformar a sua casa em um diferencial nesta reta da competição. Já o Novo Horizontino chega como um dos adversários mais organizados da Série B, dono de uma equipe competitiva, disciplinada taticamente e acostumada a disputar posições importantes na tabela. É aquele típico jogo de 6 pontos. Uma partida onde cada disputa, cada dividida, cada detalhe pode e vai fazer diferença. Não apenas no resultado da noite, mas também na construção da campanha ao longo dessa temporada. É a Serrinha que já está pronta. É a torcida esmeraldina que já vai chegando. E os jogadores esmeraldinos sabem da responsabilidade do jogo de hoje. E a Rádio Bandeirante já está preparada. Preparada para levar até você do outro lado do rádio, para você no YouTube, todas as emoções de mais uma grande jornada esportiva. Por isso, seja bem-vindo, bem-vinda à jornada esportiva da Rádio Bandeirantes, a jornada que faz história, porque aqui na Bandeirantes, futebol não é só jogo, é paixão, é história, é emoção que atravessa o tempo e

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0: 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Meus amigos e minhas amigas, há camisas que entram em campo e há camisas que carregam história. E o Goiás é uma dessas instituições que transcendem o tempo, atravessam gerações e fazem parte da identidade de um povo. Falar do Goiás é falar de tradição, é falar do maior campeão do Centro-Oeste, é falar de um clube que construiu sua grandeza dentro dos gramados do Brasil, enfrentando gigantes, conquistando títulos e escrevendo capítulos inesquecíveis na história do futebol brasileiro. Camisa esmeraldina, a camisa do Goiás, essa camisa pesada, essa camisa respeitada, uma camisa que já brilhou nos maiores palcos do país, uma camisa que aprendeu a transformar desafios em conquistas. Mas a grandeza do Goiás, ela não se mede, ela não se limita apenas em taças, vitórias ou campanhas históricas. Ela também se mede pela força dessa torcida. Essa torcida colorada, essa torcida esmeraldina, essa torcida que joga junto. A torcida esmeraldina não é apenas uma torcida que assiste a partida. É uma torcida esmeraldina que faz parte da história, que canta quando o time vence. Ela empurra quando o momento é difícil. Ela acredita quando muitos duvidam. E a Serrinha se transforma quando o torcedor esmeraldino ocupa o seu lugar nas arquibancadas. Cada canto ecoa a esperança, cada aplauso que transmite confiança, cada grito carrega o orgulho de vestir o verde, de defender uma paixão que atravessa gerações. Porque ser esmeraldino é carregar no peito um sentimento que não se explica com palavras. É um compromisso com uma história, é uma ligação com as raízes, é uma paixão que passa de pai para filho, de geração para geração. E nessa noite, mais uma vez, o Goiás entra em campo representando milhões de corações que acreditam, que sonham e que empurra o Verdão rumo a novas conquistas. Que a Serrinha nessa noite pulse, que a torcida esmeraldina faça a sua parte e que os jogadores do Goiás honrem mais uma vez a grandeza da sua história.

o maior talento da narração esportiva do Brasil, chacoalhe e chacoalhe muito. 6:40, dando sequência, apresentando para você agora, querido ouvinte, para fazer essa jornada ganhar ainda mais emoção. Apresentamos agora o time campeão de audiência da Rádio Bandeirantes, que vai contar cada detalhe desse duelo, onde o Verdão vai medir forças com o Tigre do Vale. Para comentar, ele tem história no futebol e no rádio esportivo brasileiro. Ele é simplesmente o maior craque da opinião. Ao lado do Cacau, ele que enxerga o jogo antes da bola rolar. Ele enxerga o que ninguém mais vê. Afinal, ele enxerga além do lance. Houver uma notícia, um lance, um detalhe, ele estará lá. Ele é o nosso Divino Lucena. E na narração, a emoção ganha voz, a vibração toma conta do seu rádio. Ele não narra, ele chacoalha, ele agita a galera, ele põe fogo no rádio. Ele é o maior talento da narração esportiva do Brasil. Trabalhos técnicos do Amplísio Rodrigues, o Pisquila. Imagens do João Vitor. Gerência técnica, Joaquim Quirino. Na live, o Thiago Oliveira. Na mesa de áudio, o Brodinho Edinaldo Maurício. Produção do João Vitor Barros. Direção comercial da Thaís de Paula. Direção geral do João Batista Joãozão. CEO da Bandeirantes, doutor Cid de Oliveira Reis. Prepare o radinho, o celular, o aplicativo no YouTube. Onde você estiver, a partir de agora, você é o nosso convidado para viver essa jornada, porque aqui na Bandeirantes o futebol tem muito mais emoção.

0: 6h43, a hora certa. 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Às 8 da noite, a bola vai rolar para Goiás e Novo Horizontino na Serrinha. E é para lá que nós vamos agora, chamando ele, ele que não perde um lance, ele que não perde um detalhe. Divino Lucena vem chegando com o seu primeiro destaque direto do estádio Ali Pinheiro. Alô, Divino Lucena, boa noite!
1: Um abraço para você, para o amigo ligado aqui no Futebol Bandeirantes Serrinha, ao vivo, portões abertos há cerca de 40 minutos. Muitos torcedores já entraram nas dependências do estádio Alê Pinheiro aqui na Serrinha. Daqui a pouco, às 8 da noite, a bola rola para Goiás e Novo Horizontino. 12ª rodada do Brasileiro da Série B. É o confronto do nono colocado, o Novo Horizontino, Goiás na oitava colocação e o Novo Horizontino na nona. As duas equipes com 17 pontos até aqui. É de suma importância uma vitória do Verdão esta noite para continuar próximo ali aos 6 primeiros colocados na tabela de classificação. E para este confronto, o técnico Daniel Paulista não vai. Então,
0: é. Em instantes, Divino Lucena, já trazendo as primeiras informações lá do estádio Alê Pinheiro. Você que está no YouTube da Rádio Bandeirantes Goiânia, já acompanha as movimentações, as chegadas das torcidas, torcida Esmeraldina, que já está chegando, já está marcando presença no Hortifruti do Grupo Moreira. 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Bom Preço Autopeças, peça por peça, continue rodando. 6h46, de volta lá no estádio Alê Pinheiro, mas agora com o maior craque da opinião, ele que vem chegando com as informações, com o seu primeiro destaque para essa noite, Cláudio Rabelo de Castro Cacau, boa noite.
2: Boa noite, grande Danilo Santos, abraçando a você, um abraço a todos os companheiros de trabalho, enfim, a todos os homens e mulheres de bem, nesta noite de quarta-feira, onde aqui no estádio Alê Pinheiro, Goiás enfrenta a equipe do Novo Horizontino, que nos últimos anos tem sido um grande adversário na Série B. E hoje, mais do que nunca, se faz presente a necessidade de uma grande vitória. Mesmo porque o equilíbrio permanece. O Goiás, que iniciou muito bem, deslanchando na competição, depois de alguns tropeços, voltou novamente aos trilhos e agora, mais do que nunca, depois de uma grande vitória na partida de hoje, que eu acredito que vem, com o apoio do torcedor esmeraldino, o Goiás possa respirar mais tranquilo e se aproximar dos líderes do campeonato, Danilo.
0: Valeu, valeu, maior craque na opinião. 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E a gente continua girando o microfone da Rádio Bandeirantes, chegando com o seu destaque inicial para este Goiás e Novo Horizontino, o famoso jogo de 6 pontos. João Batista, Joãozão, o que é que só você tem enxergado antes da bola rolar? Boa noite!
3: Boa noite, grande Danilo, um abraço a você, a todos os nossos companheiros de trabalho, em especial os ouvintes da Bandeirantes, muito obrigado pelo carinho, pela audiência. Jogo importantíssimo para o Goiás, daqui a pouco, 8 horas da noite, bola rolando no estádio Ailê Pinheiro. Espero que o torcedor compre esta emoção, compre o jogo. Vai precisar muito o Goiás hoje de um público empolgante, de um público realmente para incentivar o time durante os 90 minutos. Notícia boa agora no final da tarde, todas as pendências financeiras foram quitadas, Goiás, né? Quitando tudo aquelas pendências, todas as pendências com os jogadores. Disse hoje, na hora do debate, que isso não era preocupação, porque o Goiás sempre esteve no seu DNA um clube bom pagador. E o problema dos jogadores era entrar em campo, né? E fazer um bom trabalho, jogar bem, levar os 3 pontos. O adversário é duríssimo, que é o time do Novo Horizontino. 2 times postulantes a G6. Jogando em casa, não tem outra conversa. É vencer ou vencer, mesmo diante dos desfalques. Vamos ver o que vai nos proporcionar o técnico Daniel Paulista daqui a pouco com a escalação do Verdão para enfrentar o Novo Horizontino. Danilo.
0: 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Voltando com o Divino Lucena, lá no estádio Ailê Pinheiro, na Serrinha. Como chega o Novo Horizontino para este confronto direto? Você de volta, Lucena.
4: Beleza, Danilo, o time do Novo Horizontino vem para este confronto num bom momento também no Brasileiro da Série B. É o oitavo, aliás, o nono colocado com a mesma pontuação esmeraldina. 17 pontos até aqui. Vem de 3 empates seguidos, jogando fora de casa no Brasileiro da Série B, o último contra a equipe do São Bernardo, jogando fora de casa, sob o comando do técnico Anderson Moreira, desde o início do Campeonato Paulista e também no Brasileiro da Série B. Sagrou-se vice-campeão do Campeonato Paulista no confronto contra a equipe do Palmeiras e vem bem no Campeonato Brasileiro da Série B. Apenas uma alteração o técnico Anderson Moreira tem para este compromisso contra a equipe esmeraldina. Alemão vai para o banco de reservas, ele que acabou entrando como titular no jogo anterior, fica portanto então no banco de reservas. É a única alteração na lateral direita sob o comando do técnico Anderson Moreira. A bola rola daqui a pouquinho aqui no Ailê Pinheiro, às 8 horas da noite.
0: Valeu, Divino Lucena. Faltando 9 minutos para 7 da noite, você no YouTube da Rádio Bandeirantes Goiânia, já vai chegando deixando o seu like, o seu joinha, o seu gostei. Menos de um segundo você deixa o seu like. Nós temos uma meta aí de 1000 likes até o final da nossa jornada, então aproveite agora para você já likear, deixar o seu joinha, o seu gostei, like para chamar gol do seu time do coração. E aproveite para você deixar aí o seu comentário, a sua opinião, a sua pergunta. À vontade, querido ouvinte, querido internauta, YouTube Rádio Bandeirantes Goiânia. 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Divino Lucena, aquilo que se pode acompanhar, sabemos hoje que os treinos são praticamente quase todos fechados, deixa ali ó, alguns instantes, alguns minutos que a imprensa tem acesso, algum aquecimento, algum bate-bola, mas o que se pode observar, o que você tem de informação, como que o Daniel Paulista trabalhou a equipe esmeraldina durante a semana para esse confronto contra o Novo Horizontino?
4: Ô Danilo, vamos lá então, até em relação às duas últimas semanas, nos trabalhos do técnico Daniel Paulista lá no CT Edmo Pinheiro. Para o amigo que sempre acompanha aqui a programação esportiva da Rádio Bandeirantes, eu já venho trazendo aí há duas semanas a situação do GG, contratura muscular grau 2 na panturrilha, e entrega ao departamento médico até então. Eu coloquei bem isso daí justamente naquela semana do jogo contra a equipe do Avaí. Na vitória do Avaí, o GG já saiu contundido e de lá pra cá não atuou mais com a camisa esmeraldina. E o Lourenço também, eu vinha fazendo algumas colocações até dentro do campo de jogo, naquele momento do aquecimento em que os jogadores ficam ali batendo na bola, fazendo uma movimentação para aquecer a musculatura antes do início do jogo, obviamente. E o Lourenço estava evitando movimentações bruscas, arrancada, bater forte na bola. E eu estava observando aquilo dali, para o amigo sempre, repito, ligado aqui no microfone da Bandeirantes, a gente vinha fazendo essas colocações. Porém, em nenhum momento, o departamento médico da equipe esmeraldina veio a público para efetivamente colocar a verdadeira situação do Lourenço, que no próprio jogo contra a equipe do Avaí, até uma observação que o nosso querido Cacau já havia falando em relação àquela situação no joelho esquerdo, uma pisada em falso naquele jogo, de lá para cá ele também não foi o mesmo Lourenço em relação aos jogos, ficou até de fora do compromisso contra a equipe do Botafogo, se eu não estou enganado, e depois no último jogo contra o Atlético, no Acioli, ele entrou no segundo tempo, mas o jogador está sim com problemas físicos, visivelmente não sabemos precisar o que vem acontecendo com ele. E aí, nas duas oportunidades que eu estive presente nas entrevistas coletivas e depois a gente é permitido fazer algumas imagens, o Lourenço trabalhando fora ali do campo de jogo, jogadores já no aquecimento, fazendo fortalecimento muscular dentro do campo de jogo também com aqueles pesos, pulando e tal, e o Lourenço não participava dessas atividades. Mas confesso a você, ô Danilo, que eu não descarto a presença do Lourenço relacionado para o jogo de hoje, pode até que não seja começando jogando, uma vez que ele treinou muito pouco nesses últimos 10 dias, mas eu acho que ele vai estar presente no mínimo ali no banco de reservas, viu, ô Danilo?
0: Valeu, Divino Lucena, trazendo já mais informações sobre a equipe esmeraldina, 5 jogadores, né, do Goiás que são dúvidas para esse jogo, 4 definidos e o Lourenço que fica nessa dúvida se começa jogando ou não. O Divino Lucena já trouxe informação, possivelmente muito pouco provável que o Lourenço não comece o jogo de hoje, fique no banco de reservas à disposição do Daniel Paulista. Vamos saber daqui a pouquinho o Divino Lucena vai trazer a oficial do Goiás, aí sim, teremos todas essas informações confirmadas. 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Goiás que entra em campo na 8ª posição com 17 pontos. O Novo Horizontino vem na sequência com também 17 pontos na 9ª colocação. A diferença é a seguinte: o Goiás em 11 jogos tem 5 vitórias, 2 empates, 4 derrotas, 12 gols prós, 13 contras e um negativo, 51% de aproveitamento. O Novo Horizontino, em 11 jogos, 4 vitórias, 5 empates, 2 derrotas, fez mais gols que o Goiás, 14, sofreu menos 11, um saldo positivo de 3, também 51%. De aproveitamento. O Goiás segue na frente pelo critério que o primeiro critério de desempate é o número de vitórias. Portanto, o Goiás tem uma a mais que o Novo Horizontino. Mas pro jogo de hoje, pelo fato de estar jogando em casa, o Goiás tem a obrigação de propor o jogo, Cacau?
2: Ele tem a obrigação de jogar com competitividade, com comprometimento, né, com atenção e principalmente aproveitando as falhas que aconteceram para não serem repetidas no jogo de hoje contra a equipe do Novo Horizontino. A obrigação do Goiás é evoluir. Agora, vencer o jogo é uma consequência de ser um time que defende-se bem, que sai com a bola com consciência e não da forma como o Ramon Menezes acabou fazendo contra o jogo, um clássico na casa do adversário contra o Atlético Clube Goianiense, em que irresponsavelmente um jogador experiente como ele não pode cometer um erro como aquele, né? Então são falhas que o Goiás não pode cometer, da mesma forma como o setor de meio campo hoje muito desfalcado, né? Com o Lourenço fora, com o GG fora, com o Luquinha fora. E eu digo o Lourenço porque o Lourenço não está 100%. Se estiver 100%, tem que entrar jogando. Se não estiver 100%, tem que ficar lá para fazer a recuperação, o treinamento, até estar bem condicionado. Meia boca não dá. Então são falhas que o Goiás não pode cometer. Agora, obrigação é de realmente se doar ao máximo, porque esse jogo vale 6 pontos, Danilo.
0: Perfeito, Cacau. Joãozão, e na sua análise, é obrigação do Goiás propor o jogo, jogar no campo do Novo Horizontino?
3: Jogando em casa, todos nós esperamos um Goiás propositivo, um Goiás propondo o jogo. É a característica natural do time do Goiás, né, com o técnico Daniel Paulista. Ele gosta de ser ofensivo, gosta de marcar, de tirar os espaços, né, da saída de bola do adversário. Então não será diferente hoje o Goiás, pelo menos nós esperamos. O Goiás precisa fazer um bom jogo, jogo difícil, um jogo muito duro. O adversário vai vender caro, né, uma provável vitória do Goiás. Esta questão do meio campo, né, tomara que o Daniel Paulista tenha, né, a melhor formação para colocar em campo. A defesa está completa, vamos ver o que ele vai nos reservar ali do meio campo para frente. Fato é que o Lourenço, se não estiver em campo, vai fazer muita falta. Lucas, muita falta. GG também, muita falta. Vamos ver qual será a formação do Goiás. Mas atitude, independentemente da escalação, atitude, vontade, né, ser propositivo, coragem de ganhar o jogo, o Goiás precisa ter, mesmo porque é o mandante, joga em casa, e uma vitória hoje ela não é importante, não. Ela é simplesmente importantíssima para o time esmeraldino.
0: 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E na tarde desta quarta-feira,
4: Danilo,
0: sim, Divino Lucena, detalhe é seu.
4: Goiás oficial com 4 novidades no time que começa jogando. Olha o 11 esmeraldino aí: Thiago Rodrigues no gol, Diego Caíto na lateral direita. A primeira novidade, Luizão, dupla de zaga com Lucas Ribeiro. Nicolas na lateral esquerda. Felipe Machado, Juninho, a segunda novidade. Lucas Lima, o trieto de meio campo. E no ataque, Esli Garcia, Anselmo Ramon e Bruno Sávio, o 11 esmeraldino que inicia contra a equipe do Novo Horizontino.
0: Bruno Sávio, Divino Lucena, pra gente novamente o trio de ataque.
4: Esli Garcia, Anselmo Ramon e Bruno Sávio.
0: Tá aí Cacau e João Batista, Joãozão, time escolhido pelo Daniel Paulista, mudança nos 3 setores, Cacau. Na defesa entra Luizão, no meio de campo Juninho e no ataque Esli Garcia e Bruno Sávio. Detalhe é seu, Lucena.
4: Anselmo, aliás, Lourenço, nem no banco de reservas foi relacionado.
0: Cacau, e aí, o que é que só você viu nessa escalação esmeraldina?
2: Ah, eu tô vendo é o Enderson Moreira caindo da cadeira. Ele não sabe exatamente o que o Goiás vai fazer em campo, e eu muito menos. É uma escalação nova, o Goiás não jogou dessa forma durante o ano de 2026, Então é um time completamente diferente, né? Com praticamente 4 jogadores no campo de ataque, 2 homens ali, Felipe Machado e Juninho, no setor de meio campo, de marcação. Então é aquilo que o Joãozão acabou colocando aí agora. É um time que deve ter uma postura ofensiva, que vai pressionar o time do Novo Horizontino, já confiando que vai abrir vantagem e vai ampliar, não se preocupando muito com o potencial que tem o Novo Horizontino no contra-ataque.
0: 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João, pela essa escalação, o que o Daniel Paulista tá buscando? Qual que é a estratégia de jogo? Já dá para fazer uma leitura de Esli Garcia e Bruno Sávio? É mais velocidade que ele quer no ataque? Juninho, Felipe Machado e Lucas Lima no meio de campo e a entrada do Luizão. O que o Daniel Paulista tá buscando? Qual que é a leitura que se faz, João?
3: Talvez um time mais ofensivo, né? Agora, eu não colocaria o Juninho. 3 homens no meio campo com o Lucas Lima vai sobrecarregar. O Lucas Lima é um jogador que ele não marca, ele é um cerca Lourenço. Então ele joga com a bola nos pés, marcar não é o forte dele. Só que é um time bem ofensivo, vamos ver. Teve 10 dias para trabalhar esse time. Tomara que ele acerte na escalação. Só o que eu posso dizer antes da bola rolar, né, porque nós não acompanhamos os treinamentos, é que ele está sendo bastante ousado. Tomara que ele tenha certeza desta ousadia. O Juninho, o ano passado, não jogava bem. Este ano, não me recordo dele ter sido titular em nenhuma partida. Entra de cara, mas muito por conta dos desfalques. Ali você tinha ou o Juninho, ou você tinha o Brian, ou você tinha o Baldoria. Ele opta pelo Juninho, deve ter treinado melhor. Lá na frente, você tinha Jean e você tinha Bruno Sávio. O Bruno Sávio deve ter treinado melhor, né? O Esli Garcia é aquele jogador que quando entra, pelo menos vem entrando nos últimos jogos, vem jogando bem, porém, quando começa jogando, não consegue ter um bom desempenho. Tomara que hoje seja diferente. O que nos resta é aguardar, né, e torcer para que o treinador do Goiás esteja absolutamente correto, porque se tiver ali uma adversidade, ele terá uma responsabilidade muito grande.
0: E aí, você, torcedor esmeraldino, você que está no YouTube da Rádio Bandeirantes Goiânia, gostou do time escolhido pelo Daniel Paulista? Repito para você: Thiago Rodrigues no gol, Diego Caíto, Luizão, Lucas Ribeiro e Nicolas, Felipe Machado, Juninho e Lucas Lima. No ataque, Esli Garcia, Bruno Sávio e Anselmo Ramon, os 11 escolhidos pelo Daniel Paulista. Deixa aí o seu comentário no YouTube. Sim, querido Cacau.
2: Não, é só o detalhe que 5 jogadores há muito tempo não começam uma partida com o Daniel Paulista, né? O Esli Garcia, o Bruno Sávio, o Luizão e o Juninho. 5 jogadores de um time praticamente que vinha jogando, são jogadores que eram opção e hoje começam jogando. Então é um time completamente mudado, né?
0: Exatamente, viu, Cacau? 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No relógio da Bandeirante, 7:06, faltam apenas 53 minutos para a bola rolar para Goiás e Novo Horizontino. E quando a bola rolar no seu rádio, rola a emoção com ele, o maior talento da narração esportiva do Brasil.
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6: Concluiu os últimos testes antes do início da Copa do Mundo e chega ao torneio cercada de expectativa pela defesa do título conquistado em 2022. A comissão técnica, comandada por Lionel Scaloni, aproveitou os amistosos preparatórios para fazer ajustes táticos e observar diferentes alternativas dentro do elenco. Lionel Messi segue como a principal referência da equipe e disputará mais uma edição do Mundial com a missão de liderar os argentinos em busca de uma nova conquista. Além da qualidade técnica, a seleção aposta na experiência de um grupo que manteve boa parte da base campeã mundial. Por isso, a Argentina aparece novamente entre as favoritas e promete ser uma das equipes mais observadas durante toda a competição.
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4: Orgulho de ser goiano. Alegria estar junto com você aqui na Rádio Bandeirantes, junto com esse time campeão de audiência. Agora 7:11. Abraço para você que está em casa, no carro, no trabalho, aonde quer que você esteja. Obrigado pelo carinho, pela companhia. Tivemos agora há pouco amistoso pré-Copa do Mundo, onde o Portugal venceu a Nigéria pelo placar de 2-1. Intervalo de jogo, a Inglaterra vai vencendo a Costa Rica por 1-0. Gols de Portugal, Pedro Neto e Francisco Conceição. A Inglaterra vai vencer na Costa Rica. Gol do Rice fez aí o gol da Inglaterra aos 10 minutos do primeiro tempo. 12ª rodada do Campeonato Brasileiro da Série B. Daqui a 48 minutos teremos Goiás e Novo Horizontino. É essa 12ª rodada que começou na última sexta-feira com o Operário 2, Juventude 1, Criciúma 1, Londrina 0. O CRB em casa perdeu para o São Bernardo por 3-2. Tivemos ainda América Mineiro 1, Atlético 2, Vila 1, Botafogo de Ribeirão Preto 0, Ponte Preta 1, Cuiabá 2. Olha o Cuiabá chegando. Náutico 0, Fortaleza 1. Hoje, junto com Goiás e Novo Horizontino, às 20h teremos Ceará e Avaí no Presidente Vargas, e às 21h, fechando essa rodada, teremos Sport e Atletique. Nessas 12 primeiras rodadas, o que mais te chamou a atenção na Série B, Cacau?
5: Ah, é, o que chama a atenção é a competitividade, né? O equilíbrio, esse sobe e desce na tabela. É, a surpresa do América Mineiro lá na lanterna, não consegue sair, né? Sempre derrotado, não tem uma vitória ainda na competição. Então são fatores que chamam a atenção. Eu acho que o princípio da Série B, que é o equilíbrio, está sendo demonstrado, né? Muitas equipes que hoje estão ali na liderança podem estar no segundo turno, lá no final, do meio para baixo da tabela, assim como aqueles que estão agora no primeiro turno lá embaixo poderão chegar a figurar ali próximo do G6 ou até no G6. A gente já viu isso acontecer, mas esse ano tem muitas equipes brigando, praticamente todas elas no mesmo nível até agora, viu, Danilo?
4: Relógio da Bandeirantes vai mudar agora para 7:14. 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Joãozão, e o que mais te chamou a atenção, tem te chamado a atenção, essas 12 primeiras rodadas?
6: É muito equilíbrio, né? Um campeonato muito equilibrado.
4: Equilibrado em cima ou embaixo, João?
6: Cara, é um campeonato que te dá muitas possibilidades. É um equilíbrio assim que você não vê ninguém despontando. Para falar assim, aquele não, aquele ali vai subir, aquele ali é certeza. Igual o ano passado, assim, não é puxando a sardinha pro meu lado, mas não é certeza também, mas eu sempre vi um potencial muito grande no Atlético Paranaense, né? E foi outro time no retorno, pelo potencial financeiro, por tudo aquilo que cercava o Atlético Paranaense, e acabou sendo um diferencial no segundo turno, tanto que acabou somando somente no segundo turno 40 pontos conquistados em 18 jogos realizados, em 19 jogos realizados no segundo turno, o Atlético Paranaense sendo vice-campeão brasileiro naquela ocasião. E se tivéssemos ainda mais 3 rodadas pela frente, com certeza ultrapassaria o Coritiba. Esse ano não. né? Qual time que pode ser um Atlético Paranaense? Não tem, por quê? Os times, na maioria, estão com problemas financeiros, né? Então não teremos aqueles grandes investimentos, por exemplo, o Atlético ano passado, né? Que estava lá atrás, nesta mesma fase do campeonato, foi lá na virada do turno, contratou o artilheiro da Copa Libertadores da América, né? Qual time hoje da Série B tem condições financeiras de pelo menos se aproximar num investimento desse? Penso que nenhum. Nem Fortaleza, nem Ceará, nem Sport, só se fizer loucura, né? Isso

0: 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Ainda, Cacau, falando sobre essas 12 primeiras rodadas, como que o senhor tem analisado o Goiás? Como que o Goiás tem evoluído, caminhado dentro da competição até aqui?
1: O Goiás mostrou poder de recuperação, né? Quando começou a ser derrotado em sequência, 4 derrotas consecutivas, chegou a preocupar todo mundo, né? O ritmo caiu assustadoramente. Muita gente até atribuiu a falta de pagamento. O que ocorreu, e que agora, inclusive, o Joãozão trouxe a notícia de que os salários, direito de imagem, premiação estão todos em dia. Então é importante que a gente possa observar hoje o comportamento do time, que possa nos dizer que aquelas derrotas tiveram ligação com a falta de pagamento, que foi logo depois daquele jogo no clássico aqui contra o Vila, o Goiás então ressurgiu no campeonato e agora está vivo. E com uma vitória hoje, vai voltar lá pro G6. Então, nós vamos atentar para esses detalhes. Mas o que chama atenção nesta campanha do Goiás, neste momento, não foi nem o início brilhante, o início avassalador. Foi o poder de recuperação depois de 4 derrotas com vitórias consecutivas também, Danilo.
0: 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Joãozão, qual é o panorama que você faz do Goiás nessas 12 rodadas?
2: Cara, é um misto de... Começou com muito otimismo, mas teve aquele hiato, né? Das 4 derrotas que o Goiás... Isso tá custando muito caro pro Goiás, por isso que uma vitória hoje ela se faz muito necessária. O Goiás, se não me engano, vem de 3 vitórias, não é isso?
0: 3 vitórias e um empate, né?
2: Ganhou do Avaí, empatou a última rodada. Empatou?
1: Empatou. O Goiás vem de 4 vitórias e um empate.
2: 4 vitórias e um empate. Obrigado, Cacau. Depois das 4 derrotas. E mesmo assim ainda não se recuperou no campeonato. Olha o quanto custa, né, num campeonato de pontos corridos, né, tão equilibrado como esse, você perder 4 jogos seguidos, né? Então por isso que hoje uma vitória se faz necessária para voltar ao G6. Então o Goiás é o último, hoje termina, fecha a rodada, está fora do G6. Então precisa pontuar para terminar a rodada mais uma vez dentro do G6. Então o Goiás, ele precisa continuar somando. Eu não vou dizer que o Goiás é uma decepção, né? A decepção foi por conta daquele pedaço de campeonato, daquele recorte. Espero que ali tenha sido a fase ruim do Goiás, que de agora em diante ele comece a colecionar aí vitórias e mais vitórias para recuperar, né, aquelas 4 derrotas que foram lamentáveis sob todos os aspectos.
1: Ô Danilo,
0: fica calmo.
1: Só retificando, o Goiás começou então contra o Vila, né, a retomar o caminho das vitórias, 1-0. Depois ele ganhou do Botafogo, 1-0. E ganhou do Avaí fora de casa, 2-0. Aí veio jogar com o Atlético, no Antônio Assoli, empatou. Então são 3 vitórias e um empate nessa sequência, Joãozão.
0: Perfeito. E no meio desse caminho teve também o jogo contra o Cruzeiro, mas é claro que o recorte nosso aqui da Série B, né? Então são 3 vitórias e um empate que o Goiás vem nessa sequência de jogos. 7:20.
2: E hoje é uma grande oportunidade, né, Cacau, para que nós possamos ver o Goiás, se realmente o que ele vai precisar na janela. Que vai precisar contratar, isso é fato. Isso é fato. Agora, quantos jogadores o Goiás vai precisar? Porque hoje você pega Juninho, não é titular, até mesmo Felipe Machado, quando o Lucas está aí, que o treinador opta para jogar com 3, Felipe também não é titular, né? No ataque, os 2 pontas são considerados reservas, né? Então vai com um time bem mexido. Vamos ver se a força do elenco, neste momento, é capaz de conquistar uma vitória. E aí pode diminuir a questão do investimento na janela. Mas, de qualquer forma, o investimento terá que ser feito. pensando

0: em G6, pensando em G2, né? Pensando em Série A. De qualquer forma, você terá que fazer um investimento. Agora, se o elenco der uma resposta, de repente você pode minimizar o investimento em termos de números de jogadores, quantidade de jogadores, para trazer peças chamadas pontuais para que o Goiás sofra aquele upgrade que o torcedor tanto espera e aguarda no segundo turno.
1: Talvez até por isso, Danilo, o Goiás esteja escalado hoje com o Bruno Sávio, né? Para saber realmente se vai poder contar com ele ou não. Porque tem duas posições no Goiás que são de extrema necessidade. É um jogador que puxa contra-ataques, que tenha velocidade e que jogue também na individualidade, para resolver problemas de marcação forte dos adversários. Esse é o primeiro ponto. O segundo é que só tem um centroavante, que não dá para você ficar apostando num jogador que ficou tanto tempo parado, que voltou, mostrou até que tem qualidade, mas que não consegue ficar dentro de campo, já há muito tempo não joga, que é o Cadu, que veio do Atlético Mineiro. Então o Goiás tem duas posições que são, assim, primordiais para que ele tente reforçar o seu time na janela. Um extrema, que talvez seja o jogador que jogue nas duas, do lado direito e do lado esquerdo, e um centroavante, que tenha, por exemplo, uma característica diferente do Anselmo Ramon, que seja de mobilidade, de velocidade. Eu até pensei agora, como saiu a notícia, que o Mirassol já tem ali uma lista de dispensa para o segundo semestre. E um deles é o Tiquinho, aquele que jogou muito bem no Botafogo e que talvez fosse uma peça importante para um reforço de Série B. Porque eu não sei, eu estou dizendo pelo futebol que vi jogar. Agora, eu não sei qual é o problema do Tiquinho. Ultimamente, nos últimos trabalhos dele, ele tem caído, né? Não tem sido um jogador muito efetivo, mas é um jogador que o Goiás poderia observar. De repente, respirando os ares de Goiânia, e isso já aconteceu com muitos jogadores, possa voltar a ser um jogador importante de grande artilharia.
2: Muito bem, Cacau, 7:23. 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Luciana, o que já tem de informação, se é que tem, o porquê que o Lourenço nem no banco de reservas ele está? Dá para trazer alguma coisa para o torcedor esmeraldino, Divino Luciana?
3: Danilo, agora até lembrei do Cacau esse dia falando que você apertou ele sem abraçar. Lourenço até passou por aqui agora, aliás, até para fazer um registro, foi bom você ter me chamado, que neste momento estão aqui no gramado, bem atrás do gol aqui, o Lourenço, o Kaique, garoto da base também, goleiro, o quarto goleiro esmeraldino nesse momento, o Wellington Rato e o goleiro Tadeu. Danilo chega por ali agora também. E o Luquinha, olha, rapaz, o Luquinha acabou de subir agora aqui a escada nesse momento, chegou de viagem, a gente tinha aí uma pequena expectativa. O próprio Daniel falou na coletiva lá de segunda-feira que talvez se ele chegasse a tempo e fosse possível, vinha pelo menos para o banco de reserva, mas acabou então não sendo relacionado. O Tadeu abraçando o Luquinha agora neste momento ali. Infelizmente a gente não pode falar, né, cara, aqui no Factual, para trazer pro torcedor esmeraldino, o torcedor goiano, uma fala do próprio Tadeu, do Luquinha. Então estão por ali. Em relação ao Lourenço, que você me perguntou, aí eu coloquei: Lourenço, mas e aí, cara, tá? Que aconteceu? Não deu pra vir? 10 dias, não deu pra recuperar? Ele só abanou a mãozinha assim, tipo dando um tchau, não quis aproximar pra falar alguma coisa mesmo em off, né? Certamente deve ter sido orientado nesse sentido. E aí vamos ver se a gente consegue depois uma situação do departamento médico do Goiás, para ver se fala, né? Vou ver com o Fernando Lima se tem como aí o próprio doutor Bruno Favaron vir aí a público para estar colocando a verdadeira situação do Lourenço, do próprio Cadu, que a semana passada tinha falado comigo ali no alambrado do estádio, no CT, que estava 100%, que dependeria só do professor do Daniel Paulista em estar trazendo ele para ser relacionado nos jogos. E aí agora a surpresa para mim, nem no banco também ele está, né? O Cadu, que veio do Atlético Mineiro. E o goleiro Tadeu também, eu fiz aqui uma colocação para ele: Tadeu, e aí? Dá para voltar antes do tempo previsto? Ele cruzou as mãos assim, erguendo pro céu: se Deus quiser, eu pretendo voltar antes. Ou seja, aquela previsão de 3 a 4 meses do goleiro Tadeu pode até, quem sabe, surpreender e voltar antes aí a ficar à disposição do técnico Daniel Paulista. Danilo.
2: Divino Mucena ainda com você e em nome de Kaizen, você fabricante de esquadrias, arquiteto e construtor, sabe a importância de ter sistemas homologados em suas esquadrias de alumínio? 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Como é que tá a movimentação da torcida esmeraldina, Lucena?
3: Eu não entendi, Danilo.
2: Movimentação da torcida esmeraldina.
3: Pouca, viu, Danilo? Muitos, poucos torcedores até esse momento. Tínhamos a informação ainda no período da manhã que pouco mais de 3.500 ingressos tinham sido comercializados, torcedores fazendo o check-in. Aqui agora, se tiver aí na casa de uns 900 torcedores para 1.000 torcedores, é muito. Então, lá de fora tá bem movimentado ali as barraquinhas, né? Agora todo mundo regularizados, trabalhando lá de fora, e o torcedor espera ali o momento final realmente para estar entrando para assistir o jogo. Mas é pequena a presença do torcedor aqui na Serrinha, Danilo.
2: Super chat no YouTube da Rádio Bandeirantes Goiânia. Quer mandar um super chat pra gente? Fica à vontade para você mandar um super chat. Tem também aí, ó, no canto da tela, em cima, no canto, no caso meu aqui na tela, fica o canto superior direito. Tem aí um QR Code para você também mandar aí a sua contribuição, mandando também aí o seu engajamento pra gente, tá bom? Tá aí o QR Code e o super chat, qual aqui, ó, do Anderson Assis. O campeão 2026 tem nome e sobrenome, Vila Nova Futebol Clube. Tá aí, valeu, Anderson, pelo seu superchat e pela sua participação. 7:28, a hora certa. Sim, Cacau.
1: Eu só queria perguntar pro Lucena, pra saber se o Tadeu tá andando normal, se o joelho dele tá dobrando normal, né? Pra gente saber esse tempo de recuperação. Ele tá bem, tá andando de muleta ou tá já dobrando o joelho, Lucena?
3: Não, Cacau, ele tá tranquilo, ele está de calça nesse momento, não tá dando para ver se ele ainda tá com alguma atadura ali no joelho, mas tá sem a muleta, tá com o braço cruzado nesse momento, tá bem de trás do gol aqui, não sei se você já chegou aqui na Serrinha, bem de trás do gol, tá aqui o primeiro Wellington Rato, Danilo, o Luquinha, Lourenço, agora chegou por ali também o Ezequiel, o Kaique e aí o Tadeu com o braço cruzado ali de camisa marrom clara, olhando no celular nesse momento. Está andando normalmente, viu, Cacau?
1: Maravilha, isso é muito bom. Agora aquilo que a gente... Fala, Josão.
0: Não, pois não, Cacau, desculpa.
1: Não, pode falar.
0: Cacau, mas assim, você sabia? Talvez você, como nosso decano, pode até me chamar a atenção. Mas dos menores dos problemas do Goiás hoje seria o Tadeu, no meu modo de ver, viu, Cacau?
1: Porque o Thiago tem jogado bem, né?
0: Tá jogando barbaridade, Cacau. Cara, eu gosto desse Thiago. Sinceramente, ele agarra a bola, ele segura a bola, ele não fica aqueles rebotes. Então, assim, não joga pro meio da área. Então, assim, hoje pode até falhar. Você elogiar goleiro e árbitro antes do jogo é temerário. Porém, as partidas que ele fizera até agora, todas elas foram irreparáveis, impecáveis. Agora, falta faz é o Lourenço. Até uma pergunta, Cacau. Você estava comigo, eu acho, no jogo contra o São Bernardo. Você lembra que a contusão do Lourenço foi naquela ocasião, foi uma contusão de joelho. E aí o departamento médico do Goiás falou que não era caso cirúrgico. Você acha que de repente não pode ter tido ou havido um erro, assim, de análise, talvez a recuperação, porque ele nesse meio termo do São Bernardo até agora, hoje nem no banco de reservas, mas ele já entrou em campo em algumas partidas, inclusive contra o Atlético, ele entrou no segundo tempo. Você acha que pode ter havido um erro, uma precipitação no retorno do Lourenço, já visto que foi um entorse muito forte no joelho?
1: Olha, a dor ele está sentindo. Agora, se fosse músculo, ele não estaria em campo nem 5 minutos. Isso eu posso te afirmar. Agora, se tem ali um problema de ligamento, a inflamação, que ainda persiste, né, que precisaria de um tempo maior, sem uma atividade de competição, para que ele pudesse se recuperar, eu entendo que sim. Mas como as informações, elas chegam, né, muito vazias, né, isso não é culpa nossa, é exatamente uma estratégia do Departamento Médico do Goiás, que a gente não sabe exatamente como é que foi e como é que será. No caso do Tadeu, é uma. No caso do Lourenço, é outra situação. São duas situações que a gente tem pouca informação. Só que algumas coisas a gente vai aprendendo ao longo da vida. E eu, como ex-jogador de futebol, eu não fiz a faculdade, mas eu estive praticamente 20 anos com médicos, fisioterapeutas, fisiologistas, cuidando do meu corpo e vendo eles cuidarem dos corpos também dos meus colegas, dos meus amigos. E as contusões de hoje não são diferentes das contusões de ontem, são as mesmas. O que pode ter hoje é uma tecnologia a mais avançada, com mais métodos e mais medicamentos, e de alguma forma melhorar o tratamento de recuperação. Mas eu conheço tudo isso aí, e me espanta é que algumas informações não cheguem a trazer luz aquilo que eu tive como experiência durante mais de 20 anos jogando futebol, viu, Joãozão?
2: Perfeito, Cacau. 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No Relógio da Bandeirantes, 7:33.
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0: É um prazer poder te chamar de amigo. 7h36, a hora certa. Pintou gol, pintou Unitintas. Gordon de pênalti faz o segundo da Inglaterra no amistoso contra Costa Rica. Agora Inglaterra 2, Costa Rica 0. Divina Lucena, sim, Cacau.
1: É só antes para enumerar para você e para o Joãozão a minha experiência dentro do futebol em relação a contusões. Eu tive estiramentos e distensões, grau 1, grau 2, grau 3. Teve uma na parte anterior que eu dava para botar um dedo na divisão dos dois músculos. Fiquei mais de 4 meses para voltar a jogar. Tive na parte posterior inúmeros estiramentos. Torção de tornozelo, inúmeros. Inclusive, até hoje tem uma que dói. Para você ver como isso às vezes permanece por anos, décadas. Né? Tive o rompimento do ligamento colateral interno, né? Aquele do lado de dentro. O ligamento meu, praticamente, ele partiu. E eu fiquei também com um tempão de recuperação e meses de dor depois da cicatrização para parar de doer. Então a dor, ela pode permanecer. Uma coisa é certa, músculo impede. Dor na articulação não impede, mas ainda que não impeça, dificulta dependendo da dor. Dependendo se ainda está inflamado ou se ainda precisa de um tempo maior para que essa dor passe a ser tão pequena que não dificulte a movimentação total em campo. Deu para entender, Danilo?
0: Perfeito, viu, Cacau? Perfeitamente. 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Divina Luciana e o seu convidado dessa noite.
2: É o técnico Daniel Paulista, aqui no Futebol Bandeirantes, que vai falar em relação ao que ele espera desse adversário no jogo de daqui a pouquinho. Vamos ouvi-lo.
3: Vão ter alguns jogos chaves dentro da competição, que eu falei dessa sequência de 3 jogos que a gente tem agora, que são 3 equipes que hoje brigam conosco pelas primeiras posições. Há uma proximidade absurda na classificação com elas. Então, assim, o confronto direto, ele se torna ainda mais decisivo, levando em consideração que o mando de casa é nosso, né? Em duas dessas oportunidades. Então, é um jogo difícil, porque o Novo Horizontino, além de ter um grande treinador, experiente também na competição, é uma equipe muito boa, né? Finalista de Campeonato Paulista, muito bons atletas à sua disposição. Dentro da nossa avaliação, não tem muitos atletas que não vão estar à disposição, tem quase que a sua totalidade à disposição do seu treinador. Então, assim, chega num momento muito bom, mas o Goiás tem se mostrado uma equipe dentro de casa muito forte. Desde o início da temporada, faz o valer o mando de campo, e é mais uma vez em cima disso que nós vamos trabalhar, com o apoio do nosso torcedor. Possamos, primeiramente, dentro de campo, ser uma equipe equilibrada, uma equipe que vai ser ajustada para a partida, para que possamos fazer um grande jogo e vencer, para poder novamente figurar, quem sabe, entre os 4, 5 primeiros colocados, que é o nosso objetivo.
2: A resposta dele foi praticamente dentro de uma situação matemática, né? Sabendo que uma vitória hoje aqui contra a equipe do Novo Horizontino coloca o Goiás novamente entre o G6, talvez até na 5ª colocação em caso de vitória hoje. E aí ele colocou isso daí na fala dele agora há pouco aqui no Futebol Bandeirantes. Danilo.
0: Valeu, Divino Lucena. 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João, agora fazendo análise tática, onde o Goiás pode encontrar vantagens sobre o Novo Horizontino?
4: Cara, tem aí, vai ter que ser a vantagem da velocidade, a vantagem de tirar os espaços, né, na saída de bola do Novo Horizontino, né, porque o Goiás, ele colocou um time muito ofensivo, então é na velocidade. O time do Novo Horizontino é bom, cara, tem o Rômulo, que é o 10, muito bom jogador, ele é um bom meia.
0: 8 gols na competição, na temporada.
4: É, joga barbaridade, gosto do jogador Rômulo, um bom jogador. O Robson, que tá lá, é aquele mesmo do Coritiba, que jogou ano passado, né, eu não sei se é o mesmo, mas é bom jogador. Então, assim, tem alguns jogadores interessantes. Então, o Goiás terá que tomar cuidado, não é só jogar de peito aberto e achar que vai marcar o gol, que vai vencer facilmente. Não vai.
0: É o mesmo, estava em no Coripídio em 2024.
4: Exatamente. Então, assim, é um time bem organizado, tem um grande treinador que é o Anderson Moreira, conhece muito o time do Goiás. Aliás, o último grande time, talvez, do Goiás, né, tenha sido formado pelo Anderson Moreira, que foi na temporada 2012-2013. Campeão 2012 da Série B e 2013, né? Quase chega a Libertadores da América. Aliás, se fosse a Libertadores hoje, o brasileiro fosse disputado da forma que é hoje, o Goiás teria ido para a Libertadores da América. Naquela ocasião, iam para a Libertadores, se não me engano, 4 apenas, né? O Goiás terminou na 6ª colocação, se não estiver enganado. Perdeu aqui para o Santos a vaga, né, no último jogo. Então, assim, é um bom time. Então, eu penso que o Goiás terá que tomar muito cuidado, mas é tentar jogar no erro do adversário, forçar o erro do adversário. Jogando em casa, né, é forçar o erro, jogar com os laterais, tomar cuidado com o contra-ataque. Os dois zagueiros do Goiás, eles não têm essa velocidade. Fazer com que o Felipe seja ali sempre um cão de guarda, bem postado na frente dos dois zagueiros, para evitar ali o chamado contra-ataque e que o Goiás possa ir para cima com coragem. Que o Wesley Garcia hoje possa fazer um grande jogo com coragem, indo para cima, causando transtornos para a defesa do time do Novo Horizontino, mesmo com o centroavante hoje, o Anselmo Ramon, que desde o começo do jogo precisa ajudar na marcação, precisa estar presente na área, precisa entregar luta hoje o Anselmo Ramon. Olha, o jogo será muito duro, Danilo, pelo menos é o que prevemos antes da bola rolar. Mas, né, o Goiás aí, dentro de casa, ele dá aquela grande esperança de que possa aí somar os 3 pontos, mesmo porque somar 3 pontos hoje se faz necessário.
0: 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Cacau, e o Novo Horizontino é esse time que o Daniel Paulista já disse aí, um time compacto, marcação muito forte. E aí a pergunta, como quebrar essa estrutura defensiva do Novo Horizontino?
1: É uma forma de jogar. O Anderson Moreira é um técnico muito experiente. O Daniel Paulista, o próprio nome já diz, Paulista, conhece muito bem o futebol que é jogado lá em Novo Horizonte. Aliás, uma cidade perto de Catanduva, e eu conheci o centro de treinamento do Novo Horizontino, que é modelo. Tem um estádio muito bom para 12 mil e poucos torcedores. Tem toda a estrutura que um time precisa hoje para fazer a parte de treinamentos específicos, de treinamentos coletivos, de preparação física, com academia completa, moderna, com estrutura de recuperação de jogadores também fantástica. Então é um time que está sempre bem preparado. Eu acho que o Goiás também tem essa mesma estrutura. Eu só não me lembro de ter visto acomodações. O Goiás tem aqui uns 5 estrelas, né? Parece um hotel 5 estrelas para os jogadores aqui no complexo Aile Piero. Mas eu não me lembro da lá do Novo Horizontino ter ainda essa estrutura quando conheci, cerca de 1 ano e meio, 2 anos atrás. Mas é hoje uma equipe que tem investimentos e que joga de uma forma com muita competitividade, assim como lembrou o Daniel Paulista em relação ao próprio Campeonato Paulista, em que joga de igual para igual com todos os grandes clubes lá do futebol paulista, né, que são o Santos, São Paulo, Palmeiras e Corinthians. Então vai dar trabalho? Nós vamos saber durante os 90 minutos. Mas talvez por isso a opção do Daniel Paulista de colocar mais jogadores com mais possibilidade de furar bloqueio no campo de ataque, porque exatamente pela postura defensiva que tem o Novorizontino sob comando de Enderson Moreira.
0: 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João, analisamos, falamos do jogo do Goiás com a bola. Existe outro jogo, que é sem a bola. Como o Goiás deve se comportar?
4: Aí, tomando os cuidados necessários, defensivamente falando. É, vai jogar com o Juninho. O Juninho é aquele jogador que corre muito, né? Talvez estoure o GPS, talvez seja o que mais corre, mas uma corrida, né, ao meu modo de ver, totalmente improdutiva. Pelo menos não foi produtivo ano passado e até agora não me recordo de um grande jogo dele. Ele é bom de grupo, mas jogando futebol até agora, o Juninho precisa render mais e esperamos que seja hoje, né, esse pontapé inicial dado por ele. Felipe Machado vai ter que ser peça hoje fundamental, fazendo aquele jogo ali do para-brisa, de um lado para o outro, dando a proteção para os dois zagueiros. Porque, e um negócio importante, não deixar o contra-ataque, porque o Goiás, quando, às vezes, comete um erro, que é um erro, assim, juvenil, descendo com os dois laterais ao mesmo tempo. Quando o lateral direito desce, o esquerdo fecha, né? O esquerdo desce, o direito fecha, porque senão vai pegar no contra-ataque. Aí geralmente o contra-ataque é só com dois, três jogadores, vai ter uma superioridade numérica, né, o time adversário. Jogando, né, contra um grande adversário como é o time do Novorizontino, você não pode dar a bola para eles terem um contra-ataque. Claro que vez ou outra isso vai acontecer durante os 90 minutos. Só que o Goiás precisa estar com a defesa bem postada, né? Ora com o lateral, os dois zagueiros bem postados, ora com um dos volantes ali, para ser precavido. Não pode atacar com todo mundo achando que o Novorizontino é um time bobo. Não é. É um time bom e bem treinado. Volto a bater nessa tecla. O time do Novorizontino é bom e muito bem treinado pelo Enderson Moreira.
0: 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Cacau, essa escalação do Goiás na frente com três jogadores, três atacantes, Sly, Anselmo Ramon e o Bruno Sávio. A pressão na saída de bola adversária hoje talvez tenha que ser uma das armas mais importantes para o Goiás?
1: É, olha, é difícil a gente falar sobre uma equipe que a gente não viu jogar. O Goiás é um novo time. É praticamente uma formação que não foi utilizada ao longo do campeonato. É, então é muito complicado você dizer antes do jogo que o Goiás vai encontrar de facilidade ou de dificuldade. A gente pode relembrar alguns momentos em que o Goiás entrou com o Sly Garcia no finalzinho do jogo e resolveu. E também, quando entrou no início da partida, não resolveu. O Bruno Sávio, da mesma forma, quando entrou em um ou outro jogo, acabou fazendo seu primeiro gol, decisivo até num dos jogos aí do Campeonato Brasileiro. Então, são os jogadores que vão ter que provar agora no início que tem capacidade para furar bloqueio, desde o início. Será que dão conta de jogar 90 minutos ou é uma estratégia até do Daniel Paulista já prevendo substituições? Nós vamos ver também no transcorrer dos 90 minutos. Ele joga com o Juninho, que há muito tempo não faz um jogo inteiro. É, e o Juninho, como disse muito bem o João, muito mais corre do que joga. Então ele vai ter que ser hoje um jogador muito importante, porque ele vai ter que fazer a função também do Lucas Lima, que não é marcador, que é um jogador de construção, que ultimamente tem decepcionado, tem jogado abaixo, né? Não é aquele jogador efetivo, nem na bola parada, que é um detalhe que o Goiás precisa também atentar. Jogos difíceis precisam de duas soluções: jogada individual ou uma bola parada. E aonde está a bola parada do Goiás até agora no Campeonato Brasileiro? É uma situação que tem que ser desenvolvida, porque o único que batia faltas, inclusive bola parada, era o Tadeu. Olha como é que pode. Um time que tem a ambição, que tem o objetivo e que tem a estrutura que tem o Goiás, não pode disputar um Campeonato Brasileiro sem uma arma que possa levar o time às vitórias quando as coisas não funcionam no coletivo, que é na bola parada. Então essas coisas a gente vai precisar ver apenas nos 90 minutos. Não dá para você prever num time que você não viu jogar ainda, viu, Danilo?
4: Joãozão? É, agora um detalhe que o Cacau tocou no Lucas Lima. O Lucas Lima, para ele jogar, alguém terá que correr por ele, né? E para alguém correr por ele, terá que jogar. Porque senão fica difícil. Cacau tocou no ponto, né? E ele tá devendo. Então, alguém vai correr por ele, porque ele não marca, ele faz o cerca Lourenço. Agora, alguém correndo por ele vai ter que exigir que ele jogue. Com a bola nos pés, ele joga, né? Que ele possa achar o Wesley, possa encontrar o Anselmo Ramon, possa encontrar o Bruno Sávio, possa encontrar a passagem de um lateral, porque ele terá que jogar, porque senão o time ficará com um menos um.
0: 7:53, tá na hora de chamar novamente o Divino Lucena, ele que vem trazendo a escalação esmeraldina, a escalação do novo horizontino. Divino Lucena, como joga o Verdão na noite desta quarta-feira?
2: Thiago Rodrigues é o goleiro número 20, Diego Caíto, 25, Luizão, 14, Lucas Ribeiro, meia dúzia, Nicolas, 5, Felipe Machado, 8, Juninho, 10, Lucas Lima, 15, Esli Garcia, 9, Anselmo Ramon e 11 para Bruno Sávio.
0: À disposição do técnico Daniel Paulista, quem vem lá?
2: Murilo para o gol, Luiz Felipe, Ramon Menezes, Rodrigo Soares, Brian, Valdória, Pedrinho, Assis, meia da base, Jean Carlos, Cadu Souza e Igor, outro meia da base.
0: Do outro lado, do lado do Tigre, o lado do Novo Horizontino, quem são os escolhidos pelo Enderson Moreira?
2: 93 para Jordi, o goleiro, 20, Castrilon, 3 para Carlos, 4, Patrick, 66, Maicon, 17, Matheus Bianchi, 18 para Leonardo, ex-Atlético, 19 para Diego Galo, 10 para Rômulo, 16, Vinícius Paiva, ex-Vila Nova, e 11 para Robson.
0: À disposição no banco de reservas do Enderson Moreira, quem vem lá?
2: Para o gol, 31, César, zagueiro Alvarinho, meia Titi Ortiz, atacante Carlão, atacante Ronald Barcelos, meia Juninho, zagueiro Gabriel Bahia, lateral esquerdo Luiz Oyama e meia também, Nicolas para o meio campo, Reidinei atacante e também atacante Hélio Borges.
0: Trio de arbitragem, quem é o dono do apito?
2: 47 anos de idade, Braulio da Silva Machado de Santa Catarina é o árbitro. Assistente número 1, Gisele Casaril de Santa Catarina, Alexandre de Medeiros, Lodete e na Luva, o Daniel Nobre Bins do Rio Grande do Sul.
0: Faltando 5:58, faltando 5 minutos para a bola rolar. Cláudio Rabelo de Castro Cacau, bate bola, jogo rápido, seu último destaque antes das emoções entre Goiás e Novo Horizontino.
1: É, o estádio não está completamente lotado, né? Mas tem muita gente, talvez chegue um pouquinho mais agora, mas a verdade é que nós vamos ter um público aí, cerca de 4 mil torcedores, Danilo.
0: João Batista, Joãozão, seu destaque antes da bola rolar.
4: Olha, tomara que tenhamos um grande jogo, né? O horário é bom, o torcedor não compareceu naquele número que imaginávamos, aliás, né, nós imaginávamos, né, desde cedo, eu e o Newton, que o público seria inferior a 7 mil ontem no Vila Nova, né? Mas assim, tomara que os que estejam indo possam empurrar o Goiás para cima do Novo Horizontino. Aliás, foi segunda-feira o jogo, não foi ontem. Ontem foi terça e hoje é quarta até meia-noite. Viu, Danilo? Ó, eu não ouvi, foi a voz dele hoje. Chacoalha.
0: Ele tá chegando! Tá na hora da emoção tomar conta do seu rádio. Afinal de contas, ele não narra, ele chacoalha, ele agita a galera, ele põe fogo no rádio. Ele é o maior talento da narração esportiva do Brasil! Torcedor, não me esqueço nunca de você. E onde você estiver, não se esqueça de mim. Aquele abraço, boa noite, comunidade esportiva goiana. Em especial, a galera alviverde, a massa esmeraldina que se liga mais e mais no sonzão da Rádio Bandeirantes, a torcida do Verdão, para Goiás e Novo Horizontino. 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Valeu, grande Danilo Santos, que deu show, show, show de apresentação do nosso futebol Bandeirantes. Ele volta? Volta sim, daqui a pouco no intervalo inteligente. Estádio da Serrinha, microfone aberto em definitivo a partir de agora. 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Goiás de camisa verde, calção branco, meia verde, do jeito que a galera gosta, do jeito que a galera quer. O time do Novo Horizontino de camisa branca, calção preto e meia branca. É bem verdade que na camisa branca do Novo Horizontino tem pequenos detalhes em amarelo, mas pouquinho mesmo, só na manga, tá bom? O calção é preto com pequenos detalhes em amarelo, a meia branca. A tendência é que o Novo Horizontino ataque pro gol da direita do seu rádio, para o gol do tobogã da Força Jovem aqui no estádio da Serrinha, enquanto o Goiás, o Verdão da galera, deve atacar então pro gol da esquerda, pro gol do placar eletrônico e dos vestiários aqui no estádio da Serrinha. É bola rolando, é rede chacoalhando. Seja bem-vindo à Rádio Bandeirantes Goiânia, deixe o seu like pra gente no YouTube. Você que nunca assistiu a nossa transmissão no YouTube, entre lá, pesquise Rádio Bandeirantes Goiânia, que você vai encontrar uma dupla simpática, eu e o Cacau, aqui as imagens da nossa cabine, né, Cacau? A gente tá aqui, o Cacau, tá com aquele cabelo grisalho, estilo Valmor Chagas, né? Muita experiência. Esse Cacau já deu trabalho, caía pela ponta de um lado, caía pro outro e ciscava e rabiscava e metia gol. E tem uma foto bonita do Cacau ali, ó, os ídolos maiores da história do Goiás, tô vendo ali o Cacau, o Luvanor, o Lincoln, tô vendo ali o Arley, tô vendo ali o Fernandão, rapaz, aí os outros ali, o Dil, viu, o Dil também, ó, só que tem uns três ali que eu não tô lembrado não, que eu tinha que chegar mais perto para ver, né? Mas uma faixa muito bonita, valorizando a história do Goiás. E que história bonita tem o Goiás Esporte Clube, Goiás e Novo Horizontino. Esses dias meu filho caçula, Cacau, Joãozão e amigos, né? O Arthur tem 10 anos, ele falou assim: papai, o Fortaleza é um time que tem muita tradição na Série A, né? Eu falei: não. Aí eu falei assim: quem tem mais, o Goiás ou o Fortaleza? O Goiás muito mais. É, papai, falei, Goiás desde 73 disputa a Série A. Atenção, torcedor do Brasil, aqui na Serrinha, a bola rolou e é nela que eu vou. Alô, galera do Verdão, larga tudo e vem comigo. É isso aí, amigo, é aqui
5: comigo que eu quero ver, porque é questão assim, a geração de agora, as crianças de agora que estão chegando agora, né? Aí eles pensam assim que a história do futebol é agora, mas quanta história tem o Goiás desde 73, disputa a Série A desde o ano que eu nasci. É bola pelo setor de lateral direito, Diego Caetano sai jogando lentamente, o Goiás já perde a bola, avançou, cruzamento do Leonardo, a bola passou na entrada da grande área, furou o Nicolas, a bola chega aqui pro setor de meia direita, Vinícius Paiva parou, prendeu, recolheu, ponta direita, tirou para dançar ali, o Wesley Garcia, marcação do Wesley, foi fintando pelo Vinícius Paiva, entra, cascando para tirar, Nicolas mete a bola pra linha de lado, a bola desvia do marcador, é lateral para o Goiás, cobrar esquerda, campo de defesa, um minuto de futebol, Goiás 0, Novo Horizontino 0. 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Comecinho de jogo, é jogo do Verdão, é jogo complicado, difícil contra o Novo Horizontino, que foi finalista do Campeonato Paulista, goleou o Palmeiras e depois, né, na fase, na primeira fase, mas depois nas finais, acabou perdendo o título para o Verdão de Palestra Itália. Um minuto e meio, primeiro tempo 0-0, é o placar, trabalha o zagueiro Carlinho, solta a bola lá pro setor de esquerda, direita para Maicon Jesus, bate recuado, a bola com o Patrick, recua ainda mais para o goleiro Jordi, arruma para o pé direito, joga de amarelo, goleiro do Novo Horizontino, levantamento de bola aqui pela direita, a bola passou pelo Castrilo e vai para a linha de lado do lateral, Nicolas vai cobrar para o time do Goiás aqui pelo setor de esquerda.
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5: 0-0 é o placar na marca de 2 minutos do primeiro tempo, só estão começando as emoções do jogo do Verdão aqui na Rádio Bandeirantes. 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Irmão Soares, recolhe Felipe Machado para Goiás na intermediária, Esmeraldino, Wesley Garcia, opa, chegou forte ali o Castrilom, caiu gritando, o Wesley Garcia, ele é pequenininho, mas ele grita alto, rapaz, escutei o gritão dele aqui, ó, parecendo que é esse Guariba, né, quando o Guariba tá na mata assim fazendo barulho, aí você pensa assim, nossa, deve ter uns 3 metros, ó, que você olha lá, ele é pequenininho, porque tem a garganta forte, Guariba, você já viu o Guariba, assim, o rádio Guariba amanhecer, Guariba é pequenininho, e vem descendo pelo setor de ponta direita, avança, Juninho, tocou em cima da marcação, rasga a zaga do Novo Horizontino para tirar, Luizão aparece ali na metade do campo, já faz o domínio, repete a bola bem colocada pela meia direita, Lucas Ribeiro adianta para Felipe Machado, passeio pelo círculo central, bom toque para Samu Cabão, abriu Wesley Garcia, ponta esquerda, pé direito, levantou no comando, subiu a saca para tirar, completa o serviço ali pelo meio, Matheus Bianchini, a bola pela direita para o time do Novo Horizontino, Vinícius Paiva chuta 2 vezes, a bola toca no Nicolas, ganha lateral, o Novo Horizontino, direita, campo de defesa.
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5: 3 minutos e meio, a bola vai rolando, o tempo vai passando, Goiás vai empatando, a Rádio Bandeirantes, Goiânia vai chacoalhando e liderando, a toca Felipe Machado, amaciou no terreno com categoria, Wesley Garcia escorregou no lance, protegeu e acabou perdendo a bola ali para o Matheus Bianchini, a bola vai pela linha de lado, lateral que vai cobrar Castrilão pro time do Novo Horizontino, quase 4 minutos do primeiro tempo, é jogo do Goiás, é jogo do Verdão, sexta-feira tem Atlético, domingo tem jogo do Goiás, tem jogo do Vila, é a Rádio Bandeirantes, é muita emoção, é muito futebol, com o timaço da Rádio Bandeirantes, Goiânia comandado pelo Joãozão, bola pelo Miguel Robinson, desviou de cabeça, com perigo chega o Novo Horizonte, na bola de Diego Galo, mandou na área, bola batida pro gol, toca na trave, vai pra fora, tocou na trave, foi pra fora, o chute forte do Rômulo cruzado, ela tocou ali na junção da trave com travessão, foi pra fora, com perigo chegou o time do Novo Horizontino, alô Divino Luciano, abração, boa noite pra você.
2: Boa noite, Rono, um abraço pra você também, primeiro verdadeiro lance de perigo do Novo Horizontino, num vacilo ali da zaga do time esmeraldino, sem marcação nenhuma, chegou o Maicon, lateral esquerdo, e bateu forte, já dentro da grande área, a bola quicou ali no travessão e saiu para fora, quase o Verdão toma o gol, hein, Rona?
5: Você tá doido, 5 minutos, 0-0, e vem Novo Horizontino, com o Lacan, com pelo meio, soltou pela direita, desceu Matheus Bianchini, cruzamento, a meia altura, entra pra cortar, Lucas Ribeiro, Aparou Leonardo na entrada da grande área, pressão do Novo Horizontino. Robson, pé direito, chuta, bola explode na zaga, se perde para a linha de fundo. Não começa bem o jogo, o time do Goiás, escanteio para o Novo Horizontino lá na esquerda.
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5: Tá caído lá no ataque, tem jogador do Goiás caído, parece que é o Bruno Sávio, tá caído nesse momento, jogo parado.
2: É ele.
5: 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Cacau coçou a cabeça aqui, porque o começo do Goiás não é bom não. Um abraço pra você, Cacau.
1: Um abraço, Rana, aí, boa transmissão. A verdade é que o Novo Horizontino vai com tudo, já teve a oportunidade de finalização, né? O Goiás um pouco assustado, um pouco lento ainda na saída de bola, não conseguiu ainda passar do setor de meio campo, passou, mas voltou novamente a dar campo para a equipe do Novo Horizontino, Ronan.
5: 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Tá parado o jogo aqui no estádio da Serrinha, placar de 0-0, Goiás e Novo Horizontino. João Batista, o Joãozão, não tá nada bom esse começo do Goiás, hein, João? Boa noite pra você.
4: Boa noite, grande Ronair Mendes, seja muito bem-vindo, grande narração pra você. Nada bom, a defesa totalmente desconecta, desprotegida, aquilo que temíamos na teoria está acontecendo na prática. Goiás precisa melhorar o posicionamento defensivo, mesmo porque até agora não vou nem cobrar a posse de bola, porque ainda não teve.
5: Escanteio para o time do Novo Horizontino, a bola vai voltar a colar, levantamento fechado na boca do gol, lançamos o Ramon, ajudando a defesa, tirou parcialmente, Vinícius Paiva chegou na entrada da grande área, aparece Lucas Lima para recuperar, mete bala para Juninho, e vem Verdão no contra-ataque, velocidade pela meia esquerda, avançou, Juninho fez o break, foi puxado, falta nele! Falta nele, falta em cima de Juninho pela meia esquerda. É falta para o Goiás no campo de ataque. 7 minutos e o Galancho vai marcando. Começa a fazer barulho, vai gritando, vai cantando, vai empolgando a torcida. Força jovem do Goiás. 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Irmão Soares, siga nosso Instagram, arroba Irmão Soares. É pela meia esquerda, falta favorecendo o time esmeraldino. 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Ó, tô dando um grau aqui nessa câmera. A gente fica mais simpático aqui, Cacau. Eu acho que a gente fica mais bonito com essa imagem aqui, ó. Ficou bom, não ficou? 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Aperta aí o joinha. 0-0 é o placar. É falta. Esquerda, campo de ataque. Desligar, siga pro pé direito. Tomando posição, Lucas Lima pro pé canhoto. Os jogadores vão pra entrada da grande área. Pode pintar no bom momento pro Verdão na bola parada. Levantamento lá na ponta direita. Jogada ensaiada. A bola chegou. É pro Anselmo Camon. Prepara o levantamento fechado na boca do gol. Jordi foi lá e praticou uma defesa.
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5: Eu entendo um pouquinho de bola, mas o cara que deveria estar na área para cabecear, ele estava aberto lá na ponta direita cruzando. O futebol está muito mudado. 8 minutos do primeiro tempo. Placar de 0-0. Trabalha o time do Goiás na pressão do Bruno Sávio ali para cima do zagueiro Patrick, que ganha lateral para o Novo Horizontino, esquerda, campo de defesa. 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Caminhamos para 9 minutos, é bola rolando, décima segunda rodada, Brasileirão da Série B. A galera esmeraldina ligadaça na Rádio Bandeirantes Goiânia, o som do futebol. Juninho na dividida, toca a bola, desvia no jogador do Novo Horizontino, tem lateral lá pela direita, o Verdão para fazer a cobrança. Estamos com quase 9 minutos do primeiro tempo aqui em Goiânia, no estádio da Serrinha. E o Robson fica ali sentindo, né? O Robson, camisa número 11. Robson que já fez muito sucesso e muito gol no futebol brasileiro, velho. Não é brinquedo, não. É bola pro time do Goiás, trabalhada a bola na intermediária, na troca de passes, recolheu Nicolas, abriu na esquerda, vem dominando quente a linha de lado, Wesley Garcia, marcação dobrada pra cima dele, levantamento em profundidade, que bolão, Wesley Garcia lá na ponta direita, chegou Bruno Sávio na linha de fundo, levantou na área, Wesley escorou, Juninho tentou de bicicleta, afasta a zaga, não pegou força na tentativa da bicicleta do Juninho, afasta a zaga, rechaça a defesa do Novo Horizontino, a bola se oferece pro sistema defensivo Esmeraldino, é o Goiás saindo pro jogo. Lucas Ribeiro com Nicolas, outra vez Lucas Ribeiro recebe ali na entrada da grande área, na saída de jogo, Luizão pediu aberto lá pela direita, atacou nela Luizão na saída de jogo, já pediu Diego Caetano pelo setor de lateral direita, recolhe, retorna a bola no passe, entregando para Luizão, sem pressa o Goiás trabalha a bola no seu campo de defesa, na virada dos ponteiros, amarra Passou, já era. Na marca de 10 minutos de futebol em Goiânia, estádio da Serrinha, jogo do Verdão, Série B Brasileirão, 12ª rodada. No placar da Rádio Bandeirantes, fechada com a verdade, fechada com você, Goiás 0, Novo Horizontino 0. Hora certa, 8:10 da noite.
0: Campeonato Brasileiro da Série B, 12ª rodada, Ceará e Avaí vão empatando em 0-0. 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
5: Em paz com a vida, de bem com você. Bola na área, chega o time do Goiás, proteção do zagueiro Patrick para o goleiro Jordi praticar a defesa. 0-0, Goiás vai empatando em casa. 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Tentativa de ligação rápida para o ataque do Novo Horizonte. A bola passou e se ofereceu com facilidade para o goleiro Thiago Rodrigues, que lentamente sai para o jogo para o time do Goiás. Vem aí o Joãozão, vem aí o Cacau para comentar. 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Frango é super frango, olha o bola do time de Goiás, cruzou Juninho, Marcelo Ramon cabeceou pra fora. Como estilo subiu entre a marca penal e a linha de pequena área, Marcelo Ramon testou pra baixo, a bola passou riscando o pé da trave. Ô Divino Lucena, diz aí.
2: E tá virando especialidade do Anselmo Ramon, né, o Rona, em relação à situação de desvio de cabeça, passou muito perto aqui do bom goleiro Jordi, no cruzamento do Juninho aqui pelo setor de direita, o Anselmo complementou, a bola acabou saindo para fora.
5: Então, tenta o time do Novo Horizontino. Opa, o Rômulo caiu ali, queria um braço do Lucas Ribeiro, bola recuada para Thiago Rodrigues, manda seguir o árbitro Braulio da Silva Machado de Santa Catarina. 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Irmão Soares, trabalha o Goiás na sua intermediária, 12:00. Lucas Lima salta a bola aqui pelo setor de esquerda, Nicolas avança, recolhe, domina, chama para o jogo na tabela, Esli Garcia, Nicolas outra vez, conexão na intermediária do time do Goiás, trabalha na linha de zaga, na troca de passes, abertura de Lucas Ribeiro para Luizão, já pediu Diego Caio, recolhe pé direito na bola, amaciou no terreno, soltou passe ali pela meia, toque do Felipe Machado, entregando para Bruno Sávio, tenta espaço para evoluir, vai conduzindo, toca outra vez para Felipe Machado, na troca de passes pelo meio campo, time do Goiás vai envolvendo no horizonte, no Nicolas dominando ali pela meia canhota, abertura para Esli Garcia, que toca de novo para Lucas Ribeiro, Lucas Lima na armação de jogada, toca curta para o trabalho do jogador que é o Luizão, pediu Felipe Machado, abriu com Diego Caio, tem espaço para avançar pela direita, encara a marcação, levou por dentro, conduziu, desceu Diego Caio, Lucas Lima, tá pressionado o time do Novo Horizontino, rolou na ponta direita, Lucas Lima, olha o Bruno Sanfi, encara a marcação, passou, pediu, em profundidade, Caio tenta o cruzamento, a bola toca na marcação, se perde para a linha de lado, na ponta direita, lateral, para o time do Goiás fazer a cobrança.
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5: 0-0 placar, Verdão no ataque, a Rádio Bandeirantes chacoalhando o coração da galera. Pressão do Goiás, todo o time do Novo Horizonte no recuado, goleiro Thiago Rodrigues era, né, o único jogador do Goiás no campo esmeraldino. Agora o Luizão recua e toca a bola para ele. João Batista, o Joãozão analisa o jogo. O Goiás deu uma equilibrada, uma melhorada, né, Joãozão?
4: O Goiás deu uma equilibrada, deu uma melhorada e criou a melhor oportunidade do jogo. O que não pode é errar um gol desse. O Anselmo Ramon, ele precisava nem subir, o Anaí. Ele subiu, ele perdeu o tempo de bola. Era só cabecear no contrapé do goleiro e fazer o primeiro gol do Goiás. O jogo agora melhorou pro Goiás, Rona.
5: Com certeza. E vem dançando por dentro, levou Bruno Sávio, Lucas Lima de frente pro gol, atirou, defendeu, agora a bola vai entrando, não entrou, Jordi tocou na bola, ela bateu na trave, voltou no Jordi, a bandeira subiu do outro lado, e que chance, que chance, que chance, o Goiás perdeu, Divino Lucena.
2: E bota chance nisso, viu, Rona? Bola recebida ali do Bruno Sávio. O Lucas Lima tinha dois jogadores na sua marcação, já dentro da grande área. E aí ele pegou meio estranho na bola, foi de direita, não foi nem de esquerda. Que é a perna boa dele. A bola ganhou uma altura, caiu ali de repente. O Jordi deu tempo de se recuperar, deu um tapa na bola, ela bateu ali na trave ainda e quase chega. O Anselmo Ramon chegou para tentar fazer o complemento, mas aí a arbitragem já havia marcado a falta do Ramon, porque o goleirão Jordi acabou pegando a bola no chão. Uma outra boa oportunidade do Verdão.
5: É, o Goiás vai criando. 15-0, primeiro tempo na Rádio Bandeirantes, estádio da Serrinha.
0: rasgou o Luizão, dividiu Lucas Ribeiro de cabeça, traçando a bola para o domínio do goleiro Thiago Rodrigues. 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Cacau Cláudio Rebelo de Castro, ele conhece porque esteve lá 15 do primeiro tempo. Goiás cresce no jogo, né, Cacau?
1: É aquele gol que o Anselmo Ramon perdeu. Eu diria para você que é o grande centroavante das peladas, você também faria.
0: Não sei não, Cacau. Não confia demais em mim, não. E vem dançando o Verdão na ponta de...

0: cruzamento, mas tem que insistir. Erra uma, erra duas, uma hora a bola entra.
1: Essas bolas com açúcar assim, Cacau, o cara só não faz se ele for diabético, né? Aí não tem jeito, não. 16 minutos, se bem o primeiro tempo, 0-0, é a Rádio Bandeirantes, e a galera do Verdão toca a bola, gole as nossas intermediárias, Luizão passou lá pelo setor de direita, a bola chega para Diego Caindo, recolhe e domina, aproxima-se da linha que divide o gramado, faz o break, pediu Felipe Machado de primeira, bolão na ponta direita, escapou, desceu Bruno Sávio, rasga a zaga, tira Maicon Jesus, bola para a linha de lado, mas já subiu a bandeira, marcando o impedimento do ataque esmeraldino.
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1: 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Tá caído camisa número 11, Robson, Rob Gol, lá na ponta esquerda, no ataque do time do Novo Horizontino, que ataca pro gol da direita do seu rádio. Jogo tá parado, Goiás 0, Novo Horizontino 0. João Batista e Joãozão, Cacau, vamos aproveitar para bater uma bola. Joãozão, tem alguém no Goiás já se destacando assim, mostrando que tá com aquela disposição, com aquela energia diferente, você tá sentindo?
3: Eu tô gostando ali do Diego Caetano, ali, movimentação dele pelo setor direito, né? Então assim, não, mas até agora nenhum grande destaque individual no time do Goiás, nem no time do Novo Horizontino, não. Você observa que o Novo Horizontino tem aquele centroavante estático, né? Você pega o Robson ali, que é mais mobilidade. São três atacantes, o Goiás até espelhou a escalação do Novo Horizontino, que também joga com três atacantes, o Goiás com três, né? Mas eles não, a diferença é que não tem aquela figura estática como centroavante. Tem mais mobilidade no ataque o time do Novo Horizontino. Agora, até agora, para mim o destaque do Goiás é o Diego Caetano na direita.
1: Bola pra frente, manda o goleiro Thiago Rodrigues na tentativa de desligar-se aqui pela esquerda, sobe pra tirar, entrou Castrilão, cortou de cabeça pra linha de lado, reposição de bola para Goiás, Nicolas compra em cima de Lucas Ribeiro, pede Felipe Machado pelo meio, a bola recuada, atrasada para o goleiro Thiago Rodrigues, já faz abertura para o Luizão, é pressionado pelo Robson, pede Diego Caindo, recolhe pelo setor de lá direita, trabalha o time de Goiás no campo de defesa, Luizão arrumou pro pé direito, levantou no ataque, olha o Anselmo Camão, vai correr por lá, a cabeçada do zagueiro Carlinhos, entregando para Patrick, toca a bola pelo meio, vem buscar ali Diego Galo para o time do Novo Horizontino, a bola é recuperada pelo time do Goiás ali com o Juninho, Luizão mete a bola pelo meio, escapou Lucas Lima, que bolão, Wesley Garcia, vai para cima, carregou, passou Lucas Lima, tá na área, bateu a cruzada, pintou Wesley Garcia em cima da zaga, Wesley quase, a bola vem de novo para o time do Goiás, Juninho recupera, afasta a defesa do time do Novo Horizontino. Vinícius Paiva tenta escapar, tenta o contra-ataque, finta bonito, carrega, avança pelo setor de meio direita, Robson pediu, aberto pela ponta, escapou, desceu, acelerou a jogada, em profundidade, Vinícius Paiva pediu, evitou a saída, deu combate, Lucas veio com autoridade na marcação, na recuperação de bola, sai pro jogo, Verdão empatando 0-0, Wesley Garcia distribui o jogo lá pelo setor de direito, Goiás toca a bola no campo de defesa. Cacau, mesma pergunta para você, você vai falar o que você está observando agora, mas aquela pergunta também, se tem alguém do Goiás já se destacando aí, já chamando a responsabilidade do jogo.
0: Era exatamente isso que eu ia falar, se não tinha, agora tem. Esse baixinho, Wesley Garcia, teve duas jogadas, olha, espetaculares, e por pouco ele não faz o gol de abertura.
1: Bruno Sávio pra Caetano, Caetano pra Juninho, tocou pra Lucas Lima, ajeitou a Luizão, tá próximo do círculo central, avança os zagueiros do Goiás também, trabalha lá pelo setor de meio direita, abertura pra Caetano, tocou pelo meio, recolheu Felipe Machado, abriu buscando o jogo lá na ponta em profundidade, domina Bruno Sávio, arrumou pro Caetano, pé canhoto, bateu pro gol, a bola foi rasteira na rede, pelo lado de fora, tiro de meta favorecendo o Novo Horizontino.
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1: Na virada dos ponteiros, a marca do tempo. Alô galera, o que passou já era. Na marca de 21 minutos de futebol em Goiânia, estádio da Serrinha, jogo do Verdão, Série B Brasileirão, 12ª rodada. A Rádio Bandeirantes vai chacoalhando o coração do povo alviverde. No placar da Rádio Bandeirantes, Goiás e Novo Horizontino empatam em 0-0. Hora certa.

0: 8h21 da noite.
1: Campeonato Brasileiro da Série B, aos 19 minutos do primeiro tempo, o Ceará abre o placar. Agora Ceará 1, Avaí 0. Hoje, às 9 da noite, entram em campo Sport e Athletic.
0: 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O Goiás vai empatando 0-0. Leonardo recebe pelo meio, trabalha o ex-jogador da Ponte Preta e também do Atlético, avança pelo setor de meia canhota, deixa a bola curta para Diego Galo, meteu em profundidade, buscou jogo com Maicon Jesus, chegou brigando, rasgando o Juninho, a bola vem pelo meio, aparou bonito, protegeu, experiência e habilidade do Lucas Lima, acabou sofrendo a falta do Robson, intermediária, campo de defesa, é falta favorecendo o time do Goiás. 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A bola vai rolando, o tempo vai passando, Goiás vai empatando. 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Você é sempre muito bem-vindo. 0-0 é o placar, bola recuada para o goleiro Thiago Rodrigues. Lembrando que o Goiás joga de camisa verde, calção branco, meia verde. Ataca pro gol da esquerda. Do seu rádio no primeiro tempo. Se fosse lá em Paris, o Goiás estaria atacando no primeiro tempo pro gol do Arco do Triunfo. Quando você passa ali na Champs-Élysées, Goiás estaria atacando para aquele lado de lá. Estamos com 23 minutos do primeiro tempo. 0-0 é um placar, bola recuada pro Thiago Rodrigues. Adianta um pouco agora a marcação do time paulista do Novo Horizontino. E o Goiás vai sair lentamente, consegue o Luizão. Tá marcado o Diego Caetano pela direita, é obrigado a retroceder, a recomeçar com o Thiago Rodrigues. O passe do Luizão, já aparece Lucas Ribeiro, pediu aqui pela esquerda, Nicolas pediu também, pé canhoto na bola, na cavadinha pelo meio, Lucas Ribeiro para Sli Garcia, bola passou, dividiu Lucas Lima no bate que bate, ela sobra de novo para o time do Novo Horizontino, recolhe Castrilon ali pela lateral direita, Vinícius Paiva, Juninho chegou, acabou com a festa, bom passe para o Lucas Lima, chegou Castrilon dando combate, metendo bola para a linha de lado da lateral para o Goiás, cobrando aqui pela canhota.
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0: Lucas Lima levou uma bolada ali na região da Anaconda. E ele tá sentindo, ele falou pro árbitro, ele deu uma baixada ali, falei, professor, foi bem na região da Anaconda. E aí o trem dói pra desgrama. Estamos com 24 minutos do primeiro tempo, Goiás 0, Novo Horizontino 0. 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E vem Sli Garcia, e vem Verdão, a bola é boa, Bruno Safi de frente pro gol, atirou pra fora, a bola desviou no goleiro Jordi, já tava mortinho na jogada. O Jordi já estava batido, ficou paradinho igual cachorro em canoa. E a bola passou e foi do outro lado, foi pra linha de fundo, escanteio pro Verdão na esquerda.
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0: E vem Sli Garcia pra fazer o levantamento. Alô, galera do Verdão, vamos lá! Tá na hora de chacoalhar, chacoalha Verdão e pelo alto a emoção pode acontecer. Sli Garcia cobra curta, Lucas Lima levantou, bola na marca penal, a bola batida, Nicolas, um balaço, a bola desvia, vai pra fora, novo escanteio pro Goiás, cobrando ali pela esquerda. Pressão do Verdão, o Goiás busca o primeiro gol aqui no restante dessa linha. Lucas Lima levantou, fechado, cabeçada do Luizão, a bola não saiu. Corre atrás da bola, Anselmo Camon, na linha de fundo lá pelo setor de ponta direita. Encostou, tabelou com Diego Caetano, bate recuado pela meia direita. Juninho com a bola totalmente dominada, deixa curta para Felipe Machado. Abertura para Luizão pelo setor de meia direita. É blitz do Goiás para cima do Novo Horizontino. Abertura de bola lá para Diego Caetano, no setor menos poluído do gramado. Ele encontra o Lívia ali, o Luizão que deixa para Felipe Machado, arrisca o lançamento, a bola desvia no Robson, caiu ali em cima de Lucas Lima, dividiu com Vinícius Paiva, protegeu o jogador do Novo Horizontino, pressão do Lucas Lima, deu certo, bola curta, Sli Garcia, ergueu na boca do gol, bola desviada pelo Bruno Sávio, salvou Jordi, bola venenosa, levantamento com efeito do Sli Garcia, o Bruno Sávio fechou, feito um ganho na marca penal, tentou desvio, goleirão salvou, salvou, salvou, geral Divino Lucena.
5: puro reflexo do goleiro Jordi, que sente alguma coisa ali agora no gramado, logo na sequência o jogo paralisado. Agora o Goiás vem criando algumas oportunidades, faltando ali às vezes aquele toque final, a decisão final, para já ter chegado ao seu primeiro gol aqui na Serrinha, viu, Ronan?
0: 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Jogo tá parado, Goiás 0, Novo Horizonte 0. Vem aí o timaço da, os craques da opinião aqui na Rádio Bandeirantes. Cacau Show, Cláudio Cabelo de Castro, panorama do jogo, Goiás 0, Novo Horizonte 0.
6: Mudou completamente do início. É, o Novo Horizontino chegou com muito ímpeto, várias vezes ao ataque, 5, 10 minutos, depois o Goiás tomou conta, e já pela terceira ou quarta vez chegou bem próximo de abrir o marcador. Tem que insistir, não tem outra solução. Tá jogando bem, dominou o Novo Horizontino, jogou o Novo Horizontino para trás, pro seu campo de defesa. Agora é como o Luciano acabou colocando, precisa ter a estrela para finalizar. Na hora do toque final, a coisa não aconteceu ainda, viu, Ronaldo?
0: 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João Batista, o Joãozão, qual é a do jogo?
7: Olha, o Goiás precisa aproveitar o melhor momento e traduzir em resultado. Já era para estar vencendo o jogo. Wesley Garcia arrumou agora há pouco, ele, a bola e o goleiro. Ficou se lamentando, agora o Bruno Sávio chutou, passando o Juninho, poderia ter tocado. Goiás acumula um erro atrás do outro, naquele arremate final, no toque final, né? Caminhamos aí para 27 minutos, já era para o Goiás estar vencendo a partida. O jogo é duro, o jogo é difícil, e tomara que não aconteça aquela situação. Quem não faz, leva, porque o Goiás já poderia estar vencendo, inclusive, Rona, com relativa tranquilidade, porque o Goiás sobra do jogo até o momento, só não tem o resultado a seu favor.
0: Falou, me disse o nosso Joãozão. A bola já volta a rolar, 0-0. O Goiás vai empatando 28 minutos do primeiro tempo. E o zagueiro Carlinhos caiu contundido, não deu pra ele, hein, Divino Lucena? Diz aí.
5: Exatamente, Ronan, já está fora ali o Carlinhos, camisa número 3 do Novo Horizontino. E entrou o Gabriel Bahia, também zagueiro, camisa número 26.
0: É isso aí, obrigado Divino Lucena, no show de reportagens aqui na Rádio Bandeirantes. E vem Goiás, Lucas Lima pelo meio, levantamento buscando Wesley Garcia, subiu, dividiu, perdeu pequenininho, Wesley Garcia perdeu ali para o Castrilo, arruma a bola pela meia direita, Rômulo vem descendo, o time do Novo Horizontino, bolão para Vinícius Paiva, colocou aqui pela direita, cruzou, bola do Gil, entra para cortar Felipe Machado, tranquilidade do Lucas Ribeiro para fazer o levantamento buscando o Bruno Sávio, protegeu e partiu com liberdade, avançou em velocidade, ponta direita, meteu bola pelo meio, Wesley Garcia recolheu e chega o Verdão, ainda Wesley Garcia fintou, protegeu o Leonaldo na marcação, foi puxado, falta nele, falta em cima do Wesley Garcia, é falta pro time de Goiás. 29 minutos, primeiro tempo, 0-0, o Verdão vai chegando, daqui a pouco eu quero que o João fala e o Cacau também, se o Wesley Garcia tá jogando bem, porque hoje ele começou jogando, muita gente fala, ah, e o Wesley tinha que começar jogando, será que não é hora dele?
6: Mas eu
0: será
6: já comentei, eu já disse. Ah, tá. Que ele não tinha uma figura de destaque, mas logo depois eu disse, o Wesley já havia feito duas grandes jogadas e uma delas inclusive quase fazendo o primeiro gol, é o destaque do jogo até agora.
0: Ah, então desculpa a vergonha que eu passei, minha cara chega e sapecou de vergonha agora, Cacau. É falta, o Joãozão daqui a pouco vai falar se tá gostando do Wesley. O Wesley, vou contar um trem, viu? Wesley, hoje ele tá assim, ó. Depois que aquele camarada lá foi preso, ele virou um cross pra jogar bola. É pela meia direita, é falta favorecendo o time do Goiás. Vem Lucas Lima pra fazer o levantamento. Jogada ensaiada, Caetano bateu cruzado por baixo. Entra a zaga pra tirar. Bola ficou viva na área. Afasta a defesa do Novo Horizonte no corto. Manda a bola pra frente. Robson ajudando a defesa. Meteu pra linha de lado. Na ponta direita, Diego Caetano vai cobrar. Arremesso lateral é pro Goiás. A bola vai viajar pra área. 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Lateral pro Goiás cobrar, mas tem jogador caído. Era o Juninho, né? A chuteira dele saiu. Aí ele tá ali amarrando a chuteira, o árbitro tá do lado dele, não sei o que lá, e tal coisa, e coisa e tal. Na virada dos ponteiros, a marca do tempo. Alô, galera, o que passou placa de 31-31 do primeiro tempo em Goiânia, Serrinha, jogo do Verdão, Brasileirão, Série B, 12ª rodada. É a Rádio Bandeirantes Goiânia dando o tom da emoção. Bruno Savio pela ponta direita, ensaiou a finta, acabou sendo desarmado e o time do Novo Horizontino vem, bola pelo meio, chegou, brigou, deu combate ali o Felipe Machado, correu, Rômulo pra meia, canhota, Cobson pediu do outro lado, invadiu a área, olha o gol do Novo Horizontino, Cobson e chacoalhou. Gol do Novo Horizontino, Robson, camisa número 11, na marca de 31 minutos do primeiro tempo, contra-ataque letal do Novo Horizontino. Goiás erra o passe na intermediária, o Rômulo arranca pela esquerda, o Robson pela direita, o Rômulo manda a bola cruzada e o Robson chegou de carrinho para complementar, para abrir o placar para o time paulista. Robson, camisa número 11, abre o placar agora. Goiás 0, Novo Horizontino 1. Thiago Rodrigues, nessa você dançou. A bola passou e a rede chacoalhou.
5: Uma jogada de velocidade, o Goiás ali no contra-ataque pelo setor de direita com três jogadores, o Caíto, o Juninho e o Bruno Sávio, aí perderam uma bola e na velocidade o o Rômulo, camisa 10, na velocidade fez o cruzamento cruzado, bola praticamente perdida, mas o Robson, habilidoso que é no carrinho, completou para dentro, o gol aberto. Agora Novo Horizontino 1, Goiás 0.
0: 32 minutos e 50 do primeiro tempo, vem Verdão, Diego Caíto escapou pela meia direita, empurrou no comando, a bola seria para o Anselmo Ramon, entra para fazer o corte, tirou Gabriel Bahia. E agora tem que chamar o Cacau, porque tudo muda. 33 do primeiro tempo, Goiás, o Joãozão parece que previu o trem, gente. Ô Cacau, quem não faz leva, o Goiás levou.
6: A gente estava enxergando isso, era a única oportunidade do Novo Horizontino, era no contra-ataque. Joãozão já havia alertado, quem não faz leva, o Goiás teve três grandes oportunidades, não fez. O Novo Horizontino no contra-ataque pegou todo mundo de calça curta, né? Como disse o Lucena, três jogadores perderam a bola no campo de ataque e ela voltou com muita rapidez. E dessa feita o Novo Horizontino abriu o marcador, o Goiás agora tem que continuar insistindo até empatar o jogo, porque era melhor que o time do Novo Horizontino. Agora, nós falamos isso antes do jogo. Você lembra que a nossa advertência é a respeito de não dar o contra-ataque para o time adversário. Foi o único erro que o Goiás cometeu neste primeiro tempo.
0: 34 minutos do primeiro tempo, 1-0 para o Novo Horizontino. Opa! Vem aí o nosso Danilo Santos, pintou informação, pintou bonitinta.
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0: João Batista, vem aí o Joãozão para comentar. O Goiás vai perdendo por 1-0 para a Flu, o líquido de radiador número 1 entre os mecânicos do Brasil. Agora fica bem mais complicado, hein, Joãozão? O certo é previa, né? O Goiás não fez e tomou.
7: Não pode se abater. E outra coisa que nós acabamos falando também, da mobilidade do time do Novo Horizontino no seu ataque. Não tem aquele jogador estático lá no meio da área, né? Aquele centroavante. São três jogadores de velocidade. E o Robson é o que fica mais centralizado. E acabou, né, do Rômulo, que é um grande jogador, né? Buscou o contra-ataque, tocou, o Robson fez o gol. Não pode se abater, ainda tem muito tempo para buscar a recuperação, Rona.
0: Tem muito jogo. 35 minutos. Primeiro tempo, 1-0 para o Novo Horizontino. Bola na entrada da grande área. Esmeraldi na proteção do zagueiro Lucas Ribeiro para a saída do goleiro Thiago Rodrigues. Tá todo mundo ligado no somzão da Rádio Bandeirantes. 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Eu recomendo. 35 minutos e meio. Goiás agora correndo contra o prejuízo. 1-0 para o Novo Horizontino. Tinha um gol marcado pelo Robson aos 31. Trabalha na saída de jogo Verdão. Luizão entregando para Diego Caíto. Leva por dentro, carrega, toca para Felipe Machado de primeira conexão com Luizão. Lucas Ribeiro é acionado aqui pelo setor de esquerda. Levantamento buscando Sli Garcia. Na ponta esquerda matou no peito. Sli desceu. Meteu em profundidade. Corredor da ponta esquerda. Lucas Lima cruzou na boca do gol. Bruno Sávio cabeceou para trás. Para quem vinha chegando. Só que a bola veio nas costas do Juninho e também do Marcelo Ramon. E tome resposta do Novo Horizonte, do Robson acionado pela esquerda. Empurrou no comando a bola. invadiu a área, tocou, curta demais. O goleiro Thiago Rodrigues saiu e depois da conclusão do lance, assistente Gisele Casaril marcou o impedimento do ataque do Novo Horizontino.
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0: Eu tava falando aqui, Joãozão, esse Rômulo é bom jogador, hein, velho?
7: Bom demais da conta. Falei dele antes do jogo, falei, olha, cuidado com o Rômulo e o Robson também, é outro bom jogador. Novo Horizontino é muito bom, o time do Novo Horizontino, e vem, né, com a característica, o DNA do Anderson Moreira. Fecha a casinha, coloca jogadores de velocidade lá na frente para buscar o contra-ataque. No contra-ataque, acabou chegando o primeiro gol.
0: 37 minutos, a bola vai rolando, o tempo vai passando. A Rádio Bandeirantes vai liderando 1-0 para o Novo Horizontino. Goiás está no prejuízo. 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Deixa eu abraçar o Jadir Gomes. Alô, Jadir Gomes, abração para você. Alô, Alex Oriel em Goianápolis, ouvindo a gente. Grande abraço. 37 minutos passados, 1-0 para o Novo Horizontino. E o Goiás trabalha. Ali vem Verdão, Mancelo Camon na abertura de bola lá pela ponta direita. Bruno Sávio conduziu, erra o passe ali na direção do Felipe Machado. A galera começa a ficar impaciente. O Goiás está perdendo o jogo e vem descendo o Matheus Bianchini para o time do Novo Horizontino. Abertura de bola pode ser aqui para o jogador Castrilon. Ele preferiu a bola para o Vinícius Paivergueu no comando, buscando o jogo com o Robson. A bola passou, foi direto para a linha de fundo. Tiro de meta para o Goiás cobrar. Alô, repórter Divino Lucena.
5: E essa impaciência aí, diretamente ali para o Bruno Sávio. Segunda vez que ele faz uma jogada ali, perde a bola, toca mal, a galera já começa a grilar com ele.
0: É porque também tá perdendo o jogo, né, cara? O torcedor fica impaciente ali, ansioso, e realmente não é fácil, não. E o Novo Horizontino já toma a bola de novo. Leonardo levou, cruzou, Rômulo na entrada da grande área, tirou para fora! O Novo Horizontino abriu o placar e vai criando uma chance atrás da outra. O momento do Goiás é terrível, Divino Lucena.
5: E a facilidade, mais uma vez, que o Rômulo teve ali. Ele dominou, deu tempo dele virar ainda sozinho, sem nenhuma marcação. Ele bateu ali forte, rasteiro, passando perto ali da trave esquerda do gol do goleiro Thiago Rodrigues.
0: Vem descendo o Goiás, lançamento longo, buscando o Juninho, entra para fazer o corte, Patrick, para lá pelo setor de esquerda, o time do Novo Horizontino com Maicon Jesus, ajeita a bola, carregando, tocou para Leonardo, devolução para Maicon Jesus, chegou bem na cobertura da marcação, Felipe Machado faz o corte, bola para a linha de lado, lateral para o Novo Horizontino, cobrar lá pelo setor de esquerda. 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O Goiás sente o gol tomado aqui no estádio da Serrinha. A bola vem pro Novo Horizontino lá pelo setor de esquerda. Diego Galo buscou um espaço para cruzar. Linda fita, passou por dois, levou no fundo, cruzou na área. Olha o Novo Horizontino. Vinícius Paiva rasga, Juninho afasta o perigo. Esli Garcia pressiona a marcação, dividiu ali com Castrilão. A bola seria do Goiás. A arbitragem tá marcando pro Novo Horizontino. O torcedor fica na branca porque eu vi. O último toque foi do Castrilão aqui pelo setor de direita. 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Na virada dos ponteiros, a marca do tempo. Alô, galera, o que passou já era. Na marca de 40 minutos de futebol em Goiânia, estádio da Serrinha, Série B, Brasileirão, 12ª rodada. Alô, galera esmeraldina, aquele abraço no placar da Rádio Bandeirantes, a maior audiência de Goiás para o Brasil. Goiás 0, Novo Horizontino 1. Hora certa, 8:40 da noite em Goiânia.
1: O Ceará vai vencendo o Avaí em casa. O Ceará vai vencendo por 1-0. 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
8: O garotão que chacoalha a galera por aí,
0: apaixonado ligado por rádio como todo brasileiro. 40, vamos para 41 do primeiro tempo. 1-0 para o Novo Horizonte. E o time paulista tem escanteio para cobrar lá pelo setor de ponta esquerda. Pressão do Novo Horizontino. Goiás se abalou com o gol tomado aos 31 minutos. Dominava o jogo. Olha a bola no levantamento. Novo Horizontino. Levantamento no segundo pau na direção do Ramos. Escorou para o meio. Tirou Felipe Machado. Rebote. Vem. Bate pro gol. Diego Galo pegou de primeira. Um balaço sem deixar a bola cair. A bola passou riscando o travessão. É tiro de meta para o Goiás cobrar. 41 minutos do primeiro tempo, 0 Goiás 1 para o Novo Horizontino. Daqui a pouco tem intervalo inteligente na apresentação do Danilo Santos aqui no Sonsão da Rádio Bandeirantes. 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Eu compro na Irmão Soares. 42 minutos do primeiro tempo, 1-0 para o Novo Horizontino. E o Goiás agora fica sem saída de bola. Cacau, tô sentindo assim, parece que os jogadores do Goiás agora estão inseguros, com medo de errar, e a torcida vaiar.
6: É, porque diminuiu um pouco o ritmo, né? Tava muito forte, conseguiu várias oportunidades, perdeu, né, essas oportunidades, aquela do Anselmo Ramon, aquela do Esli Garcia. Quer dizer, são oportunidades de ouro e levou o castigo no contra-ataque, tomou o gol por competência do adversário Novo Horizontino.
0: E toma a bola de novo, o time do Novo Horizontino, enfiada de bola para Robson. Fez bem a leitura da jogada do Thiago Rodrigues, já saiu, né, cara? E já deu o combate ali, ó. Luizão agora na cavadinha, passou pelo Robson, retoma o controle da bola na saída de jogo. O time do Goiás, Lucas Ribeiro, conduz pelo meio, adianta na meia, faz o break, tocou para Felipe Machado, aperta Leonardo na marcação. É Lucas Ribeiro de novo, Rômulo aperta na marcação. Time do Novo Horizontino sobe as bases e pressiona a saída de jogo do time do Goiás. 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Olha o Goiás, Lucas Lima lançou na ponta esquerda, quem sabe uma boa jogada. É Nicolas, carregou, passou, vai pra entrada da grande área, afasta, chegava afastando, mete um balaço, Matheus Bianchini, bola pra linha de lado, tirando o perigo. Lateral pro Verdão, pelo setor de ponta esquerda. 43 minutos, primeiro tempo, no Horizontino, Mazano. É Nicolas pra cobrar o arremesso lateral, Lucas Lima se apresenta também ali, o Wesley Garcia é do lado da grande área, a bola para Lucas Lima, trabalha, subiu, desceu, matou na coxa, desceu na grama, Lucas Ribeiro tá adiantado outra vez, o sistema defensivo do Goiás, vem Luizão, meteu lá na ponta direita, bico da grande área, Bruno Sávio, passou, Diego Caetano, vem levantamento, cruzou mal, a bola desviou na zaga, sobrou ali pro Nelnaldi, deu combate, Luizão recuperou na bola, Lucas Lima enfiou para Bruno Sávio, tá na área, bateu cruzado, pintou, mas Esli Garcia tirou pra fora. Esli Garcia pra fora, uma grande jogada do time do Goiás. Eu queria ter marcado esse gol, Divino Lucena.
5: E eu também queria descrever a jogada, mas fala aqui agora, Rona, que novamente a jogada aqui pelo setor de direita, né? Ali no toque do Lucas Lima, o Bruno Sávio veio na linha de fundo sozinho, sem marcação, chutou o rasteiro, pequenininho Wesley, com um pouco mais de capricho, colocava essa bola pra dentro, mas ela passou perto, viu, Rona?
0: E como passou? 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Cacau, talvez esse lance foi importante para dar confiança para os caras e mostrar que o Goiás tem futebol para jogar, né, Cacau?
6: Aí, que jogada, bem trabalhada, né? Deu tudo certo até a finalização. É exatamente onde o Goiás pecou nesse primeiro tempo.
0: 44, vamos chegando a 45. Vai esgotar o regulamentar do primeiro tempo aqui na Serrinha. O Goiás está perdendo por 1-0, está no prejuízo o Verdão. Rômulo dominou bonito, que categoria, rapaz. É o camisa número 10 do time do Novo Horizontino. Mete bola para Matheus Bianchini, chegou, brigou, deu combate, recuperou Nicolas para o time do Goiás. Avança o Verdão, Nicolas pela meia, subiu a placa de 4 minutos. Obrigado, Divino Lucena. E vem Esli Garcia, meteu 3 dedos na bola, na ponta esquerda. A bola seria para o Nicolas, a bola correu demais, linha de fundo. É tiro de meta para o Novo Horizontino cobrar.
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0: Goiás 0, Novo Horizontino 1, na Rádio Bandeirantes. A emoção é muito maior no futebol. Esli Garcia aperta na marcação, tem dificuldade para sair para o jogo. Novo Horizontino rasga a zaga, manda para frente, corta no meio do caminho. Nicolas aparou, Leonaldi para Castrilon, toca a bola para Robson pelo meio, erra o passe. Juninho recupera, brigou, dividiu ali o Lucas Lima, a bola é a parada pelo Bizão, pelo círculo central, trabalha o time de Goiás, domina a bola pelo meio campo, Verdão, Diego Caetano mandou para Bruno Sávio, protegeu, girou, amaciou no terreno, em profundidade o bolão do Bruno Sávio pro Diego Caetano, toma frente, a zaga Caetano dividiu, é lateral pro Novo Horizontino cobrado, Danilo Santos vem aí, 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
1: Campeonato Brasileiro da Série B, 12ª rodada, o Ceará em casa amplia, agora Ceará 2, Avaí 1, pintou o Unitintas, pintando as cores da vida.
0: 46 e o jogo vai até 49 nesse primeiro tempo aqui na Serrinha, 1-0 para o Novo Horizontino. 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Vem Goiás, opa, falta em cima do Anselmo Camon, time do Novo Horizontino reclama, mas estava em cima do lance, o Braulio da Silva Machado, árbitro do jogo, marcou falta ali pela meia direita. Quem bate bem no time do Goiás daí, hein, o Divino Luciano? Claro que futebol brasileiro tá assim, numa carência enorme de bons cobradores de falta, mas deve ser o Lucas Lima, Didi.
5: É, certamente, que quando ele estava bem e jogando, essa falta aí era responsabilidade do Lourenço, não só as faltas como também as cobranças de escanteio, mas agora é o Lucas Lima que tá ajeitando ela com todo carinho, viu, Ronaldo?
0: E mataram Lourenço em noite alta de lua mansa. 47 a falta pro Goiás. Verdão perde o jogo por 1-0. Alô, galera verde, vamos lá. Avante, verde gigante. Tá na hora de chacoalhar e a falta pela meia direita. Lucas Lima para cobrar. Lucas Lima para cobrar. É a chance do empate. A expectativa verde, a esperança. E o torcedor do Goiás está confiante. É bola pro time do Goiás. É a falta pro Verdão. Barreira cobre o canto esquerdo do Jordi. Esli Garcia pro pé direito. É Lucas Lima para chacoalhar. Pé canhoto. Atirou em cima da barreira. Rebate vem pro time do Goiás com o Nicolas lá pelo setor de ponta direita. Aparou. Puxou. Fintou. Cruzou. Cruzou mal. E tome contra-ataque do Novo Horizontino. Avança pelo meio com perigo Novo Horizontino. O Rômulo pediu aqui pela canhota. Opa! Nicolas chegou por trás fazendo a falta no Maicon Jesus e vai subindo o primeiro amarelo do jogo, Divino Lucena.
5: Exatamente, para o Nicolas, camisa meia dúzia do time do Goiás, é o terceiro cartão amarelo dele, não enfrenta a equipe do Atlético no final de semana.
0: É, o contra-ataque dos caras é perigoso mesmo, né? Não pode dar o contra-ataque para os caras, como já disse o Joãozão e também o Cacau. Pensou em construir? Pensou, Irmão Soares. Siga nosso Instagram, arroba Irmão Soares. Maicon Jesus, lateral canhoto do Novo Horizontino, tá caído. Joãozão não pode dar o contra-ataque pros caras, né, vem? Mas tem que correr isso. Galera, você vai falar daqui a pouco que o Braulio da Silva Machado aproveita a situação, apita o fim do primeiro tempo aqui na Serrinha. Goiás 0, Novo Horizontino 1 e o Danilo Santos vem aí para a apresentação do nosso intervalo inteligente Rádio Bandeirantes. A maior audiência de Goiás para o Brasil.
1: 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Valeu, chacoalhador Ronair Mendes, o maior talento da narração esportiva do Brasil. Daqui a pouco ele volta com as emoções do segundo tempo entre Goiás e Novo Horizontino, e que seja melhor do que o primeiro. Começando o nosso intervalo inteligente, já indo direto na Serrinha, saída de campo de Divino Lucena. O detalhe, senhor.
5: Jogadores saindo aqui, Esli Garcia chateado, rapaz, chutou aqui um copinho de água que estava no gol do Jordi, desce bravo ali o Esli Garcia pro vestiário, hein? Será que ele tá chateado com o quê? E os outros jogadores do Goiás também saindo aqui, o Anselmo Ramon cabeça baixa, todo mundo saindo por aqui, viu, Ronald? O Lucas Lima chamando a atenção ali do Bruno Sávio, trocando uma ideia com ele em relação a um determinado tipo de jogada. Descem rápido aqui os jogadores do Goiás, o último que está saindo ali é o Juninho, Fernando Lima vai lá levar um copinho pra ele, também o goleiro Thiago Rodrigues, jogadores descendo pro vestiário, viu? O Danilo.
1: 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Final de primeiro tempo, Goiás vai perdendo em casa por 1-0 para o Novo Horizontino, gol de Robson aos 31 minutos do primeiro tempo. Cacau, qual foi a tônica desse primeiro tempo?
6: Olha, dizer que o Goiás fez uma partida brilhante no primeiro tempo, não é verdade. mas dizer também que foi uma péssima apresentação também não é verdade. O Goiás criou muitas situações para fazer o resultado. Jogou com mobilidade, com aproximação, criou muitas situações e talvez por isso o Wesley Garcia saiu chutando o copo d'água, que ele perdeu duas. O Anselmo Ramon perdeu uma, né? E outras, o Lucas Lima também. Então a verdade é que o Goiás cometeu dois erros que foram fatais pela competência que teve

0: a equipe do Novo Horizontino. Ofereceu um contra-ataque onde já estava previsto que isso não viesse a acontecer, né? Então o Goiás perdeu a bola no campo de ataque com três jogadores do lado direito batidos, o Luizão, o Caíto e também o Bruno. Os três perderam a jogada e foi na sequência que saiu o gol do Novo Horizontino. E a outra foi certamente nas finalizações. Agora, no jogo jogado, Novo Horizontino começou bem, pressionando o Goiás, jogou o Goiás pro seu campo de defesa, finalizou e o Goiás reagiu, conseguiu ter o domínio da partida e a gente vai bater essa tecla. Criou tantas situações quanto eram necessárias para fazer a vantagem. Só que errou nas finalizações e permitiu um contra-ataque mortal, onde aí apareceu a competência do time do Novo Horizontino, do Robson e do Rômulo, os dois atacantes que decidiram este primeiro tempo.
1: 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Josão, quer que só você viu nesse primeiro tempo, Goiás 0, Novo Horizontino 1.
2: Primeiro, um bom jogo, né? Um jogo muito bem disputado, muito bem jogado, né? Com poucas faltas, muita bola rolando, né? Muito jogo. O Novo Horizontino começou melhor que o Goiás, 5-8 minutos até, depois só deu o Goiás. Goiás, olha, faltou pro Goiás o gol, né? Faltou o Goiás ter finalizado melhor. O Goiás foi melhor que o Novo Horizontino, só que o Novo Horizontino foi mais, vamos dizer assim, mais preciso que o Goiás. Fez o gol no contra-ataque, puxado pelo Rômulo, e o gol do Robson. Eu chamei a atenção aqui pro posicionamento do Novo Horizontino, com três jogadores de velocidade no ataque, e o Rômulo, que é um jogador com muita qualidade. Joga no 4-3-3, diferente do Goiás, que também está no 4-3-3, porém o Goiás tem um centroavante fixo na área, que é o Anselmo Ramon, e eles têm o Robson, que é um jogador de mobilidade. É mais ponta que centroavante, hoje jogando mais como centroavante, acabou marcando o gol. O Goiás errou gols incríveis, né? O Goiás chutou 11 vezes ao gol. 11 vezes ao gol e chances assim desperdiçadas, né? Claríssimas para o time do Goiás. Jordi fez boas defesas, mas o Goiás, ele acabou errando muitos gols, dois deles nos pés do Wesley Garcia. O Goiás teve 73% de posse de bola. Então o Goiás foi um time mais objetivo, foi um time que mais posse de bola, mais finalizações, mais escanteios, porém não foi preciso na hora, né, de fazer o gol. Aí a precisão passou para o time do Novo Horizontino, que arma a casinha, se posiciona bem lá atrás e joga com velocidade lá na frente. Característica, DNA do técnico Enderson Moreira. Sabe jogar o jogo. E foi assim que deu a vitória pro Novo Horizontino, porque soube jogar o jogo exatamente no erro do time esmeraldino. Goiás vai precisar melhorar muito a chamada finalização para tentar uma virada hoje no estádio Aílê Pinheiro. Danilo.
1: 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Cacau, as mudanças que o Daniel Paulista proporcionou para esse jogo, jogadores titulares, e aí vou citar três que eu gostaria da sua análise neste primeiro tempo: Juninho, Esli Garcia e Bruno Sávio. Como o senhor avalia a entrada desses três jogadores no time titular do Goiás?
0: Não, eu acho que jogaram bem. O Bruno Sávio com menos movimentação do que o Juninho e o Esli. O problema do Goiás poderia ter sido outro, não fosse aquele erro de perder a bola no campo de ataque com os jogadores completamente fora de posição. É um time que não joga dessa forma e por isso que às vezes essas falhas acontecem, não tem tempo de treinamento, não tem tempo de jogo, e aí quando o Goiás se empolgou, o Novo Horizontino estava recuado, estava pressionado,

0: O Novo Horizontino se aproveitou exatamente naquele lance para sair da defesa para o ataque. E aí vem a competência, meu amigo. É a competência do adversário. Não adianta você querer achar defeitos, às vezes, onde não existem dentro do campo. O que existiu foi falha de finalização, mas não de movimentação desses jogadores que você está colocando como opções que entraram de início pelo Daniel Paulista. São circunstâncias do jogo. O Goiás tem condições no segundo tempo, com esse mesmo time, de furar bloqueio do Novo Horizontino? Tem. Mas ele tem que ficar de olho também, porque o primeiro tempo foi muito desgastante. E ele vai precisar de mais 45 minutos com a mesma intensidade, com a mesma velocidade, mas com um pouquinho mais de precisão para virar esse jogo.
1: 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Hora certa, faltam 2 minutos para as 9 da noite.
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0: 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Boa noite. Obrigado pelo carinho, por essa companhia maravilhosa aqui na Rádio Bandeirantes. Nós estamos juntos com o time campeão de audiência, junto com você, que é o melhor ouvinte, o melhor internauta do mundo. Divino Luciano, no final do primeiro tempo, teve alguma movimentação no banco de reservas do Goiás? Daniel Paulista já colocou alguns jogadores para aquecimento. Como terminou o treinador Esmeraldino?
1: Ô Danilo, eu observei aqui, todos os jogadores fizeram um aquecimento ali, uma movimentação. E agora estão voltando ali para o banco de reservas. Tô vendo o Jean Carlos ali normalmente, o zagueiro Anselmo Ramon, o Rodrigo Soares, o Pedrinho ali normal também, o Cadu já passou lá na frente, os outros são garotos.